0: Pode ser nenhuma das duas, tá? Informe já. Pronto, então temos um áudio num pateta a falar de uma filha solteira que nunca existiu. Vou só dizer isto. Nunca existiu.
1: Frederico Farendas, sabe, não falou

0: eu para cá, só se o José de lá à porta perdeu o meu telefone, mas se quiser pode lhe dar, porque eu ainda não recebi nada, nem e-mail, de facto já não se usa. Não.
1: O líder da Abna Formação, Leonino Abna, falou também sobre João Palhinha Abna, que, na sua opinião, era um negócio incomportável, Abna Ibna, que não se enquadrava na política de contratações do Sporting.
0: O Sporting, e foi público, o Sporting esteve interessado em João Palhinha, na possibilidade de João Palhinha regressar ao Sporting. Nesse momento, João Palhinha deu prioridade ao Tottenham, porque queria ficar no Tottenham, o que é totalmente legítimo. E estamos a falar finais de junho. O Tottenham acabou por não aceitar as condições financeiras que Palhinha exigia. O Sporting não pôde ficar à espera do João Palhinha, seja João Palhinha, seja jogador qualquer. Hoje o João Palhinha ainda é jogador do Bayern Munique, isto para nós era impossível. Mas eu também quero dizer uma coisa, que se no final de junho as condições que o João Palhinha exigiria ao Sporting, João Palhinha, Bayern Munique, seriam estas, o Sporting não iria avançar com o João Palhinha. E não estou a dizer que a decisão está errada ou certa. Simplesmente não é o nosso projeto desportivo. Não é a nossa estratégia investir todos esses dezenas de milhões de euros num jogador com 31 anos. Não está errada nem certo. Não é o nosso projeto.
1: A finalizar, Frederico Farendas falou também sobre a cobiça dos vários clubes nos cadernos do Sporting, que e deixou também uma farpa aos rivais, quer a Futebol Clube do Porto, quer a Benfica.
0: Os jogadores do Sporting são mais cobiçados que todos os outros. O Sporting não foi campeão ano passado, mas são os jogadores do Sporting que oferecem salários de 5 vezes mais, propostas para a Arábia, os jogadores querem sair, os outros clubes ninguém quer. Eu estou muito orgulhoso, o Sporting tem os melhores jogadores. São os únicos jogadores que são cobiçados. E eu quero que os Sportingistas sejam, abram o olho, não caiam no que os nossos rivais querem, não caiam. A administração está cá para defender. Os sócios e adeptos do Sporting não veem os treinos, não veem o dia-a-dia. E a administração do Sporting não pode falar todos os dias.
1: Declarações de Frederico Farendas, Chabna, falando sobre a atualidade do universo verde e branco. O Futebol Clube do Porto estuda na hipótese do regresso de Seco Fofana, na parede no meio-campo, nos azuis e brancos, estão a negociar, junto do Rennes de França, um novo empréstimo de médio de 31 anos, no Futebol Clube do Porto, que tenta, assim, um negócio idêntico ao de janeiro último, conta com a vontade do jogador de regressar ao Dragão, por parte do Internacional Costa Marfinense, existe no acordo e continua a apresentar-se nas redes sociais como jogador dos campeões nacionais e interagir também com os adeptos dos Dragões, que têm invadido o seu perfil para Ebna pedirem o seu regresso à Invicta. Na Fofana, Ebna esteve cedido ao Futebol Clube do Porto na segunda metade da época, na 2025-2026, Ebna tendo-se revelado como uma peça importante para a conquista do título de campeão nacional. Participou em 18 jogos, Ebna marcou 3 golos importantes frente a Sporting Clube de Braga e Futebol Clube Arouca. Francesco Farioli, Ebna tem o médio como referência, Ebna sendo visto como uma opção consistente para o meio-campo, tal como aconteceu na última temporada, com a vantagem de já conhecer bem o grupo e de poder integrar de forma imediata no plantel. Fofana Ebna tem contrato com o Rennes até junho de 2029 e neste momento face à falta de propostas para uma venda definitiva que permitiria recuperar na parte dos 20 milhões de euros investidos nas duas temporadas da contratação ao Al Nassr. O clube francês considera como mais realista a hipótese de um novo empréstimo, mesmo com a repartição do pagamento do salário na ordem dos 6 milhões de euros por ano. Devido a um problema muscular no gêmeo, na Seco Fofana Ebna não foi opção para a recepção do Rennes ao Ebna atual campeão francês, na PSG, no último domingo, na jornada inaugural da Liga Francesa. Ainda no que diz respeito ao Futebol Clube do Porto, a equipa Abna Azul e Branca vai leiloar nas camisolas amarelas utilizadas no arranque do jogo frente ao Arouca no último domingo, numa iniciativa conjunta com a Fundação Luís Dias, destinada a apoiar as vítimas do sismo que atingiu a Colômbia no dia 10 de agosto. Os jogadores do Futebol Clube do Porto entraram em campo para o duelo da terceira jornada da primeira Liga Abna Portuguesa com uma camisola amarela da coleção Futebol Clube do Porto All Around, dedicada à Colômbia e escolhida para prestar uma homenagem simbólica nas comunidades afetadas. As peças serão assinadas por todo o plantel e posteriormente leiloadas pela Fundação Luís Dias, anunciou o Futebol Clube do Porto, ainda sem adiantar a data e os moldes da venda. A ação solidária envolve também a Fundação Futebol Clube do Porto e surge na sequência do sismo de magnitude de 7.4, cujo epicentro se localizou nas proximidades de Del Palmar, no departamento colombiano de Socó. A ligação entre as duas instituições tem uma figura central no Internacional Colombiano, Luís Dias, que representou a equipa do Futebol Clube do Porto entre 2019 e 2022. O Sporting Clube de Braga renovou o seu contrato com o

0: Cobb na NIAKTEP, no jogador passa a ficar ligado ao emblema Minhotup na T2030, mantendo assim a cláusula de rescisão de 30 milhões de euros, inicialmente por empréstimo do Guingamp. O defesa central Rabna Maliano, no Sporting Clube de Braga, desde 2022-2023, transferiu-se em definitivo para nos Guerreiros de Minho, na época na seguinte. O atleta de 27 anos, Rabna, está afastado dos relvados desde o mês de abril, Rabna passado, devido a uma ruptura no tendão de Aquiles direito. NIAKTEP, após a renovação de contrato, mostrou-se muito feliz e assume que quer continuar a ajudar a equipa a conquistar títulos. E mal pode esperar pela recuperação a 100% para voltar a entrar em campo e para voltar a sentir o apoio dos adeptos dos Guerreiros do Minho.
1: Para recuperar bem, estou a voltar um bocadinho para o campo e também quando fui para a praia, alguns adeptos que estão a me ajudar, o presidente está sempre no meu costas para me dizer que vai voltar mais forte, o jogador também. E isso é incrível para mim, parece que eu não estou lesionado, então é mais fácil para mim. Muito bem, é para mim uma família, então estou muito bem aqui. Voltar bem, com saúde top, para ajudar a equipa ao melhor nível possível e ganhar títulos com Braga, é isso que importa para mim.
0: Declarações de NIAKTEP depois dessa renovação de contrato até 2030 com o Sporting Clube de Braga. O jogador Zé Ebner Rafael é o mais recente reforço da equipa do Futebol Clube Alverca. Para Ebner esta temporada, no médio brasileiro de 33 anos, Ebner chega no custo zero após o fim de contrato com o Santos. Ebner, jogador com formação feita no Curitiba, clube pelo qual se estreou como sénior em 2012, Ebner conta com uma longa e titulada na carreira no futebol brasileiro, com passagens pelo Novo Hamburgo e também pelo Londrina, por empréstimo, além de Bahia, na Palmeiras e Santos. O atleta no total conta com 15 títulos conquistados, 2 campeonatos na Paranaenses, numa na Copa do Nordeste, num campeonato baiano, 4 na campeonatos paulistas, na 2 taças Libertadores, uma na Copa Sul-Americana, 2 campeonatos brasileiros, uma Copa do Brasil e uma Supercopa na Brasileira. O novo reforço na junta-se na formação ribatejana, depois de uma temporada em que apontou um golo e fez uma assistência em 12 jogos pelo Santos. Rafael Rabna assumiu estar ansioso por se estrear com a camisola do Alverca e dar muitas alegrias aos adeptos. O Estrela da Amadora, na Primeira Liga, concretizou na venda da SAD num grupo de investimento alemão, do qual são acionistas os futebolistas Thomas Müller, Mats Hummels e Ian Sommer. O acordo já consumado e confirmado por fonte oficial do conjunto tricolor será anunciado nos próximos dias, após semanas de negociações. Envolve uma transação a rondar os 40 milhões de euros. O negócio envolve a aquisição da capital social da Sociedade Anónima, na Desportiva SAD, do Clube Futebol Estrela da Amadora, por um grupo de investimento de origem germânica, cujo nome ainda não é do conhecimento público, e do qual se inserem os futebolistas Sabna Thomas Müller, Sabni Jan Sommer, Sabninda, em atividades, assim como também de Mats Hummels, Sabna Jabna retirado e prevê na incorporação de Mosman como presidente da SAD Amadurense. O empresário alemão, Sabni, antigo futebolista de 35 anos, ocupa no cargo que era anteriormente dirigido pelo Atebna Kib, presidente e principal acionista da administração, Paulo Lopo, que deixará no comando da SAD e também a liderança dos órgãos sociais do clube da Reboleira. Bruno Alves, antigo internacional português, chamou novo membro da estrutura das seleções nacionais, o antigo defesa central, que ocupava na posição de diretor técnico da estrutura do futebol profissional do Rio Ave no Futebol Clube, passará a trabalhar de perto com a seleção Ave Nacional, com 129 internacionalizações no total, 96 delas ao serviço da seleção Ave, pela qual marcou 11 golos. Bruno Alves foi campeão europeu em 2016, tendo participado igualmente nas fases finais nos europeus de 2008 e 2012, bem como nos campeonatos do mundo de 2010, 2014 e 2018, e ainda na Taça das Confederações em 2017. Regressa agora aos 44 anos para integrar a estrutura da Seleção Nacional A, reforçando assim a presença de antigos internacionais portugueses junto da equipa, num desejo que já tinha sido expresso pelo selecionador nacional Jorge Jesus. O presidente da FIFA, Gianni Infantino, defendeu uma redução do fosso entre as principais potências do futebol e os restantes países, criticando quem, segundo o próprio, não quer que os outros cresçam. À margem de uma reunião na República Dominicana com representantes das federações da União Caribenha de Futebol. É importante participar, dialogar, expressar pontos de vista e opiniões. Muita coisa aconteceu nas últimas semanas e é importante ser ouvido, prestar atenção e também poder expressar no que se sentem. Então, no geral, acho que é análogo positivo, o PNA está muito, muito feliz com todo o apoio que tem recebido nos últimos dias. O PNA acabou por assumir o presidente da FIFA. O líder do futebol mundial sublinhou ainda a necessidade de garantir que o futebol da PNA continua a desenvolver-se nos 211 países membros da PNA FIFA, e o PNA assegurou que o organismo pretende criar mais condições para a PNA que isso possa acontecer. Pelo meio, o PNA desceu críticas na postura que as grandes potências têm apresentado, o PNA sem, no entanto, revelar qualquer tipo de nome. Os grandes estão a fazer um excelente trabalho, PNA louva-se, sobretudo esse trabalho feito, mas é preciso dar espaço para que as federações mais pequenas possam também igualmente crescer. Para o presidente da FIFA, nessa mudança, passa sobretudo por encontrar e oferecer oportunidades de acesso e recursos ao futebol mundial, isto aos países que partem de uma posição menos favorável. O dirigente PNA garantiu ainda que as decisões tomadas pela FIFA respeitam os procedimentos internos e serão submetidas aos organismos competentes. Tudo que possam fazer passa pelos processos correspondentes da FIFA e será decidido democraticamente por parte das federações membro do Conselho e dos órgãos pertinentes, sempre em estrito cumprimento e respeito para com as leis, sublinhou Infantino. Recordar que o presidente da FIFA tem sido alvo de críticas e tem tido na sua posição no futebol mundial contestada por confederações como a CONCACAF e a UEFA, devido à iniciativa da FIFA, que previa na entrada de investidores privados em 20% dos direitos comerciais das competições da FIFA, incluindo o Campeonato do Mundo.
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5: Felizmente vivemos aqui numa sociedade que é triste em alguns momentos, porque há muita falta de respeito. Deixa-me triste, ok? Porque sou tudo menos mentiroso. 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
1: Frank Lampard, nascido a 20 de junho de 1978, é amplamente reconhecido como um dos maiores médios da história do futebol inglês e uma lenda do Chelsea. Criado numa família com forte herança futebolística, Lampard começou a sua carreira no West Ham United, o clube onde o seu pai havia jogado. Subiu às camadas principais do West Ham em 1995 e rapidamente se destacou pelas suas habilidades no meio-campo, marcando golos importantes e mostrando uma capacidade técnica notável. No entanto, foi a sua transferência para o Chelsea em 2001 que transformou a sua carreira. Lampard custou cerca de 11 milhões de libras ao clube londrino e rapidamente se tornou um pilar no meio-campo dos Blues. Durante a sua passagem pelo Chelsea, que durou até 2014, Lampard conquistou uma série impressionante de títulos, incluindo 3 Premier Leagues em 2004, 2005, 2005, 2006 e 2009-2010, 4 FA Cups, 2 Taças da Liga e, claro, a tão sonhada Liga dos Campeões em 2012. Uma das marcas mais impressionantes de Lampard é a sua capacidade de marcar golos. Não foi apenas um jogador-chave na criação de jogadas, mas também se destacou pela sua impressionante veia goleadora. Lampard terminou a sua carreira no Chelsea como o maior goleador da história do clube, com 211 golos em 648 jogos, algo notável para um médio. Conhecido pela sua precisão nos remates de longa distância, especialmente com o pé direito, tornou-se conhecido pelos seus golos em momentos cruciais, além da sua consistência nas bolas paradas. A sua temporada de 2009-2010 foi particularmente impressionante, quando Lampard marcou 27 golos em todas as competições e ajudou o Chelsea a vencer a Premier League e a FA Cup, fazendo história com um double. A sua combinação de talento ofensivo, ética de trabalho incansável e inteligência tática fez dele um dos melhores jogadores da sua geração. Além do sucesso a nível do clube, Lampard teve uma carreira internacional notável, representando a seleção inglesa em diversas competições, incluindo 3 campeonatos do mundo e 2 campeonatos da Europa. Embora a Inglaterra não tenha alcançado o sucesso esperado durante essas competições, Lampard foi sempre um dos pilares da equipa e é amplamente respeitado pelos seus 66 jogos pela seleção. Após deixar o Chelsea em 2014, teve uma curta passagem pelo Manchester City antes de terminar a sua carreira nos New York City, da MLS, onde jogou até 2016. Após a sua retirada dos relvados, o ex-atleta rapidamente se lançou na carreira de treinador e em 2018 assumiu o comando do Derby County, onde teve uma boa temporada na segunda divisão inglesa, levando o clube à final do play-off de promoção. No ano seguinte, Lampard assumiu o cargo de treinador do Chelsea, voltando ao clube onde teve os seus maiores sucessos como jogador. Durante a sua passagem por Stamford Bridge, focou-se em dar oportunidades a jovens jogadores da academia e conseguiu uma qualificação para a Liga dos Campeões na sua primeira temporada. Contudo, foi demitido em janeiro de 2021 após uma série de maus resultados e por aí prosseguiu a sua carreira como técnico por outras paragens.
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1: O FC Kaiserslautern é um dos clubes mais respeitados do futebol alemão, com uma história rica e momentos marcantes, tanto a nível nacional como europeu. Fundado em 1900, o clube é sediado na cidade com o mesmo nome, no estado da Renânia-Palatinado, e tem uma tradição profunda no futebol germânico, sendo especialmente conhecido pelos títulos conquistados e pela apaixonada base de adeptos. O Kaiserslautern ganhou destaque pela primeira vez nos anos de 1950, quando conquistou 4 títulos da Bundesliga num período de grande sucesso. O clube alcançou a sua primeira grande glória em 1951 com a conquista do campeonato alemão e o sucesso continuou na década seguinte com títulos em 53, 54 e 55, estabelecendo-se como um dos clubes mais dominantes da Alemanha Ocidental. O período mais notável da história recente do Kaiserslautern foi na década de 1990, quando a equipa alcançou uma série de feitos notáveis que deixaram uma marca indelével no futebol alemão. Sob o comando do treinador Otto Rehagel, o Kaiserslautern conquistou a Bundesliga em 91-92, apenas um ano após a promoção para a primeira divisão. Este feito é amplamente reconhecido como um dos maiores na história do futebol germânico, dado que o clube havia sido promovido da segunda divisão apenas uma temporada antes. O trabalho de Rehagel na promoção e subsequente conquista da Liga é amplamente celebrado como um exemplo notável de gestão e desenvolvimento da equipa. Em 1996, o Kaiserslautern continuou a brilhar ao vencer a Taça da Alemanha, completando uma dupla de títulos impressionante. O sucesso na Taça veio após uma vitória por 1-0 sobre o Borussia Mönchengladbach na final, consolidando o status do clube como uma força respeitada no futebol do país. Outro momento notável da história do clube foi a conquista da Supertaça da Alemanha em 1991, onde derrotaram o Hamburgo por 2-1. Além dos sucessos domésticos, o Kaiserslautern também fez algumas aparições notáveis nas competições europeias, com o clube a ter a oportunidade de competir na Taça dos Clubes Campeões Europeus e na Taça UEFA durante os anos 90, embora não tenha conseguido conquistar os principais troféus europeus. No entanto, a participação em tais competições foi um reconhecimento da qualidade da equipa e da sua capacidade de competir em nível internacional. Nos anos seguintes, o Kaiserslautern enfrentou desafios e períodos de declínio. A equipa teve dificuldades em manter a sua posição na Bundesliga e experimentou descidas à 2ª Divisão. A gestão do clube e a estabilidade financeira foram questões que afetaram o desempenho da equipa nas décadas seguintes, mas apesar destes desafios, o Kaiserslautern continuou a ser uma peça importante no futebol alemão e manteve uma base de adeptos apaixonados que apoiaram o clube durante os altos e baixos. Em termos de infraestruturas, o clube joga os seus jogos no estádio Der Betzenberg, conhecido por ser um dos estádios mais intimidantes da Alemanha devido ao ambiente vibrante e apaixonado. O estádio tem capacidade para cerca de 49 mil espectadores e é um dos locais mais icónicos do futebol germânico. O Kaiserslautern também é conhecido pela sua contribuição para o desenvolvimento de talentos no futebol alemão, já que o clube teve vários jogadores notáveis ao longo dos anos, incluindo Klaus Toppmöller, Rainer Bonhoff e mais recentemente Omar Gaber e Clemens Fritz. A história do Kaiserslautern é uma mistura de sucessos e desafios, marcada por uma grande época nos anos 90 e por uma reputação de ser um clube que sabe como competir no mais alto nível. O sucesso do emblema durante a era de Rehagel é particularmente memorável e o Kaiserslautern continua a ser por isso uma parte importante do panorama do futebol alemão, com uma base de adeptos leal e um legado de conquistas que define a sua rica história.
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3: Para desgosto de muitas pessoas, Soares vai continuar a ser jogador de futebol. 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
4: Para recuperar bem, estou a voltar um bocadinho para o campo e também quando fui para a praia, alguns adeptos que estão a me ajudar, o presidente está sempre no meu posto para me dizer vai voltar mais forte, o jogador também, e isso é incrível para mim, parece que eu não estou lesionado, então é mais fácil para mim.
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1: A conquista da Taça UEFA pelo Futebol Clube do Porto em 2013 é um marco histórico não só para o clube, mas também para o futebol português. Sob a liderança de José Mourinho, o Porto viveu uma temporada memorável, culminando com a vitória na final em Sevilha, 21 de maio de 2003, frente ao Celtic de Glasgow. Esse triunfo foi o prenúncio de uma era de ouro para os dragões e colocou Mourinho no mapa do futebol mundial como um dos melhores treinadores da sua geração. A caminhada do Porto até à final foi notável, começando com uma fase de grupos sólida e consistentes prestações nas eliminatórias. A equipa portista despachou adversários de renome, como o Panathinaikos, o Lan e a Lazio, que então contava com várias estrelas do futebol europeu. O estilo de jogo do Futebol Clube do Porto, caracterizado por uma defesa sólida e um ataque dinâmico e eficiente, rapidamente chamou a atenção. Jogadores como Deco, Ricardo Carvalho, Maniche e Derlei assumiram papéis fulcrais na equipa e tornaram-se figuras essenciais para o sucesso dos dragões. Na final, disputada no Estádio Olímpico de Sevilha, o Futebol Clube do Porto enfrentou um Celtic aguerrido, liderado por Martin Shane O'Neill e com um dos avançados mais temidos da época, Henrik Larsson. O jogo foi intenso e cheio de emoções, como se esperava numa final europeia. O Futebol Clube do Porto abriu o marcador aos 32 minutos, com um gol de Derlei, mas a resposta do Celtic não demorou, com Larsson a empatar o jogo logo no início da segunda parte. Deco, o maestro da equipa portista, conduzia as jogadas ofensivas com maestria e foi dos seus pés que surgiu a jogada que resultaria no segundo golo, apontado por Dmitry Alenichev aos 54 minutos. Contudo, o Celtic voltou a igualar, novamente por intermédio de Larsson, mostrando uma resiliência impressionante. O empate a 2 golos levou o jogo para prolongamento e foi aí que os dragões demonstraram a sua força mental e a superioridade técnica. Derlei, que já tinha marcado na primeira parte, voltou a brilhar ao fazer o 3-2 aos 115 minutos, no momento que viria a selar a primeira vitória do Futebol Clube do Porto numa competição europeia desde a Taça dos Clubes Campeões Europeus em 1987. Além dos heróis em campo, José Mourinho foi uma das figuras da conquista. A sua capacidade de leitura de jogo e de motivação dos jogadores foi crucial para o sucesso da equipa. Ao longo da temporada, Mourinho demonstrou ser um mestre tático, sabendo adaptar a equipa conforme o adversário e explorando ao máximo as qualidades individuais dos seus jogadores. Para muitos, esta vitória foi apenas o início do que se seguiria na época seguinte, quando o Porto se consagraria campeão europeu na Liga dos Campeões de 2004. A vitória do Futebol Clube do Porto na Taça UEFA de 2003 foi vista como um triunfo histórico para o futebol português. Não só reforçou o estatuto do clube como uma potência europeia, como também elevou a figura de Mourinho, que seria cobiçado por grandes emblemas europeus. Além disso, o desempenho dos jogadores como Deco, que ganhou o prémio de melhor jogador em campo na final, colocou-os na mira dos maiores clubes do continente. Deco, em particular, seria transferido para o Barcelona um ano mais tarde, onde continuaria a sua carreira de sucesso. Este título marcou o início de uma era de hegemonia do Futebol Clube do Porto, tanto a nível interno como europeu. Após a conquista da Taça UEFA, o clube dominaria o futebol português nos anos seguintes e continuaria a brilhar no cenário internacional. O triunfo em Sevilha não só significou a primeira vitória do Futebol Clube do Porto na Taça UEFA, mas também uma mudança no paradigma do futebol português, mostrando que era possível competir e vencer ao mais alto nível da Europa. Esta campanha gloriosa não será apenas recordada pelos adeptos dos Dragões, mas por todos os que apreciam o futebol. A forma como a equipa construiu o seu caminho até ao troféu, enfrentando adversários complicados e mantendo sempre um nível elevado de rendimento, foi um exemplo claro de como a equipa bem estruturada e liderada pode alcançar o sucesso. Esta conquista continua a ser celebrada como uma das maiores noites do futebol português e a Taça UEFA de 2013 é uma peça importante no legado do Futebol Clube do Porto, presente também no Museu do Estádio do Dragão.
5: A solicitar Marco Ferreira, Douglas, Derlei a ficar com a bola, pode marcar!
6: E vai ser gol! Derlei!
5: O árbitro eslovaco acaba agora o jogo, o Porto é vencedor da Taça UEFA 2003.
6: E a taça nas mãos de Jorge Costa
5: e também Vítor Bahia. E as imagens finais são de alegria, azul e branca.
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2: É 1:29. 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
9: O jogador de Ebne Rafael é o mais recente reforço da equipa do Futebol Clube Alverca para nesta temporada. No médio brasileiro de 33 anos, Ebne chega no custo zero após o fim de contrato. Ebne com o Santos, Ebne jogador com formação feita no Curitiba, clube Ebne pelo qual se estreou como sénior em 2012. Ebne conta com uma longa e titulada na carreira no futebol brasileiro, com passagens pelo Novo Hamburgo e também pelo Londrina, por empréstimo, além de Bahia, Ebne, Palmeiras e Santos. O atleta no total conta com 15 títulos conquistados, 2 campeonatos Ebne para Moreirenses, um hub na Copa do Nordeste, um campeonato baiano, 4 hub na Campeonatos Paulistas, na 2 Taças Libertadores, um hub na Copa Sul-Americana, 2 campeonatos brasileiros, uma Copa do Brasil e uma Supercopa na Brasileira. O novo reforço sub junta-se na formação ribatejana, depois de uma temporada em que apontou um golo e fez uma assistência em 12 jogos pelo Santos. Rafael Rabna assumiu estar ansioso por se estrear com a camisola do Alverca e dar muitas alegrias aos adeptos. Arthur Fields, Sabna, garantiu a conquista do primeiro Masters 1000 da sua carreira, depois de vencer Sabna Tiafoe, Sabna na final de Cincinnati, tornando-se ainda no mais jovem de sempre a vencer um torneio da categoria Masters. O tenista Sabna francês, Sabna atual 21º do ranking mundial ATP, superou o norte-americano por Sabna 6-3, Sabna 1-6, Sabna 6-0, num encontro resolvido em 1 hora e 28 minutos. Sabna Fields conseguiu assim o 5º título na ATP da sua carreira e subiu ao 11º lugar da hierarquia mundial, Sabna ficando muito perto do máximo alcançado em 2025, quando chegou a ser 14º. Já Sabna Tiafoe voltou a ficar à porta do título em Cincinnati, depois de também ter perdido a final de 2024, então diante de Jannik Sinner. Já Sabna Coco Gauff conquistou pela segunda vez na carreira no Masters 1000 de Cincinnati, na vertente feminina. A tenista norte-americana levou melhor sobre a compatriota Jessica Pegula em 2 sets com os parciais de 6-2 e 6-4 ao fim de 1 hora e 15 minutos. Neste foi de resto no primeiro troféu da época para a atleta de 22 anos. Além disso, Gauff e Pegula protagonizaram a primeira final 100% norte-americana do torneio desde 1970, quando Sabna Rusi Casal, Sabna Nancy e Rijek mediram forças. Sabna segue agora o Open dos Estados Unidos, sob no quarto e último Grand Slam da época, que arranca oficialmente no dia 30 de agosto. E o MIP ultrapassou o recorde do mundo da meia maratona após correr a distância de 21 km em 56 minutos e 51 segundos numa prova realizada em Buenos Aires, na Argentina. O atleta de 29 anos, que já se tinha tornado em abril o segundo atleta a quebrar a barreira das 2 horas de maratona, uma hora e 59 segundos e 41 milésimos na corrida de Londres, ganha pelo keniano Sebastian Sauer, que fixou aí o novo recorde do mundo com uma marca de 1 hora e 56 minutos e 30 milésimos. Acabou por ser também uma das melhores marcas no que diz respeito a esta prova na meia maratona de Buenos Aires. O atleta resgatou o recorde mundial da meia maratona que lhe chegou a pertencer em 2024, então com um tempo de 57 minutos e 30 segundos, mas que já este ano, em março, tinha sido batido em Lisboa pelo ugandês Jacob, com um tempo de 57 minutos e 20 segundos. Se o recorde for ratificado, no que demora sempre alguns meses, o atleta tornar-se-á oficialmente no primeiro homem a correr uma meia-maratona em menos de 57 segundos. Em fevereiro de 2025, Nabna Pilmo completou a meia-maratona em 56 minutos e 42 segundos, mas o recorde mundial não foi homologado, uma vez que a World Athletics entendeu que o corredor tinha beneficiado do vácuo provocado pelo carro na sua frente. O piloto Lando Norris da McLaren conquistou o Grande Prémio dos Países Baixos numa corrida marcada pelo acidente de Verstappen da Red Bull e de uma luta intensa pelo pódio do circuito, conquistando assim a segunda vitória da temporada e a segunda consecutiva. Kimi Antonelli, assim como Russell da Mercedes, terminaram na segunda e terceira posição, enquanto que Hamilton e Leclerc da Ferrari fecharam o top 5. Verstappen tinha o apoio dos adeptos, apesar de partir do 7º lugar. O irlandês apontava aos lugares cima. No entanto, logo na primeira volta, Max Verstappen fechou a curva em demasia e, ao tocar-se no corredor, perdeu completamente o controle, dando a corrida por encerrada na parte do laptop. Também se despistou, mas conseguiu manter-se na corrida, pois não bateu com o seu carro. Antonelli, após ser retomada na corrida, arrancou de forma abnicímia e assumiu a liderança, ultrapassando os dois McLaren. Na 22ª volta, o italiano da Mercedes foi às boxes e Hamilton aproveitou para assumir a liderança. Contudo, na volta 26, o inglês foi obrigado a parar e Antonelli voltou de forma natural a ser o líder da corrida. Norris na luta pelo pódio e Abner segurando o segundo lugar, enquanto que os Ferrari atacaram o quarto lugar de Piastri, que num curto espaço de tempo cedeu logo duas posições. Leclerc subiu ao quarto lugar e Hamilton ao quinto posto. O campeão do mundo ia reduzindo a distância à 54ª volta, foi de terceiro ao primeiro, num piscar de olhos depois de um belíssimo ataque. O britânico ultrapassou Antonelli e Hamilton de uma assentada só. Desde aí, a McLaren não voltou a ceder na primeiro lugar e carimbou assim a segunda na vitória seguida. A Mercedes fechou o pódio com Antonelli e Russell no segundo e terceiro lugar. Albon, Bottas, assim como Acon, Stroll, Ibn Bjerman, além claro de Verstappen, também acabaram por abandonar nesta corrida. Com este resultado, Norris chega aos 134 pontos na classificação geral, ocupando o 5º lugar. Kimi Antonelli, por sua vez, continua líder isolado com 224 pontos. No que diz respeito aos construtores, na Mercedes segue no 1º lugar com 392 pontos, seguida da Ferrari com 316, enquanto que a McLaren fecha o pódio com 230 pontos.
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4: A versatilidade é uma marca dos melhores, que podem jogar em várias posições e adaptar-se a diferentes sistemas de jogo. É o perfil do jogador que destacamos agora na primeira Rádio Desporto.
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6: Son Heung-min é um dos jogadores mais completos e versáteis da Premier League, conhecido pela sua capacidade de atuar em várias posições no ataque, embora se destaque principalmente como extremo esquerdo. Uma das características mais evidentes no seu jogo é a sua capacidade de finalizar com ambos os pés, tornando-o imprevisível para os defesas. Seja em jogadas rápidas de transição ou em ataques mais organizados, Son demonstra uma inteligência tática notável ao ler os espaços vazios e saber exatamente quando acelerar o jogo. Taticamente, é um mestre em aproveitar as costas da defesa adversária. A sua velocidade, aliada a um excelente timing nas corridas, permite-lhe quebrar linhas defensivas e criar oportunidades de golo de forma consistente. É particularmente eficaz em sistemas de contra-ataque, onde a sua aceleração e habilidade para finalizar em situações de um contra um são mortais. Além disso, o seu entendimento com colegas de ataque torna-o uma peça vital em jogadas combinadas e trocas rápidas de posição. O sul-coreano também é altamente eficaz na pressão sem bola, algo essencial em sistemas de jogo que privilegiam a pressão alta. Son não só pressiona as defesas com intensidade, mas também tem a capacidade para se reposicionar rapidamente para bloquear linhas de passe, demonstrando um excelente sentido de jogo defensivo e compromisso com o trabalho em equipa. Este aspecto tático é frequentemente subvalorizado, mas é crucial para manter a consistência defensiva do seu conjunto. Outro ponto forte do seu jogo é a movimentação inteligente ao cortar da ala para o centro. Não fica apenas à espera de cruzamentos, mas é muito proativo ao movimentar-se para zonas mais centrais, o que lhe permite ter uma posição privilegiada para rematar de longe ou até combinar com os médios ofensivos. O seu remate de média e longa distância é outra arma letal no seu arsenal, com capacidade de golos de fora da área que muitas vezes decidem jogos. Com uma qualidade técnica refinada, velocidade e inteligência tática, Son é um jogador que pode atuar em múltiplos sistemas e é extremamente difícil de anular. A sua versatilidade, quer como criador de jogo, quer como finalizador, faz dele um dos jogadores mais decisivos e completos no futebol mundial.
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4: Agora nesta emissão seguimos com os craques da Liga Portuguesa, aqueles que mais se destacaram. O talento desses craques imortalizou-os, mas a vida pós-carreira nem sempre é fácil e alguns enfrentam também desafios em manter a mesma relevância. É para ouvirmos também aqui nestas emissões da primeira rádio de esporte esses craques que mais se destacaram na Liga Portuguesa.
6: Rui Barros, nascido em Lordelo, Paredes, em 1965, é uma das figuras mais queridas e emblemáticas do futebol português, conhecido pelo seu talento e pela impressionante agilidade, apesar da baixa estatura de 1,59m, que lhe valeu o apelido de Formiga Atómica. Começou a carreira no Paços de Ferreira e no Covilhã, mas foi no Futebol Clube do Porto que encontrou o seu grande impulso. Chegou ao clube em 1987, depois de ter impressionado com a sua técnica e velocidade em campo. Em pouco tempo conquistou a confiança de Tomislav Ivic e destacou-se como um dos motores do meio-campo portista. A temporada de estreia de Rui Barros nos Dragões foi notável. Em 1987-88, o médio ofensivo marcou 12 golos no campeonato e rapidamente chamou a atenção de clubes internacionais. O seu estilo de jogo enérgico e incansável tornou-o indispensável na equipa e o seu impacto foi tão forte que no final da época assinou com a Juventus. Em Turim, Rui Barros conquistou de imediato o coração dos adeptos italianos. Logo na primeira temporada, ajudou a equipa a vencer a Taça de Itália e a Taça UEFA em 1990, marcando golos decisivos e mostrando uma capacidade única de romper defesas adversárias. Depois da passagem pela Juve, o médio continuou a sua carreira em clubes de topo, incluindo o Mónaco e o Olympique de Marselha. Apesar de não possuir a estatura física de muitos dos seus adversários, Rui Barros compensava com uma técnica apurada e uma leitura de jogo excepcional. Em França, continuou a mostrar o seu valor, mantendo a sua posição de destaque e reafirmando-se como um dos jogadores portugueses mais talentosos da sua geração. Em 1994, regressou ao Futebol Clube do Porto, onde contribuiu para o domínio do clube no cenário nacional, ajudando a equipa a conquistar múltiplos títulos, incluindo campeonatos e taças. Ao longo da sua carreira, Rui Barros representou Portugal com orgulho e dedicação, sendo chamado à seleção nacional em várias ocasiões, onde deixou a sua marca com exibições cheias de garra e técnica. Após pendurar as chuteiras, permaneceu ligado ao seu Futebol Clube do Porto, assumindo papéis de treinador adjunto e interino, sempre com o espírito de lealdade ao clube que marcou a sua vida. Hoje, Rui Barros é lembrado como um dos jogadores mais icónicos e queridos dos Dragões, símbolo de determinação e talento cuja carreira inspirou e continua a inspirar gerações de adeptos e jovens jogadores.
7: O seu primeiro golo, do Futebol do Porto, Rui Barros, continua a sair agora e atirou a golo!
8: Como era muito rápido, pronto, há um lance logo a 5 minutos de jogo, em que corri quase meio campo, saí guarda-redes, consegui driblar, depois parece uma defesa, quase caí naquele lance, mas pronto, consegui fazer o gol, foi importante para mim, principalmente para o clube.
9: Barros, i pallonetti sono la sua specialità. Ma come fa, come si muove la gamba di Barros nel pallonetto? Me la fa vedere, com'è il movimento?
10: No, tanto dipende da fare così, come di lato è la stessa.
9: Nel gol come l'ha messa?
10: Il gol fu di piatto che ha fatto il pallonetto.
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4: Vamos lá olhar agora para mais um craque mundial aqui na Primeira Rádio Desporto.
6: Andriy Shevchenko, ou simplesmente Sheva, é uma das maiores lendas do futebol mundial. Nascido a 29 de setembro de 1976 em Dvirkishnia, na Ucrânia, Shevchenko destacou-se desde cedo como um talento raro. Iniciou a sua carreira no Dinamo de Kiev, onde rapidamente impressionou pelo seu poderio físico, velocidade e capacidade de finalização, características que o tornariam um dos melhores avançados da sua geração. Foi sob a orientação do lendário treinador Valery Lobanovsky que Shevchenko desenvolveu a sua técnica apurada e instinto de matador. Nos anos 90, o Dinamo de Kiev era uma das principais potências do futebol da Europa de Leste e Shevchenko desempenhou um papel fundamental na equipa, ajudando-a a dominar o campeonato ucraniano e a ter presenças marcantes nas competições europeias. Na Liga dos Campeões de 1997-98, Sheva ganhou projeção internacional ao marcar um hat-trick frente ao Barcelona no Camp Nou, numa vitória por 4-0 que espantou o mundo do futebol. Esta exibição cativou os olhares dos grandes clubes europeus, mas foi o AC Milan que garantiria a sua contratação em 1999. A chegada de Shevchenko a Milão foi um dos momentos mais decisivos da sua carreira. Logo na sua primeira época, o avançado ucraniano mostrou ao mundo a sua capacidade letal, tornando-se o melhor marcador da Série A, com 24 golos. Shevchenko formou uma parceria ofensiva impressionante com nomes como Rui Costa e Kaká, ajudando o AC Milan a reconquistar o estatuto de potência europeia. Com a camisola rossonera, conquistou a Liga dos Campeões em 2003, quando o Milan venceu a Juventus na final, nas grandes penalidades. Shevchenko marcou o penalti decisivo e levou o clube de volta ao topo do futebol europeu. Entre os títulos que conquistou no Milan, destacam-se ainda um Scudetto em 2004, uma Supertaça italiana e uma Supertaça europeia. No entanto, foi o seu desempenho individual que marcou uma era no futebol europeu. Em 2004, Shevchenko venceu a tão cobiçada Bola de Ouro, sendo coroado o melhor jogador da Europa, um feito que colocou definitivamente o seu nome entre os grandes do futebol. Ao longo das suas 7 temporadas nos rossoneri, Shevchenko marcou 175 golos em 322 jogos, tornando-se o segundo melhor marcador da história do clube, apenas atrás do sueco Gunnar Nordahl. Em 2006, Shevchenko trocou o Milan pelo Chelsea, numa das transferências mais caras da história do futebol à época. No entanto, a sua passagem por Londres foi marcada por lesões e dificuldades de adaptação ao estilo de jogo mais físico e intenso da Premier League, e apesar de momentos de brilho, Shevchenko nunca conseguiu replicar o sucesso que tivera em Itália e após duas temporadas regressou ao Milan por empréstimo, mas os anos dourados já estavam para trás. Eventualmente voltou ao Dinamo de Kiev, onde jogou até ao final da sua carreira carreira em 2012, fechando o ciclo no clube que o viu nascer para o futebol. A nível de seleções, Shevchenko foi a grande figura da Ucrânia durante quase duas décadas. O ponto alto da sua carreira internacional foi a qualificação da Ucrânia para o Mundial de 2006, a primeira vez que o país conseguiu tal feito desde a sua independência. Shevchenko, como capitão e líder, conduziu a equipa até aos quartos de final da competição, onde foram eliminados pela Itália. A sua contribuição para o futebol ucraniano vai muito além dos golos que marcou. Sheva continua a ser um símbolo nacional, sendo visto como o embaixador do futebol ucraniano no mundo. Após pendurar as botas, Shevchenko seguiu uma carreira como treinador, tendo assumido o comando da seleção ucraniana em 2016. Sob a sua liderança, a Ucrânia alcançou um feito notável no Euro 2020, chegando pela primeira vez aos quartos de final do torneio. Shevchenko provou que a sua visão de jogo não se limitava a ser um dos melhores avançados de sempre, mas também um estratega competente fora das quatro linhas. Com uma carreira recheada de títulos, golos e momentos históricos, Andriy Shevchenko é sem dúvida um dos jogadores mais icónicos do futebol mundial. O seu legado no AC Milan e na seleção ucraniana permanecerá por muito tempo e o seu nome estará sempre associado à excelência, classe e capacidade de superação, tanto dentro como fora dos relvados.

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1: E está agora na hora de trazer mais um gigante adormecido à Gol FM.
2: O Steaua de Bucareste, um dos clubes mais icónicos da Roménia, tem uma história rica e marcada por grandes feitos no futebol europeu. Fundado a 7 de junho de 1947 como ASA Bucareste, o clube nasceu vinculado ao exército romeno, refletindo a forte ligação entre o desporto e o regime militar da época. Inicialmente, a equipa disputava competições nacionais com algum sucesso, mas foi em 1961 que o clube adotou o nome pelo qual ficaria famoso, Steaua, que significa estrela em romeno, e começou a cimentar a sua identidade vitoriosa. Nas décadas seguintes, o Steaua tornou-se uma força dominante no futebol romeno, mas foi nos anos 80 que o clube atingiu o apogeu da sua glória. Durante esse período, sob o comando do carismático treinador Emerich Jeannet, a equipa conquistou uma série de títulos nacionais e internacionais que catapultaram o clube para o estatuto de gigante europeu. O ponto culminante da sua história aconteceu na temporada de 1985-86, quando o Steaua surpreendeu o mundo do futebol ao conquistar a Taça dos Clubes Campeões Europeus, o equivalente à atual Liga dos Campeões. A caminhada histórica na competição europeia começou de forma modesta, mas à medida que o Steaua superava adversários poderosos, a confiança e o espírito de luta da equipa tornaram-se evidentes. A grande final, disputada a 7 de maio de 1986, no estádio Ramón Sánchez Pizjuán, em Sevilha, colocou o Steaua frente ao poderoso Barcelona, favorito, claro, à vitória. Um jogo tenso e de poucas oportunidades, o empate a zero manteve-se durante os 120 minutos de jogo, levando a decisão para as grandes penalidades. Foi então que a figura do guarda-redes Helmut do Kadam emergiu de forma heroica. Numa das exibições mais memoráveis de sempre em finais europeias, do Kadam defendeu 4 penaltis consecutivos, um feito inédito e ainda hoje lembrado com espanto pelos amantes do futebol. O Steaua venceu por 2-0 nas penalidades, tornando-se o primeiro clube da Europa de Leste a erguer o mais prestigiado troféu do futebol europeu. Esta conquista, além de colocar o clube nos anéis da história, representou um momento de enorme orgulho para a Roménia, então sob o regime comunista de Nicolae Ceaușescu. Após a vitória na Taça dos Campeões, o Steaua de Bucareste consolidou-se como uma das potências do futebol europeu. O clube voltou a brilhar em 1987, quando venceu a Supertaça Europeia, ao derrotar o poderoso Dinamo de Kiev por 1-0. Este período de ouro do Steaua, que se estendeu até 1989, ficou marcado pela presença de jogadores lendários como Marios Lacatos, um dos mais carismáticos avançados do futebol romeno, e ainda Victor Piturca, um avançado letal. Estes e outros craques faziam parte dos chamados Esquadrão Imortal, uma equipa que dominava tanto a nível interno como nas competições internacionais. A equipa chegou ainda à outra final da Taça dos Campeões em 1989, mas foi derrotada pelo AC Milan, numa das melhores equipas da época. No plano doméstico, o Steaua continuou a acumular títulos. Durante a década de 1980, venceu várias edições da Divisia A, o Campeonato Romeno e Taças Nacionais. A hegemonia do clube era incontestável e o domínio no futebol romeno refletia a força de uma equipa que contava com uma geração de ouro dos jogadores. No entanto, a transição política e social na Roménia, com a queda do regime comunista em 1989, trouxe desafios para o Steaua. A separação do clube em relação ao exército em 2003 resultou em disputas legais, principalmente em torno do uso do nome e do emblema do clube. A equipa foi então renomeada para FCSB em 2017, após um processo judicial, mas apesar dessas complicações, o Steaua mantém-se como um dos clubes mais populares e vitoriosos da Roménia. A vitória na Taça dos Campeões de 1986 permanece o ponto alto da história do clube e um dos momentos mais gloriosos do futebol europeu. Até hoje, o Steaua de Bucareste é lembrado como o primeiro clube da Europa de Leste a conquistar este título, numa altura em que o futebol mundial era dominado pelas potências ocidentais. A resiliência e capacidade de superação demonstradas naquela época ainda ecoam entre os apaixonados pelo futebol.
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3: 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O Tottenham acabou por não aceitar as condições financeiras que lhe exigia. O Sporting não pôde ficar à espera do João Palhinha, seja o João Palhinha seja o jogador qualquer. Hoje o João Palhinha ainda é jogador do Bayern Munique, mas para nós era impossível. Mas eu também quero dizer uma coisa, que se no final de junho as condições que o João Palhinha exigiria ao Sporting, João Palhinha, Bayern Munique, seriam estas, o Sporting não iria avançar depois da família. Simplesmente não é o nosso projeto desportivo.
4: É, para mim é uma família, então estou muito bem aqui. Vou estar bem, sendo top, para ajudar a equipa ao melhor nível possível e ganhar títulos com Braga, e é isso que importa para mim.
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1: Muitas equipas entraram para a história ao vencer competições de forma invicta, desafiando todas as probabilidades e demonstrando resiliência inigualável. É mais um feito histórico para ouvir aqui na primeira rádio de desporto, 100% palavra.
2: A temporada de 2003-2004 do Arsenal ficará para sempre gravada na história do futebol inglês com uma campanha em que os Invincibles se tornaram imortais. Sob o comando de Arsène Wenger, o Arsenal protagonizou uma das mais impressionantes épocas da Premier League, terminando o campeonato de forma invicta, algo que não acontecia há mais de 100 anos no futebol inglês. Com o futebol vistoso, ofensivo e implacável, os Gunners conquistaram o título com 26 vitórias e 12 empates, somando um total de 90 pontos e inscrevendo os seus nomes nos anéis do desporto. A solidez defensiva foi um dos pilares desta equipa lendária. No centro da defesa, Sol Campbell e Colo Torre formaram uma dupla intransponível, protegendo a baliza defendida por Jens Lehmann. Nas laterais, Ashley Cole e Lauren acrescentavam equilíbrio e capacidade ofensiva, enquanto à frente da defesa, Patrick Vieira e Gilberto Silva impunham respeito e organizavam o jogo, formando uma barreira que permitia aos setores mais adiantados atuassem com liberdade. Do meio-campo para a frente, o talento abundava. A criatividade e a magia eram lideradas por Robert Pires e Freddy Ljungberg nas alas, que não só assistiam os avançados, como também contribuíam com golos importantes. No entanto, foi no ataque que o Arsenal mais se destacou. Thierry Henry, no auge da sua carreira, foi o grande símbolo desta equipa. O avançado francês marcou 30 golos na Premier League, combinando técnica, velocidade e frieza na finalização. Henry estava num plano à parte, sendo muitas vezes imparável e fazendo a diferença em momentos decisivos. Ao seu lado, Dennis Bergkamp, com a sua visão de jogo e inteligência tática, orquestrava as jogadas ofensivas, criando oportunidades com passos milimétricos. O Arsenal começou a época com uma clara declaração de intenções, vencendo os primeiros 4 jogos e mostrando desde cedo que seriam sérios candidatos ao título. Ao longo da temporada, os Gunners enfrentaram momentos de pressão, mas sempre encontraram soluções para evitar a derrota. A vitória por 5-3 contra o Middlesbrough ou a reviravolta em Stamford Bridge contra o Chelsea são exemplos de resiliência desta equipa, que nunca deixou que os adversários lhe tirassem o controle da campanha. Um dos momentos mais marcantes da temporada foi o empate a 0-0 contra o Manchester United em Old Trafford, num jogo que ficou conhecido como a Batalha do Teatro dos Sonhos. Foi um encontro intenso, onde o Arsenal lutou com unhas e dentes para manter a invencibilidade, e Jens Lehmann, com defesas cruciais, em conjunto com o Sol Campbell, com a sua consistência, foram fundamentais para garantir o empate. Outro marco da campanha foi a vitória por 2-1 sobre o Liverpool, em Anfield, numa demonstração de força contra um dos rivais mais perigosos. O título da Premier League foi garantido a 4 jornadas do fim, com um empate a 2 contra o Tottenham em White Hart Lane. Não poderia haver cenário mais dramático para os Gunners do que conquistar o título no terreno do seu maior rival, já que o Arsenal tinha demonstrado a superioridade ao longo da época, mas esse jogo selou o destino de uma campanha histórica. A temporada terminou a 15 de maio de 2004 com uma vitória por 2-1 sobre o Leicester no Highbury. Foi o desfecho perfeito para uma época perfeita, com os Gunners celebrando a sua invencibilidade frente aos seus adeptos. Este feito tornou o Arsenal apenas a 2ª equipa na história do futebol inglês a conquistar o título sem qualquer derrota, repetindo o feito do Preston North End em 1888-1889. A equipa de 2003-2004 do Arsenal, apelidada de Invincibles, é considerada uma das melhores formações de sempre no futebol mundial. O equilíbrio entre defesa e ataque, a qualidade técnica dos seus jogadores e a mentalidade vencedora foram fatores determinantes para o sucesso. Arsène Wenger, com a sua visão estratégica, transformou o Arsenal numa máquina invencível que não só dominava os adversários, como também encantava os adeptos com o seu estilo de jogo fluido e ofensivo. No final da temporada, o Arsenal não conseguiu repetir o sucesso nas competições europeias, tendo sido eliminado na fase dos quartos de final da Liga dos Campeões pelo Chelsea. Ainda assim, a campanha histórica doméstica continua a ser o grande legado desta equipa, elevando o clube londrino a um novo patamar de reconhecimento internacional.
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6: O jogador ideal sabe equilibrar disciplina e criatividade, sendo imprevisível nos momentos decisivos. É para ouvir também todos os dias, aqui na Primeira Rádio Desporto, o perfil do jogador.
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2: Marquinhos, de nome completo Marcos Auás Correia, é um futebolista brasileiro nascido a 14 de maio de 1994 em São Paulo. Atualmente joga como defesa central no Paris Saint-Germain e é também uma peça-chave na seleção brasileira. Conhecido pela sua liderança em campo, capacidade de leitura de jogo e versatilidade, Marquinhos tem-se estabelecido como um dos melhores defesas do futebol mundial. Iniciou a sua carreira no Corinthians, onde subiu nas camadas jovens até estrear-se pela equipa principal em 2012. Rapidamente chamou a atenção de clubes europeus e ainda nesse ano transferiu-se para a Roma na Série A italiana. A sua passagem pelo futebol italiano foi curta, mas impactante, tendo apenas jogado uma época no clube romano. O seu desempenho sólido despertou o interesse de grandes clubes europeus e em 2013 foi contratado pelo PSG. No Paris Saint-Germain, Marquinhos consolidou-se como um dos pilares defensivos da equipa. Desde a sua chegada tem sido uma figura constante no eixo da defesa parisiense, adaptando-se a diferentes sistemas táticos e jogando também como lateral direito ou médio defensivo, quando necessário. Com o PSG, conquistou múltiplos títulos da Liga, Taças de França e Taças da Liga, além de ter desempenhado um papel crucial nas campanhas europeias do clube, incluindo a chegada à final da Liga dos Campeões em 2020. Além da sua carreira de sucesso ao nível de clubes, Marquinhos tem sido uma presença regular na seleção brasileira desde 2013. Representou o Brasil em diversas competições internacionais, incluindo a Copa América e o Campeonato do Mundo. A sua capacidade de liderança dentro de campo valeu-lhe a braçadeira de capitão em várias ocasiões. Nos últimos anos, Marquinhos tem sido amplamente reconhecido pela sua consistência, inteligência tática e caráter, qualidades que o tornam não só num líder natural no PSG, onde passou grande parte da sua carreira, mas também uma figura fundamental na defesa da seleção brasileira.
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5: É 1:59. 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
9: O Futebol Clube do Porto estuda na hipótese do regresso de Seco Fofané, na parede no meio-campo, nos azuis e brancos, estão a negociar, junto do Rennes de França, um novo empréstimo de médio de 31 anos, no Futebol Clube do Porto, que tenta, assim, um negócio idêntico ao de janeiro último, conta com a vontade do jogador de regressar ao Dragão, por parte do Internacional Costa Marfinense, existe acordo e continua a apresentar-se nas redes sociais como jogador dos campeões nacionais e interagir também com os adeptos dos Dragões, que têm invadido o seu perfil para pedirem o seu regresso à invicta na Fofané, esteve cedido ao Futebol Clube do Porto na segunda metade da época, na 2025-2026, tendo-se revelado como uma peça importante para a conquista do título de campeão nacional. Participou em 18 jogos e marcou 3 golos importantes frente a Sporting Clube de Braga e Futebol Clube Arouca. Francesco Farioli tem o médio como referência, sendo visto como uma opção consistente para o meio campo, tal como aconteceu na última temporada, com a vantagem de já conhecer bem o grupo e de poder integrar-se de forma imediata no plantel. Fofana Ebna tem contrato com o Rennes até junho de 2029 e neste momento face à falta de propostas para uma venda definitiva que permitiria recuperar parte dos 20 milhões de euros investidos há 2 temporadas na contratação ao Al Nassr. O clube francês considera como mais realista a hipótese de um novo empréstimo, mesmo com a repartição do pagamento do salário na ordem dos 6 milhões de euros por ano. Devido a um problema muscular no gêmeo, na Seco Fofana Ebna não foi opção para a recepção do Rennes ao clube atual campeão francês, na PSG, no último domingo, na jornada inaugural da Liga Francesa. Ainda no que diz sobre respeito ao Futebol Clube do Porto, a equipa Abnazul e Branca vai leiloar nas camisolas amarelas utilizadas no arranque do jogo frente ao Arouca no último domingo, numa iniciativa conjunta com a Fundação Luís Dias, destinada a apoiar as vítimas do sismo que atingiu a Colômbia no dia 10 de agosto. Os jogadores do Futebol Clube do Porto entraram em campo para o duelo da terceira jornada da Primeira Liga Portuguesa com uma camisola amarela da coleção Futebol Clube do Porto All Around, dedicada à Colômbia e escolhida para prestar uma homenagem simbólica nas comunidades afetadas. As peças serão assinadas por todo o plantel e posteriormente leiloadas pela Fundação Luís Dias, anunciou o Futebol Clube do Porto, ainda sem adiantar a data e os moldes da venda. A ação solidária envolve também a Fundação Futebol Clube do Porto, que surge na sequência do sismo de magnitude de 7.4, cujo epicentro se localizou nas proximidades de Benadel Palmares, no departamento colombiano de Benasocó. A ligação entre as duas instituições tem uma figura central no internacional colombiano, Luís Dias, que representou a equipa do Futebol Clube do Porto entre 2019 e 2022. O Sporting Clube de Braga renovou o seu contrato com Nicob Niakate. O jogador passa a ficar ligado ao emblema minhoto até 2030, mantendo assim a cláusula de rescisão de 30 milhões de euros, inicialmente por empréstimo do Guingamp. O defesa central maliano no Sporting Clube de Braga, desde 2022-2023, transferiu-se em definitivo para nos Guerreiros de Minho, na época seguinte. O atleta de 27 anos está afastado dos relevados desde o mês de abril passado, devido a uma ruptura no tendão de Aquiles direito. Niakate, após a renovação de contrato, mostrou

0: também, e isso é incrível para mim. Parece que eu não estou lesionado, então é mais fácil para mim. Muito bem, é para mim uma família, então estou muito bem aqui. Voltar bem, sou de top para ajudar a equipa o melhor nível possível e ganhar títulos com Braga, e isso que importa para mim.
1: Declarações de Niaka Tepna depois dessa renovação de contrato até 2030 com o Sporting Clube de Braga. O jogador de Monsef Benazekri, na Escola de Lisboa, realizou os habituais exames médicos e assina pelo Sporting Clube de Portugal. O atleta de 17 anos sabe-no custa aos cofres leoninos, sabe-no valor entre os 3, sabe-no os 4 milhões, sabe-no de euros, sabe-no jovem defesa, esquerdo marroquino, na formato na formação do Michelin, sabe-no participou em 17 jogos pela equipa principal do clube belga. Na última temporada, este ano, sabe-no entrou em campo para defrontar a formação do Gent na jornada inaugural das contas da Liga Belga. Ainda pelo assunto leonino, o Sporting Clube de Portugal está em negociações para reforçar na sua baliza com a contratação do guarda-redes brasileiro Caio Pereira da formação de Palmeiras, orientada por Abel Ferreira, no jovem guardião, terceira opção para o técnico português, custa aos Leões um valor na ordem dos 4 milhões de euros. Nas negociações entre os dois clubes correm há quase duas semanas, Caio Pereira, de 23 anos, um velho conhecido do futebol português, tendo representado o Nacional da Madeira na época desportiva 2025-2026 e Farense em 2024-2025. Ainda pelo universo leonino, o presidente do Sporting Clube de Portugal, Frederico Varandas, garantiu que Luís Soares vai continuar no clube até ao fim do mercado, desmentindo qualquer problema com o treinador Rui Borges ou qualquer mal-estar após uma despedida de solteiro que não existiu. Frederico Varandas assume que, para desgosto de muitos, Luís Soares vai continuar no Sporting de Pedra e Cal.
2: Mas em todos os treinos, em todos os jogos que ganhava, todos os jogos que perdemos, ou que não conseguimos vencer. Por isso, Soares, até ao final da época passada, um exemplo de um profissional. Eu até entendo o agente do Soares. Se eu dizer assim, eu vou me apresentar às vezes de Fernando Vasco, eu vou ganhar e vou dar um contrato líquido de 10 milhões antes para o Soares. O que o agente fez? Eu percebo. Os agentes vivem, ganham, sobretudo com a reputação dos jogadores. Diz, ganha as eleições, depois falamos. Passado dois minutos, esse senhor diz, eu tenho um acordo com o Soares. E começou a ter um acordo. Para desgosto de muitas pessoas, Soares vai continuar a ser jogador do Sporting. Soares é um exemplar profissional, está nos melhores registros da história do Sporting, e eu sei, vai querer muito continuar a ser.
1: O presidente do Sporting falou também sobre a polémica gerada em torno dos áudios que vieram a público.
2: Agora, áudios de um pateta, que eu nem sei quem é, um pateta, que patetas há amanhã, que faz um áudio. Eu estive a jantar com a Angelina Jolie e com a Cindy Crawford, e depois estive a ver quem é que, qual delas é que seria. Mas depois eu vou dizer o que é. Não dei hipótese nenhuma das duas, tá? Informe-me já. Pronto, então temos um áudio de um pateta a falar de uma filha solteira que nunca existiu. Vou só dizer isto. Nunca existiu.
1: Frederico Varandas falou também sobre a saída de Pote e desmentiu qualquer tipo de contacto com o Futebol Clube Barcelona na pré-negociação com Gonçalo Inácio.
2: Deu muito ao Sporting, é um jogador que está na história do Sporting, um grande jogador. Como o treinador disse, ele tem uma ambição. Quando renovámos, os jogadores têm ambição, muitas vezes também financeira, e nós temos que ter essa sensibilidade. E Pedro Gonçalo é um dos jogadores que tem a expectativa de poder vir a sair do Sporting. Se vai sair, não sei. É associado ao Barcelona, eu para cá. Só se o José da Porta perdeu o meu telefone, mas se quiser pode lhe dar, porque eu não recebi nada, nem e-mail, de facto já não se usa. Não.
1: O líder da na formação de Unine Ebna falou também sobre João Palhinha, que, na sua opinião, era um negócio incomportável, que não se enquadrava na política de contratações do Sporting.
2: O Sporting, e foi público, o Sporting teve interessado em João Palhinha, na possibilidade de João Palhinha regressar ao Sporting. Nesse momento, João Palhinha deu prioridade ao Tottenham, porque queria ficar no Tottenham, o que é totalmente legítimo. E estamos a falar finais de junho. O Tottenham acabou por não aceitar as condições financeiras que lhe exigia. O Sporting não pôde ficar à espera do João Palhinha, seja João Palhinha, seja jogador qualquer. Hoje, o João Palhinha ainda é jogador do Bayern Munique, isto para nós era impossível. Mas eu também quero dizer uma coisa, que se no final de junho as condições o jogo

0: iria ao Sporting. João Palhinha, Bayern Munique. Seriam estas, o Sporting não iria avançar com o João Palhinha. E não estou a dizer que a decisão está errada ou certa. Simplesmente não é o nosso projeto desportivo. Não é a nossa estratégia investir todos esses dezenas de milhões de euros num jogador com 31 anos. Não está errada nem certo. Não é o nosso projeto.
1: A finalizar, Frederico Varandas falou também sobre a cobiça dos vários clubes nos cadernos do Sporting, que e deixou também uma farpa aos rivais, que era Futebol Clube Porto, que é a Benfica.
0: Os jogadores do Sporting são mais cobiçados que todos os outros. O Sporting não foi campeão ano passado, mas são os jogadores do Sporting que oferecem salários de 5 vezes mais, propostas para a Arábia, os jogadores querem sair. Os outros clubes, ninguém quer. E eu estou muito orgulhoso, porque o Sporting é dos melhores jogadores. São os únicos jogadores que são cobiçados. E eu quero que o Sporting, ou seja, abram o olho, não caiam no que os nossos rivais querem, não caiam. A administração está cá para defender. Os sócios e adeptos do Sporting não veem os treinos, não veem o dia-a-dia. E a administração do Sporting não pode falar todos os dias.
1: Declarações de Frederico Varandas, Chabna falando sobre a atualidade do universo verde e branco. O jogador Zé Ebne Rafael é o mais recente reforço da equipa do Futebol Clube Alverca. Para esta temporada, no médio brasileiro de 33 anos, Ebne chega no custo zero após o fim de contrato com o Santos. O jogador, com formação feita no Curitiba, clube pelo qual se estreou como sénior em 2012, Ebne conta com uma longa e titulada na carreira no futebol brasileiro, com passagens pelo Novo Hamburgo e também pelo Londrina, por empréstimo, além de Bahia, na Palmeiras e Santos. O atleta, no total, conta com 15 títulos conquistados, 2 campeonatos na Paranaenses, na Copa do Nordeste, um campeonato baiano, 4 campeonatos paulistas, 2 taças Libertadores, 1 na Copa Sul-Americana, 2 campeonatos brasileiros, 1 Copa do Brasil e 1 Supercopa brasileira. O novo reforço junta-se na formação ribatejana, depois de uma temporada em que apontou um golo e fez uma assistência em 12 jogos pelo Santos. Rafael assumiu estar ansioso por se estrear com a camisola do Alverca e dar muitas alegrias aos adeptos. O Estrela da Amadora, na Primeira Liga, concretizou na venda da SAD num grupo de investimento alemão, do qual são acionistas os futebolistas Thomas Müller, Mats Hummels e Jens Sommer. O acordo já consumado e confirmado por fonte oficial do conjunto tricolor será anunciado nos próximos dias, após semanas de negociações. Envolve uma transação a rondar os 40 milhões de euros. O negócio envolve a aquisição da capital social da Sociedade Anónima na Desportiva SAD do Clube Futebol Estrela da Amadora por um grupo de investidores de origem germânica, cujo nome ainda não é do conhecimento público, e do qual se inserem os futebolistas Thomas Müller, Sabni e Jens Sommer, ainda em atividades, assim como também de Mats Hummels, já retirado e prevê na incorporação de Mosbank como presidente da SAD Amadurense. O empresário alemão, Sabni, antigo futebolista de 35 anos, ocupa no cargo que era anteriormente dirigido pelo até aqui presidente e principal acionista da administração, Paulo Lopo, que deixará no comando da SAD e também a liderança dos órgãos sociais do clube da Reboleira. Bruno Alves, antigo internacional português, é um novo membro da estrutura das seleções nacionais. O antigo defesa central, que ocupava na posição de diretor técnico da estrutura do futebol profissional do Rio Ave no Futebol Clube, passará a trabalhar de perto com a seleção AB nacional, com 129 internacionalizações no total, 96 delas ao serviço da seleção AB, pela qual marcou 11 golos. Bruno Alves foi campeão europeu em 2016, tendo participado igualmente nas fases finais nos europeus de 2008 e 2012, bem como nos campeonatos do mundo de 2010, 2014 e 2018 e ainda na Taça das Confederações em 2017. Regressa agora aos 44 anos para integrar a estrutura da Seleção Nacional A, reforçando assim a presença de antigos internacionais portugueses junto da equipa, num desejo que já tinha sido expresso pelo selecionador nacional Jorge Jesus. Portugal conseguiu mais 8 medalhas, após 4 que já tinha conquistado nos Jogos do Mediterrâneo, Taranto, 2026, tendo agora 12, 5 delas de ouro. A comitiva lusa teve uma prestação vitoriosa na canoagem, modalidade em que Portugal conseguiu 4 medalhas. Bruno Brasileiro e Ana Gabriela Brito foram campeões em K1 1000 metros e K1 500 metros. Também na canoagem, Jacob Bebiano e André Moreira em K2 500 metros e Tiago Maciel em C1 1000 metros conquistaram a prata. prata, ainda na canoagem. Portugal ficou perto do pleno das semifinais discutidas, dado que Ana Batista e Maria Gomes foram sextas em K2 500 metros femininos. No dia do adeus da canoagem, a natação teve mais duas medalhas. Francisca Martins juntou o bronze nos 200 livres, ao título conquistado na véspera, nos 400 metros, findando com o tempo de 1 minuto 58 segundos e 54 milésimos, uma centésima da prata. A participação na estafeta que fechou o pódio nos 4x100 metros nos estilos mistos, que contou ainda com Camila Rebelo na campeã nos 200 metros costas e também Vasco Morgado e Gabriel Lopes com tempo de 3 minutos 50 segundos e 20 milésimos, de na final ganha pela Itália com tempo de 3 minutos 45 segundos e 66 milésimos, acabou por ser um dos grandes destaques. Antes, Camila Rebelo ficou perto de outra medalha ao ser quarta nos 50 metros costas, prova na qual Rafael Azevedo ficou em 6º lugar e João Costa, em masculinos, no 8º posto. Nos 100 metros mariposa, Mariana Cunha foi 7ª na prova feminina, enquanto que Vasco Morgado foi 8º na prova masculina. Na esgrima surgiram nas outras duas medalhas do dia, com dois bronzes conquistados pelos irmãos Miguel e Filipe Brazão, na prova individual de espada, uma prova que atribuiu dois bronzes. Miguel foi derrotado nas meias finais pelo líder do ranking, Mohamed, por 15-10. Já Filipe perdeu na sua semifinal diante do também egípcio Yosef Samuel, por 15-6. Já no padel, com os irmãos Nuno e Miguel Deus avançarem para nos quartos de final do torneio de partes masculinos, após vencerem por duplo 6-0 os kosovares Ladrin e Liutrin, na primeira vitória de sempre para no padel português em jogos do Mediterrâneo. Depois também Pedro Araújo e Pedro Graça avançaram para nos quartos com um triunfo por duplo 6-2 frente aos eslovenos Simon e Bustia. Nas modalidades coletivas foi um dia sem vitórias para Portugal. O voleibol complicou as contas no apuramento para na fase seguinte, não perder com a França por 33-31, 25-19 e 25-17 na terceira ronda do Grupo A, enquanto que na estreia da equipa nacional no torneio masculino de handball teve derrota por 38-27 diante do Egito. No torneio feminino de futebol, Portugal empatou a 2 com Marrocos no segundo jogo do único grupo em competição, seguindo na segunda posição com os mesmos 4 pontos das marroquinas entre 5 seleções.
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5: Isso é uma narrativa tua, não?
6: Tua.
5: Pá, muito honestamente, já disse isso ontem, não? Nem sequer vou por aí. Ah, mas ganhou porque o Marseille tinha 10, mas ganhou porque era obrigado a ganhar o quem jogamos agora em casa. Vocês vão sempre buscar a narrativa que lhes interessa. Eu, a mim, preza-me dizer que desde que o Benfica ainda não perdi fora de casa, desde que o Sporting, peço desculpa.

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1: Arthur Fils, Sabna garantiu a conquista do Abna primeiro Masters 1000 da sua carreira, Abna depois de vencer Sabna Tiafoe, Abna na final de Cincinnati, tornando-se ainda Abna o mais jovem de sempre Abna vencer um torneio da categoria Masters. O tenista Abna francês, Abna atual 21º do ranking mundial ATP, Abna superou o norte-americano por Abna 6-3, Abna 1-6, Abna 6-0, um encontro Abna resolvido Abna em 1 hora e 28 minutos. Abna Fils conseguiu assim o 5º título na ATP da sua carreira e subiu ao 11º lugar da hierarquia mundial, Abna ficando muito perto do máximo alcançado em 2025, Abna quando chegou a ser 14º. Já Abna Tiafoe, Abna voltou a beneficiar à porta Abna do título, Abna em Cincinnati, Abna depois de também ter perdido a final de 2024, Abna então diante de Jannik Sinner.
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3: Tem uma música, a torcida do Flamengo canta aí, é assim, olele. Olá, lá, o Romário vem aí e o bicho vai pegar.
4: Romário de Sousa Faria, mais conhecido apenas como Romário, é um dos maiores atacantes da história do futebol, famoso pela sua incrível capacidade de finalização e instinto goleador. Nascido no Rio de Janeiro, a 29 de janeiro de 1966, Romário iniciou a sua carreira profissional no Vasco da Gama, clube onde rapidamente se destacou pelo seu faro pelo golo. No Vasco, onde estreou em 1985, foi campeão carioca e começou a atrair as atenções internacionais, especialmente pelo seu desempenho no Campeonato Sul-Americano de Sub-20 em 1985. Em 88, transferiu-se para o PSV Eindhoven, nos Países Baixos, onde consolidou a sua fama de goleador. No PSV, Romário foi 3 vezes campeão neerlandês e venceu 2 taças dos Países Baixos, enquanto se tornava no melhor marcador do campeonato em 3 ocasiões. O seu faro de golo, velocidade e agilidade tornaram-no de uma das maiores estrelas do futebol europeu, atraindo o interesse de clubes ainda maiores. Em 1993 foi contratado pelo Barcelona, onde jogou sob o comando de Johan Cruyff, na famosa equipa conhecida como Dream Team. Na sua primeira temporada, Romário marcou 30 golos em La Liga, liderando o Barcelona ao título espanhol e terminando como o melhor marcador da competição. Encantava com a sua técnica, dribles curtos e, claro, com a capacidade quase inata de encontrar o fundo das redes. Durante este período, o atacante firmou-se também como uma das principais figuras da seleção brasileira. A consagração máxima do baixinho vem em 1994, quando foi peça-chave na conquista do Campeonato do Mundo pela seleção do Brasil nos Estados Unidos. Formando uma temível dupla de ataque com Bebeto, Romário foi o melhor jogador do torneio e marcou 5 golos, garantindo o tetracampeonato mundial para o Brasil. Este desempenho valeu-lhe a bola de ouro da FIFA como o melhor jogador do mundo em 1994. Após a glória no Campeonato do Mundo, Romário voltou ao Brasil em várias ocasiões, jogando novamente pelo Flamengo e pelo Vasco da Gama, com passagens também por clubes como o Valência, no qual não conseguiu atingir o mesmo sucesso. Contudo, foi no Vasco que Romário manteve a sua relação mais forte, regressando ao clube por diversas vezes e ajudando a conquistar títulos importantes, como o Campeonato Brasileiro de 2000 e a Taça Mercosul, onde foi figura de destaque. Ao longo da sua longa carreira, alcançou o feito de marcar mais de 1000 golos, somando os golos em partidas oficiais e não oficiais. Este registro fez dele um dos poucos jogadores da história a alcançar tal marca, colocando-o no patamar dos maiores goleadores de sempre. Romário é lembrado pela sua autoconfiança, personalidade forte e pelo seu grande lema.
3: Quando eu nasci, o Papai do Céu apontou o dedo e falou: esse é o cara.
4: Após a sua retirada do futebol, enveredou pela carreira política, tornando-se senador no Brasil, onde continua a exercer grande influência. A sua contribuição para o futebol mundial, especialmente para o Brasil, é inegável, e o seu legado como um dos mais letais atacantes de sempre continua a ser celebrado.

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3: Para recuperar bem, estou a voltar um bocadinho para o campo e também quando fui para a praia, alguns adeptos que estão a me ajudar, o presidente está sempre no meu posto para me dizer vai voltar mais forte, o jogador também. E isso é incrível para mim, parece que eu não estou lesionado, então é mais fácil para mim.
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4: Vamos lá olhar agora para mais um gigante adormecido aqui na primeira rádio de desporto.
5: O IFK Gotemburgo, fundado em 1904, é um dos clubes mais bem-sucedidos e tradicionais da Suécia. Com sede em Gotemburgo, a equipa faz parte da elite do futebol sueco e possui uma rica história de conquistas, tanto no plano doméstico como no internacional. Nos primeiros anos, o Gotemburgo rapidamente se destacou no futebol do país. Em 1908, apenas 4 anos após a sua fundação, o clube conquistou o seu primeiro título da Svenska Mästerkuppen, o título do campeonato sueco da época. Ao longo das décadas seguintes, o clube continuou a ser uma força dominante, conquistando vários títulos nacionais e consolidando-se como uma referência no futebol do país. A década de 1980 é considerada a era de ouro do IFK Gotemburgo. Durante esse período, o clube alcançou um feito que o catapultou para o cenário internacional, a conquista da Taça UEFA. Em 1982, sob o comando do treinador Sven-Goran Eriksson, o Gotemburgo surpreendeu a Europa ao vencer a competição, derrotando o poderoso Hamburgo na final com um agregado de 4-0. 5 anos depois, em 1987, o Gotemburgo voltou a brilhar na Taça UEFA, conquistando novamente o troféu. Desta vez, a equipa sueca venceu o Dundee United, da Escócia, na final, com um resultado global de 2-1. Esta dupla conquista internacional, somada ao sucesso doméstico, fez com que o clube se tornasse uma referência no futebol europeu durante a década de 1980. Além do sucesso nas competições europeias, o Gotemburgo manteve a sua hegemonia no futebol sueco ao longo dos anos. Com mais de 18 títulos da Allsvenskan, o clube é um dos maiores vencedores do campeonato do país. Entre 1990 e 1996, o Gotemburgo venceu o campeonato por 6 vezes, reforçando o seu estatuto como uma das equipas mais dominantes do futebol da Escandinávia, e durante esse período o clube também participou em várias edições da Liga dos Campeões, alcançando os quartos de final em 1995. Apesar do seu sucesso histórico, o Gotemburgo enfrentou dificuldades nas décadas seguintes, com uma crise financeira e uma queda de rendimento desportivo. Contudo, conseguiu reerguer-se e em 2007 voltou a conquistar o campeonato sueco, pondo fim a um jejum de 11 anos sem títulos. Nos últimos anos, o Gotemburgo tem lutado para retomar o seu lugar entre as melhores equipas da Suécia, mas o seu legado de conquistas e a sua tradição continuam a fazer do clube um dos maiores do futebol. O Gotemburgo é o único clube sueco a ter conquistado 2 taças UEFA, um feito que o coloca entre os grandes clubes europeus. A sua capacidade de competir de igual para igual com equipas das principais ligas europeias, especialmente durante a década de 80, faz do clube um dos nomes mais respeitados do futebol sueco e escandinavo.
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4: Equipas que renasceram das cinzas para conquistar ligas, competições europeias, reacendendo a paixão dos seus adeptos. Está na altura de mais um grande feito histórico aqui na Golo FM.
5: A equipa do AC Milan, entre 1988 e 1994, é considerada uma das mais icónicas da história do futebol. Sob a direção do treinador Arrigo Sacchi, a equipa revolucionou a forma de jogar, implementando um estilo de jogo baseado na pressão alta e na coesão tática. Esse modelo não apenas trouxe sucesso imediato, mas também influenciou gerações futuras de treinadores e equipas ao redor do mundo. A formação mais emblemática do Milan deste período contou com jogadores como Franco Baresi, Paolo Maldini, Marco Van Basten e Ruud Gullit. Baresi, como capitão e defesa central, era a âncora da defesa, enquanto Maldini, um jovem lateral na época, já mostrava o seu imenso potencial. Gullit e Van Basten formavam uma dupla ofensiva letal, combinando força física e habilidade técnica, e tornaram-se assim símbolos do ataque milanês. Durante a temporada de 1988-89, o Milan conquistou a Taça dos Clubes Campeões Europeus ao vencer o Steaua de Bucareste por 4-0 na final, um triunfo que consolidou a equipa como uma potência no cenário europeu. A formação foi elogiada não apenas pela qualidade dos seus jogadores, mas também pela sua capacidade de trabalhar em equipa e pela intensidade do seu jogo. Esse título foi o primeiro de muitos que viriam, pois o Milan tornaria-se uma força dominante na Europa e em Itália. Na temporada seguinte, a equipa repetiu o feito ao vencer novamente a Liga dos Campeões, agora superando o Olympique de Marselha. Este triunfo foi especialmente significativo, pois solidificou a reputação da equipa como uma das melhores da história do futebol. Durante esse tempo, a formação também conquistou o campeonato italiano, o que fez do Milan um dos clubes mais vitoriosos da época. O sucesso dos Rossoneri não se limitou apenas ao campo de jogo, já que a equipa também se destacou pelo seu impacto fora das quatro linhas. O clube tornou-se um modelo de profissionalismo e gestão no futebol e o seu legado permanece influente. O trabalho de Sacchi e a filosofia que implementou no Milan inspiraram muitos treinadores que vieram depois, estabelecendo um novo padrão para o jogo. O período de 1988 a 1994 é, sem dúvida, um dos mais gloriosos na história do AC Milan. A combinação de talento, tática e trabalho em a equipa não apenas rendeu troféus, mas também deixou uma marca inolvidável no futebol mundial, fazendo do Milan uma referência em excelência e inovação no desporto.
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7: São 2:29. 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
8: O Sport Lisboa e Benfica renovou o seu contrato com Dennis, no médio de 19 anos, compra a 11ª época de Akiab no peito. O jogador que chegou ao clube em 2016-2017 destacou a satisfação por ver reconhecido o seu trabalho desenvolvido ao longo dos últimos anos. É um momento de orgulho e também de muita felicidade por o Benfica continuar a acreditar no seu trabalho, disse o médio, que foi duas vezes campeão de juvenis e campeão de juniores em 2024-2025. Tennis, que registrou uma paragem de mais de 400 dias devido à lesão, voltou à competição na última na temporada, na qual somou 27 jogos e um golo entre na equipa de sub-19, sub-23 e na UEFA Youth League. O antigo jogador do Benfica, Karen Tabnak Turkoglu, desmaiou durante o Fenerbahçe Konyaspor, após jogar com um adversário, mas os exames médicos realizados no futebolista não revelaram qualquer tipo de anomalias. O atleta foi alvo de uma pornografia e o estado de saúde de Turkoglu é bom em geral, tendo tido alta já durante esta segunda-feira. Auguste, dirigente do clube, prestou esclarecimentos adicionais, dando a entender que o regresso aos relevados ainda irá demorar alguns dias por prevenção. No jogo discutido, o futebolista Abnak Turkoglu, que sofreu uma concussão na sequência de um golpe de cabeça, terá no seu estado de saúde acompanhado de perto, em conformidade com o protocolo de concussão recomendado pela FIFA. Prevê-se que seja implementado durante no mínimo de 10 dias no regresso do jogador ao campo. Será planeado com base nos exames realizados ao abrigo do protocolo e nas avaliações da equipa médica dia após dia, disse o dirigente aos meios do clube Abnak Turkoglu. Clube Internacional Turco, na parte para a segunda época, ao serviço do Fenerbahçe, depois de uma temporada ao serviço do Benfica, em 2024-2025. Ainda discutiu 5 jogos pelas Águias, em 2025-2026. O jogador do Futebol Clube Porto, Mofi, reforço do Hamburgo, na próxima temporada, o emblema alemão, garantiu a contratação do avançado de 27 anos por empréstimo junto do Nice, por 2 milhões de euros. O atleta iniciou a temporada passada no emblema francês, mas que cumpriu a segunda metade da época no Futebol Clube Porto, com o qual se sagrou campeão nacional, tendo contribuído com 2 golos e 1 assistência em 15 jogos. O presidente da UEFA, Alexander Seferin, pediu que Gianni Infantino se demita do cargo do presidente da FIFA. O líder da UEFA garante que, caso não tome nessa decisão, Infantino vai ter oposição nas eleições que decorrem em março de 2027, ainda que o candidato não seja no próprio Seferin. Não está interessado por dois motivos. Um deles, porque adora na UEFA e adora trabalhar nesta organização, e acha que, na certa altura, as pessoas se percebem que têm de dar mais importância na sua família. E o segundo ponto que acaba por assumir Seferin é que a sua credibilidade é muito maior do que de Infantino, no que diz respeito à liderança da FIFA. Seferin apelou assim à capacidade de Gianni Infantino para perceber que não tem apoio suficiente para continuar neste cargo. Recorde-se que no início do mês, no país de Gales, chegou-se à frente e retirou o apoio ao presidente da FIFA, Gianni Infantino. Mesmo assumindo o Seferin que nesta opinião de continuar à frente do organismo é uma opinião que responsabiliza apenas Infantino, garante que, caso estivesse no lugar precisamente de Infantino, iria repensar duas vezes se merecia continuar à frente de uma organização como a FIFA. Maradona é uma figura incontornável no futebol e, mesmo após ter falecido, continua a movimentar milhões. Em 2022, na camisola utilizada pelo argentino na final do Mundial de 1986, foi leiloada por 8,8 milhões de euros. Agora é a vez da bola na Azteca, utilizada no jogo conhecido por Mão de Deus, render um valor milionário. A bola já esvaziada pelo tempo, já se passaram 40 anos desde essa final mítica, na ganha na Inglaterra e nos Estados Unidos da América. Foi colocado a leilão um valor milionário. Na licitação inicial era de 2,5 milhões de dólares, cerca de 2,1 milhões de euros. Na expectativa da leiloeira era ultrapassar o valor de venda atingido pela camisola desse mesmo jogo, mas a licitação final ficou bem abaixo também desse valor. A bola acabou vendida por 2,8 milhões de euros, 3,3 milhões de dólares. A peça desportiva mais cara em leilões foi vendida por 21,7 milhões de euros. Em 2024, trata-se de uma camisola do lendário jogador de beisebol, Babe Ruth, da formação dos New York. O Sport Lisboa e Benfica arrebatou a Supertaça Feminina de Handball a sexta na sua história. As encarnadas levaram o melhor sobre o Almeida Garrett por 35-25 num jogo realizado no pavilhão municipal desportivo de Santo Tirso. O Benfica, que este ano tem Marina Teixeira como treinadora principal, confirmou o seu favoritismo e no resultado com que se chegou ao intervalo 22-10 para a equipa lisboeta e campeã nacional era claro, quanto às diferenças entre as duas formações. Após ligeiro equilíbrio inicial, o Benfica assumiu as rédeas do jogo, obrigando a treinadora da equipa de Vila Nova de Gaia, Helena Ebna Soares, a pedir um time-out que teve poucos efeitos até ao intervalo. A segunda parte foi muito semelhante, com algum equilíbrio na sua fase inicial, e o Almeida Garrett mais esclarecido nas suas ações e a conseguir equilibrar as coisas, enquanto que o Benfica, que fez muitas alterações para neste período, mostrou-se um pouco menos inspirado. O encontro entrou depois numa fase algo caótica e, por fim, o Benfica voltou a impor-se, tirou o partido de alguns erros do adversário e foi conservando uma vantagem segura no marcador, apesar de alguns momentos positivos do Almeida Garrett. As campeãs nacionais conseguiram outra vez uma vantagem de 12 golos, 34-12, graças à força dos seus argumentos individuais e coletivos. Fecharam a partida de forma tranquila, triunfando por 35-25 e fazendo assim a festa pela conquista de mais uma supertaça feminina.
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15: E seguimos agora nesta emissão com o perfil do jogador.
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5: Erling Haaland destaca-se como um dos avançados mais dominantes do futebol atual, com uma combinação rara de potência física e uma habilidade impressionante para finalizar. Com 1,94m de altura, alia a sua imponente presença física à agilidade, algo incomum para os jogadores com a sua estatura. A sua capacidade de explosão é um dos traços mais marcantes, fazendo dele uma ameaça constante em transições rápidas e jogadas de contra-ataque, onde utiliza a sua velocidade para desmarcar-se dos defensores com facilidade. Taticamente, Haaland é extremamente eficaz em explorar o espaço entre os centrais, utilizando a sua leitura de jogo para se posicionar de forma ideal na área. O seu movimento sem bola é inteligente e calculado, muitas vezes temporizando as suas corridas para evitar estarem fora de jogo, e surge também no momento exato para finalizar com uma precisão clínica. Seja com o pé direito, esquerdo ou de cabeça, Haaland revela uma versatilidade incomum, o que o torna um dos avançados mais completos da sua geração. No contexto de equipas que jogam em transição, o jogador norueguês é praticamente imparável devido à sua velocidade e força. Porém, mesmo em equipas que preferem manter a posse de bola e enfrentar blocos baixos, o norueguês consegue ser decisivo ao jogar como referência no ataque, segurando a bola e atraindo defesas, o que cria espaço para os seus colegas de equipa. Esta capacidade de se adaptar a diferentes estilos de jogo mostra uma maturidade tática que vai muito além da sua tenra idade. Além disso, o Haaland é também eficaz na pressão alta, utilizando a sua força física para pressionar os defesas adversários e forçar erros, algo que o torna útil não só nas ações ofensivas, mas também na recuperação da posse de bola. Apesar de ser mais conhecido pelos seus golos, a sua ética de trabalho e a intensidade em campo mostram que é um jogador que contribui em várias fases do jogo. Com uma taxa de finalização impressionante e uma mentalidade focada em marcar golos em cada oportunidade, Haaland já se afirmou como uma das principais referências do futebol moderno, sendo sem dúvida um dos avançados mais difíceis de ser neutralizado das defesas adversárias.
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4: Os seus prémios, troféus, são apenas uma pequena amostra do impacto que tiveram com o seu legado a ultrapassar as fronteiras do desporto. Está na altura de trazermos mais um craque da Liga Portuguesa aqui à Primeira Rádio Desporto.
5: Radamel Falcão, o avançado colombiano nascido em 1986, tornou-se uma das maiores referências ofensivas do Futebol Clube do Porto e do futebol europeu na década de 2010. Chegou ao clube português em 2009, vindo do River Plate, com o desafio de substituir Lisandro López, um avançado que tinha deixado uma marca forte no Porto. No entanto, Falcão rapidamente mostrou que estava à altura da responsabilidade, revelando uma capacidade goleadora e um instinto de finalização que o destacaram desde o início. Na sua primeira época com os Dragões, marcou 25 golos no campeonato, estabelecendo-se como uma das estrelas da equipa e conquistando o coração dos adeptos. A temporada seguinte, em 2010-2011, foi ainda mais memorável para Falcão e para o clube. Sob o comando de André Villas-Boas, o Futebol Clube do Porto alcançou uma campanha histórica, conquistando a Liga Europa, o campeonato, a Taça de Portugal e a Supertaça. Falcão foi absolutamente decisivo na campanha europeia, terminando a Liga Europa como o melhor marcador com 17 golos em 14 jogos, um recorde até hoje na competição. Na final contra o Braga, foi ele quem marcou o golo solitário que garantiu o título europeu aos Dragões, selando um dos momentos mais icónicos da sua carreira. O colombiano era conhecido pela sua presença constante na área e capacidade de decisão em jogos cruciais, sendo capaz de marcar tanto com os pés como com a cabeça, uma qualidade que o tornou um dos avançados mais temidos na Europa. Além dos golos, Falcão impressionava pela intensidade e dedicação em campo, características que fizeram dele um ídolo imediato para os adeptos portistas. A sua média de golos e a consistência nas exibições elevaram-no ao estatuto de uma das grandes figuras do clube na era moderna. No final da época de 2010-2011, depois de conquistar todos os títulos possíveis em Portugal, Falcão transferiu-se para o Atlético Madrid por uma quantia recorde para o clube espanhol na época. No entanto, o legado que deixou no Porto é inegável. Em apenas duas temporadas, o colombiano somou 72 golos em 87 jogos, um registro impressionante que o coloca entre os grandes avançados da história do clube. Ainda hoje é lembrado como um dos jogadores mais letais e talentosos que passaram pelo Futebol Clube do Porto e a sua mística como goleador permanece viva entre os adeptos. A passagem de Falcão pelos Dragões foi curta, mas profundamente marcante. A sua determinação, aliada a uma capacidade única de finalização, não só lhe renderam um lugar especial na história do clube, como também lançaram a sua carreira internacional. Em Portugal, Falcão é sinónimo de sucesso e conquista, sendo uma figura inesquecível para os portistas e para o futebol nacional.
13: Entra Falcão e o trabalho é o golo.
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4: Olhamos agora nesta emissão para os craques mundiais. Apesar da sua ausência no campo, o legado destes jogadores continua a inspirar novas gerações que procuram também alcançar a mesma grandeza. É para ouvir também aqui na primeira rádio de desporto os craques mundiais com o Hugo Taveira.
5: Javier Zanetti, conhecido como El Tractor, é uma das lendas imortais do futebol mundial, especialmente pela sua longa e brilhante carreira no Inter de Milão. Nascido em Buenos Aires, Argentina, a 10 de agosto de 1973, Zanetti começou a sua trajetória no futebol argentino, jogando pelo Talleres de Remédios da Escalada e mais tarde pelo Banfield, onde chamou a atenção pela sua capacidade física e técnica, jogando tanto como lateral direito como como médio defensivo. A grande virada na sua carreira ocorreu em 1995, quando o Inter de Milão decidiu contratá-lo. Seria o início de uma ligação de quase duas décadas entre Zanetti e o clube italiano, uma história marcada por lealdade, conquistas e uma liderança incontestável. Ao longo de 19 anos defendendo o Inter, o argentino tornou-se o jogador com mais partidas na história do clube, somando mais de 850 jogos. Um dos momentos mais marcantes da sua carreira foi a temporada de 2009-2010, em que o Inter, comandado por José Mourinho, conquistou a Liga dos Campeões pela primeira vez em 45 anos. Zanetti, capitão e líder inquestionável, foi fundamental na caminhada para a Tríplice Coroa, que incluiu também a Série A italiana e a Copa da Itália. A sua capacidade de jogar em várias posições e o seu profissionalismo fizeram dele um dos jogadores mais versáteis e respeitados do futebol mundial. Além dos títulos pelo Inter, Zanetti também teve uma carreira de sucesso pela seleção argentina, disputando mais de 140 jogos ao longo de 17 anos de serviço. Participou em várias edições do Campeonato do Mundo e da Copa América, embora nunca tenha conquistado um grande título internacional com a seleção. No entanto, a sua importância para o futebol argentino nunca foi questionada, sendo uma referência de longevidade e excelência. A carreira de Zanetti também foi marcada pela sua atitude fora de campo. Conhecido pela sua humildade e carisma, criou a Fundação Pupi, uma organização beneficente que ajuda crianças em situação de vulnerabilidade na Argentina. A sua dedicação a causas sociais reforçou a imagem de um jogador que, além de excelente atleta, sempre se preocupou com o bem-estar das comunidades. Quando se aposentou em 2014, aos 40 anos, Zanetti já era uma verdadeira lenda viva. O Inter de Milão decidiu retirar a camisola 4 em sua homenagem, um gesto raro no futebol que demonstra o impacto imenso que teve no clube. Após encerrar a carreira como jogador, continuou ligado ao Inter, assumindo funções diretivas na equipa. Atualmente é vice-presidente dos Nerazzurri, onde continua a contribuir para o desenvolvimento do clube. Em suma, Javier Zanetti é sinónimo de lealdade, liderança e classe, tanto dentro como fora de campo. A sua carreira é um exemplo de como o profissionalismo e a dedicação podem transformar um jogador numa lenda.
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4: E agora seguimos com os gigantes adormecidos neste produto 100% palavra.
5: O Hamburger Sportwagen, ou Hamburgo na língua portuguesa, é um dos maiores gigantes adormecidos do futebol mundial. Fundado em 1887, o emblema da cidade hanseática, com o mesmo nome, é descendente do antigo Sport Clube Germania, equipa que acabou por fundir-se com o Hamburger FC e com o Falke Eppendorf. Conhecido também por HSV, o clube foi se tornando uma potência regional nos primeiros anos de existência. Devido ao crescimento nas competições do norte da Alemanha, a equipa foi-se começando a destacar também nas provas nacionais, alcançando o primeiro título de campeão nacional na longínqua temporada de 1923. Nesse ano, venceram a final do campeonato por 3-0 sobre o Union Oberschenovaida, juntando-lhe mais um título em 1928, dessa vez frente ao Victoria Köln. Durante o Terceiro Reich, que coincidiu com a Segunda Guerra Mundial, o clube perdeu alguma força a nível nacional, conquistando acima de tudo vários troféus regionais. Situado na zona de ocupação britânica após o fim do conflito, foi aí que o Hamburgo tentou reerguer-se, somando dois campeonatos locais, embora tenha tardado até 1960 para voltar a tornar-se dominador ao nível nacional. Foi nesse mesmo ano que se tornou campeão alemão pela terceira vez, vencendo o Colónia na final, para além de se ter estreado na Taça dos Clubes Campeões Europeus. A campanha inaugural terminou apenas nas meias-finais, onde caiu aos pés do Barcelona, lançando os dados para uma década que viria a trazer a sua primeira Taça da Alemanha, 3 anos mais tarde conquistada sobre o Borussia Dortmund. Os feitos alcançados até então valeram ao clube o convite da Federação Alemã para participar na primeira Bundesliga, disputada na época seguinte, em que o seu avançado, Uwe Seeler, se sagrou o melhor marcador com 30 golos. Os anos 70 foram ainda mais risonhos para os Die Rothosen, agraciados pelas conquistas de mais uma Taça da Alemanha em 1976 e de uma Taça das Taças em 1977. Após eliminar o Atlético Madrid nas meias-finais, um resultado de 2-0 frente ao Anderlecht em Amsterdão deu o primeiro título europeu ao Hamburgo. Aproveitando o entusiasmo com os resultados recentes, a equipa germânica assegurou, dois anos mais tarde, o primeiro de três campeonatos da Bundesliga em quatro temporadas. Esse foi, sem dúvida, o momento mais glorioso da história do HSV, que chegou inclusive à final da Taça dos Clubes Campeões Europeus, perdida para o Nottingham Forest em 1980, no estádio Santiago Bernabéu. No início dos anos 80, a equipa era uma das maiores potências continentais, estatuto que se confirmou com a maior conquista registada em 1983, quando levantou o troféu de campeão de Europa em Atenas. A vitória frente à Juventus por 1-0 foi conseguida com o golo de Félix Magath, um dos maiores nomes da história do clube, que eternizou o Hamburgo na elite restrita de emblemas que subiram ao trono europeu. Na década não terminaria sem mais um título da Taça da Alemanha em 1986, o último antes de um período mais pobre na chegada à virada do século. O regresso à Liga dos Campeões aconteceu em 2000-2001, assim como em 2006-2007, ainda assim sem conseguir ultrapassar a fase de grupos. A equipa ainda lutou pelo título alemão em 2006, perdendo-o para o Bayern de Munique, porém a partir daí não mais conseguiu ser competitivo dessa forma, entrando numa espiral decrescente até ao ponto mais negro da sua existência. Em 2018, o clube acabou despromovido ao segundo escalão pela primeira vez, de onde não saiu até ao momento, apesar das várias tentativas de subida de divisão. Uma história curiosa acerca desse momento é que no Volkspark Stadion, casa do emblema hanseático, estava colocado um relógio que contava o tempo exato da equipa na Bundesliga, exibido de forma orgulhosa por ser o único conjunto que participou em todas as edições desde a sua formação. Agora, o relógio foi removido do recinto, deixando no seu lugar as coordenadas da localização do mesmo. Com um percurso riquíssimo no futebol da Alemanha, o Hamburgo protagoniza um dos derbys mais apaixonantes do país, com o St. Pauli, outra equipa da cidade. A rivalidade com o Werder Bremen é também assinalável, com as equipas que ficam a 100 km de distância a formarem o conhecido Nordderby, ou Clássico do Norte. Durante muitos anos, os confrontos com o Bayern de Munique foram vistos como um conflito entre o Norte e o Sul do país, embora atualmente essa animosidade tenha esfriado por motivos competitivos. A viver uma das fases mais discretas desde a fundação há 137 anos, o Dinossauro, como é conhecido no seu país, é um dos gigantes adormecidos com maior contribuição para o futebol germânico e continental.
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2: O Tottenham acabou por não aceitar as condições financeiras que ele exigia. O Sporting não pôde ficar à espera do João Palhinho, seja o João Palhinho seu jogador qualquer. Hoje o João Palhinho ainda é jogador do Bayern Munique, isto para nós era impossível. Mas eu também quero dizer uma coisa, que se no final de junho as condições que o João Palhinho exigiria ao Sporting, João Palhinho, Bayern Munique, seriam estas, o Sporting não iria avançar para o João Palhinho. Simplesmente não é o nosso projeto desportivo.
3: É para mim uma família, então estou muito bem aqui. Voltar bem, com sede top, para ajudar a equipa ao melhor nível possível e ganhar títulos com Braga, e isso que importa para mim.
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4: Seleções, equipas mais pequenas que surpreenderam gigantes em grandes torneios, que provaram que no futebol nada é impossível e que a história se escreve muitas vezes com o coração. Está na altura de mais um grande feito histórico aqui na primeira Rádio Desporto, 100% palavra.
5: Não só de títulos se fazem as maiores equipas da história do futebol, porém as conquistas ajudam a eternizar os feitos de vários conjuntos que deixaram a sua marca. Olhando para um dos mais recentes dos quais, o Barcelona de Pep Guardiola estabeleceu um novo parâmetro no que a domínio diz respeito. Apoiado por uma filosofia desenhada por Johan Cruyff, o técnico espanhol colocou em prática o que de melhor aprendeu do mestre neerlandês, trucidando por completo todo e qualquer adversário que encontrou pela frente. Numa altura em que os galácticos do Real Madrid ajudavam a formar uma rivalidade estratosférica, as vitórias do tiki-taka catalão são ainda mais valorizadas, especialmente tendo em conta o facto de ter conquistado, no mínimo, três competições em cada um dos quatro anos desse período de 2008 a 2012. Desde logo na sua época de estreia, Guardiola arrecadou um quarteto de títulos que assustou o mundo do futebol. Para além da Liga Espanhola e da Taça do Rei, o Barcelona sagrou-se vencedor da Liga dos Campeões. Terminando à frente de Sporting, Shakhtar Donetsk e Basileia na fase de grupos, os blaugrana foram despachando oponentes de peso no seu caminho para a final. Destacam-se as goleadas aplicadas ao Lyon por 5-2 nos oitavos da competição, a par do 4-0 sobre o Bayern nos quartos, marcando o empate com o Chelsea na eliminatória de acesso à grande decisão. Aí, a antiga regra dos golos marcados fora de casa deu a passagem para Roma, onde os culés protagonizariam um confronto de titãs com o Manchester United de Alex Ferguson e do Bola de Ouro Cristiano Ronaldo. Os Red Devils eram, inclusive, os atuais campeões europeus, mas o que se viu no relvado do Olímpico foi uma das maiores demonstrações de superioridade alguma vez registadas contra aquela equipa. De pé para pé, a bola ia deslizando no tapete verde, trocando os olhos aos ingleses que, de forma inglória, tentavam controlar um fenómeno chamado Lionel Messi. Desde cedo que a vantagem da formação espanhola se fez mostrar pelo letal Samuel Eto'o, abrindo espaço para que o astro argentino aparecesse na segunda parte a fazer aquilo que lhe valeria o primeiro prémio de melhor do mundo da sua carreira. Foi Leo quem apontou o segundo do Barcelona, que levantaria a orelhuda sem qualquer contestação. O Mundial de Clubes viria a fechar o ano de sonho do tiki-taka catalão, com um triunfo sobre os Estudiantes de La Plata após prolongamento, consagrando aquela como a melhor temporada da história do clube. Diz-se por aí que o mais difícil não será chegar ao topo, mas sim manter-se por lá. Ora, para o Barça de Guardiola, essa foi uma premissa fundamental. O bicampeonato de La Liga chegou no ano seguinte, com 99 pontos conquistados, assim como as supertaças europeia e espanhola. Dois anos envolvidos desde o início do trabalho, chegariam ainda mais troféus, mas dessa vez com um gosto especial. A goleada de 5-0 ao Real Madrid gravou uma humilhação difícil de ultrapassar para os merengues, abrindo o livro para um capítulo dourado favorável aos blaugrana. Além da supertaça espanhola, nem os 40 golos de CR7 tiraram o tricampeonato espanhol ao Barcelona, ao qual se juntou mais uma Liga dos Campeões. Depois de deixar Arsenal e Shakhtar Donetsk pelo caminho, os culés tiveram uma nova chance para calcar os eternos rivais, que claramente não desperdiçaram. Vencendo o Real Madrid por 2-0 no Santiago Bernabéu, as meias finais ficaram resolvidas com um empate a um golo em Camp Nou, que ditou um novo encontro com o Manchester United na grande final. A jogar em território inglês, no imponente estádio do Wembley, o perfume do tiki-taka fez-se sentir igualmente, com Pedro Rodrigues, Lionel Messi e David Villa a pintarem o marcador de azul-graná. O tento de honra de Wayne Rooney foi insuficiente para evitar nova derrota dos Red Devils, que se curvaram perante o domínio de um adversário inigualável. Antes da despedida, Guardiola viria a conquistar mais uma supertaça espanhola contra o Real Madrid, uma Taça do Rei, eliminando os madrileiros pelo meio, um Mundial de Clubes goleando o Santos de Neymar, para além de uma supertaça europeia, vencida sobre o Futebol Clube do Porto, no Mónaco. Juntando beleza à funcionalidade, a brilhante geração dos catalães alimentou as vitórias da Espanha no Euro 2008, Mundial 2010 e Euro 2012, ajudando a construir a história de lendas como Carles Puyol, Gerard Piqué, Xavi Hernández e André Iniesta, ao qual se juntou nomes como Sergio Busquets, Víctor Valdés, Javier Mascherano e, claro, Lionel Messi. Fábricas, Villa, Thierry Henry e Samuel Eto'o são algumas das menções honrosas que cabem na memória dessa equipa maravilha, que mostrou a todo mundo uma nova forma de olhar para o desporto rei.
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15: E está agora na hora de trazer o perfil de mais um jogador à Golo FM.
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5: Wenderson Galeno, nascido a 22 de outubro de 1997 em Barra da Corda, Brasil, é um avançado conhecido pela sua velocidade e capacidade técnica. Começou a carreira nas camadas jovens do Trindade antes de se transferir para o Grêmio Anápolis. Em 2016, chamou a atenção do Futebol Clube do Porto, que o integrou na sua equipa B. Após impressionar pela equipa secundária, Galeno teve uma breve passagem pela equipa principal dos Dragões, sendo depois emprestado ao Portimonense e ao Rio Ave, onde se destacou especialmente na temporada de 2018-2019. As suas atuações consistentes levaram o Braga a contratá-lo nesse mesmo ano e aí Galeno consolidou-se como um dos melhores extremos do campeonato português, ajudando o clube a conquistar a Taça de Portugal em 2021. Em 2022 regressou ao Futebol Clube do Porto, onde continuou a evoluir, tornando-se uma peça importante nas competições nacionais e europeias. Galeno também tem sido um elemento-chave na conquista de títulos recentes pelo clube, incluindo o Campeonato Nacional e a Taça de Portugal.
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7: São 2:58. 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
8: Bruno Lopes, antigo internacional português, se tornou novo membro da estrutura das seleções nacionais, o antigo defesa central, que ocupava na posição de diretor técnico da estrutura do futebol profissional do Rio Ave no Futebol Clube, passará a trabalhar de perto com a seleção Ave Nacional, com 129 internacionalizações no total, 96 delas ao serviço da seleção Ave, pela qual marcou 11 golos. Bruno Alves foi campeão europeu em 2016, tendo participado igualmente nas fases finais nos europeus de 2008 e 2012, bem como nos campeonatos do mundo de 2010, 2014 e 2018 e ainda na Taça das Confederações em 2017. Regressa agora aos 44 anos para integrar a estrutura da seleção nacional A, reforçando assim a presença de antigos internacionais portugueses junto da equipa, num desejo que já tinha sido expresso pelo selecionador nacional Jorge Jesus. O presidente da FIFA, Gianni Infantino, defendeu uma redução do fosso entre as principais potências do futebol e os restantes países, criticando quem, segundo o próprio, não quer que os outros cresçam. À margem de uma reunião na República Dominicana, com representantes das federações da União Caribenha de Futebol. É importante participar, dialogar, expressar pontos de vista e opiniões. Muita coisa aconteceu nas últimas semanas e é importante ser ouvido, prestar atenção e também poder expressar no que se sentem. Então, no geral, acha que é algo positivo, está muito, muito feliz com todo o apoio que tem recebido nos últimos dias. Acabou por assumir o presidente da FIFA. O líder do futebol mundial sublinhou ainda a necessidade de garantir que o futebol continua a desenvolver-se nos 211 países membros da FIFA e assegurou que o organismo pretende criar mais condições para que isso possa acontecer. Pelo meio, obedeceu críticas na postura que as grandes potências têm apresentado, sem, no entanto, revelar qualquer tipo de nome. Os grandes estão a fazer um excelente trabalho, louva-se, sobretudo, esse trabalho feito, mas é preciso dar espaço para que as federações mais pequenas possam também igualmente crescer. Para o presidente da FIFA, nessa mudança, passa sobretudo por encontrar e oferecer oportunidades de acesso e recursos ao futebol mundial, isto aos países que partem de uma posição menos favorável. O dirigente garantiu ainda que as decisões tomadas pela FIFA respeitam os procedimentos internos e serão submetidas aos organismos competentes. Tudo o que possam fazer passa pelos processos correspondentes da FIFA e será decidido democraticamente por parte das federações membro do Conselho e dos órgãos pertinentes, sempre em estrito cumprimento e respeito para com as leis, sublinhou Infantino. Recordar que o presidente da FIFA tem sido alvo de críticas e tem tido na sua posição no futebol mundial contestada por confederações como a CONCACAF e a UEFA, devido à iniciativa da FIFA, que previa na entrada de investidores privados em 20% dos direitos comerciais das competições da FIFA, incluindo o Campeonato do Mundo. O jogador de Monsef Benazekri, na Escola Lisboa, realizou os habituais exames médicos e assina pelo Sporting Clube de Portugal. O atleta de 17 anos custa nos cofres leoninos, num valor entre os 3 e os 4 milhões de euros. No jovem defesa, esquerdo marroquino, formado na formação do Mechelen, participou em 17 jogos pela equipa principal do clube belga. Na última temporada, este ano já entrou em campo para defrontar a formação do Gent na jornada inaugural das contas da Liga Belga. Ainda pelo assunto leonino, o Sporting Clube de Portugal está em negociações para reforçar na sua baliza com a contratação do guarda-redes brasileiro Caio Pereira, da formação de Palmeiras, orientada por Abel Ferreira, no jovem guardião, terceira opção para o técnico português, custa aos Leões um valor na ordem dos 4 milhões de euros. Nas negociações entre os dois clubes decorrem há quase duas semanas, na Caio Pereira, de 23 anos, é um velho conhecido do futebol português, tendo representado o Nacional da Madeira na época desportiva 2025-2026 e Farense em 2024-2025. Ainda pelo universo leonino, o presidente do Sporting Clube de Portugal, Frederico Farendas, garantiu que Luís Soares vai continuar no clube até ao fim do mercado, desmentindo qualquer problema com o treinador Rui Borges ou qualquer mal-estar após uma despedida de solteiro que não existiu. Frederico Farendas assume que, para desgosto de muitos, Luís Soares vai continuar no Sporting de Pedra e Cal.
2: Matou-se em todos os treinos, em todos os jogos que ganhámos, todos os jogos que perdemos, ou que não conseguimos vencer. Por isso, Soares, até ao final da época passada, um exemplo de um professor. Eu até entendo o agente do Soares. Sem dizer, pai, eu vou me apresentar às vezes que estão abaixo. Eu vou ganhar e vou dar um contrato líquido de 10 milhões antes ao Soares. E o que a gente fez? Eu percebo. Os agentes viram, ganham, sobretudo com a reputação dos jogadores. Diz, ganha as eleições, depois falamos. Passado dois minutos, esse senhor diz, eu tenho um acordo com o Soares. E começou a ser um acordo. Para desgosto de muitas pessoas, Soares vai continuar a ser jogador de futebol. Soares é um exemplar profissional, está nos melhores registros da história do Sporting e eu sei, vai querer muito continuar a ser.
8: O presidente do Sporting falou também sobre a polémica gerada em torno dos áudios que vieram a público.
2: Agora, áudios de um pateta, que eu nem sei quem é,

0: Mentiu qualquer tipo de contacto com o Futebol Clube Barcelona na pré-negociação com Gonçalo Inácio.
1: Deu muito ao Sporting, é um jogador que está na história do Sporting, um grande jogador. Como o treinador disse, ele tem uma ambição. Quando renovámos, os jogadores têm ambição, muitas vezes também financeira, nós temos que ter essa sensibilidade. E Pedro Gonçalo é um dos jogadores que tem a expectativa de poder vir a sair do Sporting. Se vai sair, não sei. É associado ao Barcelona, eu para cá. Só se o presidente lá à porta perdeu o meu telefone, mas se quiser pode dar, porque eu não recebi nada, nem e-mail, de facto já não se usa. Não.
0: O líder da na formação de Unine Ebna falou também sobre João Palhinha, que na sua opinião era um negócio incomportável da Ebna, que não se enquadrava na política de contratações do Sporting.
1: O Sporting, e foi público, o Sporting esteve interessado em João Palhinha, na possibilidade de João Palhinha avançar ao Sporting. Nesse momento, João Palhinha deu prioridade ao Tottenham, porque queria ficar no Tottenham, o que é totalmente legítimo. E estamos a falar finais de junho. O Tottenham acabou por não aceitar as condições financeiras que Palhinha exigia. O Sporting não pôde ficar à espera do João Palhinha, seja João Palhinha, seja jogador qualquer. Hoje o João Palhinha ainda é jogador do Bayern Munique, isto para nós era impossível. Mas eu também quero dizer uma coisa, que se no final de junho as condições que o João Palhinha exigiria ao Sporting, João Palhinha, Bayern Munique, seriam estas, o Sporting não iria avançar com o João Palhinha. E não estou a dizer que a decisão está errada ou certa, simplesmente não é o nosso projeto desportivo. Não é a nossa estratégia investir todos esses dezenas de milhões de euros num jogador com 31 anos. Não está errada nem certo, não é o nosso projeto.
0: A finalizar, Frederico Farendas falou também sobre a cobiça dos vários clubes nos jogadores do Sporting, que e deixou também uma farpa aos rivais, quer a Futebol Clube Porto, quer a Benfica.
1: Os jogadores do Sporting são mais cobiçados que todos os outros. O Sporting não foi campeão ano passado, mas são os jogadores do Sporting que oferecem salários de 5 vezes mais, propostas para a Arábia, os jogadores querem sair. Os outros clubes, ninguém quer. Eu estou muito orgulhoso, o Sporting tem dos melhores jogadores. São os únicos jogadores que são cobiçados. E eu quero que o Sporting, ou seja, abram o olho, não caiam no que os nossos rivais querem, não caiam. A administração está cá para defender, os sócios e adeptos do Sporting não veem os treinos, não veem o dia-a-dia, e a administração do Sporting não pode falar todos os dias.
0: Declarações de Frederico Farendas, Chabna falando sobre a atualidade do universo verde e branco. O Futebol Clube do Porto estuda na hipótese do regresso de Seco Fofané, na parede no meio campo, nos azuis e brancos, estão a negociar, junto do Rennes de França, um novo empréstimo de médio de 31 anos, no Futebol Clube do Porto, que tenta assim um negócio idêntico ao de janeiro último, conta com a vontade do jogador de regressar ao Dragão, por parte do Internacional Costa Marfinense, existe no acordo e continua a apresentar-se nas redes sociais como jogador dos campeões nacionais e interagir também com os adeptos dos Dragões, que têm invadido o seu perfil para pedirem o seu regresso à Invicta na Fofané, esteve cedido ao Futebol Clube do Porto na segunda metade da época, na 2025-2026, tendo-se revelado como uma peça importante para a conquista do título de campeão nacional, participou em 18 jogos e marcou 3 golos importantes frente a Sporting Clube de Braga e Futebol Clube Arouca. Francesco Farioli tem o médio como referência, sendo visto como uma opção consistente para o meio-campo, tal como aconteceu na última temporada, com a vantagem de já conhecer bem o grupo e de poder integrar de forma imediata no plantel. Fofana Ebna tem contrato com o Rennes até junho de 2029 e neste momento face à falta de propostas para uma venda definitiva que permitiria recuperar parte dos 20 milhões de euros investidos nas duas temporadas na contratação ao Al Nassr. O clube francês considera como mais realista a hipótese de um novo empréstimo, mesmo com a repartição de pagamento do salário na ordem dos 6 milhões de euros por ano. Devido a um problema muscular no gêmeo, na Seco Fofana Ebna não foi opção para a receita do Rennes ao atual campeão francês na PSG no último domingo, na jornada inaugural da Liga Francesa. Ainda no que diz respeito ao Futebol Clube do Porto, a equipa na azul e branca vai leiloar nas camisolas amarelas utilizadas no arranque do jogo frente ao Arouca no último domingo, numa iniciativa conjunta com a Fundação Luís Dias, destinada a apoiar as vítimas do sismo que atingiu a Colômbia no dia 10 de agosto. Os jogadores do Futebol Clube do Porto entraram em campo para o duelo da terceira jornada da primeira liga portuguesa com uma camisola amarela da coleção Futebol Clube do Porto All Around, dedicada à Colômbia e escolhida para prestar uma homenagem simbólica na às comunidades afetadas. As peças serão assinadas por todo o plantel e posteriormente leiloadas pela Fundação Luís Dias. Anunciou o Futebol Clube do Porto, ainda sem adiantar a data e os moldes da venda. A ação solidária envolve também a Fundação

0: Futebol Clube do Porto surge na sequência do sismo de magnitude de 7.4, cujo epicentro se localizou nas proximidades de Del Palmar, no departamento colombiano de Socó. A ligação entre as duas instituições tem uma figura central, no internacional colombiano, Luís Dias, que representou a equipa do Futebol Clube do Porto entre 2019 e 2022. O Sporting Clube de Braga renovou o seu contrato com o Nicob Niakate. O jogador passa a ficar ligado ao emblema minhoto até 2030, mantendo assim a cláusula de rescisão de 30 milhões de euros, inicialmente por empréstimo do Guingamp. O defesa central maliano no Sporting Clube de Braga, desde 2022-2023, transferiu-se em definitivo para nos Guerreiros de Minho. Na época seguinte, o atleta de 27 anos está afastado dos relfados desde o mês de abril passado, devido a uma ruptura no tendão de Aquiles direito. Niakate, após a renovação de contrato, mostrou-se muito feliz e assume que quer continuar a ajudar a equipa a conquistar títulos. E mal pode esperar pela recuperação a 100% para voltar a entrar em campo e para voltar a sentir o apoio dos adeptos dos Guerreiros do Minho.
1: Para recuperar bem, estou a voltar um bocadinho para o campo e também quando fui para a praia, alguns adeptos que estão a me ajudar, o presidente está sempre no meu costas para me dizer que vai voltar mais forte. O jogador também, e isso é incrível para mim, parece que eu não estou lesionado, então é mais fácil para mim. Muito bem, é para mim uma família, então estou muito bem aqui. Voltar bem, com saúde top, para ajudar a equipa ao melhor nível possível e ganhar títulos com Braga, é isso que importa para mim.
0: Declarações de Niakate depois dessa renovação de contrato até 2030 com o Sporting Clube de Braga. O jogador de Ebne Rafael é o mais recente reforço da equipa do Futebol Clube Alverca. Para Ebne esta temporada, no médio brasileiro de 33 anos, Ebne chega a custo zero após o fim de contrato com o Santos. Ebne, jogador com formação feita no Curitiba, clube pelo qual se estreou como sénior em 2012. Ebne conta com uma longa e titulada na carreira no futebol brasileiro, com passagens pelo Novo Hamburgo e também pelo Londrina, por empréstimo além de Bahia, na Palmeiras e Santos. O atleta no total conta com 15 títulos conquistados, 2 campeonatos na paranaenses, na Copa do Nordeste, um campeonato baiano, 4 campeonatos paulistas, 2 taças Libertadores, na Copa Sul-Americana, 2 campeonatos brasileiros, uma Copa do Brasil e uma Supercopa brasileira. O novo reforço junta-se na formação ribatejana, depois de uma temporada em que apontou um golo e fez uma assistência em 12 jogos pelo Santos. Rafael assumiu estar ansioso por se estrear com a camisola do Alverca e dar muitas alegrias aos adeptos. O Estrela da Amadora, na Primeira Liga, concretizou na venda da SAD num grupo de investimento alemão, do qual são acionistas os futebolistas Thomas Müller, Mats Hummels e Jan Sommer. O acordo já consumado e confirmado por fonte oficial do conjunto tricolor será anunciado nos próximos dias, após semanas de negociações. Envolve uma transação a rondar os 40 milhões de euros. O negócio envolve a aquisição da capital social da Sociedade Anónima na Desportiva SAD do Clube Futebol Estrela da Amadora por um grupo de investidores de origem germânica, cujo nome ainda não é do conhecimento público, e do qual se inserem os futebolistas Sabna Thomas Müller, Sabni Jan Sommer, Sabni em atividade, assim como também de Mats Hummels, Sabna retirado e prevê na incorporação de Mosman como presidente da SAD Amadurense. O empresário alemão, Sabni, antigo futebolista de 35 anos, ocupa no cargo que era anteriormente dirigido pelo até aqui presidente e principal acionista da administração, Paulo Lopo, que deixará no comando da SAD e também a liderança dos órgãos sociais do clube da Reboleira.
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0: E seguimos agora nesta emissão com mais um craque da Liga Portuguesa.
1: Óscar Cardoso, mais conhecido como Taquara, é um dos maiores goleadores da história recente do futebol sul-americano e europeu. Nascido a 20 de maio de 1983 em Juan Eulogio Estigarribia, no Paraguai, Cardoso começou a sua carreira futebolística no modesto clube 3 de Fevereiro, onde rapidamente se destacou pelo seu instinto goleador e capacidade física. Com 1,93m de altura e uma presença imponente na área, o avançado tinha todas as características para ser um sucesso como ponta de lança e rapidamente chamou a atenção de clubes maiores no seu país. A ascensão de Cardoso ao cenário internacional começou verdadeiramente em 2006, quando foi contratado pelo Newell's Old Boys da Argentina. No clube de Rosário, Cardoso tornou-se rapidamente uma referência ofensiva, marcando 21 golos em 33 jogos, um registro impressionante que despertou o interesse de clubes europeus. Foi então que em 2007, o Benfica, à procura de um avançado com capacidade para resolver jogos, apostou 9 milhões de euros na contratação do paraguaio, um valor elevado na época, mas que viria a ser amplamente justificado pelos feitos que se seguiriam. Cardoso chegou ao Benfica com grande expectativa e não demorou a justificar o investimento. Na sua primeira época, marcou 22 golos em todas as competições, destacando-se pelo seu potente pé esquerdo, capaz de remates fulminantes de qualquer zona do campo. O paraguaio rapidamente ganhou o carinho dos adeptos benfiquistas, que o apelidaram de Taquara, uma referência à sua estatura e à sua capacidade de desferir remates potentes, tal como uma lança. Com a sua presença na área, Cardoso trouxe ao Benfica uma nova dimensão ofensiva. No entanto, foi na época de 2009-2010 que Óscar Cardoso viu o seu auge ao serviço do clube encarnado. Sob o comando de Jorge Jesus, o Benfica conquistou o título de campeão nacional e Cardoso sagrou-se o melhor marcador da Primeira Liga com 26 golos, números que reforçaram o seu estatuto como um dos mais letais avançados da Europa. Além disso, contribuiu para a vitória na Taça da Liga, demonstrando ser decisivo nos momentos mais importantes da época. A sua parceria com jogadores como Ángel Di María e Pablo Aimar foi fundamental para o sucesso ofensivo da equipa e Cardoso tornou-se o goleador de referência no Clube da Luz. Nas competições europeias, também foi protagonista, destacando-se pela sua capacidade de marcar em momentos decisivos. Em 2013, durante a campanha que levou o Benfica à final da Liga Europa, o avançado paraguaio marcou 2 golos na vitória sobre o Fenerbahçe nas meias-finais, carimbando o passaporte do clube encarnado para a final contra o Chelsea. Embora o Benfica não tenha conseguido vencer o troféu, Cardoso deixou uma marca indelével, terminando como o melhor marcador da competição com 7 golos. Ao longo das suas 7 temporadas no Benfica, estabeleceu-se como uma lenda do clube, marcando o total de 172 golos em 293 jogos, o que o coloca entre os melhores goleadores da história do clube e o melhor não nascido em Portugal. O seu pé esquerdo era temido por defesas e guarda-redes e a sua capacidade de converter livres diretos e grandes penalidades tornou uma arma letal em qualquer situação de bola parada. Além dos 2 campeonatos nacionais conquistados, venceu também 5 taças da Liga e 1 taça de Portugal, sendo uma peça fundamental em todas estas conquistas. Em 2014, após uma longa e bem-sucedida carreira no Benfica, Cardoso transferiu-se para o Trabzonspor, da Turquia, onde continuou a mostrar a sua veia goleadora. Apesar de já não estar no seu auge físico, Cardoso manteve uma impressionante média de golos, marcando 25 em 66 jogos durante as 2 épocas em que representou o clube turco. A sua experiência e faro pelo golo ainda o tornavam um avançado respeitado, tanto no campeonato como nas competições europeias. Após a sua passagem pela Turquia, Cardoso ainda regressou à América do Sul, onde jogou pelo Libertad no Paraguai, consolidando-se como um ícone no futebol do seu país. A sua longevidade como jogador de topo e a consistência ao longo de uma carreira recheada de golos tornaram-no numa referência para várias gerações. Além disso, foi também um nome habitual na seleção paraguaia, tendo representado o seu país em várias edições da Copa América e nas eliminatórias para os mundiais, somando mais de 50 internacionalizações. Com uma carreira marcada por golos, títulos e momentos decisivos, Óscar Cardoso será sempre lembrado como um dos grandes avançados da sua geração. No Benfica, o Taquara eternizou-se como um dos maiores goleadores da história do clube e a sua carreira é um testemunho de como o talento, aliado à capacidade de se reinventar, pode prolongar uma carreira ao mais alto nível durante muitos anos. Embora os tempos de glória tenham ficado para trás, Cardoso deixou uma marca indelével no futebol, especialmente em Portugal, onde o seu nome será para sempre sinónimo de golos e sucesso com a camisola das Águias.

0: Está na altura dos craques mundiais. Muitos destes ícones do futebol mantêm-se ligados ao desporto, seja como comentadores, treinadores ou embaixadores de clubes e marcas. Outros, inclusive, já não estão entre nós. Mas fazemos questão de os recordar aqui na Primeira Rádio Desporto.
1: Paolo Maldini, nascido a 26 de junho de 1968, é amplamente considerado um dos maiores jogadores de futebol de todos os tempos. A sua carreira foi inteiramente dedicada ao AC Milan, onde jogou durante 25 anos, tornando-se um ícone de longevidade e consistência. Filho de Cesare Maldini, uma lenda do futebol italiano, Paolo fez a sua estreia no AC Milan em 1985, com apenas 16 anos. Rapidamente se destacou pela sua maturidade e habilidade técnica, jogando inicialmente como lateral direito antes de se afirmar como lateral esquerdo, a posição pela qual ficaria famoso. Desde cedo, Maldini demonstrou uma grande capacidade defensiva, combinando velocidade, inteligência tática e uma leitura de jogo extraordinária. Durante as décadas de 1980 e 90, Maldini foi peça fundamental em algumas das equipas mais dominantes da história do futebol. Sob o comando de treinadores como Arrigo Sacchi e Fabio Capello, Maldini integrou uma defesa lendária ao lado de jogadores como Franco Baresi, Alessandro Costacurta e Mauro Tassotti. A solidez defensiva deste quarteto ajudou o Milan a conquistar inúmeros títulos, incluindo 7 da Série A e 5 Ligas dos Campeões. Entre 1988 e 1994, o Milan dominou o futebol europeu e Maldini foi um dos líderes dessa hegemonia. Na segunda metade da sua carreira, fez uma transição gradual para a posição de defesa central, onde continuou a exibir o mesmo nível de excelência. Mesmo com a idade avançada, manteve-se como uma das grandes figuras do futebol mundial, ele que já era conhecido pela sua incrível capacidade de manter a forma física, o que lhe permitiu jogar até aos 41 anos de idade. Apesar do sucesso a nível de clubes, a carreira internacional de Maldini não foi tão frutífera em termos de títulos. Representou a seleção italiana em 126 partidas, disputando 4 campeonatos do mundo e 3 campeonatos da Europa. Esteve perto de levantar troféus em várias ocasiões, destacando-se as finais perdidas no Mundial de 1994 e no Euro 2000. Mesmo sem um título internacional, Maldini foi sempre um líder exemplar na defesa da Itália, sendo o capitão durante muitos anos. Retirou-se em 2009, depois de uma carreira extraordinária, na qual somou mais de 1000 partidas como profissional, a maioria no Milan. A sua camisola número 3 foi retirada em sua homenagem, como reconhecimento pelo contributo incomparável ao clube. É visto como um dos jogadores mais leais da história, tendo rejeitado várias ofertas milionárias para continuar a representar os rossoneri ao longo da carreira. Maldini ficou também conhecido pelo seu comportamento ético e pela sua liderança silenciosa, sendo respeitado por colegas e adversários. Em 2018, regressou ao Milan para integrar a estrutura diretiva do clube, ajudando a orientar uma nova geração de jogadores. Com uma carreira repleta de conquistas, Paolo Maldini é sinónimo de dedicação, lealdade e excelência, com poucos jogadores a marcarem tanto a história de um único clube como ele fez no AC Milan. O seu nome será eternamente ligado ao sucesso dos rossoneri e ao legado do futebol mundial.
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0: A história do futebol europeu está repleta de equipas que brilharam intensamente, mas que hoje enfrentam dificuldades para recuperar a antiga glória. São os gigantes adormecidos, para ouvir aqui na Primeira Rádio Desporto, todos os dias também com o Hugo Taveira.
1: O Leeds United, fundado em 1919, é um dos clubes mais importantes do futebol inglês, com uma história de grandes conquistas e quedas dramáticas. O seu período áureo começou nos anos 1960 e 70, sob a liderança do treinador Don Revie, que transformou o Leeds numa das equipas mais fortes do país. Foi nessa época que o clube alcançou alguns dos seus feitos mais memoráveis. Dois títulos da primeira divisão inglesa em 68-69 e 73-74, uma FA Cup em 1972 e duas Taças das Cidades com Feiras, uma competição precursora da atual Liga Europa, em 1968 e 1971. Conhecido pelo estilo combativo e altamente disciplinado, o Leeds de Revie tornou-se uma referência de resiliência e combatividade, marcando a história do clube e do futebol britânico. Esta era dourada foi protagonizada por jogadores emblemáticos como Billy Bremner, Norman Hunter e Jack Charlton, que não só contribuíram para os sucessos dentro de campo, mas também personificaram o espírito destemido do clube. A saída de Revie, contudo, trouxe uma fase de instabilidade e o Leeds entrou em declínio, culminando na sua despromoção para a 2ª Divisão em 1982. O clube lutou anos para se reerguer, mas só na década de 1990 voltou a emergir no topo do futebol inglês. O renascimento do Leeds veio com o treinador Howard Wilkinson, que liderou o clube ao título da 2ª Divisão em 1990, garantindo a subida à primeira. Apenas duas épocas depois, em 1991-92, o Leeds surpreendeu ao vencer a última edição da 1ª Divisão antes da criação da Premier League. Com jogadores como Eric Cantona, Gary Speed e Gordon Strachan, o Leeds dominou a liga e conquistou o seu terceiro título inglês, trazendo nova glória aos adeptos e reforçando a imagem de uma equipa resiliente e vencedora. A mudança de milénio trouxe ao clube ambições renovadas, com investimentos em grandes nomes como Rio Ferdinand e Robbie Keane, e em 2001 o clube protagonizou uma campanha europeia inesquecível, alcançando as meias finais da Liga dos Campeões. No entanto, os gastos elevados e a gestão financeira arriscada levaram o clube a uma crise profunda. Em 2004, o Leeds acabou despromovido para o Championship, a 2ª Divisão, e em 2007 caiu ainda para a League One, a 3ª, marcando um período de sofrimento e dificuldades para os seus adeptos. Nos anos recentes, o Leeds United reencontrou o caminho de volta à elite, conseguindo finalmente a promoção à Premier League em 2020, sob o comando do carismático treinador Marcelo Bielsa. Esta recuperação fez renascer a esperança entre os seus adeptos, apesar de uma nova despromoção ao Championship, que ainda hoje carregam com orgulho a história do clube, sonhando em reviver os tempos de glória que marcaram o Leeds United como uma força do futebol inglês.
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3: São 3 da manhã e 28 minutos. 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
6: O jogador de Ebne Rafael é o mais recente reforço da equipa do Futebol Clube Alverca para nesta temporada. No médio brasileiro de 33 anos, Ebne chega a custo zero após o fim de contrato com o Santos. Ebne, jogador com formação feita no Curitiba, clube pelo qual se estreou como sénior em 2012. Ebne conta com uma longa e titulada na carreira no futebol brasileiro, com passagens pelo Novo Hamburgo e também pelo Londrina, por empréstimo, além de Bahia, na Palmeiras e Santos. O atleta no total conta com 15 títulos conquistados, dois campeonatos na Paranaenses, na Copa do Nordeste, um campeonato baiano, quatro campeonatos paulistas, duas taças Libertadores, uma Copa Sul-Americana, dois campeonatos brasileiros, uma Copa do Brasil e uma Supercopa brasileira. O novo reforço junta-se na formação ribatejana, depois de uma temporada em que apontou um golo e fez uma assistência em 12 jogos pelo Santos. Rafael assumiu estar ansioso por se estrear com a camisola do Alverca e dar muitas alegrias aos adeptos. Arthur Fields, Sabna garantiu a conquista do primeiro Masters 1000 da sua carreira, depois de vencer Sabna Tiafoe, Sabna na final de Cincinnati, tornando-se ainda no mais jovem de sempre a vencer um torneio da categoria Masters. O tenista Sabna francês, Sabna atual 21º do ranking mundial ATP, superou o norte-americano por Sabna 6-3, Sabna 1-6, Sabna 6-0, num encontro resolvido em 1 hora e 28 minutos. Sabna Fields conseguiu assim o 5º título na ATP da sua carreira e subiu ao 11º lugar da hierarquia mundial, Sabna ficando muito perto do máximo alcançado em 2025, quando chegou a ser 14º. Já Sabna Tiafoe, Sabna voltou a ficar à porta do título em Cincinnati, depois de também ter perdido a final de 2024, então diante de Jannik Sinner. Já Sabna Coco-Gauff conquistou pela segunda vez na carreira no Masters 1000 de Cincinnati, na vertente feminina, na tenista norte-americana, levou melhor sobre a compatriota, na Jessica Pegula, em 2 sets, com os parciais de 6-2 e 6-4, ao fim de 1 hora e 15 minutos. Neste foi, de resto, no primeiro troféu da época para a atleta de 22 anos. Além disso, na Gauff e Pegula protagonizaram a primeira final 100% norte-americana do torneio desde 1970, quando na Russi Casal, Sabni Nancy, na Rijek, na mediram forças, na sexo agora, o Open dos Estados Unidos, sob no quarto e último Grand Slam da época, que arranca oficialmente no dia 30 de agosto. E o MIP ultrapassou o recorde do mundo da meia maratona após correr a distância de 21 km em 56 minutos e 51 segundos numa prova realizada em Buenos Aires, na Argentina. O atleta de 29 anos, que já se tinha tornado em abril o segundo atleta a quebrar a barreira das 2 horas de maratona, uma hora e 59 segundos e 41 milésimos na corrida de Londres, ganha pelo queniano Sebastian Sauer, que fixou aí o novo recorde do mundo com uma marca de 1 hora e 50 56 minutos e 30 milésimos. Acabou por ser também uma das melhores marcas no que diz respeito a esta prova na meia maratona de Buenos Aires. O atleta resgatou o recorde mundial da meia maratona, que lhe chegou a pertencer em 2024, então com um tempo de 57 minutos e 30 segundos, mas que já este ano, em março, tinha sido batido em Lisboa pelo ugandês Jacob, com um tempo de 57 minutos e 20 segundos. Se o recorde for ratificado, no que demora sempre alguns meses, o atleta tornar-se-á oficialmente no primeiro homem a correr uma meia maratona em menos de 57 segundos. Em fevereiro de 2025, Pilmo completou a meia maratona em 56 minutos e 42 segundos, mas o recorde mundial não foi homologado, uma vez que a World Athletics entendeu que o corredor tinha beneficiado do vácuo provocado pelo carro na sua frente. O piloto Lando Norris da McLaren conquistou o Grande Prémio dos Países Baixos numa corrida marcada pelo acidente de Verstappen da Red Bull e de uma luta intensa pelo pódio do circuito, conquistando assim a segunda vitória da temporada e a segunda consecutiva. Kimi Antonelli, assim como Russell da Mercedes, terminaram na segunda e terceira posição, enquanto que Hamilton e Leclerc da Ferrari fecharam o top 5. Verstappen tinha o apoio dos adeptos, apesar de partir do 7º lugar. O irlandês apontava aos lugares cima. No entanto, logo na primeira volta, Max Verstappen fechou a curva em demasia e, ao tocar-se no corredor, perdeu completamente o controle, dando a corrida por encerrada na parte do laptop, também se despistou, mas conseguiu manter-se na corrida, pois não bateu com o seu carro. Antonelli, após ser retomada na corrida, arrancou de forma abnicímia e assumiu a liderança, ultrapassando os dois McLaren. Na 22ª volta, o italiano da Mercedes foi às boxes e Hamilton aproveitou para assumir a liderança. Contudo, na volta 26, o inglês foi obrigado a parar e Antonelli voltou de forma natural a ser o líder da corrida. Norris na luta pelo pódio e segurando o segundo lugar, enquanto que os Ferrari atacaram o quarto lugar de Piastri, que num curto espaço de tempo cedeu logo duas posições. Leclerc subiu ao quarto lugar e Hamilton ao quinto posto. O campeão do mundo ia reduzindo a distância à 54ª volta, foi de terceiro ao primeiro, num piscar de olhos depois de um belíssimo ataque. O britânico ultrapassou Antonelli e Hamilton de uma assentada só. Desde aí, a McLaren não voltou a ceder na primeiro lugar e carimbou assim a segunda na vitória seguida. A Mercedes fechou o pódio com Antonelli e Russell no segundo e terceiro lugar. Albon, Bottas, assim como Acon, Stroll, Ibn Bjerman, além, claro, de Verstappen, também acabaram por abandonar nesta corrida. Com este resultado, Norris chega aos 134 pontos na classificação geral, ocupando o quinto lugar. Kimi Antonelli, por sua vez, continua líder isolado com 224 pontos. No que diz respeito aos construtores, na Mercedes segue no primeiro lugar com 392 pontos, seguida da Ferrari com 316, enquanto que a McLaren fecha o pódio com 230 pontos.
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4: A invencibilidade de algumas equipas em ligas nacionais ou europeias permanece como uma marca histórica, imortalizando os seus nomes nos livros do futebol. Está na altura de mais um grande feito histórico aqui na Golo FM.
5: A Juventus de 1980 a 1986 foi uma equipa histórica que dominou tanto a nível nacional como internacional, estabelecendo-se como uma das maiores forças do futebol europeu. Sob a liderança do carismático treinador Giovanni Trapattoni, a Vecchia Signora viveu um período de ouro, combinando uma base sólida de jogadores italianos, muitos deles campeões do mundo, com contratações internacionais de classe mundial. Este esquadrão marcou uma era e é lembrado pela sua capacidade de vencer em várias frentes, estabelecendo uma identidade tática e competitiva inigualável. Na Série A, a Juventus construiu a sua reputação com um futebol eficaz e defensivamente sólido. Entre 1980 e 1986, a equipa conquistou 4 títulos italianos, dominando o futebol do país com um plantel repleto de estrelas como Gaetano Scirea, António Cabrini, Claudio Gentile e o prolífico goleador Paolo Rossi, herói do Mundial de 1982. Estes jogadores formaram a espinha dorsal de uma seleção italiana que conquistou o Mundial nesse ano, aumentando ainda mais o prestígio da Juventus durante esse período. O estilo da equipa, com uma defesa sólida e um meio-campo trabalhador, fazia dela um adversário temível, especialmente em competições de longo prazo, como a Série A. Além do poderio defensivo, o clube contava com a criatividade de Michel Platini, talvez o jogador mais emblemático desta era. O francês chegou a Turim em 1982 e rapidamente se transformou no maestro da equipa. Platini venceu por 3 vezes consecutivas a Bola de Ouro em 83, 84 e 85, algo inédito até então, e foi o melhor marcador da Série A em 3 temporadas consecutivas. A sua visão de jogo, precisão nos passes e habilidade em bolas paradas faziam dele o cérebro da equipa, sendo essencial nas conquistas domésticas e internacionais. No cenário europeu, a Juventus também brilhou intensamente. Em 1984, a equipa de Trapattoni venceu a Taça das Taças, superando o Futebol Clube do Porto na final com uma vitória por 2-1. Esta foi uma conquista importante, pois permitiu à Juventus afirmar-se como uma equipa capaz de competir no mais alto nível internacional, algo que seria ainda mais consolidado no ano seguinte. A temporada de 1984-85 culminou na maior conquista da história da Juventus até então, a Taça dos Clubes Campeões Europeus. Após vários anos de tentativas frustradas, a Vecchia Signora finalmente ergueu o troféu mais prestigiante do futebol de clubes ao derrotar o Liverpool na final de Eisel, em Bruxelas, por 1-0. O jogo, marcado pela tragédia que resultou na morte de 39 adeptos, ficou ensombrado pelos acontecimentos fora do campo, mas em termos desportivos, Platini marcou o golo decisivo de grande penalidade, coroando a Juventus como campeã da Europa. Esta vitória foi o culminar de anos de consistência e qualidade, confirmando o estatuto da Juventus como uma das maiores equipas na década de 1980. Outro feito notável desta geração foi a conquista da Taça Intercontinental em 1985, que consagrou a Juventus como campeã mundial de clubes. Numa final disputada em Tóquio contra o Argentinos Júniors, a Juve venceu nos penaltis após um empate a 2, com Platini novamente a ser decisivo, consolidando o seu legado como um dos maiores jogadores da história do clube. No total, entre 1980 e 1986, a Juventus venceu tudo o que havia para vencer, incluindo a Série A, a Taça de Itália, a Taça das Taças, a Supertaça Europeia, a Taça dos Clubes Campeões Europeus e a Taça Intercontinental. Foi o primeiro clube europeu a conquistar os 3 principais troféus continentais, afirmando-se como uma das equipas mais completas e bem-sucedidas da história do futebol. O esquadrão imortal de 1980 a 1986 não era apenas feito de nomes lendários, mas de uma filosofia vencedora que Trapattoni implementou com maestria. Com uma combinação de defesa intransponível, meio-campo criativo e um ataque letal, a Juve definiu o que significa ser uma equipa campeã, deixando um legado que ainda ecoa no futebol mundial.
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4: Vamos lá olhar agora para o perfil de mais um jogador aqui na primeira rádio de desporto.
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5: Victor Gyökeres, nascido a 24 de agosto de 1998 em Jönköping, Suécia, é um avançado reconhecido pela sua capacidade de finalização e mobilidade. Começou a sua carreira profissional precisamente no Jokompings Sodra em 2015 e após se transferir para o Brighton em 2016 teve várias experiências de empréstimo, incluindo passagens pelo Cardiff City e pelo St. Pauli. Em 2020, Gyökeres assinou pelo Coventry City, onde se destacou pela sua capacidade de marcar golos. Na temporada de 2021-2022 foi um dos artilheiros do Championship, ajudando o Coventry a alcançar os playoffs de promoção à Premier League. A sua excelente forma continuou na temporada seguinte, solidificando a sua reputação no futebol inglês. Em agosto de 2023, Gyökeres transferiu-se para o Sporting, onde teve um impacto imediato. Na sua primeira temporada com os Leões, destacou-se pela sua contribuição ofensiva, marcando golos importantes e ajudando a equipa a competir nas principais competições nacionais e europeias. Sua capacidade de finalização e a sua presença em campo foram cruciais para as ambições do Sporting, que venceu a Liga Portuguesa e fez uma boa campanha nas competições europeias.
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4: E está agora na hora de trazer mais um craque da Liga Portuguesa. 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
5: Fernando Peiroteu é um nome lendário na história do futebol português e mundial, especialmente pelos seus feitos incríveis com a camisola do Sporting Clube de Portugal. Natural de Umpata, Angola, Peiroteu nasceu a 10 de março de 1918, na então colónia portuguesa. O seu talento precoce começou a chamar a atenção ainda nas terras africanas, onde jogou pelo Sporting de Luanda e em 1937, aos 19 anos, deu o grande passo na sua carreira ao transferir-se para o Sporting em Portugal. Na capital portuguesa, Peiroteu tornou-se imortal no mundo do futebol. A sua estreia pelos Leões ocorreu em setembro de 1937 e desde o início ficou claro que estava ali um jogador especial. Com uma combinação imparável de força, velocidade e instinto para o golo, Peiroteu rapidamente começou a colecionar tentos. Apenas na sua primeira época marcou 34 golos, dando sinais do que viria a ser uma das mais prolíficas carreiras da história do futebol português. Durante 12 anos no Sporting, Peiroteu foi uma máquina de golos. Marcou 544 em 334 jogos oficiais, uma média impressionante de 1,62 golos por jogo, um recorde que ainda hoje não foi igualado por nenhum outro jogador. Nos cinco violinos, o célebre quinteto ofensivo do Sporting na década de 1940, Peiroteu desempenhou um papel fulcral. Juntamente com outros craques como Travassos, Vasques, Albano e Jesus Correia, o avançado luso-angolano foi a peça mais letal desse ataque demolidor que proporcionou ao clube uma das suas épocas mais gloriosas. As façanhas de Peiroteu em campo levaram o Sporting a conquistar 5 campeonatos nacionais e várias taças de Portugal. Ele foi o principal responsável por catapultar os Leões para a ribalta do futebol português e o seu poder goleador era tal que, por exemplo, numa só partida frente ao Leça, marcou 9 golos, uma das maiores marcas de sempre num único jogo. O seu nome é inseparável da história do futebol em Portugal, não apenas pelos títulos coletivos, mas também pelas conquistas individuais. Peiroteu foi o melhor marcador do campeonato em 6 ocasiões, uma clara demonstração da sua consistência ao longo dos anos. Em 1949, após uma carreira repleta de sucessos, surpreendeu o mundo ao anunciar a sua retirada com apenas 31 anos. A decisão foi inesperada, especialmente para alguém ainda no auge das suas capacidades físicas e técnicas. A explicação? Peiroteu queria dedicar-se à sua família e aos negócios pessoais, numa altura em que o futebol ainda não proporcionava as condições financeiras de hoje. Apesar de se retirar jovem, Fernando Peiroteu nunca foi esquecido. O seu legado como um dos maiores goleadores de todos os tempos perdura até hoje. Depois da carreira como jogador, ainda teve uma breve passagem como treinador, incluindo uma curta, mas marcante experiência como selecionador nacional em 1961. No entanto, foram os seus feitos como jogador que imortalizaram o seu nome no panteão dos grandes do futebol mundial. Fernando Peiroteu não foi apenas um goleador extraordinário, foi o símbolo de uma era de ouro do futebol português. Os seus números falam por si e o seu impacto transcendeu gerações, inspirando avançados por todo o mundo.

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1: Seguimos agora nesta emissão com os craques mundiais.
2: Johan Cruyff não foi apenas um dos maiores jogadores da história do futebol, mas também uma das mentes mais revolucionárias que o desporto já conheceu. Nascido a 25 de abril de 1947, em Amsterdão, Cruyff cresceu num ambiente que respirava futebol e foi ainda muito jovem que começou a desenvolver a sua ligação ao Ajax, o clube que o viu nascer e onde deixaria uma marca inapagável. Desde cedo, o jogador revelou uma visão de jogo e uma técnica acima da média, características que o tornariam uma lenda não só nos Países Baixos, mas em todo o mundo. A ascensão de Cruyff no Ajax foi meteórica. Com apenas 17 anos, estreou-se pela equipa principal em 1964 e na década que seguiu foi o grande maestro da equipa que revolucionou o futebol europeu. Sob a liderança do visionário treinador Rinus Michels, Cruyff foi a principal peça de uma equipa que implementou o futebol total, um sistema de jogo fluido em que os jogadores trocavam de posições constantemente, confundindo os adversários. Este estilo de jogo inovador levou o Ajax ao domínio do futebol europeu nos inícios dos anos 70, com a conquista de 3 taças dos clubes campeões europeus consecutivas em 1971, 72 e 73. Durante este período, Cruyff foi reconhecido como o melhor jogador da Europa, vencendo por 3 vezes a Bola de Ouro. A sua habilidade única para ler o jogo, a sua rapidez de pensamento e a sua capacidade de executar passes milimétricos tornaram-no um jogador completo. Mas o que diferenciava verdadeiramente era a sua inteligência futebolística. Cruyff jogava com uma compreensão do jogo que poucos possuíam, o que lhe permitia antecipar movimentos a criar espaços onde parecia não haver nenhum. Não era apenas um jogador, mas um estratega dentro do campo. Em 1973, deu um dos passos mais importantes da sua carreira ao transferir-se para o Barcelona. A sua chegada ao clube catalão mudou para sempre o destino da equipa. Numa época em que o Barcelona estava longe dos seus dias de glória, Cruyff trouxe uma nova mentalidade vencedora. Em 1974, liderou o Barcelona à conquista do título de campeão espanhol, o primeiro em 14 anos, com um estilo de jogo que encantava os adeptos. A vitória por 5-0 sobre o Real Madrid no Santiago Bernabéu ficou para sempre gravada na memória dos colegas como um dos maiores feitos da história do clube. Para além do impacto desportivo, Cruyff transformou-se também num símbolo de resistência à ditadura franquista que ainda dominava a Espanha na época, reforçando a sua ligação emocional com a Catalunha. Na seleção dos Países Baixos, Cruyff também deixou uma marca indelével e a sua participação no Mundial de 74 foi memorável, levando a equipa até à final, onde perderam para a Alemanha Ocidental. No entanto, o desempenho da seleção neerlandesa durante esse torneio, com Cruyff como principal figura, tornou-se icónico. O futebol total encantou o mundo e, apesar da derrota, os Países Baixos ficaram para a história como uma das equipas mais inovadoras de sempre. O famoso Cruyff Turn, um drible inventado por ele, tornou-se um símbolo da sua genialidade e criatividade em campo. Após deixar o Barcelona em 1978, o Cruyff passou por algumas experiências fora da Europa, jogando nos Estados Unidos, onde continuou a encantar os adeptos, desta vez na North American Soccer League. Posteriormente, regressou à Europa, onde teve passagens por clubes como o Levante e o Ajax, clube que voltou a representar, ajudando a equipa a vencer mais 2 campeonatos neerlandeses, antes de terminar a carreira no Feyenoord em 1984, com a conquista de uma surpreendente dobradinha. Esta conquista foi particularmente marcante, pois mostrou que mesmo no fim da sua carreira, Cruyff ainda era capaz de fazer a diferença em campo. Após o fim da sua carreira como jogador, iniciou uma das carreiras de treinador mais influentes de sempre. De volta ao Ajax e mais tarde no Barcelona, Cruyff levou as suas ideias inovadoras para o banco, implementando um estilo de jogo ofensivo e de posse de bola que seria a base de sucesso do clube catalão nas décadas seguintes. O Dream Team de Cruyff nos Blaugrana conquistou 4 campeonatos espanhóis consecutivos e venceu a sua primeira taça dos clubes campeões europeus em 1992. Mais que isso, Cruyff plantou as sementes para o estilo de jogo que definiria o Barcelona e a seleção espanhola nos anos 2000, conhecido como Tiki-Taka. Não foi apenas um grande jogador e treinador, foi um pensador do futebol, alguém que acreditava que o jogo devia ser jogado de forma bonita, com inteligência e estilo. As suas ideias influenciaram gerações de treinadores e jogadores e o seu legado vive através de clubes como o seu Barça e o Ajax, que continuam a praticar um futebol que segue as suas filosofias. Cruyff redefiniu o futebol moderno e, mais do que isso, transformou-se numa lenda do desporto.

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2: O Tottenham acabou por não aceitar as condições financeiras que lhe exigia. O Sporting não pôde ficar à espera do João Palhinha, seja João Palhinha, seja jogador qualquer. Hoje o João Palhinha ainda é jogador do Bayern Munique, isto para nós era impossível. Mas eu também quero dizer uma coisa, que se no final de junho as condições que o João Palhinha exigiria ao Sporting, João Palhinha, Bayern Munique, seriam estas, o Sporting não iria avançar para o João Palhinha. Simplesmente não é o nosso projeto desportivo.
3: É para mim uma família, então... estou muito bem aqui. Vou estar bem, sou de top para ajudar a equipa o melhor nível possível e ganhar títulos com Braga, e isso que importa para mim.
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5: O Aston Villa Football Club é um dos clubes mais antigos e tradicionais da Inglaterra, com uma rica história de conquistas nacionais e internacionais. Fundado em 1874, o clube sediado em Birmingham tornou-se um dos criadores da Football League em 1888 e posteriormente da Premier League em 1992. Os Villans, como são carinhosamente chamados, sempre se destacaram no futebol inglês, especialmente no final do século XIX e início do século XX, período em que o clube conquistou a maioria dos seus títulos domésticos. No entanto, o maior destaque na história do Aston Villa vem das suas conquistas europeias, que colocaram o clube no mapa internacional. O auge dessa trajetória ocorreu na temporada de 1981-82, quando o Aston Villa conquistou a Taça dos Clubes Campeões Europeus, a atual Liga dos Campeões. Sob o comando do técnico Tony Barton, o clube surpreendeu ao derrotar o gigante alemão Bayern de Munique por 1-0 na final disputada em Roterdão, com o golo de Peter Witt. O histórico desempenho do jovem guarda-redes Nigel Spink, que entrou em campo logo no início devido a uma lesão do titular, foi crucial para a vitória histórica. Esta conquista colocou o Aston Villa no seleto grupo de clubes ingleses campeões europeus. No ano seguinte, o clube venceu ainda a Supertaça Europeia, ao derrotar o Barcelona em 1983. Nessa disputa em dois jogos, o Aston Villa perdeu a primeira partida por 1-0 em Camp Nou, mas conseguiu uma vitória por 3-0 em Villa Park, assegurando o título no agregado de 3-1. Essas conquistas marcaram o ponto mais alto da história internacional do emblema. Além dos títulos europeus, o Aston Villa tem uma longa tradição de sucesso em competições domésticas, tendo vencido a primeira divisão, agora chamada Premier League, por 7 vezes, e conquistando a FA Cup em outras 7 ocasiões, sendo a mais recente em 1957. Esses títulos fazem do Villa um dos clubes mais laureados da Inglaterra, e o Villa Park, o seu estádio desde 1897, é uma das arenas mais emblemáticas do futebol britânico. O clube passou por altos e baixos nas últimas décadas, incluindo despromoções e retornos à elite do futebol inglês, mas a história e as glórias do Aston Villa, especialmente na Europa, onde está de regresso à Liga dos Campeões, permanecem como momentos icónicos na rica trajetória do emblema.
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5: A história do Bayern de Munique entre 1972 e 1976 é marcada por um dos períodos mais gloriosos do clube bávaro, consagrando-se como uma das melhores equipas da história do futebol. Essa era foi liderada por um núcleo de jogadores excepcionais e carismáticos que não apenas dominaram a Alemanha, como também conquistaram a Europa. A base dessa equipa foi construída ao longo da década de 1960, com a chegada de jovens talentos como Franz Beckenbauer, Gerd Müller e Sepp Maier, mas o verdadeiro ponto de virada veio em 1976. 1972, quando o Bayern conquistou o primeiro título da Bundesliga na década sob o comando do treinador Udo Lattek. Essa temporada de 1971-72 é considerada um marco inicial, pois o Bayern não só conquistou o campeonato, mas o fez com um estilo avassalador, estabelecendo recordes de golos e de pontos. Gerd Müller, artilheiro implacável, marcou 40 golos numa só época, recorde que perdurou por décadas na Liga Alemã. O Bayern ainda venceria a Bundesliga outras duas vezes consecutivas, em 72-73 e 73-74, consolidando a sua hegemonia no futebol germânico. A supremacia do Bayern, no entanto, não ficou limitada à Alemanha. O grande sonho europeu começou a realizar-se em 1974, quando a equipa conquistou a sua primeira Taça dos Clubes Campeões Europeus, a atual Liga dos Campeões. Na final, enfrentaram o Atlético Madrid e, após um empate dramático no primeiro jogo a um golo, o Bayern arrasou na repetição da partida, vencendo por 4-0, com destaque para a dupla letal de Gerd Müller e Uli Hoeneß. O título de 1974 foi apenas o início de um tricampeonato europeu consecutivo. O Bayern repetiu o feito em 1975, ao derrotar o Leeds United por 2-0, e em 1976, ao vencer o Saint-Étienne pelo mesmo placar, tornando-se apenas a terceira equipa a conquistar a Taça dos Campeões três vezes seguidas, igualando os feitos do Real Madrid e do Ajax. O Bayern de Munique dessa era era conhecido pelo seu estilo de jogo extremamente eficiente e por contar com jogadores de grande qualidade técnica e tática. O capitão Franz Beckenbauer, o Kaiser, foi líder dentro e fora de campo, desempenhando o papel de líbero com maestria, revolucionando a posição e tornando-se um dos maiores jogadores da história do futebol. Sepp Maier, por sua vez, foi um dos melhores guarda-redes da sua geração, enquanto Gerd Müller, o bombardeiro da nação, foi o grande responsável pelos golos, estabelecendo-se como um dos maiores goleadores da história do futebol. Outros nomes importantes dessa era incluem o versátil Paul Breitner e o atacante Uli Hoeneß, que também contribuíram imensamente para o sucesso do clube. A equipa dos bávaros coroou o seu domínio internacional ao conquistar a Taça Intercontinental em 1976, ao derrotar o Cruzeiro do Brasil com um resultado agregado de 2-0. Essa vitória foi fundamental para afirmar o Bayern como a melhor equipa do mundo nessa época. A formação de 1972 a 1976 entrou para a história como uma das maiores equipas de todos os tempos, não só pelo seu sucesso em campo, mas também pela maneira como revolucionou o futebol com o seu estilo moderno, técnico e coletivo. Jogadores como Beckenbauer, Bauer, Müller e Maier tornaram-se ícones do futebol mundial e o clube consolidou a sua posição entre as maiores potências do futebol europeu e global. Essa era de ouro estabeleceu as bases para o Bayern se tornar um gigante permanente do futebol europeu, reconhecido não apenas pelos títulos conquistados, mas também pelo impacto cultural e desportivo que gerou para o futuro do desporto.
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6: São 3 da manhã e 58 minutos. 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
7: O jogador de Concef Benazekrib, na Escola Lisboa, realizou os habituais exames médicos e assina pelo Sporting Clube de Portugal. O atleta de 17 anos sobe na custa nos cofres leoninos, sobe no valor entre os 3, sobe nos 4 milhões de euros, sobe no jovem defesa esquerdo marroquino. No formato na formação do Michelin, sobe participou em 17 jogos pela equipa principal do clube belga. Na última temporada, este ano já entrou em campo para defrontar a formação do Gent na jornada inaugural das contas da Liga Belga. Ainda pelo assunto leonino, o Sporting Clube de Portugal está em negociações para reforçar na sua baliza com a contratação do guarda-redes brasileiro Caio Pereira, da formação de Palmeiras, orientada por Abel Ferreira, no jovem guardião, terceira opção para o técnico português, custa aos Leões um valor na ordem dos 4 milhões de euros. Nas negociações entre os dois clubes correm há quase duas semanas, na Caio Pereira, de 23 anos, é um velho conhecido do futebol português, tendo representado o Nacional da Madeira na época desportiva 2025-2026 e Farense em 2024-2025. Ainda pelo universo leonino, o presidente do Sporting Clube de Portugal, Frederico Varandas, garantiu que Luís Suárez vai continuar no clube até ao fim do mercado, desmentindo qualquer problema com o treinador Rui Borges ou qualquer mal-estar, após uma despedida de solteiro que não existiu. Frederico Varandas assume que, para desgosto de muitos, Luís Suárez vai continuar no Sporting de Pedra e Cal.
2: Matou em todos os treinos, em todos os jogos, em todos os jogos que ganhava, em todos os jogos que perdeu, ou que não conseguimos vencer. Por isso, Suárez, até ao final da época passada, um exemplo de um profissional. Eu até entendo o agente do Suárez. Sem dizer assim, olha, eu vou me apresentar às vezes que eu acho, eu vou ganhar e vou dar um contrato líquido de 10 milhões antes para o Suárez. E o que a gente fez? Eu percebo. Os agentes vivem, ganham, sobretudo, com a reputação dos jogadores. Por isso, ganha as eleições, depois falamos. Passados dois minutos, esse senhor diz, eu tenho um acordo com o Suárez. E começou a ser jogador. Para desgosto de muitas pessoas, o Suárez vai continuar a ser jogador do Sporting. Suárez é um exemplar profissional, está nos melhores registros da história do Sporting, e eu sei, vai querer muito continuar a ser.
7: O presidente do Sporting falou também sobre a polémica gerada em torno dos áudios que vieram a público.
2: Agora, áudios de um pateta, que eu nem sei quem é, um pateta, que patetas há a minha, que faz um áudio. Eu estive a jantar com a Angelina Jolie e com a Cindy Crawford, e depois estive a ver qual delas é que seria.
8: Mas depois
2: eu vou dizer o que é agora. Não dei hipótese nenhuma das duas, tá? Informe-me já. Pronto, então temos um áudio de um pateta a falar de uma filha solteira que nunca existiu. Vou só dizer isto. Nunca existiu.
7: Frederico Varandas falou também sobre a saída de Pote e desmentiu qualquer tipo de contacto com o Futebol Clube Barcelona na pré-negociação com Gonçalo Inácio.
2: Deu muito ao Sporting, é um jogador que está na história do Sporting, um grande jogador. Como o treinador disse, ele tem uma ambição. Quando renovámos, os jogadores têm ambição, muitas vezes também financeira, e nós temos que ter essa sensibilidade. E Pedro Gonçalo é um dos jogadores que tem a expectativa de poder vir a sair do Sporting. Se vai sair, não sei. É associado a Barcelona, eu para cá. Só se o Presidente Laporta perdeu o meu telefone, mas se quiser pode lhe dar, porque eu não recebi nada, nem e-mail, de facto já não se usa. Não.
7: O líder da na formação leonina Ebna falou também sobre João Palhinha, que na sua opinião era um negócio incomportável, que não se enquadrava na política de contratações do Sporting.
2: O Sporting, e foi público, o Sporting esteve interessado em João Palhinha, na possibilidade de João Palhinha regressar ao Sporting. Nesse momento, João Palhinha deu prioridade ao Tottenham, porque queria ficar no Tottenham, o que é totalmente legítimo. E estamos a falar finais de junho. O Tottenham acabou por não aceitar as condições financeiras que lhe exigia. O Sporting não pôde ficar à espera do João Palhinha, seja João Palhinha, seja jogador qualquer. Hoje o João Palhinha ainda é jogador do Bayern Munique, isto para nós era impossível. Mas eu também quero dizer uma coisa, que se no final de junho as condições que o João Palhinha exigiria ao Sporting, João Palhinha, Bayern Munique, seriam estas, o Sporting não iria avançar pelo João Palhinha. E não estou a dizer que a decisão está errada ou certa. Simplesmente não é o nosso projeto desportivo. Não é a nossa estratégia investir todos esses dezenas de milhões de euros num jogador com 31 anos. Não está errada nem certo, não é o nosso projeto.
7: A finalizar, Frederico Varandas falou também sobre a cobiça dos vários clubes nos jogadores do Sporting e deixou também uma farpa aos rivais, quer a Futebol Clube do Porto, quer a Benfica.
2: Os jogadores do Sporting são mais cobiçados que todos os outros. O Sporting não foi campeão ano passado, mas são os jogadores do Sporting que oferecem salários de 5 vezes mais, propostas para a Arábia, os jogadores querem sair, os outros clubes ninguém quer. E eu estou muito orgulhoso, o Sporting é dos melhores jogadores. São os únicos jogadores que são começados. E eu quero que os Sportingistas sejam. Abram o olho. Não caiam no que os nossos rivais querem. Não caiam. A administração está cá para defender. Os sócios e adeptos do Sporting não veem os treinos, não veem o dia a dia. E a administração do Sporting não pode falar todos os dias.
7: Declarações de Frederico Varandas, falando sobre a atualidade do universo verde e branco. O Futebol Clube do Porto estuda a hipótese do regresso de Seco Fofana para no meio-campo. Os azuis e brancos estão a negociar junto do Rennes de França um novo empréstimo de médio de 31 anos no Futebol Clube do Porto, que tenta assim um negócio idêntico ao de janeiro último. Conta com a vontade do jogador de regressar.

0: Cup no Futebol Clube Arouca. Francesco Farioli tem o médio como referência, sendo visto como opção consistente para o meio campo, tal como aconteceu na última temporada, com a vantagem de já conhecer bem o grupo e de poder integrar-se de forma imediata no plantel. Fofana tem contrato com o Rennes até junho de 2029 e neste momento face à falta de propostas para uma venda definitiva que permitiria recuperar parte dos 20 milhões de euros investidos nas duas temporadas da contratação ao Al Nassr. O clube francês considera como mais realista a hipótese de um novo empréstimo, mesmo com a repartição do pagamento do salário na ordem dos 6 milhões de euros por ano. Devido a um problema muscular no gêmeo, Seco Fofana não foi opção para a recepção do Rennes ao atual campeão francês na PSG no último domingo, na jornada inaugural da Liga Francesa. Ainda no que diz respeito ao Futebol Clube do Porto, a equipa azul e branca vai leiloar nas camisolas amarelas utilizadas no arranque do jogo frente ao Arouca no último domingo, numa iniciativa conjunta com a Fundação Luís Dias, destinada a apoiar as vítimas do sismo que atingiu a Colômbia no dia 10 de agosto. Os jogadores do Futebol Clube do Porto entraram em campo para o duelo da terceira jornada da primeira Liga Portuguesa com uma camisola amarela da coleção Futebol Clube do Porto All Around, dedicada à Colômbia e escolhida para prestar uma homenagem simbólica às comunidades afetadas. As peças serão assinadas por todo o plantel e posteriormente leiloadas pela Fundação Luís Dias, anunciou o Futebol Clube do Porto, ainda sem adiantar a data e os moldes da venda. A ação solidária envolve também a Fundação Futebol Clube do Porto e surge na sequência do sismo de magnitude de 7.4, cujo epicentro se localizou nas proximidades de Del Palmar, no departamento colombiano de Socó. A ligação entre as duas instituições tem uma figura central no internacional colombiano, Luís Dias, que representou a equipa do Futebol Clube do Porto entre 2019 e 2022. O Sporting Clube de Braga renovou o seu contrato com Nicob Niakate. O jogador passa a ficar ligado ao emblema minhoto até 2030, mantendo assim a cláusula de rescisão de 30 milhões de euros, inicialmente por empréstimo do Guingamp. O defesa central maliano no Sporting Clube de Braga, desde 2022-2023, transferiu-se em definitivo para os Guerreiros de Minho. Na época seguinte, o atleta de 27 anos está afastado dos relevados desde o mês de abril passado, devido a uma ruptura no tendão de Aquiles direito. Niakate, após a renovação de contrato, mostrou-se muito lixo e assume que quer continuar a ajudar a equipa a conquistar títulos. E mal pode esperar pela recuperação a 100% para voltar a entrar em campo e para voltar a sentir o apoio dos adeptos dos Guerreiros do Minho.
1: Para recuperar bem, estou a voltar um bocadinho para o campo e também quando fui para a praia, alguns adeptos que estão a me ajudar, o presidente está sempre no meu costas para me dizer que vai voltar mais forte. O jogador também, e isso é incrível para mim, parece que eu não estou lesionado, então é mais fácil para mim. Muito bem, é para mim uma família, então estou muito bem aqui. Voltar bem, com sou de top, para ajudar a equipa o melhor nível possível e ganhar títulos com Braga, e isso que importa para mim.
0: Declarações de Niakate depois dessa renovação de contrato até 2030 com o Sporting Clube de Braga. O jogador Zé Rafael é o mais recente reforço da equipa do Futebol Clube Alverca. Para nesta temporada, no médio brasileiro de 33 anos, chega no custo zero após o fim de contrato com o Santos. O jogador, com formação feita no Curitiba, clube pelo qual se estreou como sénior em 2012, conta com uma longa e titulada na carreira no futebol brasileiro, com passagens pelo Novo Hamburgo e também pelo Londrina, por empréstimo, além de Bahia, na Palmeiras e Santos. O atleta, no total, conta com 15 títulos conquistados, dois campeonatos na paranaenses, numa na Copa do Nordeste, num campeonato baiano, quatro na campeonatos paulistas, duas taças Libertadores, uma na Copa Sul-Americana, dois campeonatos brasileiros, uma Copa do Brasil e uma Supercopa brasileira. O novo reforço junta-se na formação ribatejana, depois de uma temporada em que apontou um golo e fez uma assistência em 12 jogos pelo Santos. Rafael assumiu estar ansioso por se estrear com a camisola do Alverca e dar muitas alegrias aos adeptos. O Estrela da Amadora, na Primeira Liga, concretizou na venda da SAD num grupo de investimento alemão, do qual são acionistas os futebolistas Thomas Müller, Mats Hummels e Jens Sommer. O acordo já consumado e confirmado por fonte oficial do conjunto tricolor será anunciado nos próximos dias, após semanas de negociações. Envolve uma transação a rondar os 40 milhões de euros. O negócio envolve a aquisição da capital social da Sociedade Anónima, na Desportiva SAD, do Clube Futebol de Estrela da Amadora, por um grupo de investimento cidades de origem.

0: Os Germânica, cujo nome ainda não é do conhecimento público, nem do qual se inserem os futebolistas Sabine Thomas Müller, Sabine Jan Sommer, Sabine Inter, nem atividades, assim como também de Mats Hummel, Sabine Jabner retirado e prevê na incorporação de Mosman como presidente da SADA Madurense. O empresário alemão, Sabine, antigo futebolista de 35 anos, ocupa no cargo que era anteriormente dirigido pelo até aqui, presidente e principal acionista da administração, Paulo Lopo, que deixará no comando da SADA e também a liderança dos órgãos sociais do clube da Reboleira. Bruno Alves, antigo internacional português, Sabine, um novo membro da estrutura das seleções nacionais, o antigo defesa central, que ocupava na posição de diretor técnico da estrutura do futebol profissional do Rio Ave no Futebol Clube, passará a trabalhar de perto com a seleção Ave Nacional, com 129 internacionalizações no total, 96 delas ao serviço da seleção Ave, pela qual marcou 11 golos. Bruno Alves, Sabine, foi campeão europeu em 2016, tendo participado igualmente nas fases finais nos europeus de 2008 e 2012, Sabine, bem como nos campeonatos do mundo de 2010, 2014 e 2018 e ainda na Taça das Confederações em 2017. Regressa agora aos 44 anos para integrar a estrutura da Seleção Nacional A, reforçando assim a presença de antigos internacionais portugueses junto da equipa, num desejo que já tinha sido expresso pelo selecionador nacional Jorge Jesus. O presidente da FIFA, Gianni Infantino, defendeu uma redução do fosso entre as principais potências do futebol e os restantes países, criticando quem, segundo o próprio, não quer que os outros cresçam. À margem de uma reunião na República Dominicana com representantes das federações da União Caribenha de Futebol. É importante participar, dialogar, expressar pontos de vista e opiniões sobre muita coisa que aconteceu nas últimas semanas. É importante ser ouvido, prestar atenção e também poder expressar no que se sentem. Então, no geral, acho que é algo positivo, está muito, muito feliz com todo o apoio que tem recebido nos últimos dias, acabou por assumir o presidente da FIFA. O líder do futebol mundial sublinhou ainda a necessidade de garantir que o futebol continua a desenvolver-se nos 211 países membros da FIFA e assegurou que o organismo pretende criar mais condições para que isso possa acontecer. Pelo meio, obedeceu críticas na postura que as grandes potências têm apresentado, sem, no entanto, revelar qualquer tipo de nome. Os grandes estão a fazer um excelente trabalho, louva-se, sobretudo, esse trabalho feito, mas é preciso dar espaço para que as federações mais pequenas possam também igualmente crescer. Para o presidente da FIFA, nessa mudança, passa sobretudo por encontrar e oferecer oportunidades de acesso e recursos ao futebol mundial, isto aos países que partem de uma posição menos favorável. O dirigente garantiu ainda que as decisões tomadas pela FIFA respeitam os procedimentos internos e serão submetidas aos organismos competentes. Tudo que possam fazer passa pelos processos correspondentes da FIFA e será decidido democraticamente por parte das federações membro do Conselho e dos órgãos pertinentes, sempre em estrito cumprimento e respeito para com as leis, sublinhou Infantino. Recordar que o presidente da FIFA tem sido alvo de críticas e tem tido na sua posição no futebol mundial contestada por confederações como a CONCACAF e a UEFA, devido à iniciativa da FIFA, que previa na entrada de investidores privados em 20% dos direitos comerciais das competições da FIFA, incluindo o Campeonato do Mundo.
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1: Arthur Fields, Sabna garantiu a conquista do na primeiro Masters 1000 da sua carreira, Abna depois de vencer, Sabna Tiafoe, Abna na final de Cincinnati, tornando-se ainda no mais jovem de sempre, Abna vencer um torneio da categoria Masters. O tenista Abna francês, Sabna atual 21º do ranking mundial ATP, Abna superou o norte-americano por Sabna 6-3, Sabna 1-6, Sabna 6-0, um encontro Abna resolvido, Abna em 1 hora e 28 minutos. Sabna Fields conseguiu assim o 5º título na ATP da sua carreira e subiu ao 11º lugar da hierarquia mundial, Abna ficando muito perto do máximo alcançado em 2025, quando chegou a ser 14º. Já Abna Tiafoe, que Abna voltou a ficar à porta Abna do título, Abna em Cincinnati, Abna depois de também ter perdido a final de 2024, Abna então diante de Jannik Sinner.
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0: E seguimos agora nesta emissão com mais um craque mundial.
3: Franz Beckenbauer, nascido em Munique a 11 de setembro de 1945, é uma lenda incontestável do futebol. A sua carreira, tanto a nível de clubes como internacional, fez dele um dos maiores jogadores da história. Começou a sua trajetória no Bayern de Munique, onde se destacou rapidamente pela sua elegância e habilidade. Beckenbauer fez a sua estreia na equipa principal do Bayern em 1964 e rapidamente se estabeleceu como uma figura central. Sob a sua liderança, o Bayern conquistou 3 títulos da Bundesliga em 69, 72 e 73 e 3 taças dos clubes campeões europeus em 1974, 75 e 76. A posição de líbero que Beckenbauer redefiniu permitiu-lhe não apenas atuar na defesa, mas também contribuir ofensivamente. A sua visão de jogo e a habilidade em avançar com bola mudaram a forma como a posição era jogada. Foi ainda premiado com o Ballon d'Or, ou o melhor jogador da Europa, em 1972 e 76, refletindo o seu impacto no futebol europeu. Na seleção da Alemanha Ocidental, Beckenbauer também deixou a sua marca. Foi o capitão de equipa que venceu o Campeonato do Mundo em 1974 e, na final realizada no Estádio Olímpico de Munique, a Alemanha Ocidental derrotou os Países Baixos por 2-1. O jogador alinhou com o ombro deslocado, demonstrando uma coragem e uma liderança notáveis que se tornaram lendárias. Além disso, foi fundamental na vitória no Euro de 1972, onde a Alemanha Ocidental derrotou a União Soviética na final. Após o sucesso no Bayern de Munique, Beckenbauer transferiu-se para o New York Cosmos em 1977. Lá continuou a influenciar o futebol, ajudando a promover o desporto nos Estados Unidos. Com sua presença, o Cosmos conquistou o campeonato em 1977 e 78 e a sua estadia acabou por ser crucial para popularizar o futebol no país, oferecendo uma nova visibilidade à modalidade. Após a sua aposentadoria como jogador, Beckenbauer continuou a deixar a sua marca como treinador. Em 1990, levou a seleção da Alemanha Ocidental à vitória no Campeonato do Mundo da Itália, tornando-se o único a ganhar o Mundial, tanto como jogador quanto como treinador. Sob a sua liderança, a Alemanha derrotou a Argentina por 1-0 na final, com um golo de penalti de Andreas Brehme. Beckenbauer também teve um papel significativo na administração do futebol. Em 2006, foi um dos principais organizadores do Campeonato do Mundo da Alemanha, ajudando a garantir o sucesso do torneio. A sua influência estendeu-se à administração da FIFA, onde contribuiu também para a formulação de políticas globais para o futebol. O legado de Franz Beckenbauer é marcado pela sua inovação tática, conquistas impressionantes e impacto duradouro no futebol. O Kaiser continua a ser uma referência para muitos, sendo para sempre lembrado como um dos maiores defesas e jogadores de todos os tempos.

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1: Seguimos agora nesta emissão com os Gigantes Adormecidos.
2: O Saint-Étienne, também conhecido como Le Vert, é uma das equipas mais lendárias do futebol francês. Fundado em 1919, o clube construiu uma história notável, especialmente nas décadas de 60 e 70, quando se tornou a principal potência do futebol em França. Com um total de 10 títulos da Ligue 1, o Saint-Étienne deteve o recorde de campeonatos durante várias décadas, uma marca que sublinha a sua importância no cenário desportivo nacional e que ainda assim foi perdida para o PSG, que agora soma 12. O caminho para a glória começou a ser traçado nos anos 50, mas foi na década de 60 que o clube realmente se afirmou como uma força dominante. Liderado por figuras icónicas como Aimé Jacquet e Robert Herbon, o Saint-Étienne conquistou 4 títulos da Ligue 1 entre 1964 e 1970, além de várias taças de França. Nos anos 70, já sob o comando de Robert Herbon, que assumiu o cargo de treinador após brilhar como jogador, o clube solidificou a sua hegemonia com mais de 5 campeonatos até 1976. A época de ouro do Saint-Étienne culminou nesse mesmo ano, quando a equipa chegou à final da Taça dos Clubes Campeões Europeus. Numa campanha memorável, eliminaram equipas de grande qualidade, como o Dinamo Kiev e o PSV Eindhoven, antes de enfrentar o Bayern Munique na final disputada em Glasgow. Apesar do esforço e de uma exibição combativa, o Saint-Étienne perdeu por 1-0 com o golo de Franz Roth. As bolas que embateram nos postes durante o jogo tornaram-se lendárias, levando os adeptos a acreditar que, com balizas diferentes, o resultado teria sido outro. Apesar da derrota, o impacto da campanha europeia foi enorme. O Saint-Étienne tornou-se um símbolo de orgulho para o futebol francês e a equipa era idolatrada pelos seus adeptos. O Stade Geoffroy Guichard, apelidado de Le Chaudron, o Caldeirão em português, era um dos estádios mais intimidantes da Europa, onde a paixão dos adeptos criava um ambiente único. Nos anos 70, o clube contou com jogadores extraordinários como Dominique Rocheteau, Jacques Santini e Michel Platini, que mais tarde se tornaria uma das maiores figuras do futebol mundial. Platini foi o destaque do início da época de 80, altura em que o Saint-Étienne conquistou o seu 10º e último título da Ligue 1 em 1981, consolidando o seu estatuto como um dos clubes mais titulados de França. Contudo, os anos que se seguiram foram difíceis. A saída de Platini para a Juventus em 1982 marcou o fim de uma era e problemas financeiros e de gestão desportiva colocaram o clube em declínio. Durante grande parte das décadas de 90 e 2000, o Saint-Étienne lutou para se manter na Ligue 1, alternando entre a primeira e a segunda divisão. Apesar de estar longe dos tempos áureos, o Saint-Étienne continua a ter uma legião de adeptos apaixonados e uma herança que faz dele um dos clubes mais respeitados de França. Nas últimas décadas, o Saint-Étienne tem lutado para recuperar a glória do passado, alternando temporadas na Liga Francesa com períodos de dificuldades desportivas e financeiras. Entre os anos 2000 e 2020, o clube teve alguns momentos de destaque, incluindo a conquista da Taça da Liga em 2013, que foi o seu primeiro troféu importante em mais de 3 décadas. Essa vitória deu aos adeptos alguma esperança de um regresso ao topo do futebol francês. No entanto, nos anos ainda mais próximos, o clube voltou a enfrentar desafios. Em 2022, o Saint-Étienne foi relegado para a Ligue 2, a segunda divisão, após perder o play-off de despromoção contra o Auxerre. A descida foi um golpe duro para um clube com tanta história, que se viu obrigado a reestruturar-se para tentar regressar à elite do futebol francês. Apesar do momento difícil, o apoio incondicional dos adeptos e a herança histórica mantiveram viva a chama da equipa, que acabou por regressar à primeira divisão. O Saint-Étienne continua a ser um gigante adormecido no panorama do futebol francês. A sua história rica e os sucessos do passado são uma inspiração constante para os clubes e os seus adeptos, que acreditam que com uma gestão mais sólida e um plantel competitivo, o clube poderá voltar a ser uma força relevante no futebol local. O gigante verde sonha em recuperar o seu lugar entre os grandes com os olhos postos num futuro mais brilhante.
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1: O futebol celebra não apenas a glória de quem venceu, mas também os percursos incríveis e inesquecíveis daqueles que desafiaram todas as lógicas e deixaram uma marca eterna. Está na altura de mais um feito histórico aqui na Gol FM.
2: A equipa do Santos entre 1960 e 1969 é amplamente considerada uma das maiores da história do futebol mundial. Durante esta década, o clube brasileiro, liderado pela lenda Pelé, conquistou títulos nacionais e internacionais, enquanto encantava adeptos com o seu futebol ofensivo e dinâmico. O Santos revolucionou a maneira como o futebol era jogado no Brasil, estabelecendo um padrão que seria lembrado por gerações. Esta equipa foi a responsável por transformar o Santos num dos clubes mais respeitados e temidos do planeta. A história de ouro do emblema paulista começou em 1960, quando o clube já contava com Pelé, um jovem prodígio que aos 17 anos havia sido campeão mundial com o Brasil no Mundial de 58. Além dele, a equipa contava com outros grandes jogadores, como Coutinho, Pepe e Zito. O trio Pelé, Coutinho e Pepe formavam um dos ataques mais mortíferos da história, que aliado ao talento no meio-campo e à solidez defensiva, proporcionou ao Santos uma combinação perfeita para o domínio total no futebol. Em 1961, o Santos conquistou o Campeonato Paulista, marcando o início de uma era de supremacia no futebol brasileiro. Entre os maiores feitos desta equipa está a conquista da Taça Libertadores da América em 1962 e 63, sendo que naquela época poucos clubes sul-americanos tinham alcançado sucesso tão consistente a nível internacional. O Santos não só ganhou estas duas edições da competição mais importante da América do Sul, como também venceu a Taça Intercontinental nesses mesmos anos, ao derrotar o Benfica e o AC Milan, respectivamente. Ao bater o campeão europeu, o Santos provou ser a melhor equipa do mundo, com Pelé a brilhar em ambos os duelos. O jogo de 1962 contra o Benfica ficou marcado pela grande exibição de Pelé em Lisboa, onde o Santos venceu por 5-2 numa exibição de gala. A era dourada do emblema paulista foi também recheada de títulos domésticos. O clube conquistou o Campeonato Brasileiro, então conhecido como Taça do Brasil, por 5 vezes consecutivas entre 1961 e 65, além de somar mais 2 títulos no torneio Roberto Gomes Pedrosa, precursor do atual Campeonato Brasileiro, em 1968. O domínio santista no Brasil foi avassalador, com a equipa a ganhar praticamente todos os títulos possíveis e a criar uma aura de invencibilidade. Além dos títulos e conquistas, a equipa do Santos ficou marcada pelo seu estilo de jogo, que combinava talento individual, jogadas espetaculares e uma visão ofensiva constante. O Santos era sinónimo de espetáculo, com os seus jogadores a atraírem multidões por onde quer que passassem. Pelé, o grande maestro da equipa, combinava velocidade, técnica e um poder de finalização ímpar, e ao seu lado, Coutinho e Pepe completavam um trio letal que aterrorizava as defesas adversárias. Pelé não só se tornaria o maior artilheiro da história do clube, como também o maior goleador da história do futebol, com mais de 1000 golos na carreira. A década de 60 foi um período em que o Santos transcendeu as fronteiras do Brasil. A equipa fazia excursões por todo o mundo, jogando partidas amigáveis em locais como a Europa, a África e a Ásia. Este fenómeno internacional levou o nome do Santos e de Pelé para todos os cantos do planeta, consolidando o clube como um emblema global. Estas digressões também representavam uma fonte significativa de receitas para o clube, que aproveitava a enorme popularidade da sua equipa e do seu principal astro. Mesmo com o sucesso internacional, a equipa do Santos não perdeu o foco no cenário doméstico, continuando a dominar o futebol brasileiro. Para além dos títulos, o impacto que o Santos teve na cultura do futebol foi profundo. O clube influenciou o estilo de jogo de várias gerações, com a sua mentalidade ofensiva e habilidade técnica a tornarem-se referências para outros emblemas e seleções. No entanto, com o fim da década de 60, a equipa começou a perder algumas das suas peças-chave. Coutinho e Zito deixaram o clube e Pelé, embora ainda fosse um dos melhores jogadores do mundo, começou a entrar na fase final da sua carreira. O declínio natural da equipa foi inevitável, mas o legado que o Santos deixou durante esse período é inegável. Esta equipa revolucionou o futebol e é lembrada como uma dos melhores de todos os tempos. A era de ouro do Santos, na década de 1960, permanece viva na memória dos adeptos e na história do futebol nacional. Pelé, considerado um dos maiores jogadores de todos os tempos, consolidou o seu estatuto como o rei do futebol durante esse período, enquanto o Santos se firmou como um dos maiores clubes do mundo. Este foi um dos momentos mais brilhantes da história do desporto e uma fase inesquecível para todos os adeptos do Santos e todos os apreciadores de futebol.
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5: São 4 da manhã e 30 minutos. 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
7: O Sport Lisboa e Benfica renovou o seu contrato com Dennis, no médio de 19 anos, cumpre a 11ª época de Akiab no peito. O jogador que chegou ao clube em 2016-2017 destacou a satisfação por ver reconhecido o seu trabalho desenvolvido ao longo dos últimos anos. É um momento de orgulho e também de muita felicidade por o Benfica continuar a acreditar no seu trabalho, disse o médio, que foi duas vezes campeão de juvenis e campeão de júniores em 2024-2025. Ténis, que registrou uma paragem de mais de 400 dias devido à lesão, voltou à competição na última temporada, na qual somou 27 jogos e um golo entre na equipa de sub-19, sub-23 e na UEFA Youth League. O antigo jogador do Benfica, Karen Tabnak Turkoglu, desmaiou durante o Fenerbahçe com o Nyosport, após jogar com um adversário, mas os exames médicos realizados no futebolista não revelaram qualquer tipo de anomalias. O atleta foi alvo de uma tornografia e o estado de saúde de Turkoglu é bom em geral, tendo tido alta já durante esta segunda-feira. Augusto, dirigente do clube, prestou esclarecimentos adicionais, dando a entender que o regresso aos relevados ainda irá demorar alguns dias por prevenção. No jogo discutido, o futebolista Abnak Turkoglu, que sofreu uma conclusão na sequência de um golpe de cabeça, terá o seu estado de saúde acompanhado de perto, em conformidade com o protocolo de conclusão recomendado pela FIFA. Prevê-se que seja implementado durante no mínimo de 10 dias. No regresso do jogador ao campo, será planeado com base nos exames realizados ao abrigo do protocolo e nas avaliações da equipa médica dia após dia, disse o dirigente aos meios do clube, Abnak Turkoglu, clube internacional turco, na parte para a segunda época, ao serviço do Fenerbahçe, depois de uma temporada ao serviço do Benfica, em 2024-2025. Ainda discutiu 5 jogos pelas Águias em 2025-2026. O jogador do Futebol Clube Porto, Mofi, reforço do Hamburgo, na próxima temporada, o emblema alemão, garantiu a contratação do avançado de 27 anos por empréstimo junto do Nice por 2 milhões de euros. O atleta iniciou a temporada passada no emblema francês, mas que cumpriu a segunda metade da época no Futebol Clube Porto, com o qual se sagrou campeão nacional, tendo contribuído com 2 golos e 1 assistência em 15 jogos. O presidente da UEFA, Alexander Seferin, pediu que Gianni Infantino se demita do cargo de presidente da FIFA. O líder da UEFA garante que, caso não tome nessa decisão, Infantino vai ter oposição nas eleições que decorrem em março de 2027, ainda que o candidato não seja no próprio Seferin. Não está interessado por 2 motivos. Num deles, porque adora a UEFA e adora trabalhar nesta organização e acha que, na certa altura, as pessoas se percebem que têm de dar mais importância à sua família. E o segundo ponto que acaba por assumir Seferin, que a sua credibilidade é muito maior do que de Infantino, no que diz respeito à liderança da FIFA. Seferin apelou assim à capacidade de Gianni Infantino para perceber que não tem apoio suficiente para continuar neste cargo. Recorde-se que no início do mês, no país de Gales, chegou-se à frente e retirou o apoio ao presidente da FIFA, Gianni Infantino. Mesmo assumindo o Seferin que nesta opinião de continuar à frente do organismo é uma opinião que responsabiliza apenas Infantino, garante que caso estivesse no lugar precisamente de Infantino, iria repensar 2 vezes se merecia continuar à frente de uma organização como a FIFA. Maradona é uma figura incontornável no futebol e mesmo após ter falecido, continua a movimentar milhões. Em 2022, na camisola utilizada pelo argentino na final do Mundial de 1986, foi leiloada por 8,8 milhões de euros. Agora é a vez da bola na Azteca, utilizada no jogo conhecido por Mão de Deus, a render um valor milionário. A bola já esvaziada pelo tempo, já se passaram 40 anos desde essa final mítica, na ganha na Inglaterra e nos Estados Unidos da América. Foi colocado a leilão um valor milionário. Na licitação inicial era de 2,5 milhões de dólares, cerca de 2,1 milhões de euros. Na expectativa da leiloeira era ultrapassar o valor de venda atingido pela camisola desse mesmo jogo, mas a licitação final ficou bem abaixo também desse valor. A bola acabou vendida por 2,8 milhões de euros, 3,3 milhões de dólares. A peça desportiva mais cara em leilões foi vendida por 21,7 milhões de euros. Em 2024, trata-se de uma camisola do lendário jogador de beisebol Babe Ruth, da formação dos New York. O Sport Lisboa e Benfica arrebatou a supertaça feminina de handball a sexta na sua história. Nas encarnadas levaram a melhor sobre o Almeida Garrete por 35-25 num jogo realizado no pavilhão municipal desportivo de Santo Tirso. O Benfica, que este ano tem Marina Teixeira como treinadora principal, confirmou o seu favoritismo e no resultado com que se chegou ao intervalo 22-10 para a equipa lisboeta e campeã nacional era claro quanto às diferenças entre as duas formações. Após ligeiro equilíbrio inicial, o Benfica assumiu as rédeas do jogo, obrigando a treinadora da equipa de Vila Nova de Gaia, Helena Ebna Soares, a pedir um time-out que teve poucos efeitos até ao intervalo. A segunda parte foi muito semelhante, com algum equilíbrio na sua fase inicial e o Almeida Garrete mais esclarecido nas suas ações e a conseguir equilibrar as coisas. Enquanto que o Benfica, que fez muitas alterações para neste período, mostrou-se um pouco menos inspirado. O encontro entrou depois numa fase algo caótica e, por fim, o Benfica voltou a impor-se, tirou o partido de algum os erros do adversário e foi conservando uma vantagem segura no marcador, apesar de alguns momentos positivos do Almeida Garrete. As campeãs nacionais conseguiram outra vez uma vantagem de 12 golos, 34 para 12, graças à força dos seus argumentos individuais e coletivos. Fecharam a partida de forma tranquila, triunfando por 35-25 e fazendo assim a festa pela conquista de mais uma supertaça feminina.
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11: Ainda ao Porto, Fábio Vieira, pé esquerdo na bola, rematou, golo!
12: Fábio!
11: Porto!
12: Fábio Vieira!
13: O Rio Ave vai para cima, lá está Fábio Ronaldo completamente projetado na largura, passo longo do Rio Ave para a grande área, olha o desvio, golo!
14: Olha quem é ele, é um farol de Vila do Conde! Ahmed Hassan!
15: Ataca a Itália, bola para a esquerda, Andrea Cambiasso, golo!
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17: E agora seguimos com o perfil do jogador neste produto 100% palavra.
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2: Luís Dias é um extremo com uma abordagem eletrizante ao jogo, destacando-se pela sua capacidade de romper defesas com uma mistura de drible preciso e aceleração fulminante. Nascido na Colômbia, atua preferencialmente pela ala esquerda, onde utiliza a sua velocidade e agilidade para desafiar os laterais adversários, criando constantes situações de um para um. O seu estilo agressivo e direto em direção à baliza faz dele uma ameaça constante, não só em jogadas de transição rápida, mas também em situações de ataque posicional, onde é capaz de desequilibrar defesas organizadas. Taticamente, Dias é um jogador dinâmico que se destaca pela capacidade de jogar tanto nas linhas quanto ao cortar para dentro, buscando o remate com o pé direito. Essa versatilidade tática torna-o imprevisível para os adversários. A sua visão de jogo e leitura das movimentações ao redor permitem-lhe combinar bem com os colegas em espaços curtos, mas o seu maior impacto reside na capacidade de alongar o jogo e criar espaço para os médios e avançados. Quando em posse, Dias é habilidoso em explorar os flancos, muitas vezes obrigando os defesas a recuar com receio da sua aceleração explosiva. Defensivamente, Luís Dias também traz valor com uma ética de trabalho assinalável. Participa ativamente no processo de recuperação de bola, aplicando pressão alta e utilizando a sua velocidade para fechar linhas de passe ou obrigar o adversário a erros. Este compromisso defensivo encaixa perfeitamente em sistemas táticos que exigem dos extremos um envolvimento ativo na pressão pós-perda. A sua capacidade de finalização também tem evoluído, mostrando uma precisão notável em remates de meia distância e uma inteligência ao se posicionar dentro da área para finalizar cruzamentos. Além do mais, o colombiano oferece ainda uma ameaça constante, tanto no jogo aéreo, apesar da sua estatura relativamente baixa, quanto em remates de fora da área. Luís Dias é um jogador que personifica o futebol moderno com uma combinação equilibrada de atributos técnicos, táticos e físicos. O seu impacto vai muito além dos dribles e assistências, sendo também uma peça fundamental em transições rápidas e fases defensivas de pressão, o que o torna indispensável em equipas que priorizam o ritmo e a intensidade.
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17: Vamos lá olhar agora para mais um craque da Liga Portuguesa, aqui na primeira rádio de desporto.
2: Manuel Fernandes é uma das figuras mais icónicas do futebol português e, em particular, da história do Sporting Clube de Portugal. Nascido a 5 de junho de 1951 em Sarilhos Grandes, Manuel Fernandes começou a dar os seus primeiros passos no futebol, nas equipas de formação da sua terra natal, antes de chamar a atenção de clubes maiores pela sua habilidade técnica, garra e forte capacidade de finalização. A sua carreira profissional iniciou-se no Montijo, onde ainda muito jovem impressionou pela sua capacidade goleadora. A sua performance no clube alentejano chamou a atenção do Sporting, que o contratou em 1975, numa transferência que viria a marcar o início de uma longa e gloriosa ligação ao clube leonino. No Sporting, Manuel Fernandes tornou-se rapidamente um dos avançados mais temidos do futebol português, destacando-se pela sua eficácia no ataque e a sua liderança natural em campo. Durante as 12 temporadas em que vestiu a camisola dos Leões, Manuel Fernandes assumiu-se como uma verdadeira referência. O seu instinto goleador era notável, conseguindo atingir a incrível marca de 386 golos em 433 jogos. O seu momento mais memorável aconteceu em 1986, quando num jogo contra o Benfica marcou 4 golos na histórica vitória por 7-1, uma das maiores humilhações sofridas pelo rival lisboeta. Este feito consolidou mais ainda o seu estatuto de lenda no clube. Além das suas qualidades de finalização, Fernandes era conhecido pela sua entrega total ao jogo. Capitão durante várias temporadas, encarnava o espírito de luta e determinação que os adeptos do Sporting tanto apreciavam. Ao longo da sua carreira, venceu por 2 vezes o Campeonato Nacional, em 79-80 e 81-82, além de ter conquistado 2 Taças de Portugal e uma Supertaça Cândido de Oliveira. Estes títulos ajudaram a fortalecer o Sporting durante um período de forte concorrência com o Benfica e o Futebol Clube do Porto. Apesar do sucesso na formação verde e branca, Manuel Fernandes também teve passagens pela Seleção Nacional. Representou Portugal em 31 ocasiões, marcando 7 golos. No entanto, nunca teve a oportunidade de disputar grandes competições internacionais, uma vez que a seleção portuguesa viveu momentos de dificuldade durante grande parte da sua carreira. Mesmo assim, Manuel Fernandes era reconhecido como um dos grandes talentos do futebol nacional da sua geração. Depois de pendurar as chuteiras, manteve-se ligado ao futebol e, em especial, ao Sporting. Desempenhou várias funções no clube, incluindo a de treinador, diretor desportivo e olheiro, reforçando sempre a sua ligação emocional com os Leões. Apesar de algumas passagens para outros clubes como treinador, o seu coração sempre esteve no Sporting, onde é visto como um dos maiores ícones da história do clube. Até aos dias de hoje, Manuel Fernandes continua a ser uma figura respeitada no futebol português, com um legado inegável. A sua carreira, marcada pelo seu talento e lealdade ao Sporting, faz dele uma verdadeira lenda leonina, sendo sempre lembrado pelos adeptos como o Leão de Sarilhos, um símbolo de paixão e dedicação ao clube que representou durante grande parte da sua vida.
18: Chegar um dia ao Sporting, nem que fosse um jogo, eu ficaria feliz. Para o miúdo que queria Sarilhos pequeno, uma aldeia, que queria jogar, nem que fosse uma vez no Sporting, cheguei mais de 500 jogos no Sporting.
20: Com muita naturalidade, uma vez que eu fui sempre um jogador de seleção.
21: E o Sporting conseguiu, através de um brilho profissional que me orgulha bastante, dos meus colegas e da direção do clube, do posto clínico, da magnífica massa associativa que tem.
18: Fiz aquilo que mais gostava, que era jogar futebol.
22: Os meus filhos, os meus netos, os meus bisnetos vão saber que o pai, o avô, teve nesse 61 e que marcou 4 gols.
18: Não me sinto realizado, sinto mais que realizado.
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1: E está agora na hora de trazer mais um craque mundial à Gol FM.
2: Kaká, nome pelo qual ficou mundialmente conhecido, Ricardo Isaacson dos Santos Leite, nasceu a 22 de abril de 1982 em Brasília e rapidamente se destacou como uma das maiores promessas do futebol brasileiro. Desde jovem, Kaká mostrou uma técnica refinada e uma inteligência tática que o diferenciava dos demais. A sua carreira começou no São Paulo, onde ingressou nas camadas jovens e se destacou pela sua habilidade com bola nos pés e a visão de jogo que deslumbrava os adeptos. Foi ainda no clube paulista que começou a atrair a atenção de clubes europeus, especialmente após a conquista do torneio Rio-São Paulo em 2001, onde teve uma atuação de destaque. O ano de 2003 marcou a viragem na carreira de Kaká, quando foi contratado pelo AC Milan, um dos clubes mais prestigiados da Europa, por cerca de 8,5 milhões de euros, uma pechincha face ao talento que demonstraria nos anos seguintes. A sua adaptação ao futebol europeu foi imediata. Logo na sua primeira temporada, Kaká ajudou o Milan a conquistar a Série A e rapidamente se tornou uma das principais estrelas da equipa, brilhando ao lado de lendas como Paolo Maldini, Andrea Pirlo e Andriy Shevchenko. O brasileiro desempenhava um papel de maestro no meio-campo, atuando como treco-artista, posicionando-se entre os médios e os avançados, criando inúmeras oportunidades de golo com os seus passos precisos e corridas verticais pelo campo. A sua ascensão ao topo do futebol mundial culminou em 2007, quando viveu o ponto alto da sua carreira. Nesse ano, Kaká liderou o Milan à conquista da Liga dos Campeões da UEFA, com exibições extraordinárias, especialmente nas meias-finais contra o Manchester United, onde marcou 2 golos no jogo de ida. Na final contra o Liverpool, Kaká foi crucial na vitória por 2-1, assistindo o segundo golo marcado por Inzaghi. As suas exibições nessa temporada valeram-lhe a Bola de Ouro e o título de melhor jogador do mundo da FIFA, coroando-o como o melhor jogador da sua geração. Além da Liga dos Campeões, Kaká conquistou outros troféus importantes ao serviço do Milan, como a Supertaça Europeia e o Mundial de Clubes da FIFA. Durante os seus anos em Milão, o brasileiro consolidou-se como um dos maiores jogadores do mundo, com o seu estilo elegante e dinâmico que misturava técnica, velocidade e finalização. A sua capacidade de driblar em alta velocidade e a precisão dos seus passos tornavam-no uma ameaça constante para as defesas adversárias. Em 2009, o Real Madrid, na sua busca por construir uma nova geração de galácticos, não hesitou em pagar 67 milhões de euros pelo seu passe, tornando Kaká o jogador mais caro da época. No entanto, a sua passagem pelos merengues não foi tão brilhante quanto se esperava, em grande parte devido às várias lesões que o impediram de manter a regularidade exibida no Milan. Embora tenha tido momentos de grande qualidade, como as exibições na Liga dos Campeões e algumas atuações decisivas na La Liga, Kaká nunca conseguiu assumir o protagonismo absoluto numa equipa onde também estavam estrelas como Cristiano Ronaldo e Karim Benzema. Ainda assim, ao longo das 4 temporadas no Real Madrid, conquistou um título de La Liga, uma Taça do Rei e uma Supertaça de Espanha, deixando a sua marca na história do clube. Em 2013, Kaká fez o seu regresso ao AC Milan, onde foi recebido com grande entusiasmo pelos adeptos. No entanto, já não era o jogador que encantara o mundo nos anos anteriores. Apesar disso, ainda foi capaz de contribuir para o clube com alguns momentos de brilho, mas a sua segunda passagem por Milão não duraria muito. Em 2014, Kaká tomou a decisão de rumar à Major League Soccer, a MLS, assinando com o Orlando City, onde se tornou a estrela principal do novo projeto do clube americano. Na MLS, Kaká trouxe o seu prestígio e talento para um campeonato em crescimento, ajudando a elevar o nível da competição e tornando-se um dos jogadores mais influentes do campeonato. Mesmo numa fase mais avançada da carreira, o brasileiro continuava a demonstrar a sua classe e a marcar golos decisivos. A sua presença em campo atraía multidões e Kaká era admirado não só pelo seu talento, mas também pelo seu caráter e profissionalismo. Ao longo da sua carreira internacional, Kaká também foi uma peça importante para a seleção brasileira, tendo participado em 3 edições do Campeonato do Mundo da FIFA em 2002, 2006 e 2010. Foi parte do plantel que conquistou o Mundial de 2002, embora não tenha tido um papel de destaque nesse torneio. No entanto, nas edições seguintes, Kaká assumiu-se como uma das principais figuras do Brasil, vencendo também a Taça das Confederações em 2005 e 2009. Acabaria por encerrar a carreira em 2017 com o respeito e admiração de todos os que o acompanharam no seu trajeto. Com 29 títulos conquistados entre clubes e seleção, incluindo a glória na Liga dos Campeões e o reconhecimento como o melhor jogador do mundo, Kaká será sempre lembrado como um dos grandes nomes do futebol mundial, tendo em conta que o seu legado vai muito além dos números.

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1: O Tottenham acabou por não aceitar as condições financeiras que ele exigia. O Sporting não pôde ficar à espera do João Palhinha, seja o João Palhinha, seja o jogador qualquer. Hoje o João Palhinha ainda é jogador do Bayern Munique, isto para nós era impossível. Mas eu também quero dizer uma coisa, que se no final de junho as condições que o João Palhinha exigiria ao Sporting, João Palhinha, Bayern Munique, seriam estas, o Sporting não iria avançar para o João Palhinha. Simplesmente não é o nosso projeto desportivo.
2: É para mim uma família, então estou muito bem aqui. Voltar bem, ser de top, para ajudar a equipa ao melhor nível possível e ganhar títulos com Braga, é isso que importa para mim.
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3: Fundado a 4 de março de 1945, no rescaldo da Segunda Guerra Mundial, o Estrela Vermelha de Belgrado, ou Crvena Zvezda, em sérvio, rapidamente se consolidou como um dos clubes mais emblemáticos da antiga Jugoslávia e da atual Sérvia. Desde os seus primeiros dias, o clube destacou-se como uma força dominante no futebol jugoslavo, não só devido ao seu desempenho dentro de campo, mas também pelo seu simbolismo e ligação com o espírito nacionalista da Sérvia. Situado em Belgrado, a capital do país, o Estrela Vermelha representa muito mais do que uma simples equipa de futebol. Para os seus adeptos é um símbolo de orgulho, resistência e, acima de tudo, de grandeza. Logo após a sua fundação, o Estrela Vermelha começou a construir um legado de sucesso que o acompanharia ao longo das décadas. O primeiro grande troféu nacional chegou em 1948 com a conquista da Taça da Jugoslávia e o clube rapidamente se estabeleceu como uma potência do campeonato jugoslavo. Ao longo das décadas de 1950 e 1960, o Estrela Vermelha consolidou a sua posição como um dos clubes mais fortes do país, ganhando vários títulos nacionais e criando uma base de adeptos apaixonada e fiel. Este período foi marcado pela rivalidade feroz com o Partizan de Belgrado, outra potência do futebol jugoslavo. Conhecido como o Eterno Derby, este confronto transformou-se num dos jogos mais intensos do futebol europeu, envolvendo paixões que muitas vezes ultrapassavam o desporto. No entanto, foi na década de 1980 que o Estrela Vermelha começou a preparar-se para aquilo que seria o momento mais glorioso da sua história. Sob a liderança de uma geração de jogadores talentosos e com o apoio incondicional dos seus adeptos, o clube construiu uma equipa de classe mundial que atingiria o auge no início dos anos 90. Jogadores como Dragan Stojkovic, Dejan Savicevic, Robert Prozinec e Vladimir Jugovic emergiram como estrelas e a equipa tornou-se conhecida pelo seu estilo de jogo técnico, habilidoso e ofensivo, que cativava tanto os seus adeptos como os críticos do futebol europeu. A grande conquista do Estrela Vermelha chegou na temporada de 1990-1991, quando o clube venceu a Taça dos Clubes Campeões Europeus, o troféu mais prestigiado do futebol de clubes. Numa campanha épica, a equipa de Belgrado derrotou alguns dos gigantes do velho continente, culminando na final disputada a 29 de maio de 1991 no estádio San Nicola, em Bari, na Itália. Frente ao poderoso Olympique de Marselha, o Estrela Vermelha jogou de forma calculista e estratégica, resistindo aos ataques franceses e levando o jogo a uma decisão por penaltis após um empate a zero no tempo regulamentar. Na dramática lotaria das grandes penalidades, o Estrela Vermelha foi mais eficaz, vencendo por 5-3 e garantindo o primeiro título europeu da sua história. Este triunfo fez do clube o primeiro dos Balcãs a conquistar um título europeu, um feito histórico que elevou o nome do emblema ao patamar dos grandes do futebol. Além da Taça dos Campeões Europeus, o Estrela Vermelha conquistou ainda a Taça Intercontinental de 1991, ao derrotar o Colo-Colo do Chile por 3-0 no Japão. Com este título, o clube confirmou o seu estatuto como a melhor equipa do mundo naquele ano, um feito que solidificou o seu lugar entre as maiores potências do futebol global. A equipa de 1991 é até hoje considerada uma das melhores formações da história do futebol jugoslavo e um orgulho eterno para os seus adeptos. Contudo, após este sucesso estrondoso, o clube enfrentaria desafios significativos nos anos que se seguiriam. A desintegração da Jugoslávia e a guerra civil que assolou os Balcãs nos anos 90 tiveram um impacto profundo no futebol da região. O Estrela Vermelha, tal como outros clubes da antiga Jugoslávia, viu-se afetado pelas dificuldades económicas e políticas resultantes do conflito e muitos dos seus melhores jogadores acabaram por se transferir para equipas estrangeiras, enfraquecendo a qualidade competitiva da equipa. A transição para o futebol sérvio após a independência do país não foi fácil e o clube passou por um período de reconstrução. Apesar desses desafios, o Estrela Vermelha continuou a ser uma força dominante no campeonato sérvio, conquistando inúmeros títulos nacionais e mantendo uma forte presença nas competições europeias. Nos anos recentes, o clube tem procurado reviver os seus dias de glória, conseguindo importantes qualificações para a fase de grupos da Liga dos Campeões, onde tem enfrentado algumas das melhores equipas da Europa, demonstrando a resiliência e a tradição de uma instituição histórica. O Estrela Vermelha continua a ser o clube mais bem-sucedido da Sérvia, com dezenas de títulos nacionais, incluindo campeonatos e taças. O Maracanã, o icónico estádio do clube, com capacidade para mais de 50 mil espectadores, é conhecido pelo ambiente eletrizante criado pelos fervorosos adeptos, conhecidos como Délia. Este apoio incondicional tornou o Estrela Vermelha um dos clubes mais temidos para qualquer adversário que se atreva a passar pelo túnel para pisar o seu relvado. Em suma, trata-se de um clube com uma história rica e complexa, feita de momentos de glória inigualáveis e desafios profundos. A sua vitória na Taça dos Campeões Europeus em 1991 permanece como o maior feito de um clube dos Balcãs e uma referência de excelência no futebol mundial. Hoje, o Estrela Vermelha continua a ser um símbolo de resistência e paixão, representando não só a cidade de Belgrado, mas também o espírito de um clube que, independentemente das adversidades, mantém vivo o sonho de voltar a dominar o futebol europeu.
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5: E seguimos agora nesta emissão com os grandes feitos históricos.
3: A 31 de maio de 1961, o Benfica escreveu uma das páginas mais gloriosas da sua história ao tornar-se a primeira equipa portuguesa a conquistar a Taça dos Campeões Europeus. O palco dessa histórica vitória foi o Andorff Stadion, em Berna, na Suíça, e o adversário a derrotar era o poderoso Barcelona, numa final que terminou com um resultado de 3-2 a favor das Águias. Esta conquista foi o culminar de uma campanha europeia memorável, liderada pelo carismático treinador húngaro Béla Gutmann, que com a sua visão tática e liderança transformou o Benfica numa potência do futebol europeu. Para compreender a dimensão deste feito, é importante recordar que o Barcelona era, na altura, uma das equipas mais fortes do continente, tendo eliminado o Real Madrid, vencedor das 5 edições anteriores da competição. O Benfica, por sua vez, chegou à final pela primeira vez, mas a campanha que o levou a Berna foi repleta de exibições sólidas e de uma determinação inabalável. O caminho até à final começou com uma vitória por 4-1 sobre o Hearts, da Escócia, seguida de uma eliminatória renhida contra o Újpest Tosa, da Hungria, que o Benfica superou com um total de 7-4. Nos quartos de final, as Águias defrontaram o Aarhus, da Dinamarca, vencendo por um convincente 7-2 no conjunto das duas mãos. Já nas meias finais, o Benfica encontrou pela frente o Rapid de Viena, conseguindo garantir um lugar na final com um resultado agregado de 4-1. Chegados à grande decisão, poucos apostariam numa vitória fácil para os encarnados, dado o favoritismo do Barcelona. A equipa catalã, que contava com jogadores de renome como Dalisdao, Kubala e Luís Soares, vinha de um percurso notável na competição, incluindo a eliminação do Real Madrid, que dominara a Europa nos 5 anos anteriores. Contudo, o Benfica, motivado pela crença e estratégia de Béla Gutmann, estava determinado a mostrar que também merecia estar entre os grandes da Europa. O jogo em Berna começou de forma complicada para os portugueses. O Barcelona adiantou-se no marcador aos 20 minutos com um golo de Sandor Coxis, após uma jogada bem construída pelo ataque catalão. O Benfica, no entanto, não se deixou abater e respondeu com enorme eficácia. Apenas 7 minutos depois, José Águas, capitão de equipa, igualou a partida com um cabeceamento preciso, aproveitando uma confusão na área contrária. O golo deu um novo ânimo à equipa de Gutmann, que aproveitou o momento de instabilidade do Barcelona para virar o jogo a seu favor. Aos 32 minutos, numa jogada rápida de ataque, o lateral esquerdo Ângelo Martins fez um cruzamento tenso que desviou no defesa Anthony Ramalets, do Barcelona, acabando por introduzir a bola na própria baliza. Com 2-1 a favor, o Benfica começava a acreditar que o impossível estava ao seu alcance. No início da segunda parte, o Benfica voltou a entrar forte e ampliou a vantagem aos 55 minutos. Mário Coluna, o monstro sagrado, um dos jogadores mais influentes daquela equipa, rematou de fora de área, colocando a bola fora do alcance do guarda-redes adversário. O 3-1 parecia encaminhar as águias para a glória, mas o Barcelona não desistiu. Com uma equipa recheada de talento e experiência, os catalães pressionaram durante a maior parte da segunda metade do encontro e aos 75 minutos, Coxis marcou o seu segundo golo, reduzindo a diferença e trazendo novamente incerteza ao desfecho da partida. Nos últimos minutos, o Benfica teve de recorrer a uma defesa heroica para segurar a vantagem. O guarda-redes Costa Pereira teve uma exibição brilhante, com várias defesas decisivas que impediram o empate e, apesar da pressão intensa do Barça, o Benfica conseguiu manter o resultado até ao apito final, garantindo assim a vitória por 3-2. Quando o árbitro suíço Gottfried Dentz apitou para o final do encontro, os jogadores das Águias caíram de joelhos no relvado, cientes de que tinham acabado de alcançar a maior façanha da história do futebol português até àquela data. Esta vitória marcou o início de uma nova era para o futebol europeu e especialmente para o Benfica. Com este triunfo, o clube de Lisboa juntava-se à elite do futebol mundial, tornando-se o segundo emblema a erguer o troféu da Taça dos Campeões Europeus após o domínio absoluto do Real Madrid nas 5 primeiras edições. Além disso, esta conquista foi apenas o início de uma era dourada para o Benfica, que no ano seguinte voltaria a conquistar o título europeu, desta vez derrotando o Real Madrid na final de 62 por 5-3. O legado desta vitória em 1961 vai muito além do troféu conquistado. O feito do Benfica inspirou uma geração de jogadores e treinadores portugueses e consolidou o clube como um dos gigantes do futebol europeu. Bela Gutmann, com a sua mentalidade vencedora, e jogadores como José Águas, Coluna, Costa Pereira e Eusébio, que emergiria pouco tempo depois, tornaram-se símbolos de um período glorioso que ainda hoje é recordado com enorme orgulho pelos adeptos. Mais de 6 décadas depois, a final de Berna permanece num dos momentos mais icónicos da história do Benfica. O caminho para essa vitória, contra todas as probabilidades, exemplifica o espírito de luta e a qualidade que a equipa de mostrou ao longo da competição. Este título europeu não apenas colocou o Benfica no mapa do futebol mundial, mas também abriu as portas para o sucesso contínuo do clube, que continua a ser um dos mais respeitados e bem-sucedidos da Europa.

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1: São 5 da manhã e 2 minutos. 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
2: O Futebol Clube do Porto estuda na hipótese do regresso de Seco Fofana, na parede no meio-campo, nos azuis e brancos, estão a negociar, junto do Rennes de França, um novo empréstimo de médio de 31 anos, no Futebol Clube do Porto, que tenta, assim, um negócio idêntico ao de janeiro último, conta com a vontade do jogador de regressar ao Dragão, por parte do Internacional Costa Marfinense, existe no acordo e continua a apresentar-se nas redes sociais como jogador dos campeões nacionais e interagir também com os adeptos dos Dragões, que têm invadido o seu perfil para pedirem o seu regresso à invicta. Na Fofana, esteve cedido ao Futebol Clube do Porto na segunda metade da época, na 2025-2026, tendo-se revelado como uma peça importante para a conquista do título de campeão nacional. Participou em 18 jogos e marcou 3 golos importantes frente a Sporting Clube de Braga e Futebol Clube Arouca. Francesco Farioli tem o médio como referência, sendo visto como uma opção consistente para o meio-campo, tal como aconteceu na última temporada, com a vantagem de já conhecer bem o grupo e de poder integrar de forma imediata no plantel. Fofana tem contrato com o Rennes até junho de 2029 e neste momento face à falta de propostas para uma venda definitiva que permitiria recuperar na parte dos 20 milhões de euros investidos na duas temporadas na contratação ao Al Nassr. O clube francês considera como mais realista a hipótese de um novo empréstimo, mesmo com a repartição do pagamento do salário na ordem dos 6 milhões de euros por ano. Devido a um problema muscular no gêmeo, Seco Fofana não foi opção para a recepção do Rennes ao atual campeão francês na PSG no último domingo, na jornada inaugural da Liga Francesa. Ainda no que diz respeito ao Futebol Clube do Porto, a equipa na azul e branca vai leiloar nas camisolas amarelas utilizadas no arranque do jogo frente ao Arouca no último domingo, numa iniciativa conjunta com a Fundação Luís Dias, destinada a apoiar as vítimas do sismo que atingiu a Colômbia no dia 10 de agosto. Os jogadores do Futebol Clube do Porto entraram em campo para o duelo da terceira jornada da primeira liga na portuguesa com uma camisola amarela da coleção Futebol Clube do Porto All Around, dedicada na Colômbia e escolhida para prestar uma homenagem simbólica nas comunidades afetadas. As peças serão assinadas por todo o plantel e posteriormente leiloadas pela Fundação Luís Dias, anunciou o Futebol Clube do Porto, ainda sem adiantar a data e os moldes da venda. A ação solidária envolve também a Fundação Futebol Clube do Porto e surge na sequência do sismo de magnitude de 7.4, cujo epicentro se localizou nas proximidades de Benatel Palmares, no departamento colombiano de Socó. A ligação entre as duas instituições tem uma figura central no internacional colombiano, Luís Dias, que representou a equipa do Futebol Clube do Porto entre 2019 e 2022. O Sporting Clube de Braga renovou o seu contrato com o Nicob Niakate. O jogador passa a ficar ligado ao emblema minhoto até 2030, mantendo assim a cláusula de rescisão de 30 milhões de euros, inicialmente por empréstimo do Wincamp. O defesa central maliano no Sporting Clube de Braga

0: um bocadinho para o campo e também quando fui para a praia, alguns adeptos que estão a me ajudar, o presidente está sempre no meu costas para me dizer vai voltar mais forte, o jogador também, e isso é incrível para mim, parece que eu não estou lesionado, então é mais fácil para mim. Muito bem, é para mim uma família, então estou muito bem aqui. Voltar bem, sou de top para ajudar a equipa o melhor nível possível e ganhar títulos com Braga, e isso que importa para mim.
1: Declarações de Niaka Tebna depois dessa renovação de contrato até 2030 com o Sporting Clube de Braga. O jogador de Monsef Benazekri, na Escola Lisboa, Abner, realizou os habituais exames médicos e assina pelo Sporting Clube de Portugal. O atleta de 17 anos, Abner, custa nos cofres leoninos, no valor entre os 3, e os 4 milhões de euros, no jovem defesa, esquerdo marroquino. Abner, formado na formação do Mechelen, Abner participou em 17 jogos pela equipa principal do clube belga. Na última temporada, este ano já Abner entrou em campo para defrontar a formação do Gent na jornada inaugural das contas da Liga Belga. Ainda pelo assunto leonino, o Sporting Clube de Portugal está em negociações para reforçar na sua baliza com a contratação do guarda-redes brasileiro Caio Pereira da formação de Palmeiras, orientada por Abel Ferreira, no jovem guardião, terceira opção para o técnico português, custa aos Leões um valor na ordem dos 4 milhões de euros. Nas negociações entre os dois clubes correm há quase duas semanas, Caio Pereira, de 23 anos, um velho conhecido do futebol português, tendo representado o Nacional do Madeira na época desportiva 2025-2026 e Farense em 2024-2025. Ainda pelo universo leonino, o presidente do Sporting Clube de Portugal, Frederico Varandas, garantiu que Luís Soares vai continuar no clube até no fim do mercado, despendendo qualquer problema com o treinador Rui Borges ou qualquer mal-estar após uma despedida de solteiro que não existiu. Frederico Varandas assume que, para desgosto de muitos, Luís Soares vai continuar no Sporting de Pedra e Cal.
2: Mas em todos os treinos, em todos os jogos que ganhava, todos os jogos que perdemos, ou que não conseguimos vencer. Por isso, Soares, até ao final da época passada, um exemplo de um profissional. Eu até entendo o agente do Soares. Sem dizer assim, olha, eu vou me apresentar às vezes de Fernando Vasco, eu vou ganhar e vou dar um contrato líquido de 10 milhões de anos para o Soares. E o que a gente fez? Não é possível. O agente, os agentes vivem, ganham, sobretudo com a reputação dos jogadores. Isso. Ganham as eleições, depois falamos. Passado dois minutos, o senhor diz, eu tenho um acordo com o Soares. E começou a ter um acordo. Para desgosto de muitas pessoas, Soares vai continuar a ser jogador do Sporting. Soares é um exemplar profissional, está nas melhores revistas de história do Sporting, e eu sei, vai querer muito continuar a ser.
1: O presidente do Sporting falou também sobre a polémica gerada em torno dos áudios que vieram a público.
2: Agora, áudios de um pateta, que eu nem sei quem é, um pateta, que patetas há, minha, que faz um áudio. Eu estive a jantar com a Angelina Jolie e com a Cindy Crawford, e depois estive a ver quem é que, qual delas é que seria. Mas depois eu vou dizer o que é. Não dei hipótese nenhuma das duas, tá? Informe-me já. Pronto, então temos um áudio de um pateta a falar de uma filha solteira que nunca existiu. Vou só dizer isto. Nunca existiu.
1: Frederico Varandas falou também sobre a saída de Pote e desmentiu qualquer tipo de contacto com o Futebol Clube Barcelona para a negociação com Gonçalo Inácio.
2: Deu muito ao Sporting, é um jogador que está na história do Sporting, um grande jogador. Como o treinador disse, ele tem uma ambição. Quando renovámos, um jogador que tem ambição, muitas vezes também financeira, nós temos que ter essa sensibilidade. E Pedro Gonçalves é um dos jogadores que tem a expectativa de poder vir a ser do Sporting. Se vai sair, não sei. É associado ao Barcelona, eu para cá. Só se o presidente lá à porta perdeu o meu telefone, mas se quiser pode lhe dar, porque eu não recebi nada, nem e-mail, de facto já não se usa, não.
1: O líder da na formação de Unine Ebna falou também sobre João Palhinha, que na sua opinião era um negócio incomportável, que não se enquadrava na política de contratações do Sporting.
2: O Sporting, e foi público, o Sporting teve interessado em João Palhinha, na possibilidade de João Palhinha regressar ao Sporting. Nesse momento, João Palhinha deu prioridade ao Tottenham, porque queria ficar no Tottenham, o que é totalmente legítimo. E estamos a falar finais de junho. O Tottenham acabou por não aceitar as condições financeiras que lhe exigia, O Sporting não pôde

0: ficar à espera do João Palhinha, seja o João Palhinha seja o jogador qualquer. Hoje o João Palhinha ainda é jogador do Bayern Munique, isto para nós era impossível. Mas eu também quero dizer uma coisa, que se no final de junho as condições que o João Palhinha exigiria ao Sporting, João Palhinha, Bayern Munique, seriam estas, o Sporting não iria avançar com o João Palhinha. E não estou a dizer que a decisão está errada ou certa. Simplesmente não é o nosso projeto desportivo. Não é a nossa estratégia investir todos esses dezenas de milhões de euros num jogador com 31 anos. Não está errada nem certo. Não é o nosso projeto.
1: A finalizar, Frederico Varandas falou também sobre a cobiça dos vários clubes nos cadernos do Sporting, que e deixou também uma farpa aos rivais, quer a Futebol Clube Porto, quer a Benfica.
0: Os jogadores do Sporting são mais cobiçados que todos os outros. O Sporting não foi campeão ano passado, mas são os jogadores do Sporting que oferecem salários de 5 vezes mais, propostas para a Arábia, os jogadores querem sair. Os outros clubes ninguém quer. E eu estou muito orgulhoso porque o Sporting tem os melhores jogadores. São os únicos jogadores que são cobiçados. E eu quero que o Sporting, ou seja, abram o olho, não caiam no que os nossos rivais querem, não caiam. A administração está cá para defender. Os sócios e adeptos do Sport não veem os treinos, não veem o dia-a-dia. E a administração do Sport também não pode falar todos os dias.
1: Declarações de Frederico Varandas, sempre falando sobre a atualidade do universo verde e branco. O jogador Zé Ebne Rafael é o mais recente reforço da equipa do Futebol Clube Alverca. Para Ebne esta temporada, no médio brasileiro de 33 anos, Ebne chega no custo zero após o fim de contrato com o Santos. Ebne, o jogador com formação feita no Curitiba, clube Ebne pelo qual se estreou como sénior em 2012. Ebne conta com uma longa e titulada Ebne carreira no futebol brasileiro, com passagens pelo Novo Hamburgo e também pelo Londrina, por empréstimo, além de Bahia, Ebne, Palmeiras e Santos. O atleta no total conta com 15 títulos conquistados, 2 campeonatos Ebne paranaenses, uma na Copa do Nordeste, um campeonato baiano, 4 campeonatos paulistas, duas taças Libertadores, uma na Copa Sul-Americana, 2 campeonatos brasileiros, uma Copa do Brasil e uma Supercopa brasileira. O novo reforço junta-se na formação ribatejana, depois de uma temporada em que apontou um golo e fez uma assistência em 12 jogos pelo Santos. Rafael assumiu estar ansioso por se estrear com a camisola do Alverca e dar muitas alegrias aos adeptos. O Estrela da Amadora, na Primeira Liga, concretizou a venda da SAD num grupo de investimento alemão, do qual são acionistas os futebolistas Thomas Müller, Mats Hummels e Jan Sommer. O acordo já consumado e confirmado por fonte oficial do conjunto tricolor será anunciado nos próximos dias, após semanas de negociações. Envolve uma transação a rondar os 40 milhões de euros. O negócio envolve a aquisição da capital social da Sociedade Anónima na Desportiva SAD do Clube Futebol Estrela da Amadora por um grupo de investidores de origem germânica, cujo nome ainda não é do conhecimento público, e do qual se inserem os futebolistas Thomas Müller, Sabni e Jan Sommer, ainda em atividades, assim como também de Mats Hummels, já retirado e prevê na incorporação de Mosmang como presidente da SAD Amadurense. O empresário alemão, Sabni, antigo futebolista de 35 anos, ocupa no cargo que era anteriormente dirigido pelo até aqui presidente e principal acionista da administração, Paulo Lopo, que deixará no comando da SAD e também a liderança dos órgãos sociais do clube da Reboleira. Bruno Alves, antigo internacional português, é um novo membro da estrutura das seleções nacionais. O antigo defesa central, que ocupava na posição de diretor técnico da estrutura do futebol profissional do Rio Ave no Futebol Clube, passará a trabalhar de perto com a seleção AB nacional, com 129 internacionalizações no total, 96 delas ao serviço da seleção AB, pela qual marcou 11 golos. Bruno Alves foi campeão europeu em 2016, tendo participado igualmente nas fases finais dos europeus de 2008 e 2012, bem como nos campeonatos do mundo de 2010, 2014 e 2018 e ainda na Taça das Confederações em 2017. Regressa agora aos 44 anos para integrar a estrutura da Seleção Nacional A, reforçando assim a presença de antigos internacionais portugueses junto da equipa, num desejo que já tinha sido expresso pelo selecionador nacional Jorge Jesus. Portugal conseguiu mais 8 medalhas, após 4 que já tinha conquistado nos Jogos do Mediterrâneo, Taranto, 2026, tendo agora 12, 5 delas de ouro. A comitiva lusa teve uma prestação vitoriosa na canoagem, modalidade em que Portugal conseguiu 4 medalhas. Bruno Brasileiro e Ana Gabriela Brito foram campeões em K1 1000 metros e K1 500 metros. Também na canoagem, Jacob Bebiano e André Moreira em K2 500 metros e Tiago Maciel em C1 1000 metros conquistaram a prata. prata, ainda na canoagem. Portugal ficou perto do pleno das semifinais discutidas, dado que Ana Batista e Maria Gomes foram sextas em K2 500 metros femininos. No dia do adeus da canoagem, a natação teve mais duas medalhas. Francisca Martins juntou o bronze nos 200 livres, ao título conquistado na véspera, nos 400 metros, findando com o tempo de 1 minuto 58 segundos e 54 milésimos, uma centésima da prata. A participação na estafeta que fechou o pódio nos 4x100 metros nos estilos mistos, que contou ainda com Camila Rebelo na campeã nos 200 metros costas e também Vasco Morgado e Gabriel Lopes com tempo de 3 minutos 50 segundos e 20 milésimos, de na final ganha pela Itália com tempo de 3 minutos 45 segundos e 66 milésimos, acabou por ser um dos grandes destaques. Antes, Camila Rebelo ficou perto de outra medalha ao ser quarta nos 50 metros costas, prova na qual Rafael Azevedo ficou em 6º lugar e João Costa, em masculinos, no 8º posto, nos 100 metros mariposa. Mariana Cunha foi 7ª na prova feminina, enquanto que Vasco Morgado foi 8º na prova masculina. Na esgrima surgiram as outras duas medalhas do dia, com dois bronzes conquistados pelos irmãos Miguel e Filipe Razão, na prova individual de espada, uma prova que atribuiu dois bronzes. Miguel foi derrotado nas meias finais pelo líder do ranking, Mohamed, por 15-10. Já Filipe perdeu na sua semifinal diante do também egípcio Yosef Samuel, por 15-6. Já no padel, com os irmãos Nuno e Miguel Deus avançarem para nos quartos de final do torneio de partes masculinos, após vencerem por duplo 6-0 os kosovares Ladrin Sabnibna e Dabna Liutrin, na primeira vitória de sempre para no padel português em jogos do Mediterrâneo. Depois também Pedro Araújo e Pedro Graça avançaram para nos quartos com um triunfo por duplo 6-2 frente aos eslovenos Simon e Bustia. Nas modalidades coletivas foi um dia sem vitórias para Portugal. O voleibol complicou as contas no apuramento para na fase seguinte, não perder com a França por 33-31, 25-19 e 25-17 na terceira ronda do Grupo A, enquanto que na estreia da equipa nacional no torneio masculino de handball teve derrota por 38-27 diante do Egito. No torneio feminino de futebol, Portugal empatou a 2 com Marrocos no segundo jogo do único grupo em competição, seguindo na segunda posição com os mesmos 4 pontos das marroquinas entre 5 seleções.
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1: Perfil do jogador. Federico Di Marco, nascido a 10 de novembro de 1997 em Milão, na Itália, é um lateral esquerdo conhecido pela sua velocidade, habilidades ofensivas e versatilidade. Iniciou a sua formação no Inter, onde fez a sua estreia profissional em 2016. Apesar de começar a carreira no clube do coração, Di Marco teve várias cedências por empréstimo para ganhar experiência. Passou por equipas como o Empoli e o Parma, onde se destacou pela sua capacidade de cruzamento e dinamismo. No Parma jogou uma temporada importante, ajudando o clube a alcançar a estabilidade na Série A. Já em 2019 regressou ao Inter de Milão, onde começou a estabelecer-se como um jogador fundamental. Di Marco tornou-se uma peça-chave no esquema do treinador Simone Inzaghi, destacando-se pela sua capacidade de atacar pelas alas e de contribuir com assistências e golos. A sua habilidade para jogar tanto como lateral como como ala permitiu-lhe ser uma adição valiosa para o Inter, que conquistou o campeonato italiano em 2020-2021 e ainda em 2023-2024. Nos últimos anos, continuou a ser uma presença importante na equipa, demonstrando consistência e contribuindo para as campanhas do Inter em várias competições. Além do seu sucesso a nível de clubes, Di Marco também começou a representar a seleção italiana, fazendo a sua estreia em 2021. A sua versatilidade e a qualidade do seu jogo foram amplamente reconhecidas, consolidando-o como um dos elementos da espinha dorsal da squadra azzurra.
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1: Luizão, o ex-defesa central brasileiro, é uma lenda do Benfica, com grande destaque pela sua passagem na Liga Portuguesa, onde se tornou um dos jogadores mais icónicos da história do clube. Ao longo de uma carreira marcada por consistência, liderança e inúmeras conquistas, Luizão acumulou mais de 500 jogos com a camisola do clube lisboeta, sendo um dos maiores capitães da história do futebol português. Nascido em Amparo, São Paulo, iniciou a sua trajetória no Juventude, clube da sua cidade natal. O seu talento defensivo rapidamente chamou a atenção de clubes maiores, levando-o a transferir-se para o Cruzeiro de Belo Horizonte em 2001, onde ganhou maior notoriedade no futebol brasileiro. As suas exibições na Raposa, especialmente na Copa Libertadores, chamaram a atenção de clubes europeus e foi o Benfica que o contratou em 2003. Ao chegar às Águias nesse mesmo ano, Luizão encontrou um clube sedento de conquistas após um período de domínio dos seus rivais. Desde o início, o brasileiro destacou-se pelo seu físico imponente, com 1,92m, e pelo seu forte sentido de posicionamento. A sua adaptação ao futebol europeu foi rápida e na temporada de 2004-2005, sob o comando de Giovanni Trapattoni, ajudou o Benfica a conquistar o tão desejado título de campeão nacional, quebrando um jejum de 11 anos sem conquistar o campeonato. Com o passar dos anos, Luizão foi se tornando o pilar da defesa benfiquista e uma referência no balneário. A sua liderança natural e capacidade de leitura de jogo fizeram dele o capitão da equipa durante várias épocas e a sua longevidade no clube é notável. Entre 2003 e 2018, Luizão venceu 6 campeonatos nacionais, 3 taças de Portugal e foi crucial na revalorização do Benfica no futebol europeu. Foi também uma peça importante nas campanhas europeias do Benfica, tendo ajudado o clube a chegar a 2 finais da Liga Europa em 2013 e 2014, ambas perdidas de forma dramática para Chelsea e Sevilha, respectivamente. Embora os títulos internacionais não tenham vindo, a sua liderança nestas campanhas reforçou o seu estatuto de lenda no clube. Paralelamente, Luizão foi um jogador frequentemente convocado para a seleção brasileira, tendo representado o Brasil em várias competições importantes. O ponto alto da sua carreira internacional foi a conquista da Copa América em 2004 e da Taça das Confederações em 2005 e 2009, destacando-se sempre pelo seu papel defensivo sólido e pela sua capacidade de liderança dentro de campo. A longevidade de Luizão no Benfica é um dos seus traços mais marcantes. Jogou durante 15 temporadas pelo clube, acumulando 538 jogos oficiais. Este número coloca-o entre os jogadores com mais partidas na história do Benfica e a sua regularidade foi fundamental para o domínio doméstico da equipa na década de 2010. Durante este período, o Benfica reconquistou a sua hegemonia no futebol português, com Luizão como a sua principal referência defensiva e de liderança. Além das conquistas nacionais, foi homenageado inúmeras vezes pelo Benfica e pelos seus adeptos, sendo reconhecido pelo seu compromisso, profissionalismo e amor à camisola. A sua figura imponente e o respeito que impunha dentro e fora de campo valeram-lhe o apelido de girafa, mas também o carinho eterno da sua massa associativa benfiquista. Luizão anunciou a sua retirada do futebol profissional em 2018, aos 37 anos, encerrando uma carreira de sucesso marcada pela sua lealdade ao Benfica e pelos seus feitos dentro de campo. Após a retirada, manteve-se ligado ao clube, assumindo funções diretivas e mantendo o seu contributo para o crescimento e evolução do Benfica fora das quatro linhas. O legado de Luizão é inquestionável. Como um dos capitães mais icónicos da história do clube, foi fundamental no renascimento do Benfica como uma força dominante em Portugal e deixou uma marca indelével no futebol europeu. A sua longevidade, profissionalismo e liderança fazem dele uma referência não só para os adeptos dos encarnados, mas também para o futebol mundial.
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6: Para desgosto de muitas pessoas, Soares vai continuar a ser jogador de futebol. Soares é um exemplar profissional, está nos melhores registros da história do Sporting e eu sei, vai querer muito continuar a ser.
7: Para recuperar bem, estou a voltar um bocadinho para o campo e também quando fui para a praia, alguns adeptos que estão a me ajudar, o presidente está sempre no meu posto para me dizer vai voltar mais forte, o jogador também. E isso é incrível para mim, parece que eu não estou lesionado, então é mais fácil para mim.
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4: Vamos lá olhar agora para mais um craque mundial aqui na primeira Rádio Desporto.
1: Lothar Matthaus é uma das maiores lendas do futebol mundial, conhecido pela sua versatilidade, liderança e longevidade em campo. Nascido a 21 de março de 1961 em Erlangen, na Alemanha, Matthaus teve uma carreira que atravessou mais de duas décadas, acumulando títulos tanto a nível de clubes como de seleções. Ao longo da sua carreira, destacou-se pela sua capacidade de jogar em várias posições, desde médio centro a líbero, sempre com uma entrega impressionante e uma visão de jogo apurada. Matthaus é o jogador com mais internacionalizações pela seleção alemã, com 150, e é reconhecido como um dos jogadores mais completos da sua geração. O seu percurso começou no Borussia de Mönchengladbach, onde rapidamente deu nas vistas. Após destacar-se na Bundesliga, Matthaus foi convocado para a seleção alemã, ainda jovem, integrando o plantel no Campeonato Europeu de 1980, onde a Alemanha Ocidental se sagrou campeã. No entanto, foi com a transferência para o Bayern de Munique, em 1984, que Matthaus se tornou uma estrela mundial. Nos seus primeiros anos no Bayern, conquistou 3 títulos da Bundesliga, afirmando-se como um dos melhores médios do futebol europeu. O seu futebol dinâmico, capaz de atacar e defender com a mesma eficiência, e o seu poderoso remate tornaram-no uma peça essencial no meio-campo bávaro. A nível internacional, Matthaus foi protagonista em diversas competições, mas os mundiais foram o palco onde mais brilhou. Esteve presente em 5 campeonatos do mundo, um recorde para a época, e em 1986, na final contra a Argentina, Matthaus teve a tarefa ingrata de marcar Diego Maradona, um confronto icónico que ajudou a definir a rivalidade entre ambos. Embora a Alemanha Ocidental tenha perdido a final, o talento de Matthaus já era amplamente reconhecido. Em 1988, o jogador fez uma mudança para o futebol italiano, assinando pelo Inter de Milão, onde jogaria um papel fundamental. Sob o comando de Giovanni Trapattoni, Matthaus levou o Inter à conquista da Série A em 1988-89, quebrando um jejum de 9 anos. Essa equipa do Inter é lembrada como uma das mais fortes da história do clube e Matthaus foi a principal estrela, ajudando também a conquistar a Supertaça de Itália e a Taça UEFA em 91. A sua passagem por Itália solidificou o seu estatuto de um dos melhores jogadores do mundo. Mas foi no Mundial de 1990 que Matthaus viveu o seu maior momento. Capitaneando a seleção da Alemanha Ocidental, liderou a equipa até à vitória, conquistando o troféu em Itália. Matthaus foi o grande maestro do meio-campo, com exibições de encher o olho, marcando 4 golos no torneio, incluindo um dos mais belos da sua carreira, frente à Jugoslávia. Na final, a Alemanha Ocidental derrotou a Argentina de Maradona por 1-0, ligando a derrota de 1986 e coroando Matthaus como campeão do mundo. Após este feito, foi premiado com a Bola de Ouro em 1990, consolidando o seu lugar na elite do futebol global. Matthaus regressou ao Bayern em 1992, já como uma lenda viva. Na sua segunda passagem pelo clube, continuou a brilhar e já numa fase mais tardia da carreira, foi recuado para a posição de líbero, onde demonstrou a sua inteligência tática. Nos anos seguintes, ajudou o Bayern
5: Bayern a vencer mais 4 títulos da Bundesliga e a Taça UEFA em 1996, tendo ainda um último grande momento internacional no Euro de 1996, onde a Alemanha, já unificada, voltou a conquistar o título europeu. Embora já não fosse a figura central da equipa, o seu papel de líder foi decisivo. Aos 39 anos, Matthäus deu mais uma prova de longevidade, participando no Mundial de 1998, tornando-se o primeiro jogador a disputar 5 campeonatos do mundo. Encerrou a sua carreira internacional após o Euro 2000, mantendo o recorde de mais internacionalizações pela Alemanha. Continuou a jogar pelo Bayern até esse mesmo ano, antes de se despedir definitivamente do futebol no Metro Stars dos Estados Unidos. Lothar Matthäus é um nome que ressoa na história do futebol, não apenas pelas suas conquistas, mas também pelo espírito competitivo e capacidade de se reinventar ao longo de uma carreira tão longa. Com um impressionante total de 25 títulos conquistados, é uma verdadeira lenda do desporto.
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10: São 5 da manhã e 31 minutos. 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
11: O jogador de Ebne Rafael é o mais recente reforço da equipa do Futebol Clube Alverca. Para Ebne esta temporada, no médio brasileiro de 33 anos, Ebne chega no custo zero após o fim de contrato. Ebne com o Santos, Ebne o jogador com formação feita no Curitiba, clube Ebne pelo qual se estreou como sénior. Ebne em 2012, Ebne conta Ebne com uma longa Ebne titulada Ebne carreira no futebol brasileiro, com passagens pelo Novo Hamburgo, Ebne também pelo Londrina, por empréstimo, além de Bahia, Ebne, Palmeiras e Santos. O atleta no total conta Ebne com 15 títulos conquistados, 2 campeonatos Ebne Paranaenses, na Copa do Nordeste, um campeonato baiano, 4 campeonatos paulistas, duas taças Libertadores, na Copa Sul-Americana, 2 campeonatos brasileiros, uma Copa do Brasil e uma Supercopa brasileira. O novo reforço junta-se na formação ribatejana, depois de uma temporada em que apontou um golo e fez uma assistência em 12 jogos pelo Santos. Rafael assumiu estar ansioso por se estrear com a camisola do Alverca e dar muitas alegrias aos adeptos. Arthur Fields garantiu a conquista do primeiro Masters 1000 da sua carreira, depois de vencer Sabna Tiafoe na final de Cincinnati, tornando-se ainda no mais jovem de sempre a vencer um torneio da categoria Masters. O tenista francês, na atual 21º do ranking mundial ATP, superou o norte-americano por 6-3, 1-6 e 6-0, num encontro resolvido em 1 hora e 28 minutos. Fields conseguiu assim o 5º título na ATP da sua carreira e subiu ao 11º lugar da hierarquia mundial, ficando muito perto do máximo alcançado em 2025, quando chegou a ser 14º, já Tiafoe voltou a ficar à porta do título em Cincinnati, depois de também ter perdido a final de 2024, então diante de Jannik Sinner. Já Coco Gauff conquistou pela segunda vez na carreira no Masters 1000 de Cincinnati, na vertente feminina, na tenista norte-americana, levou melhor sobre a compatriota Jessica Pegula em 2 sets, com os parciais de 6-2 e 6-4, ao fim de 1 hora e 15 minutos. Neste foi, de resto, no primeiro troféu da época para a atleta de 22 anos. Além disso, Gauff e Pegula protagonizaram a primeira final 100% norte-americana do torneio desde 1970, quando Rusi Casal, Sabni Nancy e Rijek mediram forças, segue-se agora o Open dos Estados Unidos, sob no quarto e último Grand Slam da época, que arranca oficialmente no dia 30 de agosto. E o MIP ultrapassou o recorde do mundo da meia maratona após correr a distância de 21 km em 56 minutos e 51 segundos numa prova realizada em Buenos Aires, na Argentina. O atleta de 29 anos, que já se tinha tornado em abril o segundo atleta a quebrar a barreira das 2 horas de maratona, uma hora e 59 segundos e 41 milésimos na corrida de Londres, ganha pelo keniano Sebastian Sauer, que fixou aí um novo recorde do mundo com uma marca de 1 hora e 50 90 minutos e 30 milésimos. Acabou por ser também uma das melhores marcas no que diz respeito a esta prova na meia maratona de Buenos Aires. O atleta resgatou o recorde mundial da meia maratona que lhe chegou a pertencer em 2024, então com um tempo de 57 minutos e 30 segundos, mas que já este ano, em março, tinha sido batido em Lisboa pelo ugandês Jacob, com um tempo de 57 minutos e 20 segundos. Se o recorde for ratificado, no que demora sempre alguns meses, o atleta tornar-se-á oficialmente no primeiro homem a correr uma meia maratona em menos de 57 segundos. Em fevereiro de 2025, Pilmo completou a meia maratona em 56 minutos e 42 segundos, mas o recorde mundial não foi homologado, uma vez que a World Athletics entendeu que o corredor tinha beneficiado do vácuo provocado pelo carro na sua frente. O piloto Lando Norris da McLaren conquistou o Grande Prémio dos Países Baixos numa corrida marcada pelo acidente de Verstappen da Red Bull e de uma luta intensa pelo pódio do circuito, conquistando assim a segunda vitória da temporada e a segunda consecutiva. Kimi Antonelli, assim como Russell da Mercedes, terminaram na segunda e terceira posição, enquanto que Hamilton e Leclerc da Ferrari fecharam o top 5. Verstappen tinha o apoio dos adeptos, apesar de partir do sétimo lugar. O neerlandês apontava aos lugares cima. No entanto, logo na primeira volta, Max Verstappen fechou a curva em demasia e, ao tocar-se no corredor, perdeu completamente o controle, dando a corrida por encerrada na parte do Leto, também se despistou, mas conseguiu manter-se na corrida, pois não bateu com o seu carro. Antonelli, após ser retomada na corrida, arrancou de forma abnizímia e assumiu a liderança, ultrapassando os dois McLaren. Na 22ª volta, o italiano da Mercedes foi às boxes e Hamilton aproveitou para assumir a liderança. Contudo, na volta 26, o inglês foi obrigado a parar e Antonelli voltou de forma natural a ser o líder da corrida. Norris na luta pelo pódio e segurando o segundo lugar, enquanto que os Ferrari atacaram o quarto lugar de Piastri, que num curto espaço de tempo cedeu logo duas posições. Leclerc subiu ao quarto lugar e Hamilton ao quinto posto. O campeão do mundo ia reduzindo a distância à 54ª volta, foi de terceiro ao primeiro, num piscar de olhos depois de um belíssimo ataque. O britânico ultrapassou Antonelli e Hamilton de uma assentada só. Desde aí, a McLaren não voltou a ceder no primeiro lugar e carimbou assim a segunda vitória seguida. A Mercedes fechou o pódio com Antonelli e Russell no segundo e terceiro lugar. Albon, Bottas, assim como Ocon, Stroll, Bjerman, além, claro, de Verstappen, também acabaram por abandonar nesta corrida. Com este resultado, Norris chega aos 134 pontos na classificação geral, ocupando o quinto lugar. Kimi Antonelli, por sua vez, continua líder isolado com 224 pontos. No que diz respeito aos construtores, na Mercedes segue no primeiro lugar com 392 pontos, seguida da Ferrari com 316, enquanto que a McLaren fecha o pódio com 230 pontos.
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4: Vamos lá olhar agora para mais um gigante adormecido aqui na Primeira Rádio Desporto.
5: A história do Nottingham Forest é uma das mais ricas e fascinantes do futebol inglês, marcada por momentos de glória e desafios. Fundado em 1865, o Nottingham Forest Football Club é um dos clubes mais antigos do mundo. A sua origem está intimamente ligada ao crescimento do futebol organizado em Inglaterra no final do século XIX, numa época em que o desporto se tornava mais estruturado e popular. O primeiro grande momento de sucesso do Forest aconteceu em 1898, quando o clube conquistou a FA Cup ao vencer o Derby County por 3-1. 2-1 na final, tornando-se um dos primeiros clubes a erguer este prestigiado troféu. No entanto, após este triunfo, a equipa passou longos períodos longe do topo do futebol inglês, alternando entre as divisões e sem conseguir afirmar-se de forma consistente na elite. O verdadeiro renascimento do clube começou na época de 1970, com a chegada de Brian Clough como treinador em 1975. Clough, uma figura carismática e incontroversa, conseguiu transformar o Nottingham Forest numa potência do futebol europeu. Juntamente com o seu adjunto Peter Taylor, Clough trouxe uma mentalidade vencedora e reformulou a equipa, levando o clube a uma das eras mais gloriosas da sua história. Sob o comando deste técnico, o Nottingham Forest alcançou feitos incríveis. Em 1977-78, o clube venceu a primeira divisão inglesa, a atual Premier League, pela primeira vez, um feito notável para uma equipa recém-promovida. Esse título abriu as portas para a participação na Taça dos Clubes Campeões Europeus, onde o Nottingham Forest fez história ao conquistar o troféu europeu em duas ocasiões consecutivas, em 1979 e 1980. Em 79, o Forest venceu o Malmo por 1-0 numa final realizada em Munique, com o golo de Trevor Francis, tornando-se assim campeão da Europa. No ano seguinte, o clube repetiu o feito ao derrotar o Hamburgo por 1-0 em Madrid, com o golo de John Robertson. Estas conquistas colocaram o Nottingham Forest no mapa do futebol mundial, ao tornarem-se uma das poucas equipas a conquistar o título europeu mais de uma vez. A consistência e o espírito de equipa foram as marcas desta era de sucesso, com jogadores como Peter Shilton, Viv Anderson e Martin O'Neill a desempenharem papéis fundamentais. Além dos sucessos europeus, o Forest também teve sucesso em competições internas durante esta era dourada, vencendo 4 taças da Liga Inglesa entre 1978 e 1989. Ryan Clough continuou a treinar o clube até 93, deixando um legado incomparável no futebol inglês. Sob a sua orientação, o clube passou de uma equipa modesta para uma das maiores forças do futebol europeu, sempre com um estilo de jogo ousado e competitivo. Após a saída de Clough, o clube enfrentou dificuldades para manter o mesmo nível de desempenho. Durante os anos de 1990 e 2000, o Forest sofreu várias descidas de divisão, passando longos períodos fora da Premier League. No entanto, o clube nunca perdeu a sua identidade e a sua rica história, continuando a ser um símbolo de resiliência no futebol inglês. A temporada de 2021-2022 marcou o regresso do Nottingham Forest à Premier League após 23 anos de ausência. A equipa, comandada por Steve Cooper, garantiu a promoção ao vencer o play-off do Championship, devolvendo o clube ao mais alto escalão do futebol inglês e reacendendo as esperanças dos seus adeptos para um novo capítulo de sucesso. Esse regresso simboliza o espírito de luta do emblema, que apesar das adversidades, continua a ser um dos mais respeitados e venerados no futebol mundial. Atualmente, o Nottingham Forest continua a atrair a atenção de adeptos de todo o mundo, sendo um clube cuja história inspira respeito e admiração. O seu legado europeu e a sua ligação com figuras como Brian Clough mantêm-no como um nome icónico no desporto, lembrado como um dos gigantes do futebol do século XX.
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4: E está agora na hora de trazer mais um grande feito histórico à Golo FM.
5: A temporada de 1963-64 ficou marcada como um dos momentos mais icónicos da história do Sporting Clube de Portugal. O clube leonino, já uma referência no panorama desportivo nacional, alcançou uma glória inédita ao vencer a Taça dos Vencedores das Taças, conhecida como Taça das Taças, um dos mais prestigiados troféus europeus da época. O Sporting tornou-se assim o primeiro clube português a conquistar esta competição internacional, consolidando o seu nome no futebol europeu. A caminhada dos Leões na competição não foi fácil e esteve repleta de desafios. Tudo começou na primeira eliminatória, onde os verde e brancos defrontaram os italianos da Atalanta. Depois de uma primeira mão complicada, em que perderam por 2-0, o Sporting conseguiu virar o resultado em Alvalade com uma vitória por 3-1, forçando um terceiro jogo de desempate que venceria por 3-1. Este início dramático foi um presságio do que seria uma campanha marcada por grandes emoções. Nos quartos de final, o Sporting encontrou o Manchester United, uma das equipas mais temidas da Europa na época. Após um resultado desfavorável de 4-1 em Old Trafford, os Leões protagonizaram uma das maiores reviravoltas da história das competições europeias ao golear a equipa inglesa por 5-0 em Lisboa, numa exibição memorável que ficou para sempre na memória dos adeptos leoninos. O jogo foi uma demonstração do espírito ofensivo de uma equipa liderada pelo avançado João Moraes e pelo lendário Fernando Mendes, que foram fundamentais ao longo de toda a campanha. Após esta façanha, os Leões continuaram a sua caminhada rumo à final, eliminando o Lyon nas meias-finais. A equipa francesa apresentou alguma resistência, mas a formação lusa conseguiu ultrapassar os franceses com uma vitória confortável por 2-1 no total das duas mãos, carimbando assim o passaporte para a grande final. O palco estava montado para um dos momentos mais altos da história do clube. A final da Taça das Taças de 1964 teve um desfecho dramático e incomum. O Sporting enfrentou o MTK Budapeste, uma equipa húngara de grande qualidade, num confronto que viria a ter dois atos. O primeiro jogo, realizado no estádio Eisel, em Bruxelas, terminou empatado a 3 após prolongamento, forçando um jogo de desempate. Esse segundo embate foi realizado no mesmo estádio, 4 dias depois, e é aí que surge o herói improvável da história, João Moraes. Aos 19 minutos, o jogador leonino marcou o famoso canto direto, um golo olímpico marcado diretamente de pontapé de canto, que garantiu ao Sporting uma vitória por 1-0 e o título de campeão. Este feito foi recebido com enorme euforia em Portugal, colocando o Sporting no mapa do futebol europeu e elevando a moral do clube numa época em que o futebol português começava a dar os primeiros passos no cenário internacional. O triunfo na Taça das Taças foi um marco histórico não só para o Sporting, mas também para o desporto nacional, sendo uma das primeiras grandes conquistas europeias de um clube português. A equipa de 1964, liderada pelo treinador Anselmo Fernandes, tornou-se um símbolo de garra, determinação e qualidade técnica, valores que continuam a ser associados ao clube. Entre os protagonistas desta campanha gloriosa, destacam-se nomes como o guarda-redes Carvalho, o capitão Fernando Mendes, o avançado Osvaldo Silva e, claro, João Moraes, cujo golo decisivo ficou gravado para sempre na história leonina. Esta equipa é ainda hoje recordada com grande carinho pelos adeptos, sendo frequentemente homenageada como uma das melhores formações da história do clube. A vitória na Taça das Taças em 1964 continua a ser uma das primeiras conquistas mais importantes do palmarés do Sporting. Este título reforçou o estatuto internacional do clube e abriu portas para futuras participações em competições europeias. Foi um triunfo que simbolizou o espírito combativo do Sporting Clube de Portugal, a sua capacidade de superação e a força do coletivo. Na história do futebol europeu, o nome do Sporting ficou assim gravado com letras douradas.

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1: O jogador ideal sabe equilibrar disciplina e criatividade, sendo imprevisível nos momentos decisivos. É para ouvir também todos os dias, aqui na primeira Rádio Desporto, o perfil do jogador.
2: Perfil do jogador. Luka Modric, nascido a 9 de setembro de 1985 em Zadar, na Croácia, é um médio conhecido pela sua visão de jogo e controle no meio-campo. Começou a sua carreira profissional no Dinamo Zagreb, onde se destacou rapidamente e ajudou o clube a ganhar vários títulos nacionais. O seu desempenho chamou a atenção do Tottenham Hotspur, que o contratou em 2008. No Tottenham, Modric consolidou-se como um dos melhores médios da Premier League, o que levou à sua transferência para o Real Madrid em 2012. Na capital espanhola, o croata tornou-se uma peça-chave na equipa, contribuindo para a conquista de múltiplos títulos, incluindo 6 Ligas dos Campeões. Na temporada de 2017-2018, Modric foi premiado com o Ballon d'Or, tornando-se o primeiro médio a ganhar o prémio desde 2007. Na seleção croata, Modric tem sido uma figura central, liderando a equipa até à final do Campeonato do Mundo de 2018, onde a Croácia terminou como vice-campeã. A sua capacidade de liderança e o seu estilo de jogo refinado continuaram a ser fundamentais para a seleção e para o Real Madrid, sendo que Modric se mantém uma das principais figuras do futebol mundial, conhecido pela sua habilidade técnica e inteligência tática.
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5: O Tottenham acabou por não aceitar as condições financeiras que ele exigia. O Sporting não pôde ficar à espera do João Palhinha, seja o João Palhinha, seja o jogador qualquer. Hoje o João Palhinha ainda é jogador do Bayern Munique, isto para nós era impossível. Mas eu também quero dizer uma coisa, que se no final de junho as condições que o João Palhinha exigiria ao Sporting, João Palhinha, Bayern Munique, seriam estas, o Sporting não iria avançar para o João Palhinha. Simplesmente não é o nosso projeto.
6: É para mim uma família, então estou muito bem aqui. Vou estar bem, sou de top, para ajudar a equipa o melhor nível possível e ganhar títulos com Braga, e isso que importa para mim.
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1: Agora nesta emissão seguimos com os craques da Liga Portuguesa, aqueles que mais se destacaram. O talento desses craques imortalizou-os, mas a vida pós-carreira nem sempre é fácil e alguns enfrentam também desafios em manter a mesma relevância. É para ouvirmos também aqui nestas emissões da primeira rádio de desporto esses craques que mais se destacaram na Liga Portuguesa.
2: Liedson da Silva Muniz, ou simplesmente Liedson, deixou uma marca indelével no futebol português, especialmente no Sporting Clube de Portugal, clube que representou durante grande parte da sua carreira europeia. Nascido a 17 de dezembro de 1977 em Cairo, no Brasil, o avançado começou tarde a sua trajetória no futebol profissional. Após passar por diversos trabalhos fora do desporto, incluindo o de empacotador, ingressou nas divisões inferiores do futebol brasileiro, onde chamou a atenção pela sua capacidade de finalização e mobilidade. A primeira grande oportunidade surgiu em 2002, quando foi contratado pelo Flamengo. No entanto, o verdadeiro salto na carreira aconteceu com a transferência para o Corinthians, onde as suas atuações despertaram o interesse do futebol europeu. Foi o Sporting Clube de Portugal que, em 2003, decidiu apostar no avançado de 25 anos, que rapidamente se tornaria um ícone do clube. Na sua chegada a Portugal, Liedson enfrentava o desafio de adaptar-se a um novo futebol, com uma dinâmica distinta daquela do Brasil. No entanto, a sua adaptação foi rápida e notável. Liedson destacou-se imediato pelo seu faro para o golo e pela agilidade, características que lhe valeram o apelido de Levezinho. A sua capacidade de movimentação inteligente no ataque, aliada a uma frieza notável nas finalizações, tornaram-no numa peça fundamental na equipa do Sporting. Entre 2013 e 2011, Liedson jogou 313 partidas pelo Sporting, onde marcou 173 golos, sendo 125 na Primeira Liga. Esta marca coloca-o entre os maiores goleadores da história do clube e também da competição. Mais do que apenas um finalizador, Liedson Edson era um jogador que se destacava pela entrega em campo. A sua capacidade de pressionar os defesas adversários e de estar no lugar certo à hora certa faziam dele um avançado completo, capaz de mudar o rumo de um jogo a qualquer momento. Ao longo da sua passagem pelo Sporting, o levezinho colecionou momentos inesquecíveis. Um dos seus maiores feitos foi o desempenho em clássicos, especialmente contra o Benfica, rival histórico dos Leões. Edson ganhou a reputação de carrasco dos encarnados, tendo marcado 15 golos em 22 encontros contra o Benfica, número que o eternizou na memória dos adeptos sportinguistas e gerou um misto de respeito e temor nos rivais. A sua importância para o Sporting foi evidente nos títulos conquistados durante a sua estadia. Embora a tão desejada Primeira Liga tenha escapado, Edson ajudou o clube a conquistar duas taças de Portugal em 2006-2007 e 2007-2008 e duas supertaças Cândido de Oliveira em 2007 e 2008 também. Além disso, foi peça-chave na caminhada do Sporting até à final da Taça UEFA de 2005, onde os Leões acabaram por ser derrotados pelo CSKA de Moscovo num jogo disputado em Alvalade. O sucesso e popularidade de Edson em Portugal foram de tal forma notórios que em 2009 o jogador foi naturalizado português e passou a representar a seleção nacional. Com a camisola de Portugal, disputou 15 partidas e marcou 4 golos, incluindo um importante tento contra a Dinamarca nas eliminatórias para o Mundial de 2010. Edson foi convocado para o torneio realizado na África do Sul, onde ajudou Portugal a atingir os oitavos de final. Apesar do seu peso histórico no Sporting, Edson despediu-se do clube em 2011, regressando ao Brasil para representar o Corinthians, onde ainda venceu o Campeonato Brasileiro e a Taça Libertadores. Mesmo com o regresso à sua terra natal, o carinho e o respeito que os adeptos do Sporting lhe dedicam mantiveram-se inalterados, fazendo de Edson uma das figuras mais queridas do clube de Alvalade. No início de 2013, regressou a Portugal para uma breve passagem pelo Futebol Clube do Porto, surpreendendo muitos adeptos, dado o seu histórico com o rival Sporting. No entanto, a sua estadia nos Dragões foi curta e discreta, com apenas 7 jogos e um gol marcado. Mesmo sem grande protagonismo no Porto, Edson terminou a temporada com a conquista de um título da Primeira Liga, tendo feito inclusive a assistência para o histórico golo de Kelvin no clássico frente ao Sport Lisboa e Benfica, em que os Dragões conquistaram o Campeonato Nacional. Pouco depois, decidiu pendurar as chuteiras, encerrando uma carreira repleta de sucessos e golos memoráveis.
3: Tudo começou na minha volta para o Corinthians, 2011, né? Na seleção portuguesa, eu tive a honra e o privilégio de disputar a Copa do Mundo e ter representado essa camisa com muito orgulho, muito carinho, ter feito um gol na Copa do Mundo contra a Coreia do Norte em 2010, então marcou muito.
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1: E agora seguimos com os craques mundiais neste produto 100% palavra.
2: Pelé, nascido Edson Arantes do Nascimento em 1940 em Três Corações, no estado de Minas Gerais, é amplamente considerado o maior jogador de futebol de todos os tempos. Criado numa família humilde, começou desde cedo a demonstrar o seu talento para o desporto, jogando nas ruas com bolas feitas de meias e trapos. O futebol era uma paixão que o acompanhava desde pequeno, algo que não passou despercebido ao pai, Dom Dinho, ele próprio um jogador de futebol, que incentivou o filho a perseguir o sonho de ser atleta profissional. Aos 15 anos, Pelé assinou pelo Santos Futebol Clube, iniciando ali uma carreira que marcaria para sempre a história do desporto rei. Estreou-se pela equipa principal em 1956 e rapidamente começou a chamar a atenção de todo o Brasil com a sua habilidade técnica, velocidade e faro pelo golo. Com apenas 16 anos, já era o melhor marcador da Liga Brasileira, demonstrando que o seu talento transcenderia fronteiras. Mas foi em 1958, com apenas 17 anos, que Pelé se apresentou ao mundo ao ser uma das estrelas da seleção brasileira que venceu o Mundial de Futebol na Suécia. O jovem prodígio marcou 6 golos na competição, incluindo 2 na final contra a Suécia, e tornou-se desde então um ícone global. Ao longo de uma carreira de quase 2 décadas, Pelé tornou-se sinónimo de sucesso. Com o Santos, clube onde jogou até 1974, conquistou múltiplos títulos, incluindo 2 da Taça dos Libertadores e 2 taças intercontinentais, estabelecendo a equipa como uma das mais dominantes do mundo na época. Além disso, Pelé ajudou o Santos a vencer inúmeros campeonatos brasileiros e a ganhar prestígio internacional, sendo o clube mais temido da América do Sul e um dos mais respeitados no cenário mundial. Mas não foi só no Santos que Pelé deixou a sua marca indelével. Na seleção canarinha, conquistou 3 campeonatos do mundo em 1974, 1958, 1962 e 1970, um feito inigualável até aos dias de hoje. Na edição de 70, no México, Pelé brilhou novamente ao liderar uma das seleções mais talentosas de todos os tempos, sendo eleito o melhor jogador do torneio. Foi a consagração do rei do futebol, que aos 29 anos já era considerado um mito. Ao todo, Pelé disputou 4 mundiais, tornando-se o único jogador na história a vencer o torneio em 3 ocasiões. Além disso, destacou-se também pela sua versatilidade em campo, porque para além de ser um goleador nato, com um total de 1.283 golos em 1.366 jogos, era um jogador completo que podia atuar em várias posições ofensivas graças à sua inteligência tática, visão de jogo e habilidade em criar oportunidades para os companheiros de equipa. Com um físico impressionante, Pelé era capaz de superar adversários com dribles curtos e rápidos, ao mesmo tempo que exibia uma capacidade ímpar para finalizar com ambos os pés e a cabeça. Em 1975, decidiu levar o seu talento para os Estados Unidos, assinando com o New York Cosmos, onde ajudou a popularizar o futebol num país onde o desporto não era, até então, muito apreciado. Mesmo no final da sua carreira, o impacto nos relvados americanos foi gigantesco e conseguiu atrair grandes multidões, contribuindo para o crescimento do futebol no país. Pelé não foi apenas um fenómeno dentro de campo. Fora dos relvados, tornou-se uma figura global, usando a sua influência para promover o futebol e causas humanitárias ao redor do mundo. Durante toda a sua vida, recebeu inúmeros prémios e distinções, sendo nomeado o atleta do século pelo Comitê Olímpico Internacional e pela FIFA. O legado de Pelé vai muito além dos títulos e dos golos. Transformou o futebol num espetáculo mundial, encantando gerações com o seu talento e carisma, sendo que a história, marcada por conquistas inigualáveis, faz dele uma lenda imortal do desporto cuja influência perdurará para sempre no futebol e na cultura popular. Pelé é e sempre será o rei do futebol.
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9: São 5 da manhã e 59 minutos. 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
10: Bruno Lopes, antigo internacional português, se tornou novo membro da estrutura das seleções nacionais, o antigo defesa central, que ocupava na posição de diretor técnico da estrutura do futebol profissional do Rio Ave no Futebol Clube, passará a trabalhar de perto com a seleção Ave Nacional, com 129 internacionalizações no total, 96 delas ao serviço da seleção Ave, pela qual marcou 11 golos. Bruno Alves foi campeão europeu em 2016, tendo participado igualmente nas fases finais nos europeus de 2008 e 2012, bem como nos campeonatos do mundo de 2010, 2014 e 2018 e ainda na Taça das Confederações em 2017. Regressa agora aos 44 anos para integrar a estrutura da seleção nacional A, reforçando assim a presença de antigos internacionais portugueses junto da equipa, num desejo que já tinha sido expresso pelo selecionador nacional Jorge Jesus. O presidente da FIFA, Gianni Infantino, defendeu uma redução do fosso entre as principais potências do futebol e os restantes países, criticando quem, segundo o próprio, não quer que os outros cresçam. À margem de uma reunião na República Dominicana, com representantes das federações da União Caribenha de Futebol. É importante participar, dialogar, expressar pontos de vista e opiniões. Muita coisa aconteceu nas últimas semanas e é importante ser ouvido, prestar atenção e também poder expressar o que se sentem. Então, no geral, acho que é algo positivo, está muito, muito feliz com todo o apoio que tem recebido nos últimos dias. Acabou por assumir o presidente da FIFA. O líder do futebol mundial sublinhou ainda a necessidade de garantir que o futebol continua a desenvolver-se nos 211 países membros da FIFA e assegurou que o organismo pretende criar mais condições para que isso possa acontecer. Pelo meio, obedeceu críticas na postura que as grandes potências têm apresentado, sem, no entanto, revelar qualquer tipo de nome. Os grandes Sabna estão a fazer um excelente trabalho. Sabna louva-se, Sabna sobretudo esse trabalho feito, mas é preciso dar espaço para que as federações mais pequenas possam também igualmente crescer. Sabna para Sabna, presidente da FIFA, nessa mudança passa sobretudo por encontrar e oferecer oportunidades, Sabna acesso e recursos ao futebol mundial, isto aos países que partem de uma posição menos favorável. O dirigente Sabna garantiu ainda que as decisões tomadas pela FIFA respeitam os procedimentos internos e serão submetidas aos organismos competentes. Tudo que possam fazer passa pelos processos correspondentes da FIFA e será decidido democraticamente por parte das federações membro do Conselho e dos órgãos pertinentes, sempre em estrito cumprimento e respeito para com as leis, sublinhou Infantino. Recordar que o presidente da FIFA tem sido alvo de críticas e tem tido na sua posição no futebol mundial contestada por confederações como a CONCACAF e a UEFA, devido à iniciativa da FIFA, que previa a entrada de investidores privados em 20% dos direitos comerciais das competições da FIFA, incluindo o Campeonato do Mundo. O jogador de Monsef Fabna Zekri, na Escola de Lisboa, realizou os habituais exames médicos e assina pelo Sporting Clube de Portugal. O atleta de 17 anos custa aos cofres leoninos, num valor entre os 3 e os 4 milhões de euros. No jovem defesa, esquerdo marroquino, formado na formação do Mechelen, participou em 17 jogos pela equipa principal do clube belga. Na última temporada, este ano já entrou em campo para defrontar a formação do Gent na jornada inaugural das contas da Liga Belga. Ainda pelo assunto leonino, o Sporting Clube de Portugal está em negociações para reforçar na sua baliza com a contratação do guarda-redes brasileiro Caio Pereira, da formação de Palmeiras, orientada por Abel Ferreira, no jovem guardião, terceira opção para o técnico português, custa aos Leões um valor na ordem dos 4 milhões de euros. Nas negociações entre os dois clubes decorrem há quase duas semanas, Caio Pereira, de 23 anos, é um velho conhecido do futebol português, tendo representado o Nacional da Madeira na época desportiva 2025-2026 e Farense em 2024-2025. Ainda pelo universo leonino, o presidente do Sporting Clube de Portugal, Frederico Farendas, garantiu que Luís Soares vai continuar no clube até ao fim do mercado, desmentindo qualquer problema com o treinador Rui Borges ou qualquer mal-estar após uma despedida de solteiro que não existiu. Frederico Farendas assume que, para desgosto de muitos, Luís Soares vai continuar no Sporting de Pedra e Cal.
11: Matou-se em todos os treinos, em todos os jogos, em todos os jogos que ganhamos, em todos os jogos que perdemos. Ou que não conseguimos vencer. Por isso, Soares, até ao final da época passada, um exemplo de um professor. Eu até entendo o agente do Soares. Sem dizer, pai, eu vou me apresentar às vezes que estão abaixo. Eu vou ganhar e vou dar um contrato líquido de 10 milhões antes ao Soares. E o que a gente fez? Eu percebo. Os agentes vivem, ganham, sobretudo com a reputação dos jogadores. Por isso, ganha as eleições, depois falamos. Passado dois dias, esse senhor diz, eu tenho um acordo com o Soares. E começou a ser inventado. Para desgosto de muitas pessoas, Soares vai continuar a ser jogador de futebol. Soares é um exemplar profissional, está nos melhores registros da história do Sporting, e eu sei, vai querer muito continuar a ser.
10: O presidente do Sporting falou também sobre a polémica gerada em torno dos áudios que vieram a público.
11: Agora, áudios de um pateta, que eu nem sei quem é, um pateta, que patetas há a minha, que faz um áudio. Eu tive a jantar, olha, eu tive a jantar com a Angelina Jolie e com a Cindy Crawford e depois estive a ver quem é que, qual delas é que seria. Mas depois eu vou dizer o que agora. Não dei hipótese a nenhuma das duas, tá? Informe-me já. Pronto, então temos um áudio de um pateta a falar de uma filha solteira que nunca existiu. Vou só dizer isto. Nunca existiu.
10: Frederico Farendas falou também sobre a saída de Pote e desmentiu qualquer tipo de contacto com o Futebol Clube Barcelona na pré-negociação com Gonçalo Inácio.
11: Deu muito ao Sporting, é um jogador que está na história do Sporting, um grande jogador. Como o treinador disse, ele tem uma ambição. Quando renovámos, os jogadores têm ambição, muitas vezes também financeira, e nós temos que ter essa sensibilidade. E Pedro Gonçalo é um dos jogadores que tem a expectativa de poder vir a sair do Sporting. Se vai sair, não sei. É associado a Barcelona, eu para cá. Só se o presidente lá à porta perdeu o meu telefone, mas se quiser pode dar, porque eu ainda não recebi nada, nem e-mail, de facto já não se usa. Não.
10: O líder da na formação de Unine Ebna falou também sobre João Palhinha, que na sua opinião era um negócio incomportável, que não se enquadrava na política.

0: seja o João Palhinho seja outro jogador qualquer. Hoje o João Palhinho ainda é jogador do Bayern Munique, isto para nós era impossível. Mas eu também quero dizer uma coisa, que se no final de junho as condições que o João Palhinha exigiria ao Sporting, João Palhinha, Bayern Munique, seriam estas, o Sporting não iria avançar com o João Palhinha. E não estou a dizer que a decisão está errada ou certa, simplesmente não é o nosso projeto desportivo. Não é a nossa estratégia investir todos esses dezenas de milhões de euros num jogador com 31 anos. Não está errada nem certo, não é o nosso projeto.
1: A finalizar, Frederico Varandas falou também sobre a cobiça dos vários clubes nos cadernos do Sporting e deixou também uma farpa aos rivais, quer a Futebol Clube Porto, quer a Benfica.
0: Os jogadores do Sporting são mais cobiçados que todos os outros. O Sporting não foi campeão ano passado, mas são os jogadores do Sporting que oferecem salários de 5 vezes mais, propostas para a Arábia, os jogadores querem sair. Os outros clubes, ninguém quer. Eu estou muito orgulhoso, o Sporting tem os melhores jogadores. São os únicos jogadores que são começados. E eu quero que o Sporting, ou seja, abram o olho, não caiam no que os nossos rivais querem, não caiam. A administração está cá para defender, os sócios e adeptos do Sporting não veem os treinos, não veem o dia-a-dia, e a administração do Sporting não pode falar todos os dias.
1: Declarações de Frederico Varandas, falando sobre a atualidade do universo verde e branco. O Futebol Clube do Porto estuda na hipótese do regresso de Seco Fofané, na parede no meio campo, nos azuis e brancos, estão a negociar, junto do Rennes de França, um novo empréstimo do médio de 31 anos, no Futebol Clube do Porto, que tenta assim um negócio idêntico ao de janeiro último, conta com a vontade do jogador de regressar ao Dragão, por parte do Internacional Costa Marfinense, existe no acordo e continua a apresentar-se nas redes sociais como jogador dos campeões nacionais e interagir também com os adeptos dos Dragões, que têm invadido o seu perfil para pedirem o seu regresso à Invicta na Fofané, esteve cedido ao Futebol Clube do Porto na segunda metade da época, na 2025-2026, tendo-se revelado como uma peça importante para a conquista do título de campeão nacional. Participou em 18 jogos e marcou 3 golos importantes frente a Sporting Clube de Braga e Futebol Clube Arouca. Francesco Farioli tem o médio como referência, sendo visto como uma opção consistente para o meio campo, tal como aconteceu na última temporada, com a vantagem de já conhecer bem o grupo e de poder integrar de forma imediata no plantel. Fofana Ebna tem contrato com o Rennes até junho de 2029 e neste momento face à falta de propostas para uma venda definitiva que permitiria recuperar parte dos 20 milhões de euros investidos nas duas temporadas na contratação ao Al Nassr. O clube francês considera como mais realista a hipótese de um novo empréstimo, mesmo com a repartição de pagamento do salário na ordem dos 6 milhões de euros por ano. Devido a um problema muscular no gêmeo, na Seco Fofana Ebna não foi opção para a receita do Rennes ao atual campeão francês na PSG no último domingo, na jornada inaugural da Liga Francesa. Ainda no que diz respeito ao Futebol Clube do Porto, a equipa na azul e branca vai leiloar nas camisolas amarelas utilizadas no arranque do jogo frente ao Arouca no último domingo, numa iniciativa conjunta com a Fundação Luís Dias, destinada a apoiar as vítimas do sismo que atingiu a Colômbia no dia 10 de agosto. Os jogadores do Futebol Clube do Porto entraram em campo para o duelo da terceira jornada da primeira liga portuguesa com uma camisola amarela da coleção Futebol Clube do Porto All Around, dedicada à Colômbia e escolhida para prestar uma homenagem simbólica nas comunidades afetadas. As peças serão assinadas por todo o plantel e posteriormente leiloadas pela Fundação Luís Dias, anunciou o Futebol Clube do Porto, ainda sem adiantar a data e os moldes da venda. A ação solidária envolve também a Fundação Futebol Clube do Porto e surge na sequência do sismo de magnitude de 7.4, cujo epicentro se localizou nas proximidades de Del Palmar, no departamento colombiano de Socó. A ligação entre as duas instituições tem uma figura central no internacional colombiano, Luís Dias, que representou a equipa do Futebol Clube do Porto entre 2019 e 2022. O Sporting Clube de Braga renovou o seu contrato com Nicob Niakate. O jogador passa a ficar ligado ao emblema minhoto até 2030, mantendo assim a cláusula de rescisão de 30 milhões de euros, inicialmente por empréstimo do Guingamp. O defesa central Maliano, no Sporting Clube de Braga, desde 2022-2023, transferiu-se em definitivo para nos Guerreiros de Minho, na época seguinte. O atleta de 27 anos está afastado dos relevados desde o mês de abril passado, devido a uma ruptura no tendão de Aquiles direito. Niakate, na renovação de contrato, mostrou-se muito feliz e assume que quer continuar a ajudar a equipa a conquistar títulos e mal pode esperar pela recuperação a 100% para voltar a entrar em campo e para voltar a sentir o apoio dos adeptos dos Guerreiros do Minho.
2: Para recuperar bem, estou a voltar um bocadinho para o campo e

0: também quando fui para a praia, algum adicto que estão a me ajudar, o presidente está sempre no meu costas para me dizer vai voltar mais forte, o jogador também, e isso é incrível para mim, parece que eu não estou lesionado, então é mais fácil para mim. Muito bem, é para mim uma família, então estou muito bem aqui. Voltar bem, sou de top para ajudar a equipa ao melhor nível possível e ganhar títulos com Braga, e isso que importa para mim.
1: Declarações de Niaka Tebne depois dessa renovação de contrato até 2030 com o Sporting Clube de Braga. O jogador de Ebne Rafael é o mais recente reforço da equipa do Futebol Clube Alverca. Para Ebne esta temporada, no médio brasileiro de 33 anos, Ebne chega no custo zero após o fim de contrato. Ebne com o Santos, Ebne jogador com formação feita no Curitiba, clube Ebne pelo qual se estreou como sénior Ebne em 2012. Ebne conta Ebne com uma longa Ebne titular de Ebne carreira no futebol brasileiro, com passagens pelo Novo Hamburgo Ebne e também pelo Londrina, por empréstimo, além de Bahia, Ebne, Palmeiras e Santos. O atleta no total conta Ebne com 15 títulos conquistados, 2 campeonatos Ebne Paranaenses, uma na Copa do Nordeste, um campeonato baiano, 4 na Campeonatos Paulistas, na 2 Taças Libertadores, uma na Copa Sul-Americana, 2 campeonatos brasileiros, uma Copa do Brasil e uma Supercopa na Brasileira. O novo reforço junta-se na formação ribatejana, depois de uma temporada em que apontou um golo e fez uma assistência em 12 jogos pelo Santos. Rafael Rabna assumiu estar ansioso por se estrear com a camisola do Alverca e dar muitas alegrias aos adeptos. O Estrela da Amadora, na Primeira Liga, concretizou na venda da SAD num grupo de investimento alemão, do qual são acionistas os futebolistas Thomas Müller, Mats Hummels e Jan Sommer. O acordo já consumado e confirmado por fonte oficial do conjunto tricolor será anunciado nos próximos dias, após semanas de negociações. Envolve uma transação a rondar os 40 milhões de euros. O negócio envolve a aquisição da capital social da Sociedade Anónima na Desportiva SAD do Clube Futebol Estrela da Amadora por um grupo de investidores de origem germânica, cujo nome ainda não é do conhecimento público, e do qual se inserem os futebolistas Sabna Thomas Müller, Sabni Jan Sommer, Sabni Dabni em atividade, assim como também de Mats Hummels, Sabna Jabna retirado e prevê na incorporação de Mosman como presidente da SAD Amadurense. O empresário alemão, Sabni, antigo futebolista de 35 anos, ocupa no cargo que era anteriormente dirigido pelo Atebna Kibna, presidente e principal acionista da administração, Paulo Lopo, que deixará no comando da SAD e também a liderança dos órgãos sociais do clube da Reboleira.
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6: Por causa das declarações que o senhor proferiu após o último jogo, quer fazer algum comentário em relação a isso?
7: Posso tratar por tu, posso tratar por tu. És o único que me trata por senhor, faz-me sentir velho, trata-me por mim, isto
6: é por respeito.
7: Agradeço.
6: Não quer dizer que os outros não o respeitem, mas...
7: Agradeço. Trata-me por mim, que eu fico contente, não precisas de ir à especificidade do senhor, eu agradeço-te, obviamente. É mais fácil assim.

0: Sempre à terça-feira temos uma análise incisiva e atualizada do ténis, onde cada set conta e cada jogada é decisiva. 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
1: Arthur Fils, Sabna garantiu a conquista do Abna primeiro Masters 1000 da sua carreira, Abna depois de vencer Sabna Tiafoe, Sabna na final de Cincinnati, tornando-se ainda no mais jovem de sempre Abna vencer um torneio da categoria Masters. O tenista Abna francês, Sabna atual 21º do ranking mundial ATP, Abna superou o norte-americano por Sabna 6-3, Sabna 1-6, Sabna 6-0, um encontro Abna resolvido Abna em 1 hora e 28 minutos. Sabna Fils conseguiu assim o 5º título na ATP da sua carreira e subiu ao 11º lugar da hierarquia mundial, Abna ficando muito perto do máximo alcançado em 2025, quando chegou a ser 14º. Já Abna Tiafoe, Abna voltou a ficar à porta Abna do título em Cincinnati, depois de também ter perdido a final de 2024, Abna então diante de Jannik Sinner.
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0: Olhamos agora nesta emissão para os craques mundiais. Apesar da sua ausência no campo, o legado destes jogadores continua a inspirar novas gerações que procuram também alcançar a mesma grandeza. É para ouvir também aqui na primeira rádio de desporto os craques mundiais com o Hugo Taveira.
3: Ronaldo Luís Nazário de Lima, ou simplesmente Ronaldo, é amplamente considerado um dos maiores avançados da história do futebol. Nascido a 18 de setembro de 1976, no Rio de Janeiro, o brasileiro iniciou a sua carreira ainda adolescente, com apenas 16 anos no Cruzeiro. As suas exibições espetaculares no clube mineiro logo chamaram a atenção do futebol mundial e em 1994, após participar no Mundial dos Estados Unidos, embora sem atuar, foi contratado pelo PSV Eindhoven, dos Países Baixos. Lá, Ronaldo mostrou toda a sua capacidade de explosão e finalização, marcando 54 golos em 57 jogos ao longo de duas temporadas, uma média impressionante que o transformou numa das jovens promessas mais cobiçadas do futebol europeu. O seu talento levou-o rapidamente a um dos maiores clubes do continente, o Barcelona, onde jogou durante a temporada de 1996-97. No Barça, Ronaldo elevou o seu jogo a novos patamares, marcando 47 golos em 49 partidas e ajudando o clube a vencer a Taça das Taças da UEFA e a Taça do Rei. Foi durante este período que ganhou o apelido de fenómeno, graças à sua velocidade devastadora, poder físico e capacidade para driblar com uma facilidade espantosa. Ainda com apenas 20 anos, foi eleito pela primeira vez o melhor jogador do mundo pela FIFA, título que viria a conquistar noutras duas ocasiões. Em 1997, Ronaldo fez uma transferência recorde para o Inter de Milão, onde continuou a brilhar no início da sua carreira, ganhando a Taça UEFA em 1998. Contudo, foram também os anos em que a sua sorte começou a mudar em termos físicos. Durante o seu tempo no Inter, sofreu a primeira de várias lesões graves no joelho que o afastariam dos relvados por longos períodos. O seu regresso em 2002 foi nada menos do que milagroso. Após 2 anos de recuperação, Ronaldo voltou aos grandes palcos no Mundial de 2002, onde foi a estrela maior da seleção brasileira, conduzindo o Brasil à vitória com 8 golos, 2 dos quais na final contra a Alemanha. Esta conquista garantiu-lhe o 3º título de melhor jogador do mundo e marcou o seu renascimento como um dos melhores jogadores da sua geração. Após o Mundial, Ronaldo transferiu-se para o Real Madrid como parte dos famosos Galácticos, onde jogou de 2002 a 2007. Durante esse período, conquistou 2 campeonatos espanhóis e manteve-se o estatuto de um dos melhores avançados do mundo, marcando 104 golos em 177 jogos. O seu estilo de jogo, marcado por uma combinação única de velocidade, técnica e poder de finalização, continuava a encantar os adeptos, apesar das lesões persistentes que o limitaram ao longo da sua carreira. Em Madrid, Ronaldo formou uma parceria letal com estrelas como Zidane, Figo e Beckham, que consolidaram ainda mais o seu legado no futebol europeu. Já na reta final da sua carreira, em 2007, voltou à Itália, desta vez para jogar no AC Milan, rival direto do Inter. Embora o seu desempenho tenha sido afetado pelas constantes lesões, ainda mostrou flashes de brilhantismo, marcando 9 golos em 20 jogos. Porém, o seu tempo no Milan também foi marcado por mais uma grave lesão no joelho, que acelerou o fim da sua trajetória na Europa. Ronaldo decidiu então regressar ao Brasil, assinando pelo Corinthians em 2009. Surpreendentemente, teve uma passagem de grande sucesso pelo clube paulista, onde ajudou o Corinthians a conquistar o Campeonato Paulista e a Copa do Brasil em 2009, numa demonstração de que, mesmo longe do seu auge físico, o seu talento era inquestionável. No entanto, após mais alguns problemas físicos, decidiu terminar a sua carreira em 2011, aos 34 anos. Ronaldo deixa um legado incontestável como um dos maiores avançados da história do futebol. Os seus números são impressionantes, já que ao longo da carreira marcou mais de 400 golos em clubes e seleções, venceu duas bolas de ouro em 1997 e 2002. O fenómeno sempre foi lembrado e terá revolucionado a posição de avançado, combinando uma capacidade física invulgar com uma técnica requintada e um instinto goleador incomparável. Ronaldo foi também um dos grandes responsáveis por popularizar o futebol brasileiro no exterior e inspirou gerações de jogadores pelo mundo. Mesmo com as inúmeras lesões que enfrentou, a sua resiliência e capacidade de se reinventar em momentos cruciais da carreira fazem dele uma lenda viva do desporto, sendo reconhecido tanto por adeptos quanto por críticos como um dos mais completos jogadores que o futebol já viu.
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0: E agora seguimos com os gigantes adormecidos neste produto 100% palavra.
3: O Notts County, fundado em 1862 em Nottingham, na Inglaterra, é amplamente reconhecido como o clube de futebol profissional mais antigo do mundo. A sua longevidade e o seu papel pioneiro fazem do Notts County uma verdadeira relíquia do desporto, com uma história cheia de curiosidades e momentos marcantes. Este clube foi uma das 12 equipas fundadoras da Football League em 1888, uma competição que ajudou a moldar o futebol inglês e internacional, e até hoje os seus adeptos orgulham-se do contributo histórico que o clube deu ao desporto. O Notts County joga no estádio Meadow Lane, localizado junto ao rio Trent, que é um dos mais antigos recintos da Inglaterra, com capacidade para cerca de 19 mil pessoas. O estádio é conhecido pela proximidade ao City Ground, casa do rival Nottingham Forest, com quem o Notts County mantém uma rivalidade amigável e peculiar. O derby de Nottingham, embora atualmente menos frequente devido às diferentes divisões em que as equipas jogam, permanece especial para os adeptos de ambas as equipas. Em várias ocasiões, os adeptos dos dois clubes têm até partilhado o mesmo estádio, fortalecendo uma relação única que raramente se vê em rivalidades locais. Uma das curiosidades mais marcantes sobre Notts County é a sua ligação com a Juventus. Nos primórdios do clube italiano, em 1903, a equipa de Turim adotou as cores preto e branco do Notts como homenagem. Um jogador inglês que tinha um amigo no clube italiano enviou equipamentos listrados à Juventus, criando um elo que permanece até hoje. Em 2011, quando a Juve inaugurou o seu novo estádio, o Notts County foi convidado para o jogo especial contra a equipe italiana, simbolizando essa ligação histórica e rara entre clubes de países diferentes. Ao longo da sua história, o emblema experienciou altos e baixos, oscilando entre divisões e atravessando várias crises financeiras. Em 1894, o Notts County alcançou um dos seus maiores feitos ao vencer a FA Cup, derrotando o Bolton Wanderers por 4-1 e tornando-se a primeira equipa fora da primeira divisão a conquistar a famosa taça. No entanto, as décadas seguintes foram desafiantes, com o clube a descer às divisões inferiores, onde permaneceu por grande parte da sua existência. Em 2019, o Notts County enfrentou um dos momentos mais difíceis da sua história ao ser despromovido da Football League para a National League, já não profissional, o quinto escalão do futebol inglês pela primeira vez em 157 anos. No entanto, mesmo nos tempos mais sombrios, a lealdade dos seus adeptos manteve-se firme e ajudou a equipa a regressar a esse mesmo futebol profissional, ocupando atualmente um lugar na League 2, a quarta divisão do futebol inglês. Conhecidos pela sua dedicação, os adeptos do Notts County continuaram a apoiar o clube em massa, orgulhosos do seu estatuto de pioneiros do futebol e determinados em devolvê-lo às grandes conquistas. A paixão pelo Notts County transcende as suas vitórias e derrotas, com a sua base de adeptos a valorizar o peso histórico e o papel único do clube no futebol mundial. Hoje o Notts County continua a lutar para voltar ao topo, mas permanece, antes de tudo, uma verdadeira instituição do futebol.
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4: Para desgosto de muitas pessoas, Soares vai continuar a ser jogador de futebol. Soares é um exemplar profissional, está nos melhores registros da história do Sporting e eu sei, vai querer muito continuar a ser.
5: Para recuperar bem, estou a voltar um bocadinho para o campo e também quando fui para a praia, alguns adeptos que estão a me ajudar, o presidente está sempre no meu costas para me dizer vai voltar mais forte, o jogador também, e isso é incrível para mim, parece que eu não estou lesionado, então é mais fácil para mim.
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0: Vamos lá olhar agora para mais um grande feito histórico aqui na primeira rádio de desporto.
3: Entre 1965 e 1973, o Ajax de Amsterdão emergiu como uma das maiores equipas da história do futebol mundial. Sob a liderança de Rinus Michels, o clube holandês não só dominou a cena europeia, como revolucionou a forma como o desporto era jogado, introduzindo o conceito de futebol total. Esta era gloriosa culminou em 3 títulos consecutivos da Taça dos Clubes Campeões Europeus e estabeleceu uma nova forma de encarar o jogo, onde a fluidez e a troca constante de posições transformaram o Ajax numa equipa imbatível. O renascimento da equipa de Amsterdão começou em 1965, quando Michels, um ex-jogador do clube, assumiu o cargo de treinador. Na altura, o Ajax estava longe de ser uma potência europeia, que se tornaria, mas Michels, com uma abordagem inovadora e uma visão clara, começou a moldar uma equipa que viria a ser a mais temida do continente. O futebol total, defendido por Michels, consistia na ideia de que todos os jogadores em campo, independentemente da posição, tinham a capacidade de atacar e defender. Esta abordagem exigia não só um alto nível de competência técnica, mas também uma inteligência tática acima da média. Foi nesse sistema que o Ajax floresceu. O grande maestro dessa transformação foi Johan Cruyff, considerado o maior jogador da história do futebol neerlandês e um dos mais influentes de sempre. Cruyff, que começou a sua carreira no Ajax, personificava o espírito do futebol total com a sua versatilidade, inteligência e criatividade sem igual. Sob a orientação de Michels, Cruyff tornou-se o líder indiscutível de uma geração de talentos como Ruud Krol, Johan Neeskens e Piet Keizer, todos eles peças-chave da engrenagem perfeita que o Ajax se tornara. O sucesso começou a chegar no final da década de 1960. A equipa venceu vários campeonatos neerlandeses e em 1969 chegou à final da Taça dos Campeões Europeus, onde foi derrotada pelo AC Milan. Contudo, essa derrota apenas serviu para fortalecer o grupo. Nos anos seguintes, o Ajax consolidou-se como uma força dominante na Europa, conquistando 3 Taças dos Campeões consecutivas em 1971, 72 e 73, um feito que apenas um punhado de equipas conseguiria igualar. Este período marcou o auge da filosofia de Michels, que deixou a sua marca no futebol mundial. Em 1971, sob o comando do técnico, o Ajax conquistou a sua primeira Taça dos Campeões ao derrotar o Panathinaikos por 2-0 na final, realizada em Wembley. Esse título foi o prenúncio de uma era dourada e no ano seguinte, já sob o comando de Stefan Kovacs, o clube manteve a sua hegemonia. A final de 72, frente ao Inter de Milão, foi um exemplo perfeito do futebol total em ação. O Ajax dominou o jogo com uma exibição de superioridade tática e técnica, vencendo por 2-0, com 2 golos de Johan Cruyff. O ano de 1972 foi particularmente especial para a equipa neerlandesa. Além do bicampeonato europeu, a equipa conquistou a tríplice coroa, vencendo também o campeonato neerlandês e a Taça dos Países Baixos. Foi nesse ano que a equipa se consolidou como a melhor do mundo, conquistando ainda o Mundial de Clubes ao derrotar o Independiente da Argentina. Em 1973, o Ajax completaria o seu tricampeonato europeu ao bater a Juventus por 1-0 na final com um golo de Johnny Rep. Esta geração não apenas venceu, mas mudou a forma como o futebol era entendido. O futebol total tornava as posições rígidas obsoletas, promovendo um jogo fluido com qualquer jogador a poder ocupar qualquer espaço em campo. Além disso, a filosofia de Michels, aprimorada por Kovacs, inspiraria de gerações de treinadores e jogadores, deixando um legado que seria replicado por clubes como o Barcelona e a seleção neerlandesa na década seguinte. O impacto de Johan Cruyff como jogador e mais tarde como técnico viria a solidificar ainda mais este legado, particularmente no Barcelona, onde implementou o mesmo modelo de jogo. Embora a equipa de 1973 tenha marcado o fim desta era dourada, com a saída de Cruyff para o Barcelona e a saída de outros pilares, o impacto do Ajax de 65 a 73 continua a ser sentido no futebol moderno. Esta equipa não foi só vencedora, mas transformadora, deixando um legado imortal que transcende o tempo. O Ajax de 65 a 73 será sempre recordado como um epítome do futebol total e como uma das maiores equipas que o Desporto Rei já viu.
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2: São 6 da manhã e 31 minutos. 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
1: O Sport Lisboa e Benfica renovou o seu contrato com Dennis no médio de 19 anos, compra a 10ª na primeira época de Aki Abnopeito. O jogador que chegou ao clube em 2016-2017 destacou a satisfação por ver reconhecido o seu trabalho desenvolvido ao longo dos últimos anos. É um momento de orgulho e também de muita felicidade por o Benfica continuar a acreditar no seu trabalho, disse o médio, que foi duas vezes campeão de juvenis e campeão de júniores em 2024-2025. Ténis, que registrou uma paragem de mais de 400 dias devido à lesão, voltou à competição na última temporada, na qual somou 27 jogos e um golo entre na equipa de sub-19, sub-23 e na UEFA Youth League. O antigo jogador do Benfica, Karen Tabnak Turkoglu, desmaiou durante o Fenerbahçe com o Sport, após jogar com um adversário, mas os exames médicos realizados sobre o futebolista não revelaram qualquer tipo de anomalias. O atleta foi alvo de uma tornografia e o estado de saúde de Turkoglu é bom em geral, tendo tido alta já durante esta segunda-feira. Augusto, dirigente do clube, prestou esclarecimentos adicionais, dando a entender que o regresso aos relevados ainda irá demorar alguns dias por prevenção. No jogo discutido, o futebolista Abnak Turkoglu, que sofreu uma concussão na sequência de um golpe de cabeça, terá no seu estado de saúde acompanhado de perto, em conformidade com o protocolo de concussão recomendado pela FIFA. Prevê-se que seja implementado durante no mínimo de 10 dias. No regresso do jogador ao campo, será planeado com base nos exames realizados ao abrigo do protocolo e nas avaliações da equipa médica dia após dia, disse o dirigente aos meios do clube Abnak Turkoglu, internacional turco, na parte para na segunda época ao serviço do Fenerbahçe, depois de uma temporada ao serviço do Benfica em 2024-2025. Ainda discutiu 5 jogos pelas Águias em 2025-2026. O jogador do Futebol Clube Porto, Mofi, reforço do Hamburgo, na próxima temporada, o emblema alemão garantiu a contratação do avançado de 27 anos por empréstimo junto do Nice por 2 milhões de euros. O atleta iniciou a temporada passada no emblema francês, mas que cumpriu a segunda metade da época no Futebol Clube Porto, com o qual se sagrou campeão nacional, tendo contribuído com 2 golos e 1 assistência em 15 jogos. O presidente da UEFA, Alexander Seferin, pediu que Gianni Infantino se demita do cargo de presidente da FIFA. O líder da UEFA garante que, caso não tome nessa decisão, Infantino vai ter oposição nas eleições que decorrem em março de 2027, ainda que o candidato não seja no próprio Seferin. Não está interessado por 2 motivos. Um deles, porque adora a UEFA e adora trabalhar nesta organização e acha que, na certa altura, as pessoas se percebem que têm de dar mais importância à sua família. E o segundo ponto que acaba por assumir Seferin, que a sua credibilidade é muito maior do que de Infantino, no que diz respeito à liderança da FIFA. Seferin apelou assim à capacidade de Gianni Infantino para perceber que não tem apoio suficiente para continuar neste cargo. Recorde-se que no início do mês, no país de Gales, chegou-se à frente e retirou o apoio ao presidente da FIFA, Gianni Infantino. Mesmo assumindo o Seferin que nesta opinião de continuar à frente do organismo é uma opinião que responsabiliza apenas Infantino, garante que caso estivesse no lugar precisamente de Infantino, iria repensar 2 vezes se merecia continuar à frente de uma organização como a FIFA. Maradona é uma figura incontornável no futebol e, mesmo após ter falecido, continua a movimentar milhões. Em 2022, na camisola utilizada pelo argentino na final do Mundial de 1986, foi leiloada por 8,8 milhões de euros. Agora é a vez da bola na Azteca, utilizada no jogo conhecido por Mão de Deus, render valor milionário. A bola já esvaziada pelo tempo, já se passaram 40 anos desde essa final mítica, na ganha na Inglaterra e nos Estados Unidos da América. Foi colocado a leilão valor milionário. Na licitação inicial era de 2,5 milhões de dólares, cerca de 2,1 milhões de euros. Na expectativa da leiloeira era ultrapassar o valor de venda atingido pela camisola desse mesmo jogo, mas a licitação final ficou bem abaixo também desse valor. A bola acabou vendida por 2,8 milhões de euros, 3,3 milhões de dólares. A peça desportiva mais cara em leilões foi vendida por 21,7 milhões de euros. Em em 2024. Abner trata-se de uma Abner camisola do lendário jogador de Abner Baseball, Abner Babe Ruth, da formação dos Newark. O Sport Lisboa e Benfica, Abner rebatou a supertaça feminina de handball a sexta, Abner de Abner sua história, Abner encarnadas, Abner levaram a melhor sobre a Almeida Garrett por Abner 35-25, num jogo realizado no pavilhão com Abner Municipal Desportivo de Santo Tirso. O Benfica, Abner, que este ano Abner tem Marina Abner Teixeira, Abner como treinadora principal, confirmou o seu favoritismo, Abner no resultado, Abner com que se chegou ao intervalo, Abner 22-10 para Abner equipa Lisboeta, Abner campeã nacional, era claro, Abner comentou as diferenças entre as duas formações. Após ligeiro o equilíbrio Abner inicial, o Benfica, Abner assumiu as rédeas do jogo, Abner brincando, a treinadora da equipa de Vila Nova de Gaia, Abner Helena Abner Soares, Abner pediu um time-out, Abner que teve poucos efeitos até ao intervalo. A segunda parte foi muito semelhante, Abner com algum equilíbrio, Abner na sua fase inicial e o Almeida Garrett, mais Abner esclarecido nas suas ações e a conseguir equilibrar as coisas. Enquanto que o Benfica, Abner que fez muitas alterações para Abner neste período, mostrou-se um pouco menos inspirado. O encontro Abner entrou depois numa Abner fase algo caótica, Abner por fim, o Benfica Abner voltou a impor-se, Abner tirou o partido de alguns erros do adversário, Abner foi conservando uma vantagem segura no marcador, apesar de alguns momentos positivos do Almeida Garrett. As campeãs nacionais Abner conseguiram outra vez uma vantagem de 12 golos, 34-12, graças à força Abner dos seus argumentos individuais, Abner coletivos, Abner e Abner fecharam a partida de forma tranquila, Abner triunfando por 35-25, Abner fazendo assim a festa pela conquista, Abner de mais uma supertaça feminina.
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0: E seguimos agora nesta emissão com o perfil do jogador.
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3: Mohamed Salah, nascido a 15 de junho de 1992 em Nagrig, Egito, é um avançado amplamente reconhecido pela sua velocidade, habilidade e capacidade de finalização. Iniciou a sua carreira profissional no Elmo Calgun, antes de se transferir para o Basileia em 2012, onde rapidamente se destacou na Suíça. O sucesso no Basileia levou Salah a uma transferência para o Chelsea em 2014, mas encontrou mais destaque na Fiorentina e, subsequentemente, na Roma, na Série A italiana. Em Itália, Salah solidificou a sua reputação como um dos melhores extremos da Europa, o que lhe valeu uma transferência para o Liverpool em 2017. Nos Reds, o jogador teve um impacto imediato. Na sua primeira temporada, marcou 32 golos na Premier League, estabelecendo um novo recorde de golos numa única temporada. Salah desempenhou um papel crucial na conquista da Liga dos Campeões em 2019 e da Premier League em 2020, sendo um dos principais marcadores e assistentes da equipa. A sua capacidade de marcar golos em momentos decisivos e a sua consistência ao longo das temporadas foram fundamentais para o sucesso do Liverpool. Além da sua carreira a nível de clubes, Salah é um pilar na seleção egípcia, representando o seu país em competições internacionais como o CAN e o Campeonato do Mundo. Atualmente continua a ser um dos jogadores mais influentes da formação inglesa e um dos melhores avançados do mundo, mantendo a sua forma impressionante e contribuindo significativamente para a equipa.
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0: Os seus prémios, troféus, são apenas uma pequena amostra do impacto que tiveram com o seu legado a ultrapassar as fronteiras do desporto. Está na altura de trazermos mais um craque da Liga Portuguesa aqui à primeira Rádio Desporto.
3: Fari Faye, conhecido simplesmente como Fari, é um dos jogadores mais icónicos que passaram pelo Boa Vista, tornando-se uma figura querida entre os adeptos do clube do Bessa. Natural do Senegal, Fari chegou a Portugal no final dos anos 90, começando a sua carreira na Académica de Coimbra e depois no Beira-Mar. No entanto, foi no Boa Vista que o avançado deixou uma marca especial, tanto pela sua garra em campo como pela longevidade no clube, onde se tornou um símbolo de dedicação e amor à camisola. O avançado ingressou no Boa Vista em 2019, 2013 e permaneceu durante várias épocas, vivendo momentos de altos e baixos que incluíram a queda do clube para divisões inferiores devido a problemas financeiros e administrativos. Em campo, o senegalês destacava-se pela sua força física, velocidade e espírito de luta, características que faziam dele um jogador incansável e uma constante ameaça para as defesas adversárias. Apesar de não ser um goleador prolífico, a sua entrega e trabalho árduo o tornaram-no numa peça fundamental na equipa, tanto nas competições nacionais como nas europeias. A relação de Fari com os adeptos boavisteiros foi um dos pontos altos da sua carreira. O avançado senegalês conquistou o respeito dos fãs, não apenas pelo seu desempenho em campo, mas também pela lealdade demonstrada ao clube, mesmo nos momentos mais difíceis. A sua ligação ao Boa Vista manteve-se sólida, mesmo nas épocas de crise, com Faria a assumir uma postura de líder e de exemplo para os colegas, sendo visto como um verdadeiro capitão dentro e fora das quatro linhas. Ao longo da sua carreira no Bessa, Faria jogou quase 200 de jogos com a camisola achatrezada, apontando 48 golos dos 163 que registrou durante o seu percurso no futebol. Mesmo após pendurar as chuteiras, a sua ligação ao Boa Vista permaneceu viva, com Faria ser lembrado como um símbolo de resiliência e dedicação ao emblema achatrezado. A sua trajetória nos boavisteiros é uma história de superação e lealdade que reflete o espírito batalhador do clube, fazendo de Faria uma figura inesquecível na história recente do futebol português.
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0: Está na altura dos craques mundiais. Muitos destes ícones do futebol mantêm-se ligados ao desporto, seja como comentadores, treinadores ou embaixadores de clubes e marcas. Outros, inclusive, já não estão entre nós. Mas fazemos questão de os recordar aqui na Primeira Rádio Desporto.
3: Éric Cantona, também conhecido como Le Roi, ou o Rei em português, é uma figura marcante e controversa no futebol, com uma carreira que influenciou não só dentro de campo, mas também fora dele. Nascido em Marselha, França, em 1966, Cantona começou a sua carreira em clubes menores no país, mas foi no Manchester United que realmente se destacou, transformando-se num ícone da Premier League. Cantona começou a sua trajetória no futebol no Auxerre, clube pelo qual fez a sua estreia profissional em 1983. Durante os primeiros anos da sua carreira, mostrou grande talento, mas também uma personalidade forte e um temperamento imprevisível. Passou por alguns clubes franceses, como o Marselha, o Bordeaux, o Montpellier e o Nîmes, conquistando títulos nacionais, mas sempre com problemas disciplinares. A sua passagem por Marselha foi marcada pela vitória no Campeonato Francês em 1989, mas Cantona não se adaptou completamente ao clube, que culminou na sua transferência para o Nîmes, onde um incidente com o árbitro quase resultou na sua reforma precoce. Após essa fase turbulenta, decidiu buscar uma nova oportunidade em Inglaterra, onde a sua carreira descolaria de forma irreversível. A carreira de Cantona mudou drasticamente ao transferir-se para o Leeds United em 1992. Rapidamente ajudou o clube a conquistar o título da primeira divisão inglesa, mas foi depois da sua transferência para o Manchester United que se tornaria uma verdadeira lenda. Chegando ao Old Trafford em novembro de 1992, Cantona teve um impacto imediato. Os Red Devils, que não conquistavam o título inglês há mais de 25 anos, venceram a Premier League na sua primeira temporada com o francês. Com o seu estilo arrojado, passos precisos e golos decisivos, ajudou a transformar o United numa potência do futebol inglês. Entre 1992 e 97, sob sua liderança, o clube conquistou 4 títulos da Premier League, além de 2 taças da Inglaterra. Cantona sempre foi conhecido tanto pelas suas habilidades com bola quanto pelo seu temperamento explosivo. O episódio mais famoso da sua carreira ocorreu em 1995, quando durante uma partida frente ao Crystal Palace deu um pontapé num adepto adversário que o insultou da bancada. Esse incidente resultou numa suspensão de 8 meses, um dos momentos mais controversos da história do futebol inglês. Apesar disso, quando retornou da suspensão, Cantona rapidamente recuperou a sua forma e liderou o Manchester United em mais uma conquista da Premier League, em 1996. Esse foi um dos momentos que cimentou o seu status de rei, tanto pelo seu carisma quanto pela sua importância dentro de campo. Surpreendentemente, Cantona anunciou a sua retirada em 1997, aos 30 anos, no auge da sua carreira. Decidiu então seguir outros caminhos, incluindo uma carreira como ator e envolvimento com o cinema e arte. Fora dos campos, o francês sempre foi conhecido pela sua personalidade forte, pensamentos filosóficos e declarações marcantes que alimentaram a sua aura de enigma e fascínio. O avançado deixou um legado profundo no Manchester United e no futebol mundial. Foi nomeado em 1994 como jogador do ano para a Associação de Jogadores Profissionais Ingleses e em 2001 foi eleito o jogador do século pelos adeptos do United. A sua influência no renascimento do clube e na Premier League é inegável, sendo lembrado como um dos maiores jogadores da história do futebol inglês. A carreira de Eric Cantona foi marcada tanto pelo brilhantismo dentro de campo como pela sua irreverência fora dele. Ícone do Manchester United e da Premier League, Cantona não só ajudou a transformar o clube numa potência global, como também redefiniu o papel de uma estrela do futebol, combinando talento, liderança e uma personalidade única. Mesmo após a sua retirada, continua a ser uma figura reverenciada e uma das personalidades mais influentes da história do futebol.
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0: A história do futebol europeu está repleta de equipas que brilharam intensamente, mas que hoje enfrentam dificuldades para recuperar a antiga glória. São os gigantes adormecidos, para ouvir aqui na primeira Rádio Desporto, todos os dias também com o Hugo Taveira.
3: O Celtic Football Club é um dos clubes de futebol mais importantes e tradicionais da Escócia e do mundo. Fundado em 1887, na cidade de Glasgow, o Celtic construiu uma história repleta de sucessos nacionais e internacionais, consolidando-se como um gigante do futebol europeu, especialmente nas conquistas da década de 1960. Desde a sua fundação, o Celtic destacou-se como uma força dominante no futebol escocês, conquistando o seu primeiro título da Scottish League Championship em 1893, apenas 5 anos após ser criado. O clube rapidamente se tornou um dos mais vencedores do país, ao lado do seu maior rival, o Rangers, com quem protagonizou o famoso Old Firm, um dos derbys mais históricos e intensos do futebol mundial. O maior feito internacional do Celtic ocorreu na temporada de 1966-67, quando a equipa se tornou a primeira do Reino Unido a conquistar a Taça dos Campeões Europeus, a atual Liga dos Campeões. Sob o comando do lendário treinador Jock Stein, o Celtic, apelidado de Lisbon Lions, derrotou o poderoso Inter de Milão na final realizada em Lisboa, no Estádio Nacional, com uma vitória por 2-1. Essa conquista não foi apenas memorável pelo título em si, mas também pela forma como o Celtic jogou. A equipa adotou um estilo ofensivo em contraste com o futebol defensivo da época. Jimmy Johnson e Bobby Murdoch foram dois dos grandes destaques dessa equipa e o triunfo tornou o Celtic um dos maiores clubes da Europa e um símbolo do orgulho para o futebol escocês. Na mesma temporada, o Celtic conquistou também todos os principais troféus domésticos possíveis: a Liga Escocesa, a Taça da Liga e ainda a Glasgow Cup. Após o título europeu de 1967, o Celtic continuou a ser uma força competitiva na Europa. Voltou a chegar à final da Taça dos Campeões Europeus em 1970, mas foi derrotado aí pelos neerlandeses do Feyenoord por 2-1. Além disso, nas décadas seguintes, o clube fez várias participações dignas de nota nas competições europeias, embora sem repetir o sucesso de 1967. Na década de 2000, o Celtic viveu outro momento importante ao alcançar a final da Taça UEFA, atual Liga Europa, em 2003, sob o comando de Martin O'Neill. Na final realizada em Sevilha, a equipa foi derrotada por 3-2 pelo Futebol Clube do Porto, num jogo intenso que só foi decidido no prolongamento. O Celtic, além dos seus feitos em campo, é um clube com uma rica tradição e identidade cultural. Fundado com o objetivo de ajudar a comunidade irlandesa de Glasgow, o Celtic manteve uma forte ligação com as suas raízes católicas e irlandesas, sendo uma parte integrante da comunidade local. O clube continua a ser uma potência no futebol escocês, regularmente conquistando títulos da Scottish Premiership e mantendo-se competitivo em competições europeias. O Celtic Park, o estádio da equipa, é famoso pela sua atmosfera vibrante e apaixonada. O emblema britânico também possui uma forte base de adeptos a nível global que seguem fielmente o clube, tanto nas competições domésticas como nas europeias, celebrando o legado de conquistas e o espírito do futebol ofensivo e competitivo que sempre os caracterizaram. Em suma, o Celtic Football Club é mais do que apenas um clube de futebol. É um símbolo de orgulho para os seus adeptos e uma das instituições mais veneradas do futebol europeu. A conquista da Taça dos Campeões Europeus de 1967 permanece o ponto mais alto da sua rica história e o legado do clube continua a ser transmitido através das gerações.
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9: O Tottenham acabou por não aceitar as condições financeiras que ele exigia. O Sporting não pôde ficar à espera do João Palhinha, seja o João Palhinha, seja o jogador qualquer. Hoje o João Palhinha ainda é jogador do Bayern Munique, isto para nós era impossível. Mas eu também quero dizer uma coisa, que se no final de junho as condições que o João Palhinha exigiria ao Sporting, João Palhinha, Bayern Munique, seriam estas, o Sporting não iria avançar para o jogo. Simplesmente não é o nosso projeto desportivo.
5: É para mim uma família, então estou muito bem aqui. Vou estar bem, sou de top, para ajudar a equipa o melhor nível possível e ganhar títulos com Braga, e é isso que importa para mim.
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0: E agora seguimos com os grandes feitos históricos neste produto 100% palavra.
3: Entre 1998 e 2003, o Boca Juniors viveu um dos períodos mais gloriosos da sua história. Sob a liderança do treinador Carlos Bianchi, o clube argentino consolidou-se como uma potência do futebol sul-americano e mundial, alcançando sucessos que se tornaram lendários. Esta fase não foi apenas um capítulo de vitórias, mas uma redefinição de como o clube, que já contava com um legado forte, passou a dominar o cenário internacional com uma equipa imbatível, repleta de grandes talentos e um espírito coletivo exemplar. Carlos Bianchi chegou ao Boca Juniors em 1998, após ter triunfado no Vélez Sarsfield, com quem conquistou a Taça Libertadores. A sua contratação marcou o início de uma transformação no clube. Bianchi trouxe consigo uma mentalidade vencedora e um rigor tático que rapidamente se refletiram no campo. A sua primeira grande conquista veio em 2000, com a vitória na Taça Libertadores. Esse título foi praticamente marcante, porque pôs fim a um jejum de 22 anos sem que o clube vencesse a principal competição sul-americana, com a equipa de Bianchi a superar o Palmeiras na final, após um empate no agregado e uma emocionante disputa de penaltis que imortalizou a qualidade e o sangue frio do plantel. Uma das grandes forças do Boca Juniors dessa época foi a qualidade dos seus jogadores. Entre eles destacava-se Juan Román Riquelme, o maestro da equipa, cujo talento com a bola e capacidade de decidir jogos o tornaram um dos maiores ídolos da história do clube. Riquelme era o coração da equipa, capaz de controlar o ritmo de jogo e de criar oportunidades de golo com uma visão de jogo fora do comum. Ao seu lado, jogadores como Martín Palermo, um dos melhores avançados da história do Boca, e Óscar Córdoba, o fiável guarda-redes, complementavam uma equipa que parecia imbatível. Entre 1998 e 2013, o Boca conquistou 4 campeonatos argentinos, demonstrando o seu domínio em casa, mas foi nas competições internacionais que a equipa de Bianchi se imortalizou. O Boca Juniors venceu a Taça Libertadores em 2000, 2001 e 2003, confirmando-se como a melhor equipa da América do Sul nesse período. Cada uma dessas conquistas teve a sua própria narrativa heroica, desde as vitórias nos penaltis até às goleadas que mostravam a força ofensiva e defensiva do plantel. A Libertadores de 2001, por exemplo, foi conquistada com mais uma vitória épica nos penaltis, desta vez contra o Cruz Azul do México, após a equipa argentina ter vencido fora de casa na primeira mão. No entanto, o auge internacional do Boca Juniors aconteceu em 2000 e 2003, quando venceram a Taça Intercontinental, a competição que colocava frente a frente o campeão da Libertadores e o campeão da Liga dos Campeões. Em 2000, o Boca enfrentou o Real Madrid, uma equipa repleta de estrelas, e venceu por 2-1 numa exibição memorável de Martín Palermo, que marcou os 2 golos da vitória. Este triunfo solidificou o Boca como uma das equipas mais temidas do mundo e deu a Bianchi um estatuto de lenda. Em 2003, a equipa voltou a brilhar, desta vez contra o AC Milan, numa final decidida nos penaltis após um empate a um golo. O Boca mostrou mais uma vez a sua capacidade de lutar até ao fim, levando para a Argentina mais um título mundial. A chave do sucesso dessa equipa residia na sua capacidade de se adaptar a diferentes estilos de jogo e de responder a situações de pressão com uma serenidade incrível. Bianchi era um mestre em explorar o melhor de cada jogador, enquanto mantinha uma estrutura tática disciplinada, mas suficientemente flexível para se ajustar aos adversários. O Boca dessa era não se destacava apenas pelos craques individuais, mas pelo seu jogo coletivo, pela solidez defensiva e, acima de tudo, pelo espírito de sacrifício. Além das vitórias em campo, o Boca Juniors entre 1998 e 2003 representou uma era de renascimento para o clube em termos de prestígio e influência no futebol mundial. O clube tornou-se uma referência de excelência na América do Sul e conseguiu competir de igual para igual com os gigantes europeus. As conquistas internacionais dessa fase permitiram ao Boca exportar a sua marca, e a Bombonera, o mítico estádio do clube, tornou-se sinónimo de ambiente infernal para os adversários, um verdadeiro caldeirão onde a pressão dos adeptos parecia aumentar ao nível da equipa. A era Bianchi terminou em 2004, mas o legado deixado por essa equipa continua vivo na memória dos adeptos e no próprio ADN do Boca Juniors. As vitórias e títulos conquistados entre esses anos estabeleceram um novo padrão de sucesso, não só no futebol argentino, mas em todo o continente. Carlos Bianchi, com o seu estilo pragmático e focado no coletivo, conseguiu criar uma equipa que não só vencia, mas também sabia lidar com a pressão e com as expectativas dos seus fãs num dos ambientes mais fervorosos do futebol mundial. Os jogadores desse período, especialmente Riquelme e Palermo, tornaram-se ícones do clube. Palermo, com a sua capacidade de marcar golos decisivos, muitas vezes com golos improváveis e em momentos-chave, e Riquelme, com a sua elegância e genialidade em campo, eram a personificação de uma equipa que sabia controlar os jogos e ditar o ritmo. Ambos, junto com outros protagonistas, como Óscar Córdoba, Hugo Ibarra e Jorge Bermúdez, ajudaram a cimentar o status de lendas no clube, sempre debaixo da liderança serena e inteligente de Bianchi. Essa equipa do Boca Juniors, além dos seus títulos e da glória internacional, representou também a paixão do futebol sul-americano, onde o talento individual se fundia com o trabalho em equipa. O Boca de 98 a 2013 é ainda hoje recordado como um dos esquadrões mais fortes e vitoriosos da história do futebol, sendo uma referência para futuras gerações do clube.
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0: E está agora na hora de trazer o perfil de mais um jogador à Golo FM.
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3: Julian Brandt, nascido a 2 de maio de 1996 em Bremen, na Alemanha, é um médio ofensivo conhecido pela sua criatividade, visão de jogo e capacidade de driblar adversários. Iniciou a sua carreira no Werder Bremen, mas foi no Bayer Leverkusen que ganhou reconhecimento como um jovem talento promissor. Brandt fez a sua estreia profissional pelo Leverkusen em 2014 e rapidamente se destacou pela sua habilidade técnica e versatilidade ofensiva. A sua capacidade de criar oportunidades e marcar golos levou a uma série de boas performances que chamaram a atenção de clubes maiores. Em 2019, Brandt transferiu-se para o Borussia Dortmund, onde continuou a mostrar a sua qualidade em campo. No Dortmund, tornou-se uma peça importante na equipa, oferecendo assistências, golos e contribuindo para o ataque com a sua visão de jogo e técnica refinada. A sua capacidade de atuar tanto no centro do meio-campo como nas alas, deu ao Dortmund uma flexibilidade tática adicional. Além do sucesso a nível de clubes, Brandt é também um membro regular da seleção alemã. Fez a sua estreia internacional em 2016 e tem sido convocado para competições importantes, como o Campeonato da Europa e do Mundo, trazendo a sua criatividade e dinamismo para o meio-campo da seleção. Nas últimas temporadas, manteve-se uma figura-chave na equipa do Dortmund, destacando-se pela sua habilidade de influenciar jogos e desempenhar um papel vital no esquema ofensivo da equipa. A sua contínua evolução e impacto em campo reforçam a sua reputação como uma das principais figuras da Bundesliga.
10: Perfil do jogador.
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2: São 6 da manhã e 59 minutos. 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
1: O jogador francês Bnazekri, na Escola de Lisboa, Abner, realizou os habituais exames médicos e assina pelo Sporting Clube de Portugal. O atleta de 17 anos, Abner, custa aos cofres leoninos, Abner, valor entre os 3, Abner, os 4 milhões, Abner, de euros, Abner, jovem defesa, esquerdo marroquino, Abner, formado na formação do Mechelen, Abner, participou em 17 jogos pela equipa principal do clube belga. Na última temporada, Abner, este ano, já Abner, entrou em campo para defrontar a formação do Gent na jornada inaugural das contas da Liga Belga. Ainda pelo assunto leonino, o Sporting Clube de Portugal está em negociações para reforçar na sua baliza com a contratação do guarda-redes brasileiro Caio Pereira, da formação de Palmeiras, orientada por Abel Ferreira, no jovem guardião, terceira opção para o técnico português, custa aos Leões um valor na ordem dos 4 milhões de euros. Nas negociações entre os dois clubes decorrem há quase duas semanas, na Caio Pereira, de 23 anos, é um velho conhecido do futebol português, tendo representado o Nacional da Madeira na época desportiva 2025-2026 e Farense em 2024-2025. Ainda pelo universo leonino, o presidente do Sporting Clube de Portugal, Frederico Varandas, garantiu que Luís Suárez vai continuar no clube até ao fim do mercado, desmentindo qualquer problema com o treinador Rui Borges ou qualquer mal-estar após uma despedida de solteiro que não existiu. Frederico Varandas assume que, para desgosto de muitos, Luís Suárez vai continuar no Sporting de Pedra e Cal.
11: Matou-se em todos os treinos, em todos os jogos que ganhava, em todos os jogos que perdemos, ou que não conseguimos vencer. Por isso, Suárez, até ao final da época passada, um exemplo de um profissional. Eu até entendo o agente do Suárez. Sou agente do Suárez. Eu vou me apresentar às vezes que estão abaixo. Eu vou ganhar e vou dar um contrato líquido de 10 milhões antes para o Suárez. E o que a gente fez? Eu preciso. Os agentes vivem, ganham, sobretudo, com a reputação dos jogadores. Isso. Ganham as eleições, depois falamos. Passado 2 minutos, esse senhor diz, eu tenho um acordo com o Suárez. E começou a ser para desgosto de muitas pessoas, Suárez vai continuar a ser jogador de futebol. Suárez é um exemplar profissional, está nos melhores registros da história do Sporting, e eu sei, vai querer muito continuar a ser.
1: O presidente do Sporting falou também sobre a polémica gerada em torno dos áudios que vieram a público.
11: Agora, áudios de um pateta, que eu nem sei quem é, um pateta, que patetas há, minha, que faz um áudio. Eu estive a jantar com a Angelina Jolie e com a Cindy Crawford e depois estive a ver quem é que, qual delas é que seria. Mas depois eu vou dizer o que é agora. Não dei hipótese nenhuma das duas, tá? Informe-me já. Pronto, então temos um áudio de um pateta a falar de uma filha solteira que nunca existiu. Vou só dizer isto. Nunca existiu.
1: Frederico Varandas falou também sobre a saída de Pote e desmentiu qualquer tipo de contacto com o Futebol Clube Barcelona para a negociação com Gonçalo Inácio.
11: Deu muito ao Sporting, é um jogador que está na história do Sporting, um grande jogador. Como o treinador disse, ele tem uma ambição. Quando renovámos, os jogadores têm ambição, muitas vezes também financeira, e nós temos que ter essa sensibilidade. E Pedro Gonçalo é um dos jogadores que tem a expectativa de poder vir a ser do Sporting. Se vai sair, não sei. É associado ao Barcelona, eu para cá. Só se o Presidente Laporta perdeu o meu telefone, mas se quiser pode lhe dar, porque eu não recebi nada, nem e-mail, de facto já não se usa, não.
1: O líder da na formação leonina Ebna falou também sobre João Palhinha, que, na sua opinião, era um negócio incomportável, que não se enquadrava na política de contratações do Sporting.
11: O Sporting, e foi público, o Sporting teve interessado em João Palhinha, na possibilidade de João Palhinha avançar ao Sporting. Nesse momento, João Palhinha deu prioridade ao Tottenham, porque queria ficar no Tottenham, o que é totalmente legítimo. E estamos a falar finais de junho. O Tottenham acabou por não aceitar as condições financeiras que lhe exigia. O Sporting não pôde ficar à espera do João Palhinha, seja João Palhinha, seja jogador qualquer. Hoje o João Palhinha ainda é jogador do Bayern Munique, isto para nós era impossível. Mas eu também quero dizer uma coisa, que se no final de junho as condições que o João Palhinha exigiria ao Sporting, João Palhinha, Bayern Munique, seriam estas, o Sporting não iria avançar com o João Palhinha. E não estou a dizer que a decisão está errada ou certa. Simplesmente não é o nosso projeto desportivo. Não é a nossa estratégia investir todos esses dezenas de milhões de euros num jogador com 31 anos. Não está errada nem certo. Não é o nosso projeto.
1: A finalizar, Frederico Varandas falou também sobre a cobiça dos vários clubes nos cadernos do Sporting e deixou também uma farpa aos rivais, quer a Futebol Clube Porto, quer a Benfica.
11: Os jogadores do Sporting são mais cobiçados que todos os outros. O Sporting não foi campeão ano passado, mas são os jogadores do Sporting que oferecem salários de 5 vezes mais, propostas para a Arábia, os jogadores querem sair, os outros clubes ninguém quer. E eu estou muito orgulhoso que o Sporting tem dos melhores jogadores. São os únicos jogadores que são cobiçados. E eu quero que os Sportingistas sejam, abram o olho, não caiam no que os nossos rivais querem, não caiam.
9: a administração está cá para defender. Os sócios e adeptos do Sporting não veem os treinos, não veem o dia-a-dia. E a administração do Sporting não pode falar todos os dias.
1: Declarações de Frederico Farendas, Chabna falando sobre a atualidade do universo verde e branco. O Futebol Clube do Porto Tubna estuda na hipótese do regresso de Seco Fofané, na parede no meio campo, nos azuis e brancos, Chabna estão a negociar, Chabna junto do Rennes de França, um novo empréstimo de médio de 31 anos, Chabna Futebol Clube do Porto Tubna que tenta assim um negócio idêntico, ao de janeiro último, conta com a vontade do jogador de regressar ao Dragão, Chabna por parte Chabna do Internacional Costa Marfinense, Chabna existe, Chabna Corto Tubna e continua a apresentar-se nas redes sociais como jogador dos campeões nacionais e interagir também com os adeptos do Chabna Dragões, Chabna que têm invadido o seu perfil para Abna pedirem o seu regresso à Invicta. Abna Fofana Abna esteve cedido ao Futebol Clube do Porto na segunda metade da época, Abna 2025-2026, Abna tendo-se Abna revelado como uma peça importante para Abna conquista do título de campeão nacional, participou em 18 jogos, Abna marcou 3 golos importantes frente a Sporting Clube de Braga, Abna e Futebol Clube Arouca. Francesco Farioli Abna tem o médio Abna como referência, Abna sendo visto Abna como uma opção consistente Abna para o meio campo, Abna tal como aconteceu na última temporada, Abna com a vantagem de já Abna conhecer bem o grupo Abna e Abna de poder integrar-se de forma imediata no plantel. Fofana Abna tem contrato com o Rennes Abna até junho de 2029 Abna, e neste momento Abna face à falta de propostas para uma Abna venda definitiva Abna, que permitiria Abna recuperar Abna parte dos 20 milhões de euros investidos Abna, há duas temporadas na contratação ao Al Nassr. O clube francês Abna considera Abna como mais realista a hipótese de um novo empréstimo, mesmo

0: Este dias destinada a apoiar as vítimas do sismo que atingiu a Colômbia no dia 10 de agosto. Os jogadores do Futebol Clube do Porto entraram em campo para o duelo da terceira jornada da Primeira Liga Portuguesa com uma camisola amarela da coleção Futebol Clube do Porto All Around, dedicada à Colômbia e escolhida para prestar uma homenagem simbólica às comunidades afetadas. As peças serão assinadas por todo o plantel e posteriormente leiloadas pela Fundação Luís Dias, anunciou o Futebol Clube do Porto, ainda sem adiantar a data e os moldes da venda. A ação solidária envolve também a Fundação Futebol Clube do Porto e surge na sequência do sismo de magnitude de 7.4, cujo epicentro se localizou nas proximidades de Del Palmar, no departamento colombiano de Socó. A ligação entre as duas instituições tem uma figura central, no internacional colombiano, Luís Dias, que representou a equipa do Futebol Clube do Porto entre 2019 e 2022. O Sporting Clube de Braga renovou o seu contrato com Nicob Niakate. O jogador passa a ficar ligado ao emblema minhoto até 2030, mantendo assim a cláusula de rescisão de 30 milhões de euros, inicialmente por empréstimo do Guingamp. O defesa central maliano no Sporting Clube de Braga, desde 2022-2023, transferiu-se em definitivo para nos Guerreiros de Minho, na época seguinte. O atleta de 27 anos está afastado dos relevados desde o mês de abril passado, devido a uma ruptura no tendão de Aquiles direito. Niakate, após a renovação de contrato, mostrou-se muito feliz e assume que quer continuar a ajudar a equipa a conquistar títulos. E mal pode esperar pela recuperação a 100% para voltar a entrar em campo e para voltar a sentir o apoio dos adeptos dos Guerreiros do Minho.
1: Para recuperar bem, estou a voltar um bocadinho para o campo e também quando fui para a praia, alguns adeptos que estão a me ajudar, o presidente está sempre no meu costas para me dizer que vai voltar mais forte. O jogador também, e isso é incrível para mim, parece que eu não estou lesionado, então é mais fácil para mim. Muito bem, é para mim uma família, então estou muito bem aqui. Voltar bem, com sou de top, para ajudar a equipa ao melhor nível possível e ganhar títulos com Braga, é isso que importa para mim.
0: Declarações de Niakate depois dessa renovação de contrato até 2030 com o Sporting Clube de Braga. O jogador Zé Rafael é o mais recente reforço da equipa do Futebol Clube Alverca para nesta temporada. No médio brasileiro de 33 anos, chega no custo zero após o fim de contrato com o Santos. O jogador, com formação feita no Curitiba, clube pelo qual se estreou como sénior em 2012, conta com uma longa e titulada carreira no futebol brasileiro, com passagens pelo Novo Hamburgo e também pelo Londrina, por empréstimo, além de Bahia, Palmeiras e Santos. O atleta no total conta com 15 títulos conquistados, dois campeonatos na paranaenses, numa na Copa do Nordeste, num campeonato baiano, quatro na campeonatos paulistas, duas taças Libertadores, uma na Copa Sul-Americana, dois campeonatos brasileiros, uma Copa do Brasil e uma Supercopa brasileira. O novo reforço junta-se na formação ribatejana, depois de uma temporada em que apontou um golo e fez uma assistência em 12 jogos pelo Santos. Rafael assumiu estar ansioso por se estrear com a camisola do Alverca e dar muitas alegrias aos adeptos. O Estrela da Amadora, na Primeira Liga, concretizou na venda da SAD, num grupo de investimento alemão, do qual são acionistas os futebolistas Thomas Müller, Mats Hummels e Ian Sommer. O acordo já consumado e confirmado por fonte oficial do conjunto tricolor será anunciado nos próximos dias, após semanas de negociações. Envolve uma transação a rondar os 40 milhões de euros. O negócio envolve a aquisição da capital social da Sociedade Anónima, na Desportiva SAD, do Clube Futebol Estrela da Amadora, por um grupo de investimento de origem germânica, cujo nome ainda não é do conhecimento público, e do qual se inserem os futebolistas Sabna Thomas Müller, Sabni Ian Sommer, Sabninda, em atividades, assim como também de Mats Hummels, Sabna Jabna retirado e prevê na incorporação de Mosman como presidente da SAD Amadurense. O empresário alemão, Sabni, antigo futebolista de 35 anos, ocupa no cargo que era anteriormente dirigido pelo Atebna Kib, presidente e principal acionista da administração, Paulo Lopo, que deixará no comando da SAD e também a liderança dos órgãos sociais do clube da Reboleira. Bruno Alves, antigo internacional português, se tornou novo membro da estrutura das seleções nacionais, o antigo defesa central, que ocupava na posição de diretor técnico da estrutura do futebol profissional do Rio Ave no Futebol Clube, passará a trabalhar de perto com a seleção A nacional, com 129 internacionalizações no total, 96 delas ao serviço da seleção A, pela qual marcou 11 golos. Bruno Alves foi campeão europeu em 2016, tendo participado igualmente nas fases finais nos europeus de 2008 e 2012, bem como nos

0: Campeonatos do Mundo de 2010, 2014 e 2018 e ainda na Taça das Confederações em 2017. Regressa agora aos 44 anos para integrar a estrutura da Seleção Nacional A, reforçando assim a presença de antigos internacionais portugueses junto da equipa, num desejo que já tinha sido expresso pelo selecionador nacional Jorge Jesus. O presidente da FIFA, Gianni Infantino, defendeu uma redução do fosso entre as principais potências do futebol e os restantes países, criticando quem, segundo o próprio, não quer que os outros cresçam. À margem de uma reunião na República Dominicana com representantes das federações da União Caribenha de Futebol. É importante participar, dialogar, expressar pontos de vista e opiniões. Muita coisa aconteceu nas últimas semanas e é importante ser ouvido, prestar atenção e também poder expressar no que se sentem. Então, no geral, acho que é algo positivo, mas está muito, muito feliz com todo o apoio que tem recebido nos últimos dias, acabou por assumir o presidente da FIFA. O líder do futebol mundial sublinhou ainda a necessidade de garantir que o futebol continua a desenvolver-se nos 211 países membros da FIFA e assegurou que o organismo pretende criar mais condições para que isso possa acontecer. Pelo meio, obedeceu críticas na postura que as grandes potências têm apresentado, sem, no entanto, revelar qualquer tipo de nome. Os grandes estão a fazer um excelente trabalho, louva-se sobretudo esse trabalho feito, mas é preciso dar espaço para que as federações mais pequenas possam também igualmente crescer. Para o presidente da FIFA, nessa mudança passa sobretudo por encontrar e oferecer oportunidades de acesso e recursos ao futebol mundial, isto aos países que partem de uma posição menos favorável. O dirigente garantiu ainda que as decisões tomadas pela FIFA respeitam os procedimentos internos e serão submetidas aos organismos competentes. Tudo o que possam fazer passa pelos processos correspondentes da FIFA e será decidido democraticamente por parte das federações membro do Conselho e dos órgãos pertinentes, sempre em estrito cumprimento e respeito para com as leis, sublinhou Infantino. Recordar que o presidente da FIFA tem sido alvo de críticas e tem tido na sua posição no futebol mundial contestada por confederações como a CONCACAF e a UEFA, devido à iniciativa da FIFA, que previa na entrada de investidores privados em 20% dos direitos comerciais das competições da FIFA, incluindo o Campeonato do Mundo.
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0: E seguimos agora nesta emissão com mais um craque da Liga Portuguesa.
1: Givanildo Vieira de Sousa, mais conhecido como Hulk, é um dos grandes nomes do futebol brasileiro. Com uma carreira que se destaca pela sua força física, habilidade e precisão nos remates, Hulk teve passagens memoráveis por clubes como o Futebol Clube do Porto, Zenit de São Petersburgo e, claro, também pela seleção brasileira. Hulk começou a sua carreira no Brasil, mas foi no futebol asiático que deu os primeiros passos em termos internacionais, quando foi contratado pelo Kawasaki Frontale do Japão. Depois de passar por empréstimos no Consadole Sapporo e no Tokyo Verdy, onde chamou a atenção pelos muitos golos marcados, Hulk começou a ganhar notoriedade e atraiu o interesse de clubes europeus. Em 2008, chegou a Portugal para representar o Futebol Clube do Porto, clube onde viveria uma das fases mais marcantes da sua carreira. Na sua primeira temporada, em 2008-2009, já mostrou o seu valor, contribuindo com 8 golos no campeonato e ajudando o Porto a conquistar o título da Primeira Liga. Rapidamente se tornou uma peça fundamental na equipa portista, destacando-se pela sua força, velocidade e capacidade de finalização. O auge da passagem de Hulk pelo Futebol Clube do Porto ocorreu na temporada de 2010-2011, quando o clube, comandado por André Vilas Boas, venceu a Liga Europa e dominou o cenário nacional, conquistando o Campeonato Português de forma invicta. Hulk foi crucial para essa campanha, terminando como o melhor marcador do campeonato com 23 golos e contribuindo também nas competições europeias. Ao todo, durante as 4 temporadas que passou no Dragão, o jogador brasileiro ajudou o clube a conquistar 4 títulos da Primeira Liga, 3 Taças de Portugal, 3 Supertaças Cândido de Oliveira e a já mencionada Liga Europa. O seu poderio físico transformou-o num dos jogadores mais temidos e admirados da Liga Portuguesa. A sua presença em campo era avassaladora e a sua capacidade de jogar tanto como extremo como avançado deu uma versatilidade tática ao Porto. Durante o tempo que passou em Portugal, Hulk marcou centenas de golos em competições domésticas e internacionais, consolidando-se como um dos melhores estrangeiros que já passaram pelo clube. Em 2012, após o sucesso em Portugal, o atleta foi vendido ao Zenit de São Petersburgo, da Rússia, por um valor recorde na altura. A transferência, avaliada em cerca de 60 milhões de euros, foi uma das maiores da história do futebol português. No Zenit, Hulk continuou a brilhar, ajudando a equipa russa a conquistar o campeonato da Premier League do país e diversas outras taças nacionais. No entanto, mesmo com o sucesso na Rússia, o impacto que teve no Futebol Clube do Porto será sempre lembrado como um dos pontos mais altos da sua carreira. Hulk também teve uma carreira internacional de sucesso, já que foi convocado regularmente para a seleção brasileira, tendo disputado torneios importantes como o Campeonato do Mundo de 2014, realizado no próprio país, e os Jogos Olímpicos de Londres em 2012, onde conquistou a medalha de prata. Embora tenha enfrentado algumas críticas ao longo do tempo na seleção, principalmente pelo seu estilo de jogo físico, Hulk contribuiu com momentos importantes e jogou ao lado de grandes estrelas como Neymar e Oscar. Depois de deixar o Zenit, aventurou-se no futebol chinês, defendendo o Shanghai Sipg, onde continuou a exibir a sua potência e talento, conquistando títulos nacionais. Em 2021, regressou ao Brasil para jogar pelo Atlético Mineiro, onde rapidamente se tornou uma das referências da equipa, ajudando o clube a conquistar o Brasileirão e a Copa do Brasil, somando assim mais alguns títulos para a sua já vitoriosa carreira. Em resumo, o Hulk deixou uma marca indelével no futebol mundial, especialmente em Portugal, onde se tornou um ídolo do Futebol Clube do Porto. A sua força, habilidade e capacidade de decisão transformaram-no numa das figuras mais icónicas a vestir a camisola azul e branca, sendo sempre lembrado no clube como legado do incrível Hulk.
2: Me preocupo muito chegar pela porta da frente e sair pela porta da frente. Sair valorizado, sair respeitado, então isso não tem preço. Então procuro estar com a cabeça boa para jogar. E graças a Deus, quando eu cheguei, eu saí pela porta da frente. Quando eu tiro a camisa que faço a pose do Hulk, assim, a galera vai à loucura, então foi especial.
0: Seguimos agora nesta emissão com os craques mundiais.
1: Marco Van Basten é considerado um dos maiores avançados da história do futebol mundial, tanto pelo seu talento técnico como pela sua capacidade de marcar golos decisivos em momentos cruciais. Nascido a 31 de outubro de 1964, em Utrecht, nos Países Baixos, desde cedo demonstrou um talento inato para o futebol, seguindo os passos do pai, Joop Van Basten, que também jogara profissionalmente. O jovem Marco começou a jogar no clube local, o Utrecht, mas rapidamente atraiu a atenção do Ajax, um dos gigantes do futebol neerlandês, onde ingressou aos 16 anos. Foi no Ajax que Van Basten começou a destacar-se no cenário do futebol internacional. Fez a sua estreia na equipa principal em 1982, substituindo ninguém menos que o Johan Cruyff, uma das maiores lendas do clube. A transição não poderia ter sido melhor. Van Basten não só mostrou que estava à altura do desafio, como rapidamente se tornou o novo talismã da equipa. Na sua primeira temporada completa, em 1983-84, conquistou a sua primeira bota de ouro como o melhor marcador da Eredivisie, com 28 golos, um feito que repetiria várias vezes. A sua capacidade de finalização era extraordinária, combinando técnica refinada, inteligência tática e uma incrível habilidade acrobática que lhe permitia marcar golos de todos os ângulos e em todas as circunstâncias. Pelo Ajax, Van Basten conquistou 3 campeonatos neerlandeses, 3 taças dos Países Baixos e, em 1987, a Taça das Taças, onde marcou o único golo na final contra o Lokomotiv Leipzig em Atenas. A sua carreira nos Países Baixos terminou com um impressionante registro de 128 golos em 133 jogos pelo clube de Amsterdão. Em 1987, Van Basten transferiu-se para o AC Milan, um dos maiores clubes da Europa, que já contava com outros 2 dos maiores talentos neerlandeses, Ruud Gullit e Frank Rijkaard. Sob o comando do lendário treinador Arrigo Sacchi, o Milan formou uma das melhores equipas de todos os tempos, com Van Basten como o principal goleador. A sua chegada ao futebol italiano foi inicialmente marcada por dificuldades devido a uma grave lesão no tornozelo, mas após a recuperação, Van Basten mostrou porque era considerado um dos melhores da sua geração. Nos anos seguintes, ajudou o Milan a conquistar 2 títulos da Taça dos Campeões Europeus, em 1989 e 1990, além de 4 campeonatos italianos. Na final de 1989, Van Basten marcou 2 golos na vitória por 4-0 sobre o Steaua Bucareste, numa das exibições mais dominantes de uma equipa na história do futebol europeu. O avançado continuava a impressionar com a sua técnica, visão de jogo e, claro, com a sua capacidade de concretização. Um dos momentos mais memoráveis da sua carreira aconteceu ao serviço da seleção neerlandesa no Campeonato Europeu de 1988, na Alemanha. Van Basten foi o herói da competição, terminando como melhor marcador com 5 golos, incluindo o golo decisivo na final contra a União Soviética, um remate de primeira quase sem ângulo que é considerado um dos melhores golos da história das grandes competições. A sua exibição nesse torneio valeu-lhe a primeira das suas 3 bolas de ouro em 1988, 89 e 1992, reafirmando o seu estatuto como o melhor jogador do mundo naquela época. Infelizmente, a carreira de Van Basten foi encurtada devido a sucessivas lesões no tornozelo, culminando na sua reforma precoce aos 30 anos em 1995. O último jogo oficial aconteceu na final da Liga dos Campeões de 1993, onde o Milan foi derrotado pelo Marselha. Apesar das tentativas de recuperação, as lesões impediram de continuar a jogar ao mais alto nível, encerrando a carreira de um dos maiores talentos que o futebol já viu. Apesar de um percurso abreviado, Marco Van Basten deixou uma marca indelével no futebol mundial. A sua combinação de elegância, poder e precisão fizeram dele uma verdadeira gazela nos relvados. Tanto no Ajax como no Milan, Van Basten construiu um legado que perdura até hoje e os seus feitos pela seleção dos Países Baixos consolidaram o seu lugar na história. Mais tarde, após encerrar a carreira como jogador, ainda teve passagens como treinador, incluindo a seleção neerlandesa, mas será sempre lembrado pelos seus feitos dentro das 4 linhas.

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5: O Stade de Reims, fundado em 1931, é um dos clubes mais emblemáticos da história do futebol francês. Durante as décadas de 1940 e 1950, a equipa dominou o cenário nacional e europeu, estabelecendo-se como uma potência que rivalizava com os maiores clubes do continente. Sob a liderança do carismático treinador Albert Batteux, o Reims viveu a sua era dourada, marcada por um futebol elegante e ofensivo e por um elenco que contava com alguns dos maiores talentos da história do futebol francês, como Raymond Kopa e Just Fontaine. A ascensão do Stade Reims começou após a Segunda Guerra Mundial, quando o clube conseguiu conquistar o seu primeiro título da Liga em 1949. Este foi o primeiro de 6 títulos que o clube arrecadaria nas décadas seguintes, consolidando a sua supremacia no futebol francês. Com um estilo de jogo fluido, apoiado com uma sólida organização tática, o Reims rapidamente se tornou uma força dominante. Durante os anos de ouro do clube, não foram apenas os títulos nacionais que se acumularam. A instituição foi também pioneira no cenário europeu, alcançando a final da primeira Taça dos Clubes Campeões Europeus, em 1956. Essa mesma final de 1956, jogada contra o poderoso Real Madrid, foi uma das mais emocionantes da história do futebol. O Stade Reims começou de forma brilhante, marcando 2 golos cedo, mas acabou por ser derrotado por 4-3 num jogo memorável. Apesar do desfecho, essa campanha europeia foi um marco para o clube e uma prova da sua qualidade no contexto internacional. Raymond Kopa, a estrela da equipa, destacou-se tanto que após essa final foi contratado pelo próprio Real Madrid, onde se tornaria um dos maiores ícones do futebol mundial. Sem Kopa, o Reims não desmereceu e voltou a atingir a final da Taça dos Campeões em 1959, mas novamente o Real Madrid seria o carrasco, vencendo por 2-0. No entanto, essa era do Stade Reims não foi apenas marcada por derrotas nas finais europeias. A equipa conseguiu conquistar inúmeros títulos nacionais e estabelecer um estilo de jogo admirado em toda a Europa. O sistema ofensivo, baseado na criatividade e velocidade, era algo revolucionário para a época e muitos dos jogadores da equipa acabaram por brilhar também ao serviço da seleção francesa. Just Fontaine, por exemplo, tornou-se um dos maiores avançados da história do futebol, imortalizando-se ao marcar 13 golos no Mundial de 1958, um recorde que ainda hoje permanece. O sucesso do Stade Reims na década de 1950 deve-se em grande parte à visão de Albert Batteux, que conseguiu criar uma equipa altamente competitiva e atrativa. O clube era uma fábrica de talentos, fornecendo jogadores de classe mundial tanto para a seleção francesa como para os principais clubes europeus. Contudo, o declínio começou a fazer-se sentir no início dos anos 1960, à medida em que os principais jogadores se foram retirando ou transferindo para outras equipas. Sem a força das suas estrelas e com a crescente competição, o Stade Reims começou a perder a sua influência tanto no plano nacional como internacional. Nos anos 70, o clube já não conseguia competir ao mais alto nível e acabou por descer de divisão. A queda foi abrupta e o Stade Reims, que outrora dominara o futebol francês, passou por longos períodos de obscuridade, navegando entre as divisões inferiores do futebol gaulês. Mesmo assim, o legado da equipa imortal dos anos 50 e 60 nunca foi esquecido e o nome Stade Reims continuou a ser sinónimo de glória e história. Foi apenas no século XXI que o clube começou a reerguer-se. Depois de longos anos afastados da Ligue 1, o Stade Reims começou a primeira divisão do futebol francês em 2012, com uma nova geração de jogadores e a ambição de recuperar algum do prestígio. prestígio perdido. Embora longe dos dias de glória das décadas de 50 e 60, o clube tem-se estabelecido como uma presença regular na Liga Francesa, procurando recuperar a sua identidade histórica e reconquistar o respeito que outrora tinha.
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8: São 7:30 da manhã.
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10: O jogador Zebne Rafael é o mais recente reforço da equipa do Futebol Clube Alverca. Para nesta temporada, no médio brasileiro de 33 anos, Zebne chega no custo zero após o fim de contrato com o Santos. Zebne, jogador com formação feita no Curitiba, clube pelo qual se estreou como sénior em 2012. Zebne conta com uma longa e titulada na carreira no futebol brasileiro, com passagens pelo Novo Hamburgo e também pelo Londrina, por empréstimo, além de Bahia, na Palmeiras e Santos. O atleta no total conta com 15 títulos conquistados, 2 campeonatos na Paranaenses, uma na Copa do Nordeste, um campeonato baiano, 4 campeonatos paulistas, duas taças Libertadores, uma na Copa Sul-Americana, 2 campeonatos brasileiros, uma Copa do Brasil e uma Supercopa brasileira. O novo reforço junta-se na formação ribatejana, depois de uma temporada em que apontou um golo e fez uma assistência em 12 jogos pelo Santos. Rafael assumiu estar ansioso por se estrear com a camisola do Alverca e dar muitas alegrias aos adeptos. Arthur Fields garantiu a conquista do primeiro Masters 1000 da sua carreira, depois de vencer Tiafoe na final de Cincinnati, tornando-se ainda no mais jovem de sempre a vencer um torneio da categoria Masters. O tenista francês, na atual 21º do ranking mundial ATP, superou o norte-americano por 6-3, 1-6 e 6-0, um encontro resolvido em 1 hora e 28 minutos. Fields conseguiu assim o 5º título na ATP da sua carreira e subiu ao 11º lugar da hierarquia mundial, ficando muito perto do máximo alcançado em 2025, quando chegou a ser 14º. Já Tiafoe voltou a ficar à porta do título em Cincinnati, depois de também ter perdido a final de 2024, então diante de Jannik Sinner. Já Coco Gauff conquistou pela segunda vez na carreira no Masters 1000 de Cincinnati, na vertente feminina. A tenista norte-americana levou melhor sobre a compatriota Jessica Pegula em 2 sets, com os parciais de 6-2 e 6-4, ao fim de 1 hora e 15 minutos. Este foi, de resto, no primeiro troféu da época para a atleta de 22 anos. Além disso, Gauff e Pegula protagonizaram a primeira final 100% norte-americana do torneio desde 1970, quando Rusi Casal, Sabine Nancy e Rijek mediram forças na sexo agora o Open dos Estados Unidos, no quarto e último Grand Slam da época, que arranca oficialmente no dia 30 de agosto. E o MIP ultrapassou o recorde do mundo da meia maratona após correr a distância de 21 km em 56 minutos e 51 segundos numa prova realizada em Buenos Aires, na Argentina. O atleta de 29 anos, que já se tinha tornado em abril o segundo atleta a quebrar a barreira das 2 horas de maratona, 1 hora e 59 segundos e 41 milésimos na corrida de Londres, ganha pelo caniano Sebastian Sauer, que fixou aí o novo recorde do mundo com uma marca de 1 hora e 5 56 minutos e 30 milésimos. Acabou por ser também uma das melhores marcas no que diz respeito a esta prova na meia maratona de Buenos Aires. O atleta resgatou o recorde mundial da meia maratona que lhe chegou a pertencer em 2024, então com um tempo de 57 minutos e 30 segundos, mas que já este ano, em março, tinha sido batido em Lisboa pelo ugandês Jacob, com um tempo de 57 minutos e 20 segundos. Se o recorde for ratificado, no que demora sempre alguns meses, o atleta tornar-se-á oficialmente no primeiro homem a correr uma meia maratona em menos de 57 segundos. Em fevereiro de 2025, Pilmo completou a meia maratona em 56 minutos e 42 segundos, mas o recorde mundial não foi homologado, uma vez que a World Athletics entendeu que o corredor tinha beneficiado do vácuo provocado pelo carro na sua frente. O piloto Lando Norris da McLaren conquistou o Grande Prémio dos Países Baixos numa corrida marcada pelo acidente de Verstappen da Red Bull e de uma luta intensa pelo pódio do circuito, conquistando assim a segunda vitória da temporada e a segunda consecutiva. Kimi Antonelli, assim como Russell da Mercedes, terminaram na segunda e terceira posição, enquanto que Hamilton e Leclerc da Ferrari fecharam o top 5. Verstappen tinha o apoio dos adeptos, apesar de partir do sétimo lugar, o neerlandês apontava aos lugares cimeiros. No entanto, logo na primeira volta, Max Verstappen fechou a curva em demasia e, ao tocar-se no corredor, perdeu completamente o controle, dando a corrida por encerrada na parte do laptop. Também se despistou, mas conseguiu manter-se na corrida, pois não bateu com o seu carro. Antonelli, após ser retomada na corrida, arrancou de forma abnizinha e assumiu a liderança, ultrapassando os dois McLaren. Na 22ª volta, o italiano da Mercedes foi às boxes e Hamilton aproveitou para assumir a liderança. Contudo, na volta 26, o inglês foi obrigado a parar e Antonelli voltou de forma natural a ser o líder da corrida. Norris na luta pelo pódio e segurando o segundo lugar, enquanto que os Ferrari atacaram o quarto lugar de Piastri, que num curto espaço de tempo cedeu logo duas posições. Leclerc subiu ao quarto lugar e Hamilton ao quinto posto. O campeão do mundo ia reduzindo a distância à 54ª volta, foi de terceiro ao primeiro, num piscar de olhos depois de belíssimo ataque. O britânico ultrapassou Antonelli e Hamilton de uma assentada só. Desde aí, a McLaren não voltou a ceder na primeira lugar e carimbou assim a segunda na vitória seguida. A Mercedes fechou o pódio com Antonelli e Russell no segundo e terceiro lugar. Albon, Bottas, assim como Ocon, Stroll, Bjerman, além, claro, de Verstappen, também acabaram por abandonar nesta corrida. Com este resultado, Norris chega aos 134 pontos na classificação geral, ocupando o quinto lugar. Kimi Antonelli, por sua vez, continua líder isolado com 224 pontos. No que diz respeito aos construtores, a Mercedes segue no primeiro lugar com 392 pontos, seguida da Ferrari com 316, enquanto que a McLaren fecha o pódio com 230 pontos.
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4: O futebol está repleto de grandes feitos históricos, onde clubes e seleções superaram todas as expectativas para marcar eras inesquecíveis. É o momento de mais um grande feito histórico aqui na primeira rádio de desporto.
5: A equipa do Torino dos anos 40, imortalizada como Il Grande Torino, permanece até hoje como uma das maiores lendas do futebol italiano e mundial. Dominadora, praticamente invencível e formada por jogadores de uma qualidade técnica e tática ímpar, esta equipa transformou o Torino num verdadeiro colosso do futebol, conquistando 5 títulos consecutivos da Série A entre 1942 e 1949. Contudo, a sua história não é apenas de glória dentro das quatro linhas, mas também de uma tragédia imensa que chocou o mundo desportivo e deixou uma marca eterna no futebol. O desfecho trágico da equipa no desastre aéreo de Superga em 1949 selou o fim de uma era brilhante de forma abrupta e dolorosa. A equipa começou a tomar forma durante os primeiros anos da década de 1940 sob a presidência de Ferruccio Novo. Novo, um visionário que ambicionava transformar o Torino num clube de topo, investiu pesadamente em jogadores talentosos e trouxe métodos modernos de treino que eram inovadores para a época. O resultado foi uma equipa de futebol que não só jogava um futebol técnico e de ataque, mas também se destacava pela disciplina tática e pelo trabalho coletivo. Entre as estrelas que faziam parte deste esquadrão lendário estavam Valentino Mazzola, capitão e líder incontestável, e jogadores como Ezio Loic, Franco Ossola e Virgilio Maroso. Mazzola, em particular, era visto como o coração e a alma da formação, um médio ofensivo que combinava habilidade técnica com uma capacidade de liderança inspiradora. O Torino começou a dominar o futebol italiano em 1942, ao conquistar o primeiro de 5 scudetti consecutivos. Naquela época, a Série A estava repleta de equipas fortes, mas nenhuma conseguia rivalizar com o grande Torino. A equipa jogava com uma intensidade e fluidez que poucos adversários conseguiam igualar, e nos jogos em casa, no Estádio Filadélfia, o Torino era praticamente imbatível. A sua técnica ofensiva, onde a equipa atacava constantemente com todos os seus jogadores, era revolucionária para a época, e esta abordagem garantiu-lhes vitórias avassaladoras e espetáculos inesquecíveis. Na temporada de 1947-48, por exemplo, o Torino marcou 125 golos em 40 jogos, algo absolutamente notável e que demonstrou o poder ofensivo desta formação. Um dos segredos do sucesso do grande Torino residia no entrosamento entre os seus jogadores, muitos dos quais que representavam também a seleção nacional italiana. Em determinado momento, a equipa titular da Itália era composta por 9 jogadores do Torino, um feito que nunca mais foi igualado na história do futebol mundial. A influência do grande Torino na seleção foi tal que, na década de 40, a equipa nacional italiana dependia quase exclusivamente da qualidade e da organização desta geração dourada de jogadores. Sob a liderança de Mazzola, o Torino combinava uma defesa sólida com um ataque brilhante e incansável. A versatilidade tática da equipa e a sua capacidade de alternar entre diferentes estilos de jogo tornaram-na uma máquina de vitórias. No entanto, a história gloriosa do grande Torino seria interrompida tragicamente a 4 de maio de 1949. Naquele dia fatídico, o avião que transportava a equipa de regresso a Turim, após um jogo amigável contra o Benfica, despenhou-se na colina de Superga, perto da cidade. O desastre matou todos os 31 ocupantes a bordo, incluindo os 18 jogadores da equipa. A tragédia abalou profundamente o mundo do futebol e a Itália entrou num estado de luto nacional. O desastre da Superga não foi apenas uma perda para o Torino, mas para todo o futebol italiano, que viu desaparecer uma geração inteira de jogadores talentosos e promissores num único e devastador momento. A perda do grande Torino foi um golpe para o qual o clube demoraria décadas a recuperar. Mesmo após o desastre, o Torino foi declarado campeão da Série A de 1948-49, em sinal de respeito pela sua supremacia durante toda a temporada. As equipas adversárias jogaram os últimos jogos da época com as equipas de júniores, em homenagem aos falecidos jogadores. No entanto, o vazio deixado por este acidente foi incomensurável, tanto para os adeptos do Torino como para o futebol em geral. O legado desta equipa, no entanto, nunca foi esquecido e a formação é recordada anualmente, com milhares de adeptos a subirem até à Basílica de Superga para prestar homenagem àqueles que perderam a vida. O impacto desta tragédia perdura até hoje, não apenas na memória coletiva do clube, mas também na história do futebol. O grande Torino foi mais do que uma equipa vencedora. Representava a esperança e a alegria de um país que ainda estava a recuperar das feridas da Segunda Guerra Mundial. No campo, era uma equipa que jogava com elegância e uma sede insaciável de vitória. Fora dele, era símbolo de união e trabalho em equipa. A sua trágica morte imortalizou-os como lendas e a sua história continua a inspirar gerações de adeptos e jogadores, sendo contada com um misto de admiração e tristeza. A memória do grande Torino é um lembrete poderoso de como o futebol pode ser, ao mesmo tempo, uma fonte de alegria e uma arena de tragédia, onde os sonhos podem ser destruídos no instante. Mesmo passados mais de 70 anos, a figura do grande Torino permanece inalterada. Para muitos, aquela equipa foi a melhor de sempre em Itália, uma equipa que poderia ter alcançado ainda mais feitos se não tivesse sido tragicamente interrompida. Até hoje, o clube e os seus adeptos celebram a herança deixada por essa geração e a grandeza do Torino, tal como o nome indica, continuará a ecoar na história do futebol para sempre.
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4: Vamos lá olhar agora para o perfil de mais um jogador aqui na primeira rádio de desporto.
5: Perfil do jogador. Theo Hernandez, nascido a 6 de outubro de 1997 em Marselha, França, é um lateral esquerdo conhecido pela sua velocidade, potência e habilidades ofensivas. Filho do ex-futebolista Jean-François Hernandez e irmão de Lucas Hernandez, Theo começou a sua carreira nas camadas jovens do Olympique de Marselha, mas fez a sua estreia profissional no Atlético de Madrid. A sua passagem pelo emblema espanhol foi breve, mas notável, e levou uma transferência para o Alavés em 2016, onde teve uma temporada de destaque na La Liga. O bom desempenho na equipa basca levou uma transferência para o Real Madrid em 2017 e, embora tenha tido menos tempo de jogo na equipa madrilena, contribuiu para a conquista da Liga dos Campeões e de La Liga durante o seu tempo no clube. Em 2019, Theo Hernández transferiu-se para o AC Milan e aí o lateral esquerdo rapidamente se afirmou como um dos melhores da sua posição na Série A, destacando-se pela sua capacidade de atacar e criar oportunidades de golo. Na temporada de 2020-2021 foi fundamental na conquista do campeonato italiano, contribuindo significativamente com assistências e golos. Theo também tem sido um membro regular da seleção francesa, onde começou a representar o país nas competições internacionais, incluindo o Campeonato da Europa e do Mundo. A sua capacidade de desempenhar um papel crucial, tanto na defesa como no ataque, consolidou-o como um dos laterais esquerdos mais promissores da sua geração. Nos últimos anos, manteve o seu alto nível de desempenho no AC Milan, solidificando a sua posição como uma peça-chave na equipa rossoneri, assim como na seleção gaulesa.
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4: E está agora na hora de trazer mais um craque da Liga Portuguesa. 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
5: Eusébio da Silva Ferreira é um nome incontornável do futebol mundial, com especial destaque na Liga Portuguesa, onde passou grande parte da sua carreira. Difícil é ficar indiferente ao Pantera Negra, nascido em Lourenço Marques, atual Maputo, a capital da antiga colónia portuguesa de Moçambique. Foi muito cedo que se descobriu o talento para o futebol, que era algo intrínseco a este jovem que cresceu no bairro da Mafala, uma das zonas mais pobres da cidade, e que chamou a atenção do Sporting de Lourenço Marques, equipa onde nasceu para o Desporto Rei. Com apenas 15 anos, Eusébio destacou-se na equipa principal, apontando 9 golos nos primeiros 4 jogos ao serviço do clube. Rapidamente aumentou a sua soma de forma inacreditável na época, chegando à marca de 77 golos em 42 partidas, imagine-se, que realizou no seu país natal. Também a façanha não passou despercebida aos gigantes portugueses, que imediatamente entraram em guerra para o trazer para os seus quadros. O primeiro a tentar a sorte foi mesmo o Futebol Clube do Porto, seguido de Sporting e Benfica, que, apoiados pelos apelos que recorrentemente fariam ao Estado português, lutaram até ao fim pelo avançado. Contudo, a palavra da mãe de Eusébio foi dada aos responsáveis encarnados, que tiveram inclusive de o reter no Algarve na sua chegada a Portugal, com receio que o jogador fosse aliciado pelos deões para rumar a Alvalade. Apenas quando a Federação Portuguesa de Futebol decretou que as águias teriam razão na disputa pela contratação, é que foi possível a Eusébio viajar para Lisboa, onde finalmente envergou a camisola da sua vida. O resto, como em grande parte deste conto, é história. 472 golos em 440 jogos é a marca registada do seu pontapé canhão pelo Benfica, onde foi o principal responsável pelos anos mais gloriosos da existência do clube. O seu primeiro ano traduziu-se na vitória da Taça dos Clubes Campeões Europeus, ainda sem a sua participação, porém, na época seguinte, com 29 golos apontados, Eusébio foi o diamante benfiquista na revalidação do maior título do velho continente. Em 62-63, o Pantera Negra ainda levou as águias a mais uma final, perdida para o Milan, assim como em 64-65 e 67-68, anos em que se sagrou o melhor marcador da competição, perdendo, contudo, os jogos decisivos frente ao Inter e Manchester United. Em praticamente 15 temporadas com o manto do Benfica, Eusébio venceu 11 campeonatos nacionais, aos quais juntou 5 taças de Portugal. Contribuiu de forma incomensurável para uma das maiores hegemonias da história do futebol português, tornando-se uma figura global do país, numa altura em que dividia o trono mundial com Pelé. Foi o melhor marcador do campeonato por 7 ocasiões, registros que lhe permitiram, por 2 vezes, receber o prémio da Bota de Ouro, oferecido ao goleador máximo do futebol europeu. A essa distinção juntou-se a Bola de Ouro da France Football, que eternizou o nome do português como o melhor jogador do mundo em 1965. Aos 33 anos, no ano da Revolução de Abril, o ponta-de-lança decidiu abraçar uma nova aventura, rumando aos Estados Unidos da América para ser uma das estrelas do campeonato. Por aí, foi atleta dos Boston Minutemen, para além dos Las Vegas Quicksilvers e dos New Jersey Americans, emblema onde se retirou do futebol em 1978. Pelo meio, teve ainda passagens pelos canadianos do Toronto Metro Croatia, assim como do Beira-Mar e União de Tomar, equipas portuguesas que tiveram o privilégio curto, diga-se, de receber um dos maiores nomes que já pisou os relvados nacionais. Ao serviço da seleção portuguesa, foi o melhor marcador do Mundial de Inglaterra 1966, ainda hoje a maior performance da equipa das esquinas num campeonato do mundo com um terceiro lugar. Durante muito tempo, Eusébio da Silva Ferreira foi sinónimo de futebol português, preservando a sua memória e estatuto de rei para lá da sua morte, em 2014, sentida e chorada por todo o país. Até ao final dos tempos, poucos serão o que se aproximarão da lenda do Pantera Negra, que deixou uma marca inabalável em todos aqueles que viram ou recordaram a sua história com a bola no pé.
14: Grande golo que marquei.
21: Em primeiro lugar, eu me falo deste jogo muito difícil, mas que eu fazer os possíveis para fazer uma boa exibição e honrar o futebol português.
22: Sempre gostei de jogar a bola, mas não esquecer uma coisa, isso é muito importante, estudar, e nós podemos conseguirmos sermos alguém no futebol.
23: Em todo lado onde é que eu vou, sempre muito respeito pelos adeptos do clube, mas é sempre bom marcar porque fica na história.
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2: O Tottenham acabou por não aceitar as condições financeiras que lhe exigia. O Sporting não pôde ficar à espera do João Palhinha, seja o João Palhinha seja o jogador qualquer. Hoje o João Palhinha ainda é jogador do Bayern Munique, isto para nós era impossível. Mas eu também quero dizer uma coisa, que se no final de junho as condições que o João Palhinha exigiria ao Sporting, João Palhinha, Bayern Munique, seriam estas, o Sporting não iria avançar com o João Palhinha. Simplesmente não é o nosso projeto de esportivo.
3: É para mim uma família, então... E estou muito bem aqui. Vou estar bem, sou de top para ajudar a equipa ao melhor nível possível e ganhar títulos com Braga, e isso que importa para mim.
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4: E seguimos agora nesta emissão com mais um craque mundial.
26: Eu creio que é um golo sonhado.
5: Diego Armando Maradona é um dos nomes que salta à vista em cada pergunta sobre os melhores jogadores de sempre. El Pibe confunde-se com a história do futebol e foi no Argentino Júnior que vestiu a sua primeira camisola, iniciando uma carreira que viria a ter contornos de um bom filme dramático. Golos e mais golos conquistaram de imediato a opinião pública argentina, que percebeu instantaneamente que ali poderia estar um diamante transgeracional. E não se enganaram. Maradona marcou uma era ao serviço do seu clube de formação, o suficiente para merecer a chegada ao Boca Juniors, o gigante de La Bombonera, onde se estreou após 116 golos em 5 épocas. O registro inigualável para um médio ofensivo teve continuidade pelos chineses, onde esteve por apenas uma temporada antes de viajar para a Europa. A primeira paragem foi em Barcelona, lugar onde se afirmou após uma campanha desastrosa da Argentina no Mundial de 82. 2 anos na Catalunha valeram-lhe o estatuto de um dos melhores jogadores do mundo, para além de 3 títulos nacionais, embora também tenha começado uma série de episódios extra-campo que deixaram uma mancha no seu percurso enquanto jogador. A dureza dos adversários por Espanha valeu-lhe várias quesílias com rivais e com a sociedade espanhola, polémicas essas que precipitaram a saída para a Itália. Em Nápoles, no sul subdesenvolvido do país, o astro argentino foi elevado ao estatuto de Deus. Historicamente incapaz de rivalizar com os gigantes do Norte, o Napoli investiu esforços para montar uma equipa competitiva, oferecendo condições para que o seu novo número 10 brilhasse como nunca. 7 temporadas foi o tempo que passou no estádio São Paulo, entretanto rebatizado com o seu nome, muito devido às conquistas de 2 campeonatos italianos, os únicos da história do clube até o ano de 2023. Para além desses feitos, Diego Maradona conduziu o Spartanopei à vitória na Taça UEFA de 89, numa altura em que tinha uma alegada relação estreita com a poderosa máfia da cidade. De resto, a vida social de El Pibe ficou conhecida pela ligação às drogas e outros delitos, com histórias intermináveis que ainda hoje são guardadas em cada canto da cidade. Foi também durante o seu tempo no Napoli que o argentino escreveu o capítulo mais bonito da sua carreira, quando em 1986, com a autoproclamada Mão de Deus, levou a sua seleção à conquista do Mundial do México. 5 golos e 5 assistências foram decisivos para o título mais desejado, que culminou com a atribuição do prémio de melhor jogador do mundo à grande estrela da Albiceleste. Diego viria a regressar à Espanha em 1992, vestindo a camisola do Sevilha, antes de voltar ao seu país natal, numa fase descendente da carreira, para se despedir ao serviço do Newell's Old Boys e, claro, do seu Boca Juniors. Não há futebol sem Maradona, nem Maradona sem futebol. O seu pé esquerdo abençoado tornou-se maior que a sua personalidade excêntrica, com amor e ódio a caminharem lado a lado nas opiniões espalhadas por todo o mundo. O seu estilo inconfundível influenciou fornadas inteiras de futebolistas, preservando uma verdadeira religião em volta da sua memória, ainda hoje praticada por milhões de crentes em El Diego.
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4: Seguimos agora nesta emissão com os gigantes adormecidos.
5: O Ajax, fundado em 1900 em Amsterdão, é um dos clubes mais vencedores e respeitados da Europa, conhecido pelo estilo ofensivo e por uma academia que revelou grandes talentos para o futebol mundial. O emblema neerlandês começou a consolidar-se na década de 1960 com o revolucionário estilo de jogo do futebol total, implementado pelo treinador Rinus Michels e protagonizado pelo lendário Johan Cruyff. Este sistema, onde todos os jogadores podiam ocupar várias posições, mudou a forma de jogar e tornou o Ajax uma referência global. Na década de 1970, o clube dominou a Europa ao vencer a Taça dos Campeões Europeus 3 vezes consecutivas, em 1971, 72 e 73, com Cruyff como o principal astro e Michels como o grande estratega. Este período de ouro solidificou o Ajax como um dos gigantes do futebol e a filosofia do jogo do futebol total influenciou gerações de treinadores e jogadores em todo o mundo. Além das conquistas europeias, o Ajax dominava também no cenário doméstico, colecionando títulos do campeonato neerlandês e tornando-se sinónimo de futebol espetáculo. Após alguns anos sem grandes títulos europeus, a equipa voltou ao topo na década de 1990 com uma geração de ouro formada nas suas academias, incluindo jogadores como Edgar Davids, Clarence Seedorf, Patrick Kluivert e Marco Overmars. Com Louis van Gaal como treinador, o clube conquistou a Liga dos Campeões em 1995 ao vencer o Milan, consolidando-se novamente como uma força europeia. Este sucesso deveu-se mais uma vez ao compromisso com a formação de talentos, uma das marcas do Ajax ao longo da sua história. O início dos anos 2000 trouxe desafios financeiros ao clube, o que os obrigou a vender muitos dos seus talentos jovens para clubes maiores. Apesar das dificuldades em manter os principais jogadores, o Ajax continuou a dominar o futebol neerlandês e a formar talentos que viriam a brilhar internacionalmente. Esta política de formação rendeu frutos ao longo das décadas e é uma das principais razões pela qual o Ajax permanece competitivo no cenário europeu. Nos últimos anos, o clube voltou a ser destaque na Liga dos Campeões, em particular na temporada de 2018-2019, quando eliminou gigantes como o Real Madrid e a Juventus, chegando até às meias finais. Essa campanha memorável, com jovens talentos como Frenkie de Jong e Matthijs de Ligt, reacendeu o entusiasmo em torno do clube e destacou a excelência da sua academia. Mesmo num cenário de recursos limitados em comparação aos grandes clubes europeus, o Ajax continua a ser admirado pelo seu futebol atrativo e pela aposta nos jovens, preservando a herança do futebol total que transformou o clube numa lenda viva do futebol mundial. Hoje, o emblema permanece um dos maiores símbolos do futebol ofensivo e da formação de talentos, mantendo viva a sua tradição e a sua identidade, características que o tornam um dos clubes mais fascinantes do futebol mundial.
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6: São 7 da manhã e 58 minutos. 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
7: O Futebol Clube do Porto estuda na hipótese do regresso de Seco Fofané, na parede no meio-campo, nos azuis e brancos, estão a negociar, junto do Rennes de França, um novo empréstimo de médio de 31 anos, no Futebol Clube do Porto, que tenta, assim, um negócio idêntico ao de janeiro último, conta com a vontade do jogador de regressar ao Dragão, por parte do Internacional Costa Marfinense, existe acordo e continua a apresentar-se nas redes sociais como jogador dos campeões nacionais e interagir também com os adeptos dos Dragões, que têm invadido o seu perfil para pedirem o seu regresso à invicta. Na Fofané esteve cedido ao Futebol Clube do Porto na segunda metade da época, na 2025-2026, tendo-se revelado como uma peça importante para a conquista do título de campeão nacional. Participou em 18 jogos e marcou 3 golos importantes frente a Sporting Clube de Braga e Futebol Clube Arouca. Francesco Farioli tem o médio como referência, sendo visto como uma opção consistente para o meio campo, tal como aconteceu na última temporada, com a vantagem de já conhecer bem o grupo e de poder integrar-se de forma imediata no plantel. Fofana tem contrato com o Rennes até junho de 2029 e neste momento face à falta de propostas para uma venda definitiva que permitiria recuperar parte dos 20 milhões de euros investidos nas duas temporadas da contratação ao Al Nassr. O clube francês considera como mais realista a hipótese de um novo empréstimo, mesmo com a repartição do pagamento do salário na ordem dos 6 milhões de euros por ano. Devido a um problema muscular no gêmeo, na Seco Fofana não foi opção para a recepção do Rennes ao atual campeão francês na PSG no último domingo, na jornada inaugural da Liga Francesa. Ainda no que diz respeito ao Futebol Clube do Porto, a equipa na azul e branca vai leiloar nas camisolas amarelas utilizadas no arranque do jogo frente ao Arouca no último domingo, numa iniciativa conjunta com a Fundação Luís Dias, destinada a apoiar as vítimas do sismo que atingiu a Colômbia no dia 10 de agosto. Os jogadores do Futebol Clube do Porto entraram em campo para o duelo da terceira jornada da primeira Liga Portuguesa com uma camisola amarela da coleção Futebol Clube do Porto All Around, dedicada na Colômbia e escolhida para prestar uma homenagem simbólica na às comunidades afetadas. As peças serão assinadas por todo o plantel e posteriormente leiloadas pela Fundação Luís Dias, anunciou o Futebol Clube do Porto, ainda sem adiantar a data e os moldes da venda. A ação solidária envolve também a Fundação Futebol Clube do Porto e surge na sequência do sismo de magnitude de 7.4, cujo epicentro se localizou nas proximidades de Benatel Palmar, no departamento colombiano de Benasocó. A ligação entre as duas instituições tem uma figura central no internacional colombiano, Luís Dias, que representou a equipa do Futebol Clube do Porto entre 2019 e 2022. O Sporting Clube de Braga renovou o seu contrato com o Nicob Niakate. O jogador passa a ficar ligado ao emblema minhoto até 2030, mantendo assim a cláusula de rescisão de 30 milhões de euros, inicialmente por empréstimo do Guingamp. O defesa central maliano no Sporting Clube de Braga, desde 2022-2023, transferiu-se em definitivo para nos Guerreiros de Minho, na época seguinte. O atleta de 27 anos está afastado dos relevados desde o mês de abril passado, devido a uma ruptura no tendão de Aquiles direito. Niakate, na renovação de contrato, mostrou-se muito feliz e assume que quer continuar a ajudar a equipa a conquistar títulos e mal pode esperar pela recuperação a 100% para voltar a entrar em campo e para voltar a sentir o apoio dos adeptos dos Guerreiros do Minho.
3: Para recuperar bem, estou a voltar um bocadinho para o campo e também quando fui para a praia, alguns adeptos que estão a me ajudar, o presidente está sempre no meu costa para me dizer vai voltar mais forte. O jogador também, e isso é incrível para mim, parece que eu não estou lesionado, então é mais fácil para mim. Muito bem, é para mim uma família, então estou muito bem aqui. Voltar bem, sou de top, para ajudar a equipa ao melhor nível possível e ganhar títulos com Braga, e isso que importa para mim.
7: declarações de Niakate, depois dessa renovação de contrato até 2030 com o Sporting Clube de Braga. O jogador de Monsef Benazekri, na Escola Lisboa, realizou os habituais exames médicos e assina pelo Sporting Clube de Portugal. O atleta de 17 anos custa nos cofres leoninos, no valor entre os 3 e os 4 milhões de euros. No jovem defesa, esquerdo marroquino, formado na formação do Mechelen, participou em 17 jogos pela equipa principal do clube belga. Na última temporada, este ano já entrou em campo para defrontar a formação do Gent na jornada inaugural das contas da Liga Belga. Ainda pelo assunto leonino, o Sporting Clube de Portugal está em negociações para reforçar na sua baliza com a contratação do guarda-redes brasileiro Caio Pereira da formação de Palmeiras, orientada por Abel Ferreira, no jovem guardião, terceira opção para o técnico português, custa aos Leões um valor na ordem dos 4 milhões de euros. Nas negociações entre os dois clubes correm há quase duas semanas, Caio Pereira, de 23 anos, um velho conhecido do futebol português, tendo representado o Nacional da Madeira na época desportiva 2025-2026 e Farense em 2024-2025. Ainda pelo universo leonino, o presidente do Sporting Clube de Portugal, Frederico Varandas, garantiu que Luís Soares vai continuar no clube até ao fim do mercado, despedindo qualquer problema com o treinador Rui Borges ou qualquer mal-estar após uma despedida de solteiro que não existiu. Frederico Varandas assume que, para desgosto de muitos, Luís Soares vai continuar no Sporting de Pedra e Cal.
10: Mas em todos os treinos, em todos os jogos que ganhava, todos os jogos que perdemos. Ou que não conseguimos vencer. Por isso, Soares, até ao final da época passada, um exemplo de um profissional. Eu até entendo o agente do Soares. Sem dizer assim, olha, eu vou apresentar às vezes de Fernando Vasco, eu vou ganhar e vou dar um contrato líquido de 10 milhões antes ao Soares. E o que a gente fez? Eu percebo. Os agentes vivem, ganham, sobretudo com a reputação dos jogadores. Diz, ganha as eleições, depois falamos. Passado dois minutos, esse senhor diz, eu tenho um acordo com o Soares. E começou a ter um acordo. Para desgosto de muitas pessoas, Soares vai continuar a ser jogador de futebol. Soares é um exemplar profissional, está nas melhores revistas de história do Sporting, e eu sei, vai querer muito continuar a ser.
7: O presidente do Sporting falou também sobre a polémica gerada em torno dos áudios que vieram a público.
10: Agora, áudios de um pateta, que eu nem sei quem é, um pateta, que patetas há, minha, que faz um áudio. Eu estive a jantar com a Angelina Jolie e com a Cindy Crawford e depois estive a ver quem é que, qual delas é que seria. Mas depois eu vou dizer o que é. Não dei hipótese nenhuma das duas, tá? Informe-me já. Pronto, então temos um áudio de um pateta a falar de uma filha solteira que nunca existiu. Vou só dizer isto. Nunca existiu.
7: Frederico Varandas falou também sobre a saída de Pote e desmentiu qualquer tipo de contacto com o Futebol Clube Barcelona para a negociação com Gonçalo Inácio.
10: Deu muito ao Sporting, é um jogador que está na história do Sporting, um grande jogador. Como o treinador disse, ele tem uma ambição. Quando renovámos, os jogadores têm ambição, muitas vezes também financeira, e nós temos que ter essa sensibilidade. E Pedro Gonçalo é um dos jogadores que tem a expectativa de poder vir a sair do Sporting. Se vai sair, não sei. É associado ao Barcelona, eu para cá. Só se o Presidente Laporta perdeu o meu telefone, mas se quiser pode dar, porque eu não recebi nada, nem e-mail, de facto já não se usa. Não.
7: O líder da formação de Unine falou também sobre João Palhinha, que na sua opinião era um negócio incomportável, que não se enquadrava na política de contratações do Sporting.
10: O Sporting, e foi público, o Sporting esteve interessado em João Palhinha,

0: isto para nós era impossível. Mas eu também quero dizer uma coisa, que se no final de junho as condições que o João Palhinha exigiria ao Sporting, João Palhinha, Bayern Munique, seriam estas, o Sporting não iria avançar com o João Palhinha. E não estou a dizer que a decisão está errada ou certa, simplesmente não é o nosso projeto desportivo. Não é a nossa estratégia investir todos esses dezenas de milhões de euros num jogador com 31 anos. Não está errada nem certo, não é o nosso projeto.
1: A finalizar, Frederico Varandas falou também sobre a cobiça dos vários clubes nos cadernos do Sporting, que e deixou também uma farpa aos rivais, quer a Futebol Clube Porto, quer a Benfica.
0: Os jogadores do Sporting são mais cobiçados que todos os outros. O Sporting não foi campeão ano passado, mas são os jogadores do Sporting que oferecem salários de 5 vezes mais, propostas para a Arábia, os jogadores querem sair, os outros clubes ninguém quer. E eu estou muito orgulhoso porque o Sporting tem dos melhores jogadores. São os únicos jogadores que são cobiçados. E eu quero que o Sporting, ou seja, abram o olho, não caiam no que os nossos rivais querem, não caiam. A administração está cá para defender, os sócios e adeptos do Sporting não veem os treinos, não veem o dia-a-dia, e a administração do Sporting não pode falar todos os dias.
1: Declarações de Frederico Varandas, Chabna falando sobre a atualidade do universo verde e branco. O jogador Zé Ebne Rafael é o mais recente reforço da equipa do Futebol Clube Alverca. Para Ebne esta temporada, no médio brasileiro de 33 anos, Ebne chega no custo zero após o fim de contrato com o Santos. Ebne, o jogador com formação feita no Curitiba, clube Ebne, pelo qual se estreou como sénior em 2012. Ebne conta Ebne com uma longa e titulada Ebne carreira no futebol brasileiro, com passagens pelo Novo Hamburgo e também pelo Londrina, por empréstimo, além de Bahia, Ebne, Palmeiras e Santos. O atleta no total conta Ebne com 15 títulos conquistados, 2 campeonatos Ebne Paranaenses, na Copa do Nordeste, um campeonato baiano, 4 campeonatos paulistas, 2 taças Libertadores, na Copa Sul-Americana, 2 campeonatos brasileiros, 1 Copa do Brasil e 1 Supercopa brasileira. O novo reforço junta-se na formação ribatejana, depois de uma temporada em que apontou um golo e fez uma assistência em 12 jogos pelo Santos. Rafael assumiu estar ansioso por se estrear com a camisola do Alverca e dar muitas alegrias aos adeptos. O Estrela da Amadora, na Primeira Liga, concretizou na venda da SAD num grupo de investimento alemão, do qual são acionistas os futebolistas Thomas Müller, Mats Hummels e Jan Sommer. O acordo já consumado e confirmado por fonte oficial do conjunto tricolor será anunciado nos próximos dias, após semanas de negociações. Envolve uma transação a rondar os 40 milhões de euros. O negócio envolve a aquisição da capital social da Sociedade Anónima na Desportiva SAD do Clube Futebol Estrela da Amadora por um grupo de investidores de origem germânica, cujo nome ainda não é do conhecimento público, e do qual se inserem os futebolistas Thomas Müller, Sabni e Jan Sommer, ainda em atividade, assim como também de Mats Hummels, já retirado e prevê na incorporação de Mosmang como presidente da SAD Amadurense. O empresário alemão, antigo futebolista de 35 anos, ocupa no cargo que era anteriormente dirigido pelo até aqui presidente e principal acionista da administração, Paulo Lopo, que deixará no comando da SAD e também a liderança dos órgãos sociais do clube da Reboleira. Bruno Alves, antigo internacional português, é um novo membro da estrutura das seleções nacionais, o antigo defesa central, que ocupava na posição de diretor técnico da estrutura do futebol profissional do Rio Ave no Futebol Clube, passará a trabalhar de perto com a seleção Ave Nacional, com 129 internacionalizações no total, 96 delas ao serviço da seleção Ave, pela qual marcou 11 golos. Bruno Alves foi campeão europeu em 2016, tendo participado igualmente nas fases finais nos europeus de 2008 e 2012, bem como nos campeonatos do mundo de 2010, 2014 e 2018 e ainda na Taça das Confederações em 2017. Regressa agora aos 44 anos para integrar a estrutura da Seleção Nacional A, reforçando assim a presença de antigos internacionais portugueses junto da equipa, num desejo que já tinha sido expresso pelo selecionador nacional Jorge Jesus. Portugal conseguiu mais 8 medalhas, após 4 que já tinha conquistado nos Jogos do Mediterrâneo, Taranto, 2026, tendo agora 12, 5 delas de ouro. A comitiva lusa teve uma prestação vitoriosa na canoagem, modalidade em que Portugal conseguiu 4 medalhas. Bruno Brasileiro e Ana Gabriela Brito foram campeões em K1 1000 metros e K1 500 metros. Também na canoagem, Jacob Bebiano e André Moreira em K2 500 metros e Tiago Maciel em C1 1000 metros conquistaram o Ebna Prata. Ainda na canoagem, Portugal ficou perto do pleno das finais discutidas, dado que Ana Batista e Maria Gomes foram sextas em K2 500 metros femininos.

0: O dia abnato adeus, Sabna da canoagem, a natação, Sabna teve mais duas medalhas, Sabna Francisca Martins juntou o bronze, nos 200 Sabna livres, Sabna ao título conquistado na véspera, nos 400 metros, Sabna findento, com o tempo de 1 minuto, 58 segundos e 54 milésimos, Sabna uma centésima da prata. A participação, Sabna Indebna, na estafeta, que fechou o pódio, no Sabna 4x, Sabna 100 metros, Sabna estilos mistos, que contou ainda com Camila Rebelo, na campeã, nos 200 metros costas, e também Sabna Vasco Morgado e Gabriel Lopes, com tempo de 3 minutos, Sabna 50 segundos e 20 milésimos, no Sabna final ganha pela Itália, com tempo de 3 minutos, 40 5 segundos e 66 milésimos, acabou por ser um dos grandes destaques. Antes, Sabna Camila Rebelo ficou perto de outra medalha, ao ser quarta nos 50 metros costas, prova na qual Rafaela Azevedo ficou em 6º lugar e João Costa em masculinos no 8º posto. No 100 metros mariposa, Mariana Cunha foi 7ª na prova feminina, enquanto que Vasco Morgado foi 8º na prova masculina. Na esgrima surgiram as outras duas medalhas do dia, com 2 bronzes conquistados pelos irmãos Miguel e Filipe Brazão, na prova individual de espada, uma prova que atribuiu 2 bronzes. Miguel foi derrotado nas meias finais pelo líder do ranking, Mohamed, por 15-10. Já Filipe perdeu na sua semifinal diante do também egípcio Yosef Samuel, por 15-6. Já no padel, com os irmãos Nuno e Miguel Deus avançarem para os quartos de final do torneio de pares masculinos, após vencerem por duplo 6-0 os kosovares Sabna Ladrin, Sabna Ibn, ainda Sabna Liutrin, na primeira vitória de sempre para no padel português em jogos do Mediterrâneo. Depois também Pedro Araújo e Pedro Graça avançaram para nos quartos com um triunfo por duplo 6-2 frente aos eslovenos Sabna Simon e Ibn Bustia. Nas modalidades coletivas, Sabna foi um dia sem vitórias para Portugal. O voleibol complicou as contas no apuramento para na fase seguinte, não perder com a França por 33-31, 25-19 e 25-17 na terceira ronda do Grupo A, enquanto que na estreia da equipa nacional no torneio masculino de handball teve derrota por 38-27 diante do Egito. No torneio feminino de futebol, Portugal empatou a 2 com Marrocos no segundo jogo do único grupo em competição, seguindo na segunda posição com os mesmos 4 pontos das marroquinas entre 5 seleções.
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1: Arthur Fields, Sabna garantiu a conquista do Abna primeiro Masters 1000 da sua carreira, Abna depois de vencer Sabna Tiafoe, Sabna na final de Cincinnati, tornando-se ainda no mais jovem de sempre Abna vencer um torneio da categoria Masters. O tenista Abna francês, Sabna atual 21º do ranking mundial ATP, Abna superou o norte-americano por Sabna 6-3, Sabna 1-6, Sabna 6-0, um encontro Abna resolvido, Abna em 1 hora e 28 minutos. Sabna Fields conseguiu assim o 5º título na ATP da sua carreira e subiu ao 11º lugar da hierarquia mundial, Sabna ficando muito perto do máximo alcançado em 2025, quando chegou a ser 14º. Já Abna Tiafoe, Abna voltou a ficar à porta Abna do título, Abna em Cincinnati, Abna depois de também ter perdido a final de 2024, Abna então diante de Jannik Sinner.
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3: Frank Lampard, nascido a 20 de junho de 1978, é amplamente reconhecido como um dos maiores médios da história do futebol inglês e uma lenda do Chelsea. Criado numa família com forte herança futebolística, Lampard começou a sua carreira no West Ham United, o clube onde o seu pai havia jogado. Subiu às camadas principais do West Ham em 1995 e rapidamente se destacou pelas suas habilidades no meio-campo, marcando golos importantes e mostrando uma capacidade técnica notável. No entanto, foi a sua transferência para o Chelsea em 2001 que transformou a sua carreira. Lampard custou cerca de 11 milhões de libras ao clube londrino e rapidamente se tornou um pilar no meio-campo dos Blues. Durante a sua passagem pelo Chelsea, que durou até 2014, Lampard conquistou uma série impressionante de títulos, incluindo 3 Premier Leagues em 2004, 2005, 2005, 2006 e 2009-2010, 4 FA Cups, 2 Taças da Liga e, claro, a tão sonhada Liga dos Campeões em 2012. Uma das marcas mais impressionantes de Lampard é a sua capacidade de marcar golos. Não foi apenas um jogador-chave na criação de jogadas, mas também se destacou pela sua impressionante veia goleadora. Lampard terminou a sua carreira no Chelsea como o maior goleador da história do clube, com 211 golos em 648 jogos, algo notável para um médio. Conhecido pela sua precisão nos remates de longa distância, especialmente com o pé direito, tornou-se conhecido pelos seus golos em momentos cruciais, além da sua consistência nas bolas paradas. A sua temporada de 2009-2010 foi particularmente impressionante, quando Lampard marcou 27 golos em todas as competições e ajudou o Chelsea a vencer a Premier League e a FA Cup, fazendo história com um double. A sua combinação de talento ofensivo, ética de trabalho incansável e inteligência tática fez dele um dos melhores jogadores da sua geração. Além do sucesso a nível do clube, Lampard teve uma carreira internacional notável, representando a seleção inglesa em diversas competições, incluindo 3 campeonatos do mundo e 2 campeonatos de Europa. Embora a Inglaterra não tenha alcançado o sucesso esperado durante essas competições, Lampard foi sempre um dos pilares da equipa e é amplamente respeitado pelos seus 66 jogos pela seleção. Após deixar o Chelsea em 2014, teve uma curta passagem pelo Manchester City, antes de terminar a sua carreira nos New York City, da MLS, onde jogou até 2016. Após a sua retirada dos relvados, o ex-atleta rapidamente se lançou na carreira de treinador e em 2018 assumiu o comando do Derby County, onde teve uma boa temporada na segunda divisão inglesa, levando o clube à final do play-off de promoção. No ano seguinte, Lampard assumiu o cargo de treinador do Chelsea, voltando ao clube onde teve os seus maiores sucessos como jogador. Durante a sua passagem por Stamford Bridge, focou-se em dar oportunidades a jovens jogadores da academia e conseguiu uma qualificação para a Liga dos Campeões na sua primeira temporada. Contudo, foi demitido em janeiro de 2021 após uma série de maus resultados e por aí prosseguiu a sua carreira como técnico por outras paragens.
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3: O FC Nürnberg, conhecido simplesmente como Nuremberg, é um dos clubes mais históricos do futebol alemão. Fundado em 1900, o clube teve um papel determinante no desenvolvimento do futebol na Alemanha, especialmente durante as primeiras décadas do século XX. O clube bávaro, sediado na cidade de Nuremberg, cedo se destacou pela sua capacidade competitiva, acumulando vários títulos e tornando-se uma referência no futebol germânico. Nos anos 1920, o Nuremberg viveu a sua primeira era de ouro. Foi durante este período que que o clube se estabeleceu e à sua hegemonia no futebol alemão, conquistando 5 campeonatos nacionais em apenas uma década, em 1920, 21, 24, 25 e 27. Sob o comando do treinador e ex-jogador Einar Stuhlfoth, o Nuremberg era uma equipa temida pela sua organização e qualidade técnica. Stuhlfoth, uma lenda do clube, foi um dos guarda-redes mais icónicos da Alemanha na época e foi fundamental nas conquistas dessa década de ouro. Com 9 campeonatos alemães no total, o Nuremberg é ainda hoje o clube que mais títulos conquistou antes da criação da Bundesliga, em 1963. No entanto, o início da era profissional do futebol alemão marcou uma viragem para o clube. Embora continuasse a ser competitivo, o Nuremberg não conseguiu manter a mesma regularidade de sucessos no novo formato. Ainda assim, em 1968, o clube voltou a conquistar o campeonato alemão, a sua primeira e única vitória na Bundesliga até hoje. Essa conquista, liderada pelo treinador Max Merkel, foi vista como um renascimento do clube, mas paradoxalmente o Nuremberg acabaria por descer de divisão logo na temporada seguinte, num dos episódios mais surpreendentes da história do futebol alemão. Após esse declínio inesperado, o Nuremberg passou por décadas de altos e baixos. O clube oscilou entre a primeira e a segunda divisões do futebol germânico, nunca mais conseguindo repetir o brilho do seu passado glorioso. Embora tenha vencido a Taça da Alemanha em 2007, o clube continuou a lutar para se estabelecer de forma consistente na Bundesliga, onde os desafios financeiros e a crescente competitividade tornaram mais difícil um regresso ao topo. O Nuremberg, no entanto, continua a ser um clube respeitado e com uma base de adeptos leal. A sua história rica e o seu legado no futebol alemão fazem dele um símbolo do futebol tradicional na Baviera. O estádio do clube, o Max Morlock Stadion, é um local onde as memórias de grandes conquistas e de alguns dos maiores jogadores da história do futebol alemão ainda ressoam. Jogadores como o já mencionado Einar Stuhlfoth, além de Andreas Köpke, campeão mundial em 1990, ajudaram a cimentar a reputação do clube como um formador de grandes talentos. Apesar das últimas décadas não terem sido tão prolíficas em termos de títulos, o Nuremberg mantém o seu lugar no coração do futebol alemão. A paixão dos seus adeptos e o respeito que o clube ainda comanda no país fazem dele uma instituição do desporto. A sua rica história é uma lembrança constante de que o Nuremberg representou e pode voltar a representar no futuro à medida que o clube procura reconstruir-se e regressar aos principais palcos do futebol alemão.
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0: Ficamos a 5 minutos das 8:30.
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3: A conquista do Mundial Sub-20 de 1991 pela seleção de Portugal é um dos momentos mais marcantes da história do futebol português. Este triunfo, ocorrido apenas 2 anos após a primeira vitória em 1989, solidificou o país como uma das grandes potências no futebol jovem a nível mundial. A competição foi realizada em Portugal entre os dias 14 e 30 de junho de 1991, o que aumentou ainda mais a responsabilidade e expectativa sobre a equipa portuguesa. Disputado em cidades como Lisboa, Porto e Braga, entre outras, o torneio reuniu as melhores seleções sub-20 mundiais. Portugal, já com o peso de ser o atual campeão, tinha no seu plantel jogadores talentosos que seriam determinantes para repetir o feito de 89. A campanha portuguesa no Mundial de Sub-20 começou com uma fase de grupos onde o país enfrentou equipas como a Argentina, a Coreia do Sul e a Irlanda do Norte. Portugal terminou esta fase no segundo lugar do grupo, que garantiu a passagem para a fase a eliminar. Desde logo, a solidez defensiva e a coesão do grupo de jogadores começaram a destacar-se como pilares fundamentais da equipa, que era orientada à altura por Carlos Queiroz. Nos quartos de final, Portugal enfrentou o México e conseguiu uma vitória convincente por 2-1, assegurando a passagem às semifinais. O desafio seguinte foi contra a Austrália, num jogo extremamente equilibrado e emocionante, que terminou com uma vitória de 1-0 para Portugal, graças a um golo decisivo do avançado Tony, levando assim os jovens portugueses à final do torneio. A grande final foi disputada a 30 de junho de 1991, no Estádio da Luz, em Lisboa, diante de uma enchente de adeptos que aguardavam ansiosamente por mais um título mundial. O adversário foi o Brasil, uma das potências tradicionais do futebol, o que aumentava o grau de dificuldade da partida. O jogo foi extremamente estático e disputado, terminando empatado 0-0 após o tempo regulamentar e o prolongamento. A decisão seguiu-se então para grandes penalidades, onde o guarda-redes português Sérgio Leite se destacou, defendendo dois penaltis e ajudando Portugal a vencer por 4-2. Este momento ficou marcado na memória de todos os adeptos e Portugal sagrou-se bicampeão mundial de sub-20. Este torneio destacou-se não apenas pelo título, mas também pelo surgimento dos jogadores que viriam a ter carreiras notáveis no futebol profissional. Entre os nomes mais proeminentes da equipa estava Jorge Costa, que viria a ser uma lenda no futebol do Porto, João Pinto, que brilhou no Benfica e Sporting, e Emílio Peixe, que foi eleito o melhor jogador do torneio, recebendo a bola de ouro da competição. A vitória no Mundial de Sub-20 de 1991 consolidou a reputação de Carlos Queiroz como um dos principais responsáveis pelo desenvolvimento das camadas jovens do futebol português. Este triunfo ajudou também a criar uma base sólida de jogadores que mais tarde formariam a espinha dorsal da seleção nacional principal. Portugal, com esta vitória, tornou-se apenas o quarto país a vencer dois títulos consecutivos do Mundial de Sub-20, um título que até hoje continua a ser celebrado como um dos maiores êxitos da história do futebol português. Essa geração de ouro trouxe um novo fôlego para o futebol em Portugal e inspirou as futuras gerações, preparando o caminho para o sucesso que a seleção principal alcançaria nas décadas seguintes.
5: Portugal a revalidar o seu título de campeão do mundo. Aí está o capitão João Vieira Pinto e agora Carlos Queiroz também, que merece empunhar este troféu.
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9: São 8:30 da manhã.
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1: O Sport Lisboa e Benfica renovou o seu contrato com Dennis, no médio de 19 anos, compra a 10ª na primeira época de Aki Abnopeito. O jogador que chegou ao clube em 2016-2017 destacou a satisfação por ver reconhecido o seu trabalho desenvolvido ao longo dos últimos anos. É um momento de orgulho e também de muita felicidade por o Benfica continuar a acreditar no seu trabalho, disse o médio, que foi duas vezes campeão de juvenis e campeão de júniores em 2024-2025. Ténis, que registrou uma paragem de mais de 400 dias devido à lesão, voltou à competição na última temporada, na qual somou 27 jogos e um gol entre a equipa de sub-19, sub-23 e na UEFA Youth League. O antigo jogador do Benfica, Karen Tabnak Turkoglu, desmaiou durante o Fenerbahçe com o Sport, após jogar com um adversário, mas os exames médicos realizados sobre o futebolista não revelaram qualquer tipo de anomalias. O atleta foi alvo de uma tornografia e o estado de saúde de Turkoglu é bom em geral, tendo tido alta já durante esta segunda-feira. Augusto, dirigente do clube, prestou esclarecimentos adicionais, dando a entender que o regresso aos relevados ainda irá demorar alguns dias. dias por prevenção. No jogo discutido, o futebolista Abnak Turkoglu, que sofreu uma concussão na sequência de um golpe de cabeça, terá no seu estado de saúde acompanhado de perto, em conformidade com o protocolo de concussão recomendado pela FIFA. Prevê-se que seja implementado durante no mínimo de 10 dias no regresso do jogador ao campo. Será planeado com base nos exames realizados ao abrigo do protocolo e nas avaliações da equipa médica de Abna após dia, disse o dirigente aos meios do clube Abnak Turkoglu, internacional turco, na parte para a segunda época ao serviço do Fenerbahçe, depois de uma temporada ao serviço do Benfica em 2024-2025. Ainda discutiu 5 jogos pelas Águias em 2025-2026. O jogador do Futebol Clube Porto, Mofi, reforço do Hamburgo, na próxima temporada, o emblema alemão, garantiu a contratação do avançado de 27 anos, por empréstimo, junto do Nice, por 2 milhões de euros. O atleta iniciou a temporada passada no emblema francês, mas que cumpriu a segunda metade da época no Futebol Clube Porto, com o qual se sagrou campeão nacional, tendo contribuído com 2 golos e uma assistência em 15 jogos. O presidente da UEFA, Alexander Seferin, pediu que Gianni Infantino se demita do cargo do presidente da FIFA. O líder da UEFA garante que, caso não tome nessa decisão, Infantino vai ter oposição nas eleições que decorrem em março de 2027, ainda que o candidato não seja no próprio Seferin. Não está interessado por 2 motivos. Um deles, porque adora a UEFA e adora trabalhar nesta organização e acha que, na certa altura, as pessoas se percebem que têm de dar mais importância à sua família. E o segundo ponto que acaba por assumir Seferin, que a sua credibilidade é muito maior do que de Infantino, no que diz respeito à liderança da FIFA. Seferin apelou assim à capacidade de Gianni Infantino para perceber que não tem apoio suficiente para continuar neste cargo. Recorde-se que no início do mês, no país de Gales, chegou-se à frente e retirou o apoio ao presidente da FIFA, Gianni Infantino. Mesmo assumindo Seferin que nesta opinião de continuar à frente do organismo é uma opinião que responsabiliza apenas Infantino, garante que caso estivesse no lugar de Sabna, precisamente de Infantino, iria repensar duas vezes Sabna se merecia continuar à frente de uma organização como a FIFA. Maradona é uma figura incontornável no futebol e, mesmo após ter falecido, continua a movimentar milhões. Em 2022, na camisola utilizada pelo argentino na final do Mundial de 1986, foi leiloada por 8,8 milhões de euros. Agora é a vez da bola na Azteca, utilizada no jogo conhecido por Mão de Deus, render um valor milionário. A bola já esvaziada pelo tempo, já se passaram 40 anos desde essa final mítica, na ganha na Inglaterra e nos Estados Unidos da América. Foi colocado a leilão um valor milionário. Na licitação inicial era de 2,5 milhões de dólares, cerca de 2,1 milhões de euros. Na expectativa da leiloeira era ultrapassar o valor de venda atingido pela camisola desse mesmo jogo, mas a licitação final ficou bem abaixo também desse valor. A bola acabou vendida por 2,8 milhões de euros, 3,3 milhões de dólares. A peça desportiva mais cara em leilões foi vendida por 21,7 milhões de euros. Em 2024, trata-se de uma camisola do lendário jogador de beisebol Babe Ruth, da formação dos New York. O Sport Lisboa e Benfica arrebatou a supertaça feminina de handball a sexta na sua história. Nas encarnadas levaram a melhor sobre o Almeida Garrett por 35-25 num jogo realizado no pavilhão municipal desportivo de Santo Tirso. O Benfica, que este ano tem Marina Teixeira como treinadora principal, confirmou o seu favoritismo e no resultado com que se chegou ao intervalo 22-10 para a equipa lisboeta e campeã nacional era claro quanto às diferenças entre as duas formações. Após ligeiro o equilíbrio inicial, o Benfica assumiu as rédeas do jogo, obrigando a treinadora da equipa de Vila Nova de Gaia, Helena Abna Soares, a pedir um time-out que teve poucos efeitos até ao intervalo. A segunda parte foi muito semelhante, com algum equilíbrio na sua fase inicial e o Almeida Garrett mais esclarecido nas suas ações e a conseguir equilibrar as coisas, enquanto que o Benfica, que fez muitas alterações para neste período, mostrou-se um pouco menos inspirado. O encontro entrou depois numa fase algo caótica e, por fim, o Benfica voltou a impor-se, tirou o partido de algum os erros do adversário e foi conservando uma vantagem segura no marcador, apesar de alguns momentos positivos do Almeida Garrett. As campeãs nacionais conseguiram outra vez uma vantagem de 12 golos, 34-12, graças à força dos seus argumentos individuais e coletivos. Fecharam a partida de forma tranquila, triunfando por 35-25 e fazendo assim a festa pela conquista de mais uma supertaça feminina.
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0: E agora seguimos com o perfil do jogador neste produto 100% palavra.
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3: Dušan Vlahović, nascido a 28 de janeiro de 2000 em Belgrado, na Sérvia, é um avançado reconhecido pela sua imponência física, capacidade de finalização e presença na área. Iniciou a sua carreira profissional no Partizan de Belgrado, onde chamou a atenção pela sua impressionante capacidade de marcar golos desde cedo. Em 2018, Vlahović transferiu-se para a Fiorentina, na Série A italiana, onde rapidamente se destacou como um dos jovens talentos mais promissores da Liga. Durante a temporada de 2020-2021, teve uma atuação notável, terminando como o segundo melhor marcador da Série A, o que levou a um aumento significativo no seu perfil e interesse de grandes clubes europeus. No início de 2022, Vlahović transferiu-se para a Juventus, uma das maiores equipas de Itália. Nesse clube, continuou a demonstrar a sua qualidade, contribuindo com golos e assistências em competições nacionais e internacionais. A sua presença física e habilidade para finalizar em situações complicadas tornaram-no uma peça fundamental no ataque da equipa. Além do sucesso a nível de clubes, Vlahović também é um jogador importante para a seleção sérvia. Fez a sua estreia internacional em 2019 e tem sido uma presença constante na equipa, ajudando a Sérvia em competições como o Campeonato da Europa e as qualificações para o Campeonato do Mundo. Mais recentemente, Vlahović continua a ser um dos principais avançados da Juventus e um dos talentos mais promissores do futebol europeu, consolidando a sua reputação como um goleador prolífico e um jogador de classe mundial.
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0: Vamos lá olhar agora para mais um craque da Liga Portuguesa, aqui na Primeira Rádio Desporto.
3: Lucho González, também conhecido como El Comandante, é um dos jogadores mais icónicos da história recente do Futebol Clube do Porto. Nascido em Buenos Aires, Argentina, a 19 de janeiro de 1981, Luís Oscar González começou a sua carreira no Huracán antes de se destacar no River Plate, onde conquistou títulos e chamou a atenção do futebol europeu. A sua trajetória foi marcada por uma inteligência tática apurada, qualidade técnica e capacidade de liderança, características que o tornaram uma figura crucial nos clubes por onde passou, em especial no Futebol Clube do Porto. A sua primeira passagem pelos Dragões começou em 2005, quando foi contratado por mais de 7 milhões e meio de euros ao River Plate. Lucho chegou para um clube que um ano antes tinha conquistado a Liga dos Campeões, sob o comando de José Mourinho, e veio para dar continuidade ao sucesso portista. Logo se impôs como uma peça fundamental no meio-campo dos Dragões, destacando-se pela sua visão de jogo, capacidade de passe e presença ofensiva. Com o Adriense como treinador, Lucho fez uma temporada de estreia notável, conquistando o seu primeiro título da Primeira Liga em 2005-2006, além de levantar a Taça de Portugal. Nas quatro temporadas em que vestiu a camisola azul e branca, na sua primeira etapa no clube, Lucho foi parte de uma era de ouro do futebol português. Entre 2005 e 2009, conquistou quatro títulos da Primeira Liga, uma Taça de Portugal e três supertaças Cândido de Oliveira, cimentando o seu estatuto como um dos maiores ídolos da história recente do clube. Além disso, a sua consistência em campo e a sua habilidade para marcar golos em momentos decisivos renderam-lhe o apelido de El Comandante, uma referência à sua liderança natural dentro de campo. Nos seus melhores anos, Lucho não só contribuiu contribuiu com assistências e golos, como também era uma voz de comando que uniu o balneário portista. Em 2009, após o sucesso no Futebol Clube do Porto, o argentino transferiu-se para o Olympique de Marselha por cerca de 18 milhões de euros, uma das maiores transferências do futebol francês à época. No Marselha continuou a sua senda de sucesso, conquistando a Liga em 2010 e mais dois troféus da Taça da Liga Francesa. A sua influência no meio-campo manteve-se inalterada, mas o carinho pelo Futebol Clube do Porto permaneceu, algo que ficaria evidente anos mais tarde. Em 2012, Lúcio González protagonizou um regresso emocionante à cidade invicta, quando já veterano voltou para uma segunda passagem pelos Dragões. Apesar de estar numa fase mais avançada da carreira, o seu impacto na equipa foi imediato. A sua experiência e qualidade técnica mantiveram-no como uma peça fundamental para o clube e na temporada de regresso ajudou o Porto a conquistar mais um título da Primeira Liga na época 2012-2013, sob o comando de Vítor Pereira. No total, Lúcio acumulou mais de 240 jogos pelo Futebol Clube do Porto, com 61 golos marcados e continua a ser lembrado como um dos médios mais talentosos e completos que passaram pelo clube. A sua capacidade de chegar à área adversária, fazer golos e distribuir o jogo com grande inteligência foi crucial para as conquistas portistas, sendo sempre visto como um líder dentro e fora de campo. Não é à toa que continua a ser venerado pelos adeptos, que reconhecem nele um dos capitães mais respeitados da história do emblema. Após sair do Futebol Clube do Porto pela segunda vez, Lúcio ainda continuou a sua carreira em clubes como o Al Rayyan, no Qatar, e o Atlético Paranaense, no Brasil, onde se manteve competitivo até aos seus últimos dias como jogador. No Atlético Paranaense, conquistou a Copa Sul-Americana em 2018, acrescentando mais um título internacional ao seu vasto currículo. Encerrou a carreira em 2021, após mais de duas décadas a brilhar nos relvados, deixando uma marca profunda no futebol, especialmente no Futebol Clube do Porto. Lúcio González será sempre lembrado como um dos grandes médios do futebol mundial, com destaque para o impacto duradouro que teve no Futebol Clube do Porto. A sua liderança, classe e espírito vencedor fizeram dele uma lenda do clube e uma referência no futebol português.
15: Eu ainda na minha cabeça está que sou jogador. E até falei para a minha mulher, digo, quando acabar o contrato lá no Brasil, vou tentar falar com o presidente e dizer-lhe que eu jogava dois meses de graça aqui só por voltar a pisar o dragão. Fala dessa tão conhecida mística do Porto, é um pouco isso, é mais na garra, na luta e se disfruta mais também.
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0: Vamos lá olhar agora para mais um craque mundial aqui na Primeira Rádio Desporto.
3: Paolo Maldini, nascido a 26 de junho de 1968, é amplamente considerado um dos maiores jogadores de futebol de todos os tempos. A sua carreira foi inteiramente dedicada ao AC Milan, onde jogou durante 25 anos, tornando-se um ícone de longevidade e consistência. Filho de Cesare Maldini, uma lenda do futebol italiano, Paolo fez a sua estreia no AC Milan em 1985 com apenas 16 anos. Rapidamente se destacou pela sua maturidade e habilidade técnica, jogando inicialmente como lateral direito antes de se afirmar como lateral esquerdo, a posição pela qual ficaria famoso. Desde cedo, Maldini demonstrou uma grande capacidade defensiva, combinando velocidade, inteligência tática e uma leitura de jogo extraordinária. Durante as décadas de 1980 e 90, Maldini foi peça fundamental em algumas das equipas mais dominantes da história do futebol. Sob o comando de treinadores como Arrigo Sacchi e Fábio Capello, Maldini integrou uma defesa lendária ao lado de jogadores como Franco Baresi, Alessandro Costacurta e Mauro Tassotti. A solidez defensiva deste quarteto ajudou o Milan a conquistar inúmeros títulos, incluindo 7 da Série A e 5 Ligas dos Campeões. Entre 1988 e 1994, o Milan dominou o futebol europeu e Maldini foi um dos líderes dessa hegemonia. Na segunda metade da sua carreira, fez uma transição gradual para a posição de defesa central, onde continuou a exibir o mesmo nível de excelência. Mesmo com a idade avançada, manteve-se como uma das grandes figuras do futebol mundial, ele que já era conhecido pela sua incrível capacidade de manter a forma física, o que lhe permitiu jogar até aos 41 anos de idade. Apesar do sucesso a nível de clubes, a carreira internacional de Maldini não foi tão frutífera em termos de títulos. Representou a seleção italiana em 126 partidas, disputando 4 campeonatos do mundo e 3 campeonatos da Europa. Esteve perto de levantar troféus em várias ocasiões, destacando-se as finais perdidas no Mundial de 1994 e no Euro 2000. Mesmo sem um título internacional, Maldini foi sempre um líder exemplar na defesa da Itália, sendo o capitão durante muitos anos. Retirou-se em 2009, depois de uma carreira extraordinária, na qual somou mais de 1000 partidas como profissional, a maioria pelo Milan. A sua camisola número 3 foi retirada em sua homenagem, como reconhecimento pelo contributo incomparável ao clube. É visto como um dos jogadores mais leais na história, tendo rejeitado várias ofertas milionárias para continuar a representar os Rossoneri ao longo da carreira. Maldini ficou também conhecido pelo seu comportamento ético e pela sua liderança silenciosa, sendo respeitado por colegas e adversários. Em 2018, regressou ao Milan para integrar a estrutura diretiva do clube, ajudando a orientar uma nova geração de jogadores. Com uma carreira repleta de conquistas, Paolo Maldini é sinónimo de dedicação, lealdade e excelência, com poucos jogadores a marcarem tanto a história de um único clube como ele fez no AC Milan. O seu nome será eternamente ligado ao sucesso dos Rossoneri e ao legado do futebol mundial.
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0: Vamos lá olhar agora para mais um gigante adormecido aqui na Primeira Rádio Desporto.
3: O Futebol Clube des Girondins de Bordeaux, fundado em 1881, é um dos clubes mais tradicionais de França, com uma rica história que se estende por mais de um século. O Bordeaux, como é popularmente conhecido, tem uma trajetória marcada por sucessos a nível doméstico e por momentos de crise, sendo uma das equipas mais respeitadas e emblemáticas do futebol gaulês. Localizado na cidade de Bordeaux, no sudoeste da França, o clube teve a sua gênese numa sociedade desportiva que praticava diversas modalidades, mas só em 1936, o departamento de futebol foi criado oficialmente. Os primeiros anos do Bordeaux foram de construção de identidade e crescimento, mas foi após a Segunda Guerra Mundial que o clube começou a destacar-se no cenário nacional. O primeiro grande sucesso aconteceu em 1950, quando o Bordeaux conquistou o seu primeiro título da Ligue 1 sob o comando do técnico André Gérard, marcando o início da sua consolidação como uma força do futebol francês. No entanto, o clube passaria por algumas décadas de menor protagonismo até alcançar o auge entre as décadas de 1980 e 90. A era dourada do Bordeaux começou na década de 80 sob a presidência visionária de Claude B e com o treinador Aimé Jacquet no comando técnico. Durante este período, o clube formou uma das melhores equipas da sua história, com jogadores como Alain Giresse, Jean Tigana e Patrick Battiston, estrelas que marcaram o futebol francês. Entre 1984 e 1987, o Bordeaux venceu 3 títulos da Liga e consolidou-se como uma potência. A conquista da Taça de França em 1986 e 87 completou um ciclo de domínio no futebol doméstico. A nível europeu, a equipa também brilhou, atingindo as meias finais da Taça dos Clubes Campeões Europeus em 1985. Outro momento marcante na história do Bordeaux foi a revelação de Zinedine Zidane, uma das maiores figuras do futebol mundial. Zidane começou a sua carreira no clube no início dos anos 90 e rapidamente se destacou pela sua classe e visão de jogo. Ao lado de outros talentos como o Big Sante Lazarazu e Christophe Dugarry, Zidane ajudou o Bordeaux a chegar à final da Taça UEFA em 1986, onde, apesar de terem perdido para o Bayern de Munique, o clube consolidou a sua reputação internacional. Mais tarde, no início dos anos 2000, o Bordeaux voltou a conquistar troféus importantes. Em 2009, sob a liderança do treinador Laurent Blanc, o clube voltou ao topo ao vencer a Ligue 1 pela primeira vez em 10 anos, impulsionado pelo talento dos jogadores como Johan Gourcuff e Marouane Chamakh. Esse título foi seguido pela Taça da Liga Francesa e pela Supertaça de França, consolidando o Bordeaux como um dos principais clubes do país naquele momento. Apesar dos sucessos, o clube enfrentou crises financeiras significativas nas últimas décadas. Em 2021, o clube foi colocado em administração judicial devido a problemas financeiros graves, uma situação que culminou na sua despromoção para a 2ª Divisão Francesa em 2022. A queda foi um duro golpe para um clube com tanta história e tradição e o Bordeaux enfrentou uma luta pela sobrevivência, tanto desportivamente como financeiramente, mas tem trabalhado arduamente para reconstruir o seu prestígio e voltar à elite do futebol francês. Ao longo da sua trajetória, o Bordeaux venceu 6 títulos da Ligue 1, 4 taças de França, 3 taças da Liga Francesa e diversas supertaças do país, consolidando-se como um dos clubes mais laureados da França. Além disso, o clube tem um legado significativo na formação de talentos, tendo revelado jogadores que se tornaram referências globais, como Zidane e Lizarazu. A história do Bordeaux é marcada por altos e baixos, desde as glórias nacionais e internacionais até aos desafios financeiros e desportivos mais recentes. No entanto, a capacidade do clube de se reinventar e a paixão dos seus adeptos mantém viva a esperança de que os Girondins de Bordeaux voltarão a brilhar no topo do futebol francês.
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20: O Tottenham acabou por não aceitar as condições financeiras que ele exigia. O Sporting não pôde ficar à espera do João Palhinho, seja João Palhinho seja jogador qualquer. Hoje o João Palhinho ainda é jogador do Bayern Munique, isto para nós era impossível. Mas eu também quero dizer uma coisa, que se no final de junho as condições que o João Palhinha exigiria ao Sporting, João Palhinha, Bayern Munique, seriam estas, o Sporting não iria avançar para o João Palhinha. Simplesmente não é o nosso projeto desportivo.
7: É para mim uma família, então estou muito bem aqui. Voltar bem, ser de top para ajudar a equipa o melhor nível possível e ganhar títulos com Braga, e isso que importa para mim.
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0: São 8h51.
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0: Muitas equipas entraram para a história ao vencer competições de forma invicta, desafiando todas as probabilidades e demonstrando resiliência inigualável. É mais um feito histórico para ouvir aqui na primeira Rádio Desporto, 100% palavra.
3: A conquista do Futebol Clube do Porto da Liga Europa em 2011 é uma das páginas mais gloriosas da história do clube e do futebol português. Sob o comando do jovem treinador André Villas-Boas, que na altura tinha apenas 33 anos, o Porto realizou uma temporada memorável, demonstrando um futebol ofensivo e dinâmico que culminou na vitória europeia. A campanha portista na competição foi marcada por um domínio claro, coroando uma equipa recheada de talento com jogadores como Radamel Falcão, Hulk, João Moutinho e Fernando, que se destacaram ao longo do torneio. A época de 2010-2011 começou com uma grande expectativa no Estádio do Dragão, após a nomeação de Villas-Boas, um antigo adjunto de José Mourinho, que assumiu o comando técnico pela primeira vez num grande clube. Desde cedo, o Futebol Clube do Porto mostrou a sua força, tanto a nível interno como nas competições europeias, e na Liga Europa os Dragões foram implacáveis desde a fase de grupos até à final. No percurso até esse jogo decisivo, o Futebol Clube do Porto venceu equipas como o CSKA e o Spartak Moscovo e, de forma memorável, o Villarreal nas meias finais, onde brilharam com uma vitória expressiva por 5-1 no Dragão, com 4 golos de Falcão. Radamel Falcão foi, de facto, a grande estrela da campanha, com o avançado colombiano a terminar como o melhor marcador da competição, estabelecendo um recorde de 17 golos numa só edição da Liga Europa. O seu faro goleador e capacidade de decisão em jogos grandes foram decisivos para o sucesso da equipa. Além de Falcão, o poder físico de Hulk, a qualidade técnica de João Moutinho no meio-campo e a solidez defensiva de jogadores como Rolando e Otamendi fizeram do Futebol Clube do Porto uma equipa temida em toda a Europa. A grande final da Liga Europa de 2011 foi um duelo totalmente português, realizado em Dublin, na República da Irlanda, a 18 de maio de 2011, frente ao Sporting de Braga, treinado por Domingos Paciência. O jogo foi tenso e equilibrado, com ambas as equipas a mostrar respeito mútuo e uma abordagem cautelosa. O Futebol Clube do Porto partia como favorito, é certo, mas o Braga, que também tinha feito uma campanha brilhante, estava determinado a surpreender. A final foi decidida com um único golo e, mais uma vez, Falcão foi o herói ao marcar de cabeça aos 44 minutos após um cruzamento perfeito do compatriota Guarín.
23: Aproxima-se da grande área, Adriano brinca sobre Paulo César, cruzamento para Falcão, vai ser de cabeça, Adriano já está!
24: And Porto have won the UEFA Europa League.
3: Esse gol solitário foi suficiente para garantir o título aos Dragões, selando uma das conquistas mais importantes da história do clube. Com a vitória em Dublin, o Futebol Clube do Porto ergueu o seu segundo troféu da Liga Europa, depois de já ter vencido a competição em 2003, na altura denominada da UEFA, sob o comando de José Mourinho. Esta nova conquista de 2011 reafirmou a posição do clube como uma das grandes potências do futebol europeu. Além disso, Villas-Boas, que tinha conquistado um triplete com a Liga Portuguesa, Taça de Portugal e Liga Europa, tornou-se o treinador mais jovem de sempre a vencer uma competição europeia de clubes, cimentando o seu nome na história. Ao longo da temporada, o Futebol Clube do Porto não se limitou a dominar na Europa. A equipa também brilhou no campeonato português, terminando a Primeira Liga de forma invicta, algo raro e impressionante. A equipa conquistou o título nacional com uma larga vantagem sobre os adversários, somando 84 pontos e um ataque avassalador que marcou 73 golos em 30 jogos. Para além do título de campeão nacional, os Dragões conquistaram também a Taça de Portugal, vencendo o Vitória Sport Clube por 6-2 na final e a Supertaça Cândido de Oliveira, selando uma época absolutamente perfeita. A vitória na Liga Europa de 2011 foi a cereja no topo do bolo de uma das temporadas mais dominantes do Futebol Clube do Porto na sua história. André Villas-Boas consolidou o seu nome como um dos treinadores mais promissores da época, enquanto jogadores como Falcão e Hulk se tornaram alvos de grandes clubes europeus, dadas as suas prestações de classe mundial. Esta conquista reforçou a reputação do Futebol Clube do Porto como um clube de excelência na Europa, capaz de competir e vencer ao mais alto nível, não apenas no futebol português, mas também internacionalmente. A campanha de 2010-2011 é até hoje lembrada como uma das mais impressionantes da história do futebol moderno, tanto pela qualidade do futebol apresentado, como pela aura de invencibilidade que a equipa transmitiu ao longo de toda a temporada. Alguns anos mais tarde, quis o destino que André Villas-Boas regressasse à sua cadeira de sonho, não no papel de técnico, mas sim como presidente do Futebol Clube do Porto.
24: André Villas-Boas celebrates, but Falcao has been the star for Porto this season.
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0: A versatilidade é uma marca dos melhores, que podem jogar em várias posições e adaptar-se a diferentes sistemas de jogo. É o perfil do jogador que destacamos agora na primeira rádio de desporto.
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3: Bruno Fernandes, nascido a 8 de setembro de 1994 na Maia, é um médio ofensivo conhecido pela sua visão de jogo, capacidade de passe e precisão nos remates. Iniciou a sua carreira profissional no Boa Vista e rapidamente se destacou no futebol português. Em 2012, ainda nas camadas jovens, transferiu-se para o Novara, da Série B italiana, onde continuou a demonstrar o seu talento. A sua performance chamou a atenção de clubes maiores e em 2016, Bruno Fernandes assinou pela Udinese. No entanto, foi no Sporting, onde chegou em 2017, que se tornou uma estrela internacional. Na temporada de 2018-2019, foi o melhor marcador da Liga Portuguesa e ajudou o Sporting a conquistar a Taça de Portugal. Em janeiro de 2020, Bruno Fernandes viria a transferir-se para o Manchester United, onde no clube inglês rapidamente se estabeleceu como um dos jogadores-chave, contribuindo com golos e assistências cruciais e ajudando a equipa a alcançar a final da Liga Europa em 2021. A sua capacidade de influenciar o jogo e a sua versatilidade no meio-campo foram amplamente reconhecidas, tornando-o um dos melhores médios ofensivos da Premier League. Além do sucesso a nível de clubes, Bruno Fernandes também é uma peça fundamental na seleção portuguesa. Fez a sua estreia internacional em 2017 e tem sido uma presença constante, contribuindo para a equipa em competições importantes, incluindo o Campeonato de Europa e a Liga das Nações. Nesta altura, continua a ser um jogador influente no Manchester United e na seleção, solidificando a sua reputação como um dos melhores médios da sua geração.
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2: São 8 da manhã e 59 minutos. 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
5: Nuno Lopes, antigo internacional português, chamou novo membro da estrutura das seleções nacionais, o antigo defesa central, que ocupava na posição de diretor técnico da estrutura do futebol profissional do Rio Ave no Futebol Clube, passará a trabalhar de perto com a seleção AB nacional, com 129 internacionalizações no total, 96 delas ao serviço da seleção AB, na pela qual marcou 11 golos. Bruno Alves Chabno foi campeão europeu em 2016, tendo participado igualmente nas fases finais nos europeus de 2008 e 2012, bem como nos campeonatos do mundo de 2010, 2014 e 2018 e ainda na Taça das Confederações em 2017. Regressa agora aos 44 anos para integrar a estrutura da Seleção Nacional A, reforçando assim a presença de antigos internacionais portugueses junto da equipa, num desejo que já tinha sido expresso pelo selecionador nacional Jorge Jesus. O presidente da FIFA, Gianni Infantino, defendeu uma na redução do fosso entre as principais potências do futebol e os restantes países, criticando quem, segundo o próprio, não quer que os outros cresçam. À margem de uma reunião na República Dominicana, com representantes das federações da União Caribenha de Futebol. É importante participar, dialogar, expressar pontos de vista e opiniões, muita coisa aconteceu nas últimas semanas. É importante ser ouvido, prestar atenção e também poder expressar no que se sentem. Então, no geral, acha que é algo positivo, está muito, muito feliz com todo o apoio que tem recebido nos últimos dias. Acabou por assumir o presidente da FIFA. O líder do futebol mundial sublinhou ainda a necessidade de garantir que o futebol continua a desenvolver-se nos 211 países membros da FIFA e assegurou que o organismo pretende criar mais condições para que isso possa acontecer. Pelo meio, obedeceu críticas na postura que as grandes potências têm apresentado, sem, no entanto, revelar qualquer tipo de nome. Os grandes estão a fazer um excelente trabalho, louva-se, sobretudo, esse trabalho feito, mas é preciso dar espaço para que as federações mais pequenas possam também igualmente crescer. Para o presidente da FIFA, nessa mudança, passa sobretudo por encontrar e oferecer oportunidades de acesso e recursos ao futebol mundial, isto aos países que partem de uma posição menos favorável. O dirigente garantiu ainda que as decisões tomadas pela FIFA respeitam os procedimentos internos e serão submetidas aos organismos competentes. Tudo o que possam fazer passa pelos processos correspondentes da FIFA e será decidido democraticamente por parte das federações-membro, do Conselho e dos órgãos pertinentes, sempre em estrito cumprimento e respeito para com as leis, sublinhou Infantino. Recordar que o presidente da FIFA tem sido alvo de críticas e tem tido na sua posição no futebol mundial contestada por confederações como a CONCACAF e a UEFA, devido à iniciativa da FIFA, que previa na entrada de investidores privados em 20% dos direitos comerciais das competições da FIFA, incluindo o Campeonato do Mundo. O jogador Monsef Zekri, na escola de Lisboa, realizou os habituais exames médicos e assina pelo Sporting Clube de Portugal. O atleta de 17 anos custa aos cofres leoninos, num valor entre os 3 e os 4 milhões de euros. No jovem defesa, esquerdo marroquino, formado na formação do Mechelen, participou em 17 jogos pela equipa principal do clube belga. Na última temporada, este ano já entrou em campo para defrontar a formação do Gent na jornada inaugural das contas da Liga Belga. Ainda pelo assunto leonino, o Sporting Clube de Portugal está em negociações para reforçar na sua baliza com a contratação do guarda-redes brasileiro Caio Pereira, da formação de Palmeiras, orientada por Abel Ferreira, no jovem guardião, terceira opção para no técnico português, custa aos Leões um valor na ordem dos 4 milhões de euros. Nas negociações entre os dois clubes correm há quase duas semanas, Caio Pereira, de 23 anos, é um velho conhecido do futebol português, tendo representado o Nacional da Madeira na época desportiva 2025-2026 e Farense em 2024-2025. Ainda pelo universo leonino, o presidente do Sporting Clube de Portugal, Frederico Varandas, garantiu que Luís Soares vai continuar no clube até ao fim do mercado, desmentindo qualquer problema com o treinador Rui Borges ou qualquer mal-estar após uma despedida de solteiro que não existiu. Frederico Varandas assume que, para desgosto de muitos, Luís Soares vai continuar no Sporting de Pedra e Cal.
6: Matou-se em todos os treinos, em todos os jogos, em todos os jogos que ganhava, em todos os jogos que perdemos. Ou que não conseguimos vencer. Por isso, Soares, até ao final da época passada, um exemplo de um professor. Eu até entendo o agente do Soares. Se eu dizer pai, eu vou me apresentar às vezes de Fernando Vasco, eu vou ganhar e vou dar um contrato líquido de 10 milhões antes ao Soares. E o que a gente fez? Não percebo. Os agentes vivem, ganham, sobretudo, com a reputação de jogador. Por isso, ganham as eleições, depois falamos. Passado dois minutos, esse senhor diz, eu tenho um acordo com o Soares. E começou a ser para desgosto de muitas pessoas, Soares vai continuar a ser jogador de futebol. Soares é um exemplar profissional, está nos melhores registros da história do Sporting, e eu sei, vai querer muito continuar a ser.
5: O presidente do Sporting falou também sobre a polémica gerada em torno dos áudios que vieram a público.
6: Agora, áudios de um pateta, que eu nem sei quem é, um pateta, que patetas há a minha, que faz um áudio. Eu estive a jantar com a Angelina Jolie e com a Cindy Crawford, e depois estive a ver quem é que, qual delas é que seria. Mas depois eu vou fazer o que agora? Não dei hipótese nenhuma das duas, tá? Informe-me já. Pronto, então temos um áudio de um pateta a falar de uma filha solteira que nunca existiu. Vou só dizer isto. Nunca existiu.
5: Frederico Farenda, Chabana falou também sobre a saída de Pote e desmentiu qualquer tipo de contacto com o Futebol Clube Barcelona na pré-negociação com Gonçalo Inácio.
8: Deu muito ao Sporting, é um jogador que está na história do Sporting, um grande jogador. Como o treinador disse, ele tem uma ambição. Quando renovámos, os jogadores têm ambição, muitas vezes também financeira, e nós temos que ter essa sensibilidade. E Pedro Gonçalves é um dos jogadores que tem a expectativa de poder vir a ser do Sporting. Se vai sair, não sei. É associado a Barcelona, eu para cá, só se o José de Laporta perdeu o meu telefone, mas se quiser pode lhe dar, porque eu não recebi nada, nem e-mail, de facto já não se usa, não.
5: O líder da Abna Formação Leonina Abna falou também sobre João Palhinha, Abna, que, na sua opinião, era um negócio incomportável, Abna, que não se enquadrava na política de contratações do Sporting.
8: O Sporting, e foi público, o Sporting teve interessado em João Palhinha, na possibilidade de João Palhinha avançar ao Sporting. Nesse momento, João Palhinha deu prioridade ao Tottenham, porque queria ficar no Tottenham, o que é totalmente legítimo. E estamos a falar finais de junho. O Tottenham acabou por não aceitar as condições financeiras que Palhinha exigia. O Sporting não pôde ficar à espera do João Palhinha, seja João Palhinha, seja jogador qualquer. Hoje o João Palhinha ainda é jogador do Bayern Munique, isto para nós era impossível. Mas eu também quero dizer uma coisa, que se no final de junho as condições que o João Palhinha exigiria ao Sporting, João Palhinha, Bayern Munique, seriam estas, o Sporting não iria avançar com o João Palhinha. E não estou a dizer que a decisão está errada ou certa. Simplesmente não é o nosso projeto desportivo. Não é a nossa estratégia investir todos esses dezenas de milhões de euros num jogador com 31 anos. Não está errada nem certo. Não é o nosso projeto.
5: A finalizar, Frederico Farendas falou também sobre a cobiça dos vários clubes nos cadastros do Sporting, que deixou também uma farpa aos rivais, quer a Futebol Clube Porto, quer a Benfica.
8: Os jogadores do Sporting são mais cobiçados que todos os outros. O Sporting não foi campeão ano passado, mas são os jogadores do Sporting que oferecem salários de 5 vezes mais, propostas para a Arábia, os jogadores querem sair, os outros clubes ninguém quer,

0: Tudo sobre a atualidade do universo verde e branco. O Futebol Clube do Porto estuda na hipótese do regresso de Seko Fofana, na parede no meio campo, nos azuis e brancos, Chabnas estão a negociar, Chabnas junto do Rennes de França, um novo empréstimo de médio de 31 anos, Chabnas Futebol Clube do Porto, que tenta assim um negócio idêntico, ou de janeiro último, conta com a vontade do jogador de regressar ao Dragão, Chabnas por parte Chabnas do Internacional Costa Marfinense, existe na acordo e continua a apresentar-se nas redes sociais como jogador dos campeões nacionais e interagir também com os adeptos do Chabnas Dragões, Chabnas que têm invadido o seu perfil para pedirem o seu regresso à invicta na Fofana, na esteve cedido ao Futebol Clube do Porto na segunda metade da época, na 2025-2026, tendo-se revelado como uma peça importante para a conquista do título de campeão nacional. Participou em 18 jogos e marcou 3 golos importantes frente a Sporting Clube de Braga e Futebol Clube Arouca. Francesco Farioli tem o médio como referência, sendo visto como uma opção consistente para o meio campo, tal como aconteceu na última temporada, com a vantagem de já conhecer bem o grupo e de poder integrar de forma imediata no plantel. Fofana Ebna tem contrato com o Rennes até junho de 2029 e neste momento face à falta de propostas para uma venda definitiva que permitiria recuperar parte dos 20 milhões de euros investidos nas duas temporadas na contratação ao Al Nassr. O clube francês considera como mais realista a hipótese de um novo empréstimo, mesmo com a repartição de pagamento do salário na ordem dos 6 milhões de euros por ano. Devido a um problema muscular no gêmeo, na Seco Fofana Ebna não foi opção para a receita do Rennes ao clube atual campeão francês na PSG no último domingo, na jornada inaugural da Liga Francesa. Ainda no que diz respeito ao Futebol Clube do Porto, a equipa de azul e branca vai leiloar nas camisolas amarelas utilizadas no arranque do jogo frente ao Arouca no último domingo, numa iniciativa conjunta com a Fundação Luís Dias, destinada a apoiar as vítimas do sismo que atingiu a Colômbia no dia 10 de agosto. Os jogadores do Futebol Clube do Porto entraram em campo para o duelo da terceira jornada da Primeira Liga Portuguesa com uma camisola amarela da coleção Futebol Clube do Porto All Around, dedicada à Colômbia e escolhida para prestar uma homenagem simbólica nas comunidades afetadas. As peças serão assinadas por todo o plantel e posteriormente leiloadas pela Fundação Luís Dias, anunciou o Futebol Clube do Porto, ainda sem adiantar a data e os moldes da venda. A ação solidária envolve também a Fundação Futebol Clube do Porto e surge na sequência do sismo de magnitude de 7.4, cujo epicentro se localizou nas proximidades de Del Palmar, no departamento colombiano de Socó. A ligação entre as duas instituições tem uma figura central no internacional colombiano, Luís Dias, que representou a equipa do Futebol Clube do Porto entre 2019 e 2022. O Sporting Clube de Braga renovou o seu contrato com Nicob Niakate. O jogador passa a ficar ligado ao emblema minhoto até 2030, mantendo assim a cláusula de rescisão de 30 milhões de euros, inicialmente por empréstimo do Guingamp. O defesa central maliano no Sporting Clube de Braga, desde 2022-2023, transferiu-se em definitivo para nos Guerreiros de Minho, na época seguinte. O atleta de 27 anos está afastado dos relevados desde o mês de abril passado, devido a uma ruptura no tendão de Aquiles direito. Niakate, na renovação de contrato, mostrou-se muito feliz e assume que quer continuar a ajudar a equipa a conquistar títulos e mal pode esperar pela recuperação a 100% para voltar a entrar em campo e para voltar a sentir o apoio dos adeptos dos Guerreiros do Minho.
1: Para recuperar bem, estou a voltar um bocadinho para o campo e também quando fui para a praia, alguns adeptos que estão a me ajudar, o presidente está sempre no meu costa para me dizer vai voltar mais forte. O jogador também, e isso é incrível para mim, parece que eu não estou lesionado, então é mais fácil para mim. Muito bem, é para mim uma família, então estou muito bem aqui. Voltar bem, com saúde top, para ajudar a equipa ao melhor nível possível e ganhar títulos com Braga, é isso que importa para mim.
0: Declarações de Niakate depois dessa renovação de contrato até 2030 com o Sporting Clube de Braga. O jogador Zé Ebne Rafael é o mais recente reforço da equipa do Futebol Clube Alverca. Para Ebne esta temporada, no médio brasileiro de 33 anos, Ebne chega a custo zero após o fim de contrato com o Santos. Ebne, um jogador com formação feita no Curitiba, clube Ebne, pelo qual se estreou como sénior em 2012. Ebne conta Ebne, com uma longa e titulada Ebne, carreira no futebol brasileiro, com passagens pelo Novo Hamburgo e também pelo Londrina, por empréstimo, além de Bahia, Ebne, Palmeiras e Santos. O atleta, no total, conta Ebne, com 15 títulos conquistados, dois campeonatos Ebne, para Paranaenses, numa na Copa do Nordeste, num campeonato baiano, 4 na Campeonatos Paulistas, 2 Taças Libertadores, 1 na Copa Sul-Americana, 2 Campeonatos Brasileiros, 1

0: Copa no Brasil e uma Supercopa na Brasileira. O novo reforço na junta se abenado na formação ribatejana, depois de uma temporada em que apontou um golo e fez uma assistência em 12 jogos pelo Santos. Rafael Rabena assumiu estar ansioso por se estrear com a camisola do Alverca e dar muitas alegrias aos adeptos. O Estrela da Amadora, na Primeira Liga, concretizou na venda da SAD num grupo de investimento alemão, do qual são acionistas os futebolistas Thomas Müller, Mats Hummels e Jan Sommer. O acordo já consumado e confirmado por fonte oficial do conjunto tricolor será anunciado nos próximos dias, após semanas de negociações. Envolve uma transação a rondar os 40 milhões de euros. O negócio envolve a aquisição da capital social da Sociedade Anónima na Desportiva SAD do Clube Futebol Estrela da Amadora por um grupo de investidores de origem germânica, cujo nome ainda não é do conhecimento público, e do qual se inserem os futebolistas Sabna Thomas Müller, Sabni e Jan Sommer, ainda em atividade, assim como também de Mats Hummels, Sabna retirado e prevê na incorporação de Mosman como presidente da SAD Amadurense. O empresário alemão, Sabni, antigo futebolista de 35 anos, ocupa no cargo que era anteriormente dirigido pelo até aqui presidente e principal acionista da administração, Paulo Lopo, que deixará no comando da SAD e também a liderança dos órgãos sociais do clube da Reboleira.
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5: Essa é uma faca de 2 legumes, como diz um amigo meu. Essa é uma faca de 2 legumes, não é? O treinador é sempre burro nestas situações.
6: Burro.
5: É sempre um grande burro, o treinador.
6: O treinador é burro porquê?
5: O treinador é burro porquê? Mete os mesmos jogadores e não consegue o resultado, é um grande burro. É um grande burro. O treinador muda 5 ou 6 jogadores, não consegue o resultado, é

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1: Ricardo Quaresma é uma das figuras mais icónicas do futebol português, conhecido pela sua habilidade técnica e capacidade de improviso em campo. Nascido em Lisboa, a 26 de setembro de 1983, Quaresma começou a sua carreira nas camadas jovens do Sporting, onde rapidamente se destacou pela sua velocidade, dribles desconcertantes e, claro, o uso magistral da sua trivela, um movimento que se tornou a sua marca registada. Em 2001, estreou-se na equipa principal do Sporting, contribuindo para a conquista da Liga e Taça de Portugal em 2002. O talento de Quaresma chamou a atenção do Barcelona, que o contratou em 2003. No entanto, a sua passagem pelo clube catalão não foi bem sucedida. Problemas de adaptação e desentendimentos com o treinador Frank Rijkaard limitaram o seu tempo de jogo. Essa realidade levou ao seu regresso a Portugal, desta vez para o Futebol Clube do Porto, onde viveu alguns dos melhores momentos da sua carreira. Nos Dragões, Quaresma voltou a brilhar, ajudando o clube a conquistar 3 campeonatos nacionais, 2 taças de Portugal e 2 supertaças Cândido de Oliveira entre 2004 e 2008. Foi também no Futebol Clube do Porto que aperfeiçoou o seu estilo de jogo irreverente, tornando-se uma referência no futebol europeu. Em 2008, Quaresma mudou-se para o Inter Milão numa nova transferência que prometia muito, mas que acabou por não corresponder às expectativas. Tal como em Barcelona, a sua estadia em Itália foi marcada pela irregularidade e por dificuldades em manter-se na equipa titular, o que resultou de uma saída para o Chelsea, onde teve uma breve passagem. Contudo, foi no Beşiktaş da Turquia que Quaresma encontrou estabilidade. Lá viveu 2 fases distintas, primeiro entre 2010 e 2012 e depois de 2015 e 2019, depois de uma nova passagem pelos Dragões. Na Turquia foi adorado pelos adeptos e conquistou títulos, incluindo 2 campeonatos turcos, além de protagonizar momentos de magia em campo. Na seleção nacional, Quaresma foi parte importante da conquista do Campeonato da Europa de 2016, onde desempenhou um papel crucial, marcando o golo decisivo nos quartos de final contra a Croácia. Ao longo da sua carreira internacional, somou mais de 80 internacionalizações e destacou-se pela sua entrega e capacidade de desequilibrar com a sua técnica individual. Ricardo Quaresma foi ao longo da carreira um jogador que dividiu opiniões, mas não há dúvida que deixou uma marca profunda no futebol português e mundial, graças ao seu talento único e à capacidade de criar momentos de pura magia.
2: Desde muito novo, de miúdo, que eu tinha um problema que me metia muito os pés por dentro. E na altura tinha que ter dinheiro para andar nos médicos para me tratar. E esse dinheiro não havia. Então fui-me habituando, chutava sempre na bola, sempre com a parte fora do pé.
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3: Tem uma música, a torcida do Flamengo canta aí, é assim: olele, olá lá, o Romário vem aí e o bicho vai pegar.
1: Romário de Sousa Faria, mais conhecido apenas como Romário, é um dos maiores atacantes da história do futebol, famoso pela sua incrível capacidade de finalização e instinto goleador. Nascido no Rio de Janeiro, a 29 de janeiro de 1966, Romário iniciou a sua carreira profissional no Vasco da Gama, clube onde rapidamente se destacou pelo seu faro pelo golo. No Vasco, onde estreou em 1985, foi campeão carioca e começou a atrair as atenções internacionais, especialmente pelo seu desempenho no Campeonato Sul-Americano de Sub-20, em 1985. Em 88, transferiu-se para o PSV Eindhoven, nos Países Baixos, onde consolidou a sua fama de goleador. No PSV, Romário foi 3 vezes campeão neerlandês e venceu 2 taças dos Países Baixos, enquanto se tornava no melhor marcador do campeonato em 3 ocasiões. O seu faro de golo, velocidade e agilidade tornaram-no de uma das maiores estrelas do futebol europeu, atraindo o interesse de clubes ainda maiores. Em 1993 foi contratado pelo Barcelona, onde jogou sob o comando de Johan Cruyff, na famosa equipa conhecida como Dream Team. Na sua primeira temporada, Romário marcou 30 golos em La Liga, liderando o Barcelona ao título espanhol e terminando como o melhor marcador da competição. Encantava com a sua técnica, dribles curtos e, claro, com a capacidade quase inata de encontrar o fundo das redes. Durante este período, o atacante firmou-se também como uma das principais figuras da seleção brasileira. A consagração máxima do baixinho vem em 1994, quando foi peça-chave na conquista do Campeonato do Mundo pela seleção do Brasil nos Estados Unidos. Formando uma temível dupla de ataque com Bebeto, Romário foi o melhor jogador do torneio e marcou 5 golos, garantindo o tetracampeonato mundial para o Brasil. Este desempenho valeu-lhe a Bola de Ouro da FIFA como o melhor jogador do mundo em 1994. Após a glória no Campeonato do Mundo, Romário voltou ao Brasil em várias ocasiões, jogando novamente pelo Flamengo e pelo Vasco da Gama, com passagens também por clubes como o Valência, no qual não conseguiu atingir o mesmo sucesso. Contudo, foi no Vasco que Romário manteve a sua relação mais forte, regressando ao clube por diversas vezes e ajudando a conquistar títulos importantes, como o Campeonato Brasileiro de 2000 e a Taça Mercosul, onde foi figura de destaque. Ao longo da sua longa carreira, alcançou o feito de marcar mais de 1000 golos, somando os golos em partidas oficiais e não oficiais. Este registo fez dele um dos poucos jogadores da história a alcançar tal marca, colocando-o no patamar dos maiores goleadores de sempre. Romário é lembrado pela sua autoconfiança, personalidade forte e pelo seu grande lema.
4: Quando eu nasci, o Papai do Céu apontou o dedo e falou: esse é o cara.
1: Após a sua retirada do futebol, enveredou pela carreira política, tornando-se senador no Brasil, onde continua a exercer grande influência. A sua contribuição para o futebol mundial, especialmente para o Brasil, é inegável, e o seu legado como um dos mais letais atacantes de sempre continua a ser celebrado.

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2: Para desgosto de muitas pessoas, Soares vai continuar a ser jogador de futebol. Soares é um exemplar profissional, está nos melhores registros da história do Sporting e eu sei, vai querer muito continuar a ser.
3: Para recuperar bem, estou a voltar um bocadinho para o campo e também quando eu fui para a praia, alguns adeptos que estão a me ajudar, o presidente está sempre na minha costa para me dizer vai voltar mais forte, o jogador também. E isso é incrível para mim, parece que eu não estou lesionado, então é mais fácil para mim.
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0: São 9h23. 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
4: E agora seguimos com os gigantes adormecidos neste produto 100% palavra.
5: O Saint-Étienne, também conhecido como Le Vert, é uma das equipas mais lendárias do futebol francês. Fundado em 1919, o clube construiu uma história notável, especialmente nas décadas de 60 e 70, quando se tornou a principal potência do futebol em França. Com um total de 10 títulos da Ligue 1, o Saint-Étienne deteve o recorde de campeonatos durante várias décadas, uma marca que sublinha a sua importância no cenário desportivo nacional e que ainda assim foi perdida para o PSG, que agora soma 12. O caminho para a glória começou a ser traçado nos anos 50, mas foi na década de 60 que o clube realmente se afirmou como uma força dominante. Liderado por figuras icónicas como Aimé Jacquet e Robert Herbon, o Saint-Étienne conquistou 4 títulos da Ligue 1 entre 1964 e 1970, além de várias taças de França. Nos anos 70, já sob o comando de Robert Herbon, que assumiu o cargo de treinador após brilhar como jogador, o clube solidificou a sua hegemonia com mais de 5 campeonatos até 1976. A época de ouro do Saint-Étienne culminou nesse mesmo ano, quando a equipa chegou à final da Taça dos Clubes Campeões Europeus. Numa campanha memorável, eliminaram equipas de grande qualidade, como o Dinamo Kiev e o PSV Eindhoven, antes de enfrentar o Bayern Munique na final disputada em Glasgow. Apesar do esforço e de uma exibição combativa, o Saint-Étienne perdeu por 1-0 com o golo de Franz Rott. As bolas que embateram nos postes durante o jogo tornaram-se lendárias, levando os adeptos a acreditar que, com balizas diferentes, o resultado teria sido outro. Apesar da derrota, o impacto da campanha europeia foi enorme. O Saint-Étienne tornou-se um símbolo de orgulho para o futebol francês e a equipa era idolatrada pelos seus adeptos. O Stade Geoffroy Guichard, apelidado de Le Chaudron, o Caldeirão em português, era um dos estádios mais intimidantes da Europa, onde a paixão dos adeptos criava um ambiente único. Nos anos 70, o clube contou com jogadores extraordinários como Dominique Rocheteau, Jacques Santini e Michel Platini, que mais tarde se tornaria uma das maiores figuras do futebol mundial. Platini foi o destaque do início da época de 80, altura em que o Saint-Étienne conquistou o seu 10º e último título da Ligue 1 em 1981, consolidando o seu estatuto como um dos clubes mais titulados de França. Contudo, os anos que se seguiram foram difíceis. A saída de Platini para a Juventus em 1982 marcou o fim de uma era e problemas financeiros e de gestão desportiva colocaram o clube em declínio. Durante grande parte das décadas de 90 e 2000, o Saint-Étienne lutou para se manter na Ligue 1, alternando entre a primeira e a segunda divisão. Apesar de estar longe dos tempos áureos, o Saint-Étienne continua a ter uma legião de adeptos apaixonados e uma herança que faz dele um dos clubes mais respeitados de França. Nas últimas décadas, o Saint-Étienne tem lutado para recuperar a glória do passado, alternando temporadas na Liga Francesa com períodos de dificuldades desportivas e financeiras. Entre os anos 2000 e 2020, o clube teve alguns momentos de destaque, incluindo a conquista da Taça da Liga em 2013, que foi o seu primeiro troféu importante em mais de 3 décadas. Essa vitória deu aos adeptos alguma esperança de um regresso ao topo do futebol francês. No entanto, nos anos ainda mais próximos, o clube voltou a enfrentar desafios. Em 2022, o Saint-Étienne foi relegado para a Ligue 1, a segunda divisão, após perder o play-off de despromoção contra o Auxerre. A descida foi um golpe duro para um clube com tanta história, que se viu obrigado a reestruturar-se para tentar regressar à elite do futebol francês. Apesar do momento difícil, o apoio incondicional aos adeptos e a herança histórica mantiveram viva a chama da equipa, que acabou por regressar à primeira divisão. O Saint-Étienne continua a ser um gigante adormecido no panorama do futebol francês. A sua história rica e os sucessos do passado são uma inspiração constante para os clubes e os seus adeptos, que acreditam que com uma gestão mais sólida e um plantel competitivo, o clube poderá voltar a ser uma força relevante no futebol local. O gigante verde sonha em recuperar o seu lugar entre os grandes, com os olhos postos num futuro mais brilhante.
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8: São 9:28. 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
9: O jogador Zebne Rafael é o mais recente reforço da equipa do Futebol Clube Alverca. Para nesta temporada, no médio brasileiro de 33 anos, Zebne chega no custo zero após o fim de contrato com o Santos. Zebne, jogador com formação feita no Curitiba, clube pelo qual se estreou como sénior em 2012, Zebne conta com uma longa e titulada na carreira no futebol brasileiro, com passagens pelo Novo Hamburgo e também pelo Londrina, por empréstimo, além de Bahia, Palmeiras e Santos. O atleta no total conta com 15 títulos conquistados, 2 campeonatos na Paranaenses, na Copa do Nordeste, um campeonato baiano, 4 campeonatos paulistas, 2 taças Libertadores, na Copa Sul-Americana, 2 campeonatos brasileiros, uma Copa do Brasil e uma Supercopa brasileira. O novo reforço junta-se na formação ribatejana, depois de uma temporada em que apontou um golo e fez uma assistência em 12 jogos pelo Santos. Rafael assumiu estar ansioso por se estrear com a camisola do Alverca e dar muitas alegrias aos adeptos. Arthur Fields garantiu a conquista do primeiro Masters 1000 da sua carreira, depois de vencer Tiafoe na final de Cincinnati, tornando-se ainda no mais jovem de sempre a vencer um torneio da categoria Masters. O tenista francês, atual 21º do ranking mundial ATP, superou o norte-americano por 6-3, 1-6 e 6-0, num encontro resolvido em 1 hora e 28 minutos. Fields conseguiu assim o 5º título na ATP da sua carreira e subiu ao 11º lugar da hierarquia mundial, ficando muito perto do máximo alcançado em 2025, quando chegou a ser 14º. Já Tiafoe voltou a ficar à porta do título em Cincinnati, depois de também ter perdido a final de 2024, então diante de Jannik Sinner. Já Coco Gauff conquistou pela segunda vez na carreira no Masters 1000 de Cincinnati, na vertente feminina. A tenista norte-americana levou melhor sobre a compatriota Jessica Pegula em 2 sets, com os parciais de 6-2 e 6-4, ao fim de 1 hora e 15 minutos. Neste foi, de resto, no primeiro troféu da época para a atleta de 22 anos. Além disso, Gauff e Pegula protagonizaram a primeira final 100% norte-americana do torneio desde 1970, quando Ruth Casal, Nancy Rijek, mediram forças, segue-se agora o Open dos Estados Unidos, sob no quarto e último Grand Slam da época, que arranca oficialmente no dia 30 de agosto. E o MIP ultrapassou o recorde do mundo da meia maratona após correr a distância de 21 km em 56 minutos e 51 segundos numa prova realizada em Buenos Aires, na Argentina. O atleta de 29 anos, que já se tinha tornado em abril no segundo atleta a quebrar a barreira das 2 horas de maratona, uma hora e 59 segundos e 41 milésimos na corrida de Londres, ganha pelo keniano Sebastian Sauer, que fixou aí um novo recorde do mundo com uma marca de 1 hora e 50 46 minutos e 30 milésimos, acabou por ser também uma das melhores marcas no que diz respeito a esta prova na meia maratona de Buenos Aires. O atleta resgatou o recorde mundial da meia maratona que lhe chegou a pertencer em 2024, então com um tempo de 57 minutos e 30 segundos, mas que já este ano, em março, tinha sido batido em Lisboa pelo ugandês Jacob, com um tempo de 57 minutos e 20 segundos. Se o recorde for ratificado, no que demora sempre alguns meses, o atleta tornar-se-á oficialmente no primeiro homem a correr uma meia maratona em menos de 57 segundos. Em fevereiro de 2025, Pilmo completou a meia maratona em 56 minutos e 42 segundos, mas o recorde mundial não foi homologado, uma vez que a World Athletics entendeu que o corredor tinha beneficiado do vácuo provocado pelo carro na sua frente. O piloto Lando Norris da McLaren conquistou o Grande Prémio dos Países Baixos numa corrida marcada pelo acidente de Verstappen da Red Bull e de uma luta intensa pelo pódio do circuito, conquistando assim a segunda vitória da temporada e a segunda consecutiva. Kimi Antonelli, assim como o Russell da Mercedes, terminaram na segunda e terceira posição, enquanto que Hamilton e Leclerc da Ferrari fecharam o top 5. Verstappen tinha o apoio dos adeptos, apesar de partir do sétimo lugar, o neerlandês apontava aos lugares cimeiros. No entanto, logo na primeira volta, Max Verstappen fechou a curva em demasia e, ao tocar-se no corredor, perdeu completamente o controle, dando a corrida por encerrada. Bartoletto também se despistou, mas conseguiu manter-se na corrida, pois não bateu com o seu carro. Antonelli, após ser retomada na corrida, arrancou de forma abnizinha e assumiu a liderança, ultrapassando os dois McLaren. Na 22ª volta, o italiano da Mercedes foi às boxes e Hamilton aproveitou para assumir a liderança. Contudo, na volta 26, o inglês foi obrigado a parar e Antonelli voltou de forma natural a ser o líder da corrida. Norris na luta pelo pódio e segurando o segundo lugar, enquanto que os Ferrari atacaram o quarto lugar de Piastri, que num curto espaço de tempo cedeu logo duas posições. Leclerc subiu ao quarto lugar e Hamilton ao quinto posto. O campeão do mundo ia reduzindo a distância à 54ª volta, foi de terceiro ao primeiro, num piscar de olhos depois de um belíssimo ataque. O britânico ultrapassou Antonelli e Hamilton de uma assentada só. Desde aí, a McLaren não voltou a ceder no primeiro lugar e carimbou assim a segunda vitória seguida. A Mercedes fechou o pódio com Antonelli e Russell no segundo e terceiro lugar. Albon, Bottas, assim como Ocon, Stroll, Bjerman, além, claro, de Verstappen, também acabaram por abandonar nesta corrida. Com este resultado, Norris chega aos 134 pontos na classificação geral, ocupando o quinto lugar. Kimi Antonelli, por sua vez, continua líder isolado com 224 pontos. No que diz respeito aos construtores, na Mercedes, segue no primeiro lugar com 392 pontos, seguida da Ferrari com 316, enquanto que a McLaren fecha o pódio com 230 pontos.
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13: Rodrigo Pinheiro para Gustavo Sá, vai olhar para a grande área. Cruzamento com a boca de cabeceamento. O golo! Gustavo Sá! Que cruzamento espetacular!
14: Pode matar a baliza, rematou o golo! Sai uma manita do Sporting! Está feito mais um! O gol é de Maxi! Maxi! Maxi era
13: o jogador esquerdo! Atrasou Morlai e Silar! Golo! Morlai e Silar!
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5: Entre 1975 e 1984, o Liverpool construiu uma das maiores dinastias da história do futebol, dominando não só o cenário inglês, mas também a Europa. Sob o comando de dois dos mais icónicos treinadores do futebol britânico, Bob Paisley e Joe Fagan, os Reds tornaram-se uma verdadeira máquina de vitórias, marcando uma era de hegemonia que definiu o futebol da época. Tudo começou em 1975, quando Bob Paisley assumiu o comando da equipa, sucedendo ao lendário Bill Shankly. Paisley herdou uma base sólida, mas rapidamente implementou o seu próprio estilo, focado num jogo mais equilibrado e eficiente. Sob a sua liderança, o Liverpool conquistou o campeonato inglês em 6 ocasiões, em 76, 77, 79, 80, 82 e 83, cimentando a sua posição como o clube mais dominante em Inglaterra. Mas foi na Europa que o Liverpool alcançou a verdadeira glória. Em 1977, apenas 2 anos após a chegada de Paisley, os Reds venceram a sua primeira Taça dos Clubes Campeões Europeus, derrotando o Borussia Mönchengladbach por 3-1 na final realizada em Roma. Este triunfo foi o primeiro de uma série de sucessos europeus. O Liverpool voltou a conquistar o troféu em 1978 ao vencer o Clube Brugge e em 1981 numa final épica contra o Real Madrid, em Paris. Sob o comando de Paisley, o clube tornou-se uma presença regular nas fases decisivas das competições europeias, impondo-se como uma das equipas mais temidas do continente. Paisley retirou-se em 1983, deixando um legado impressionante de 20 troféus em 9 anos, incluindo 3 taças dos campeões, 6 campeonatos ingleses e 3 taças da Liga. A equipa de Paisley era marcada por um equilíbrio notável entre a solidez defensiva e criatividade no ataque. Jogadores como Kenny Dalglish, Graham Souness e Alan Hansen tornaram-se referências incontornáveis do futebol mundial. Dalglish, contratado ao Celtic em 1977, substituiu Kevin Keegan e rapidamente se tornou o motor ofensivo da equipa, destacando-se pela sua técnica apurada e visão de jogo. No meio-campo, Graham Souness, um jogador combativo e tecnicamente evoluído, dava equilíbrio e liderança à equipa. Na defesa, Alan Hansen e Phil Thompson formaram uma dupla praticamente impenetrável, enquanto Ray Clemens, um dos melhores guarda-redes da sua geração, protegia as redes. Com a saída de Paisley, o Liverpool passou a ser orientado por Joe Fagan, um treinador que manteve a continuidade do sucesso. Fagan herdou uma equipa ainda no auge e em 1984 escreveu uma das páginas mais gloriosas da história do clube. Nessa temporada, o Liverpool conquistou o inédito triplete, vencendo a Liga Inglesa, a Taça da Liga e a Taça dos Campeões Europeus. Este último título europeu foi especialmente dramático, com os Reds a derrotarem a Roma na final, no Estádio Olímpico, através da marcação das grandes penalidades num jogo que se tornou lendário. A imagem de Bruce Grobelaar, guarda-redes do Liverpool, a fazer caretas para desconcentrar os adversários, ficou gravada na história do futebol. Durante este período de domínio, o Liverpool não só acumulou títulos, mas também mudou a forma como o futebol era jogado. A equipa caracterizava-se por uma disciplina tática excepcional, com uma abordagem pragmática ao jogo. A solidez defensiva, aliada à capacidade de controlar a posse de bola e o dinamismo ofensivo, fazia do Liverpool uma equipa quase imbatível. O clube também se destacou por uma gestão exemplar do plantel, conseguindo substituir lendas como Kevin Keegan por jogadores do calibre de Kenny Dalglish, sem que o rendimento da equipa fosse afetado. A era dourada do Liverpool de 1975 a 1984 marcou uma época de total supremacia, tanto a nível interno como no futebol europeu. O legado desta equipa foi tal que ainda hoje é lembrada como uma das maiores da história do futebol. Além dos títulos e conquistas, o Liverpool desta era deixou um impacto profundo no desporto, mostrando como a organização, disciplina e trabalho coletivo podiam levar uma equipa ao topo do futebol mundial. Foi um período que moldou o futuro do clube e cimentou a sua posição entre os gigantes eternos do futebol europeu.
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17: O jogador ideal sabe equilibrar disciplina e criatividade, sendo imprevisível nos momentos decisivos. 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
5: Jonathan David, nascido a 14 de janeiro de 2000 em Brooklyn, Nova York, é um avançado internacional canadiano que atualmente joga pelo Lille na Liga Francesa. Com uma grande capacidade de finalização e mobilidade, David tem-se afirmado como uma das grandes promessas do futebol europeu. Começou a sua carreira profissional no Gent, da Bélgica, em 2018, onde rapidamente chamou a atenção devido à sua impressionante capacidade goleadora. Em 2020, o Lille adquiriu o avançado por uma quantia recorde no clube e David desempenhou um papel crucial na conquista conquista do título da Liga na temporada de 2020-2021. A nível internacional, decidiu representar a seleção do Canadá porque foi para esse país que os seus pais haitianos se mudaram quando ainda era criança. Tendo a possibilidade de representar o Haiti e os Estados Unidos, David preferiu vestir a camisola da nação onde se desenvolveu pessoalmente e onde cresceu no futebol.
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19: Agora nesta emissão seguimos com os craques da Liga Portuguesa, aqueles que mais se destacaram. O talento desses craques imortalizou-os, mas a vida pós-carreira nem sempre é fácil e alguns enfrentam também desafios em manter a mesma relevância. É para ouvirmos também aqui nestas emissões da Primeira Rádio Desporto esses craques que mais se destacaram na Liga Portuguesa.
5: Ricardo José Vaz Alves Monteiro, mais conhecido como Tarantini, é uma figura emblemática do Rio Ave e um exemplo raro de longevidade e lealdade no futebol português. Nascido em 1983 em Gestaçô, Baião, Tarantini começou a carreira em clubes de divisões inferiores e só aos 24 anos chegou ao futebol profissional quando assinou pelo Rio Ave em 2008. Desde então construiu uma ligação histórica com o clube vilacondense, onde passou toda a carreira na primeira divisão, tornando-se capitão e referência dentro e fora de campo. Como médio de forte resistência e excelente leitura de jogo, Tarantini sempre se destacou pela entrega e inteligência tática. O seu espírito de liderança e profissionalismo rapidamente o tornaram um dos jogadores mais importantes da equipa. Ao longo dos anos, o médio contribuiu para alguns dos momentos mais memoráveis do Rio Ave, incluindo a histórica qualificação para a Liga Europa e a chegada à final da Taça de Portugal e da Taça da Liga em 2014. Esse ano foi especialmente marcante para o clube, que sob a liderança de Tarantini atingiu um nível de protagonismo inédito, enfrentando equipas europeias e elevando o nome do Rio Ave a uma dimensão internacional. Além do desempenho dentro das quatro linhas, Tarantini sempre foi admirado pela sua visão de futuro e preocupação com a carreira pós-futebol. Com o mestrado em Educação Física e Desporto, destacou-se pela sua postura consciente e exemplar, sendo uma voz ativa na sensibilização para a importância dos estudos entre os jogadores. Tarantini chegou mesmo a escrever um livro, A Minha Causa, onde partilhou reflexões sobre a vida desportiva e a necessidade de planear o futuro, inspirando colegas e jovens atletas a pensar além do futebol. Ao pendurar as chuteiras em 2021, Tarantini deixou um legado raro no futebol português. Com mais de 400 jogos pelo Rio Ave, é recordado não só pela sua entrega e dedicação em campo, mas também pelo impacto positivo que teve na cultura do clube e na vida dos colegas da profissão. O seu exemplo de compromisso, lealdade e inteligência fazem dele uma referência no desporto nacional, um atleta que valorizou a educação e a formação contínua, elevando o conceito de ser jogador profissional.
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19: Olhamos agora nesta emissão para os craques mundiais. Apesar da sua ausência no campo, o legado destes jogadores continua a inspirar novas gerações que procuram também alcançar a mesma grandeza. É para ouvir também aqui na primeira rádio de desporto os craques mundiais com o Hugo Taveira.
5: Andriy Shevchenko, ou simplesmente Sheva, é uma das maiores lendas do futebol mundial. Nascido a 29 de setembro de 1976 em Dvirkishnia, na Ucrânia, Shevchenko destacou-se desde cedo como um talento raro. Iniciou a sua carreira no Dinamo de Kiev, onde rapidamente impressionou pelo seu poderio físico, velocidade e capacidade de finalização, características que o tornariam um dos melhores avançados da sua geração. Foi sob a orientação do lendário treinador Valery Lobanovsky que Shevchenko desenvolveu a sua técnica apurada e instinto de matador. Nos anos 90, o Dinamo de Kiev era uma das principais potências do futebol da Europa de Leste e Shevchenko desempenhou um papel fundamental na equipa, ajudando-a a dominar o campeonato ucraniano e a ter presenças marcantes nas competições europeias. Na Liga dos Campeões de 1997-98, Sheva ganhou projeção internacional ao marcar um hat-trick frente ao Barcelona no Camp Nou, numa vitória por 4-0 que espantou o mundo do futebol. Esta exibição cativou os olhares dos grandes clubes europeus, mas foi o AC Milan que garantiria a sua contratação em 1999. A chegada de Shevchenko a Milão foi um dos momentos mais decisivos da sua carreira. Logo na sua primeira época, o avançado ucraniano mostrou ao mundo a sua capacidade letal, tornando-se o melhor marcador da Série A, com 24 golos. Shevchenko formou uma parceria ofensiva impressionante com nomes como Rui Costa e Kaká, ajudando o AC Milan a reconquistar o estatuto de potência europeia. Com a camisola rossonera, conquistou a Liga dos Campeões em 2003, quando o Milan venceu a Juventus na final, nas grandes penalidades. Shevchenko marcou o penalti decisivo e levou o clube de volta ao topo do futebol europeu. Entre os títulos que conquistou no Milan, destacam-se ainda um Scudetto em 2004, uma Supertaça italiana e uma Supertaça europeia. No entanto, foi o seu desempenho individual que marcou uma era no futebol europeu. Em 2004, Shevchenko venceu a tão cobiçada Bola de Ouro, sendo coroado o melhor jogador da Europa, um feito que colocou definitivamente o seu nome entre os grandes do futebol. Ao longo das suas 7 temporadas nos Rossoneri, Shevchenko marcou 175 golos em 322 jogos, tornando-se o segundo melhor marcador da história do clube, apenas atrás do sueco Gunnar Nordahl. Em 2006, Shevchenko trocou o Milan pelo Chelsea, numa das transferências mais caras da história do futebol à época. No entanto, a sua passagem por Londres foi marcada por lesões e dificuldades de adaptação ao estilo de jogo mais físico e intenso da Premier League, e apesar de momentos de brilho, Shevchenko nunca conseguiu replicar o sucesso que tivera em Itália e após 2 temporadas regressou ao Milan por empréstimo, mas os anos dourados já estavam para trás. Eventualmente voltou ao Dinamo de Kiev, onde jogou até ao final da sua carreira, em 2012, fechando o ciclo no clube que o viu nascer para o futebol. A nível de seleções, Shevchenko foi a grande figura da Ucrânia durante quase 2 décadas. O ponto alto da sua carreira internacional foi a qualificação da Ucrânia para o Mundial de 2006, a primeira vez que o país conseguiu tal feito desde a sua independência. Shevchenko, como capitão e líder, conduziu a equipa até aos quartos de final da competição, onde foram eliminados pela Itália. A sua contribuição para o futebol ucraniano vai muito além dos golos que marcou. Sheva continua a ser um símbolo nacional, sendo visto como o embaixador do futebol ucraniano no mundo. Após pendurar as botas, Shevchenko seguiu uma carreira como treinador, tendo assumido o comando da seleção ucraniana em 2016. Sob a sua liderança, a Ucrânia alcançou um feito notável no Euro 2020, chegando pela primeira vez aos quartos de final do torneio. Shevchenko provou que a sua visão de jogo não se limitava a ser um dos melhores avançados de sempre, mas também um estratega competente fora das quatro linhas. Com uma carreira recheada de títulos, golos e momentos históricos, Andriy Shevchenko é sem dúvida um dos jogadores mais icónicos do futebol mundial. O seu legado no AC Milan e na seleção ucraniana permanecerá por muito tempo e o seu nome estará sempre associado à excelência, classe e capacidade de superação, tanto dentro como fora dos relvados.

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3: O Tottenham acabou por não aceitar as condições financeiras que ele exigia. O Sporting não pôde ficar à espera do João Palhinha, seja o João Palhinha seja o jogador qualquer. Hoje o João Palhinha ainda é jogador do Bayern Munique, isto para nós era impossível. Mas eu também quero dizer uma coisa, que se no final de junho as condições que o João Palhinha exigiria ao Sporting, João Palhinha, Bayern Munique, seriam estas, o Sporting não iria avançar com o João Palhinha. Simplesmente não é o nosso projeto desportivo.
4: É para mim uma família, então... estou muito bem aqui. Vou estar bem, com CD top, para ajudar a equipa ao melhor nível possível e ganhar títulos com Braga, e é isso que importa para mim.
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0: Estamos a 10 minutos das 10 da manhã.
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5: O FC Kaiserslautern é um dos clubes mais respeitados do futebol alemão, com uma história rica e momentos marcantes, tanto a nível nacional como europeu. Fundado em 1900, o clube é sediado na cidade com o mesmo nome, no estado da Renânia-Palatinado, e tem uma tradição profunda no futebol germânico, sendo especialmente conhecido pelos títulos conquistados e pela apaixonada base de adeptos. O Kaiserslautern ganhou destaque pela primeira vez nos anos de 1950, quando conquistou 4 títulos da Bundesliga num período de grande sucesso. O clube alcançou a sua primeira grande glória em 1951, com a conquista do campeonato alemão, e o sucesso continuou na década seguinte, com títulos em 53, 54 e 55, estabelecendo-se como um dos clubes mais dominantes da Alemanha Ocidental. O período mais notável da história recente do Kaiserslautern foi na década de 1990, quando a equipa alcançou uma série de feitos notáveis que deixaram uma marca indelével no futebol alemão. Sob o comando do treinador Otto Rehagel, o Kaiserslautern conquistou a Bundesliga em 91-92, apenas um ano após a promoção para a primeira divisão. Este feito é amplamente reconhecido como um dos maiores na história do futebol germânico, dado que o clube havia sido promovido da segunda divisão apenas uma temporada antes. O trabalho de Rehagel na promoção e subsequente conquista da Liga é amplamente celebrado como um exemplo notável de gestão e desenvolvimento da equipa. Em 1996, o Kaiserslautern continuou a brilhar ao vencer a Taça da Alemanha, completando uma dupla de títulos impressionante. O sucesso na Taça veio após uma vitória por 1-0 sobre o Borussia Mönchengladbach na final, consolidando o status do clube como uma força respeitada no futebol do país. Outro momento notável da história do clube foi a conquista da Supertaça da Alemanha em 1991, onde derrotaram o Hamburgo por 2-1. Além dos sucessos domésticos, o Kaiserslautern também fez algumas aparições notáveis nas competições europeias, com o clube a ter a oportunidade de competir na Taça dos Clubes Campeões Europeus e na Taça UEFA durante os anos 90, embora não tenha conseguido conquistar os principais troféus europeus. No entanto, a participação em tais competições foi um reconhecimento da qualidade da equipa e da sua capacidade de competir em nível internacional. Nos anos seguintes, o Kaiserslautern enfrentou desafios e períodos de declínio. A equipa teve dificuldades em manter a sua posição na Bundesliga e experimentou descidas à segunda divisão. A gestão do clube e a estabilidade financeira foram questões que afetaram o desempenho da equipa nas décadas décadas seguintes, mas apesar destes desafios, o Kaiserslautern continuou a ser uma peça importante no futebol alemão e manteve uma base de adeptos apaixonados que apoiaram o clube durante os altos e baixos. Em termos de infraestruturas, o clube joga os seus jogos no Stadion der Betzenberg, conhecido por ser um dos estádios mais intimidantes da Alemanha devido ao ambiente vibrante e apaixonado. O estádio tem capacidade para cerca de 49 mil espectadores e é um dos locais mais icónicos do futebol germânico. O Kaiserslautern também é conhecido pela sua contribuição para o desenvolvimento de talentos no futebol alemão, já que o clube teve vários jogadores notáveis ao longo dos anos, incluindo Klaus Toppmöller, Rainer Bonhoff e mais recentemente Omar Gaber e Clemens Fritz. A história do Kaiserslautern é uma mistura de sucessos e desafios, marcada por uma grande época nos anos 90 e por uma reputação de ser um clube que sabe como competir no mais alto nível. O sucesso do emblema durante a era de Rehagel é particularmente memorável e o Kaiserslautern continua a ser, por isso, uma parte importante do panorama do futebol alemão, com uma base de adeptos leal e um legado de conquistas que define a sua rica história.
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5: A conquista da Taça dos Clubes Campeões Europeus de 1961-62 pelo Benfica consolidou o clube português como uma das grandes potências do futebol europeu. Naquele ano, os encarnados, liderados por Pelle Guttmann, repetiram o feito histórico da temporada anterior, em que também haviam vencido a competição. Este bicampeonato, alcançado numa era em que o Real Madrid dominava o futebol continental, foi o marco que imortalizou o Benfica no cenário mundial. O caminho para a glória começou com uma equipa sólida e talentosa, composta por jogadores como José Águas, Mário Coluna, Germano, Cavém e um jovem prodígio chamado Eusébio, que emergia como uma das maiores promessas do futebol mundial. O Benfica entrou na competição como campeão europeu e defendeu o título com autoridade. Nas eliminatórias de prestígio, como a Áustria de Viena, o Nuremberg e o Tottenham, este último nas meias finais, com uma vitória total de 4-3 no agregado. O momento culminante da temporada chegou a 2 de maio de 1962, na final contra o poderoso Real Madrid, que já havia conquistado 5 títulos europeus consecutivos entre 56 e 60. O jogo, disputado no Estádio Olímpico de Amsterdão, reuniu duas das melhores equipas da época e prometia um espetáculo memorável, o que de facto aconteceu. O Real Madrid contava com a sua estrela máxima, Alfredo Di Stéfano, além de Ferenc Puskás, ambos figuras lendárias do futebol. Puskás, em particular, demonstrou toda a sua qualidade ao marcar 3 golos na final. No entanto, a resposta do Benfica foi incrível. Mesmo começando a perder por 2-0, o clube português não se deixou abater e, com uma exibição cheia de coragem, conseguiu equilibrar o jogo rapidamente. José Águas e Cavém marcaram para o Benfica, igualando o marcador a 2, com Puskás a voltar a colocar o Real Madrid em vantagem, mas com o Benfica ainda a ter mais para dar. Aos 34 minutos, Mário Coluna empatou novamente, deixando o resultado em 3-3 ao intervalo. Na segunda parte, brilhou a estrela de Eusébio, que aos 20 anos mostrou ao mundo a razão pela qual seria uma das maiores figuras da história do futebol. Eusébio marcou 2 golos em apenas 5 minutos, um de penalti e outro com um remate poderoso, completando a reviravolta e selando a vitória por 5-3. O jovem avançado era oficialmente uma nova estrela no firmamento do futebol, enquanto o Benfica se coroava pela segunda vez consecutiva campeão europeu. Este título, além de consolidar o prestígio internacional do clube, marcou o início de uma nova era para o futebol português, colocando o país no mapa das grandes competições. Eusébio, que mais tarde ganharia a Bola de Ouro e seria o melhor marcador do Mundial de 1966, começou ali a sua jornada para a imortalidade no desporto. Para o Benfica, esta foi a confirmação de que a equipa de Guttmann era capaz de competir com os gigantes do futebol mundial numa época em que o Real Madrid era visto como quase imbatível. A vitória na final de 1962 também reforçou o legado de Pelle Guttmann, o mítico treinador que, após conquistar o bicampeonato europeu, proferiu a famosa maldição que, supostamente, impediria o Benfica de vencer outra Taça dos Campeões Europeus nos 100 anos seguintes. Até hoje, o Benfica chegou a mais de 5 finais da competição, mas nunca voltou a erguer o troféu, alimentando o mito em torno das palavras de Guttmann. No total, a campanha europeia de 1961-62 do Benfica foi um exemplo de resiliência, talento e ambição. Os encarnados tornaram-se apenas a segunda equipa na história a conquistar o bicampeonato europeu, com o Eusébio a emergir como a sua grande figura. O feito permanece como um dos maiores da história do clube, eternizando o Benfica entre as lendas do futebol mundial.
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8: São 9:59. 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
9: O jogador francês Benazé Crib, na Escola de Lisboa, realizou os habituais exames médicos e assina pelo Sporting Clube de Portugal. O atleta de 17 anos sabe no custo aos cofres leoninos, sabe no valor entre os 3, sabe nos 4 milhões, sabe de euros, sabe no jovem defesa esquerdo marroquino. No formato na formação do Michelin, sabe participou em 17 jogos pela equipa principal do clube belga. Na última temporada, este ano já entrou em campo para defrontar a formação do Gent na jornada inaugural das contas da Liga Belga. Ainda pelo assunto leonino, o Sporting Clube de Portugal está em negociações para reforçar na sua baliza com a contratação do guarda-redes brasileiro Caio Pereira da formação de Palmeiras, orientada por Abel Ferreira, no jovem guardião, terceira opção para no técnico português, custa aos Leões um valor na ordem dos 4 milhões de euros. Nas negociações entre os dois clubes decorrem há quase duas semanas, na Caio Pereira, de 23 anos, é um velho conhecido do futebol português, tendo representado o Nacional da Madeira na época desportiva 2025-2026 e Farense em 2024-2025. Ainda pelo universo leonino, o presidente do Sporting Clube de Portugal, Frederico Varandas, garantiu que Luís Soares vai continuar no clube até ao fim do mercado, desmentindo qualquer problema com o treinador Rui Borges ou qualquer mal-estar após uma despedida de solteiro que não existiu. Frederico Varandas assume que, para desgosto de muitos, Luís Soares vai continuar no Sporting de Pedra e Cal.
10: Matou-se em todos os treinos, em todos os jogos, em todos os jogos que ganhava, em todos os jogos que perdemos, ou que não conseguimos vencer. Por isso, Soares, até ao final da época passada, um exemplo de um profissional. Eu até entendo o agente do Soares. Se eu disse, olha, eu vou me apresentar às vezes que eu vou ganhar e vou dar um contrato líquido de 10 milhões antes ao Soares. E o que a gente fez? Eu percebo. Os agentes viram, ganham, sobretudo, com a reputação dos jogadores. Isso. Ganham as eleições, depois falamos. Passado dois minutos, esse senhor diz, eu tenho um acordo com o Soares. E começou a ser. Para desgosto de muitas pessoas, Soares vai continuar a ser jogador de futebol. Soares é um exemplar profissional, está nos melhores registros da história do Sporting, e eu sei, vai querer muito continuar a ser.
9: O presidente do Sporting falou também sobre a polémica gerada em torno dos áudios que vieram a público.
10: Agora, áudios de um pateta, que eu nem sei quem é, um pateta, que patetas há, minha, que faz um áudio. Eu estive a jantar com a Angelina Jolie e com a Cindy Crawford, e depois estive a ver quem é que, qual delas é que seria.
11: Mas depois
10: eu vou dizer o que é. Não dei hipótese nenhuma das duas, já. Informe-me já. Pronto, então temos um áudio de um pateta a falar de uma filha solteira que nunca existiu. Vou só dizer isto. Nunca existiu.
9: Frederico Varandas falou também sobre a saída de Pote e desmentiu qualquer tipo de contacto com o Futebol Clube Barcelona na pré-negociação com Gonçalo Inácio.
10: Deu muito ao Sporting, é um jogador que está na história do Sporting, um grande jogador. Como o treinador disse, ele tem uma ambição. Quando renovámos, um jogador que tem ambição, muitas vezes também financeira, nós temos que ter essa sensibilidade. E Pedro Gonçalo é um dos jogadores que tem a expectativa de poder vir a sair do Sporting. Se vai sair, não sei. É associado ao Barcelona, eu para cá. Só se o Presidente Laporta perdeu o meu telefone, mas se quiser pode dar, porque eu não recebi nada, nem e-mail.
9: Pelo Tabnipne, que não se enquadrava na política de contratações do Sporting.
10: O Sporting, e foi público, o Sporting esteve interessado na João Palhinha, na possibilidade do João Palhinha regressar ao Sporting. Nesse momento, João Palhinha deu prioridade ao Tottenham, porque queria ficar no Tottenham, o que é totalmente legítimo. E estamos a falar

0: finais de junho. O Tottenham acabou por não aceitar as condições financeiras que ele exigia. O Sporting não pôde ficar à espera do João Palhinha, seja João Palhinha, seja jogador qualquer. Hoje o João Palhinha ainda é jogador do Bayern Munique, isto para nós era impossível. Mas eu também quero dizer uma coisa, que se no final de junho as condições que o João Palhinha exigiria ao Sporting, João Palhinha, Bayern Munique, seriam estas, o Sporting não iria avançar com o João Palhinha. E não estou a dizer que a decisão está errada ou certa. Simplesmente não é o nosso projeto desportivo. Não é a nossa estratégia investir todos esses dezenas de milhões de euros num jogador com 31 anos. Não está errada nem certo. Não é o nosso projeto.
1: A finalizar, Frederico Farendas falou também sobre a cobiça dos vários clubes nos cadernos do Sporting, que deixou também uma farpa aos rivais, quer a Futebol Clube do Porto, quer a Benfica.
0: Os jogadores do Sporting são mais cobiçados que todos os outros. O Sporting não foi campeão ano passado, mas são os jogadores do Sporting que oferecem salários de 5 vezes mais, propostas para a Arábia, os jogadores querem sair, os outros clubes ninguém quer. Eu estou muito orgulhoso porque o Sporting é dos melhores jogadores. Então, os únicos jogadores são cobiçados. E eu quero que os Sportingistas sejam, abram o olho, não caiam no que os nossos rivais querem, não caiam. A administração está cá para defender. Os sócios e adeptos do Sporting não veem os treinos, não veem o dia-a-dia. E a administração do Sporting não pode falar todos os dias.
1: Declarações de Frederico Farendas, Chabna, falando sobre a atualidade do universo verde e branco. O Futebol Clube do Porto estuda na hipótese do regresso de Seco Fofané, na parede no meio-campo, nos azuis e brancos, estão a negociar, junto do Rennes de França, um novo empréstimo de médio de 31 anos, no Futebol Clube do Porto, que tenta, assim, um negócio idêntico ao de janeiro último, conta com a vontade do jogador de regressar ao Dragão, por parte do Internacional Costa Marfinense, existe no acordo e continua a apresentar-se nas redes sociais como jogador dos campeões nacionais e interagir também com os adeptos dos Dragões, que têm invadido o seu perfil para pedirem o seu regresso à Invicta. Na Fofané, esteve cedido ao Futebol Clube do Porto na segunda metade da época, na 2025-2026, tendo-se revelado como uma peça importante para a conquista do título de campeão nacional. Participou em 18 jogos e marcou 3 golos importantes frente a Sporting Clube de Braga e Futebol Clube Arouca. Francesco Farioli tem o médio como referência, sendo visto como opção consistente para o meio-campo, tal como aconteceu na última temporada, com a vantagem de já conhecer bem o grupo e de poder integrar de forma imediata no plantel. Fofané tem contrato com o Rennes até junho de 2029 e neste momento, face à falta de propostas para uma venda definitiva que permitiria recuperar parte dos 20 milhões de euros investidos nas duas temporadas da contratação ao Al Nassr, o clube francês considera como mais realista a hipótese de um novo empréstimo, mesmo com a repartição do pagamento do salário na ordem dos 6 milhões de euros por ano. Devido a um problema muscular no gêmeo, Seco Fofané não foi opção para a recepção do Rennes ao atual campeão francês na PSG no último domingo, na jornada inaugural da Liga Francesa. Ainda no que diz respeito ao Futebol Clube do Porto, a equipa azul e branca vai leiloar nas camisolas amarelas utilizadas no arranque do jogo frente ao Arouca no último domingo, numa iniciativa conjunta com a Fundação Luís Dias, destinada a apoiar as vítimas do sismo que atingiu a Colômbia no dia 10 de agosto. Os jogadores do Futebol Clube do Porto entraram em campo para o duelo da terceira jornada da primeira Liga Portuguesa com uma camisola amarela da coleção Futebol Clube do Porto All Around, dedicada à Colômbia e escolhida para prestar uma homenagem simbólica às comunidades afetadas. As peças serão assinadas por todo o plantel e posteriormente leiloadas pela Fundação Luís Dias, anunciou o Futebol Clube do Porto, ainda sem adiantar a data e os moldes da venda. A ação solidária envolve também a Fundação Futebol Clube do Porto, que surge na sequência do sismo de magnitude de 7.4, cujo epicentro se localizou nas proximidades de Del Palmar, no departamento colombiano de Socó. A ligação entre as duas instituições tem uma figura central, no internacional colombiano, Luís Dias, que representou a equipa do Futebol Clube do Porto entre 2019 e 2022. O Sporting Clube de Braga renovou o seu contrato com Nicob Niakate. O jogador passa a ficar ligado ao emblema minhoto até 2030, mantendo assim a cláusula de rescisão de 30 milhões de euros, inicialmente por empréstimo do Guingamp. O defesa central maliano no Sporting Clube de Braga, desde 2022-2023, transferiu-se em definitivo para os Guerreiros de Minho. Na época seguinte, o atleta de 27 anos está afastado dos relevados desde o mês de abril passado, devido a uma ruptura no tendão de Aquiles direito. Niakate, após a renovação de contrato, mostrou-se muito feliz e assume que quer continuar a ajudar a equipa a conquistar títulos. E mal pode esperar pela recuperação a 100% para voltar.

0: é para mim uma família, então estou muito bem aqui. Voltar bem, com saúde top, para ajudar a equipa o melhor nível possível e ganhar títulos com Braga, e isso que importa para mim.
1: Declarações de Niaka Tepna depois dessa renovação de contrato até 2030 com o Sporting Clube de Braga. O jogador Zé Ebne Rafael é o mais recente reforço da equipa do Futebol Clube Alverca. Para Ebne esta temporada, no médio brasileiro de 33 anos, Ebne chega no custo zero após o fim de contrato com o Santos. Ebne, jogador com formação feita no Curitiba, clube Ebne pelo qual se estreou como sénior Ebne em 2012. Ebne conta com uma longa e titulada Ebne carreira no futebol brasileiro, com passagens pelo Novo Hamburgo e também pelo Londrina, por empréstimo, além de Bahia, Ebne, Palmeiras e Santos. O atleta no total conta com 15 títulos conquistados, dois campeonatos Ebne paranaenses, na Copa do Nordeste, num campeonato baiano, 4 campeonatos paulistas, duas taças Libertadores, na Copa Sul-Americana, dois campeonatos brasileiros, uma Copa do Brasil e uma Supercopa brasileira. O novo reforço junta-se na formação ribatejana, depois de uma temporada em que apontou um golo e fez uma assistência em 12 jogos pelo Santos. Rafael assumiu estar ansioso por se estrear com a camisola do Alverca e dar muitas alegrias aos adeptos. O Estrela da Amadora, na Primeira Liga, concretizou na venda da SAD, num grupo de investimento alemão, do qual são acionistas os futebolistas Thomas Müller, Mats Hummels e Ian Sommer. O acordo já consumado e confirmado por fonte oficial do conjunto tricolor será anunciado nos próximos dias, após semanas de negociações. Envolve uma transação a rondar os 40 milhões de euros. O negócio envolve a aquisição da capital social da Sociedade Anónima, na Desportiva SAD, do Clube Futebol Estrela da Amadora, por um grupo de investimento de origem germânica, cujo nome ainda não é do conhecimento público, e do qual se inserem os futebolistas Sabne Thomas Müller, Sabne Ian Sommer, Sabne ainda em atividade, assim como também de Mats Hummels, Sabne já retirado e prevê na incorporação de Mosbank como presidente da SAD Amadurense. O empresário alemão, Sabne antigo futebolista de 35 anos, ocupa no cargo que era anteriormente dirigido pelo até aqui, presidente e principal acionista da administração, Paulo Lopo, que deixará no comando da SAD e também a liderança dos órgãos sociais do clube da Reboleira. Bruno Alves, antigo internacional português, se tornou novo membro da estrutura das seleções nacionais. O antigo defesa central, que ocupava na posição de diretor técnico da estrutura do futebol profissional do Rio Ave no Futebol Clube, passará a trabalhar de perto com a seleção Ave Nacional, com 129 internacionalizações no total, 96 delas ao serviço da seleção Ave, pela qual marcou 11 golos. Bruno Alves foi campeão europeu em 2016, tendo participado igualmente nas fases finais nos europeus de 2008 e 2012, bem como nos campeonatos do mundo de 2010, 2014 e 2018, e ainda na Taça das Confederações em 2017. Regressa agora aos 44 anos para integrar a estrutura da Seleção Nacional A, reforçando assim a presença de antigos internacionais portugueses junto da equipa, num desejo que já tinha sido expresso pelo selecionador nacional Jorge Jesus. O presidente da FIFA, Gianni Infantino, defendeu uma redução do fosso entre as principais potências do futebol e os restantes países, criticando quem, segundo o próprio, não quer que os outros cresçam. À margem de uma reunião na República Dominicana com representantes das federações da União Caribenha de Futebol, é importante participar, dialogar, expressar pontos de vista e opiniões. Muita coisa aconteceu nas últimas semanas e é importante ser ouvido, prestar atenção e também poder expressar no que se sentem. Então, no geral, acho que é algo positivo, mas está muito, muito feliz com todo o apoio que tem recebido nos últimos dias, acabou por assumir o presidente da FIFA. O líder do futebol mundial sublinhou ainda a necessidade de garantir que o futebol continua a desenvolver-se nos 211 países membros da FIFA, e assegurou que o organismo pretende criar mais condições para que isso possa acontecer. Pelo meio, obedeceu críticas na postura que as grandes potências têm apresentado, sem, no entanto, revelar qualquer tipo de nome. Os grandes estão a fazer um excelente trabalho, louva-se, sobretudo, esse trabalho feito, mas é preciso dar espaço para que as federações mais pequenas possam também igualmente crescer. Para o presidente da FIFA, nessa mudança, passa sobretudo por encontrar e oferecer oportunidades de acesso e recursos ao futebol mundial, isto aos países que partem de uma posição menos favorável. O dirigente garantiu ainda que as decisões tomadas pela FIFA respeitam os procedimentos internos e serão submetidas aos organismos competentes. Tudo o que possam fazer passa pelos processos correspondentes da FIFA e será decidido democraticamente por parte das federações membro do Conselho e dos órgãos pertinentes, sempre em estrito cumprimento e respeito para com as leis.

0: Na sublinhou Infantino. Recordar que no presidente da FIFA não tem sido alvo de críticas e tem tido na sua posição no futebol mundial contestada por confederações como a CONCACAF e a UEFA devido à iniciativa da FIFA que previa na entrada de investidores privados em 20% dos direitos comerciais das competições da FIFA, incluindo o Campeonato do Mundo.
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1: Arthur Fils, Sabna garantiu a conquista do na primeiro Masters 1000 da sua carreira, Abna depois de vencer Sabna Tiafoe, Abna na final de Cincinnati, tornando-se ainda no mais jovem de sempre Abna vencer um torneio da categoria Masters. O tenista Abna francês, Sabna atual 21º do ranking mundial ATP, Abna superou o norte-americano por Sabna 6-3, Sabna 1-6, Sabna 6-0, um encontro Abna resolvido Abna em 1 hora e 28 minutos. Sabna Fils conseguiu assim o 5º título na ATP da sua carreira e subiu ao 11º lugar da hierarquia mundial, Abna ficando muito perto do máximo alcançado em 2025, Abna, quando chegou a ser 14º. Já Abna Tiafoe, Abna voltou a ficar à porta Abna do título, Abna em Cincinnati, Abna depois de também ter perdido a final de 2024, Abna então diante de Jannik Sinner.
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0: Está na altura dos craques mundiais, muitos destes ícones do futebol mantêm-se ligados ao desporto, seja como comentadores, treinadores ou embaixadores de clubes e marcas, outros inclusive já não estão entre nós, mas fazemos questão de os recordar aqui na primeira rádio de desporto.
3: Lothar Matthaus é uma das maiores lendas do futebol mundial, conhecido pela sua versatilidade, liderança e longevidade em campo. Nascido a 21 de março de 1961 em Erlangen, na Alemanha, Matthaus teve uma carreira que atravessou mais de duas décadas, acumulando títulos tanto a nível de clubes como de seleções. Ao longo da sua carreira, destacou-se pela sua capacidade de jogar em várias posições, desde médio centro a líbero, sempre com uma entrega impressionante e uma visão de jogo apurada. Matthaus é o jogador com mais internacionalizações pela seleção alemã, com 150, e é reconhecido como um dos jogadores mais completos da sua geração. O seu percurso começou no Borussia de Mönchengladbach, onde rapidamente deu nas vistas. Após destacar-se na Bundesliga, Matthaus foi convocado para a seleção alemã, ainda jovem, integrando o plantel no Campeonato Europeu de 1980, onde a Alemanha Ocidental se sagrou campeã. No entanto, foi com a transferência para o Bayern de Munique, em 1984, que Matthaus se tornou uma estrela mundial. Nos seus primeiros anos no Bayern, conquistou 3 títulos da Bundesliga, afirmando-se como um dos melhores médios do futebol europeu. O seu futebol dinâmico, capaz de atacar e defender com a mesma eficiência, e o seu poderoso remate tornaram-no uma peça essencial no meio-campo bávaro. A nível internacional, Matthaus foi protagonista em diversas competições, mas os mundiais foram o palco onde mais brilhou. Esteve presente em 5 campeonatos do mundo, um recorde para a época, e em 1986, na final contra a Argentina, Matthaus teve a tarefa ingrata de marcar Diego Maradona, um confronto icónico que ajudou a definir a rivalidade entre ambos. Embora a Alemanha Ocidental tenha perdido a final, o talento de Matthaus já era amplamente reconhecido. Em 1988, o jogador fez uma mudança para o futebol italiano, assinando pelo Inter de Milão, onde jogaria um papel fundamental. Sob o comando de Giovanni Trapattoni, Matthaus levou o Inter à conquista da Série A em 1988-89, quebrando um jejum de 9 anos. Essa equipa do Inter é lembrada como uma das mais fortes da história do clube e Matthaus foi a principal estrela, ajudando também a conquistar a Supertaça de Itália e a Taça UEFA em 91. A sua passagem por Itália solidificou o seu estatuto de um dos melhores jogadores do mundo. Mas foi no Mundial de 1990 que Matthaus viveu o seu maior momento. Capitaneando a seleção da Alemanha Ocidental, liderou a equipa até à vitória, conquistando o troféu em Itália. Matthaus foi o grande maestro do meio-campo, com exibições de encher o olho, marcando 4 golos no torneio, incluindo um dos mais belos da sua carreira, frente à Jugoslávia. Na final, a Alemanha Ocidental derrotou a Argentina de Maradona por 1-0, ligando a derrota de 1986 e coroando Matthaus como campeão do mundo. Após este feito, foi premiado com a Bola de Ouro em 1990, consolidando o seu lugar na elite do futebol global. Matthaus regressou ao Bayern em 1992, já como uma lenda viva. Na sua segunda passagem pelo clube, continuou a brilhar e já numa fase mais tardia da carreira, foi recuado para a posição de líbero, onde demonstrou a sua inteligência tática. Nos anos seguintes, ajudou o Bayern a vencer mais 4 títulos da Bundesliga e a Taça UEFA em 1996, tendo ainda um último grande momento internacional no Euro de 1996, onde a Alemanha, já unificada, voltou a conquistar o título europeu. Embora já não fosse a figura central da equipa, o seu papel de líder foi decisivo. Aos 39 anos, Matthaus deu mais uma prova de longevidade, participando no Mundial de 1998, tornando-se o primeiro jogador a disputar 5 campeonatos do mundo. Encerrou a sua carreira internacional após o Euro 2000, mantendo o recorde de mais internacionalizações pela Alemanha. Continuou a jogar pelo Bayern até esse mesmo ano, ano, antes de se despedir definitivamente do futebol no Metro Stars dos Estados Unidos. Lothar Matthaus é um nome que ressoa na história do futebol, não apenas pelas suas conquistas, mas também pelo espírito competitivo e capacidade de se reinventar ao longo de uma carreira tão longa. Com um impressionante total de 25 títulos conquistados, é uma verdadeira lenda do desporto.
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0: Muitos clubes que já foram gigantes na Europa agora encontram-se longe dos holofotes, adormecidos após décadas de domínio. É para ouvir também aqui na primeira Rádio Desporto, neste produto 100% palavra, gigantes adormecidos todos os dias com o Hugo Taveira.
3: O IFK Gotemburgo, fundado em 1904, é um dos clubes mais bem-sucedidos e tradicionais da Suécia. Com sede em Gotemburgo, a equipa faz parte da elite do futebol sueco e possui uma rica história de conquistas, tanto no plano doméstico como no internacional. Nos primeiros anos, o Gotemburgo rapidamente se destacou no futebol do país. Em 1908, apenas 4 anos após a sua fundação, o clube conquistou o seu primeiro título da Svenska Mästerkuppen, o título do campeonato sueco da época. Ao longo das décadas seguintes, o clube continuou a ser uma força dominante, conquistando vários títulos nacionais e consolidando-se como uma referência no futebol do país. A década de 1980 é considerada a era de ouro do IFK Gotemburgo. Durante esse período, o clube alcançou um feito que o catapultou para o cenário internacional, a conquista da Taça UEFA. Em 1982, sob o comando do treinador Sven-Göran Eriksson, o Gotemburgo surpreendeu a Europa ao vencer a competição, derrotando o poderoso Hamburgo na final com um agregado de 4-0. 5 anos depois, em 1987, o Gotemburgo voltou a brilhar na Taça UEFA, conquistando novamente o troféu. Desta vez, a equipa sueca venceu o Dundee United, da Escócia, na final, com um resultado global de 2-1. Esta dupla conquista internacional, somada ao sucesso doméstico, fez com que o clube se tornasse uma referência no futebol europeu durante a década de 1980. Além do sucesso nas competições europeias, o Gotemburgo manteve a sua hegemonia no futebol sueco ao longo dos anos. Com mais de 18 títulos da Allsvenskan, o clube é um dos maiores vencedores do campeonato do país. Entre 1990 e 1996, o Gotemburgo venceu o campeonato por 6 vezes, reforçando o seu estatuto como uma das equipas mais dominantes do futebol da Escandinávia, e durante esse período o clube também participou em várias edições da Liga dos Campeões, alcançando os quartos de final em 1995. Apesar do seu sucesso histórico, o Gotemburgo enfrentou dificuldades nas décadas seguintes, com uma crise financeira e uma queda de rendimento desportivo. Contudo, conseguiu reerguer-se e em 2007 voltou a conquistar o campeonato sueco, pondo fim a um jejum de 11 anos sem títulos. Nos últimos anos, o Gotemburgo tem lutado para retomar o seu lugar entre as melhores equipas da Suécia, mas o seu legado de conquistas e a sua tradição continuam a fazer do clube um dos maiores do futebol. O Gotemburgo é o único clube sueco a ter conquistado 2 taças UEFA, um feito que o coloca entre os grandes clubes europeus. A sua capacidade de competir de igual para igual com equipas das principais ligas europeias, especialmente durante a década de 80, faz do clube um dos nomes mais respeitados do futebol sueco e escandinavo.
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6: Para recuperar bem, estou a voltar um bocadinho para o campo, e também quando fui para a praia, alguns adeptos que estão a me ajudar, o presidente está sempre no meu costas para me dizer que vai voltar mais forte, o jogador também. 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
0: Ficamos a 5 minutos das 10h30.
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0: Invencibilidade de algumas equipas em ligas nacionais ou europeias permanece como uma marca histórica, imortalizando os seus nomes nos livros do futebol. Está na altura de mais um grande feito histórico aqui na Gol FM.
3: A temporada de 2000-2001 ficará para sempre marcada na história do futebol português como o ano em que o Boa Vista desafiou todas as probabilidades e conquistou o título de campeão nacional. O feito, até hoje, é visto como um dos maiores marcos do futebol nacional, tornando o clube da cidade do Porto o segundo clube fora dos três grandes a conquistar o campeonato após o Bolonense em 1946. Sob a orientação de Jaime Pacheco, uma equipa disciplinada e aguerrida, conhecida pela sua entrega incansável, transformou-se num exemplo de união, estratégia e resiliência. Jaime Pacheco, ele próprio um símbolo da raça e determinação enquanto jogador, construiu uma equipa com base nesses mesmos valores. O Boa Vista não era um conjunto de estrelas, mas sim uma máquina coletiva onde cada jogador sabia exatamente o seu papel. A solidez defensiva e a capacidade de superar adversidades foram as marcas registadas deste grupo. Em vez de depender de uma figura individual, o Boa Vista de Pacheco focou-se num futebol de combate, com uma defesa implacável e uma mentalidade tática intransigente. A equipa foi uma verdadeira muralha defensiva, sofrendo apenas 22 golos ao longo das 34 jornadas do campeonato. A espinha dorsal do Boa Vistão era composta por jogadores que se tornaram lendas no Bessa. Ricardo, o guarda-redes, foi uma peça-chave, protagonizando exibições seguras ao longo da temporada. À frente dele, jogadores como Litos e Petit formaram uma linha defensiva e de meio-campo quase impenetrável, com Petit, em particular, a ser o símbolo de entrega e de luta da equipa, combinando qualidade técnica com uma agressividade que intimidava os adversários. No ataque, Elpidio Silva, conhecido como Super Elpidio, foi decisivo, oferecendo à equipa a capacidade de transformar as raras oportunidades ofensivas em golos. Além disso, Martelinho e Duda, jogadores rápidos e criativos, eram responsáveis por criar desequilíbrios nos flancos. A trajetória do Boa Vista nessa época foi notável por mais do que apenas os resultados obtidos. A equipa venceu 23 dos 34 jogos, incluindo importantes triunfos frente aos gigantes do futebol português. A vitória sobre o Futebol Clube do Porto por 1-0 no estádio do Bessa foi um dos momentos-chave da época, consolidando o Boa Vista como um verdadeiro candidato ao título. A força da equipa em casa foi impressionante, mas também nos jogos fora de portas o Boa Vista se mostrou imbatível, conseguindo pontos essenciais que lhes permitiam manter-se no topo da tabela. Ao longo da época, a equipa foi construindo uma vantagem sólida sobre os rivais, mas a reta final foi particularmente intensa. A equipa entrou na fase decisiva do campeonato com o Sporting a pressionar, mas o Boa Vista manteve-se firme. Nos momentos de maior pressão, a equipa de Jaime Pacheco mostrou o seu caráter resiliente, conseguindo vitórias cruciais. Um dos jogos mais memoráveis foi a vitória por 3-0 sobre o Salgueiros, na penúltima jornada, que deixou o Boa Vista a um pequeno passo de fazer história. Na última jornada, o empate a uma bola frente ao Desportivo das Aves foi suficiente para garantir o título de campeão nacional, com 2 pontos de vantagem sobre o rival da cidade, o Futebol Clube do Porto. A conquista do Boa Vista em 2000-2001 foi um verdadeiro conto de fadas no futebol português. A equipa do Bessa, longe de ter os recursos e o poderio dos rivais tradicionais, mostrou que a disciplina, a organização e uma forte mentalidade coletiva podiam derrubar gigantes. O Boa Vista terminou a temporada com 77 pontos, fruto de 23 vitórias, 8 empates e apenas 3 derrotas, num campeonato onde os achadrezados provaram ser a equipa mais consistente e determinada. Este título não só marcou a história do Boa Vista, mas também teve um impacto profundo no futebol português. A vitória de um outsider num campeonato dominado por Benfica, Porto e Sporting trouxe esperança a muitos clubes de menor dimensão e mostrou que com uma boa estratégia e uma equipa unida tudo é possível. Jaime Pacheco tornou-se uma figura lendária e até hoje a equipa de 2000-2001 é recordada com enorme carinho pelos adeptos das Panteras Negras e admirada por todos os amantes do futebol em Portugal. Após essa temporada de sonho, o Boa Vista manteve uma presença respeitável no futebol português e europeu, chegando mesmo às meias finais da Taça UEFA em 2003, mas nunca mais repetiu o feito de 2001. No entanto, a epopeia desse ano ficou gravada como um dos maiores momentos da história do futebol nacional, tornando o Boa Vistão imortal.

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1: São 10 da manhã e 31 minutos. 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
2: O Sport Lisboa e Benfica renovou o seu contrato com Denis, no médio de 19 anos, cumpre a 10ª na primeira época de Aki no peito. O jogador que chegou ao clube em 2016-2017 destacou a satisfação por ver reconhecido o seu trabalho desenvolvido ao longo dos últimos anos. É um momento de orgulho e também de muita felicidade por o Benfica continuar a acreditar no seu trabalho, disse o médio, que foi duas vezes campeão de juvenis e campeão de júniores em 2024-2025. Ténis, que registrou uma paragem de mais de 400 dias devido à lesão, voltou à competição na última temporada, na qual somou 27 jogos e um golo entre na equipa de sub-19, sub-23 e na UEFA e um flico. O antigo jogador do Benfica, Karen Tabnak Turkoglu, desmaiou durante o Fenerbahçe com o Sport, após jogar com um adversário, mas os exames médicos realizados sobre o futebolista não revelaram qualquer tipo de anomalias. O atleta foi alvo de uma tornografia e o estado de saúde de Turkoglu é bom em geral, tendo tido alta já durante esta segunda-feira. Augusto, dirigente do clube, prestou esclarecimentos adicionais, dando a entender que o regresso aos relevados ainda irá demorar alguns dias por prevenção. No jogo discutido, o futebolista Abnak Turkoglu, que sofreu uma concussão na sequência de um golpe de cabeça, terá o seu estado de saúde acompanhado de perto, em conformidade com o protocolo de concussão recomendado pela FIFA. Prevê-se que seja implementado durante no mínimo de 10 dias. No regresso do jogador ao campo, será planeado com base nos exames realizados ao abrigo do protocolo e nas avaliações da equipa médica dia após dia, disse o dirigente aos meios do clube Abnak Turkoglu, internacional turco, na parte para na segunda época ao serviço do Fenerbahçe, depois de uma temporada ao serviço do Benfica em 2024-2025. Ainda discutiu 5 jogos pelas Águias em 2025-2026. O jogador do Futebol Clube do Porto, Mofi, reforço do Hamburgo, na próxima temporada, o emblema alemão, garantiu a contratação do avançado de 27 anos por empréstimo junto do Nice, por 2 milhões de euros. O atleta iniciou a temporada passada no emblema francês, mas que cumpriu a segunda metade da época no Futebol Clube do Porto, com o qual se sagrou campeão nacional, tendo contribuído com 2 golos e uma assistência em 15 jogos. O presidente da UEFA, Alexander Seferin, pediu que Gianni Infantino se demita do cargo do presidente da FIFA. O líder da UEFA garante que, caso não tome nessa decisão, Infantino vai ter oposição nas eleições que decorrem em março de 2027, ainda que o candidato não seja no próprio Seferin. Não está interessado por dois motivos. Um deles, porque adora a UEFA e adora trabalhar nesta organização e acha que, na certa altura, as pessoas se percebem que têm de dar mais importância na sua família. E o segundo ponto que acaba por assumir Seferin, que a sua credibilidade é muito maior do que de Infantino, no que diz respeito à liderança da FIFA. Seferin apelou assim à capacidade de Gianni Infantino para perceber que não tem apoio suficiente para continuar neste cargo. Recorde-se que no início do mês no país de Gales, chegou-se à frente e retirou o apoio ao presidente da FIFA, Gianni Infantino. Mesmo assumindo o Seferin que nesta opinião de continuar à frente do organismo é uma opinião que responsabiliza apenas Infantino, garante que caso estivesse no lugar de Sabna, precisamente de Infantino, iria repensar duas vezes Sabna se merecia continuar à frente de uma organização como a FIFA. Maradona é uma figura incontornável no futebol e, mesmo após ter falecido, continua a movimentar milhões. Em 2022, na camisola utilizada pelo argentino na final do Mundial de 1986, foi leiloada por 8,8 milhões de euros. Agora é a vez da bola na Azteca, utilizada no jogo conhecido por Mão de Deus, a render um valor milionário. A bola já esvaziada pelo tempo, já se passaram 40 anos desde essa final mítica, na ganha na Inglaterra e nos Estados Unidos da América. Foi colocado a leilão um valor milionário. A licitação inicial era de 2,5 milhões de dólares, cerca de 2,1 milhões de euros. Na expectativa da leiloeira era ultrapassar o valor de venda atingido pela camisola desse mesmo jogo, mas a licitação final ficou bem abaixo também desse valor. A bola acabou vendida por 2,8 milhões de euros, 3,3 milhões de dólares. A peça desportiva mais cara em leilões foi vendida por 21,7 milhões de euros. Em 2024, trata-se de uma camisola do lendário jogador de beisebol, Babe Ruth, da formação dos New York. O Sport Lisboa e Benfica arrebatou a supertaça feminina de handball a sexta na sua história. Nas encarnadas levaram a melhor sobre o Almeida Garrett por 35-25 num jogo realizado no pavilhão municipal desportivo de Santo Tirso. O Benfica, que este ano tem Marina Teixeira como treinadora principal, confirmou o seu favoritismo e no resultado com que se chegou ao intervalo 22-10 para a equipa lisboeta e campeã nacional era claro, quanto às diferenças entre as duas formações. Após ligeiro equilíbrio inicial, o Benfica assumiu as rédeas do jogo, obrigando a treinadora da equipa de Vila Nova de Gaia, Helena Ebna Soares, a pedir um time-out que teve poucos efeitos até ao intervalo. A segunda parte foi muito semelhante, com algum equilíbrio na sua fase inicial e o Almeida Garrett mais esclarecido nas suas ações e a conseguir equilibrar as coisas, enquanto que o Benfica, que fez muitas alterações para neste período, mostrou-se um pouco menos inspirado. O encontro entrou depois numa fase algo caótica e, por fim, o Benfica voltou a impor-se, tirou o partido de algum os erros do adversário e foi conservando uma vantagem segura no marcador, apesar de alguns momentos positivos do Almeida Garrett. As campeãs nacionais conseguiram outra vez uma vantagem de 12 golos, 34-12, graças à força dos seus argumentos individuais e coletivos. Fecharam a partida de forma tranquila, triunfando por 35-25 e fazendo assim a festa pela conquista de mais uma supertaça feminina.
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6: E seguimos agora nesta emissão com o perfil do jogador.
7: 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Amin Harit, nascido a 18 de junho de 1997 em Pontoise, França, é um futebolista internacional marroquino que joga como médio ofensivo no Olympique de Marselha. Conhecido pela sua habilidade técnica, criatividade e capacidade de drible, Harit tem-se destacado pela sua versatilidade em campo, conseguindo atuar tanto no centro como nas alas. Harit começou a sua formação no Nantes, clube onde fez a sua estreia profissional em 2016. As suas exibições impressionaram desde cedo, o que lhe valeu uma transferência para o Schalke 04 em 2017, onde rapidamente se afirmou como uma das principais figuras da equipa na Bundesliga. Durante o seu tempo na Alemanha, destacou-se pela sua capacidade de quebrar linhas defensivas e pela inteligência no último passe. Em 2021 foi emprestado ao Marselha, onde encontrou um novo impulso na sua carreira, tornando-se uma peça-chave no esquema da equipa. Internacionalmente, Harit escolheu representar Marrocos, país de origem dos seus pais, e participou em várias competições importantes, incluindo a Taça das Nações Africanas.
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6: Os seus prémios, troféus, são apenas uma pequena amostra do impacto que tiveram com o seu legado a ultrapassar as fronteiras do desporto. Está na altura de trazermos mais um craque da Liga Portuguesa aqui à Primeira Rádio Desporto.
7: Mário Jardel, conhecido por Super Mario, é um dos maiores avançados que o futebol mundial já viu. Nascido em Fortaleza, no Brasil, no dia 18 de setembro de 1973, Jardel começou a sua carreira no Grêmio, onde rapidamente demonstrou as suas habilidades de goleador. Com uma combinação de instinto apurado e presença física imponente, o avançado destacou-se como um dos mais temíveis cabeceadores do futebol. A sua capacidade de se posicionar e finalizar, especialmente de cabeça, tornava-o uma ameaça constante para as defesas adversárias. Após se destacar no Grêmio, ajudando o clube a conquistar a Taça Libertadores em 1995, Jardel chamou a atenção dos clubes europeus. O Futebol Clube do Porto foi o destino escolhido e foi em Portugal que o brasileiro se afirmou definitivamente como uma lenda do futebol. Entre 1996 e 2000, Jardel foi simplesmente imparável na Liga Portuguesa. Vestindo a camisola dos Dragões, o avançado conquistou 4 campeonatos nacionais e foi o melhor marcador da Liga em todas as épocas em que jogou, algo notável. As suas estatísticas impressionantes falam por si. Em 125 jogos pelo Porto, marcou 130 golos, uma média que o coloca entre os maiores artilheiros de sempre do clube. Jardel venceu também a Bota de Ouro em 1999 como o melhor marcador da Europa, um feito que cimentou ainda mais o seu estatuto. O sucesso no Porto levou Jardel a uma transferência para o Galatasaray, onde continuou a brilhar. Na Turquia, o Super Mario ajudou o clube a vencer a Supertaça Europeia em 2000, ao marcar 2 golos frente ao Real Madrid. A sua passagem pelo futebol turco foi curta, mas marcante, antes de regressar a Portugal, desta vez para o Sporting. No clube de Alvalade, Jardel voltou a mostrar o seu fado goleador e na época de 2001-2002 levou os Leões à conquista do título nacional, sendo decisivo com 42 golos em 30 jogos. Mais uma vez venceu a Bota de Ouro, tornando-se um dos poucos jogadores a vencer este prémio em 2 ocasiões. Apesar do sucesso em 2 das maiores equipas portuguesas, a carreira de Jardel não foi isenta de dificuldades. Depois do Sporting, a sua trajetória começou a perder o fulgor e problemas pessoais e lesões afetaram o seu rendimento, pelo que o avançado passou por vários clubes sem conseguir repetir o impacto que tivera no início da sua carreira europeia. Jogou em clubes como Bolton, em Inglaterra, no Ancona, em Itália, e passou por várias equipas menores no Brasil, até na Austrália, mas sem nunca voltar a atingir os números estratosféricos que marcaram a sua carreira anterior. Mesmo com este declínio, Jardel será sempre recordado como um dos maiores goleadores que passaram pelos relevados portugueses. A sua capacidade única de marcar golos em qualquer tipo de situação, com uma técnica apurada no cabeceamento e um instinto quase infalível dentro da área, fizeram dele uma lenda viva. Jardel conquistou ao longo da sua carreira a admiração de adeptos de todo o mundo e o seu nome estará para sempre associado a uma das épocas mais dominantes de um ponta-de-lança na história do futebol moderno. Além dos números impressionantes, Jardel ficará também na memória como um jogador carismático que fazia do seu estilo aparentemente simples uma fórmula devastadora para qualquer defesa. No Futebol Clube do Porto e no Sporting, em particular, o seu nome é sinónimo de golos e de títulos, sendo uma referência incontornável na história do futebol português.

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1: Seguimos agora nesta emissão com os craques mundiais.
2: Javier Zanetti, conhecido como El Tractor, é uma das lendas imortais do futebol mundial, especialmente pela sua longa e brilhante carreira no Inter de Milão. Nascido em Buenos Aires, Argentina, a 10 de agosto de 1973, Zanetti começou a sua trajetória no futebol argentino, jogando pelo Talleres de Remédios da Escalada e mais tarde pelo Banfield, onde chamou a atenção pela sua capacidade física e técnica, jogando tanto como lateral direito como como médio defensivo. A grande virada na sua carreira ocorreu em 1995, quando o Inter de Milão decidiu contratá-lo. Seria o início de uma ligação de quase duas décadas entre Zanetti e o clube italiano, uma história marcada por lealdade, conquistas e uma liderança incontestável. Ao longo de 19 anos defendendo o Inter, o argentino tornou-se o jogador com mais partidas na história do clube, somando mais de 850 jogos. Um dos momentos mais marcantes da sua carreira foi a temporada de 2009-2010, em que o Inter, comandado por José Mourinho, conquistou a Liga dos Campeões pela primeira vez em 45 anos. Zanetti, capitão e líder inquestionável, foi fundamental na caminhada para a Tríplice Coroa, que incluiu também a Série A italiana e a Copa da Itália. A sua capacidade de jogar em várias posições e o seu profissionalismo fizeram dele um dos jogadores mais versáteis e respeitados do futebol mundial. Além dos títulos pelo Inter, Zanetti também teve uma carreira de sucesso pela seleção argentina, disputando mais de 140 jogos ao longo de 17 anos de serviço. Participou em várias edições do Campeonato do Mundo e da Copa América, embora nunca tenha conquistado um grande título internacional com a seleção. No entanto, a sua importância para o futebol argentino nunca foi questionada, sendo uma referência de longevidade e excelência. A carreira de Zanetti também foi marcada pela sua atitude fora de campo. Conhecido pela sua humildade e carisma, criou a Fundação Pupi, uma organização beneficente que ajuda crianças em situação de vulnerabilidade na Argentina. A sua dedicação a causas sociais reforçou a imagem de um jogador que, além de excelente atleta, sempre se preocupou com o bem-estar das comunidades. Quando se aposentou em 2014, aos 40 anos, Zanetti já era uma verdadeira lenda viva. O Inter de Milão decidiu retirar a camisola 4 em sua homenagem, um gesto raro no futebol que demonstra o impacto imenso que teve no clube. Após encerrar a carreira como jogador, continuou ligado ao Inter, assumindo funções diretivas na equipa. Atualmente é vice-presidente dos Nerazzurri, onde continua a contribuir para o desenvolvimento do clube. Em suma, Javier Zanetti é sinónimo de lealdade, liderança e classe, tanto dentro como fora de campo. A sua carreira é um exemplo de como o profissionalismo e a dedicação podem transformar um jogador numa lenda.
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1: Seguimos agora nesta emissão com os gigantes adormecidos.
2: O Leeds United, fundado em 1919, é um dos clubes mais importantes do futebol inglês, com uma história de grandes conquistas e quedas dramáticas. O seu período áureo começou nos anos 1960 e 70, sob a liderança do treinador Don Revie, que transformou o Leeds numa das equipas mais fortes do país. Foi nessa época que o clube alcançou alguns dos seus feitos mais memoráveis. 2 títulos da primeira divisão inglesa em 68-69 e 73-74, uma FA Cup em 1972 e 2 Taças das Cidades com Feiras, uma competição precursora da atual Liga Europa, em 1968 e 1971. Conhecido pelo estilo combativo e altamente disciplinado, o Leeds de Revie tornou-se uma referência de resiliência e combatividade, marcando a história do clube e do futebol britânico. Esta era dourada foi protagonizada por jogadores emblemáticos como Billy Bremner, Norman Hunter e Jack Charlton, que não só contribuíram para os sucessos dentro de campo, mas também personificaram o espírito destemido do clube. A saída de Revie, contudo, trouxe uma fase de instabilidade e o Leeds entrou em declínio, culminando na sua despromoção para a 2ª Divisão em 1982. O clube lutou anos para se reerguer, mas só na década de 1990 voltou a emergir no topo do futebol inglês. O renascimento do Leeds veio com o treinador Howard Wilkinson, que liderou o clube ao título da 2ª Divisão em 1990, garantindo a subida à primeira. Apenas 2 épocas depois, em 1991-92, o Leeds surpreendeu ao vencer a última edição da primeira divisão antes da criação da Premier League. Com jogadores como Eric Cantona, Gary Speed e Gordon Strachan, o Leeds dominou a liga e conquistou o seu 3º título de inglês, trazendo nova glória aos adeptos e reforçando a imagem de uma equipa resiliente e vencedora. A mudança de milénio trouxe ao clube ambições renovadas, com investimentos em grandes nomes como Rio Ferdinand e Robbie Keane, que em 2001 o clube protagonizou uma campanha europeia inesquecível, alcançando as meias finais da Liga dos Campeões. No entanto, os gastos elevados e a gestão financeira arriscada levaram levaram o clube a uma crise profunda. Em 2004, o Leeds acabou despromovido para o Championship, a segunda divisão, e em 2007 caiu ainda para a League One, a terceira, marcando um período de sofrimento e dificuldades para os seus adeptos. Nos anos recentes, o Leeds United reencontrou o caminho de volta à elite, conseguindo finalmente a promoção à Premier League em 2020, sob o comando do carismático treinador Marcelo Bielsa. Esta recuperação fez renascer a esperança entre os seus adeptos, apesar de uma nova despromoção ao Championship, que ainda hoje carregam com orgulho a história do clube, sonhando em reviver os tempos de glória que marcaram o Leeds United como uma força do futebol inglês.
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5: O Tottenham acabou por não aceitar as condições financeiras que ele exigia. O Sporting não pôde ficar à espera do João Palhinho, seja o João Palhinho seja o jogador qualquer. Hoje o João Palhinho ainda é jogador do Bayern Munique, isto para nós era impossível. Mas eu também quero dizer uma coisa, que se no final de junho as condições que o João Palhinho exigiria ao Sporting, João Palhinho, Bayern Munique, seriam estas, o Sporting não iria avançar para o João Palhinho. Simplesmente não é o nosso projeto desportivo.
6: É para mim uma família, então estou muito bem aqui. Vou estar bem, com um CD top para ajudar a equipa ao melhor nível possível e ganhar títulos com Braga, e é isso que importa para mim.
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1: São 10h50.
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2: A seleção da Hungria entre 1950 e 1954, conhecida como a Equipa de Ouro ou Magiares Mágicos, marcou uma era de glória no futebol mundial, sendo considerada uma das maiores seleções de todos os tempos. Liderada pelo técnico Gustav Sebes e capitaneada por Ferenc Puskás, a equipa destacou-se pela inovação tática com um estilo de jogo ofensivo e envolvente que deixou uma marca indelével no futebol. A fase de ouro começou com uma série de vitórias avassaladoras. Entre 1950 e 1954, a Hungria manteve uma sequência de 31 jogos invicta, sendo conhecida pelo seu sistema tático revolucionário, o 4-2-4, que incluía movimentações ofensivas rápidas e uma troca constante de posições entre os jogadores. Além de Puskás, a equipa contava com talentos como Sandor Kocsis, Zoltán Sibor e Jozef Bozsik, jogadores que formaram uma das linhas ofensivas mais temidas da época. O ponto alto da campanha húngara foi a conquista da medalha de ouro nos Jogos Olímpicos de 1952, em Helsínquia, onde a Hungria venceu a Jugoslávia por 2-0 na final, mostrando ao mundo o seu poderio. Além disso, a seleção também ficou célebre pela histórica goleada de 6-3 sobre a Inglaterra em 1953, no lendário estádio de Wembley, um feito inédito, já que os ingleses nunca haviam perdido em casa para uma equipa fora do Reino Unido. Este resultado consolidou a Hungria como favorita ao título mundial de 1954. Nesse mesmo campeonato do mundo, disputado na Suíça, a Hungria era amplamente favorita. Durante a competição, os húngaros aplicaram uma impressionante goleada de 8-3 sobre a Alemanha Ocidental na fase de grupos. No entanto, na final, enfrentando novamente os alemães, a Hungria sofreu uma inesperada derrota por 3-2, numa virada que ficou conhecida como o Milagre de Berna. Apesar de ter aberto 2-0 marcar nos primeiros minutos. A equipa não conseguiu segurar a vantagem, perdendo a sua invencibilidade num dos momentos mais surpreendentes da história do futebol. Mesmo sem o título mundial, a Hungria de 1950 a 1954 é lembrada pelo seu legado tático e futebolístico, que influenciou profundamente gerações futuras de jogadores e treinadores. A combinação técnica, disciplina tática e criatividade ofensiva deixaram uma marca profunda no desporto, com Ferenc Puskás e seus companheiros eternizados como lendas do futebol mundial.
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1: E está agora na hora de trazer o perfil de mais um jogador à Golo FM.
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2: Rodri Hernández, nascido a 22 de junho de 1996 em Madrid, em Espanha, é o médio defensivo conhecido pela sua capacidade de recuperar bolas e distribuir jogo. Iniciou a sua carreira no Atlético Madrid, onde começou a sua formação juvenil antes de se destacar na equipa B. A sua performance chamou a atenção da primeira equipa do Atlético, onde fez a sua estreia em 2015. Já em 2018, Rodri transferiu-se para o Villarreal, onde se destacou na La Liga pela sua habilidade em controlar o meio-campo e a sua leitura de jogo. A sua excelente temporada no Villarreal levou-o ao Manchester City em 2019 e por aí tornou-se uma peça fundamental no esquema tático do treinador Pep Guardiola, contribuindo para a conquista de vários títulos, incluindo a Premier League e a Liga dos Campeões em 2023. Além da sua carreira em clubes, Rodri também representa a seleção espanhola. Fez a sua estreia internacional em 2018 e tem sido uma presença constante no meio-campo de La Roja, ajudando a equipa em competições internacionais e qualificações. Em 2024 foi uma das principais figuras que conquistou o Euro 2024 na Alemanha sob o comando de Luís de la Fuente.
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1: E seguimos agora nesta emissão com mais um craque da Liga Portuguesa.
2: Vítor Damas, nascido a 8 de outubro de 1947 em Lisboa, é amplamente considerado um dos maiores guarda-redes da história do futebol português e uma das maiores lendas do Sporting Clube de Portugal. Com uma carreira que se estendeu por mais de duas décadas, Damas é muitas vezes referido como Eusébio das Balizas, um apelido que sublinha a sua relevância e impacto no futebol nacional, semelhante àquele que Eusébio teve como avançado. Damas iniciou a sua ligação ao Sporting nas camadas jovens, tendo ingressado no clube de Alvalade aos 14 anos. A sua estreia pela equipa principal aconteceu em 1966, ainda com apenas 19 anos, e rapidamente se afirmou como titular. Foi o guarda-redes principal da equipa leonina durante grande parte das décadas de 1960 e 70, disputando 332 jogos na sua primeira passagem pelo clube. Damas destacava-se pela sua agilidade e reflexos rápidos, que o tornaram uma referência entre os guarda-redes da sua época, tanto em Portugal como na Europa. Além do seu talento individual, foi fundamental nas conquistas do Sporting durante a sua carreira. Na primeira passagem pelo clube, conquistou dois campeonatos nacionais em 65-66 e 69-70 e uma Taça de Portugal em 70-71. A sua presença na baliza era sinónimo de segurança para a equipa e o seu estilo de jogo foi revolucionário para a posição de guarda-redes em Portugal, onde se destacou por ser um dos primeiros a atuar fora da pequena área, utilizando os pés para ajudar no processo defensivo. Em 1976, Vítor Damas decidiu procurar novos desafios e transferiu-se para o Racing Santander, em Espanha, onde permaneceu por três temporadas. Durante a sua passagem pelo futebol espanhol, o seu nome continuou a ser respeitado, sendo titular absoluto na equipa espanhola. Após a sua experiência internacional, retornou a Portugal, onde jogou no Vitória Sport Clube e no Portimonense, antes de regressar ao Sporting em 1984 para encerrar a sua carreira. Na segunda passagem por Alvalade, Damas conseguiu manter um nível elevado, mesmo já com mais de 35 anos. Esteve presente em mais de 114 jogos nessa fase final da carreira pelo Sporting e conseguiu o feito de se tornar o jogador com mais partidas oficiais pelo clube, superando a marca de 436 jogos, um recorde que se manteve por vários anos. Apesar de não ter conquistado mais títulos nessa fase, o seu retorno foi celebrado pela massa associativa, que via em Damas não apenas um jogador, mas o símbolo do emblema. A nível de seleção, Damas também teve uma carreira longa e respeitada, somando 29 internacionalizações por Portugal. Esteve presente em momentos importantes, incluindo a campanha de qualificação para o Mundial de 86, já no final do seu percurso. foi sempre reconhecido pela sua classe e liderança dentro de campo. Mais tarde retirou-se em 1989, aos 41 anos, e permanece uma figura icónica do futebol português. O Sporting honrou o seu legado ao dar o seu nome a uma das portas do estádio José Alvalade e a sua memória continua a ser celebrada pelos adeptos leoninos e pelos entusiastas do futebol em Portugal.
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7: São 10 da manhã e 59 minutos. 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
11: O Futebol Clube do Porto estuda na hipótese do regresso de Seco Fofana, na parede no meio-campo, nos azuis e brancos, estão a negociar, junto do Rennes de França, um novo empréstimo de médio de 31 anos, no Futebol Clube do Porto, que tenta, assim, um negócio idêntico ao de janeiro último, conta com a vontade do jogador de regressar ao Dragão, por parte do Internacional Costa Marfinense, existe no acordo e continua a apresentar-se nas redes sociais como jogador dos campeões nacionais e interagir também com os adeptos dos Dragões, que têm invadido o seu perfil para a pedirem o seu regresso à Invicta. Na Fofana, esteve cedido ao Futebol Clube do Porto na segunda metade da época, na 2025-2026, tendo-se revelado como uma peça importante para a conquista do título de campeão nacional. Participou em 18 jogos e marcou 3 golos importantes frente a Sporting Clube de Braga e Futebol Clube Barroca. Francesco Farioli tem o médio como referência, sendo visto como uma opção consistente para o meio-campo, tal como aconteceu na última temporada, com a vantagem de já conhecer bem o grupo e de poder integrar-se de forma imediata no plantel. Fofana tem contrato com o Rennes até junho de 2029 e neste momento, face à falta de propostas para uma venda definitiva que permitiria recuperar na parte dos 20 milhões de euros investidos na duas temporadas na contratação ao Al Nassr, o clube francês considera como mais realista a hipótese de um novo empréstimo, mesmo com a repartição do pagamento do salário na ordem dos 6 milhões de euros por ano. Devido a um problema muscular no gêmeo, na Seco Fofana não foi opção para a recepção do Rennes ao atual campeão francês na PSG no último domingo, na jornada inaugural da Liga Francesa. Ainda no que diz respeito ao Futebol Clube do Porto, a equipa azul e branca vai leiloar nas camisolas amarelas utilizadas no arranque do jogo frente ao Arouca no último domingo, numa iniciativa conjunta com a Fundação Luís Dias, destinada a apoiar as vítimas do sismo que atingiu a Colômbia no dia 10 de agosto. Os jogadores do Futebol Clube do Porto entraram em campo para o duelo da terceira jornada da primeira Liga Portuguesa com uma camisola amarela da coleção Futebol Clube do Porto All Around, dedicada à Colômbia e escolhida para prestar uma homenagem simbólica às comunidades afetadas. As peças serão assinadas por todo o plantel e posteriormente leiloadas pela Fundação Luís Dias, anunciou o Futebol Clube do Porto, ainda sem adiantar a data e os moldes da venda. A ação solidária envolve também a Fundação Futebol Clube do Porto e surge na sequência do sismo de magnitude de 7.4, cujo epicentro se localizou nas proximidades de Del Palmar, no departamento colombiano de Socó. A ligação entre as duas instituições tem uma figura central no internacional colombiano, Luís Dias, que representou a equipa do Futebol Clube do Porto entre 2019 e 2022. O Sporting Clube de Braga renovou o seu contrato com Nicob Niakate. O jogador passa a ficar ligado ao emblema minhoto até 2030, mantendo assim a cláusula de rescisão de 30 milhões de euros, inicialmente por empréstimo do Wincamp. O defesa central maliano no Sporting Clube de Braga, desde 2022-2023, transferiu-se em definitivo para nos Guerreiros de Minho. Na época seguinte, o atleta de 27 anos está afastado dos relevados desde o mês de abril passado, devido a uma ruptura no tendão de Aquiles direito. Niakate, após a renovação de contrato, mostrou-se muito feliz e assume que quer continuar a ajudar a equipa a conquistar títulos. E mal pode esperar pela recuperação a 100% para voltar a entrar em campo e para voltar a sentir o apoio dos adeptos dos Guerreiros do Minho.
6: Para recuperar bem, estou a voltar um bocadinho para o campo e também quando fui para a praia alguns adeptos que estão a me ajudar. O presidente está sempre no meu costas para me dizer que vai voltar mais forte. O jogador também. E isso é incrível para mim. Parece que eu não estou lesionado, então é mais fácil para mim. Muito bem. É para mim uma família. Então estou muito bem aqui. Voltar bem, sou de top para ajudar a equipa ao melhor nível possível e ganhar títulos com Braga, e isso que importa para mim.
11: Declarações de Niakate depois dessa renovação de contrato até 2030 com o Sporting Clube de Braga. O jogador de Monsef Benazekri, na Escola de Lisboa, realizou os habituais exames médicos e assina pelo Sporting Clube de Portugal. O atleta de 17 anos custa nos cofres leoninos, sob um valor entre os 3 e os 4 milhões de euros, sob no jovem defesa esquerdo marroquino. Formado na formação do Mechelen, participou em 17 jogos pela equipa principal do clube belga. Na última temporada, este ano já entrou em campo para defrontar a formação do Gent na jornada inaugural das contas da Liga Belga. Ainda pelo assunto leonino, o Sporting Clube de Portugal está em negociações para reforçar a sua baliza com a contratação do guarda-redes brasileiro Caio Pereira, da formação de Palmeiras, orientada por Abel Ferreira, no jovem guardião, terceira opção para o técnico português, custa aos Leões um valor na ordem dos 4 milhões de euros. Nas negociações entre os dois clubes correm há quase duas semanas, na Caio Pereira, de 23 anos, um velho conhecido do futebol português, tendo representado o Nacional da Madeira na época desportiva 2025-2026 e Farense em 2024-2025. Ainda pelo universo leonino, o presidente do Sporting Clube de Portugal, Frederico Varandas, garantiu que Luís Soares vai continuar no clube até ao fim do mercado, despedindo qualquer problema com o treinador Rui Borges ou qualquer mal-estar após uma despedida de solteiro que não existiu. Frederico Varandas assume que, para desgosto de muitos, Luís Soares vai continuar no Sporting de Pedra e Cal.
12: Em todos os treinos, em todos os jogos, em todos os jogos que ganhava, em todos os jogos que perdemos, ou que não conseguimos vencer. Por isso, Soares, até ao final da época passada, um exemplo de um profissional. Eu até entendo o agente do Soares. O senhor me disse, olha, eu vou me apresentar às vezes que eu acho, eu vou ganhar e vou dar um contrato líquido de 10 milhões antes para o Soares. O que o agente fez? Não percebo. Os agentes vivem, ganham, sobretudo, com a reputação dos jogadores. Por isso, ganha as eleições, depois falamos. Passado dois minutos, esse senhor diz, eu tenho um acordo com o Soares. E começou a ter um acordo. Para desgosto de muitas pessoas, Soares vai continuar a ser jogador do esporte. Soares é um exemplar profissional, está nas melhores revistas de história do esporte, e eu sei, vai querer muito continuar a ser.
11: O presidente do Sporting falou também sobre a polémica gerada em torno dos áudios que vieram a público.
12: Agora, áudios de um pateta, que eu nem sei quem é, um pateta, que patetas há a minha, que faz um áudio. Eu estive a jantar com a Angelina Jolie e com a Cindy Crawford, e depois estive a ver quem é que, qual delas é que seria.
13: Mas depois
12: eu vou dizer o que é agora. Não dei hipótese nenhuma das duas, tá? Informe-me já. Pronto, então temos um áudio de um pateta a falar de uma filha solteira que nunca existiu. Vou só dizer isto. Nunca existiu.
11: Frederico Varandas falou também sobre a saída de Pote e desmentiu qualquer tipo de contacto com o Futebol Clube Barcelona na pré-negociação com Gonçalo Inácio.
12: Deu muito ao Sporting, é um jogador que está na história do Sporting, um grande jogador. Como o treinador disse, ele tem uma ambição. Quando renovámos, os jogadores têm ambição, muitas vezes também financeira, e nós temos que ter essa sensibilidade. E Pedro Gonçalo é um dos jogadores que tem a expectativa de poder vir a sair do Sporting. Se vai sair, não sei. É associado a Barcelona, eu para cá. Só se o José de Laporta perdeu o meu telefone, mas se quiser pode lhe dar, porque eu não recebi nada, nem e-mail, de facto já não se usa. Não.
11: O líder da na formação leonina falou também sobre João Palhinha, que, na sua opinião, era um negócio incomportável, que não se enquadrava na política de contratações do Sporting.
12: O Sporting, e foi público, o Sporting esteve interessado em João Palhinha, na possibilidade de João Palhinha regressar ao Sporting. Nesse momento, João Palhinha deu prioridade ao Tottenham, porque queria ficar no Tottenham, o que é totalmente legítimo. E estamos a falar finais de junho. O Tottenham acabou por não aceitar as condições financeiras que lhe exigia. O Sporting não pôde ficar à espera do João Palhinha, seja João Palhinha, seja qualquer. Hoje o João Palhinha ainda é jogador do Bayern Munique, mas para nós era impossível. Mas eu também quero dizer uma coisa, que se no final de junho as condições que o João Palhinha exigiria ao Sporting, João Palhinha, Bayern Munique, seriam estas, o Sporting não iria avançar com o João Palhinha. E não estou a dizer que a decisão está errada ou certa. Simplesmente não é o nosso projeto desportivo. Não é a nossa estratégia investir todos esses dezenas de milhões de euros num jogador com 31 anos. Não está errada nem certo. Não é o nosso projeto.
11: A finalizar, Frederico Varendas falou também sobre a cobiça dos vários clubes nos cadastros do Sporting, que a Benfica deixou também uma farpa aos rivais, quer a Futebol Clube do Porto, quer a Benfica.
12: Os jogadores do Sporting são mais cobiçados que todos os outros. O Sporting não foi campeão ano passado, mas são os jogadores do Sporting que oferecem salários de 5 vezes mais, propostas para a Arábia, os jogadores querem sair. Os outros clubes, ninguém quer. Eu estou muito orgulhoso porque o Sporting tem dos melhores jogadores. São os únicos jogadores que são cobiçados. E eu quero que o Sporting, ou seja, abram o olho, não caiam no que os nossos

com 15 títulos conquistados, 2 campeonatos paranaenses, 1 na Copa do Nordeste, 1 campeonato baiano, 4 campeonatos paulistas, 2 taças Libertadores, 1 na Copa Sul-Americana, 2 campeonatos brasileiros, 1 Copa do Brasil e 1 Supercopa brasileira. O novo reforço junta-se na formação ribatejana, depois de uma temporada em que apontou um golo e fez uma assistência em 12 jogos pelo Santos. Rafael Rabna assumiu estar ansioso por se estrear com a camisola do Alverca e dar muitas alegrias aos adeptos. O Estrela da Amadora, na Primeira Liga, concretizou na venda da SAD num grupo de investimento alemão, do qual são acionistas os futebolistas Thomas Müller, Mats Hummels e Ian Sommer. O acordo já consumado e confirmado por fonte oficial do conjunto tricolor será anunciado nos próximos dias, após semanas de negociações. Envolve uma transação a rondar os 40 milhões de euros. O negócio envolve a aquisição da capital social da Sociedade Anónima, na Desportiva SAD, do Clube Futebol Estrela da Amadora, por um grupo de investidores de origem germânica, cujo nome ainda não é do conhecimento público, e do qual se inserem os futebolistas Thomas Müller, Sabni e Jens Sommer, ainda em atividade, assim como também de Mats Hummels, já retirado e prevê na incorporação de Mosman como presidente da SAD Amadurense. O empresário alemão, Sabni, antigo futebolista de 35 anos, ocupa no cargo que era anteriormente dirigido pelo até aqui presidente e principal acionista da administração, Paulo Lopo, que deixará no comando da SAD e também a liderança dos órgãos sociais do clube da Reboleira. Bruno Alves, antigo internacional português, chamou novo membro da estrutura das seleções nacionais, o antigo defesa central, que ocupava na posição de diretor técnico da estrutura do futebol profissional do Rio Ave no Futebol Clube, passará a trabalhar de perto com a seleção Ave Nacional, com 129 internacionalizações no total, 96 delas no serviço da seleção Ave, pela qual marcou 11 golos. Bruno Alves foi campeão europeu em 2016, tendo participado igualmente nas fases finais nos europeus de 2008 e 2012, bem como nos campeonatos do mundo de 2010, 2014 e 2018 e ainda na Taça das Confederações em 2017. Regressa agora aos 44 anos para integrar a estrutura da Seleção Nacional A, reforçando assim a presença de antigos internacionais portugueses junto da equipa, num desejo que já tinha sido expresso pelo selecionador nacional Jorge Jesus. Portugal conseguiu mais 8 medalhas, após 4 que já tinha conquistado nos Jogos do Mediterrâneo, tanto 2026, tendo agora 12, 5 delas de ouro. A comitiva lusa teve uma prestação vitoriosa na canoagem, modalidade em que Portugal conseguiu 4 medalhas. Bruno Brasileiro e Ana Gabriela Brito foram campeões em K1 1000 metros e K1 500 metros. Também na canoagem, Jacob Bebiano e André Moreira em K2 500 metros e Tiago Maciel em C1 1000 metros conquistaram a prata ainda na canoagem. Portugal ficou perto do pleno das finais discutidas, dado que Ana Batista e Maria Gomes foram sextas em K2 500 metros femininos. No dia do adeus da canoagem, a natação teve mais 2 medalhas. Na Francisca Martins juntou o bronze nos 200 livres, ao título conquistado na véspera, nos 400 metros, na Findento, com o tempo de 1 minuto 58 segundos e 54 milésimos, na 1/100ª da prata. A participação na estafeta que fechou o pódio nos 4x100 metros nos estilos mistos, que contou ainda com Camila Rebelo, campeã nos 200 metros costas, e também Vasco Morgado e Gabriel Lopes, com tempo de 3 minutos 50 segundos e 20 milésimos, numa final ganha pela Itália, com tempo de 3 minutos 45 segundos e 66 milésimos, acabou por ser um dos grandes destaques. Antes, Camila Rebelo ficou perto de outra medalha, ao ser quarta nos 50 metros costas, prova na qual Rafael Azevedo ficou em 6º lugar e João Costa em masculinos no 8º posto. Nos 100 metros mariposa, Mariana Cunha foi 7ª na prova feminina, enquanto que Vasco Morgado foi 8º na prova masculina. Na esgrima surgiram as outras 2 medalhas do dia, com 2 bronzes conquistados pelos irmãos Miguel e Filipe Brazão, na prova individual de espada, uma prova que atribuiu 2 bronzes. Miguel foi derrotado nas meias finais pelo líder do ranking, Mohamed, por 15-10. Já Filipe perdeu na sua semifinal diante do também egípcio Yosef Samuel, por 15-6. Já no padel, com os irmãos Nuno e Miguel Deus avançarem para nos quartos de final do torneio de partes masculinos,
Abna após vencerem Abna por duplo 6-0. Os calçovates Abna Ladrin, Abna Ibna, Abna Liutrin, Abna primeira vitória, Abna de sempre, para Abna Padel português em jogos do Mediterrâneo. Abna depois, Abna também Pedro Abna Araújo, Abna e Pedro Graça, Abna avançaram para Abna nos quartos com um triunfo, Abna por duplo, Abna 6-2, frente aos eslovenos, Abna Simon e Abna Bustia. Nas modalidades coletivas, Abna foi um dia

0: Epna sem vitórias, para Epna Portugal, o voleibol complicou as contas no apuramento para Epna fase seguinte, não perder com a França Epna por 33-31, com Epna 25-19 e 25-17 na terceira ronda do Grupo A, enquanto que Epna estreia da Epna equipa nacional no torneio masculino de handball teve derrota Epna por 38-27 diante do Egito. No torneio feminino de futebol, Epna Portugal empatou a 2 Epna com Marrocos no segundo jogo Epna do único grupo Epna em competição, Epna seguindo Epna na segunda posição com os mesmos 4 pontos das marroquinas Epna entre 5 seleções.
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1: Absolutamente mais nada. Pontuamos mais uma vez. Estou frustrado. Estou triste. Estou triste. Não posso dizer a palavra que eu estou. Portanto, não vou dizer absolutamente mais nada. Estou triste. Porque são crianças a ver em casa. É mais do que aziado. Estou triste. Triste porque o jogo estava controlado. De repente parece que vem aqui alguma coisa por baixo do rabado e isto fica um bocado diferente. De repente parece que vem aqui alguma coisa por baixo do rabado e isto fica um bocado diferente.

0: E seguimos agora nesta emissão com mais um craque mundial.
1: Ronaldo Luís Nazário de Lima, ou simplesmente Ronaldo, é amplamente considerado um dos maiores avançados da história do futebol. Nascido a 18 de setembro de 1976, no Rio de Janeiro, o brasileiro iniciou a sua carreira ainda adolescente, com apenas 16 anos no Cruzeiro. As suas exibições espetaculares no clube mineiro logo chamaram a atenção do futebol mundial e em 1994, após participar no Mundial dos Estados Unidos, embora sem atuar, foi contratado pelo PSV Eindhoven, dos Países Baixos. Lá, Ronaldo mostrou toda a sua capacidade de explosão e finalização, marcando 54 golos em 57 jogos ao longo de duas temporadas, uma média impressionante que o transformou numa das jovens promessas mais cobiçadas do futebol europeu. O seu talento levou-o rapidamente a um dos maiores clubes do continente, o Barcelona, onde jogou durante a temporada de 1996-97. No Barça, Ronaldo elevou o seu jogo a novos patamares, marcando 47 golos em 49 partidas e ajudando o clube a vencer a Taça das Taças da UEFA e a Taça do Rei. Foi durante este período que ganhou o apelido de fenómeno, graças à sua velocidade devastadora, poder físico e capacidade para driblar com uma facilidade espantosa. Ainda com apenas 20 anos, foi eleito pela primeira vez o melhor jogador do mundo pela FIFA, título que viria a conquistar noutras duas ocasiões. Em 1997, Ronaldo fez uma transferência recorde para o Inter de Milão, onde continuou a brilhar no início da sua carreira, ganhando a Taça UEFA em 1998. Contudo, foram também os anos em que a sua sorte começou a mudar em termos físicos. Durante o seu tempo no Inter, sofreu a primeira de várias lesões graves no joelho que o afastariam dos relvados por longos períodos. O seu regresso em 2002 foi nada menos do que milagroso. Após 2 anos de recuperação, Ronaldo voltou aos grandes palcos no Mundial de 2002, onde foi a estrela maior da seleção brasileira, conduzindo o Brasil à vitória com 8 golos, 2 dos quais na final contra a Alemanha. Esta conquista garantiu-lhe o 3º título de melhor jogador do mundo e marcou o seu renascimento como um dos melhores jogadores da sua geração. Após o Mundial, Ronaldo transferiu-se para o Real Madrid como parte dos famosos Galácticos, onde jogou de 2002 a 2007. Durante esse período, conquistou 2 campeonatos espanhóis e manteve o seu estatuto de um dos melhores avançados do mundo, marcando 104 golos em 177 jogos. O seu estilo de jogo, marcado por uma combinação única de velocidade, técnica e poder de finalização, continuava a encantar os adeptos, apesar das lesões persistentes que o limitaram ao longo da sua carreira. Em Madrid, Ronaldo formou uma parceria letal com estrelas como Zidane, Figo e Beckham, que consolidaram ainda mais o seu legado no futebol europeu. Já na reta final da sua carreira, em 2007, voltou à Itália, desta vez para jogar no AC Milan, rival direto do Inter. Embora o seu desempenho tenha sido afetado pelas constantes lesões, ainda mostrou flash de brilhantismo, marcando 9 golos em 20 jogos. Porém, o seu tempo no Milan também foi marcado por mais uma grave lesão no joelho, que acelerou o fim da sua trajetória na Europa. Ronaldo decidiu então regressar ao Brasil, assinando pelo Corinthians em 2009. Surpreendentemente, teve uma passagem de grande sucesso pelo clube paulista, onde ajudou o Corinthians a conquistar o Campeonato Paulista e a Copa do Brasil em 2009, numa demonstração de que, mesmo longe do seu auge físico, o seu talento era inquestionável. No entanto, após mais alguns problemas físicos, decidiu terminar a sua carreira em 2011, aos 34 anos. Ronaldo deixa um legado incontestável como um dos maiores avançados da história do futebol. Os seus números são impressionantes, já que ao longo da carreira marcou mais de 400 golos em clubes e seleções e venceu 2 bolas de ouro em 1997 e 2002. O fenómeno sempre foi lembrado e terá revolucionado a posição de avançado, combinando uma capacidade física invulgar com uma técnica requintada e um instinto goleador incomparável. Ronaldo foi também um dos grandes responsáveis por popularizar o futebol brasileiro no exterior e inspirou gerações de jogadores pelo mundo. Mesmo com as inúmeras

0: questões que enfrentou, a sua resiliência e capacidade de se reinventar em momentos cruciais da carreira fazem dele uma lenda viva do desporto, sendo reconhecido tanto por adeptos quanto por críticos como um dos mais completos jogadores que o futebol já viu.
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2: E está agora na hora de trazer mais um gigante adormecido à Golo FM.
0: O Hamburger Sportwagen, ou Hamburgo na língua portuguesa, é um dos maiores gigantes adormecidos do futebol mundial. Fundado em 1887, o emblema da cidade hanseática, com o mesmo nome, é descendente do antigo Sport Clube Germania, equipa que acabou por fundir-se com o Hamburger FC e com o Falke Eppendorf. Conhecido também por HSV, o clube foi se tornando uma potência regional nos primeiros anos de existência. Devido ao crescimento nas competições do norte da Alemanha, a equipa foi-se começando a destacar também nas provas nacionais, alcançando o primeiro título de campeão nacional na longínqua temporada de 1923. Nesse ano, venceram a final do campeonato por 3-0 sobre o União Nova Chanovaira, juntando-lhe mais um título em 1928, dessa vez frente ao Victoria Köln. Durante o Terceiro Reich, que coincidiu com a Segunda Guerra Mundial, o clube perdeu alguma força a nível nacional, conquistando acima de tudo vários troféus regionais. Situado na zona de ocupação britânica após o fim do conflito, foi aí que o Hamburgo tentou reerguer-se, somando dois campeonatos locais, embora tenha tardado até 1960 para voltar a tornar-se dominador ao nível nacional. Foi nesse mesmo ano que se tornou campeão alemão pela terceira vez, vencendo o Colónia na final, para além de se ter estreado na Taça dos Clubes Campeões Europeus. A campanha inaugural terminou apenas nas meias-finais, onde caiu aos pés do Barcelona, lançando os dados para uma década que viria a trazer a sua primeira Taça da Alemanha, 3 anos mais tarde conquistada sobre o Borussia Dortmund. Os feitos alcançados até então valeram ao clube o convite da Federação Alemã para participar na primeira Bundesliga, disputada na época seguinte, em que o seu avançado, Uwe Seeler, se sagrou o melhor marcador com 30 golos. Os anos 70 foram ainda mais risonhos para os Die Rothosen, agraciados pelas conquistas de mais uma Taça da Alemanha em 1976 e de uma Taça das Taças em 1977. Após eliminar o Atlético Madrid nas meias-finais, um resultado de 2-0 frente ao Anderlecht em Amsterdão deu o primeiro título europeu ao Hamburgo. Aproveitando o entusiasmo com os resultados recentes, a equipa germânica assegurou, 2 anos mais tarde, o primeiro de 3 campeonatos da Bundesliga em 4 temporadas. Esse foi, sem dúvida, o momento mais glorioso da história do HSV, que chegou inclusive à final da Taça dos Clubes Campeões Europeus, perdida para o Nottingham Forest em 1980, no estádio Santiago Bernabéu. No início dos anos 80, a equipa era uma das maiores potências continentais, estatuto que se confirmou com a maior conquista registada em 1983, quando levantou o troféu de campeão de Europa em Atenas. A vitória frente à Juventus por 1-0 foi conseguida com o golo de Félix Magath, um dos maiores nomes da história do clube, que eternizou o Hamburgo na elite restrita de emblemas que subiram ao trono europeu. A década não terminaria sem mais um título da Taça da Alemanha em 1986, o último antes de um período mais pobre na chegada à virada do século. O regresso à Liga dos Campeões aconteceu em 2000-2001, assim como em 2006-2007, ainda assim sem conseguir ultrapassar a fase de grupos. A equipa ainda lutou pelo título alemão em 2006, perdendo-o para o Bayern de Munique, porém a partir daí não mais conseguiu ser competitivo dessa forma, entrando numa espiral decrescente até ao ponto mais negro da sua existência. Em 2018, o clube acabou despromovido ao segundo escalão pela primeira vez, de onde não saiu até ao momento, apesar das várias tentativas de subida de divisão. Uma história curiosa acerca desse momento é que no Volkspark Stadion, casa do emblema hanseático, estava colocado um relógio que contava o tempo exato da equipa na Bundesliga, exibido de forma orgulhosa por ser o único conjunto que participou em todas as edições desde a sua formação. Agora, o relógio foi removido do recinto, deixando no seu lugar as coordenadas da localização do mesmo. Com um percurso riquíssimo no futebol da Alemanha, o Hamburgo protagoniza um dos derbys mais apaixonantes do país, com o St. Pauli, outra equipa da cidade. A rivalidade com o Werder Bremen é também assinalável, com as equipas que ficam a 100 km de distância a formarem o conhecido Nordderby, ou Clássico do Norte. Durante muitos anos, os confrontos com o Bayern de Munique foram vistos como um conflito entre o Norte e o Sul do país, embora atualmente essa animosidade tenha esfriado por motivos competitivos. A viver uma das fases mais discretas desde a fundação há 137 anos, o Dinossauro, como é conhecido no seu país, é um dos gigantes adormecidos com maior contribuição para o futebol germânico e continental.
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4: Para desgosto de muitas pessoas, Soares vai continuar a ser jogador de futebol. 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
5: Para recuperar bem, estou a voltar um bocadinho para o campo e também quando fui para a praia, alguns adeptos que estão a me ajudar, o presidente está sempre no meu rosto para me dizer vai voltar mais forte, o jogador também, e isso é incrível para mim, parece que eu não estou lesionado, então é mais fácil para mim.
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2: Ficamos a 3 minutos das 11h30.
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9: São 11 da manhã e 28 minutos.
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11: O jogador Zebne Rafael é o mais recente reforço da equipa do Futebol Clube Alverca para nesta temporada. No médio brasileiro de 33 anos, Zebne chega no custo zero após o fim de contrato com o Santos. Zebne, jogador com formação feita no Curitiba, clube pelo qual se estreou como sénior em 2012. Zebne conta com uma longa e titulada na carreira no futebol brasileiro, com passagens pelo Novo Hamburgo e também pelo Londrina, por empréstimo, além de Bahia, na Palmeiras e Santos. O atleta no total conta com 15 títulos conquistados, 2 campeonatos na Paranaenses, na Copa do Nordeste, um campeonato baiano, 4 campeonatos paulistas, 2 taças Libertadores, na Copa Sul-Americana, 2 campeonatos brasileiros, uma Copa do Brasil e uma Supercopa brasileira. Um novo reforço junta-se na formação ribatejana, depois de uma temporada em que apontou um golo e fez uma assistência em 12 jogos pelo Santos. Rafael assumiu estar ansioso por se estrear com a camisola do Alverca e dar muitas alegrias aos adeptos. Arthur Fields garantiu a conquista do primeiro Masters 1000 da sua carreira, depois de vencer Tiafoe Fischer na final de Cincinnati, tornando-se ainda no mais jovem sempre a vencer um torneio da categoria Masters. O tenista francês, na atual 21º do ranking mundial ATP, superou o norte-americano por 6-3, 1-6 e 6-0, num encontro resolvido em 1 hora e 28 minutos. Fields conseguiu assim o 5º título na ATP da sua carreira e subiu ao 11º lugar da hierarquia mundial, ficando muito perto do máximo alcançado em 2025, quando chegou a ser 14º. Já Tiafoe voltou a ficar à porta do título em Cincinnati, depois de também ter perdido a final de 2024, então diante de Jannik Sinner. Já Coco Gauff conquistou pela segunda vez na carreira no Masters 1000 de Cincinnati, na vertente feminina. A tenista norte-americana levou a melhor sobre a compatriota Jessica Pegula em 2 sets, com os parciais de 6-2 e 6-4, ao fim de 1 hora e 15 minutos. Este foi, de resto, no primeiro troféu da época para a atleta de 22 anos. Além disso, Gauff e Pegula protagonizaram a primeira final 100% norte-americana do torneio desde 1970, quando Rusi Casal, Sabine Nancy e Rijek mediram forças. Segue-se agora o Open dos Estados Unidos, no quarto e último Grand Slam da época, que arranca oficialmente no dia 30 de agosto. E o MIP ultrapassou o recorde do mundo da meia maratona após correr a distância de 21 km em 56 minutos e 51 segundos numa prova realizada em Buenos Aires, na Argentina. O atleta de 29 anos, que já se tinha tornado em abril o segundo atleta a quebrar a barreira das 2 horas de maratona, uma hora, 59 segundos e 41 milésimos na corrida de Londres, ganha pelo keniano Sebastian Sauer, que fixou aí o novo recorde do mundo com uma marca de 1 hora e 56 minutos e 30 milésimos. Acabou por ser também uma das melhores marcas no que diz respeito a esta prova na meia maratona de Buenos Aires. O atleta resgatou o recorde mundial da meia maratona que lhe chegou a pertencer em 2024, então com um tempo de 57 minutos e 30 segundos, mas que já este ano, em março, tinha sido batido em Lisboa pelo ugandês Jacob, com um tempo de 57 minutos e 20 segundos. Se o recorde for ratificado, no que demora sempre alguns meses, o atleta tornar-se-á oficialmente no primeiro homem a correr uma meia maratona em menos de 57 segundos em fevereiro de 2025. Pilmo completou a meia maratona em 56 minutos e 42 segundos, mas o recorde mundial não foi homologado, uma vez que a World Athletics entendeu que o corredor tinha beneficiado do vácuo provocado pelo carro à sua frente. O piloto Lando Norris da McLaren conquistou o Grande Prémio dos Países Baixos numa corrida marcada pelo acidente de Verstappen da Red Bull e de uma luta intensa pelo pódio do circuito, conquistando assim a segunda vitória da temporada e a segunda consecutiva. Kimi Antonelli, assim como Russell da Mercedes, terminaram na segunda e terceira posição, enquanto que Hamilton e Leclerc da Ferrari fecharam o top 5. Verstappen tinha o apoio dos adeptos, apesar de partir do sétimo lugar. O irlandês apontava aos lugares cima. No entanto, logo na primeira volta, Max Verstappen fechou a curva em demasia e, ao tocar-se no corredor, perdeu completamente o controle, dando a corrida por encerrada. Na Bartoletto também se despistou, mas conseguiu manter-se na corrida, pois não bateu com o seu carro. Antonelli, após ser retomada na corrida, arrancou de forma abnizinha e assumiu a liderança, ultrapassando os dois McLaren. Na 22ª volta, o italiano da Mercedes foi às boxes. Hamilton aproveitou para assumir a liderança. Contudo, na volta 26, o inglês foi obrigado a parar e Antonelli voltou de forma natural a ser o líder da corrida. Norris na luta pelo pódio e segurando o segundo lugar, enquanto que os Ferrari atacaram o quarto lugar de Piastri, que num curto espaço de tempo cedeu logo duas posições. Leclerc subiu ao quarto lugar e Hamilton ao quinto posto. O campeão do mundo ia reduzindo a distância à 54ª volta, foi de terceiro ao primeiro, num piscar de olhos depois de um belíssimo ataque. O britânico ultrapassou Antonelli e Hamilton de uma assentada só. Desde aí, a McLaren não voltou a ceder na primeiro lugar e carimbou assim a segunda na vitória seguida. A Mercedes fechou o pódio com Antonelli e Russell no segundo e terceiro lugar. Albon, Bottas, assim como Acon, Stroll, Ibn Bjerman, além, claro, de Verstappen, também acabaram por abandonar nesta corrida. Com este resultado, Norris chega aos 134 pontos na classificação geral, ocupando o quinto lugar. Kimi Antonelli, por sua vez, continua líder isolado com 224 pontos. No que diz respeito aos construtores, a Mercedes segue no primeiro lugar com 392 pontos, seguida da Ferrari com 316, enquanto que a McLaren fecha o pódio com 230 pontos.
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2: O futebol celebra não apenas a glória de quem venceu, mas também os percursos incríveis e inesquecíveis daqueles que desafiaram todas as lógicas e deixaram uma marca eterna. Está na altura de mais um feito histórico aqui na Golo FM.
21: A Liga dos Campeões é indiscutivelmente a competição mais mediática de clubes e para qualquer equipa fora do eixo de elite da Europa, a tarefa de a vencer é uma verdadeira missão impossível. Contudo, para o Futebol Clube do Porto de 2004, o impossível foi mesmo feito. Com um plantel que vinha da conquista da Taça UEFA no ano anterior, a par de um treinador que começava a despertar atenções, os portistas partiram para a prova milionária a correr por fora rumo às fases mais adiantadas. Num grupo em que se inseria o Golias Real Madrid, a formação lusa não se deixou intimidar por um arranque em falso. O empate em Belgrado frente ao Partizan e a derrota nas Antas contra os madrileiros fez com que os azuis e brancos entrassem para a terceira jornada da fase de grupos obrigados a ganhar em França. Em Marselha, no inferno do Velodrome, Didier Drogba chegou a assustar, contudo, uma reviravolta épica daria um novo fogo à equipa de José Mourinho. Alenichev fez o 3-2 ao minuto 31, dando a primeira de três vitórias consecutivas aos dragões. Um novo triunfo em casa, frente aos franceses, além de mais três pontos conquistados ao Partizan, deram a qualificação garantida para os oitavos de final, embora o empate no Santiago Bernabéu, na última jornada, tivesse impedido a chegada à primeira posição do grupo. O castigo pelo segundo lugar traduziu-se no sorteio da fase eliminar, onde o Futebol Clube do Porto teve pela frente nada mais nada menos do que o Manchester United de Sir Alex Ferguson. Não obstante, um bis do sul-africano Benny McCarthy deu uma vitória por 2-1 na primeira noite europeia do novo estádio do Dragão, resultado precioso para a deslocação a Old Trafford, que se revelou absolutamente dramática. A perder desde a meia hora, graças a um gol de Paul Scholes, os portugueses tiveram que esperar até ao minuto 90 para verem Costinha, o ministro, a lançar uma festa que terminou com Mourinho a sprintar pelo relvado do Teatro dos Sonhos. Há quem diga que foi esse momento icónico que catapultou os portistas para a sua grande epopeia, que continuaria de vento em popa nos quartos de final. Uma vitória por 2-0 em casa, assumaram um empate em França, fizeram os números do triunfo frente ao campeão francês Olympique de Lyon. Eliminados os pesos pesados, restava uma última pedra no caminho do Futebol Clube do Porto. O surpreendente Deportivo La Coruña, vizinho galego dos Dragões, tinha despachado as velhas raposas do Milan e Juventus, partindo com confiança para o embate ibérico. No entanto, o conjunto português revelou uma consistência defensiva extraordinária, mantendo a baliza a zeros nos jogos das duas mãos, algo que fez com que o penalti de Derlei, no Riazor, desse a passagem à final. A 26 de maio de 2004, o Futebol Clube do Porto batia de frente com o AS Mónaco de Didier Deschamps, que contava com figuras como Patrice Evra, Jérôme Roten, Ludovic Diomi e Fernando Morientes. Na Arena of Schalke, em Gelsenkirchen, os azuis e brancos alinharam com Vítor Bahia na baliza, Paulo Ferreira, Jorge Costa, Ricardo Carvalho e Nuno Valente na muralha defensiva, Costinha, Maniche e Pedro Mendes no meio-campo, para além da magia de Deco e do jovem Carlos Alberto no apoio ao ninja Derlei. O que era para ser uma final equilibrada, desde cedo se tornou o inverso, com Carlos Alberto a fazer o primeiro aos 39, seguido dos golos de Deco e Dmitry Alenichev já na segunda parte, aos 71 e 75 minutos. Dos monegastos não chegou qualquer resposta, pelo que o emblema da cidade invicta viria mesmo a tornar-se campeão da Europa pela segunda vez na sua história. Desde aí que a Liga dos Campeões não voltou a ser vencida por uma equipa fora das quatro principais ligas, algo que confere uma importância ainda maior à conquista azul e branca.
22: Foi um sonho tornado realidade e temos que desfrutar disso.
23: Quando fizemos o segundo gol, eu penso que em futebol tudo é possível, não temos que acreditar sempre que as coisas podem mudar, mas com o 2-0 pareceu-me que o jogo estava ganho.
24: É uma sensação boa, acho que é única, né? Em termos de clube é uma coisa fantástica, vencer uma Liga dos Campeões é o máximo que um jogador acho que pode conseguir. E a sensação é boa, guardar ela bem em casa, deixar bem guardada para mais tarde recordar.
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2: Vamos lá olhar agora para o perfil de mais um jogador aqui na primeira Rádio Desporto.
21: 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Benjamin Šeško, nascido a 31 de maio de 2003 em Rogoza, Eslovénia, é um avançado de destaque conhecido pela sua imponência física, velocidade e capacidade de finalização. Iniciou a sua carreira profissional no Red Bull Salzburg, na Áustria, onde rapidamente se destacou como um dos jovens mais promissores do futebol europeu. Šeško fez a sua estreia no Salzburg em 2019 e ao longo das temporadas seguintes demonstrou um crescimento significativo. A sua habilidade para marcar golos e a sua presença física no ataque tornaram-no uma peça fundamental para a equipa austríaca. A sua performance na Bundesliga e nas competições europeias chamou a atenção de clubes maiores que em 2022 Benjamin Šeško transferiu-se para o Leipzig, um dos clubes do campeonato alemão, onde continuou a desenvolver o seu potencial. No Leipzig manteve-se uma figura importante no ataque, contribuindo com golos e assistências e mostrando a sua capacidade de se adaptar a um nível competitivo mais alto. Além do sucesso a nível de clubes, Šeško é também um membro regular da seleção eslovena. Fez a sua estreia internacional em 2021 e tem sido uma adição valiosa ao ataque da seleção, trazendo a sua habilidade e presença para as competições internacionais. Mais recentemente, Šeško continuou a destacar-se pelo Leipzig, mostrando uma combinação de habilidade técnica e potência física que o tornam um avançado promissor e uma figura emergente no futebol europeu. A sua evolução contínua e o impacto em campo reforçam a sua reputação como um dos talentos mais excitantes da sua geração.
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2: E está agora na hora de trazer mais um craque da Liga Portuguesa. 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
3: Jonas Gonçalves Oliveira, conhecido simplesmente como Jonas, chegou ao Benfica em 2014 e rapidamente conquistou os adeptos pela sua técnica apurada, inteligência em campo e habilidade letal na finalização. Vindo do Valência, onde enfrentou dificuldades com lesões e irregularidade, Jonas encontrou uma nova vida no futebol português, transformando-se num dos avançados mais marcantes da história recente do clube lisboeta e da Primeira Liga. Na sua primeira época em Portugal, impressionou de imediato ao marcar 20 golos no campeonato, mostrando uma capacidade de adaptação notável e formando uma dupla memorável com Lima. Este impacto inicial foi apenas o começo de uma série de temporadas brilhantes, onde o avançado brasileiro se tornou a principal referência ofensiva do Benfica. Em 2015-2016, Jonas viveu um dos melhores momentos da carreira, marcando 32 golos no campeonato e sagrando-se o melhor marcador da Liga, ao mesmo tempo que ajudava os encarnados a conquistar o tricampeonato e mais tarde o tetra. Com o seu estilo elegante e precisão nas finalizações, Jonas conquistou a alcunha de pistolas entre os adeptos benfiquistas. Não era apenas um avançado goleador, mas também um jogador de equipa, capaz de criar jogadas e assistir os companheiros. A sua visão de jogo e inteligência permitiram-lhe resolver partidas decisivas com facilidade aparente e foi várias vezes determinante em jogos de alta pressão. Os seus golos de qualidade e a sua consistência renderam-lhe o prémio de melhor jogador da Liga Portuguesa em 2015 e 2016, reafirmando o seu estatuto como um dos maiores craques da competição. Apesar das lesões que começaram a surgir nas suas épocas finais, Jonas continuou a ser crucial para as Águias. Em 2018-2019, na sua última temporada como jogador, ainda contribuiu para o título de campeão, ajudando o clube a recuperar a hegemonia do futebol português. Terminou a carreira em 2019 como o segundo melhor marcador estrangeiro da história do Benfica, com 137 golos em 183 jogos, uma média impressionante que solidifica o seu legado entre os melhores avançados que passaram pelo clube. Jonas é recordado pelos adeptos encarnados com enorme carinho e admiração. A sua postura profissional, aliada ao talento incomum, deixaram uma marca duradoura no Benfica e na Primeira Liga. A figura de Jonas vai além dos números, é sinónimo de classe e de dedicação, um jogador que transformou o ataque benfiquista e inspirou uma geração de adeptos com a sua simplicidade e eficácia dentro de campo.
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2: Está agora na hora de trazer mais um craque mundial à Golo FM.
3: Johan Cruyff não foi apenas um dos maiores jogadores da história do futebol, mas também uma das mentes mais revolucionárias que o desporto já conheceu. Nascido a 25 de abril de 1947, em Amsterdão, Cruyff cresceu num ambiente que respirava futebol e foi ainda muito jovem que começou a desenvolver a sua ligação ao Ajax, o clube que o viu nascer e onde deixaria uma marca inapagável. Desde cedo, o jogador revelou uma visão de jogo e uma técnica acima da média, características que o tornariam uma lenda não só nos Países Baixos, mas em todo o mundo. A ascensão de Cruyff no Ajax foi meteórica. Com apenas 17 anos, estreou-se pela equipa principal em 1964 e na década que seguiu foi o grande maestro da equipa que revolucionou o futebol europeu. Sob a liderança do visionário treinador Rinus Michels, Cruyff foi a principal peça de uma equipa que implementou o futebol total, um sistema de jogo fluido em que os jogadores trocavam de posições constantemente,
21: confundindo os adversários. Este estilo de jogo inovador levou o Ajax ao domínio do futebol europeu nos inícios dos anos 70, com a conquista de 3 taças dos clubes campeões europeus consecutivas em 1971, 72 e 73. Durante este período, Cruyff foi reconhecido como o melhor jogador da Europa, vencendo por 3 vezes a Bola de Ouro. A sua habilidade única para ler o jogo, a sua rapidez de pensamento e a sua capacidade de executar passes milimétricos tornaram-no um jogador completo. Mas o que diferenciava verdadeiramente era a sua inteligência futebolística. Cruyff jogava com uma compreensão do jogo que poucos possuíam, o que lhe permitia antecipar movimentos a criar espaços onde parecia não haver nenhum. Não era apenas um jogador, mas um estratega dentro do campo. Em 1973, deu um dos passos mais importantes da sua carreira ao transferir-se para o Barcelona. A sua chegada ao clube catalão mudou para sempre o destino da equipa. Numa época em que o Barcelona estava longe dos seus dias de glória, Cruyff trouxe uma nova mentalidade vencedora. Em 1974, liderou o Barcelona à conquista do título de campeão espanhol, o primeiro em 14 anos, com um estilo de jogo que encantava os adeptos. A vitória por 5-0 sobre o Real Madrid no Santiago Bernabéu ficou para sempre gravada na memória dos colegas como um dos maiores feitos da história do clube. Para além do impacto desportivo, Cruyff transformou-se também num símbolo de resistência à ditadura franquista que ainda dominava a Espanha na época, reforçando a sua ligação emocional com a Catalunha. Na seleção dos Países Baixos, Cruyff também deixou uma marca indelével e a sua participação no Mundial de 74 foi memorável, levando a equipa até à final, onde perderam para a Alemanha Ocidental. No entanto, o desempenho da seleção neerlandesa durante esse torneio, com Cruyff como principal figura, tornou-se icónico. O futebol total encantou o mundo e, apesar da derrota, os Países Baixos ficaram para a história como uma das equipas mais inovadoras de sempre. O famoso Cruyff Turn, um drible inventado por ele, tornou-se um símbolo da sua genialidade e criatividade em campo. Após deixar o Barcelona em 1978, o Cruyff passou por algumas experiências fora da Europa, jogando nos Estados Unidos, onde continuou a encantar os adeptos, desta vez na North American Soccer League. Posteriormente, regressou à Europa, onde teve passagens por clubes como o Levante e o Ajax, clube que voltou a representar, ajudando a equipa a vencer mais 2 campeonatos neerlandeses, antes de terminar a carreira no Feyenoord em 1984, com a conquista de uma surpreendente dobradinha. Esta conquista foi particularmente marcante, pois mostrou que mesmo no fim da sua carreira, Cruyff ainda era capaz de fazer a diferença em campo. Após o fim da sua carreira como jogador, iniciou uma das carreiras de treinador mais influentes de sempre. De volta ao Ajax e mais tarde no Barcelona, Cruyff levou as suas ideias inovadoras para o banco, implementando um estilo de jogo ofensivo e de posse de bola que seria a base de sucesso do clube catalão nas décadas seguintes. O Dream Team de Cruyff nos Blaugrana conquistou 4 campeonatos espanhóis consecutivos e venceu a sua primeira taça dos clubes campeões europeus em 1992. Mais que isso, Cruyff plantou as sementes para o estilo de jogo que definiria o Barcelona e a seleção espanhola nos anos 2000, conhecido como Tiki-Taka. Não foi apenas um grande jogador e treinador, foi um pensador do futebol, alguém que acreditava que o jogo devia ser jogado de forma bonita, com inteligência e estilo. As suas ideias influenciaram gerações de treinadores e jogadores e o seu legado vive através de clubes como o seu Barça e o Ajax, que continuam a praticar um futebol que segue as suas filosofias. Cruyff redefiniu o futebol moderno e, mais do que isso, transformou-se numa lenda do desporto.

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3: O Tottenham acabou por não aceitar as condições financeiras que lhe exigia. O Sporting não pôde ficar à espera do João Palhinha, seja o João Palhinha, seja o jogador qualquer. Hoje o João Palhinha ainda é jogador do Bayern Munique, isto para nós era impossível. Mas eu também quero dizer uma coisa, que se no final de junho as condições que o João Palhinha exigiria ao Sporting, João Palhinha, Bayern Munique, seriam estas, o Sporting não iria avançar com o João Palhinha. Simplesmente não é o nosso projeto de esportivo.
4: É para mim uma família, então... estou muito bem aqui. Voltar bem, sou de top para ajudar a equipa o melhor nível possível e ganhar títulos com Braga, e isso que importa para mim.
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0: São 11h50.
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0: 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Vamos lá olhar agora para mais um gigante adormecido aqui na primeira Rádio Desporto.
5: O Aston Villa Football Club é um dos clubes mais antigos e tradicionais da Inglaterra, com uma rica história de conquistas nacionais e internacionais. Fundado em 1874, o clube sediado em Birmingham tornou-se um dos criadores da Football League em 1888 e posteriormente da Premier League em 1992. Os Villans, como são carinhosamente chamados, sempre se destacaram no futebol inglês, especialmente no final do século XIX e início do século XX, período em que o clube conquistou a maioria dos seus títulos domésticos. No entanto, o maior destaque na história do Aston Villa vem das suas conquistas europeias, que colocaram o clube no mapa internacional. O auge dessa trajetória ocorreu na temporada de 1981-82, quando o Aston Villa conquistou a Taça dos Clubes Campeões Europeus, a atual Liga dos Campeões. Sob o comando do técnico Tony Barton, o clube surpreendeu ao derrotar o gigante alemão Bayern de Munique por 1-0 na final disputada em Roterdão, com um golo de Peter Witt. O histórico desempenho do jovem guarda-redes Nigel Spink, que entrou em campo logo no início devido a uma lesão do titular, foi crucial para a vitória histórica. Esta conquista colocou o Aston Villa no seleto grupo de clubes ingleses campeões europeus. No ano seguinte, o clube venceu ainda a Supertaça Europeia, ao derrotar o Barcelona em 1983. Nessa disputa em dois jogos, o Aston Villa perdeu a primeira partida por 1-0 em Camp Nou, mas conseguiu uma vitória por 3-0 em Villa Park, assegurando o título no agregado de 3-1. Essas conquistas marcaram o ponto mais alto da história internacional do emblema. Além dos títulos europeus, o Aston Villa tem uma longa tradição de sucesso em competições domésticas, tendo vencido a primeira divisão, agora chamada Premier League, por 7 vezes, e conquistando a FA Cup em outras 7 ocasiões, sendo a mais recente em 1957. Esses títulos fazem do Villa um dos clubes mais laureados da Inglaterra, e o Villa Park, o seu estádio desde 1897, é uma das arenas mais emblemáticas do futebol britânico. O clube passou por altos e baixos nas últimas décadas, incluindo despromoções e retornos à elite do futebol inglês, mas a história e as glórias do Aston Villa, especialmente na Europa, onde está de regresso à Liga dos Campeões, permanecem como momentos icónicos na rica trajetória do emblema.
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0: E seguimos agora nesta emissão com os grandes feitos históricos.
5: O Campeonato da Europa de 2016 ficará para sempre gravado na memória de Portugal como o momento mais glorioso da sua história desportiva. Realizado em França, este torneio trouxe à nação lusa o seu primeiro grande título internacional, conquistado de forma épica e inesperada. Para a equipa portuguesa, liderada por Fernando Santos, a caminhada até à vitória foi marcada por uma narrativa única, onde o espírito de resiliência e união prevaleceu sobre todas as probabilidades. Portugal começou o Euro 2016 com a expectativa de chegar às fases mais avançadas, mas poucos poderiam prever o percurso invulgar que acabaria por seguir. Inserida no Grupo F, juntamente com a Islândia, a Áustria e a Hungria, a nossa seleção não conseguiu vencer nenhum dos três jogos da fase de grupos. Empates contra a Islândia, um golo, contra a Áustria, zeros, e contra a Hungria, a três, deixaram a equipa no terceiro lugar do grupo, passando à fase seguinte como uma das melhores terceiras classificadas. Apesar de não encantar no início, Fernando Santos tinha uma confiança inabalável.
6: Eu já disse à minha família, só vou de longe para Portugal. E vou lá e vou ser recebido em festa.
5: A partida dos oitavos de final, Portugal começou a construir o seu caminho rumo à história, mantendo o padrão de jogos equilibrados. Frente à Croácia, um dos adversários mais fortes do torneio, a seleção portuguesa venceu por 1-0 no prolongamento, graças a um golo de Ricardo Quaresma. Nos quartos de final, a Polónia foi o adversário, num jogo que terminou empatado a um golo após 120 minutos. A decisão seguiu para as grandes penalidades, onde Rui Patrício brilhou, garantindo a passagem às meias finais. Já nessa mesma partida, Portugal finalmente conseguiu uma vitória mais expressiva, derrotando o país de Gales por 2-0. Cristiano Ronaldo e Nani foram os autores dos golos que levaram a seleção à segunda final do Europeu, depois da dolorosa derrota em 2004. Desta vez o adversário era a anfitriã França, com o apoio da sua fervorosa claque e jogadores de grande qualidade, como Antoine Griezmann, o melhor marcador da competição. A grande final disputada no Stade de França, 10 de julho de 2016, começou de forma dramática para Portugal. Aos 25 minutos, Cristiano Ronaldo, capitão de equipa, foi forçado a sair lesionado após um choque com Dimitri Payet. As esperanças de Portugal pareciam desvanecer-se, mas foi neste momento que a verdadeira força do grupo se revelou. Liderada em campo por jogadores como Pepe, Rui Patrício e um inspirado Éder, a seleção portuguesa resistiu aos ataques franceses que encontraram em Rui Patrício um intransponível. O tempo regulamentar terminou sem golos e o jogo seguiu para prolongamento. No minuto 109, o momento histórico chegou. Éder, muitas vezes criticado e subvalorizado, recebeu a bola fora da área, resistiu à marcação de Koscielny e disparou um remate potente e colocado, batendo o Guilherme.
7: Quem vale gritar mais alto somos nós, somos Portugal! A bola está na seleção portuguesa, só dá Portugal nesta segunda parte do programa. Para João Matinho, atenção na Portugal, trouxe a trabalhar de já ajeitou Éder, já ajeitou, já passou a Éder, vai a gente matar.
5: Portugal estava na frente. O golo de Éderzito, inesperado mas glorioso, foi suficiente para dar a Portugal a vitória por 1-0 e garantir o tão desejado título europeu. Pela primeira vez, a seleção lusa erguia um troféu internacional, um momento que ficará para sempre na história do futebol, com Cristiano Ronaldo e Fernando Santos a levantarem o troféu em conjunto, com lágrimas de felicidade. O Euro 2016 provou que no futebol o caminho até à glória nem sempre é linear. Mais importante do que a forma como se começa é a capacidade de superar obstáculos e acreditar até o final. Com esta vitória, o nosso país consolidou-se como uma das grandes potências do futebol europeu e a conquista de 2016 será sempre lembrada como um símbolo de coragem e determinação, bem à homenagem aos contos lusitanos.

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1: São 11 da manhã e 58 minutos. 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
2: Bruno Alves, antigo internacional português, se tornou novo membro da estrutura das seleções nacionais, o antigo defesa central, que ocupava na posição de diretor técnico da estrutura do futebol profissional do Rio Ave no Futebol Clube, passará a trabalhar de perto com a seleção Ave Nacional, com 129 internacionalizações no total, 96 delas ao serviço da seleção Ave, pela qual marcou 11 golos. Bruno Alves foi campeão europeu em 2016, tendo participado igualmente nas fases finais nos europeus de 2008 e 2012, bem como nos campeonatos do mundo de 2010, 2014 e 2018 e ainda na Taça das Confederações em 2017. Regressa agora aos 44 anos para integrar a estrutura da Seleção Nacional A, reforçando assim a presença de antigos internacionais portugueses junto da equipa, num desejo que já tinha sido expresso pelo selecionador nacional Jorge Jesus. O presidente da FIFA, Gianni Infantino, defendeu uma redução do fosso entre as principais potências do futebol e os restantes países, criticando quem, segundo o próprio, não quer que os outros cresçam. À margem de uma reunião na República Dominicana com representantes das federações da União Caribenha de Futebol. É importante participar, dialogar, expressar pontos de vista e opiniões. Muita coisa aconteceu nas últimas semanas. É importante ser ouvido, prestar atenção e também poder expressar o que sentem. Então, no geral, acho que é algo positivo, está muito, muito feliz com todo o apoio que tem recebido nos últimos dias. Acabou por assumir o presidente da FIFA. O líder do futebol mundial sublinhou ainda a necessidade de garantir que o futebol continua a desenvolver-se nos 211 países membros da FIFA e assegurou que o organismo pretende criar mais condições para que isso possa acontecer. Pelo meio, obedeceu críticas na postura que as grandes potências têm apresentado, sem, no entanto, revelar qualquer tipo de nome. Os grandes estão a fazer um excelente trabalho, louva-se, sobretudo, esse trabalho feito, mas é preciso dar espaço para que as federações mais pequenas possam também igualmente crescer. Para o presidente da FIFA, nessa mudança, passa sobretudo por encontrar e oferecer oportunidades de acesso e recursos ao futebol mundial, isto aos países que partem de uma posição menos favorável. O dirigente garantiu ainda que as decisões tomadas pela FIFA respeitam os procedimentos internos e serão submetidas aos organismos competentes. Tudo o que possam fazer passa pelos processos correspondentes da FIFA e será decidido democraticamente por parte das federações membro do Conselho e dos órgãos pertinentes, sempre em estrito cumprimento e respeito para com as leis, sublinhou Infantino. Recordar que o presidente da FIFA tem sido alvo de críticas e tem tido na sua posição no futebol mundial contestada por confederações como a CONCACAF e a UEFA, devido à iniciativa da FIFA, que previa a entrada de investidores privados em 20% dos direitos comerciais das competições da FIFA, incluindo o Campeonato do Mundo. O jogador Monsef Zekri, na escola de Lisboa, realizou os habituais exames médicos e assina pelo Sporting Clube de Portugal. O atleta de 17 anos custa aos cofres leoninos, sob um valor entre os 3 e os 4 milhões de euros. No jovem defesa, esquerdo marroquino, formado na formação do Mechelen, participou em 17 jogos pela equipa principal do clube belga. Na última temporada, este ano já entrou em campo para defrontar a formação do Gent na jornada inaugural das contas da Liga Belga. Ainda pelo assunto leonino, o Sporting Clube de Portugal está em negociações para reforçar na sua baliza com a contratação do guarda-redes brasileiro Caio Pereira, da formação de Palmeiras, orientada por Abel Ferreira, no jovem guardião, terceira opção para o técnico português, custa aos Leões um valor na ordem dos 4 milhões de euros. Nas negociações entre os dois clubes correm há quase duas semanas, Caio Pereira, de 23 anos, é um velho conhecido do futebol português, tendo representado o Nacional da Madeira na época desportiva 2025-2026 e Farense em 2024-2025. 2005. Ainda pelo universo leonino, o presidente do Sporting Clube de Portugal, Frederico Varandas, garantiu que Luís Suárez vai continuar no clube até ao fim do mercado, desmentindo qualquer problema com o treinador Rui Borges ou qualquer mal-estar após uma despedida de solteiro que não existiu. Frederico Varandas assume que, para desgosto de muitos, Luís Suárez vai continuar no Sporting de Pedra e Cal.
3: Matou-se em todos os treinos, em todos os jogos, em todos os jogos que ganhava, em todos os jogos que perdeu, ou que não conseguimos vencer. Por isso, Suárez, até ao final da época passada, um exemplo de um profissional. Eu até entendo o agente do Suárez. Sem dizer, olha, eu vou me apresentar às vezes que estão eu vou ganhar e vou dar um contrato líquido de 10 milhões antes para o Suárez. E o que a gente fez? Eu percebo. Os agentes vivem, ganham, sobretudo, com a reputação dos jogadores. Por isso, ganham as eleições, depois falamos. Passados 2 minutos, eu tenho um acordo com o Suárez. E começou a ser para desgosto de muitas pessoas, Suárez vai continuar a ser jogador de futebol. Suárez é um exemplar profissional, está nos melhores registros da história do Sporting e eu sei, vai querer muito continuar a ser.
2: O presidente do Sporting falou também sobre a polémica gerada em torno dos áudios que vieram a público.
3: Agora, áudios de um pateta, que eu nem sei quem é, um pateta, que patetas há a minha, que faz um áudio. Eu estive a jantar com a Angelina Jolie e com a Cindy Crawford e depois estive a ver qual delas é que seria. Mas depois eu vou dizer o que é agora. Não dei hipótese nenhuma das duas, tá? Informe-me já. Pronto, então temos um áudio de um pateta a falar de uma filha solteira que nunca existiu. Vou só dizer isto. Nunca existiu.
2: Frederico Varandas falou também sobre a saída de Pote e desmentiu qualquer tipo de contacto com o Futebol Clube Barcelona na pré-negociação com Gonçalo Inácio.
3: Deu muito ao Sporting, é um jogador que está na história do Sporting, um grande jogador. Como o treinador disse, ele tem uma ambição. Quando renovámos, o jogador tem ambição, muitas vezes também financeira, e nós temos que ter essa sensibilidade. E Pedro Gonçalo é um dos jogadores que tem a expectativa de poder vir a sair do Sporting. Se vai sair, não sei. É associado a Barcelona, eu para cá. Só se o José de Laporta perdeu o meu telefone, mas se quiser pode dar, porque eu não recebi nada, nem e-mail, de facto já não se usa. Não.
2: O líder da na formação de Unin Ebna falou também sobre João Palhinha, que na sua opinião era um negócio incomportável, que não se enquadrava na política de contratações do Sporting.
3: O Sporting, e foi público, o Sporting teve interessado em João Palhinha, na possibilidade de João Palhinha regressar ao Sporting. Nesse momento, João Palhinha deu prioridade ao Tottenham, porque queria ficar no Tottenham, o que é totalmente legítimo. E estamos a falar finais de junho. O Tottenham acabou por não aceitar as condições financeiras que Palhinha exigia. O Sporting não pôde ficar à espera do João Palhinha, seja João Palhinha, seja jogador qualquer. Hoje o João Palhinha ainda é jogador do Bayern Munique, isto para nós era impossível. Mas eu também quero dizer uma coisa, que se no final de junho as condições que o João Palhinha exigiria ao Sporting, João Palhinha, Bayern Munique, seriam estas, o Sporting não iria avançar com o João Palhinha. E não estou a dizer que a decisão está errada ou certa. Simplesmente não é o nosso projeto desportivo. Não é a nossa estratégia investir todos esses dezenas de milhões de euros num jogador com 31 anos. Não está errada nem certo, não é o nosso projeto.
2: A finalizar, Frederico Varandas falou também sobre a cobiça dos vários clubes nos cadernos do Sporting e deixou também uma farpa aos rivais, quer a Futebol Clube do Porto, quer a Benfica.
3: Os jogadores do Sporting são mais cobiçados que todos os outros. O Sporting não foi campeão ano passado, mas são os jogadores do Sporting que oferecem salários de 5 vezes mais, propostas para a Arábia, os jogadores querem sair. Os outros clubes ninguém quer. Eu estou muito orgulhoso porque temos os melhores jogadores. São os únicos jogadores que são começados. E eu quero que os Sportingistas sejam. Abram o olho, não caiam no que os nossos rivais querem. Não caiam. A administração está cá para defender. Os sócios e adeptos do Sporting não veem os treinos, não veem o dia a dia. E a administração do Sporting não pode falar todos os dias.
2: Declarações de Frederico Varandas, falando sobre a atualidade do universo verde e branco. O Futebol Clube do Porto nas estuda na hipótese do regresso de Seco Fofana, na parede no meio campo, nos azuis e brancos, apenas estão a negociar, sabendo junto do Rennes de França, um novo empréstimo de médio de 31 anos, no Futebol Clube do Porto, na que tenta assim um negócio idêntico ao de janeiro último, conta com a vontade do jogador de regressar ao Dragão, na por parte do Internacional Costa Marfinense, existe no acordo e continua a apresentar-se nas redes sociais como jogador dos campeões nacionais e interagir também com os adeptos dos Dragões, que têm invadido o seu perfil para pedirem o seu regresso à invicta. Na Fofana esteve cedido ao Futebol Clube do Porto na segunda metade da época, na 2025-2026, tendo-se revelado como uma peça importante para a conquista do título de campeão nacional. Participou em 18 jogos e marcou 3 golos importantes frente a Sporting Clube de Braga e Futebol Clube Arouca. Francesco Farioli tem o médio como referência, sendo visto como opção consistente para o meio campo, tal como aconteceu na última temporada, com a vantagem de já conhecer bem o grupo e de poder integrar-se de forma imediata no plantel. Fofana tem contrato com o Rennes até junho de 2029 e neste momento face à falta de propostas para uma venda definitiva que permitiria recuperar na parte dos 20 milhões de euros investidos nas duas temporadas na contratação ao Al Nassr. O clube francês considera como mais realista a hipótese de um novo empréstimo, mesmo com a repartição do pagamento do salário na ordem dos 6 milhões de euros por ano. Devido a um problema muscular no gêmeo, na Seco Fofana não foi opção para a recepção do Rennes ao atual campeão francês na PSG no último domingo, na jornada inaugural da Liga Francesa. Ainda no que diz respeito ao Futebol Clube do Porto, a equipa de azul e branca vai leiloar nas camisolas amarelas utilizadas no arranque do jogo frente ao Arouca no último domingo, numa iniciativa conjunta com a Fundação Luís Dias, destinada a apoiar as vítimas do sismo que atingiu a Colômbia no dia 10 de agosto. Os jogadores do Futebol Clube do Porto entraram em campo para o duelo da terceira jornada da primeira liga portuguesa com uma camisola amarela da coleção Futebol Clube do Porto All Around, dedicada na Colômbia e escolhida para prestar uma homenagem simbólica nas comunidades afetadas. As peças serão assinadas por todo o plantel e posteriormente leiloadas pela Fundação Luís Dias,

0: empréstimo do Guingamp, o defesa central Rabona-Maliano, no Sporting Clube de Braga, desde 2022-2023, transferiu-se em definitivo para Ebnos Guerreiros de Minho, na época Ebna seguinte. No atleta de 27 anos, Rabona está afastado dos relevados desde o mês de abril, Rabona passado, devido a uma ruptura no tendão de Aquiles direito. Nhakate Ebna, após a renovação de contrato, mostrou-se muito feliz e assume que quer continuar a ajudar a equipa a conquistar títulos. E mal pode esperar pela recuperação a 100% para voltar a entrar em campo e para voltar a sentir o apoio dos adeptos dos Guerreiros do Minho.
1: Para recuperar bem, estou a voltar um bocadinho para o campo e também quando fui para a praia, alguns adeptos que estão a me ajudar, o presidente está sempre no meu costas para me dizer que vai voltar mais forte, o jogador também. E isso é incrível para mim, parece que eu não estou lesionado, então é mais fácil para mim. Muito bem, é para mim uma família, então estou muito bem aqui. Voltar bem, sou de top para ajudar a equipa o melhor nível possível e ganhar títulos com Braga, é isso que importa para mim.
0: Declarações de Nhakate depois dessa renovação de contrato até 2030 com o Sporting Clube de Braga. O jogador de Ebna, Rafael, é o mais recente reforço da equipa do Futebol Clube Alverca. Para Ebna esta temporada, no médio brasileiro de 33 anos, Ebna chega a custo zero após o fim de contrato. Ebna com o Santos, Ebna jogador com formação feita no Curitiba, clube Ebna pelo qual se estreou como sénior em 2012. Ebna conta com uma longa e titulada Ebna carreira no futebol brasileiro, com passagens pelo Novo Hamburgo e também pelo Londrina, por empréstimo, além de Bahia, Ebna, Palmeiras e Santos. O atleta no total conta com 15 títulos conquistados, dois campeonatos Ebna paranaenses, numa na Copa do Nordeste, num campeonato baiano, quatro na campeonatos paulistas, na duas taças Libertadores, uma na Copa Sul-Americana, dois campeonatos brasileiros, uma Copa do Brasil e uma Supercopa na brasileira. O novo reforço na junta-se na formação ribatejana, depois de uma temporada em que apontou um golo e fez uma assistência em 12 jogos pelo Santos. Rafael Rabona assumiu estar ansioso por se estrear com a camisola do Alverca e dar muitas alegrias aos adeptos. O Estrela da Amadora, na Primeira Liga, concretizou na venda da SAD num grupo de investimento alemão, do qual são acionistas os futebolistas Thomas Müller, Mats Hummels e Jan Sommer. O acordo já consumado e confirmado por fonte oficial do conjunto tricolor será anunciado nos próximos dias, após semanas de negociações. Envolve uma transação a rondar os 40 milhões de euros. O negócio envolve a aquisição da capital social da sociedade anónima, na desportiva SAD, do Clube Futebol Estrela da Amadora, por um grupo de investimento de origem germânica, cujo nome ainda não é do conhecimento público, do qual se inserem os futebolistas Sabna Thomas Müller, Sabni Jan Sommer, Sabninda, em atividades, assim como também de Mats Hummels, Sabna Jabna retirado e prevê na incorporação de Mosman como presidente da SAD Amadurense. O empresário alemão, Sabni, antigo futebolista de 35 anos, ocupa no cargo que era anteriormente dirigido pelo Atepna Kib, presidente e principal acionista da administração, Paulo Lopo, que deixará no comando da SAD e também a liderança dos órgãos sociais do clube da Reboleira.
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1: Arthur Fils, Sabna garantiu a conquista do na primeiro Masters 1000 da sua carreira, Abna depois de vencer, Sabna Tiafoe, Sabna na final de Cincinnati, tornando-se ainda no mais jovem de sempre, Abna vencer um torneio da categoria Masters. O tenista Abna francês, Sabna atual 21º do ranking mundial ATP, Abna superou o norte-americano por Sabna 6-3, Sabna 1-6, Sabna 6-0, um encontro Abna resolvido Abna em 1 hora e 28 minutos. Sabna Fils conseguiu assim o 5º título na ATP da sua carreira e subiu ao 11º lugar da hierarquia mundial, Abna ficando muito perto do máximo alcançado em 2025, quando chegou a ser 14º. Já Abna Tiafoe, Abna voltou a ficar à porta Abna do título, em Cincinnati, depois de também ter perdido a final de 2024, na então diante de Jannik Sinner.
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0: Vamos lá olhar agora para mais um craque mundial, aqui na primeira Rádio Desporto.
3: Franz Beckenbauer, nascido em Munique a 11 de setembro de 1945, é uma lenda incontestável do futebol. A sua carreira, tanto a nível de clubes como internacional, fez dele um dos maiores jogadores da história. Começou a sua trajetória no Bayern de Munique, onde se destacou rapidamente pela sua elegância e habilidade. Beckenbauer fez a sua estreia na equipa principal do Bayern em 1964 e rapidamente se estabeleceu como uma figura central. Sob a sua liderança, o Bayern conquistou 3 títulos da Bundesliga em 69, 72 e 73 e 3 taças dos clubes campeões europeus em 1974, 75 e 76. A posição de líbero que Beckenbauer redefiniu permitiu-lhe não apenas atuar na defesa, mas também contribuir ofensivamente. A sua visão de jogo e a habilidade em avançar com bola mudaram a forma como a posição era jogada. Foi ainda premiado com o Ballon d'Or, ou o melhor jogador da Europa, em 1972 e 76, refletindo o seu impacto no futebol europeu. Na seleção da Alemanha Ocidental, Beckenbauer também deixou a sua marca. Foi o capitão de equipa que venceu o Campeonato do Mundo em 1974 e, na final realizada no Estádio Olímpico de Munique, a Alemanha Ocidental derrotou os Países Baixos por 2-1. O jogador alinhou com o ombro deslocado, demonstrando uma coragem e uma liderança notáveis que se tornaram lendárias. Além disso, foi fundamental na vitória no Euro de 1972, onde a Alemanha Ocidental derrotou a União Soviética na final. Após o sucesso no Bayern de Munique, Beckenbauer transferiu-se para o New York Cosmos em 1977. Lá continuou a influenciar o futebol, ajudando a promover o desporto nos Estados Unidos. Com a sua presença, o Cosmos conquistou o campeonato em 1977 e 78 e a sua estadia acabou por ser crucial para popularizar o futebol no país, oferecendo uma nova visibilidade à modalidade. Após a sua aposentadoria como jogador, Beckenbauer continuou a deixar a sua marca como treinador. Em 1990, levou a seleção da Alemanha Ocidental à vitória no Campeonato do Mundo da Itália, tornando-se no único a ganhar o Mundial, tanto como jogador quanto como treinador. Sob a sua liderança, a Alemanha derrotou a Argentina por 1-0 na final, com um golo de penalti de Andreas Brehme. Beckenbauer também teve um papel significativo na administração do futebol. Em 2006, foi um dos principais organizadores do Campeonato do Mundo da Alemanha, ajudando a garantir o sucesso do torneio. A sua influência estendeu-se à administração da FIFA, onde contribuiu também para a formulação de políticas globais para o futebol. O legado de Franz Beckenbauer é marcado pela sua inovação tática, conquistas impressionantes e impacto duradouro no futebol. O Kaiser continua a ser uma referência para muitos, sendo para sempre lembrado como um dos maiores defesas e jogadores de todos os tempos.

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1: E agora seguimos com os gigantes adormecidos neste produto 100% palavra.
2: O Celtic Football Club é um dos clubes de futebol mais importantes e tradicionais da Escócia e do mundo. Fundado em 1887, na cidade de Glasgow, o Celtic construiu uma história repleta de sucessos nacionais e internacionais, consolidando-se como um gigante do futebol europeu, especialmente nas conquistas da década de 1960. Desde a sua fundação, o Celtic destacou-se como uma força dominante no futebol escocês, conquistando o seu primeiro título da Scottish League Championship em 1893, apenas 5 anos após ser criado. O clube rapidamente se tornou um dos mais vencedores do país, ao lado do seu maior rival, o Rangers, com quem protagonizou o famoso Old Firm, um dos derbys mais históricos e intensos do futebol mundial. O maior feito internacional do Celtic ocorreu na temporada de 1966-67, quando a equipa se tornou a primeira do Reino Unido a conquistar a Taça dos Campeões Europeus, a atual Liga dos Campeões. Sob o comando do lendário treinador Jock Stein, o Celtic, apelidado de Lisbon Lions, derrotou o poderoso Inter de Milão na final realizada em Lisboa, no Estádio Nacional, com uma vitória por 2-1. Essa conquista não foi apenas memorável pelo título em si, mas também pela forma como o Celtic jogou. A equipa adotou um estilo ofensivo em contraste com o futebol defensivo da época. Jimmy Johnson e Bobby Murdoch foram dois dos grandes destaques dessa equipa e o triunfo tornou o Celtic um dos maiores clubes da Europa e um símbolo do orgulho para o futebol escocês. Na mesma temporada, o Celtic conquistou também todos os principais troféus domésticos possíveis: a Liga Escocesa, a Taça da Liga e ainda a Glasgow Cup. Após o título europeu de 1967, o Celtic continuou a ser uma força competitiva na Europa. Voltou a chegar à final da Taça dos Campeões Europeus em 1970, mas foi derrotado aí pelos neerlandeses do Feyenoord por 2-1. Além disso, nas décadas seguintes, o clube fez várias participações dignas de nota nas competições europeias, embora sem repetir o sucesso de 1967. Na década de 2000, o Celtic viveu outro momento importante ao alcançar a final da Taça UEFA, atual Liga Europa, em 2003, sob o comando de Martin O'Neill. Na final realizada em Sevilha, a equipa foi derrotada por 3-2 pelo Futebol Clube do Porto, num jogo intenso que só foi decidido no prolongamento. O Celtic, além dos seus feitos em campo, é um clube com uma rica tradição e identidade cultural. Fundado com o objetivo de ajudar a comunidade irlandesa de Glasgow, o Celtic manteve uma forte ligação com as suas raízes católicas e irlandesas, sendo uma parte integrante da comunidade local. O clube continua a ser uma potência no futebol escocês, regularmente conquistando títulos da Scottish Premiership e mantendo-se competitivo em competições europeias. O Celtic Park, o estádio da equipa, é famoso pela sua atmosfera vibrante e apaixonada. O emblema britânico também possui uma forte base de adeptos a nível global que seguem fielmente o clube tanto nas competições domésticas como nas europeias, celebrando o legado de conquistas e o espírito do futebol ofensivo e competitivo que sempre os caracterizaram. Em suma, o Celtic Football Club é mais do que apenas um clube de futebol. É um símbolo de orgulho para os seus adeptos e uma das instituições mais veneradas do futebol europeu. A conquista da Taça dos Campeões Europeus de 1967 permanece o ponto mais alto da sua rica história e o legado do clube continua a ser transmitido através das gerações.
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5: Para desgosto de muitas pessoas, Soares vai continuar a ser jogador de futebol. Soares é um exemplar profissional, está nos melhores registros da história do Sporting e eu sei, vai querer muito continuar a ser.
6: Para recuperar bem, estou a voltar um bocadinho para o campo e também quando fui para a praia, alguns adeptos que estão a me ajudar, o presidente está sempre no meu posto para me dizer vai voltar mais forte, o jogador também, e isso é incrível para mim, parece que eu não estou lesionado, então é mais fácil para mim.
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1: Ficamos a 6 minutos do meio-dia e meia hora.
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1: E está agora na hora de trazer mais um grande feito histórico à Golo FM.
2: A equipa do Independiente, entre 1971 e 1975, ficou marcada como uma das maiores da história do futebol sul-americano, com um domínio impressionante na Copa Libertadores da América. Este período glorioso é muitas vezes lembrado pela forma como o clube argentino conquistou nada menos do que 4 títulos consecutivos da Libertadores, tornando-se um símbolo do futebol argentino e continental. O sucesso começou a desenhar-se em 1971, quando o clube se reorganizou sob a liderança de Pedro Dayacha, um ex-jogador do clube que assumiu como treinador. Dayacha montou uma equipa que misturava força física e habilidade técnica, destacando-se jogadores como Miguel Ángel Santoro, um dos melhores guarda-redes da Argentina, e o talentoso avançado Ricardo Bochini, que rapidamente se tornou uma lenda do clube. Apesar de não conseguir o título em 1971, a equipa mostrou o seu potencial e iniciou a caminhada para um período de supremacia na Libertadores. Em 1972, o Independiente conquistou o seu primeiro de 4 títulos consecutivos na competição, vencendo o Universitário do Peru na final. Este foi o momento que marcou o início de uma hegemonia, com o clube a afirmar-se como uma das equipas mais temidas da América do Sul. Com a sua combinação de solidez defensiva e um ataque mortífero, o Independiente dominou a Libertadores de forma quase inquestionável. Entre 1972 e 1975, o clube venceu a competição em todas as edições, fazendo história como o primeiro clube a alcançar tal feito. As vitórias sobre o Colo-Colo em 73, São Paulo em 74 e União Espanhola em 1975 foram os pontos altos desta fase de glória. O Colo-Colo foi um adversário especialmente difícil em 1973, com a final a ser decidida num jogo de desempates em Montevideo, onde o Independiente venceu por 2-1. A final de 1974 contra o São Paulo foi mais uma vez dura, mas a equipa argentina conseguiu sagrar-se campeã após duas mãos equilibradas e outro jogo de desempate. Por fim, em 1975, o triunfo sobre a União Espanhola solidificou a reputação do clube como o rei de copas. Durante este período, o Independiente contou com jogadores de elevado calibre. Para além de Santoro e Bochini, outros nomes como Francisco Sá, um líder na defesa, e o médio Rubén Galván destacaram-se como peças fundamentais para o sucesso. A equipa era conhecida pela sua capacidade de se adaptar ao jogo, variando entre uma postura defensiva sólida e momentos de brilhantismo ofensivos, muitas vezes orquestrados pelo mago Ricardo Bochini. Este último, em particular, tornou-se sinónimo de Independiente. A sua criatividade no meio-campo e capacidade de resolver jogos com passes geniais fizeram dele um dos maiores ícones da história do futebol sul-americano, sendo também um dos principais responsáveis por criar jogadas que culminavam em golos decisivos nas várias finais da Libertadores. O Independiente de 1971 a 75 destacou-se pelo seu pragmatismo. A equipa sabia fechar-se defensivamente e controlar o ritmo dos jogos, especialmente nas competições a eliminar como a Libertadores. Sabia sofrer, mas também aproveitava ao máximo os contra-ataques, tendo em Bochini o maestro que sabia orquestrar as jogadas com inteligência e precisão. Esta abordagem permitiu ao clube ser eficaz nas finais, onde cada erro podia custar caro. A garra e a mentalidade vencedora eram características cruciais desta equipa, que enfrentava cada adversário com a certeza de que poderia vencer. O gigante argentino continua a ser uma referência no futebol mundial devido aos seus feitos de 1971 a 75, com o seu domínio na Libertadores a servir de exemplo para outras gerações. Até hoje, o clube é conhecido como o maior vencedor da Copa Libertadores, com um total de 7 títulos, 4 dos quais conquistados durante esta era dourada. O legado deixado por Bochini, Santoro e companhia perdura, com os seus feitos a serem celebrados por adeptos e historiadores do futebol. Este período consolidou o Independiente como um dos clubes mais importantes da Argentina e da América do Sul, e a sua supremacia na Libertadores é algo que dificilmente será igualado. A história desta equipa é um testemunho de como o futebol pode ser jogado com inteligência, talento e, acima de tudo, com uma mentalidade vencedora e inabalável.
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4: É meio-dia e 29 minutos. 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
7: Sport Lisboa e Benfica renovou o seu contrato com Denis, no médio de 19 anos, cumpre a 11ª época de Aki Abnopeito. O jogador que chegou ao clube em 2016-2017 destacou a satisfação por ver reconhecido o seu trabalho desenvolvido ao longo dos últimos anos. É um momento de orgulho e também de muita felicidade por o Benfica continuar a acreditar no seu trabalho, disse o médio, que foi duas vezes campeão de juvenis e campeão de júniores em 2024-2025. Ténis, que registrou uma paragem de mais de 400 dias devido à lesão, voltou à competição na última temporada, na qual somou 27 jogos e um golo entre na equipa de sub-19, sub-23 e na UEFA Youth League. O antigo jogador do Benfica, Karen Tabnak Turkoglu, desmaiou durante o Fenerbahçe Konyaspor, após jogar com um adversário, mas os exames médicos realizados no futebolista não revelaram qualquer tipo de anomalias. O atleta foi alvo de uma tornografia e o estado de saúde de Turkoglu é bom em geral, tendo tido alta já durante esta segunda-feira. Auguste, dirigente do clube, prestou esclarecimentos adicionais, dando a entender que o regresso aos relevados ainda irá demorar alguns dias por prevenção. No jogo discutido, o futebolista Abnak Turkoglu, que sofreu uma concussão na sequência de um golpe de cabeça, terá o seu estado de saúde acompanhado de perto, em conformidade com o protocolo de concussão recomendado pela FIFA. Prevê-se que seja implementado durante no mínimo de 10 dias. No regresso do jogador ao campo, será planeado com base nos exames realizados ao abrigo do protocolo e nas avaliações da equipa médica dia após dia, disse o dirigente aos meios do clube Abnak Turkoglu. Internacional turco, na parte para na segunda época, ao serviço do Fenerbahçe, depois de uma temporada ao serviço do Benfica, em 2024-2025. Ainda discutiu 5 jogos pelas Águias em 2025-2026. O jogador do Futebol Clube Porto, Mofi, reforço do Hamburgo, na próxima temporada, o emblema alemão garantiu a contratação do avançado de 27 anos por empréstimo junto do Nice por 2 milhões de euros. O atleta iniciou a temporada passada no emblema francês, mas que cumpriu a segunda metade da época no Futebol Clube Porto, com o qual se sagrou campeão nacional, tendo contribuído com 2 golos e 1 assistência em 15 jogos. O presidente da UEFA, Alexander Seferin, pediu que Gianni Infantino se demita do cargo do presidente da FIFA. O líder da UEFA garante que, caso não tome nessa decisão, Infantino vai ter oposição nas eleições que decorrem em março de 2027, ainda que o candidato não seja no próprio Seferin. Não está interessado por 2 motivos. Um deles, porque adora a UEFA e adora trabalhar nesta organização e acha que, na certa altura, as pessoas se percebem que têm de dar mais importância na sua família. E o segundo ponto que acaba por assumir Seferin, que a sua credibilidade é muito maior do que de Infantino, no que diz respeito à liderança da FIFA. Seferin apelou assim à capacidade de Gianni Infantino para perceber que não tem apoio suficiente para continuar neste cargo. Recorde-se que no início do mês no país de Gales, chegou-se à frente e retirou o apoio ao presidente da FIFA, Gianni Infantino. Mesmo assumindo o Seferin que nesta opinião de continuar à frente do organismo é uma opinião que responsabiliza apenas Infantino, garante que caso estivesse no lugar precisamente de Infantino, iria repensar 2 vezes se merecia continuar à frente de uma organização como a FIFA. Maradona é uma figura incontornável no futebol e, mesmo após ter falecido, continua a movimentar milhões. Em 2022, na camisola utilizada pelo argentino na final do Mundial de 1986, foi leiloada por 8,8 milhões de euros. Agora é a vez da bola na Azteca, utilizada no jogo conhecido por Mão de Deus, render um valor milionário. A bola já esvaziada pelo tempo, já se passaram 40 anos desde essa final mítica, na ganha na Inglaterra e nos Estados Unidos da América. Foi colocado a leilão um valor milionário. Na licitação inicial era de 2,5 milhões de dólares, cerca de 2,1 milhões de euros. Na expectativa da leiloeira era ultrapassar o valor de venda atingido pela camisola desse mesmo jogo, mas a licitação final ficou bem abaixo também desse valor. A bola acabou vendida por 2,8 milhões de euros, 3,3 milhões de dólares. A peça desportiva mais cara em leilões foi vendida por 21,7 milhões de euros. Em 2024, trata-se de uma camisola do lendário jogador de baseball, Babe Ruth, da formação dos New York. Sport Lisboa e Benfica rebateu a supertaça feminina de handball a sexta na sua história. Nas encarnadas levaram o melhor sobre o Almeida Garrett por 35-25 num jogo realizado no pavilhão municipal desportivo de Santo Tirso. O Benfica, que este ano tem Marina Teixeira como treinadora principal, confirmou o seu favoritismo e no resultado com que se chegou ao intervalo 22-10 para a equipa lisboeta e campeã nacional era claro, quanto às diferenças entre as duas formações. Após ligeiro equilíbrio inicial, o Benfica assumiu as rédeas do jogo, obrigando a treinadora da equipa de Vila Nova de Gaia, Helena Ebna Soares, a pedir um time-out, que teve poucos efeitos até ao intervalo. A segunda parte foi muito semelhante, com algum equilíbrio na sua fase inicial e o Almeida Garrett mais esclarecido nas suas ações e a conseguir equilibrar as coisas. Enquanto que o Benfica, que fez muitas alterações para neste período, mostrou-se um pouco menos inspirado. O encontro entrou depois na fase algo caótica e, por fim, o Benfica voltou a impor-se, tirou o partido de alguns erros do adversário e foi conservando uma vantagem segura no marcador, apesar de alguns momentos positivos do Almeida Garrett. As campeãs nacionais conseguiram outra vez uma vantagem de 12 golos, 34-12, graças à força dos seus argumentos individuais e coletivos. Fecharam a partida de forma tranquila, triunfando por 35-25 e fazendo assim a festa pela conquista de mais uma supertaça feminina.
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11: Para Vitinha, está a grande diagonal do jogador do PSG, para João Félix, desmarca-se na frente, vai se isolar Félix, vai para o golo, remate de pé esquerdo, golo!
12: É golo de Portugal!
11: João Félix!
13: Vai partir para a bola desce, segundo posto, golo! Do Benfica! Alexander Bar!
11: A bola ainda sobra para o ABS, olha o remate de longe, que golaço!
12: Que tiro!
11: É o ABS a marcar!
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1: E agora seguimos com o perfil do jogador neste produto 100% palavra.
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2: Bruno Fernandes, nascido a 8 de setembro de 1994 na Maia, é um médio ofensivo conhecido pela sua visão de jogo, capacidade de passe e precisão nos remates. Iniciou a sua carreira profissional no Boa Vista e rapidamente se destacou no futebol português. Em 2012, ainda nas camadas jovens, transferiu-se para o Novara, da Série B italiana, onde continuou a demonstrar o seu talento. A sua performance chamou a atenção de clubes maiores e em 2016 Bruno Fernandes assinou pela Udinese. No entanto, foi no Sporting, onde chegou em 2017, que se tornou uma estrela internacional. Na temporada de 2018-2019 foi o melhor marcador da Liga Portuguesa e ajudou o Sporting a conquistar a Taça de Portugal. Em janeiro de 2020, Bruno Fernandes viria a transferir-se para o Manchester United, onde no clube inglês rapidamente se estabeleceu como um dos jogadores-chave, contribuindo com golos e assistências cruciais e ajudando a equipa a alcançar a final da Liga Europa em 2021. A sua capacidade de influenciar o jogo e a sua versatilidade no meio-campo foram amplamente reconhecidas, tornando-o um dos melhores médios ofensivos da Premier League. Além do sucesso a nível de clubes, Bruno Fernandes também é uma peça fundamental na seleção portuguesa. Fez a sua estreia internacional em 2017 e tem sido uma presença constante, contribuindo para a equipa em competições importantes, incluindo o Campeonato de Europa e a Liga das Nações. Nesta altura, continua a ser um jogador influente no Manchester United e na seleção, solidificando a sua reputação como um dos melhores médios da sua geração.
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1: Vamos lá olhar agora para mais um craque da Liga Portuguesa, aqui na primeira rádio de desporto.
2: Anderson Luiz de Sousa, mais conhecido como Deco, é um nome indelével na história do futebol, especialmente na Liga Portuguesa. Nascido no Brasil a 27 de agosto de 1977, Deco começou a sua trajetória no futebol brasileiro antes de destacar na Europa. Embora tenha começado a sua carreira profissional no Benfica, foi no Futebol Clube do Porto que realmente emergiu como um dos melhores médios da sua geração. Deco chegou ao Benfica em 1997, mas foi emprestado ao Alverca e ao Salgueiros, onde mostrou o seu talento. Em 1999, a sua transferência para o Futebol Clube do Porto marcou o início de uma era dourada. Sob a liderança de Fernando Santos e, posteriormente, a José Mourinho, Deco tornou-se o cérebro do meio-campo portista. A sua visão de jogo e capacidade de criar oportunidades fizeram dele uma peça-chave na equipa. Durante a sua estadia no Dragão, Deco ajudou o clube a conquistar 3 títulos da Liga Portuguesa, em 2001, 2002 e 2003, e ainda a Taça de Portugal. O auge da sua passagem pelos Dragões foi a conquista da Liga dos Campeões em 2004. Na final contra o AS Mónaco, Deco foi eleito o melhor jogador em campo, destacando-se com uma exibição magistral. Esse desempenho catapultou-o para o reconhecimento internacional e solidificou a sua reputação como um dos melhores médios do mundo. Em 2002, obteve a nacionalidade portuguesa, permitindo-lhe representar a seleção nacional. O seu impacto foi imediato, contribuindo para uma geração doravante de grandes talentos no futebol português. Participou em 2 grandes competições, o Euro 2004, onde Portugal chegou à final, e o Mundial de 2006, onde a seleção nacional chegou às meias-finais. A sua habilidade em controlar o jogo e fornecer passos decisivos foi crucial para o sucesso da equipa. Depois desse mesmo sucesso no Futebol Clube do Porto, Deco transferiu-se para o Barcelona em 2004, onde continuou a brilhar. No Camp Nou, foi parte integrante de uma equipa que conquistou a Liga dos Campeões em 2006, além de vários títulos da Liga Espanhola. Com jogadores como Ronaldinho, Samuel Eto'o e um jovem Lionel Messi, o Barça alcançou novas alturas e Deco foi fundamental para o sucesso da equipa. Após a sua passagem pela Catalunha, Deco mudou-se para o Chelsea em 2008. No clube inglês conquistou a Premier League e a Taça de Inglaterra, apesar de estar numa fase mais descendente da sua carreira. Em 2010 regressou ao Brasil para jogar pelo Fluminense, onde terminou a sua passagem pelo futebol em 2013, ainda mostrando a sua qualidade e visão em campo. Deco deixou um legado duradouro no futebol europeu e português. A sua passagem pela Liga Portuguesa, especialmente no Futebol Clube do Porto, foi marcada por conquistas significativas e exibições memoráveis que elevaram a sua reputação a nível global. Não apenas brilhou nos clubes que representou, mas também desempenhou um papel vital na seleção portuguesa, sendo lembrado como um dos grandes mágicos do futebol. Depois de terminar a carreira como jogador, continuou ligado ao futebol como treinador e em várias funções administrativas. Em 2014, assumiu o cargo de diretor desportivo no Fluminense, o seu último clube enquanto jogador, e com sua vasta experiência e conhecimento do jogo, tem contribuído para o desenvolvimento de jovens talentos e para a gestão desportiva, mantendo-se uma figura influente.

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1: E agora seguimos com os craques mundiais neste produto 100% palavra.
2: Eric Cantona, também conhecido como Le Roi, ou o Rei em português, é uma figura marcante e controversa no futebol, com uma carreira que influenciou não só dentro de campo, mas também fora dele. Nascido em Marselha, França, em 1966, Cantona começou a sua carreira em clubes menores no país, mas foi no Manchester United que realmente se destacou, transformando-se num ícone da Premier League. Cantona começou a sua trajetória no futebol no Auxerre, clube pelo qual fez a sua estreia profissional em 1983. Durante os primeiros anos da sua carreira, mostrou grande talento, mas também uma personalidade forte e um temperamento imprevisível. Passou por alguns clubes franceses, como o Marselha, o Bordeaux, o Montpellier e o Nîmes, conquistando títulos nacionais, mas sempre com problemas disciplinares. A sua passagem por Marselha foi marcada pela vitória no Campeonato Francês em 1989, mas Cantona não se adaptou completamente ao clube, que culminou na sua transferência para o Nîmes, onde um incidente com o árbitro quase resultou na sua reforma precoce. Após essa fase turbulenta, decidiu buscar uma nova oportunidade em Inglaterra, onde a sua carreira descolaria de forma irreversível. A carreira de Cantona mudou drasticamente ao transferir-se para o Leeds United em 1992. Rapidamente ajudou o clube a conquistar o título da primeira divisão inglesa, mas foi depois da sua transferência para o Manchester United que se tornaria uma verdadeira lenda. Chegando a Old Trafford em novembro de 1992, Cantona teve um impacto imediato. Os Red Devils, que não conquistavam o título inglês há mais de 25 anos, venceram a Premier League na sua primeira temporada com o francês. Com o seu estilo arrojado, passos precisos e golos decisivos, ajudou a transformar o United numa potência do futebol inglês. Entre 1992 e 97, sob sua liderança, o clube conquistou 4 títulos da Premier League, além de 2 taças de Inglaterra. Cantona sempre foi conhecido tanto pelas suas habilidades com bola quanto pelo seu temperamento explosivo. O episódio mais famoso da sua carreira ocorreu em 1995, quando durante uma partida frente ao Crystal Palace deu um pontapé num adepto adversário que o insultou da bancada. Esse incidente resultou numa suspensão de 8 meses, um dos momentos mais controversos da história do futebol inglês. Apesar disso, quando retornou da suspensão, Cantona rapidamente recuperou a sua forma e liderou o Manchester United em mais uma conquista da Premier League em 1996. Esse foi um dos momentos que cimentou o seu status de rei, tanto pelo seu carisma quanto pela sua importância dentro de campo. Surpreendentemente, Cantona anunciou a sua retirada em 1997, aos 30 anos, no auge da sua carreira. Decidiu então seguir outros caminhos, incluindo uma carreira como ator e envolvimento com o cinema e arte. Fora dos campos, o francês sempre foi conhecido pela sua personalidade forte, pensamentos filosóficos e declarações marcantes que alimentaram a sua aura de enigma e fascínio. O avançado deixou um legado profundo no Manchester United e no futebol mundial. Foi nomeado em 1994 como jogador do ano para a Associação de Jogadores Profissionais Ingleses e em 2001 foi eleito o jogador do século pelos adeptos do United. A sua influência no renascimento do clube e na Premier League é inegável, sendo lembrado como um dos maiores jogadores da história do futebol inglês. A carreira de Eric Cantona foi marcada tanto pelo brilhantismo dentro de campo como pela sua irreverência fora dele. Ícone do Manchester United e da Premier League, Cantona não só ajudou a transformar o clube numa potência global, como também redefiniu o papel de uma estrela do futebol, combinando talento, liderança e uma personalidade única. Mesmo após a sua retirada, continua a ser uma figura reverenciada e uma das personalidades mais influentes da história do futebol.
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3: A história do futebol europeu está repleta de equipas que brilharam intensamente, mas que hoje enfrentam dificuldades para recuperar a antiga glória. São os gigantes adormecidos, para ouvir aqui na primeira Rádio Desporto, todos os dias também com o Hugo Taveira.
2: O Ajax, fundado em 1900 em Amsterdão, é um dos clubes mais vencedores e respeitados da Europa, conhecido pelo estilo ofensivo e por uma academia que revelou grandes talentos para o futebol mundial. O emblema neerlandês começou a consolidar-se na década de 1960 com o revolucionário estilo de jogo do futebol total, implementado pelo treinador Rinus Michels e protagonizado pelo lendário Johan Cruyff. Este sistema, onde todos os jogadores podiam ocupar várias posições, mudou a forma de jogar e tornou o Ajax uma referência global. global. Na década de 1970, o clube dominou a Europa ao vencer a Taça dos Campeões Europeus 3 vezes consecutivas, em 1971, 72 e 73, com Cruyff como o principal astro e Michels como o grande estratega. Este período de ouro solidificou o Ajax como um dos gigantes do futebol e a filosofia do jogo do futebol total influenciou gerações de treinadores e jogadores em todo o mundo. Além das conquistas europeias, o Ajax dominava também no cenário doméstico, colecionando títulos do campeonato neerlandês e tornando-se sinónimo de futebol espetáculo. Após alguns anos sem grandes títulos europeus, a equipa voltou ao topo na década de 1990 com uma geração de ouro formada nas suas academias, incluindo jogadores como Edgar Davids, Clarence Seedorf, Patrick Kluivert e Marco Overmars. Com Louis van Gaal como treinador, o clube conquistou a Liga dos Campeões em 1995 ao vencer o Milan, consolidando-se novamente como uma força europeia. Este sucesso deveu-se mais uma vez ao compromisso com a formação de talentos, uma das marcas do Ajax ao longo da sua história. O início dos anos 2000 trouxe desafios financeiros ao clube, o que os obrigou a vender muitos dos seus talentos jovens para clubes maiores. Apesar das dificuldades em manter os principais jogadores, o Ajax continuou a dominar o futebol neerlandês e a formar talentos que viriam a brilhar internacionalmente. Esta política de formação rendeu frutos ao longo das décadas e é uma das principais razões pela qual o Ajax permanece competitivo no cenário europeu. Nos últimos anos, o clube voltou a ser destaque na Liga dos Campeões, em particular na temporada de 2018-2019, quando eliminou gigantes como o Real Madrid e a Juventus, chegando até às meias finais. Essa campanha memorável, com jovens talentos como Frankie de Jong e Matthijs de Ligt, reacendeu o entusiasmo em torno do clube e destacou a excelência da sua academia. Mesmo num cenário de recursos limitados em comparação aos grandes clubes europeus, o Ajax continua a ser admirado pelo seu futebol atrativo e pela aposta nos jovens, preservando a herança do futebol total, que transformou o clube numa lenda viva do futebol mundial. Hoje, o emblema permanece um dos maiores símbolos do futebol ofensivo e da formação de talentos, mantendo viva a sua tradição e a sua identidade, características que o tornam um dos clubes mais fascinantes do futebol mundial.
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5: O Tottenham acabou por não aceitar as condições financeiras que Farinha exigia. O Sporting não pôde ficar à espera do João Farinha, seja o João Farinha seja o jogador qualquer. Hoje o João Farinha ainda é jogador do Bayern Munique, isto para nós era impossível. Mas eu também quero dizer uma coisa, que se no final de junho as condições que o João Farinha exigiria ao Sporting, João Farinha, Bayern Munique, seriam estas, o Sporting não iria avançar para o João Farinha. Simplesmente não é o nosso projeto.
6: Para mim é uma família, então estou muito bem aqui. Vou estar bem, sou de top, para ajudar a equipa ao melhor nível possível e ganhar títulos com Braga, é isso que importa para mim.
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3: Ficamos a 10 minutos da 1 da tarde.
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3: Vamos lá olhar agora para mais um grande feito histórico aqui na primeira Rádio Desporto.
2: A era de Sir Alex Ferguson à frente do Manchester United entre 1986 e 2013 é ainda uma das mais icónicas da história do futebol. Em quase 3 décadas no comando dos Red Devils, Ferguson transformou um clube que vivia de memórias passadas numa verdadeira potência mundial, conquistando um impressionante número de títulos e consolidando a sua posição como um dos maiores treinadores de todos os tempos. Com um total de 38 troféus, incluindo 13 títulos da Premier League, 2 Ligas dos Campeões e 5 Taças de Inglaterra, Ferguson moldou o Manchester United e deixou um legado incomparável. Quando o escocês chegou ao clube em novembro de 1986, o Manchester United estava longe de ser o gigante europeu que conhecemos hoje. Na altura, o clube enfrentava uma seca de títulos da Liga, que durava desde 1967, e tinha dificuldades em competir com rivais como o Liverpool, que dominava o cenário inglês. Os primeiros anos de Ferguson em Old Trafford foram difíceis e até houve especulações sobre uma possível demissão após resultados decepcionantes, porém o treinador escocês manteve a confiança da direção e a vitória na Taça da Inglaterra em 1990, após um dramático replay contra o Crystal Palace, foi o ponto de viragem que iniciou a construção de uma dinastia. Nos anos seguintes, Ferguson começou a estruturar uma equipa vencedora. Foi pioneiro na aposta em jovens talentos da academia, estratégia que ficaria conhecida pela introdução da famosa classe de 92, que incluía jogadores como David Beckham, Ryan Giggs, Paul Scholes, Gary Neville e Nicky Butt. Estes jovens formariam o núcleo de uma equipa que se tornaria dominante, combinando o seu talento com as contratações criteriosas de Eric Cantona, Roy Keane e Peter Schmeichel. O sucesso não tardou a chegar e em 1993 o United venceu a sua primeira Premier League sob o comando de Ferguson, pondo fim a um jejum de 26 anos. A década de 1990 foi marcada pelo domínio doméstico dos Red Devils, com Ferguson a guiar o clube a 6 títulos da Premier League, 4 taças de Inglaterra e, em 1999, a glória europeia com a conquista da Liga dos Campeões. O ano de 99 foi particularmente especial, já que o United conseguiu o inédito treble, vencendo a Premier League, a Taça de Inglaterra e, para além do título de campeão europeu, num feito nunca antes realizado por um clube inglês. A final da Liga dos Campeões em Camp Nou contra o Bayern de Munique foi um dos momentos mais dramáticos da história do futebol. Perdendo por 1-0 até aos 90 minutos, o United virou o jogo nos descontos com golos de Teddy Sheringham e Ole Gunnar Solskjaer, selando uma vitória épica por 2-1. Ferguson continuou a evoluir a equipa ao longo dos anos, mostrando uma capacidade notável para se adaptar às mudanças no futebol. No início dos anos 2000, com a saída de jogadores-chave como Beckham e a reforma de outros veteranos, Ferguson renovou a equipa com contratações que voltariam a colocar o United no topo. Nomes como Cristiano Ronaldo, Wayne Rooney e Nemanja Vidić desempenharam papéis cruciais na segunda era dourada do clube, que culminou em mais uma conquista da Liga dos Campeões em 2008, numa final histórica contra o Chelsea em Moscovo, decidida nos penaltis. O United de Ferguson estabeleceu-se como um dos clubes mais temidos da Europa, ganhando a Premier League repetidamente e acumulando troféus nacionais e internacionais. A capacidade dos escoceses para gerir egos, desenvolver jovens jogadores e tirar o melhor dos seus plantéis, independentemente das mudanças, fez dele uma figura única no desporto. Além disso, a sua rivalidade com treinadores como Arsène Wenger, do Arsenal, e José Mourinho, do Chelsea, adicionou ainda mais drama à Premier League. A longevidade de Ferguson no cargo foi acompanhada por um espírito competitivo inabalável e uma busca constante pela excelência. A vitória na Premier League de 2013, a última da sua carreira, foi um final adequado para uma trajetória de sucesso. Após anunciar a sua retirada no final dessa época, Ferguson deixou o United com 13 títulos da Premier League, um recorde que provavelmente permanecerá por muitos anos. A sua última época foi marcada pela liderança de Robin Van Persie, cuja contratação em 2012 foi um golpe estratégico que garantiu o título com facilidade. Quando Ferguson se despediu em 2013, o futebol inglês perdeu uma das suas figuras mais icónicas e o Manchester United entrou numa nova era sem o líder que os guiara durante quase 3 décadas. O impacto de Ferguson vai muito além dos títulos, moldou a identidade do clube, desenvolveu uma cultura de vitória e foi o arquiteto de algumas das equipas mais emocionantes da história do futebol mundial. O seu legado em Old Trafford permanece intacto e o seu nome será sempre sinónimo de sucesso no Manchester United e no futebol global.
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3: A versatilidade é uma marca dos melhores, que podem jogar em várias posições e adaptar-se a diferentes sistemas de jogo. É o perfil do jogador que destacamos agora na primeira Rádio Desporto.
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2: Marc-André Ter Stegen, nascido a 30 de abril de 1992 em Mönchengladbach, na Alemanha, é um guarda-redes altamente valorizado, conhecido pela sua agilidade e capacidade de jogo com os pés. Iniciou a sua carreira profissional no Borussia Mönchengladbach, onde fez a sua estreia na Bundesliga em 2011. Durante a sua estadia no Borussia, destacou-se como um dos melhores guarda-redes jovens da Liga Alemã. Em 2014, Ter Stegen transferiu-se para o Barcelona, onde rapidamente se estabeleceu como um dos melhores guarda-redes do mundo. No Barça teve um impacto significativo, ajudando o clube a conquistar vários títulos, incluindo a Liga dos Campeões em 2015. A sua habilidade em jogos de passes, bem como a sua destreza em defender penaltis, foram amplamente elogiadas. Nas últimas temporadas, Ter Stegen continuou a ser uma peça fundamental para os catalães, mantendo uma alta performance na La Liga e nas competições europeias. A sua liderança e consistência na baliza ajudaram o clube a competir ao mais alto nível, ainda que passe por um momento mais delicado, e a garantir posições de destaque. Além da sua carreira em clubes, também é um membro regular da seleção alemã, contribuindo com a sua experiência e habilidade nas competições internacionais.
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1: E agora seguimos com os craques da Liga Portuguesa, neste produto 100% palavra.
2: Fernando Peiroteu é um nome lendário na história do futebol português e mundial, especialmente pelos seus feitos incríveis com a camisola do Sporting Clube de Portugal. Natural de Umpata, Angola, Peiroteu nasceu a 10 de março de 1918, na então colónia portuguesa. O seu talento precoce começou a chamar a atenção ainda nas terras africanas, onde jogou pelo Sporting de Luanda e em 1937, aos 19 anos, deu o grande passo na sua carreira ao transferir-se para o Sporting em Portugal. Na capital portuguesa, Peiroteu tornou-se imortal no mundo do futebol. A sua estreia pelos Leões ocorreu em setembro de 1937 e desde o início ficou claro que estava ali um jogador especial. Com uma combinação imparável de força, velocidade e instinto para o golo, Peiroteu rapidamente começou a colecionar tentos. Apenas na sua primeira época marcou 34 golos, dando sinais do que viria a ser uma das mais prolíficas carreiras da história do futebol português. Durante 12 anos no Sporting, Peiroteu foi uma máquina de golos. Marcou 544 em 334 jogos oficiais, uma média impressionante de 1,62 golos por jogo, um recorde que ainda hoje não foi igualado por nenhum outro jogador. Nos cinco violinos, o célebre quinteto ofensivo do Sporting na década de 1940, Peiroteu desempenhou um papel fulcral. Juntamente com outros craques como Travassos, Vasques, Albano e Jesus Correia, o avançado luso-angolano foi a peça mais letal desse ataque demolidor que proporcionou ao clube uma das suas épocas mais gloriosas. As façanhas de Peiroteu em campo levaram o Sporting a conquistar 5 campeonatos nacionais e várias taças de Portugal. Ele foi o principal responsável por catapultar os Leões para a ribalta do futebol português e o seu poder goleador era tal que, por exemplo, numa só partida frente ao Leça, marcou 9 golos, uma das maiores marcas de sempre num único jogo. O seu nome é inseparável da história do futebol em Portugal, não apenas pelos títulos coletivos, mas também pelas conquistas individuais. Peiroteu foi o melhor marcador do campeonato em 6 ocasiões, uma clara demonstração da sua consistência ao longo dos anos. Em 1949, após uma carreira repleta de sucessos, surpreendeu o mundo ao anunciar a sua retirada com apenas 31 anos. A decisão foi inesperada, especialmente para alguém ainda no auge das suas capacidades físicas e técnicas. A explicação? Peiroteu queria dedicar-se à sua família e aos negócios pessoais, numa altura em que o futebol ainda não proporcionava as condições financeiras de hoje. Apesar de se retirar jovem, Fernando Peiroteu nunca foi esquecido. O seu legado como um dos maiores goleadores de todos os tempos perdura até hoje. Depois da carreira como jogador, ainda teve uma breve passagem como treinador, incluindo uma curta, mas marcante experiência como selecionador nacional em 1961. No entanto, foram os seus feitos como jogador que imortalizaram o seu nome no panteão dos grandes do futebol mundial. Fernando Peiroteu não foi apenas um goleador extraordinário, foi o símbolo de uma era de ouro do futebol português. Os seus números falam por si e o seu impacto transcendeu gerações, inspirando avançados por todo o mundo.

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1: É 1:01. 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
2: O jogador francês Nazécrib, na Escola Lisboa, realizou os habituais exames médicos e assina pelo Sporting Clube de Portugal. O atleta de 17 anos sobe na custa nos cofres leoninos, sobe no valor entre os 3, sobe nos 4 milhões de euros, sobe no jovem defesa esquerdo marroquino. No formato na formação do Michelin, sobe participou em 17 jogos pela equipa principal do clube belga. Na última temporada, este ano já entrou em campo para defrontar a formação do Gent na jornada inaugural das contas da Liga Belga. Ainda pelo assunto leonino, o Sporting Clube de Portugal está em negociações para reforçar na sua baliza com a contratação do guarda-redes brasileiro Caique Pereira, da formação de Palmeiras, orientada por Abel Ferreira, no jovem guardião, terceira opção para o técnico português, custa aos Leões um valor na ordem dos 4 milhões de euros. Nas negociações entre os dois clubes decorrem há quase duas semanas, Caique Pereira, de 23 anos, um velho conhecido do futebol português, tendo representado o Nacional da Madeira na época desportiva 2025-2026 e Farense em 2024-2025. Ainda pelo universo leonino, o presidente do Sporting Clube de Portugal, Frederico Varandas, garantiu que Luís Soares vai continuar no clube até ao fim do mercado, desmentindo qualquer problema com o treinador Rui Borges ou qualquer mal-estar após uma despedida de solteiro que não existiu. Frederico Varandas assume que, para desgosto de muitos, Luís Soares vai continuar no Sporting de Pedra e Cal.
3: Matou em todos os treinos, em todos os jogos que ganhava, em todos os jogos que perdeu. Ou que não conseguimos vencer. Por isso, Soares, até ao final da época passada, um exemplo de um professor. Eu até entendo o agente do Soares. Se eu disse, pai, eu vou me apresentar às vezes que estão abaixo, eu vou ganhar e vou dar um contrato líquido de 10 milhões antes para o Soares. E o que a gente fez? Eu percebo. Os agentes viram, ganham, sobretudo com a reputação dos jogadores. Isso. Ganham as eleições, depois falamos. Passado dois minutos, esse senhor diz, eu tenho um acordo com o Soares. E começou a fazer. Para desgosto de muitas pessoas, Soares vai continuar a ser jogador de futebol. Soares é um exemplar profissional, está nos melhores registros da história do Sporting, e eu sei, vai querer muito continuar a ser.
2: O presidente do Sporting falou também sobre a polémica gerada em torno dos áudios que vieram a público.
3: Agora, áudios de um pateta, que eu nem sei quem é, um pateta, que patetas há a minha, que faz um áudio. Eu estive a jantar com Angelina Jolie e com a Cindy Crawford, e depois estive a ver qual delas é que seria.
4: Mas depois
3: eu vou dizer o que é que não dei hipótese nenhuma das duas, tá? Informe-me já. Pronto, então temos um áudio de um pateta a falar de uma filha solteira que nunca existiu. Vou só dizer isto. Nunca existiu.
2: Frederico Varandas falou também sobre a saída de Pote e desmentiu qualquer tipo de contacto com o Futebol Clube Barcelona para a negociação com Gonçalo Inácio.
3: Deu muito ao Sporting, é um jogador que está na história do Sporting, um grande jogador. Como o treinador disse, ele tem uma ambição. Quando renovámos, um jogador que tem ambição, muitas vezes também financeira, nós temos que ter essa sensibilidade. E Pedro Gonçalo é um dos jogadores que tem a expectativa de poder vir a sair do Sporting. Se vai sair, não sei. É associado a Barcelona, eu para cá. Só se o presidente da porta perdeu o meu telefone, mas se quiser pode dar, porque eu ainda não recebi nada, nem e-mail, de facto já não se usa. Não.
2: O líder da na formação leonina Ebna falou também sobre João Palhinha, que na sua opinião era um negócio incomportável, que não se enquadrava na política de contratações do Sporting.
3: O Sporting, e foi público, o Sporting esteve interessado em João Palhinha, na possibilidade de João Palhinha avançar ao Sporting. Nesse momento, João Palhinha deu prioridade ao Tottenham, porque queria... ficar no Tottenham, o que é totalmente legítimo. E estamos a falar finais de junho. O Tottenham acabou por não aceitar as condições financeiras que lhe exigia. O Sporting não pôde ficar à espera do João Palhinha, seja João Palhinha, seja jogador qualquer. Hoje o João Palhinha ainda é jogador do Bayern Munique, isto para nós era impossível. Mas eu também quero dizer uma coisa, que se no final de junho as condições que o João Palhinha exigiria ao Sporting, João Palhinha, Bayern Munique, seriam estas, o Sporting não iria avançar com o João Palhinha. E não estou a dizer que a decisão está errada ou certa, simplesmente não é o nosso projeto desportivo. Não é a nossa estratégia investir todos esses dezenas de milhões de euros num jogador com 31 anos. Não está errada nem certo, não é o nosso projeto.
2: A finalizar, Frederico Farendas falou também sobre a cobiça dos vários clubes nos jogadores do Sporting e deixou também uma farpa aos rivais, quer a Futebol Clube Porto, quer a Benfica.
3: Os jogadores do Sporting são mais cobiçados que todos os outros. O Sporting não foi campeão ano passado, mas são os jogadores do Sporting que oferecem salários de 5 vezes mais, propostas para a Arábia, os jogadores querem sair, os outros clubes ninguém quer. E eu estou muito orgulhoso, o Sporting tem dos melhores jogadores. São os únicos jogadores que são cobiçados. E eu quero que o Sporting, ou seja, abram o olho, não caiam no que os nossos rivais querem, não caiam. A administração está cá para defender, os sócios e adeptos do Sporting não veem os treinos, não veem o dia-a-dia, e a administração do Sporting não pode falar todos os dias.
2: Declarações de Frederico Farendas, falando sobre a atualidade do universo verde e branco. O Futebol Clube do Porto estuda na hipótese do regresso de Seco Fofané, na parede no meio campo, nos azuis e brancos, estão a negociar, junto do Rennes de França, um novo empréstimo de médio de 31 anos, no Futebol Clube do Porto, que tenta assim um negócio idêntico ao de janeiro último, conta com a vontade do jogador de regressar ao Dragão, por parte do Internacional Costa Marfinense, existe no acordo e continua a apresentar-se nas redes sociais como jogador dos campeões nacionais e interagir também com os adeptos dos Dragões, que têm invadido o seu perfil para pedirem o seu regresso à Invicta. Na Fofané, esteve cedido ao Futebol Clube do Porto na segunda metade da época, na 2025-2026, tendo-se revelado como uma peça importante para a conquista do título de campeão nacional. Participou em 18 jogos e marcou 3 golos importantes frente a Sporting Clube de Braga e Futebol Clube Arouca. Francesco Farioli tem o médio como referência, sendo visto como uma opção consistente para o meio-campo, tal como aconteceu na última temporada, com a vantagem de já conhecer bem o grupo e de poder integrar de forma imediata no plantel. Fofané tem contrato com o Rennes até junho de 2029 e neste momento face à falta de propostas para uma venda definitiva que permitiria recuperar parte dos 20 milhões de euros investidos nas duas temporadas da contratação ao Al Nassr. O clube francês considera como mais realista a hipótese de um novo empréstimo, mesmo com a repartição do pagamento do salário na ordem dos 6 milhões de euros por ano. Devido a um problema muscular no gêmeo, na Seco Fofané não foi opção para a recepção do Rennes ao atual campeão francês, na PSG, no último domingo, na jornada inaugural da Liga Francesa. Ainda no que diz respeito ao Futebol Clube do Porto, a equipa de azul e branca vai leiloar nas camisolas amarelas utilizadas no arranque do jogo frente ao Arouca no último domingo, numa iniciativa conjunta com a Fundação Luís Dias, destinada a apoiar as vítimas do sismo que atingiu a Colômbia no dia 10 de agosto. Os jogadores do Futebol Clube do Porto entraram em campo para o duelo da terceira jornada da primeira Liga Portuguesa com uma camisola amarela da coleção Futebol Clube do Porto All Around, dedicada à Colômbia e escolhida para prestar uma homenagem simbólica nas comunidades afetadas. As peças serão assinadas por todo o plantel e posteriormente leiloadas pela Fundação Luís Dias, anunciou o Futebol Clube do Porto, ainda sem adiantar a data e os moldes da venda. A ação solidária envolve também a Fundação Futebol Clube do Porto e surge na sequência do sismo de magnitude de 7.4, cujo epicentro se localizou nas proximidades de Del Palmar, no departamento colombiano de Socó. A ligação entre as duas instituições tem uma figura central no internacional colombiano, Luís Dias, que representou a equipa do Futebol Clube do Porto entre 2019 e 2022. O Sporting Clube de Braga renovou o seu contrato com o Rabne Nicob Niakate. O jogador passa a ficar ligado ao emblema minhoto até 2030, mantendo assim a cláusula de rescisão de 30 milhões de euros, inicialmente por empréstimo do Guingamp. O defesa central Rabne Maliano, no Sporting Clube de Braga, desde 2022-2023, transferiu-se em definitivo para nos Guerreiros de Minho, na época seguinte. O atleta de 27 anos está afastado

0: algum adeptos que estão a me ajudar. O presidente está sempre no meu costas para me dizer que vai voltar mais forte. O jogador também. E isso é incrível para mim. Parece que eu não estou lesionado, então é mais fácil para mim. Muito bem. É para mim uma família. Então estou muito bem aqui. Voltar bem, com saúde top, para ajudar a equipa ao melhor nível possível e ganhar títulos com Braga, e isso que importa para mim.
1: Declarações de Niaka Tepne depois dessa renovação de contrato até 2030 com o Sporting Clube de Braga. O jogador Zé Ebne Rafael é o mais recente reforço da equipa do Futebol Clube Alverca. Para Ebne esta temporada, no médio brasileiro de 33 anos, Ebne chega no custo zero após o fim de contrato com o Santos. Ebne, jogador com formação feita no Curitiba, clube Ebne pelo qual se estreou como sénior em 2012. Ebne conta com uma longa e titulada Ebne carreira no futebol brasileiro, com passagens pelo Novo Hamburgo e também pelo Londrina, por empréstimo, além de Bahia, Ebne, Palmeiras e Santos. O atleta no total conta com 15 títulos conquistados, 2 campeonatos Ebne Paranaenses, numa Copa do Nordeste, num campeonato baiano, 4 campeonatos paulistas, duas taças Libertadores, uma Copa Sul-Americana, 2 campeonatos brasileiros, uma Copa do Brasil e uma Supercopa brasileira. Novo reforço junta-se na formação ribatejana, depois de uma temporada em que apontou um golo e fez uma assistência em 12 jogos pelo Santos. Rafael assumiu estar ansioso por se estrear com a camisola do Alverca e dar muitas alegrias aos adeptos. O Estrela da Amadora, na Primeira Liga, concretizou na venda da SAD num grupo de investimento alemão, do qual são acionistas os futebolistas Thomas Müller, Mats Hummels e Jan Sommer. O acordo já consumado e confirmado por fonte oficial do conjunto tricolor será anunciado nos próximos dias, após semanas de negociações. Envolve uma transação a rondar os 40 milhões de euros. O negócio envolve a aquisição da capital social da Sociedade Anónima, na Desportiva SAD, do Clube Futebol Estrela da Amadora, por um grupo de investidores de origem germânica, cujo nome ainda não é do conhecimento público, e do qual se inserem os futebolistas Sabine Thomas Müller, Sabine Jan Sommer, ainda em atividades, assim como também de Mats Hummels, Sabine Jabne retirado e prevê a incorporação de Mosman como presidente da SAD Amadurense. O empresário alemão, Sabine, antigo futebolista de 35 anos, ocupa no cargo que era anteriormente dirigido pelo até aqui presidente e principal acionista da administração, Paulo Lopo, que deixará no comando da SAD e também a liderança dos órgãos sociais do clube da Reboleira. Bruno Alves, antigo internacional português, é um novo membro da estrutura das seleções nacionais. O antigo defesa central, que ocupava na posição de diretor técnico da estrutura do futebol profissional do Rio Ave no Futebol Clube, passará a trabalhar de perto com a seleção A nacional, com 129 internacionalizações no total, 96 delas ao serviço da seleção A, pela qual marcou 11 golos. Bruno Alves foi campeão europeu em 2016, tendo participado igualmente nas fases finais nos europeus de 2008 e 2012, bem como nos campeonatos do mundo de 2010, 2014 e 2018, e ainda na Taça das Confederações em 2017. Regressa agora aos 44 anos para integrar a estrutura da Seleção Nacional A, reforçando assim a presença de antigos internacionais portugueses junto da equipa, num desejo que já tinha sido expresso pelo selecionador nacional Jorge Jesus. O presidente da FIFA, Gianni Infantino, defendeu uma redução do fosso entre as principais potências do futebol e os restantes países, criticando quem, segundo o próprio, não quer que os outros cresçam. À margem de uma reunião na República Dominicana com representantes das federações da União Caribenha de Futebol. É importante participar, dialogar, expressar pontos de vista e opiniões. Muita coisa aconteceu nas últimas semanas e é importante ser ouvido, prestar atenção e também poder expressar no que sentem. Então, no geral, acho que é algo positivo, está muito, muito feliz com todo o apoio que tem recebido nos últimos dias. Acabou por assumir o presidente da FIFA. O líder do futebol mundial sublinhou ainda a necessidade de garantir que o futebol continua a desenvolver-se nos 211 países membros da FIFA e assegurou que o organismo pretende criar mais condições para que isso possa acontecer. Pelo meio, obedeceu críticas na postura que as grandes potências têm apresentado, sem, no entanto, revelar qualquer tipo de nome. Os grandes estão a fazer um excelente trabalho, louva-se sobretudo esse trabalho feito, mas é preciso dar espaço para que as federações mais pequenas possam também igualmente crescer. Para o presidente da FIFA, nessa mudança, passa sobretudo por encontrar e oferecer oportunidades de acesso e recursos ao futebol mundial, isto aos países que partem de uma posição menos favorável. O dirigente garantiu ainda que as decisões tomadas pela FIFA respeitam os procedimentos

0: internos serão submetidas aos organismos competentes. Tudo o que possam fazer passa pelos processos correspondentes da FIFA e será decidido democraticamente por parte das federações membro do Conselho e dos órgãos pertinentes, sempre em estrito cumprimento e respeito para com as leis, sublinhou Infantino. Recordar que o presidente da FIFA tem sido alvo de críticas e tem tido na sua posição no futebol mundial contestada por confederações como a CONCACAF e a UEFA, devido à iniciativa da FIFA que previa na entrada de investidores privados em 20% dos direitos comerciais das competições da FIFA, incluindo o Campeonato do Mundo.
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4: Já está no campo, já ouvi a saltitar no campo ontem, portanto estará também a bater à porta. Eu diria quase uma picada de mosquito, mas as picadas de mosquitos têm que ser que transmitem alguma dor e é preciso tratar delas, mas são coisas mini, picada de mosquito, coisas mini, picada de mosquito.

0: Olhamos agora nesta emissão para os craques mundiais. Apesar da sua ausência no campo, o legado destes jogadores continua a inspirar novas gerações que procuram também alcançar a mesma grandeza. 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
1: Kaká, nome pelo qual ficou mundialmente conhecido, Ricardo Isaacson dos Santos Leite, nasceu a 22 de abril de 1982 em Brasília e rapidamente se destacou como uma das maiores promessas do futebol brasileiro. Desde jovem, Kaká mostrou uma técnica refinada e uma inteligência tática que o diferenciava dos demais. A sua carreira começou no São Paulo, onde ingressou nas camadas jovens e se destacou pela sua habilidade com bola nos pés e a visão de jogo que deslumbrava os adeptos. Foi ainda no clube paulista que começou a atrair a atenção de clubes europeus, especialmente após a conquista do torneio Rio-São Paulo em 2001, onde teve uma atuação de destaque. O ano de 2003 marcou a viragem na carreira de Kaká, quando foi contratado pelo AC Milan, um dos clubes mais prestigiados da Europa, por cerca de 8,5 milhões de euros, uma pechincha face ao talento que demonstraria nos anos seguintes. A sua adaptação ao futebol europeu foi imediata. Logo na sua primeira temporada, Kaká ajudou o Milan a conquistar a Série A e rapidamente se tornou uma das principais estrelas da equipa, brilhando ao lado de lendas como Paolo Maldini, Andrea Pirlo e Andriy Shevchenko. O brasileiro desempenhava um papel de maestro no meio-campo, atuando como treco-artista, posicionando-se entre os médios e os avançados, criando inúmeras oportunidades de golo com os seus passos precisos e corridas verticais pelo campo. A sua ascensão ao topo do futebol mundial culminou em 2007, quando viveu o ponto alto da sua carreira. Nesse ano, Kaká liderou o Milan à conquista da Liga dos Campeões da UEFA, com exibições extraordinárias, especialmente nas meias-finais contra o Manchester United, onde marcou 2 golos no jogo de ida. Na final contra o Liverpool, Kaká foi crucial na vitória por 2-1, assistindo o segundo golo marcado por Inzaghi. As suas exibições nessa temporada valeram-lhe a Bola de Ouro e o título de melhor jogador do mundo da FIFA, coroando-o como o melhor jogador da sua geração. Além da Liga dos Campeões, Kaká conquistou outros troféus importantes ao serviço do Milan, como a Supertaça Europeia e o Mundial de Clubes da FIFA. Durante os seus anos em Milão, o brasileiro consolidou-se como um dos maiores jogadores do mundo, com o seu estilo elegante e dinâmico que misturava técnica, velocidade e finalização. A sua capacidade de driblar em alta velocidade e a precisão dos seus passos tornavam-no uma ameaça constante para as defesas adversárias. Em 2009, o Real Madrid, na sua busca por construir uma nova geração de galácticos, não hesitou em pagar 67 milhões de euros pelo seu passe, tornando Kaká o jogador mais caro da época. No entanto, a sua passagem pelos merengues não foi tão brilhante quanto se esperava, em grande parte devido às várias lesões que o impediram de manter a regularidade exibida no Milan. Embora tenha tido momentos de grande qualidade, como as exibições na Liga dos Campeões e algumas atuações decisivas na La Liga, Kaká nunca conseguiu assumir o protagonismo absoluto numa equipa onde também estavam estrelas como Cristiano Ronaldo e Karim Benzema. Ainda assim, ao longo das 4 temporadas no Real Madrid, conquistou um título de La Liga, uma Taça do Rei e uma Supertaça de Espanha, deixando a sua marca na história do clube. Em 2013, Kaká fez o seu regresso ao AC Milan, onde foi recebido com grande entusiasmo pelos adeptos. No entanto, já não era o jogador que encantara o mundo nos anos anteriores. Apesar disso, ainda foi capaz de contribuir para o clube com alguns momentos de brilho, mas a sua segunda passagem por Milão não duraria muito. Em 2014, Kaká tomou a decisão de rumar à Major League Soccer, a MLS, assinando com o Orlando City, onde se tornou a estrela principal do novo projeto do clube americano. Na MLS, Kaká trouxe o seu prestígio e talento para um campeonato em crescimento, ajudando a elevar o nível da competição e tornando-se um dos jogadores mais influentes do campeonato. Mesmo numa fase mais avançada da carreira, o brasileiro continuava a demonstrar a sua classe e a marcar golos decisivos. A sua presença em campo atraía multidões e Kaká era admirado não só pelo seu talento, mas também pelo seu caráter e profissionalismo. Ao longo da sua carreira internacional, Kaká também foi uma peça importante para a seleção brasileira, tendo participado em 3 edições do Campeonato do Mundo da FIFA em 2002, 2006 e 2010. Foi parte do plantel que conquistou o Mundial de 2002, embora não tenha tido um papel de destaque nesse torneio. No entanto, nas edições seguintes, Kaká assumiu-se como uma das principais figuras do Brasil, vencendo também a Taça das Confederações em 2005 e 2009. Acabaria por encerrar a carreira em 2017 com o respeito e admiração de todos os que o acompanharam no seu trajeto. Com 29 títulos conquistados entre clubes e seleção, incluindo a glória na Liga dos Campeões e o reconhecimento como o melhor jogador do mundo, Kaká será sempre lembrado como um dos grandes nomes do futebol mundial, tendo em conta que o seu legado vai muito além dos números.

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2: Para desgosto de muitas pessoas, Soares vai continuar a ser jogador de fora. Soares é um exemplar profissional, está nos melhores registros da história do Sporting e eu sei, vai querer muito continuar a ser.
3: Para recuperar bem, estou a voltar um bocadinho para o campo e também quando eu fui para a praia, alguns adeptos que estão a me ajudar, o presidente está sempre no meu costas para me dizer vai voltar mais forte, o jogador também. E isso é incrível para mim, parece que eu não estou lesionado, então é mais fácil para mim.
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4: 6 minutos para a 1:30.
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4: Muitos clubes que já foram gigantes na Europa agora encontram-se longe dos holofotes, adormecidos após décadas de domínio. 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
5: O Steaua de Bucareste, um dos clubes mais icónicos da Roménia, tem uma história rica e marcada por grandes feitos no futebol europeu. Fundado a 7 de junho de 1947 como ASA Bucareste, o clube nasceu vinculado ao exército romeno, refletindo a forte ligação entre o desporto e o regime militar da época. Inicialmente, a equipa disputava competições nacionais com algum sucesso, mas foi em 1961 que o clube adotou o nome pelo qual ficaria famoso, Steaua, que significa estrela em romeno, e começou a cimentar a sua identidade vitoriosa. Nas décadas seguintes, o Steaua tornou-se uma força dominante no futebol romeno, mas foi nos anos 80 que o clube atingiu o apogeu da sua glória. Durante esse período, sob o comando do carismático treinador Emerich Jeannet, a equipa conquistou uma série de títulos nacionais e internacionais que catapultaram o clube para o estatuto de gigante europeu. O ponto culminante da sua história aconteceu na temporada de 1985-86, quando o Steaua surpreendeu o mundo do futebol ao conquistar a Taça dos Clubes Campeões Europeus, o equivalente à atual Liga dos Campeões. A caminhada histórica na competição europeia começou de forma modesta, mas à medida que o Steaua superava adversários poderosos, a confiança e o espírito de luta da equipa tornaram-se evidentes. A grande final, disputada a 7 de maio de 1986, no estádio Ramón Sánchez Pizjuán, em Sevilha, colocou o Steaua frente ao poderoso Barcelona, favorito, claro, à vitória. Um jogo tenso e de poucas oportunidades, o empate a zero manteve-se durante os 120 minutos de jogo, levando a decisão para as grandes penalidades. Foi então que a figura do guarda-redes Helmut do Kadam emergiu de forma heroica. Numa das exibições mais memoráveis de sempre em finais europeias, do Kadam defendeu 4 penaltis consecutivos, um feito inédito e ainda hoje lembrado com espanto pelos amantes do futebol. O Steaua venceu por 2-0 nas penalidades, tornando-se o primeiro clube da Europa de Leste a erguer o mais prestigiado troféu do futebol europeu. Esta conquista, além de colocar o clube nos anéis da história, representou um momento de enorme orgulho para a Roménia, então sob o regime comunista de Nicolae Ceaușescu. Após a vitória na Taça dos Campeões, o Steaua de Bucareste consolidou-se como uma das potências do futebol europeu. O clube voltou a brilhar em 1987, quando venceu a Supertaça Europeia, ao derrotar o poderoso Dinamo de Kiev por 1-0. Este período de ouro do Steaua, que se estendeu até 1989, ficou marcado pela presença de jogadores lendários como Marius Lacatus, um dos mais carismáticos avançados do futebol romeno, e ainda Victor Piturca, um avançado letal. Estes e outros craques faziam parte do chamado Esquadrão Imortal, uma equipa que dominava tanto a nível interno como nas competições internacionais. A equipa chegou ainda à outra final da Taça dos Campeões em 1989, mas foi derrotada pelo AC Milan, numa das melhores equipas da época. No plano doméstico, o Steaua continuou a acumular títulos. Durante a década de 1980, venceu várias edições da Divisia A, o Campeonato Romeno e Taças Nacionais. A hegemonia do clube era incontestável e o domínio no futebol romeno refletia a força de uma equipa que contava com uma geração de ouro dos jogadores. No entanto, a transição política e social na Roménia, com a queda do regime comunista em 1989, trouxe desafios para o Steaua. A separação do clube em relação ao Exército em 2003 resultou em disputas legais, principalmente em torno do uso do nome e do emblema do clube. A equipa foi então renomeada para FCSB em 2017, após um processo judicial, mas apesar dessas complicações, o Steaua mantém-se como um dos clubes mais populares e vitoriosos da Roménia. A vitória na Taça dos Campeões de 1986 permanece o ponto alto da história do clube e um dos momentos mais gloriosos do futebol europeu. Até hoje, o Steaua de Bucareste é lembrado como o primeiro clube da Europa de Leste a conquistar este título, numa altura em que o futebol mundial era dominado pelas potências ocidentais. A resiliência e capacidade de superação demonstradas naquela época ainda ecoam entre os apaixonados pelo futebol.
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9: O Sport Lisboa e Benfica renovou o seu contrato com Dennis no médio de 19 anos. Cumpre a 11ª época de Akiab no peito. O jogador que chegou ao clube em 2016-2017 destacou a satisfação por ver reconhecido o seu trabalho desenvolvido ao longo dos últimos anos. É um momento de orgulho e também de muita felicidade por o Benfica continuar a acreditar no seu trabalho, disse o médio, que foi duas vezes campeão de juvenis e campeão de júniores em 2024-2025. Tênis, que registrou uma paragem de mais de 400 dias devido à lesão, voltou à competição na última temporada, na qual somou 27 jogos e um golo entre na equipa de sub-19, sub-23 e na UEFA Young League. O antigo jogador do Benfica, Karen Tabnak Turkoglu, desmaiou durante o Fenerbahçe com o Nyaspor, após jogar com um adversário, mas os exames médicos realizados no futebolista não revelaram qualquer tipo de anomalias. O atleta foi alvo de uma tornografia e o estado de saúde de Turkoglu é bom em geral, tendo tido alta já durante esta segunda-feira. Augusto, dirigente do clube, prestou esclarecimentos adicionais, dando a entender que o regresso aos relevados ainda irá demorar alguns dias por prevenção. No jogo discutido, o futebolista Abnak Turkoglu, que sofreu uma conclusão na sequência de um golpe de cabeça, terá no seu estado de saúde acompanhado de perto, em conformidade com o protocolo de conclusão recomendado pela FIFA. Prevê-se que seja implementado durante no mínimo de 10 dias. No regresso do jogador ao campo, será planeado com base nos exames realizados ao abrigo do protocolo e nas avaliações da equipa médica dia após dia, disse o dirigente aos meios do clube, Abnak Turkoglu, clube internacional turco, na parte para a segunda época, ao serviço do Fenerbahçe, depois de uma temporada ao serviço do Benfica, em 2024-2025. Ainda discutiu 5 jogos pelas Águias em 2025-2026. O jogador do Futebol Clube Porto, Mofi, reforço do Hamburgo, na próxima temporada, o emblema alemão, garantiu a contratação do avançado de 27 anos por empréstimo junto do Nice, por 2 milhões de euros. O atleta iniciou a temporada passada no emblema francês, mas que cumpriu a segunda metade da época no Futebol Clube Porto, com o qual se sagrou campeão nacional, tendo contribuído com 2 golos e 1 assistência em 15 jogos. O presidente da UEFA, Alexander Seferin, pediu que Gianni Infantino se demita do cargo de presidente da FIFA. O líder da UEFA garante que, caso não tome nessa decisão, Infantino vai ter oposição nas eleições que decorrem em março de 2027, ainda que o candidato não seja no próprio Seferin. Não está interessado por 2 motivos. Um deles, porque adora a UEFA e adora trabalhar nesta organização e acha que, na certa altura, as pessoas se percebem que têm de dar mais importância na sua família. E o segundo ponto que acaba acaba por assumir Seferin, que a sua credibilidade é muito maior do que de Infantino, no que diz respeito à liderança da FIFA. Seferin apelou assim à capacidade de Gianni Infantino para perceber que não tem apoio suficiente para continuar neste cargo. Recorde-se que no início do mês, no país de Gales, chegou-se à frente e retirou o apoio ao presidente da FIFA, Gianni Infantino. Mesmo assumindo o Seferin que nesta opinião de continuar à frente do organismo é uma opinião que responsabiliza apenas Infantino, garante que caso estivesse no lugar precisamente de Infantino, iria repensar duas vezes se merecia continuar à frente de uma organização como a FIFA. Maradona é uma figura incontornável no futebol e mesmo após ter falecido, continua a movimentar milhões. Em 2022, na camisola utilizada pelo argentino na final do Mundial de 1986, foi leiloada por 8,8 milhões de euros. Agora é a vez da bola na Azteca, utilizada no jogo conhecido por Mão de Deus, render um valor milionário. A bola já esvaziada pelo tempo, já se passaram 40 anos desde essa final mítica, ganha na Inglaterra e nos Estados Unidos da América. Foi colocado a leilão um valor milionário. A licitação inicial era de 2,5 milhões de dólares, cerca de 2,1 milhões de euros. Na expectativa da leiloeira era ultrapassar o valor de venda atingido pela camisola desse mesmo jogo, mas a licitação final ficou bem abaixo também desse valor. A bola acabou vendida por 2,8 milhões de euros, 3,3 milhões de dólares. A peça desportiva mais cara em leilões foi vendida por 21,7 milhões de euros. Em 2024, trata-se de uma camisola do lendário jogador de beisebol, Babe Ruth, da formação dos New York. O Sport Lisboa e Benfica arrebatou a supertaça feminina de handball a sexta na sua história. Nas encarnadas levaram a melhor sobre o Almeida Garrett por 35-25 num jogo realizado no pavilhão municipal desportivo de Santo Tirso. O Benfica, que este ano tem Marina Teixeira como treinadora principal, confirmou o seu favoritismo e no resultado com que se chegou ao intervalo 22-10 para a equipa lisboeta e campeã nacional era claro quanto às diferenças entre as duas formações. Após ligeiro equilíbrio inicial, o Benfica na assumiu as rédeas do jogo, obrigando a treinadora da equipa de Vila Nova de Gaia, Helena Ebna Soares, a pedir um time-out que teve poucos efeitos até ao intervalo. A segunda parte foi muito semelhante, com algum equilíbrio na sua fase inicial e o Almeida Garrett mais esclarecido nas suas ações e a conseguir equilibrar as coisas, enquanto que o Benfica, que fez muitas alterações para neste período, mostrou-se um pouco menos inspirado. O encontro entrou depois numa fase algo caótica e, por fim, o Benfica voltou a impor-se, tirou o partido de alguns erros do adversário e foi conservando uma vantagem segura no marcador, apesar de alguns momentos positivos do Almeida Garrett. As campeãs nacionais conseguiram outra vez uma vantagem de 12 golos, 34 para 12, graças à força dos seus argumentos individuais e coletivos. Fecharam a partida de forma tranquila, triunfando por 35-25 e fazendo assim a festa pela conquista de mais uma supertaça feminina.
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4: E agora seguimos com os grandes feitos históricos neste produto 100% palavra.
5: A conquista do Mundial de Sub-20 pela seleção portuguesa em 1989, realizado na Arábia Saudita, foi um dos momentos mais marcantes da história do futebol português. Este torneio, que decorreu entre fevereiro e março de 1989, culminou com a vitória de Portugal na final contra a Nigéria por 2-0 em Riad. Esta vitória significou o primeiro grande título internacional para as seleções jovens de Portugal e serviu de prelúdio para o bicampeonato, com a conquista também do Mundial Sub-20 em 1991. O caminho até à final foi repleto de desafios. Sob o comando de Carlos Queiroz, a equipa portuguesa destacou-se pela coesão e pelo talento individual dos seus jogadores, que mais tarde se tornariam referências no futebol europeu. Entre os nomes mais destacados estavam Fernando Couto, João Pinto, Paulo Sousa e Abel Silva. A fase de grupos foi superada com alguma dificuldade, mas Portugal mostrou uma defesa sólida e uma linha ofensiva criativa que foi capaz de lidar com a pressão nos momentos decisivos. No total, a equipa disputou 6 jogos até à final, demonstrando uma evolução ao longo do torneio, tanto no aspecto tático como na mentalidade competitiva. Na final disputada no King Fahd International Stadium, Portugal enfrentou uma talentosa Nigéria, que também chegava ao jogo decisivo com grande moral. A partida foi equilibrada, com ambas as equipas a terem oportunidades, mas foi no prolongamento que a seleção portuguesa conseguiu destravar o jogo. O primeiro golo surgiu dos pés de Abel Silva, que abriu o marcador para Portugal, aproveitando um cruzamento vindo da direita. Pouco depois, Jorge Couto selou o resultado ao marcar o segundo golo, garantindo a vitória por 2-0 e a consagração de Portugal como campeão mundial de sub-20. A vitória da seleção nacional não apenas deu ao país o seu primeiro título internacional no futebol, mas também revelou uma geração de jogadores que deixaria uma marca profunda no futebol português e mundial. Muitos dos atletas dessa equipa juvenil integraram a seleção principal e tiveram carreiras de sucesso, tanto em clubes nacionais como internacionais. Fernando Couto, Paulo Sousa e João Pinto, por exemplo, seriam figuras essenciais em várias campanhas da seleção portuguesa nos anos seguintes. O título de 1989 foi também um catalisador para a evolução do futebol jovem em Portugal, destacando a capacidade do país em formar talentos de nível mundial. Esta geração de ouro, liderada por Carlos Queiroz, colocaria Portugal no mapa do futebol juvenil e o sucesso seria repetido 2 anos depois, em 1991, com a conquista do Mundial de Sub-20, novamente, agora em Lisboa. Esses sucessos cimentaram a reputação portuguesa como uma potência emergente do futebol de formação e abriram as portas para futuros triunfos nas categorias principais.
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4: O jogador ideal sabe equilibrar disciplina e criatividade, sendo imprevisível nos momentos decisivos. É para ouvir também todos os dias, aqui na Primeira Rádio Desporto, o perfil do jogador.
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5: Nico Williams, nascido a 12 de julho de 2002 em Pamplona, Espanha, é um avançado conhecido pela sua velocidade e habilidade técnica. Iniciou a sua carreira no Athletic Club Bilbao, ingressando nas suas camadas jovens ainda na infância. Fez a sua estreia profissional pela equipa principal do Athletic em 2020, tornando-se rapidamente uma das promessas mais empolgantes do futebol espanhol. Na temporada de 2020-2021, Nico Williams destacou-se pela sua capacidade de desequilibrar defesas e criar oportunidades de golo. A sua velocidade e técnica atraíram a atenção de adeptos e analistas, consolidando-o como um dos jovens talentos em ascensão na La Liga. A sua performance impressionante continuou nas temporadas seguintes, mantendo-se como uma peça fundamental para o Athletic Club. Além da sua carreira em clubes, Nico Williams também começou a representar a seleção espanhola. Fez a sua estreia internacional em 2022 e rapidamente se afirmou como uma adição valiosa ao plantel de La Roja, contribuindo com a sua energia e criatividade ofensiva. Em 2023, continuou a impressionar tanto a nível de clubes como internacional, destacando-se como uma das jovens estrelas mais promissoras do futebol europeu, percurso esse que culminou com a vitória no Euro 2024, conquistado na Alemanha, ao serviço da seleção do seu país.
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4: Agora nesta emissão seguimos com os craques da Liga Portuguesa, aqueles que mais se destacaram. O talento desses craques imortalizou-os, mas a vida pós-carreira nem sempre é fácil e alguns enfrentam também desafios em manter a mesma relevância. É para ouvirmos também aqui nestas emissões da primeira rádio de esporto esses craques que mais se destacaram na Liga Portuguesa.
5: Jorge Manuel Rebelo Fernandes, mais conhecido como Silas, nasceu a 1 de setembro de 1976, em Lisboa. Ao longo da sua carreira, destacou-se como jogador, construindo um percurso notável no futebol português e internacional. Silas iniciou a sua carreira nas camadas jovens do futebol Benfica, mais conhecido como Fofó, e posteriormente no Sporting Clube de Portugal. Mas foi no Atlético Clube de Portugal que se estreou como sénior em 1996. Após uma breve passagem pelo clube, Silas transferiu-se para a União de Montemor e foi aí que as suas qualidades chamaram a atenção de clubes de maior renome em Portugal. A grande oportunidade de Silas surgiu quando assinou pela União de Leiria, clube onde permaneceu entre 1999 e 2003. Sob o comando de José Mourinho, o médio ofensivo destacou-se pela sua visão de jogo e capacidade técnica, ajudando o clube a obter resultados impressionantes na Primeira Liga. O sucesso no Leiria catapultou Silas para o futebol espanhol, onde assinou pelo Celta de Vigo em 2003. No entanto, apesar de ter disputado a La Liga com o clube galego, a sua passagem por Espanha não foi tão marcante quanto o esperado. Silas passou ainda pelo Wolverhampton Wanderers, em Inglaterra, na temporada de 2008-2009, onde teve a oportunidade de jogar no competitivo futebol inglês. Apesar de não ter deixado um impacto tão duradouro, a experiência em diferentes ligas ajudou-o a amadurecer como jogador e a preparar-se para os próximos desafios. Após a sua aventura internacional, Silas voltou a Portugal, desta vez para representar o Bolonenses. No emblema do Restelo, reencontrou-se com o futebol português e teve um papel importante na equipa, sendo um dos pilares do clube até ao final da sua carreira. Depois de encerrar o seu percurso como jogador, em 2016, Silas rapidamente fez a transição para o cargo de treinador. Assumiu o comando técnico da BSAD, onde começou a demonstrar o seu potencial como treinador, e o seu estilo de jogo ofensivo e a capacidade de extrair o melhor dos seus jogadores fizeram dele uma figura respeitada no futebol português. Posteriormente, assumiu o cargo de técnico do Sporting na temporada de 2019-2020, num período conturbado para o clube. Apesar das dificuldades, Silas conseguiu estabilizar a equipa e deixar a sua marca. A carreira de Silas como jogador e treinador reflete um percurso de resiliência, talento e adaptação a diferentes realidades do futebol. Tanto em Portugal como no estrangeiro, mostrou sempre a sua capacidade de ultrapassar desafios, deixando um legado no futebol português que transcende os seus anos como jogador.
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4: Está na altura dos craques mundiais, muitos destes ícones do futebol mantêm-se ligados ao desporto, seja como comentadores, treinadores ou embaixadores de clubes e marcas, outros inclusive já não estão entre nós, mas fazemos questão de os recordar aqui na Primeira Rádio Desporto.
5: Pelé, nascido Edson Arantes do Nascimento em 1940 em Três Corações, no estado de Minas Gerais, é amplamente considerado o maior jogador de futebol de todos os tempos. Criado numa família humilde, começou desde cedo a demonstrar o seu talento para o desporto, jogando nas ruas com bolas feitas de meias e trapos. O futebol era uma paixão que o acompanhava desde pequeno, algo que não passou despercebido ao pai, Dondinho, ele próprio um jogador de futebol, que incentivou o filho a perseguir o sonho de ser atleta profissional. Aos 15 anos, Pelé assinou pelo Santos Futebol Clube, iniciando ali uma carreira que marcaria para sempre a história do Desporto Rei. Estreou-se pela equipa principal em 1956 e rapidamente começou a chamar a atenção de todo o Brasil com a sua habilidade técnica, velocidade e faro pelo golo. Com apenas 16 anos, já era o melhor marcador da Liga Brasileira, demonstrando que o seu talento transcenderia fronteiras. Mas foi em 1958, com apenas 17 anos, que Pelé se apresentou ao mundo ao ser uma das estrelas da seleção brasileira que venceu o Mundial de Futebol na Suécia. O jovem prodígio marcou 6 golos na competição, incluindo 2 na final contra a Suécia, e tornou-se desde então um ícone global. Ao longo de uma carreira de quase 2 décadas, Pelé tornou-se sinónimo de sucesso. Com o Santos, clube onde jogou até 1974, conquistou múltiplos títulos, incluindo 2 da Taça dos Libertadores e 2 taças intercontinentais, estabelecendo a equipa como uma das mais dominantes do mundo na época. Além disso, Pelé ajudou o Santos a vencer inúmeros campeonatos brasileiros e a ganhar prestígio internacional, sendo o clube mais temido da América do Sul e um dos mais respeitados no cenário mundial. Mas não foi só no Santos que Pelé deixou a sua marca indelével. Na seleção canarinha, conquistou 3 campeonatos do mundo em 1958, 1962 e 1970, um feito inigualável até aos dias de hoje. Na edição de 70, no México, Pelé brilhou novamente ao liderar uma das seleções mais talentosas de todos os tempos, sendo eleito o melhor jogador do torneio. Foi a consagração do rei do futebol, que aos 29 anos já era considerado um mito. Ao todo, Pelé disputou 4 mundiais, tornando-se o único jogador na história a vencer o torneio em 3 ocasiões. Além disso, destacou-se também pela sua versatilidade em campo, porque para além de ser um goleador nato, com um total de 1.283 golos em 1.366 jogos, era um jogador completo que podia atuar em várias posições ofensivas graças à sua inteligência tática, visão de jogo e habilidade em criar oportunidades para os companheiros de equipa. Com um físico impressionante, Pelé era capaz de superar adversários com dribles curtos e rápidos, ao mesmo tempo que exibia uma capacidade ímpar para finalizar com ambos os pés e a cabeça. Em 1975, decidiu levar o seu talento para os Estados Unidos, assinando com o New York Cosmos, onde ajudou a popularizar o futebol num país onde o desporto não era, até então, muito apreciado. Mesmo no final da sua carreira, o impacto nos relvados americanos foi gigantesco e conseguiu atrair grandes multidões, contribuindo para o crescimento do futebol no país. Pelé não foi apenas um fenómeno dentro de campo. Fora dos relvados, tornou-se uma figura global, usando a sua influência para promover o futebol e causas humanitárias ao redor do mundo. Durante toda a sua vida, recebeu inúmeros prémios e distinções, sendo nomeado o atleta do século pelo Comitê Olímpico Internacional e pela FIFA. O legado de Pelé vai muito além dos títulos e dos golos. Transformou o futebol num espetáculo mundial, encantando gerações com o seu talento e carisma, sendo que a história, marcada por conquistas inigualáveis, faz dele uma lenda imortal do desporto, cuja influência perdurará para sempre no futebol e na cultura popular. Pelé é e sempre será o rei do futebol.
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2: O Tottenham acabou por não aceitar as condições financeiras que ele exigia. O Sporting não pôde ficar à espera do João Palhinha, seja o João Palhinha, seja o jogador qualquer. Hoje o João Palhinha ainda é jogador do Bayern Munique, isto para nós era impossível. Mas eu também quero dizer uma coisa, que se no final de junho as condições que o João Palhinha exigiria ao Sporting, João Palhinha, Bayern Munique, seriam estas, o Sporting não iria avançar para o João Palhinha. Simplesmente não é o nosso projeto desportivo.
3: É para mim uma família, então... estou muito bem aqui. Vou estar bem, com um CD top para ajudar a equipa ao melhor nível possível e ganhar títulos com Braga, e é isso que importa para mim.
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4: São agora 13h50.
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4: Seguimos agora nesta emissão com os Gigantes Adormecidos.
5: Fundado a 4 de março de 1945, no rescaldo da Segunda Guerra Mundial, o Estrela Vermelha de Belgrado, ou Crvena Zvezda, em sérvio, rapidamente se consolidou como um dos clubes mais emblemáticos da antiga Jugoslávia e da atual Sérvia. Desde os seus primeiros dias, o clube destacou-se como uma força dominante no futebol jugoslavo, não só devido ao seu desempenho dentro de campo, mas também pelo seu simbolismo e ligação com o espírito nacionalista da Sérvia. Situado em Belgrado, a capital do país, o Estrela Vermelha representa muito mais mais do que uma simples equipa de futebol. Para os seus adeptos é um símbolo de orgulho, resistência e, acima de tudo, de grandeza. Logo após a sua fundação, o Estrela Vermelha começou a construir um legado de sucesso que o acompanharia ao longo das décadas. O primeiro grande troféu nacional chegou em 1948 com a conquista da Taça da Jugoslávia e o clube rapidamente se estabeleceu como uma potência do campeonato jugoslavo. Ao longo das décadas de 1950 e 1960, o Estrela Vermelha consolidou a sua posição como um dos clubes mais fortes do país, ganhando vários títulos nacionais e criando uma base de adeptos apaixonada e fiel. Este período foi marcado pela rivalidade feroz com o Partizan de Belgrado, outra potência do futebol jugoslavo. Conhecido como o Eterno Derby, este confronto transformou-se num dos jogos mais intensos do futebol europeu, envolvendo paixões que muitas vezes ultrapassavam o desporto. No entanto, foi na década de 1980 que o Estrela Vermelha começou a preparar-se para aquilo que seria o momento mais glorioso da sua história. Sob a liderança de uma geração de jogadores talentosos e com o apoio incondicional dos seus adeptos, o clube construiu uma equipa de classe mundial que atingiria o auge no início dos anos 90. Jogadores como Dragan Stojković, Dejan Savicevic, Robert Prozinecki e Vladimir Jugović emergiram como estrelas e a equipa tornou-se conhecida pelo seu estilo de jogo técnico, habilidoso e ofensivo, que cativava tanto os seus adeptos como os críticos do futebol europeu. A grande conquista do Estrela Vermelha chegou na temporada de 1990-1991, quando o clube venceu a Taça dos Clubes Campeões Europeus, o troféu mais prestigiado do futebol de clubes. Numa campanha épica, a equipa de Belgrado derrotou alguns dos gigantes do velho continente, culminando na final disputada a 29 de maio de 1991 no estádio San Nicola, em Bari, na Itália. Frente ao poderoso Olympique de Marselha, o Estrela Vermelha jogou de forma calculista e estratégica, resistindo aos ataques franceses e levando o jogo a uma decisão por penaltis após um empate a zero no tempo regulamentar. Na dramática lotaria das grandes penalidades, o Estrela Vermelha foi mais eficaz, vencendo por 5-3 e garantindo o primeiro título europeu da sua história. Este triunfo fez do clube o primeiro dos Balcãs a conquistar um título europeu, um feito histórico que elevou o nome do emblema ao patamar dos grandes do futebol. Além da Taça dos Campeões Europeus, o Estrela Vermelha conquistou ainda a Taça Intercontinental de 1991 ao derrotar o Colo-Colo do Chile por 3-0 no Japão. Com este título, o clube confirmou o seu estatuto como a melhor equipa do mundo naquele ano, um feito que solidificou o seu lugar entre as maiores potências do futebol global. A equipa de 1991 é até hoje considerada uma das melhores formações da história do futebol jugoslavo e um orgulho eterno para os seus adeptos. Contudo, após este sucesso estrondoso, o clube enfrentaria desafios significativos nos anos que se seguiriam. A desintegração da Jugoslávia e a guerra civil que assolou os Balcãs nos anos 90 tiveram um impacto profundo no futebol da região. O Estrela Vermelha, tal como outros clubes da antiga Jugoslávia, viu-se afetado pelas dificuldades económicas e políticas resultantes do conflito e muitos dos seus melhores jogadores acabaram por se transferir para equipas estrangeiras, enfraquecendo a qualidade competitiva da equipa. A transição para o futebol sérvio após a independência do país não foi fácil e o clube passou por um período de reconstrução. Apesar desses desafios, o Estrela Vermelha continuou a ser uma força dominante no campeonato sérvio, conquistando inúmeros títulos nacionais e mantendo uma forte presença nas competições europeias. Nos anos recentes, o clube tem procurado reviver os seus dias de glória, conseguindo importantes qualificações para a fase de grupos da Liga dos Campeões, onde tem enfrentado algumas das melhores equipas da Europa, demonstrando a resiliência e a tradição de uma instituição histórica. O Estrela Vermelha continua a ser o clube mais bem-sucedido da Sérvia, com dezenas de títulos nacionais, incluindo campeonatos e taças. O Maracanã, o icónico estádio do clube, com capacidade para mais de 50 mil espectadores, é conhecido pelo ambiente eletrizante criado pelos fervorosos adeptos, conhecidos como Delia. Este apoio incondicional tornou o Estrela Vermelha um dos clubes mais temidos para qualquer adversário que se atreva a passar pelo túnel para pisar o seu relvado. Em suma, trata-se de um clube com uma história rica e complexa, feita de momentos de glória inigualáveis e desafios profundos. A sua vitória na Taça dos Campeões Europeus em 1991 permanece como o maior feito de um clube dos Balcãs e uma referência de excelência no futebol mundial. Hoje, o Estrela Vermelha continua a ser um símbolo de resistência e paixão, representando não só a cidade de Belgrado, mas também o espírito de um clube que, independentemente das adversidades, mantém vivo o sonho de voltar a dominar o futebol europeu.
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4: O futebol está repleto de grandes feitos históricos, onde clubes e seleções superaram todas as expectativas para marcar eras inesquecíveis. É o momento de mais um grande feito histórico aqui na primeira rádio de desporto.
18: Entre 2015 e 2018, o Real Madrid viveu um dos períodos mais dominantes da sua história, consagrando-se como uma verdadeira potência do futebol europeu, mais uma vez. Sob o comando de Zinedine Zidane, os merengues conseguiram um feito inédito na era da Liga dos Campeões: vencer o torneio três vezes consecutivas em 2016, 2017 e 2018. A espinha dorsal da equipa era formada por jogadores de classe mundial, como Cristiano Ronaldo, Sérgio Ramos, Luka Modric, Toni Kroos e Marcelo. A equipa combinava uma defesa sólida com um meio-campo criativo e uma frente de ataque letal liderada pelo implacável Ronaldo. Na época de 2015-2016, o Real Madrid conquistou a 11ª Liga dos Campeões da sua história, derrotando o Atlético numa dramática final decidida nos penaltis. Com Zidane a assumir o comando da equipa em janeiro desse mesmo ano, o Real Madrid encontrou estabilidade e sucesso imediato. Nessa campanha europeia, jogadores como Gareth Bale e Karim Benzema também desempenharam papéis cruciais e a defesa, liderada por Ramos e Keylor Navas, foi impenetrável nos momentos mais importantes. Essa vitória foi o prelúdio para uma série histórica de conquistas. A temporada seguinte, de 2016-2017, foi ainda mais especial para os madridistas. Além de vencer novamente a Liga dos Campeões, desta vez ao derrotar a Juventus por 4-1 na final, o Real Madrid também quebrou uma seca de 5 anos sem vencer a La Liga, conquistando o título espanhol sob a liderança de Zidane. A equipa jogou um futebol fluido, equilibrando a posse de bola com rápidas transições ofensivas, e Cristiano Ronaldo, que foi o grande destaque da campanha europeia, especialmente na fase eliminar, marcou golos decisivos em todas as rondas. O meio-campo, composto por Kroos, Modric e Casemiro, consolidou-se como o motor do jogo da equipa. A consagração da hegemonia europeia veio em 2017-2018, quando os merengues venceram a sua 13ª Liga dos Campeões, novamente derrotando o Liverpool por 3-1 na final. Essa vitória tornou Los Blancos a primeira equipa a vencer 3 edições consecutivas do torneio no formato moderno da competição. Cristiano Ronaldo terminou a campanha como o melhor marcador, uma constante ao longo desses anos de ouro. Sérgio Ramos, com o seu espírito de liderança e capacidade de aparecer em momentos decisivos, também consolidou o seu lugar como um dos grandes capitães da história do clube. Este período é visto como uma das eras mais gloriosas do Real Madrid, não só pelos troféus conquistados, mas pela forma como a equipa soube dominar e adaptar-se aos desafios do futebol moderno. Ao todo, entre 2015 e 2018, a equipa ergueu 3 Ligas dos Campeões, 2 Supertaças Europeias, 2 Mundiais de Clubes e um título de La Liga, para além da Supertaça de Espanha. Esse domínio reafirmou o clube como a maior força da história do futebol mundial.
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21: São 2 da tarde. 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
22: O Futebol Clube do Porto estuda na hipótese do regresso de Seco Fofané, na parede no meio-campo, nos azuis e brancos, estão a negociar, junto do Rennes de França, um novo empréstimo de médio de 31 anos, no Futebol Clube do Porto, que tenta, assim, um negócio idêntico ao de janeiro último, conta com a vontade do jogador de regressar ao Dragão, por parte do Internacional Costa Marfinense, existe acordo e continua a apresentar-se nas redes sociais como jogador dos campeões nacionais e interagir também com os adeptos dos Dragões, que têm invadido o seu perfil para pedirem o seu regresso à Invicta. Na Fofané, esteve cedido ao Futebol Clube do Porto na segunda metade da época, na 2025-2026, tendo-se revelado como uma peça importante para a conquista do título de campeão nacional. Participou em 18 jogos e marcou 3 golos importantes frente a Sporting Clube de Braga e Futebol Clube Arouca. Francesco Farioli tem o médio como referência, sendo visto como uma opção consistente para o meio-campo, tal como aconteceu na última temporada, com a vantagem de já conhecer bem o grupo e de poder integrar-se de forma imediata no plantel. Fofana Ebna tem contrato com o Rennes até junho de 2029 e neste momento Ebna face à falta de propostas para uma Ebna venda definitiva Ebna que permitiria Ebna recuperar Ebna parte dos 20 milhões de euros investidos na há duas temporadas na contratação ao Al Nassr. O clube francês Ebna considera Ebna como mais realista a hipótese de um novo empréstimo, mesmo com a repartição do pagamento do salário na ordem dos 6 milhões de euros por ano. Devido a um problema muscular no gêmeo, Ebna seca o Fofana Ebna, não foi opção para Ebna recepção do Rennes ao Ebna atual campeão francês. Ebna PSG no último domingo, na jornada inaugural da Liga Francesa. Ainda no que diz respeito ao Futebol Clube do Porto, a equipa Ebna Azul e Branca Ebna vai leiloar nas camisolas amarelas utilizadas no arranque do jogo frente ao Arouca Ebna no último domingo, numa iniciativa conjunta Ebna com a Fundação Luís Dias, destinada Ebna a apoiar as vítimas do sismo que atingiu a Colômbia no dia 10 Ebna de agosto. Os jogadores do Futebol Clube do Porto Ebna entraram em campo Ebna para o duelo da terceira jornada da Primeira Liga Ebna Portuguesa com uma camisola Ebna amarela Ebna da coleção Futebol Clube do Porto All Around Ebna, dedicada Ebna à Colômbia Ebna, e Ebna escolhida Ebna para prestar uma homenagem simbólica Ebna comunidades afetadas. As peças serão assinadas por todo o plantel e posteriormente leiloadas pela Fundação Luís Dias, anunciou o Futebol Clube do Porto, ainda sem adiantar a data e os moldes da venda. A ação solidária envolve também a Fundação Futebol Clube do Porto e surge na sequência do sismo de magnitude de 7.4, cujo epicentro se localizou nas proximidades de Benatel Palmares, no departamento colombiano de Benasocó. A ligação entre as duas instituições tem uma figura central, no internacional colombiano, Luís Dias, que representou a equipa do Futebol Clube do Porto entre 2019 e 2022. O Sporting Clube de Braga renovou o seu contrato com o Nicob Niakate. O jogador passa a ficar ligado ao emblema minhoto até 2030, mantendo assim a cláusula de rescisão de 30 milhões de euros, inicialmente por empréstimo do Guingamp. O defesa central Maliano, no Sporting Clube de Braga, desde 2022-2023, transferiu-se em definitivo para nos Guerreiros de Minho, na época seguinte. O atleta de 27 anos está afastado dos relevados desde o mês de abril passado, devido a uma ruptura no tendão de Aquiles direito. Niakate pode na renovação de contrato, mostrou-se muito feliz e assume que quer continuar a ajudar a equipa a conquistar títulos. E mal pode esperar pela recuperação a 100% para voltar a entrar em campo e para voltar a sentir o apoio dos adeptos dos Guerreiros do Minho.
3: Para recuperar bem, estou a voltar um bocadinho para o campo e também quando fui para a praia, alguns adeptos que estão a me ajudar, o presidente está sempre no meu costas para me dizer vai voltar mais forte. O jogador também, e isso é incrível para mim, parece que eu não estou lesionado, então é mais fácil para mim. Muito bem, é para mim uma família, então estou muito bem aqui. Voltar bem, com saúde top, para ajudar a equipa ao melhor nível possível e ganhar títulos com Braga, e isso que importa para mim.
22: Declarações de Niakate depois dessa renovação de contrato até 2030 com o Sporting Clube de Braga. O jogador Monsef Ebna Zekri, na Escola de Lisboa, Ebna, realizou os habituais exames médicos e assina pelo Sporting Clube de Portugal. O atleta de 17 anos, Ebna, custa aos cofres leoninos, sob um valor entre os 3 e os 4 milhões de euros. No jovem defesa, esquerdo marroquino, Ebna, formado na formação do Mechelen, Ebna, participou em 17 jogos pela equipa principal do clube belga. Na última temporada, Ebna, este ano, já Ebna, entrou em campo para defrontar a formação do Gent na jornada inaugural das contas da Liga Belga. Ainda pelo assunto leonino, o Sporting Clube de Ebna Portugal está em negociação para Ebna reforçar na sua Ebna baliza com a contratação do guarda-redes brasileiro Caio Pereira Ebna, da formação de Palmeiras, orientada por Abel Ferreira Ebna, jovem guardião, terceira opção para Ebna, técnico português, custa Ebna aos Leões um valor na ordem dos 4 milhões de euros. Nas negociações entre os dois clubes correm há quase duas semanas, Ebna, Caio Pereira Ebna, de 23 anos, Ebna, um velho conhecido do futebol português, Ebna, tendo representado o Nacional da Madeira Ebna, na época desportiva 2025-2026 e Farense Ebna, em 2024-2025. E 5. Ainda pelo universo leonino, o presidente do Sporting Clube de Ebna Portugal, Frederico Varandas, garantiu que Luís Soares vai continuar no clube até ao fim do mercado, despedindo qualquer problema com o treinador Rui Borges ou qualquer mal-estar após uma despedida de solteiro que não existiu. Frederico Varandas assume que, para desgosto de muitos, Luís Soares vai continuar no Sporting de Pedra e Cal.
0: Em todos os treinos, em todos os jogos que ganhava, todos os jogos que perdemos. Ou que não conseguimos vencer. Por isso, Soares, até ao final da época passada, um exemplo de um profissional. Eu até entendo o agente do Soares. Sem dizer, olha, eu vou apresentar às vezes os canabais. Eu vou ganhar e vou dar um contrato líquido de 10 milhões antes aos colegas. E o que a gente fez? Não é possível. Os agentes vivem, ganham, sobretudo com a reputação dos jogadores. Isso. Ganham as eleições, depois falamos. Passado 2 minutos, esse senhor diz: eu tenho um acordo com o Soares. E começou a ter um acordo. Para desgosto de muitas pessoas, Soares vai continuar a ser jogador de esporte. Soares é um exemplar profissional, está nos melhores registros da história do esporte e eu sei, vai querer muito continuar a ser.
22: O presidente do Sporting falou também sobre a polémica gerada em torno dos áudios que vieram a público.
0: Agora, áudios de um pateta, que eu nem sei quem é, um pateta, que patetas há a minha, que faz um áudio. Eu estive a jantar com a Angelina Jolie e com a Cindy Crawford, e depois estive a ver quem é que, qual delas é que seria. Mas depois eu vou dizer o que é agora. Não dei hipótese nenhuma das duas, tá? Informe já. Pronto, então temos um áudio de um pateta a falar de uma filha solteira que nunca existiu. Vou só dizer isto. Nunca existiu.
22: Frederico Farendas falou também sobre a saída de Pote e desmentiu qualquer tipo de contacto com o Futebol Clube Barcelona na pré-negociação com Gonçalo Inácio.
0: Deu muito ao Sporting, é um jogador que está na história do Sporting, um grande jogador. Como o treinador disse, ele tem uma ambição. Quando renovámos, os jogadores têm ambição, muitas vezes também financeira, e nós temos que ter essa sensibilidade. E Pedro Gonçalo é um dos jogadores que tem a expectativa de poder vir a ser do Sporting. Se vai sair, não sei. É associado ao Barcelona, eu para cá. Só se o José de Laporta perdeu o meu telefone, mas se quiser pode lhe dar, porque eu não recebi nada, nem e-mail, de facto já não se usa. Não.
22: O líder da Abna Formação, Leonino Abna, falou também sobre João Palhinha, Abna, que, na sua opinião, era um negócio incomportável, Abna, que não se enquadrava na política de contratações do Sporting.
0: O Sporting, e foi público, o Sporting esteve interessado em João Palhinha, na possibilidade de João Palhinha avançar ao Sporting. Nesse momento, João Palhinha deu prioridade ao Tottenham, porque queria ficar no Tottenham, o que é totalmente legítimo. E estamos a falar finais de junho. O Tottenham acabou por não aceitar as condições financeiras que Palhinha exigia. O Sporting não pôde ficar à espera do João Palhinha, seja João Palhinha, seja jogador qualquer. Hoje, João Palhinha ainda é jogador do Bayern Munique, isto para nós era impossível. Mas eu também quero dizer uma coisa, que se no final de junho as condições que o João Palhinha exigiria ao Sporting, João Palhinha, Bayern Munique, seriam estas, o Sporting não iria avançar com o João Palhinha. E não estou a dizer que a decisão está errada ou certa. Simplesmente não é o nosso projeto desportivo. Não é a nossa estratégia investir todos esses dezenas de milhões de euros num jogador com 31 anos. Não está errada nem certo. Não é o nosso projeto.
22: A finalizar, Frederico Farendas falou também sobre a cobiça dos vários clubes nos cadastros do Sporting, que deixou também uma farpa aos rivais, quer a Futebol Clube Porto, quer a Benfica.
0: Os jogadores do Sporting são mais cobiçados que todos os outros. O Sporting não foi campeão ano passado, mas são os jogadores do Sporting que oferecem salários de 5 vezes mais, propostas para a Arábia, os jogadores querem sair. Os outros clubes, ninguém quer. E eu estou muito orgulhoso, porque o Sporting tem os melhores jogadores. São os únicos jogadores que são cobiçados. E eu quero que os Sportingistas sejam, abram o olho, não caiam no que os nossos rivais querem, não caiam. A administração está cá para defender, os sócios e adeptos do Sporting não veem os treinos, não veem o dia-a-dia, e a administração do Sporting não pode falar todos os dias.
22: Declarações de Frederico Farendas, Chabna falando sobre a atualidade do universo verde e branco. O jogador de Ebne Rafael é o mais recente reforço da equipa do Futebol Clube Alverca. Para Ebne esta temporada, no médio brasileiro de 33 anos, Ebne chega no custo zero após o fim de contrato com o Santos. Ebne, jogador com formação feita no Curitiba, clube Ebne pelo qual se estreou como sénior Ebne em 2012. Ebne conta com uma longa e titulada Ebne carreira no futebol brasileiro, com passagens pelo Novo Hamburgo e também pelo Londrina, por empréstimo, além de Bahia, Ebne, Palmeiras e Santos. O atleta no total conta com 15 títulos conquistados, dois campeonatos Ebne paranaenses, numa na Copa do Nordeste, num campeonato baiano, 4 na campeonatos paulistas, na 2 taças Libertadores, uma na Copa Sul-Americana, 2 campeonatos brasileiros, uma Copa do Brasil e uma Supercopa na brasileira. O novo reforço junta-se na formação ribatejana, depois de uma temporada em que apontou um golo e fez uma assistência em 12 jogos pelo Santos. Rafael assumiu estar

0: Transação a rondar os 40 milhões de euros. O negócio envolve a aquisição da na capital social da na Sociedade Anónima, na Desportiva SAD, do Clube Futebol de Estrela da Amadora, por um grupo de investidores de origem germânica, cujo nome ainda não é do conhecimento público, e do qual se inserem os futebolistas Sabne Thomas Müller, Sabne Jan Sommer, Sabne Indep, em atividade, assim como também de Mats Hummels, Sabne Jabne retirado e prevê na incorporação de Mosman como presidente da SAD Amadorense. O empresário alemão, Sabne, antigo futebolista de 35 anos, ocupa no cargo que era anteriormente dirigido pelo até aqui presidente e principal acionista da administração, Paulo Lopo, que deixará no comando da SAD e também a liderança dos órgãos sociais do clube da Reboleira. Bruno Alves, antigo internacional português, chamou novo membro da estrutura das seleções nacionais, o antigo defesa central, que ocupava na posição de diretor técnico da estrutura do futebol profissional do Rio Ave no Futebol Clube, passará a trabalhar de perto com a seleção A nacional, com 129 internacionalizações no total, 96 delas ao serviço da seleção A, pela qual marcou 11 golos. Bruno Alves foi campeão europeu em 2016, tendo participado igualmente nas fases finais nos europeus de 2008 e 2012, bem como nos campeonatos do mundo de 2010, 2014 e 2018 e ainda na Taça das Confederações em 2017. Regressa agora aos 44 anos para integrar a estrutura da Seleção Nacional A, reforçando assim a presença de antigos internacionais portugueses junto da equipa, num desejo que já tinha sido expresso pelo selecionador nacional Jorge Jesus. Portugal conseguiu mais 8 medalhas, após 4 que já tinha conquistado nos Jogos do Mediterrâneo, Taranto, 2026, tendo agora 12, 5 delas de ouro. A comitiva lusa teve uma prestação vitoriosa na canoagem, modalidade em que Portugal conseguiu 4 medalhas. Bruno Brasileiro e Ana Gabriela Brito foram campeões em K1 1000 metros e K1 500 metros. Também na canoagem, Jacob Bebiano e André Moreira em K2 500 metros e Tiago Maciel em C1 1000 metros conquistaram a prata ainda na canoagem. Portugal ficou perto do pleno das finais discutidas, dado que Ana Batista e Maria Gomes foram sextas em K2 500 metros femininos. No dia do adeus da canoagem, a natação teve mais 2 medalhas. Francisca Martins juntou o bronze nos 200 livres, ao título conquistado na véspera, nos 400 metros, findando com o tempo de 1 minuto 58 segundos e 54 milésimos, na centésima da prata. A participação na estafeta que fechou o pódio nos 4x100 metros nos estilos mistos, que contou ainda com Camila Rebelo, campeã nos 200 metros costas, e também Vasco Morgado e Gabriel Lopes, com tempo de 3 minutos 50 segundos e 20 milésimos, no final ganha pela Itália, com tempo de 3 minutos 45 segundos e 66 milésimos, acabou por ser um dos grandes destaques. Antes, Camila Rebelo ficou perto de outra medalha, ao ser quarta nos 50 metros costas, prova na qual Rafael Azevedo ficou em 6º lugar e João Costa em masculinos no 8º posto. Nos 100 metros mariposa, Mariana Cunha foi 7ª na prova feminina, enquanto que Vasco Morgado foi 8º na prova masculina. Na esgrima surgiram nas outras duas medalhas do dia, com 2 bronzes conquistados pelos irmãos Miguel e Filipe Brazão, na prova individual de espada, uma prova que atribuiu 2 bronzes. Miguel foi derrotado nas meias finais pelo líder do ranking, Mohamed, por 15-10. Já Filipe perdeu na sua semifinal diante do também egípcio Yosef Samuel, por 15-6. Já no padel, com os irmãos Nuno e Miguel Deus avançarem para nos quartos de final do torneio de partes masculinos, após vencerem por duplo 6-0 os kosovares Ladrin Sabnibna Indabna Liutrin, na primeira vitória de sempre para no padel português em jogos do Mediterrâneo. Depois também Pedro Araújo e Pedro Graça avançaram para nos quartos com um triunfo por duplo 6-2 frente aos eslovenos Simon e Bustiab. Nas modalidades coletivas foi um dia sem vitórias para Portugal. O voleibol complicou as contas no apuramento para na fase seguinte, não perder com a França por 33-31 25-19 e 25-17 na terceira ronda do Grupo A, enquanto que na estreia da equipa nacional no torneio masculino de handball teve derrota por 38-27 diante do Egito. No torneio feminino de futebol, Portugal empatou a 2 com Marrocos no segundo jogo do único grupo em competição, seguindo na segunda posição com os mesmos 4 pontos das marroquinas entre 5 seleções.
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1: Arthur Fils, Sabna garantiu a conquista do na primeiro Masters 1000 da sua carreira, Abna depois de vencer, Sabna Tiafoe, Abna na final de Cincinnati, tornando-se ainda no mais jovem de sempre, Abna vencer um torneio da categoria Masters. O tenista Abna francês, Sabna atual 21º do ranking mundial ATP, Abna superou o norte-americano por Sabna 6-3, Sabna 1-6, Sabna 6-0, um encontro Abna resolvido, Abna em 1 hora e 28 minutos. Sabna Fils conseguiu assim o 5º título na ATP da sua carreira e subiu ao 11º lugar da hierarquia mundial, Abna ficando muito perto do máximo alcançado em 2025, quando chegou a ser 14º. Já Abna Tiafoe, que Abna voltou a ficar à porta Abna do título, Abna em Cincinnati, Abna depois de também ter perdido a final de 2024, Abna então diante de Jannik Sinner.
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3: Eu creio que é um golo sonhado.
4: Diego Armando Maradona é um dos nomes que salta à vista em cada pergunta sobre os melhores jogadores de sempre. El Pibe confunde-se com a história do futebol e foi no Argentinos Júniors que vestiu a sua primeira camisola, iniciando uma carreira que viria a ter contornos de um bom filme dramático. Golos e mais golos conquistaram de imediato a opinião pública argentina, que percebeu instantaneamente que ali poderia estar um diamante transgeracional. E não se enganaram. Maradona marcou uma era ao serviço do seu clube de formação, o suficiente para merecer a chegada ao Boca Juniors, o gigante de La Bombonera, onde se estreou após 116 golos em 5 épocas. O registro inigualável para um médio ofensivo teve continuidade pelos chineses, onde esteve por apenas uma temporada antes de viajar para a Europa. A primeira paragem foi em Barcelona, lugar onde se afirmou após uma campanha desastrosa da Argentina no Mundial de 82. 2 anos na Catalunha valeram-lhe o estatuto de um dos melhores jogadores do mundo, para além de 3 títulos nacionais, embora também tenha começado uma série de episódios extra-campo que deixaram uma mancha no seu percurso enquanto jogador. A dureza dos adversários por Espanha valeu-lhe várias quesílias com rivais e com a sociedade espanhola, polémicas essas que precipitaram a saída para a Itália. Em Nápoles, no sul subdesenvolvido do país, o astro argentino foi elevado ao estatuto de Deus. Historicamente incapaz de rivalizar com os gigantes do Norte, o Napoli investiu esforços para montar uma equipa competitiva, oferecendo condições para que o seu novo número 10 brilhasse como nunca. 7 temporadas foi o tempo que passou no estádio São Paulo, entretanto rebatizado com o seu nome, muito devido às conquistas de 2 campeonatos italianos, os únicos da história do clube até o ano de 2023. Para além desses feitos, Diego Maradona conduziu o Partenopei à vitória na Taça UEFA de 89, numa altura em que tinha uma alegada relação estreita com a poderosa máfia da cidade. De resto, a vida social de El Pibe ficou conhecida pela ligação às drogas e outros delitos, com histórias intermináveis que ainda hoje são guardadas em cada canto da cidade. Foi também durante o seu tempo no Napoli que o argentino escreveu o capítulo mais bonito da sua carreira, quando em 1986, com a autoproclamada Mão de Deus, levou a sua seleção à conquista do Mundial do México. 5 golos e 5 assistências foram decisivos para o título mais desejado, que culminou com a atribuição do prémio de melhor jogador do mundo à grande estrela da Albiceleste. Diego viria a regressar à Espanha em 1992, vestindo a camisola do Sevilha, antes de voltar ao seu país natal, numa fase descendente da carreira, para se despedir ao serviço do Newell's Old Boys e, claro, do seu Boca Juniors. Não há futebol sem Maradona, nem Maradona sem futebol. O seu pé esquerdo abençoado tornou-se maior que a sua personalidade excêntrica, com amor e ódio a caminharem lado a lado nas opiniões espalhadas por todo o mundo. O seu estilo inconfundível influenciou fornadas inteiras de futebolistas, preservando uma verdadeira religião em volta da sua memória, ainda hoje praticada por milhões de crentes em El Diego.
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8: Para desgosto de muitas pessoas, Soares vai continuar a ser jogador de futebol. Soares é um exemplar profissional, está nos melhores registros da história do Sporting e eu sei, vai querer muito continuar a ser.
9: Para recuperar bem, estou a voltar um bocadinho para o campo e também quando fui para a praia, alguns adeptos que estão a me ajudar, o presidente está sempre no meu costas para me dizer vai voltar mais forte, o jogador também. E isso é incrível para mim, parece que eu não estou lesionado, então é mais fácil para mim.
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0: 14h23.
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10: O Futebol Clube des Girondins de Bordeaux, fundado em 1881, é um dos clubes mais tradicionais de França, com uma rica história que se estende por mais de um século. O Bordeaux, como é popularmente conhecido, tem uma trajetória marcada por sucessos a nível doméstico e por momentos de crise, sendo uma das equipas mais respeitadas e emblemáticas do futebol gaulês. Localizado na cidade de Bordeaux, no sudoeste de França, o clube teve a sua gênese numa sociedade desportiva que praticava diversas modalidades, mas só em 1936 o departamento de futebol foi criado oficialmente. Os primeiros anos do Bordeaux foram de construção de identidade e crescimento, mas foi após a Segunda Guerra Mundial que o clube começou a destacar-se no cenário nacional. O primeiro grande sucesso aconteceu em 1950, quando o Bordeaux conquistou o seu primeiro título da Ligue 1 sob o comando do técnico André Gérard, marcando o início da sua consolidação como uma força do futebol francês. No entanto, o clube passaria por algumas décadas de menor protagonismo até alcançar o auge entre as décadas de 1980 e 90. A era dourada do Bordeaux começou na década de 80 sob a presidência visionária de Claude B e com o treinador Aimé Jacquet no comando técnico. Durante este período, o clube formou uma das melhores equipas da sua história, com jogadores como Alain Giresse, Jean Tigana e Patrick Battiston, estrelas que marcaram o futebol francês. Entre 1984 e 1987, o Bordeaux venceu 3 títulos da Ligue 1 e consolidou-se como uma potência. A conquista da Taça de França em 1986 e 87 completou um ciclo de domínio no futebol doméstico. A nível europeu, a equipa também brilhou, atingindo as meias finais da Taça dos Clubes Campeões Europeus em 1985. Outro momento marcante na história do Bordeaux foi a revelação de Zinedine Zidane, uma das maiores figuras do futebol mundial. Zidane começou a sua carreira no clube no início dos anos 90 e rapidamente se destacou pela sua classe e visão de jogo. Ao lado de outros talentos como o Bixente Lazarazu e Christophe Dugarry, Zidane ajudou o Bordeaux a chegar à final da Taça UEFA em 1986, onde apesar de terem perdido para o Bayern de Munique, o clube consolidou a sua reputação internacional. Mais tarde, no início dos anos 2000, o Bordeaux voltou a conquistar troféus importantes. Em 2009, sob a liderança do treinador Laurent Blanc, o clube voltou ao topo ao vencer a Ligue 1 pela primeira vez em 10 anos, impulsionado pelo talento dos jogadores como Johan Gourcuff e Marouane Chamakh. Esse título foi seguido pela Taça da Liga Francesa e pela Supertaça de França, consolidando o Bordeaux como um dos principais clubes do país naquele momento. Apesar dos sucessos, o clube enfrentou crises financeiras significativas nas últimas décadas. Em 2021, o clube foi colocado em administração judicial devido a problemas financeiros graves, uma situação que culminou na sua despromoção para a 2ª Divisão Francesa em 2022. A queda foi um duro golpe para um clube com tanta história e tradição e o Bordeaux enfrentou uma luta pela sobrevivência, tanto desportivamente como financeiramente, mas tem trabalhado arduamente para reconstruir o seu prestígio e voltar à elite do futebol francês. Ao longo da sua trajetória, o Bordeaux venceu 6 títulos da Ligue 1, 4 taças de França, 3 taças da Liga Francesa e diversas supertaças do país, consolidando-se como um dos clubes mais laureados da França. Além disso, o clube tem um legado significativo na formação de talentos, tendo revelado jogadores que se tornaram referências globais, como Zidane e Lizarazu. A história do Bordeaux é marcada por altos e baixos, desde as glórias nacionais e internacionais até aos desafios financeiros e desportivos mais recentes. No entanto, a capacidade do clube de se reinventar e a paixão dos seus adeptos mantém viva a esperança de que os Girondins de Bordeaux voltarão a brilhar no topo do futebol francês.
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13: São 2:28.
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1: O jogador de Ebne Rafael é o mais recente reforço da equipa do Futebol Clube Alverca. Para Ebne esta temporada, no médio brasileiro de 33 anos, Ebne chega no custo zero após o fim de contrato. Ebne com o Santos, Ebne jogador com formação feita no Curitiba, clube Ebne pelo qual se estreou como sénior Ebne em 2012. Ebne conta Ebne com uma longa e titulada Ebne carreira no futebol brasileiro, com passagens pelo Novo Hamburgo, Ebne e também pelo Londrina, por empréstimo, além de Bahia, Ebne, Palmeiras e Santos. O atleta no total conta Ebne com 15 títulos conquistados, 2 campeonatos Ebne Paranaenses, na Copa do Nordeste, um campeonato baiano, 4 campeonatos paulistas, 2 taças Libertadores, na Copa Sul-Americana, 2 campeonatos brasileiros, 1 Copa do Brasil e 1 Supercopa brasileira. O novo reforço junta-se na formação ribatejana, depois de uma temporada em que apontou um golo e fez uma assistência em 12 jogos pelo Santos. Rafael assumiu estar ansioso por se estrear com a camisola do Alverca e dar muitas alegrias aos adeptos. Arthur Fields garantiu a conquista do primeiro Masters 1000 da sua carreira, depois de vencer Xabna Tiafoe na final de Cincinnati, tornando-se ainda no mais jovem de sempre a vencer um torneio da categoria Masters. O tenista francês, na atual 21º do ranking mundial ATP, superou o norte-americano por 6-3, 1-6 e 6-0, num encontro resolvido em 1 hora e 28 minutos. Fields conseguiu assim o 5º título na ATP da sua carreira e subiu ao 11º lugar da hierarquia mundial, ficando muito perto do máximo alcançado em 2025, quando chegou a ser 14º, já Tiafoe voltou a ficar à porta do título em Cincinnati, depois de também ter perdido a final de 2024, então diante de Jannik Sinner. Já Coco Gauff conquistou pela segunda vez na carreira no Masters 1000 de Cincinnati, na vertente feminina, na tenista norte-americana, levou melhor sobre a compatriota Jessica Pegula em 2 sets, com os parciais de 6-2 e 6-4, ao fim de 1 hora e 15 minutos. Neste foi, de resto, no primeiro troféu da época para a atleta de 22 anos. Além disso, Gauff e Pegula protagonizaram a primeira final 100% norte-americana do torneio desde 1970, quando Rusi Casal, Sabni Nancy e Rijek mediram forças, segue-se agora o Open dos Estados Unidos, sob no quarto e último Grand Slam da época, que arranca oficialmente no dia 30 de agosto. E o MIF ultrapassou o recorde do mundo da meia maratona após correr a distância de 21 km em 56 minutos e 51 segundos numa prova realizada em Buenos Aires, na Argentina. O atleta de 29 anos, que já se tinha tornado em abril no segundo atleta a quebrar a barreira das 2 horas de maratona, uma hora e 59 segundos e 41 milésimos na corrida de Londres, ganha pelo keniano Sebastian Sauer, que fixou aí o novo recorde do mundo com uma marca de 1 hora e 56 minutos e 30 milésimos. Acabou por ser também uma das melhores marcas no que diz respeito a esta prova na meia maratona de Buenos Aires. O atleta resgatou o recorde mundial da meia maratona, que lhe chegou a pertencer em 2024, então com um tempo de 57 minutos e 30 segundos, mas que já este ano, em março, tinha sido batido em Lisboa pelo ugandês Jacob, com um tempo de 57 minutos e 20 segundos. Se o recorde for ratificado, no que demora sempre alguns meses, o atleta tornar-se-á oficialmente no primeiro homem a correr uma meia maratona em menos de 57 segundos. Em fevereiro de 2025, Pilmo completou a meia maratona em 56 minutos e 42 segundos, mas o recorde mundial não foi homologado, uma vez que a World Athletics entendeu que o corredor tinha beneficiado do vácuo provocado pelo carro na sua frente. O piloto Lando Norris da McLaren conquistou o Grande Prémio dos Países Baixos numa corrida marcada pelo acidente de Verstappen da Red Bull e de uma luta intensa pelo pódio do circuito, conquistando assim a segunda vitória da temporada e a segunda consecutiva. Kimi Antonelli, assim como o Russell da Mercedes, terminaram na segunda e terceira posição, enquanto que Hamilton e Leclerc da Ferrari fecharam o top 5. Verstappen tinha o apoio dos adeptos, apesar de partir do sétimo lugar, o neerlandês apontava aos lugares cima. No entanto, logo na primeira volta, Max Verstappen fechou a curva em demasia e, ao tocar no corredor, perdeu completamente o controle, dando a corrida por encerrada. Na parte do laptop, também se despistou, mas conseguiu manter-se na corrida, pois não bateu com o seu carro. Antonelli, após ser retomada na corrida, arrancou de forma abnicímia e assumiu a liderança, ultrapassando os dois McLaren. Na 22ª volta, o italiano da Mercedes foi às boxes e Hamilton aproveitou para assumir a liderança. Contudo, na volta 26, o inglês foi obrigado a parar e Antonelli voltou de forma natural a ser o líder da corrida. Norris na luta pelo pódio e segurando o segundo lugar, enquanto que os Ferrari atacaram o quarto lugar de Piastri, que num curto espaço de tempo cedeu logo duas posições. Leclerc subiu ao quarto lugar e Hamilton ao quinto posto. O campeão do mundo ia reduzindo a distância à 54ª volta, foi de terceiro ao primeiro, num piscar de olhos, depois de um belíssimo ataque. O britânico ultrapassou Antonelli e Hamilton de uma assentada só. Desde aí, a McLaren não voltou a ceder no primeiro lugar e carimbou assim a segunda vitória seguida. A Mercedes fechou o pódio com Antonelli e Russell no segundo e terceiro lugar. Albon, Bottas, assim como Ocon, Stroll, Bjerman, além, claro, de Verstappen, também acabaram por abandonar nesta corrida. Com este resultado, Norris chega aos 134 pontos na classificação geral, ocupando o quinto lugar. Kimi Antonelli, por sua vez, continua líder isolado com 224 pontos. No que diz respeito aos construtores, na Mercedes, segue no primeiro lugar com 392 pontos, seguida da Ferrari com 316, enquanto que a McLaren fecha o pódio com 230 pontos.
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0: Corner na grande área, desquite para a direita, dá para a Rocha, pequena área, cruzamento atrasado, remate, bolo! 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Sporting! 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
3: Sem dúvida que certos feitos tornaram-se lendários pela sua dramatização, como golos no último minuto que garantiram troféus e escreveram a história do futebol com tinta de ouro. É mais um grande feito histórico aqui na primeira rádio de desporto.
4: A equipa do AC Milan, entre 1988 e 1994, é considerada uma das mais icónicas da história do futebol. Sob a direção do treinador Arrigo Sacchi, a equipa revolucionou a forma de jogar, implementando um estilo de jogo baseado na pressão alta e na coesão tática. Esse modelo não apenas trouxe sucesso imediato, mas também influenciou gerações futuras de treinadores e equipas ao redor do mundo. A formação mais emblemática do Milan deste período contou com jogadores como Franco Baresi, Paolo Maldini, Marco Van Basten e Ruud Gullit. Baresi, como capitão e defesa central, era a âncora da defesa, enquanto Maldini, um jovem lateral na época, já mostrava o seu imenso potencial. Gullit e Van Basten formavam uma dupla ofensiva letal, combinando força física e habilidade técnica, e tornaram-se assim símbolos do ataque milanês. Durante a temporada de 1988-89, o Milan conquistou a Taça dos Clubes Campeões Europeus ao vencer o Steaua de Bucareste por 4-0 na final, um triunfo que consolidou a equipa como uma potência no cenário europeu. A formação foi elogiada não apenas pela qualidade dos seus jogadores, mas também pela sua capacidade de trabalhar em equipa e pela intensidade do seu jogo. Esse título foi o primeiro de muitos que viriam, pois o Milan tornaria-se uma força dominante na Europa e em Itália. Na temporada seguinte, a equipa repetiu o feito ao vencer novamente a Liga dos Campeões, agora superando o Olympique de Marselha. Este triunfo foi especialmente significativo, pois solidificou a reputação da equipa como uma das melhores da história do futebol. Durante esse tempo, a formação também conquistou o campeonato italiano, o que fez do Milan um dos clubes mais vitoriosos da época. O sucesso dos Rossoneri não se limitou apenas ao campo de jogo, já que a equipa também se destacou pelo seu impacto fora das quatro linhas. O clube tornou-se um modelo de profissionalismo e gestão no futebol e o seu legado permanece influente. O trabalho de Sacchi e a filosofia que implementou no Milan inspiraram muitos treinadores que vieram depois, estabelecendo um novo padrão para o jogo. O período de 1988 a 1994 é, sem dúvida, um dos mais gloriosos na história do AC Milan. A combinação de talento, tática e trabalho em equipa, a equipa não apenas rendeu troféus, mas também deixou uma marca inolvidável no futebol mundial, fazendo do Milan uma referência em excelência e inovação no desporto.
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3: E seguimos agora nesta emissão com o perfil do jogador.
4: 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Sonny Onghmin é um dos jogadores mais completos e versáteis da Premier League, conhecido pela sua capacidade de atuar em várias posições no ataque, embora se destaque principalmente como extremo esquerdo. Uma das características mais evidentes no seu jogo é a sua capacidade de finalizar com ambos os pés, tornando-o imprevisível para os defesas. Seja em jogadas rápidas de transição ou em ataques mais organizados, Sonny demonstra uma inteligência tática notável ao ler os espaços vazios e saber exatamente quando acelerar o jogo. Taticamente, é um mestre em aproveitar as costas da defesa adversária. A sua velocidade, aliada a um excelente timing nas corridas, permite-lhe quebrar linhas defensivas e criar oportunidades de golo de forma consistente. É particularmente eficaz em sistemas de contra-ataque, onde a sua aceleração e habilidade para finalizar em situações de um contra um são mortais. Além disso, o seu entendimento com colegas de ataque torna-o uma peça vital em jogadas combinadas e trocas rápidas de posição. O sul-coreano também é altamente eficaz na pressão sem bola, algo essencial em sistemas de jogo que privilegiam a pressão alta. Son não só pressiona as defesas com intensidade, mas também tem a capacidade para se reposicionar rapidamente para bloquear linhas de passe, demonstrando um excelente sentido de jogo defensivo e compromisso com o trabalho em equipa. Este aspecto tático é frequentemente subvalorizado, mas é crucial para manter a consistência defensiva do seu conjunto. Outro ponto forte do seu jogo é a movimentação inteligente ao cortar da ala para o centro. Não fica apenas à espera de cruzamentos, mas é muito proativo ao movimentar-se para zonas mais centrais, o que lhe permite ter uma posição privilegiada para rematar de longe ou até combinar com os médios ofensivos. O seu remate de média e longa distância é outra arma letal no seu arsenal, com capacidade de golos de fora da área que muitas vezes decidem jogos. Com uma qualidade técnica refinada, velocidade e inteligência tática, Son é um jogador que pode atuar em múltiplos sistemas e é extremamente difícil de anular. A sua versatilidade, quer como criador de jogo, quer como finalizador, faz dele um dos jogadores mais decisivos e completos no futebol mundial.
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3: Os seus prémios, troféus, são apenas uma pequena amostra do impacto que tiveram com o seu legado a ultrapassar as fronteiras do desporto. Está na altura de trazermos mais um craque da Liga Portuguesa aqui à Primeira Rádio Desporto.
4: Radamel Falcão, o avançado colombiano nascido em 1986, tornou-se uma das maiores referências ofensivas do Futebol Clube do Porto e do futebol europeu na década de 2010. Chegou ao clube português em 2009, vindo do River Plate, com o desafio de substituir Lisandro López, um avançado que tinha deixado uma marca forte no Porto. No entanto, Falcão rapidamente mostrou que estava à altura da responsabilidade, revelando uma capacidade goleadora e um instinto de finalização que o destacaram desde o início. Na sua primeira época com os Dragões, marcou 25 golos no campeonato, estabelecendo-se como uma das estrelas da equipa e conquistando o coração dos adeptos. A temporada seguinte, em 2010-2011, foi ainda mais memorável para Falcão e para o clube. Sob o comando de André Villas-Boas, o Futebol Clube do Porto alcançou uma campanha histórica, conquistando a Liga Europa, o campeonato, a Taça de Portugal e a Supertaça. Falcão foi absolutamente decisivo na campanha europeia, terminando a Liga Europa como o melhor marcador com 17 golos em 14 jogos, um recorde até hoje na competição. Na final contra o Braga, foi ele quem marcou o golo solitário que garantiu o título europeu aos Dragões, selando um dos momentos mais icónicos da sua carreira. O colombiano era conhecido pela sua presença constante na área e capacidade de decisão em jogos cruciais, sendo capaz de marcar tanto com os pés como com a cabeça, uma qualidade que o tornou um dos avançados mais temidos na Europa. Além dos golos, Falcão impressionava pela intensidade e dedicação em campo, características que fizeram dele um ídolo imediato para os adeptos portistas. A sua média de golos e a consistência nas exibições elevaram-no ao estatuto de uma das grandes figuras do clube na era moderna. No final da época de 2010-2011, depois de conquistar todos os títulos possíveis em Portugal, Falcão transferiu-se para o Atlético Madrid por uma quantia recorde para o clube espanhol na época. No entanto, o legado que deixou no Porto é inegável. Em apenas duas temporadas, o colombiano somou 72 golos em 87 jogos, um registro impressionante que o coloca entre os grandes avançados da história do clube. Ainda hoje é lembrado como um dos jogadores mais letais e talentosos que passaram pelo Futebol Clube do Porto e a sua mística como goleador permanece viva entre os adeptos. A passagem de Falcão pelos Dragões foi curta, mas profundamente marcante. A sua determinação, aliada a uma capacidade única de finalização, não só lhe renderam um lugar especial na história do clube, como também lançaram a sua carreira internacional. Em Portugal, Falcão é sinónimo de sucesso e conquista, sendo uma figura inesquecível para os portistas e para o futebol nacional.
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3: E seguimos agora nesta emissão com mais um craque mundial.
4: Marco Van Basten é considerado um dos maiores avançados da história do futebol mundial, tanto pelo seu talento técnico como pela sua capacidade de marcar golos decisivos em momentos cruciais. Nascido a 31 de outubro de 1964, em Utrecht, nos Países Baixos, desde cedo demonstrou um talento inato para o futebol, seguindo os passos do pai, Joop Van Basten, que também jogara profissionalmente. O jovem Marco começou a jogar no clube local, o Utrecht, mas rapidamente atraiu a atenção do Ajax, um dos gigantes do futebol neerlandês, onde ingressou aos 16 anos. Foi no Ajax que Van Basten começou a destacar-se no cenário do futebol internacional. Fez a sua estreia na equipa principal em 1982, substituindo ninguém menos que o Johan Cruyff, uma das maiores lendas do clube. A transição não poderia ter sido melhor. Van Basten não só mostrou que estava à altura do desafio, como rapidamente se tornou o novo talismã da equipa. Na sua primeira temporada completa, em 1983-84, conquistou a sua primeira bota de ouro. Euro como o melhor marcador da Eredivisie, com 28 golos, um feito que repetiria várias vezes. A sua capacidade de finalização era extraordinária, combinando técnica refinada, inteligência tática e uma incrível habilidade acrobática que lhe permitia marcar golos de todos os ângulos e em todas as circunstâncias. Pelo Ajax, Van Basten conquistou 3 campeonatos neerlandeses, 3 taças dos Países Baixos e, em 1987, a Taça das Taças, onde marcou o único golo na final contra o Lokomotiv Leipzig em Atenas. A sua carreira nos Países Baixos terminou com um impressionante registro de 128 golos em 133 jogos pelo clube de Amsterdão. Em 1987, Van Basten transferiu-se para o AC Milan, um dos maiores clubes da Europa, que já contava com outros 2 dos maiores talentos neerlandeses, Ruud Gullit e Frank Rijkaard. Sob o comando do lendário treinador Arrigo Sacchi, o Milan formou uma das melhores equipas de todos os tempos, com Van Basten como o principal goleador. A sua chegada ao futebol italiano foi inicialmente marcada por dificuldades devido a uma grave lesão no tornozelo, mas após a recuperação, Van Basten mostrou porque era considerado um dos melhores da sua geração. Nos anos seguintes, ajudou o Milan a conquistar 2 títulos da Taça dos Campeões Europeus, em 1989 e 1990, além de 4 campeonatos italianos. Na final de 1989, Van Basten marcou 2 golos na vitória por 4-0 sobre o Steaua Bucareste, numa das exibições mais dominantes de uma equipa na história do futebol europeu. O avançado continuava a impressionar com a sua técnica, visão de jogo e, claro, com a sua capacidade de concretização. Um dos momentos mais memoráveis da sua carreira aconteceu ao serviço da seleção neerlandesa no Campeonato Europeu de 1988, na Alemanha. Van Basten foi o herói da competição, terminando como melhor marcador com 5 golos, incluindo o golo decisivo na final contra a União Soviética, um remate de primeira quase sem ângulo que é considerado um dos melhores golos da história das grandes competições. A sua exibição nesse torneio valeu-lhe a primeira das suas 3 bolas de ouro em 1988, 89 e 1992, reafirmando o seu estatuto como o melhor jogador do mundo naquela época. Infelizmente, a carreira de Van Basten foi encurtada devido a sucessivas lesões no tornozelo, culminando na sua reforma precoce aos 30 anos em 1995. O último jogo oficial aconteceu na final da Liga dos Campeões de 1993, onde o Milan foi derrotado pelo Marselha. Apesar das tentativas de recuperação, as lesões impediram de continuar a jogar ao mais alto nível, encerrando a carreira de um dos maiores talentos que o futebol já viu. Apesar de um percurso abreviado, Marco Van Basten deixou uma marca indelével no futebol mundial. A sua combinação de elegância, poder e precisão fizeram dele uma verdadeira gazela nos relvados. Tanto no Ajax como no Milan, Van Basten construiu um legado que perdura até hoje e os seus feitos pela seleção dos Países Baixos consolidaram o seu lugar na história. Mais tarde, após encerrar a carreira como jogador, ainda teve passagens como treinador, incluindo a seleção neerlandesa, mas será sempre lembrado pelos seus feitos dentro das 4 linhas.

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2: O Tottenham acabou por não aceitar as condições financeiras que Farinha exigia. O Sporting não pôde ficar à espera do João Farinha, seja João Farinha seja jogador qualquer. Hoje o João Farinha ainda é jogador do Bayern Munique, isto para nós era impossível. Mas eu também quero dizer uma coisa, que se no final de junho as condições que o João Farinha exigiria ao Sporting, João Farinha, Bayern Munique, seriam estas, o Sporting não iria avançar com o João Farinha. Simplesmente não é o nosso projeto.
3: Para mim é uma família, então estou muito bem aqui. Vou estar bem, sou de top para ajudar a equipa ao melhor nível possível e ganhar títulos com Braga, e é isso que importa para mim.
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5: Estamos a 10 minutos das 3 da tarde.
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5: Vamos lá olhar agora para mais um gigante adormecido aqui na primeira Rádio Desporto.
6: O FC Kaiserslautern é um dos clubes mais respeitados do futebol alemão, com uma história rica e momentos marcantes, tanto a nível nacional como europeu. Fundado em 1900, o clube é sediado na cidade com o mesmo nome, no estado da Renânia-Palatinado, e tem uma tradição profunda no futebol germânico, sendo especialmente conhecido pelos títulos conquistados e pela apaixonada base de adeptos. O Kaiserslautern ganhou destaque pela primeira vez nos anos de 1950, quando conquistou 4 títulos da Bundesliga num período de grande sucesso. O clube alcançou a sua primeira grande glória em 1951, com a conquista do campeonato alemão, e o sucesso continuou na década seguinte, com títulos em 53, 54 e 55, estabelecendo-se como um dos clubes mais dominantes da Alemanha Ocidental. O período mais notável da história recente do Kaiserslautern foi na década de 1990, quando a equipa alcançou uma série de feitos notáveis que deixaram uma marca indelével no futebol alemão. Sob o comando do treinador Otto Rehagel, o Kaiserslautern conquistou a Bundesliga em 91-92, apenas um ano após a promoção para a primeira divisão. Este feito é amplamente reconhecido como um dos maiores na história do futebol germânico, dado que o clube havia sido promovido da segunda divisão apenas uma temporada antes. O trabalho de Rehagel na promoção e subsequente conquista da Liga é amplamente celebrado como um exemplo notável de gestão e desenvolvimento da equipa. Em 1996, o Kaiserslautern continuou a brilhar ao vencer a Taça da Alemanha, completando uma dupla de títulos impressionante. O sucesso na Taça veio após uma vitória por 1-0 sobre o Borussia Mönchengladbach na final, consolidando o status do clube como uma força respeitada no futebol do país. Outro momento notável da história do clube foi a conquista da Supertaça da Alemanha em 1991, onde derrotaram o Hamburgo por 2-1. Além dos sucessos domésticos, o Kaiserslautern também fez algumas aparições notáveis nas competições europeias, com o clube a ter a oportunidade de competir na Taça dos Clubes Campeões Europeus e na Taça UEFA durante os anos 90, embora não tenha conseguido conquistar os principais troféus europeus. No entanto, a participação em tais competições foi um reconhecimento da qualidade da equipa e da sua capacidade de competir em nível internacional. Nos anos seguintes, o Kaiserslautern enfrentou desafios e períodos de declínio. A equipa teve dificuldades em manter a sua posição na Bundesliga e experimentou descidas à segunda divisão. A gestão do clube e a estabilidade financeira foram questões que afetaram o desempenho da equipa nas décadas seguintes, mas apesar destes desafios, o Kaiserslautern continuou a ser uma peça importante no futebol alemão e manteve uma base de adeptos apaixonados que apoiaram o clube durante os altos e baixos. Em termos de infraestruturas, o clube joga os seus jogos no Stadion der Betzenberg, conhecido por ser um dos estádios mais intimidantes da Alemanha devido ao ambiente vibrante e apaixonado. O estádio tem capacidade para cerca de 49 mil espectadores e é um dos locais mais icónicos do futebol. futebol germânico. O Kaiserslautern também é conhecido pela sua contribuição para o desenvolvimento de talentos no futebol alemão, já que o clube teve vários jogadores notáveis ao longo dos anos, incluindo Klaus Toppmöller, Rainer Bonhoff e mais recentemente Omar Gaber e Clemens Fritz. A história do Kaiserslautern é uma mistura de sucessos e desafios, marcada por uma grande época nos anos 90 e por uma reputação de ser um clube que sabe como competir no mais alto nível. O sucesso do emblema durante a era de Rehagel é particularmente memorável e o Kaiserslautern continua a ser, por isso, uma parte importante do panorama do futebol alemão, com uma base de adeptos leal e um legado de conquistas que define a sua rica história.
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5: Muitas equipas entraram para a história ao vencer competições de forma invicta, desafiando todas as probabilidades e demonstrando resiliência inigualável. É mais um feito histórico para ouvir aqui na Primeira Rádio Desporto, 100% palavra.
6: A época de 1986-87 será sempre lembrada como um dos momentos mais gloriosos da história do futebol do Porto. O clube português, que havia conquistado o seu espaço no panorama nacional, lançou-se à conquista da Europa e do mundo sob a liderança do treinador Artur Jorge e de uma geração de jogadores que eternizou o seu nome nos anéis do futebol. Foi a temporada em que o Futebol Clube do Porto conquistou pela primeira vez a Taça dos Clubes Campeões Europeus, vencendo o poderoso Bayern de Munique na final e mais tarde ergueu a Taça Intercontinental, solidificando o estatuto dos dragões no topo do futebol mundial. A caminhada até à final da Taça dos Clubes Campeões Europeus começou com a eliminação do Rabat Ajax, de Malta, e do Vítkovice, da então Checoslováquia, em rondas relativamente tranquilas. Nos quartos de final, o desafio foi mais exigente, com o Futebol Clube do Porto a defrontar o Brøndby da Dinamarca. Depois de uma vitória por 1-0 na primeira mão, os dragões sofreram em Copenhaga, mas conseguiram arrancar um empate a um golo, garantindo a passagem às meias finais. Aí, a equipa de Artur Jorge encontrou o Dinamo de Kiev, uma das formações mais fortes da altura, liderada pelo carismático Valery Lobanovsky. O Porto impôs-se com uma vitória por 2-1 no Estádio das Antas e um triunfo com os mesmos números na Ucrânia, carimbando a passagem à final. A grande final, disputada a 27 de maio de 1987, no Estádio Prater, em Viena, colocou o Futebol Clube do Porto frente ao poderoso Bayern Munique, uma das equipas mais temidas da Europa. A formação alemã, recheada de estrelas como Jean-Marie Pfaff e Lothar Matthaus, partiu como favorita. O jogo começou da pior maneira para os portugueses, com Ludwig Kogl a marcar para o Bayern logo aos 25 minutos. Contudo, a história deste encontro seria escrita com uma reviravolta épica. Aos 77 minutos, Rabah Madjer protagonizou um dos momentos mais icónicos da história do futebol, com o famoso calcanhar de Viena a empatar a partida.
7: Frasco para Juari, Madjer com espaço vai marcar, golo! Jogo.
6: Apenas 3 minutos depois, Juari, após assistência de Madjer, fez o 2-1, selando a vitória e colocando o Futebol Clube do Porto campeão europeu pela primeira vez.
7: 1 para 1 com Winkelhofer, já passou Madjer, o cruzamento, Juari, golo! É golo do Porto! Juari!
6: A conquista da Taça dos Campeões Europeus foi recebida com enorme euforia em Portugal, mas os dragões não ficaram por aí. No final do ano, o Futebol Clube do Porto viajou até Tóquio para disputar a Taça Intercontinental frente ao Peñarol, do Uruguai, campeão da Taça Libertadores. Este era o derradeiro teste para os dragões se afirmarem como uma verdadeira potência mundial e o jogo foi disputado sob condições difíceis, com o campo molhado e a chuva a cair incessantemente. O duelo terminou empatado a 1 no tempo regulamentar, com o gol dos portistas a ser marcado novamente por Madjer, um herói improvável que se tornou o símbolo desta geração. A decisão foi então levada ao prolongamento, onde o Futebol Clube do Porto, num jogo extremamente equilibrado, conseguiu o gol da vitória já perto do final, com uma jogada concluída por Juari. O resultado final de 2-1 deu aos dragões o título de campeão do mundo, solidificando a sua presença entre as melhores equipas do planeta. Este conjunto de feitos consagrou uma geração de jogadores que incluiu nomes como Fernando Gomes, João Pinto, Celso e Paulo Futre, que foi um dos principais responsáveis pelo sucesso da equipa ao longo daquela época. A liderança calma e estratégica de Artur Jorge foi também crucial para que o Futebol Clube do Porto atingisse estes patamares de sucesso. A vitória na Taça dos Campeões Europeus e na Taça Intercontinental em 1987 marcou uma viragem na história do Futebol Clube do Porto e do futebol português. O clube azul e branco, que até então se afirmava sobretudo no contexto doméstico, conseguiu abrir as portas da glória europeia e mundial, sendo a primeira equipa portuguesa a conquistar a Taça Intercontinental. O sucesso desta época foi o catalisador para as futuras conquistas internacionais do Futebol Clube do Porto, que anos mais tarde voltaria a dominar na Europa sob a orientação de José Mourinho. Mas 1987 permanece como o ano que deu início a essa era de sucesso internacional.
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4: São 2:59. 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
9: Bruno Lopes, antigo internacional português, se tornou novo membro da estrutura das seleções nacionais, o antigo defesa central, que ocupava na posição de diretor técnico da estrutura do futebol profissional do Rio Ave no Futebol Clube, passará a trabalhar de perto com a seleção Ave Nacional, com 129 internacionalizações no total, 96 delas ao serviço da seleção Ave, pela qual marcou 11 golos. Bruno Alves foi campeão europeu em 2016, tendo participado igualmente nas fases finais nos europeus de 2008 e 2012, bem como nos campeonatos do mundo de 2010, 2014 e 2018 e ainda na Taça das Confederações em 2017. Regressa agora aos 44 anos para integrar a estrutura da seleção nacional A, reforçando assim a presença de antigos internacionais portugueses junto da equipa, num desejo que já tinha sido expresso pelo selecionador nacional Jorge Jesus. O presidente da FIFA, Gianni Infantino, defendeu uma redução do fosso entre as principais potências do futebol e os restantes países, criticando quem, segundo o próprio, não quer que os outros cresçam. À margem de uma reunião na República Dominicana, com representantes das federações da União Caribenha de Futebol. É importante participar, dialogar, expressar pontos de vista e opiniões. Muita coisa aconteceu nas últimas semanas e é importante ser ouvido, prestar atenção e também poder expressar no que se sentem. Então, no geral, acho que é algo positivo, mas está muito, muito feliz com todo o apoio que tem recebido nos últimos dias. Acabou por assumir o presidente da FIFA. O líder do futebol mundial sublinhou ainda a necessidade de garantir que o futebol continua a desenvolver-se nos 211 países membros da FIFA e assegurou que o organismo pretende criar mais condições para que isso possa acontecer. Pelo meio, obedeceu críticas na postura que as grandes potências têm apresentado, sem, no entanto, revelar qualquer tipo de nome. Os grandes estão a fazer um excelente trabalho, louva-se, sobretudo, esse trabalho feito, mas é preciso dar espaço para que as federações mais pequenas possam também igualmente crescer. Para o presidente da FIFA, nessa mudança, passa sobretudo por encontrar e oferecer oportunidades de acesso e recursos ao futebol mundial, isto aos países que partem de uma posição menos favorável. O dirigente garantiu ainda que as decisões tomadas pela FIFA respeitam os procedimentos internos e serão submetidas aos organismos competentes. Tudo o que possam fazer passa pelos processos correspondentes da FIFA e será decidido democraticamente por parte das federações membro do Conselho e dos órgãos pertinentes, sempre em estrito cumprimento e respeito para com as leis, sublinhou Infantino. Recordar que o presidente da FIFA tem sido alvo de críticas e tem tido na sua posição no futebol mundial contestada por confederações como a CONCACAF e a UEFA, devido à iniciativa da FIFA, que previa a entrada de investidores privados em 20% dos direitos comerciais das competições da FIFA, incluindo o Campeonato do Mundo. O jogador de Monsef Zekri, na Escola Lisboa, realizou os habituais exames médicos e assina pelo Sporting Clube de Portugal. O atleta de 17 anos custa aos cofres leoninos, num valor entre os 3 e os 4 milhões de euros. No jovem defesa esquerdo marroquino, formado na formação do Mechelen, participou em 17 jogos pela equipa principal do clube belga. Na última temporada, este ano já entrou em campo para defrontar a formação do Gent na jornada inaugural das contas da Liga Belga. Ainda pelo assunto leonino, o Sporting Clube de Portugal está em negociações para reforçar na sua baliza com a contratação do guarda-redes brasileiro Caio Pereira, da formação de Palmeiras, orientada por Abel Ferreira, no jovem guardião, terceira opção para no técnico português, custa aos Leões um valor na ordem dos 4 milhões de euros. Nas negociações entre os dois clubes decorrem há quase duas semanas, na Caio Pereira, de 23 anos, é um velho conhecido do futebol português, tendo representado o Nacional da Madeira na época desportiva 2025-2026 e Farense em 2024-2025. 2005. Ainda pelo universo leonino, o presidente do Sporting Clube de Portugal, Frederico Varandas, garantiu que Luís Suárez vai continuar no clube até ao fim do mercado, despedindo qualquer problema com o treinador Rui Borges ou qualquer mal-estar após uma despedida de solteiro que não existiu. Frederico Varandas assume que, para desgosto de muitos, Luís Suárez vai continuar no Sporting de Pedra e Cal.
10: Matou-se em todos os treinos, em todos os jogos, em todos os jogos que ganhámos, em todos os jogos que perdemos, ou que não conseguimos vencer. Por isso, Suárez, até ao final da época passada, um exemplo de um professor. Eu até entendo o agente do Suárez. Se eu disse, olha, eu vou me apresentar às eleições de Canadá, eu vou ganhar e vou dar um contrato líquido de 10 milhões de anos para o Suárez. E o que a gente fez? Eu percebo. Os agentes viram, ganham, sobretudo com a reputação dos jogadores. Disse, ganha as eleições, depois falamos. Passado 2 minutos, esse senhor diz, eu tenho um acordo com o Suárez. E começou a ser jogador. Para desgosto de muitas pessoas, Suárez vai continuar a ser jogador de esporte. Suárez é um exemplar profissional, está nos melhores registros da história do esporte, e eu sei, vai querer muito continuar a ser.
9: O presidente do Sporting falou também sobre a polémica gerada em torno dos áudios que vieram a público.
10: Agora, áudios de um pateta, que eu nem sei quem é, um pateta, que patetas há, minha, que faz um áudio. Eu estive a jantar com a Angelina Jolie e com a Cindy Crawford, e depois estive a ver qual delas é que seria. Mas depois eu vou dizer o que agora. Não dei hipótese nenhuma das duas, tá? Informe-me já. Pronto, então temos um áudio num pateta a falar de uma filha solteira que nunca existiu. Vou só dizer isto. Nunca existiu.
9: Frederico Varandas falou também sobre a saída de Pote e desmentiu qualquer tipo de contacto com o Futebol Clube Barcelona na pré-negociação com Gonçalo Inácio.
10: Deu muito ao Sporting, é um jogador que está na história do Sporting, um grande jogador. Como o treinador disse, ele tem uma ambição. Quando renovámos, os jogadores têm ambição, muitas vezes também financeira, nós temos que ter essa sensibilidade. E Pedro Gonçalves é um dos jogadores que tem a expectativa de poder vir a ser o Sporting. Se vai sair, não sei. É social a Barcelona, eu para cá. Só se o Presidente Laporta perdeu o meu telefone, mas se quiser pode dar, porque eu não recebi nada, nem e-mail, de facto já não se usa. Não.
9: O líder da na formação, Leonina, falou também sobre João Palhinha, que, na sua opinião, era um negócio incomportável, que não se enquadrava na política de contratações do Sporting.
10: O Sporting, e foi público, o Sporting esteve interessado em João Palhinha, na possibilidade de João Palhinha avançar ao Sporting. Nesse momento, João Palhinha deu prioridade ao Tottenham, porque queria ficar no Tottenham, o que é totalmente legítimo. E estamos a falar finais de junho. O Tottenham acabou por não aceitar as condições financeiras que Palhinha exigia. O Sporting não pôde ficar à espera do João Palhinha, seja João Palhinha, seja jogador qualquer. Hoje o João Palhinha ainda é jogador do Bayern Munique, isto para nós era impossível. Mas eu também quero dizer uma coisa, que se no final de junho as condições que o João Palhinha exigiria ao Sporting, João Palhinha, Bayern Munique, seriam estas, o Sporting não iria avançar com o João Palhinha. E não estou a dizer que a decisão está errada ou certa. Simplesmente não é o nosso projeto desportivo. Não é a nossa estratégia investir todos esses dezenas de milhões de euros num jogador com 31 anos. Não está errada nem certo, não é o nosso projeto.
9: A finalizar, Frederico Varandas falou também sobre a cobiça dos vários clubes nos jogadores do Sporting, que e deixou também uma farpa aos rivais, quer a Futebol Clube Porto, quer a Benfica.
10: Os jogadores do Sporting são mais cobiçados que todos os outros. O Sporting não foi campeão ano passado, mas são os jogadores do Sporting que oferecem salários de 5 vezes mais, propostas para a Arábia, os jogadores querem sair. Os outros clubes, ninguém quer. Eu estou muito orgulhoso, o Sporting tem dos melhores jogadores. São os únicos jogadores que são cobiçados. E eu quero que os Sportingistas sejam. Abram o olho. Não caiam no que os nossos rivais querem. Não caiam. A administração está cá para defender. Os sócios e adeptos do Sport não veem os treinos, não veem o dia-a-dia. E a administração do Sport também não pode falar todos os dias.
9: Declarações de Frederico Varandas, falando sobre a atualidade do universo verde e branco. O Futebol Clube do Porto nas estuda na hipótese do regresso de Seco Fofana, na parede no meio campo, nos azuis e brancos, Chabnas estão a negociar, Chabnas junto do Rennes de França, um novo empréstimo de médio de 31 anos, no Futebol Clube do Porto, na que tenta assim um negócio idêntico, ou de janeiro último, conta com a vontade do jogador de regressar ao Dragão, Chabna por parte de do Internacional Costa Marfinense, existe na Corto e continua a apresentar-se nas redes sociais como jogador dos campeões nacionais e interagir também com os adeptos dos Chabna Dragões, Chabna que têm invadido o seu perfil para pedirem o seu regresso à invicta na Fofana, na esteve cedido ao Futebol Clube do Porto na segunda metade da época, na 2025-2026, Chabna tendo-se revelado como uma peça importante para a conquista do título de campeão nacional, participou em 18 jogos, Chabna marcou 3 golos importantes frente a Sporting Clube de Braga e Futebol Clube Baroca. Francesco Farioli tem o médio como referência, sendo visto como opção consistente para o meio campo, tal como aconteceu na última temporada, com a vantagem de já conhecer bem o grupo e de poder integrar-se de forma imediata no plantel. Fofana tem contrato com o Rennes até junho de 2029 e neste momento face à falta de propostas para uma venda definitiva que permitiria recuperar na parte dos 20 milhões de euros investidos nas duas temporadas na contratação ao Al Nassr, o clube francês considera como mais realista a hipótese de um novo empréstimo, mesmo com a repartição de pagamento do salário na ordem dos 6 milhões de euros por ano. Devido a um problema muscular no gêmeo, na Seco Fofana não foi opção para a recepção do Rennes ao atual campeão francês, na PSG, no último domingo, na jornada inaugural da Liga Francesa. Ainda no que diz respeito ao Futebol Clube do Porto, a equipa de azul e branca vai leiloar nas camisolas amarelas utilizadas no arranque do jogo frente ao Arouca no último domingo, numa iniciativa conjunta com a Fundação Luís Dias, destinada a apoiar as vítimas do sismo que atingiu a Colômbia no dia 10 de agosto. Os jogadores do Futebol Clube do Porto entraram em campo para o duelo da terceira jornada da primeira liga na portuguesa com uma camisola amarela da coleção Futebol Clube do Porto All Around, dedicada na Colômbia e escolhida para prestar uma homenagem simbólica nas comunidades afetadas. As peças serão assinadas por todo o plantel e posteriormente leiloadas pela Fundação Luís Dias, anunciou o Futebol Clube do Porto, ainda sem adiantar a data e os moldes da venda. A ação solidária envolve também a Fundação Futebol Clube do Porto e surge na sequência do sismo de magnitude de 7.4, cujo epicentro se localizou nas proximidades de Del Palmar, no departamento colombiano de Socó. A ligação entre as duas instituições tem uma figura central no internacional colombiano, Luís Dias, que representou a equipa do Futebol Clube do Porto entre 2019 e 2022. O Sporting Clube de Braga renovou o seu contrato com o Nicob Niakate. O jogador passa a ficar ligado ao emblema minhoto até 2030, mantendo assim a cláusula de rescisão de 30 milhões de euros, inicialmente por empréstimo do Guingamp. O defesa central do Clube Maliano, no Sporting Clube de Braga, desde 2022-2023, transferiu-se em definitivo para nos Guerreiros de Minho, na época seguinte. O atleta de 27 anos está afastado dos relvados desde o mês de abril passado, devido a uma ruptura no tendão de Aquiles direito. Niakate, após a renovação de contrato, mostrou-se muito feliz e assume que quer continuar a ajudar a equipa a conquistar títulos e mal pode esperar pela recuperação a 100% para voltar a entrar em campo e para voltar a sentir o apoio dos adeptos dos Guerreiros do Minho.
3: Para recuperar bem, estou a voltar um bocadinho para o campo e também quando fui para a praia, alguns adeptos que estão a me ajudar, o presidente está sempre no meu campo.

0: y ganhar títulos com Braga, e isso que importa para mim.
1: Declarações de Niaka Tebne depois dessa renovação de contrato até 2030 com o Sporting Clube de Braga. O jogador Tebne Rafael é o mais recente reforço da equipa do Futebol Clube Alverca. Para nesta temporada, no médio brasileiro de 33 anos, Tebne chega no custo zero após o fim de contrato com o Santos. Tebne, jogador com formação feita no Curitiba, clube pelo qual se estreou como sénior em 2012. Tebne conta com uma longa e titular na carreira no futebol brasileiro, com passagens pelo Novo Hamburgo e também pelo Londrina, por empréstimo, além de Bahia, na Palmeiras e Santos. O atleta no total conta com 15 títulos conquistados, 2 campeonatos na Paranaenses, uma Copa do Nordeste, um campeonato baiano, 4 campeonatos paulistas, 2 taças Libertadores, uma Copa Sul-Americana, 2 campeonatos brasileiros, uma Copa do Brasil e uma Supercopa brasileira. O novo reforço junta-se na formação ribatejana, depois de uma temporada em que apontou um golo e fez uma assistência em 12 jogos pelo Santos. Rafael assumiu estar ansioso por se estrear com a camisola do Alverca e dar muitas alegrias aos adeptos. O Estrela da Amadora, na Primeira Liga, concretizou na venda da SAD, num grupo de investimento alemão, do qual são acionistas os futebolistas Thomas Müller, Mats Hummels e Jan Sommer. O acordo já consumado e confirmado por fonte oficial do conjunto tricolor será anunciado nos próximos dias, após semanas de negociações. Envolve uma transação a rondar os 40 milhões de euros. O negócio envolve a aquisição da capital social da Sociedade Anónima, na Desportiva SAD, do Clube Futebol Estrela da Amadora, por um grupo de investimento de origem germânica, cujo nome ainda não é do conhecimento público, e do qual se inserem os futebolistas Thomas Müller, Sabni e Jan Sommer, ainda em atividades, assim como também de Mats Hummels, já retirado e prevê na incorporação de Mosmang como presidente da SAD Amadurense. O empresário alemão, antigo futebolista de 35 anos, ocupa no cargo que era anteriormente dirigido pelo até aqui presidente e principal acionista da administração, Paulo Lopo, que deixará no comando da SAD e também a liderança dos órgãos sociais do clube da Reboleira.
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6: Nenhum treinador, ou eu neste caso, não sou nenhum treinador meio doido. E é para isso que lutamos todos. Independentemente de termos aleijados ou termos aleijados, ou malta no departamento médico agora, malta, eu digo aleijados, não é aleijados, que senão ainda pensam. Mas estou tão simples da minha forma que olha o que digo. Agora é muito mais chique o treinador a falar, mais chique. Por isso que eu disse que não sou nenhum louco. E por mim é quase metê-los ali em redomas de vidro com gelo e esperar que amanhã estejam fresquinhos.

0: Está agora na hora de trazer o perfil de mais um jogador à Gol FM.
1: 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Joshua Kimmich, nascido a 8 de fevereiro de 1995 em Rottweil, na Alemanha, é um médio defensivo e lateral direito amplamente reconhecido pela sua versatilidade, inteligência tática e habilidades técnicas. Iniciou a sua carreira no Stuttgart, mas foi no Leipzig que começou a chamar a atenção pelo seu desempenho consistente. Em 2015, Kimmich transferiu-se para o Bayern de Munique, onde rapidamente se estabeleceu como um dos jogadores mais importantes da equipa. Inicialmente jogando como lateral direito, impressionou

0: ou pela sua capacidade de contribuir defensivamente e ofensivamente. Com o tempo, a sua versatilidade levou-o a assumir uma posição mais central no meio-campo, onde se destacou como médio defensivo. Kimmich tem sido uma peça-chave no sucesso contínuo do Bayern de Munique e durante a sua passagem pelos bávaros ajudou a equipa a conquistar múltiplos títulos da Bundesliga, Taças da Alemanha e a Liga dos Campeões em 2020. A sua habilidade para ler o jogo, passar com precisão e controlar o ritmo do meio-campo tornaram-no indispensável para o Bayern. Além do sucesso a nível de clubes, Kimmich também é um membro importante da seleção alemã. Fez a sua estreia internacional em 2016 e tem sido um jogador regular em competições internacionais, incluindo o Campeonato da Europa e o Campeonato do Mundo. Nas últimas temporadas, continuou a ser uma das figuras centrais do Bayern de Munique e da seleção da Mannschaft, mantendo o seu status como um dos melhores médios defensivos do futebol europeu. A sua consistência e a capacidade de impactar jogos em várias fases continuam a consolidar a sua reputação como um dos jogadores mais completos da sua geração.
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3: E seguimos agora nesta emissão com mais um craque da Liga Portuguesa.
0: Rui Barros, nascido em Lordelo, Paredes, em 1965, é uma das figuras mais queridas e emblemáticas do futebol português, conhecido pelo seu talento e pela impressionante agilidade, apesar da baixa estatura de 1,59m, que lhe valeu o apelido de Formiga Atómica. Começou a carreira no Paços de Ferreira e no Covilhã, mas foi no Futebol Clube do Porto que encontrou o seu grande impulso. Chegou ao clube em 1987, depois de ter impressionado com a sua técnica e velocidade em campo. Em pouco tempo conquistou a confiança de Tomislav Ivic e destacou-se como um dos motores do meio-campo portista. A temporada de estreia de Rui Barros nos Dragões foi notável. Em 1987-88, o médio ofensivo marcou 12 golos no campeonato e rapidamente chamou a atenção de clubes internacionais. O seu estilo de jogo enérgico e incansável tornou-o indispensável na equipa e o seu impacto foi tão forte que no final da época assinou com a Juventus. Em Turim, Rui Barros conquistou de imediato o coração dos adeptos italianos. Logo na primeira temporada, ajudou a equipa a vencer a Taça de Itália e a Taça UEFA em 1990, marcando golos decisivos e mostrando uma capacidade única de romper defesas adversárias. Depois da passagem pela Juve, o médio continuou a sua carreira em clubes de topo, incluindo o Mónaco e o Olympique de Marselha. Apesar de não possuir a estatura física de muitos dos seus adversários, Rui Barros compensava com uma técnica apurada e uma leitura de jogo excepcional. Em França, continuou a mostrar o seu valor, mantendo a sua posição de destaque e reafirmando-se como um dos jogadores portugueses mais talentosos da sua geração. Em 1994, regressou ao Futebol Clube do Porto, onde contribuiu para o domínio do clube no cenário nacional, ajudando a equipa a conquistar múltiplos títulos, incluindo campeonatos e taças. Ao longo da sua carreira, Rui Barros representou Portugal com orgulho e dedicação, sendo chamada à seleção nacional em várias ocasiões, onde deixou a sua marca com exibições cheias de garra e técnica. Após pendurar as chuteiras, permaneceu ligado ao seu Futebol Clube do Porto, assumindo papéis de treinador adjunto e interino, sempre com o espírito de lealdade ao clube que marcou a sua vida. Hoje, Rui Barros é lembrado como um dos jogadores mais icónicos e queridos dos Dragões, símbolo de determinação e talento cuja carreira inspirou e continua a inspirar gerações de adeptos e jovens jogadores.
4: Este é o primeiro golo do Futebol Clube do Porto, Rui Barros. Continua a sete gol e atira lá, golo! Do Futebol Clube do Porto, 4 minutos e 3 segundos de jogo.
5: Como era muito rápido, pronto, há um lance logo a 5 minutos de jogo, em que corri quase meio campo, saí guarda-redes, consegui driblar, depois parece uma defesa, quase caí naquele lance, mas quando consegui fazer o golo, foi importante para mim, principalmente para o clube.
6: Barros, i pallonetti sono la sua specialità. Ma come fa, come si muove la gamba di Barros nel pallonetto? Me la fa vedere, com'è il movimento?
7: No, tanto dipende da fare così, come di lato è la stessa.
6: Nel gol come l'ha messa?
7: Il gol foi di piatto che ha fatto il pallonetto.
3: E está agora na hora de trazer mais um craque mundial à Gol FM.
0: Frank Lampard, nascido a 20 de junho de 1978, é amplamente reconhecido como um dos maiores médios da história do futebol inglês e uma lenda do Chelsea. Criado numa família com forte herança futebolística, Lampard começou a sua carreira no West Ham United, o clube onde o seu pai havia jogado. Subiu às camadas principais do West Ham em 1995 e rapidamente se destacou pelas suas habilidades no meio-campo, marcando golos importantes e mostrando uma capacidade técnica notável. No entanto, foi a sua transferência para o Chelsea em 2001 que transformou a sua carreira. Lampard custou cerca de 11 milhões de libras ao clube londrino e rapidamente se tornou um pilar no meio-campo dos Blues. Durante a sua passagem pelo Chelsea, que durou até 2014, Lampard conquistou uma série impressionante de títulos, incluindo três Premier Leagues em 2004, 2005, 2005, 2006 e 2009, 2010, quatro FA Cups, duas taças da Liga e, claro, a tão sonhada Liga dos Campeões em 2012. Uma das marcas mais impressionantes de Lampard é a sua capacidade de marcar golos. Não foi apenas um jogador-chave na criação de jogadas, mas também se destacou pela sua impressionante veia goleadora. Lampard terminou a sua carreira no Chelsea como o maior goleador da história do clube, com 211 golos em 648 jogos, algo notável para um médio. Conhecido pela sua precisão nos remates de longa distância, especialmente com o pé direito, tornou-se conhecido pelos seus golos em momentos cruciais, além da sua consistência nas bolas paradas. A sua temporada de 2009-2010 foi particularmente impressionante, quando Lampard marcou 27 golos em todas as competições e ajudou o Chelsea a vencer a Premier League e a FA Cup, fazendo história com um double. A sua combinação de talento ofensivo, ética de trabalho incansável e inteligência tática fez dele um dos melhores jogadores da sua geração. Além do sucesso a nível do clube, Lampard teve uma carreira internacional notável, representando a seleção inglesa em diversas competições, incluindo 3 campeonatos do mundo e 2 campeonatos da Europa. Embora a Inglaterra não tenha alcançado o sucesso esperado durante essas competições, Lampard foi sempre um dos pilares da equipa e é amplamente respeitado pelos seus 106 jogos pela seleção. Após deixar o Chelsea em 2014, teve uma curta passagem pelo Manchester City antes de terminar a sua carreira nos New York City, da MLS, onde jogou até 2016. Após a sua retirada dos relvados, o ex-atleta rapidamente se lançou na carreira de treinador e em 2018 assumiu o comando do Derby County, onde teve uma boa temporada na segunda divisão inglesa, levando o clube à final do play-off de promoção. No ano seguinte, Lampard assumiu o cargo de treinador do Chelsea, voltando ao clube onde teve os seus maiores sucessos como jogador. Durante a sua passagem por Stamford Bridge, focou-se em dar oportunidades a jovens jogadores da academia e conseguiu uma qualificação para a Liga dos Campeões na sua primeira temporada. Contudo, foi demitido em janeiro de 2021 após uma série de maus resultados e por aí prosseguiu a sua carreira como técnico por outras paragens.
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8: Para desgosto de muitas pessoas, Soares vai continuar a ser jogador de futebol. Soares é um exemplar profissional, está nos melhores registros históricos do Sporting e eu sei, vai querer muito continuar assim.
9: Para recuperar bem, estou a voltar um bocadinho para o campo e também quando fui para a praia, algum adeptos que estão a me ajudar, o presidente está sempre no meu costas para me dizer vai voltar mais forte, o jogador também. E isso é incrível para mim, parece que eu não estou lesionado, então é mais fácil para mim.
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3: Ficamos a 5 minutos das 3:30 da tarde.
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3: E agora seguimos com os gigantes adormecidos neste produto 100% palavra.
0: A história do Nottingham Forest é uma das mais ricas e fascinantes do futebol inglês, marcada por momentos de glória e desafios. Fundado em 1865, o Nottingham Forest Football Club é um dos clubes mais antigos do mundo. A sua origem está intimamente ligada ao crescimento do futebol organizado em Inglaterra no final do século XIX, numa época em que o desporto se tornava mais estruturado e popular. O primeiro grande momento de sucesso do Forest aconteceu em 1898, quando o clube conquistou a FA Cup ao vencer o Derby County por 3-1. 2-1 na final, tornando-se um dos primeiros clubes a erguer este prestigiado troféu. No entanto, após este triunfo, a equipa passou longos períodos longe do topo do futebol inglês, alternando entre as divisões e sem conseguir afirmar-se de forma consistente na elite. O verdadeiro renascimento do clube começou na época de 1970, com a chegada de Brian Clough como treinador em 1975. Clough, uma figura carismática e incontroversa, conseguiu transformar o Nottingham Forest numa potência do futebol europeu. Juntamente com o seu adjunto Peter Taylor, Clough trouxe uma mentalidade vencedora e reformulou a equipa, levando o clube a uma das eras mais gloriosas da sua história. Sob o comando deste técnico, o Nottingham Forest alcançou feitos incríveis. Em 1977-78, o clube venceu a primeira divisão inglesa, a atual Premier League, pela primeira vez, um feito notável para uma equipa recém-promovida. Esse título abriu as portas para a participação na Taça dos Clubes Campeões Europeus, onde o Nottingham Forest fez história ao conquistar o troféu europeu em duas ocasiões consecutivas, em 1979 e 1980. Em 79, o Forest venceu o Malmo por 1-0 numa final realizada em Munique, com o golo de Trevor Francis, tornando-se assim campeão da Europa. No ano seguinte, o clube repetiu o feito ao derrotar o Hamburgo por 1-0 em Madrid, com o golo de John Robertson. Estas conquistas colocaram o Nottingham Forest no mapa do futebol mundial, ao tornarem-se uma das poucas equipas a conquistar o título europeu mais de uma vez. A consistência e o espírito de equipa foram as marcas desta era de sucesso, com jogadores como Peter Shilton, Viv Anderson e Martin O'Neill a desempenharem papéis fundamentais. Além dos sucessos europeus, o Forest também teve sucesso em competições internas durante esta era dourada, vencendo 4 taças da Liga Inglesa entre 1978 e 1989. Brian Clough continuou a treinar o clube até 93, deixando um legado incomparável no futebol inglês. Sob a sua orientação, o clube passou de uma equipa modesta para uma das maiores forças do futebol europeu, sempre com um estilo de jogo ousado e competitivo. Após a saída de Clough, o clube enfrentou dificuldades para manter o mesmo nível de desempenho. Durante os anos de 1990 e 2000, o Forest sofreu várias descidas de divisão, passando longos períodos fora da Premier League. No entanto, o clube nunca perdeu a sua identidade e a sua rica história, continuando a ser um símbolo de resiliência no futebol inglês. A temporada de 2021-2022 marcou o regresso do Nottingham Forest à Premier League após 23 anos de ausência. A equipa, comandada por Steve Cooper, garantiu a promoção ao vencer o play-off do Championship, devolvendo o clube ao mais alto escalão do futebol inglês e reacendendo as esperanças dos seus adeptos para um novo capítulo de sucesso. Esse regresso simboliza o espírito de luta do emblema, que apesar das adversidades, continua a ser um dos mais respeitados e venerados no futebol mundial. Atualmente, o Nottingham Forest continua a atrair a atenção de adeptos de todo o mundo, sendo um clube cuja história inspira respeito e admiração. O seu legado europeu e a sua ligação com figuras como Brian Clough mantêm-no como um nome icónico no desporto, lembrado como um dos gigantes do futebol do século XX.
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1: São 3:30 da tarde. Em direto dos estúdios Golo FM, as notícias da metade da hora, com José Carlos Leal.
10: O Sport Lisboa e Benfica renovou o seu contrato com Dennis, no médio de 19 anos, cumpre a 11ª época de Aki no peito. O jogador que chegou ao clube em 2016-2017 destacou a satisfação por ver reconhecido o seu trabalho desenvolvido ao longo dos últimos anos. É um momento de orgulho e também de muita felicidade por o Benfica continuar a acreditar no seu trabalho, disse o médio, que foi duas vezes campeão de juvenis e campeão de júniores em 2024-2025. Tênis, que registrou uma paragem de mais de 400 dias devido à lesão, voltou à competição na última temporada, na qual somou 27 jogos e um golo entre na equipa de sub-19, sub-23 e na UEFA Youth League. O antigo jogador do Benfica, Karen Tebnak Turkoglu, desmaiou durante o Fenerbahçe com o Sport, após jogar com um adversário, mas os exames médicos realizados no futebolista não revelaram qualquer tipo de anomalias. O atleta foi alvo de uma tornografia e o estado de saúde de Turkoglu é bom em geral, tendo tido alta já durante esta segunda-feira. Auguste, dirigente do clube, prestou esclarecimentos adicionais, dando a entender que o regresso aos relevados ainda irá demorar alguns dias por prevenção. No jogo discutido, o futebolista Turkoglu, que sofreu uma concussão na sequência de um golpe de cabeça, terá no seu estado de saúde acompanhado de perto, em conformidade com o protocolo de concussão recomendado pela FIFA. Prevê-se que seja implementado durante no mínimo de 10 dias no regresso do jogador ao campo. Será planeado com base nos exames realizados ao abrigo do protocolo e nas avaliações da equipa médica dia após dia, disse o dirigente aos meios do clube Turkoglu, internacional turco, na parte para a segunda época ao serviço do Fenerbahçe, depois de uma temporada ao serviço do Benfica em 2024-2025. Ainda discutiu 5 jogos pelas Águias em 2025-2026. O jogador do Futebol Clube Porto, Mofib, reforço do Hamburgo, na próxima temporada, o emblema alemão, garantiu a contratação do avançado de 27 anos por empréstimo junto do Nice, por 2 milhões de euros. O atleta iniciou a temporada passada no emblema francês, mas que cumpriu a segunda metade da época no Futebol Clube Porto, com o qual se sagrou campeão nacional, tendo contribuído com 2 golos e uma assistência em 15 jogos. O presidente da UEFA, Alexander Seferin, pediu que Gianni Infantino se demita do cargo de presidente da FIFA. O líder da UEFA garante que, caso não tome nessa decisão, Infantino vai ter oposição nas eleições que decorrem em março de 2027, ainda que o candidato não seja no próprio Seferin. Não está interessado por 2 motivos. Um deles, porque adora na UEFA e adora trabalhar nesta organização e acha que, na certa altura, as pessoas se percebem que têm de dar mais importância na sua família. E o segundo ponto que acaba por assumir Seferin, que a sua credibilidade é muito maior do que de Infantino, no que diz respeito à liderança da FIFA. Seferin apelou assim à capacidade de Gianni Infantino para perceber que não tem apoio suficiente para continuar neste cargo. Recorde-se que no início do mês, no país de Gales, chegou-se à frente e retirou o apoio ao presidente da FIFA, Gianni Infantino. Mesmo assumindo Seferin que nesta opinião de continuar à frente do organismo é uma opinião que responsabiliza apenas Infantino, garante que caso estivesse no lugar precisamente de Infantino, iria repensar 2 vezes se merecia continuar à frente de uma organização como a FIFA. Maradona é uma figura incontornável no futebol e, mesmo após ter falecido, continua a movimentar milhões. Em 2022, na camisola utilizada pelo argentino na final do Mundial de 1986, foi leiloada por 8,8 milhões de euros. Agora é a vez da bola na Azteca, utilizada no jogo conhecido por Mão de Deus, a render um valor milionário. A bola já esvaziada pelo tempo, já se passaram 40 anos desde essa final mítica, na ganha na Inglaterra e nos Estados Unidos da América. Foi colocado a leilão um valor milionário. Na licitação inicial era de 2,5 milhões de dólares, cerca de 2,1 milhões de euros. Na expectativa da leiloeira era ultrapassar o valor de venda atingido pela camisola desse mesmo jogo, mas a licitação final ficou bem abaixo também desse valor. Na bola acabou vendida por 2,8 milhões de euros, 3,3 milhões de dólares. A peça desportiva mais cara em leilões foi vendida por 21,7 milhões de euros. Em 2024, trata-se de uma camisola do lendário jogador de beisebol, Babe Ruth, da formação dos New York. O Sport Lisboa e Benfica arrebatou a supertaça feminina de handball a sexta na sua história. As encarnadas levaram o melhor sobre o Almeida Garrett por 35-25 num jogo realizado no pavilhão municipal desportivo de Santo Tirso. O Benfica, que este ano tem Marina Teixeira como treinadora principal, confirmou o seu favoritismo e no resultado com que se chegou ao intervalo no 22-10 para a equipa lisboeta e campeã nacional era claro quanto às diferenças entre as duas formações. Após ligeiro equilíbrio inicial, o Benfica assumiu as rédeas do jogo, obrigando a treinadora da equipa de Vila Nova de Gaia, Helena Ebna Soares, a pedir um time-out que teve poucos efeitos até ao intervalo. A segunda parte foi muito semelhante, com algum equilíbrio na sua fase inicial e o Almeida Garrett mais esclarecido nas suas ações e a conseguir equilibrar as coisas. Enquanto que o Benfica, que fez muitas alterações para neste período, mostrou-se um pouco menos inspirado. O encontro entrou depois numa fase algo caótica e, por fim, o Benfica voltou a impor-se, tirou o partido de alguns erros erros do adversário, o Beni foi conservando uma vantagem segura no marcador, apesar de alguns momentos positivos do Almeida Carrete. As campeãs nacionais Chabna conseguiram outra vez uma vantagem de 12 golos, 34 para 12, graças à força dos seus argumentos individuais. Chabna e coletivos, Chabna e Beni fecharam a partida de forma tranquila, triunfando por 30-25-25 e fazendo assim a festa pela conquista de mais uma supertaça feminina.
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3: Equipas que renasceram das cinzas para conquistar ligas, competições europeias, reacendendo a paixão dos seus adeptos. Está na altura de mais um grande feito histórico aqui na Gol FM.
14: A conquista da Taça UEFA pelo Futebol Clube do Porto em 2013 é um marco histórico não só para o clube, mas também para o futebol português. Sob a liderança de José Mourinho, o Porto viveu uma temporada memorável, culminando com a vitória na final em Sevilha, a 21 de maio de 2003, frente ao Celtic de Glasgow. Esse triunfo foi o prenúncio de uma era de ouro para os Dragões e colocou Mourinho no mapa do futebol mundial como um dos melhores treinadores da sua geração. A caminhada do Porto até à final foi notável, começando com uma fase de grupos sólida e consistentes prestações nas eliminatórias. A equipa portista despachou adversários de renome, como o Panathinaikos, o Lan e a Lazio, que então contava com várias estrelas do futebol europeu. O estilo de jogo do Futebol Clube do Porto, caracterizado por uma defesa sólida e um ataque dinâmico e eficiente, rapidamente chamou a atenção. Jogadores como Deco, Ricardo Carvalho, Maniche e Derlei assumiram papéis fulcrais na equipa e tornaram-se figuras essenciais para o sucesso dos Dragões. Na final, disputada no Estádio Olímpico de Sevilha, o Futebol Clube do Porto enfrentou um Celtic aguerrido, liderado por Martin O'Neill e com um dos avançados mais temidos da época, Henrik Larsson. O jogo foi intenso e cheio de emoções, como se esperava numa final europeia. O Futebol Clube do Porto abriu o marcador aos 32 minutos, com um gol de Derlei, mas a resposta do Celtic não demorou, com Larsson a empatar o jogo logo no início da segunda parte. Deco, o maestro da equipa portista, conduzia as jogadas ofensivas com maestria e foi dos seus pés que surgiu a jogada que resultaria no segundo golo, apontado por Dmitry Alenichev aos 54 minutos. Contudo, o Celtic voltou a igualar, novamente por intermédio de Larsson, mostrando uma resiliência impressionante. O empate a 2 golos levou o jogo para prolongamento e foi aí que os Dragões demonstraram a sua força mental e a superioridade técnica. Derlei, que já tinha marcado na primeira parte, voltou a brilhar ao fazer o 3-2 aos 115 minutos, no momento que viria a selar a primeira vitória do Futebol Clube do Porto numa competição europeia desde a Taça dos Clubes Campeões Europeus em 1987. Além dos heróis em campo, José Mourinho foi uma das figuras da conquista. A sua capacidade de leitura de jogo e de motivação dos jogadores foi crucial para o sucesso da equipa. Ao longo da temporada, Mourinho demonstrou ser um mestre tático, sabendo adaptar a equipa conforme o adversário e explorando ao máximo as qualidades individuais dos seus jogadores. Para muitos, esta vitória foi apenas o início do que se seguiria na época seguinte, quando o Porto se consagraria campeão europeu na Liga dos Campeões de 2004. A vitória do Futebol Clube do Porto na Taça UEFA de 2003 foi vista como um triunfo histórico para o futebol português. Não só reforçou o estatuto do clube como uma potência europeia, como também elevou a figura de Mourinho, que seria cobiçado por grandes emblemas europeus. Além disso, o desempenho de jogadores como Deco, que ganhou o prémio de melhor jogador em campo na final, colocou-os na mira dos maiores clubes do continente. Deco, em particular, seria transferido para o Barcelona um ano mais tarde, onde continuaria a sua carreira de sucesso. Este título marcou o início de uma era de hegemonia do Futebol Clube do Porto, tanto a nível interno como europeu. Após a conquista da Taça UEFA, o clube dominaria o futebol português nos anos seguintes e continuaria a brilhar no cenário internacional. O triunfo em Sevilha não só significou a primeira vitória do Futebol Clube do Porto na Taça UEFA, mas também uma mudança no paradigma do futebol português, mostrando que era possível competir e vencer ao mais alto nível na Europa. Esta campanha gloriosa não será apenas recordada pelos adeptos dos Dragões, mas por todos os que apreciam o futebol. A forma como a equipa construiu o seu caminho até ao troféu, enfrentando adversários complicados e mantendo sempre um nível elevado de rendimento, foi um exemplo claro de como a equipa bem estruturada e liderada pode alcançar o sucesso. Esta conquista continua a ser celebrada como uma das maiores noites do futebol português e a Taça UEFA de 2013 é uma peça importante no legado do Futebol Clube do Porto, presente também no Museu do Estádio do Dragão.
13: A solicitar Marco Ferreira, Douglas, Derlei a ficar com a bola, pode marcar! E vai ser gol! Derlei! O árbitro eslovaco acaba agora o jogo, o Porto é vencedor da Taça UEFA 2013. E a taça nas mãos de Jorge Costa e também Vítor Bahia. E as imagens finais são de alegria, azul e branca.
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3: Vamos lá olhar agora para o perfil de mais um jogador aqui na primeira Rádio Desporto.
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14: Federico Di Marco, nascido a 10 de novembro de 1997 em Milão, na Itália, é um lateral esquerdo conhecido pela sua velocidade, habilidades ofensivas e versatilidade. Iniciou a sua formação no Inter, onde fez a sua estreia profissional em 2016. Apesar de começar a carreira no clube do coração, Di Marco teve várias cedências por empréstimo para ganhar experiência. Passou por equipas como o Empoli e o Parma, onde se destacou pela sua capacidade de cruzamento e dinamismo. No Parma jogou uma temporada importante, ajudando o clube a alcançar a estabilidade na Série A. Já em 2019 regressou ao Inter de Milão, onde começou a estabelecer-se como um jogador fundamental. Di Marco tornou-se uma peça-chave no esquema do treinador Simone Inzaghi, destacando-se pela sua capacidade de atacar pelas alas e de contribuir com assistências e golos. A sua habilidade para jogar tanto como lateral como como ala permitiu-lhe ser uma adição valiosa para o Inter, que conquistou o campeonato italiano em 2020-2021 e ainda em 2023-2024. Nos últimos anos, continuou a ser uma presença importante na equipa, demonstrando consistência e contribuindo para as campanhas do Inter em várias competições. Além do seu sucesso a nível de clubes, Di Marco também começou a representar a seleção italiana, fazendo a sua estreia em 2021. A sua versatilidade e a qualidade do seu jogo foram amplamente reconhecidas, consolidando-o como um dos elementos da espinha dorsal da squadra azul.
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14: Óscar Cardoso, mais conhecido como Taquara, é um dos maiores goleadores da história recente do futebol sul-americano e europeu. Nascido a 20 de maio de 1983 em Juan Eulogio Estigarribia, no Paraguai, Cardoso começou a sua carreira futebolística no modesto clube 3 de Fevereiro, onde rapidamente se destacou pelo seu instinto goleador e capacidade física. Com 1,93m de altura e uma presença imponente na área, o avançado tinha todas as características para ser um sucesso como ponta de lança e rapidamente chamou a atenção de clubes maiores no seu país. A ascensão de Cardoso ao cenário internacional começou verdadeiramente em 2006, quando foi contratado pelo Newell's Old Boys da Argentina. No clube de Rosário, Cardoso tornou-se rapidamente uma referência ofensiva, marcando 21 golos em 33 jogos, um registro impressionante que despertou o interesse de clubes europeus. Foi então que em 2007, o Benfica, à procura de um avançado com capacidade para resolver jogos, apostou 9 milhões de euros na contratação do paraguaio, um valor elevado na época, mas que viria a ser amplamente justificado pelos feitos que se seguiriam. Cardoso chegou ao Benfica com grande expectativa e não demorou a justificar o investimento. Na sua primeira época, marcou 22 golos em todas as competições, destacando-se pelo seu potente pé esquerdo, capaz de remates fulminantes de qualquer zona do campo. O paraguaio rapidamente ganhou o carinho dos adeptos benfiquistas, que o apelidaram de Taquara, uma referência à sua estatura e à sua capacidade de desferir remates potentes, tal como uma lança. Com a sua presença na área, Cardoso trouxe ao Benfica uma nova dimensão ofensiva. No entanto, foi na época de 2009-2010 que Óscar Cardoso viu o seu auge ao serviço do clube encarnado. Sob o comando de Jorge Jesus, o Benfica conquistou o título de campeão nacional e Cardoso sagrou-se o melhor marcador da Primeira Liga com 26 golos, números que reforçaram o seu estatuto como um dos mais letais avançados da Europa. Além disso, contribuiu para a vitória na Taça da Liga, demonstrando ser decisivo nos momentos mais importantes da
0: época. A sua parceria com jogadores como Ángel Di María e Pablo Aimar foi fundamental para o sucesso ofensivo da equipa e Cardoso tornou-se o goleador de referência no Clube da Luz. Nas competições europeias, também foi protagonista, destacando-se pela sua capacidade de marcar em momentos decisivos. Em 2013, durante a campanha que levou o Benfica à final da Liga Europa, o avançado paraguaio marcou 2 golos na vitória sobre o Fenerbahçe nas meias-finais, carimbando o passaporte do clube encarnado para a final contra o Chelsea. Embora o Benfica não tenha conseguido vencer o troféu, Cardoso deixou uma marca indelével, terminando como o melhor marcador da competição com 7 golos. Ao longo das suas 7 temporadas no Benfica, estabeleceu-se como uma lenda do clube, marcando o total de 172 golos em 293 jogos, o que o coloca entre os melhores goleadores da história do clube e o melhor não nascido em Portugal. O seu pé esquerdo era temido por defesas e guarda-redes e a sua capacidade de converter livres diretos e grandes penalidades tornou uma arma letal em qualquer situação de bola parada. Além dos 2 campeonatos nacionais conquistados, venceu também 5 taças da Liga e 1 taça de Portugal, sendo uma peça fundamental em todas estas conquistas. Em 2014, após uma longa e bem-sucedida carreira no Benfica, Cardoso transferiu-se para o Trabzonspor, da Turquia, onde continuou a mostrar a sua veia goleadora. Apesar de já não estar no seu auge físico, Cardoso manteve uma impressionante média de golos, marcando 25 em 66 jogos durante as 2 épocas em que representou o clube turco. A sua experiência e faro pelo golo ainda o tornavam um avançado respeitado, tanto no campeonato como nas competições europeias. Após a sua passagem pela Turquia, Cardoso ainda regressou à América do Sul, onde jogou pelo Libertad no Paraguai, consolidando-se como um ícone no futebol do seu país. A sua longevidade como jogador de topo e a consistência ao longo de uma carreira recheada de golos tornaram-no uma referência para várias gerações. Além disso, foi também um nome habitual na seleção paraguaia, tendo representado o seu país em várias edições da Copa América e nas eliminatórias para os Mundiais, somando mais de 50 internacionalizações. Com uma carreira marcada por golos, títulos e momentos decisivos, Óscar Cardoso será sempre lembrado como um dos grandes avançados da sua geração. No Benfica, o Taquara eternizou-se como um dos maiores goleadores da história do clube e a sua carreira é um testemunho de como o talento, aliado à capacidade de se reinventar, pode prolongar uma carreira ao mais alto nível durante muitos anos. Embora os tempos de glória tenham ficado para trás, Cardoso deixou uma marca indelével no futebol, especialmente em Portugal, onde o seu nome será para sempre sinónimo de golos e sucesso com a camisola das Águias.

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3: O Tottenham acabou por não aceitar as condições financeiras que lhe exigia. O Sporting não pôde ficar à espera do João Palhinha, seja o João Palhinha seja jogador qualquer. Hoje o João Palhinha ainda é jogador do Bayern Munique, isto para nós era impossível. Mas eu também quero dizer uma coisa, que se no final de junho as condições que o João Palhinha exigiria ao Sporting, João Palhinha, Bayern Munique, seriam estas, o Sporting não iria avançar para o João Palhinha. Simplesmente não é o nosso projeto desportivo.
4: É para mim uma família, então estou muito bem aqui. Vou estar bem, sou de top para ajudar a equipa o melhor nível possível e ganhar títulos com Braga, e isso que importa para mim.
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5: 10 minutos para as 16.
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5: Vamos lá olhar agora para mais um craque mundial aqui na primeira Rádio Desporto.
6: Andriy Shevchenko, ou simplesmente Sheva, é uma das maiores lendas do futebol mundial. Nascido a 29 de setembro de 1976 em Dvirkishnia, na Ucrânia, Shevchenko destacou-se desde cedo como um talento raro. Iniciou a sua carreira no Dinamo de Kiev, onde rapidamente impressionou pelo seu poderio físico, velocidade e capacidade de finalização, características que o tornariam um dos melhores avançados da sua geração. Foi sob a orientação do lendário treinador Valery Lobanovsky que Shevchenko desenvolveu a sua técnica apurada e instinto de matador. Nos anos 90, o Dinamo de Kiev era uma das principais potências do futebol da Europa de Leste, e Shevchenko desempenhou um papel fundamental na equipa, ajudando-a a dominar o campeonato ucraniano e a ter presenças marcantes nas competições europeias. Na Liga dos Campeões de 1997-98, Sheva ganhou projeção internacional ao marcar um hat-trick frente ao Barcelona no Camp Nou, numa vitória por 4-0 que espantou o mundo do futebol. Esta exibição cativou os olhares dos grandes clubes europeus, mas foi o AC Milan que garantiria a sua contratação em 1999. A chegada de Shevchenko a Milão foi um dos momentos mais decisivos da sua carreira. Logo na sua primeira época, o avançado ucraniano mostrou ao mundo a sua capacidade letal, tornando-se o melhor marcador da Série A, com 24 golos. Shevchenko formou uma parceria ofensiva impressionante com nomes como Rui Costa e Kaká, ajudando o AC Milan a reconquistar o estatuto de potência europeia. Com a camisola rossonera, conquistou a Liga dos Campeões em 2003, quando o Milan venceu a Juventus na final, nas grandes penalidades. Shevchenko marcou o penalti decisivo e levou o clube de volta ao topo do futebol europeu. Entre os títulos que conquistou no Milan, destacam-se ainda um Scudetto em 2004, uma Supertaça italiana e uma Supertaça europeia. No entanto, foi o seu desempenho individual que marcou uma era no futebol europeu. Em 2004, Shevchenko venceu a tão cobiçada Bola de Ouro, sendo coroado o melhor jogador da Europa, um feito que colocou definitivamente o seu nome entre os grandes do futebol. Ao longo das suas 7 temporadas nos rossoneri, Shevchenko marcou 175 golos em 322 jogos, tornando-se o segundo melhor marcador da história do clube, apenas atrás do sueco Gunnar Nordahl. Em 2006, Shevchenko trocou o Milan pelo Chelsea, numa das transferências mais caras da história do futebol à época. No entanto, a sua passagem por Londres foi marcada por lesões e dificuldades de adaptação ao estilo de jogo mais físico e intenso da Premier League, e apesar de momentos de brilho, Shevchenko nunca conseguiu replicar o sucesso que tivera em Itália, e após duas temporadas regressou ao Milan por empréstimo, mas os anos dourados já estavam para trás. Eventualmente voltou ao Dinamo de Kiev, onde jogou até ao final da sua carreira, em 2012, fechando o ciclo no clube que o viu nascer para o futebol. A nível de seleções, Shevchenko foi a grande figura da Ucrânia durante quase duas décadas. O ponto alto da sua carreira internacional foi a qualificação da Ucrânia para o Mundial de 2006, a primeira vez que o país conseguiu tal feito desde a sua independência. Shevchenko, como capitão e líder, conduziu a equipa até aos quartos de final da competição, onde foram eliminados pela Itália. A sua contribuição para o futebol ucraniano vai muito além dos golos que marcou. Sheva continua a ser um símbolo nacional, sendo visto como o embaixador do futebol ucraniano no mundo. Após pendurar as botas, Shevchenko seguiu uma carreira como treinador, tendo assumido o comando da seleção ucraniana em 2016. Sob a sua liderança, a Ucrânia alcançou um feito notável no Euro 2020, chegando pela primeira vez aos quartos de final do torneio. Shevchenko provou que a sua visão de jogo não se limitava a ser um dos melhores avançados de sempre, mas também um estratega competente fora das quatro linhas. Com uma carreira recheada de títulos, golos e momentos históricos, Andriy Shevchenko é sem dúvida um dos jogadores mais icónicos do futebol mundial. O seu legado no AC Milan e na seleção ucraniana permanecerá por muito tempo e o seu nome estará sempre associado à excelência, classe e capacidade de superação, tanto dentro como fora dos relvados.

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1: A história do futebol europeu está repleta de equipas que brilharam intensamente, mas que hoje enfrentam dificuldades para recuperar a antiga glória. São os gigantes adormecidos, para ouvir aqui na primeira Rádio Desporto, todos os dias também com o Hugo Taveira.
2: O Notts County, fundado em 1862 em Nottingham, na Inglaterra, é amplamente reconhecido como o clube de futebol profissional mais antigo do mundo. A sua longevidade e o seu papel pioneiro fazem do Notts County uma verdadeira relíquia do desporto, com uma história cheia de curiosidades e momentos marcantes. Este clube foi uma das 12 equipas fundadoras da Football League em 1888, uma competição que ajudou a moldar o futebol inglês e internacional, e até hoje os seus adeptos orgulham-se do contributo histórico que o clube deu ao desporto. O Notts County joga no estádio Meadow Lane, localizado junto ao rio Trent, que é um dos mais antigos recintos da Inglaterra, com capacidade para cerca de 19 mil pessoas. O estádio é conhecido pela proximidade ao City Ground, casa do rival Nottingham Forest, com quem o Notts County mantém uma rivalidade amigável e peculiar. O derby de Nottingham, embora atualmente menos frequente devido às diferentes divisões em que as equipas jogam, permanece especial para os adeptos de ambas as equipas. Em várias ocasiões, os adeptos dos dois clubes têm até partilhado o mesmo estádio, fortalecendo uma relação única que raramente se vê em rivalidades locais. Uma das curiosidades mais marcantes sobre o Notts County é a sua ligação com a Juventus. Nos primórdios do clube italiano, em 1903, a equipa de Turim adotou as cores preto e branco do Notts como homenagem. Um jogador inglês que tinha um amigo no clube italiano enviou equipamentos listrados à Juventus, criando um elo que permanece até hoje. Em 2011, quando a Juve inaugurou o seu novo estádio, o Notts County foi convidado para o jogo especial contra a equipe italiana, simbolizando essa ligação histórica e rara entre clubes de países diferentes. Ao longo da sua história, o emblema experienciou altos e baixos, oscilando entre divisões e atravessando várias crises financeiras. Em 1894, o Notts County alcançou um dos seus maiores feitos ao vencer a FA Cup, derrotando o Bolton Wanderers por 4-1 e tornando-se a primeira equipa fora da primeira divisão a conquistar a famosa taça. No entanto, as décadas seguintes foram desafiantes, com o clube a descer às divisões inferiores, onde permaneceu por grande parte da sua existência. Em 2019, o Notts County enfrentou um dos momentos mais difíceis da sua história ao ser despromovido da Football League para a National League, já não profissional, o quinto escalão do futebol inglês pela primeira vez em 157 anos. No entanto, mesmo nos tempos mais sombrios, a lealdade dos seus adeptos manteve-se firme e ajudou a equipa a regressar a esse mesmo futebol profissional, ocupando atualmente um lugar na League 2, a quarta divisão do futebol inglês. Conhecidos pela sua dedicação, os adeptos do Notts County continuaram a apoiar o clube em massa, orgulhosos do seu estatuto de pioneiros do futebol e determinados em devolvê-lo às grandes conquistas. A paixão pelo Notts County transcende as suas vitórias e derrotas, com a sua base de adeptos a valorizar o peso histórico e o papel único do clube no futebol mundial. Hoje o Notts County continua a lutar para voltar ao topo, mas permanece, antes de tudo, uma verdadeira instituição do futebol.
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4: São 3 da tarde e 59 minutos. Em direto dos estúdios Golo FM, as notícias da hora certa com José Carlos Leal.
5: Os jogadores da Nacef na Zecrib, na Escola Lisboa, Abner realizou os habituais exames médicos e assina pelo Sporting Clube de Portugal. O atleta de 17 anos, Abner, custa nos cofres leoninos, Abner, um valor entre os 3, Abner, os 4 milhões, Abner, de euros, Abner, jovem defesa, esquerdo marroquino, Abner, formado na formação do Mechelen, Abner, participou em 17 jogos pela equipa principal do clube belga. Na última temporada, Abner, este ano, já Abner entrou em campo para defrontar a formação do Gent na jornada inaugural das contas da Liga Belga. Ainda pelo assunto leonino, o Sporting Clube de Abner, Portugal, está Abner, em negociação negociações para reforçar a sua baliza com a contratação do guarda-redes brasileiro Caio Pereira da formação de Palmeiras, orientada por Abel Ferreira, no jovem guardião, terceira opção para o técnico português, custa aos Leões um valor na ordem dos 4 milhões de euros. Nas negociações entre os dois clubes decorrem há quase duas semanas, Caio Pereira, de 23 anos, é um velho conhecido do futebol português, tendo representado o Nacional da Madeira na época desportiva 2025-2026 e Farense em 2024-2025. Ainda pelo universo leonino, o presidente do Sporting Clube de Portugal, Frederico Varandas, garantiu que Luís Suárez vai continuar no clube até ao fim do mercado, desmentindo qualquer problema com o treinador Rui Borges ou qualquer mal-estar após uma despedida de solteiro que não existiu. Frederico Varandas assume que, para desgosto de muitos, Luís Suárez vai continuar no Sporting de Pedra e Cal.
6: Em todos os treinos, em todos os jogos que ganhámos, em todos os jogos que perdemos, ou que não conseguimos vencer. Por isso, Suárez, até ao final da época passada, um exemplo de um profissional. Eu até entendo o agente do Suárez. Sem dizer, olha, eu vou me apresentar às vezes que estão eu vou ganhar e vou dar um contrato líquido de 10 milhões antes para o Suárez. O que o agente fez? Eu percebo. Os agentes viram, ganham, sobretudo, com a reputação dos jogadores. Por isso, ganham as eleições, depois falamos. Passado dois minutos, esse senhor diz, eu tenho um acordo com o Suárez. E começou a ser jogador. Para desgosto de muitas pessoas, Suárez vai continuar a ser jogador de futebol. Suárez é um exemplar profissional, está nos melhores registros da história do Sporting, e eu sei, vai querer muito continuar a ser.
5: O presidente do Sporting falou também sobre a polémica gerada em torno dos áudios que vieram a público.
6: Agora, áudios de um pateta, que eu nem sei quem é, um pateta, que patetas há a minha, que faz um áudio. Eu estive a jantar com a Angelina Jolie e com a Cindy Crawford e depois estive a ver quem é que, qual delas é que seria.
7: Mas depois
6: eu vou dizer o que é agora. Não dei hipótese nenhuma das duas, já. Informe já. Pronto, então temos um áudio de um pateta a falar de uma filha solteira que nunca existiu. Vou só dizer isto. Nunca existiu.
5: Frederico Varandas falou também sobre a saída de Pote e desmentiu qualquer tipo de contacto com o Futebol Clube Barcelona na pré-negociação com Gonçalo Inácio.
6: Que deu muito ao Sporting, é um jogador que está na história do Sporting, um grande jogador. Como o treinador disse, ele tem uma ambição. Quando renovámos, os jogadores têm ambição, muitas vezes também financeira, e nós temos que ter essa sensibilidade. E Pedro Gonçalo é um dos jogadores que tem a expectativa de poder vir a sair do Sporting. Se vai sair, não sei. É associado a Barcelona, eu para cá. Só se o José de Laporta perdeu o meu telefone, mas se quiser pode lhe dar, porque eu não recebi nada, nem e-mail, de facto já não se usa. Não.
5: O líder da na formação de Unin Ebna falou também sobre João Palhinha, que na sua opinião era um negócio incomportável, que não se enquadrava na política de contratações do Sporting.
6: O Sporting, e foi público, o Sporting esteve interessado em João Palhinha, na possibilidade de João Palhinha avançar ao Sporting. Nesse momento, João Palhinha deu prioridade ao Tottenham, porque queria ficar no Tottenham, o que é totalmente legítimo. E estamos a falar finais de junho. O Tottenham acabou por não aceitar as condições financeiras que lhe exigia. O Sporting não pôde ficar à espera do João Palhinha, seja João Palhinha, seja jogador qualquer. Hoje o João Palhinha ainda é jogador do Bayern Munique, isto para nós era impossível. Mas eu também quero dizer uma coisa, que se no final de junho as condições que o João Palhinha exigiria ao Sporting, João Palhinha, Bayern Munique, seriam estas, o Sporting não iria avançar com o João Palhinha. E não estou a dizer que a decisão está errada ou certa. Simplesmente não é o nosso projeto desportivo. Não é a nossa estratégia investir todos esses dezenas de milhões de euros num jogador com 31 anos. Não está errada nem certo. Não é o nosso projeto.
5: A finalizar, Frederico Varandas falou também sobre a cobiça dos vários clubes nos jogadores do Sporting e deixou também uma farpa aos rivais, quer a Futebol Clube do Porto, quer a Benfica.
6: Os jogadores do Sporting são mais cobiçados que todos os outros. O Sporting não foi campeão ano passado, mas são os jogadores do Sporting que oferecem salários de 5 vezes mais, propostas para a Arábia, os jogadores querem sair, os outros clubes ninguém quer. Eu estou muito orgulhoso porque o Sporting é dos melhores jogadores. São os únicos jogadores que são cobiçados. E eu quero que os Sportingistas sejam, abram o olho, não caiam no que os nossos rivais querem, não caiam. A administração está cá para defender Os sócios e adeptos do Sporting não veem os treinos, não veem o dia-a-dia. E a administração do Sporting não pode falar todos os dias.
5: Declarações de Frederico Farendas, Chabna falando sobre a atualidade do universo verde e branco. O Futebol Clube do Porto estuda na hipótese do regresso de Seco Fofané, na parede no meio-campo, nos azuis e brancos, sabe, estão a negociar, sabe, junto do Rennes de França, um novo empréstimo de médio de 31 anos, sabe, no Futebol Clube do Porto, que tenta, assim, um negócio idêntico ao de janeiro último, conta com a vontade do jogador de regressar ao Dragão, sabe, por parte, sabe, do Internacional Costa Marfinense, existe, sabe, na Corto, e continua, sabe, a apresentar-se nas redes sociais como jogador dos campeões nacionais, sabe, e interagir também com os adeptos dos, sabe, Dragões, sabe, que têm invadido o seu perfil para na pedirem o seu regresso à Invicta. Na Fofané, na esteve cedido ao Futebol Clube do Porto na segunda metade da época, na 2025-2026, tendo-se revelado como uma peça importante para a conquista do título de campeão nacional. Participou em 18 jogos e marcou 3 golos importantes frente a Sporting Clube de Braga e Futebol Clube Arouca. Francesco Farioli tem o médio como referência, sendo visto como opção consistente para o meio campo, tal como aconteceu na última temporada, com a vantagem de já conhecer bem o grupo e de poder integrar-se de forma imediata no plantel. Fofané tem contrato com o Rennes até junho de 2029 e neste momento, face à falta de propostas para uma venda definitiva que permitiria recuperar parte dos 20 milhões de euros investidos na duas temporadas da contratação ao Al Nassr, o clube francês considera como mais realista a hipótese de um novo empréstimo, mesmo com a repartição do pagamento do salário na ordem dos 6 milhões de euros por ano. Devido a um problema muscular no gêmeo, Seco Fofané não foi opção para a recepção do Rennes ao atual campeão francês na PSG no último domingo, na jornada inaugural da Liga Francesa. Ainda no que diz respeito ao Futebol Clube do Porto, a equipa na azul e branca vai leiloar nas camisolas amarelas utilizadas no arranque do jogo frente ao Arouca no último domingo, numa iniciativa conjunta com a Fundação Luís Dias, destinada a apoiar as vítimas do sismo que atingiu a Colômbia no dia 10 de agosto. Os jogadores do Futebol Clube do Porto entraram em campo para o duelo da terceira jornada da primeira liga na portuguesa com uma camisola amarela da coleção Futebol Clube do Porto All Around, dedicada na Colômbia e escolhida para prestar uma homenagem simbólica às comunidades afetadas. As peças serão assinadas por todo o plantel e posteriormente leiloadas pela Fundação Luís Dias, anunciou o Futebol Clube do Porto, ainda sem adiantar a data e os moldes da venda. A ação solidária envolve também a Fundação Futebol Clube do Porto, que surge na sequência do sismo de magnitude de 7.4, cujo epicentro se localizou nas proximidades de Del Palmar, no departamento colombiano de Socó. A ligação entre as duas instituições tem uma figura central no Internacional Colombiano, Luís Dias, que representou a equipa do Futebol Clube do Porto entre 2019 e 2022. O Sporting Clube de Braga renovou o seu contrato com Nicob Niakate. O jogador passa a ficar ligado ao emblema minhoto até 2030, mantendo assim a cláusula de rescisão de 30 milhões de euros, inicialmente por empréstimo do Guingamp. O defesa central maliano no Sporting Clube de Braga, desde 2022-2023, transferiu-se em definitivo para nos Guerreiros de Minho. Na época seguinte, o atleta de 27 anos está afastado dos relevados desde o mês de abril passado, devido a uma ruptura no tendão de Aquiles direito. Niakate, na na renovação de contrato, mostrou-se muito feliz e assume que quer continuar a ajudar a equipa a conquistar títulos e mal pode esperar pela recuperação a 100% para voltar a entrar em campo e para voltar a sentir o apoio dos adeptos dos Guerreiros do Minho.
7: Para recuperar bem, estou a voltar um bocadinho para o campo e também quando fui para a praia, alguns adeptos que estão a me ajudar, o presidente está sempre no meu costas para me dizer vai voltar mais forte. O jogador também, e isso é incrível para mim, parece que eu não estou lesionado, então é mais fácil para mim. Muito bem, é para mim uma família, então estou muito bem aqui. Voltar bem, com sou de top, para ajudar a equipa o melhor nível possível e ganhar títulos com Braga, é isso que importa para mim.
5: Declarações de Niakate, depois dessa renovação de contrato até 2030 com o Sporting Clube de Braga. O jogador Zé Ebne Rafael é o mais recente reforço da equipa do Futebol Clube Alverca. Para Ebne esta temporada, no médio brasileiro de 33 anos, Ebne chega no custo zero após o fim de contrato. Ebne com o Santos, Ebne jogador com formação feita no Curitiba, clube Ebne pelo qual se estreou como sénior Ebne em 2012. Ebne conta Ebne com uma longa Ebne titulada Ebne carreira no futebol brasileiro, com passagens pelo Novo Hamburgo, Ebne também pelo Londrina, por empréstimo, além de Bahia, Ebne, Palmeiras e Santos. O atleta no total conta Ebne com 15 títulos conquistados, dois campeonatos Ebne paranaenses, numa Ebne Copa do Nordeste, um campeonato baiano, quatro Ebne campeonatos paulistas, Ebne duas taças Libertadores, uma Ebne Copa Sul-Americana, dois campeonatos brasileiros, uma Copa Ebne do Brasil e uma Supercopa Ebne brasileira. O novo reforço Ebne junta-se à Ebne formação ribatejana, Ebne depois de uma temporada em que apontou um golo e fez uma assistência Ebne em 12 jogos pelo Santos. Rafael Ebne assumiu estar ansioso Ebne por se estrear com a camisola do Alverca e dar muitas alegrias aos adeptos. O Estrela da Amadora, Ebne, na Primeira Liga, Ebne concretizou Ebne na venda Ebne da SAD, Ebne, num grupo de investimento alemão, Ebne, do qual são acionistas os futebolistas Ebne Thomas Müller, Mats Hummels, Ebne e Jan Sommer. O acordo já Ebne consumado e confirmado Ebne por fonte oficial do conjunto tricolor, Ebne será Ebne anunciado nos próximos dias. Ebne, após semanas de negociações, envolve uma transação a rondar os 40 milhões de euros. O negócio Ebne envolve Ebne aquisição da Ebne capital social da Ebne Sociedade Anónima, Ebne Desportiva SAD, do Clube Futebol Estrela da Amadora, Ebne, por um grupo de investidores de origem germânica, cujo nome ainda não é do conhecimento público, Ebne, do qual se inserem os futebolistas Ebne Thomas Müller, Ebne e Jan Sommer, Ebne ainda em atividade, assim como também de Mats Hummels, Ebne já Ebne retirado e prevê Ebne incorporação de Mosman como presidente da SAD Amadurense. O empresário alemão, Ebne antigo futebolista de 35 anos, ocupa Ebne o cargo Ebne que Ebne era Ebne anteriormente dirigido, Ebne pelo até Ebne aqui, Ebne presidente Ebne e principal acionista da Ebne administração, Paulo Lopo, Ebne que deixará Ebne o comando da SAD, Ebne também a liderança dos órgãos sociais do clube da Reboleira. Bruno Alves, antigo internacional português, Ebne é um novo membro da estrutura das seleções nacionais. O antigo defesa central, que ocupava na posição de diretor técnico da estrutura do futebol profissional do Rio Ave Ebne Futebol Clube, passará Ebne a trabalhar de perto com a seleção Ebne Nacional, com 129 internacionalizações no total, 96 delas Ebne ao serviço da seleção Ebne, pela qual marcou 11 golos. Bruno Alves, Ebne foi campeão europeu em 2016, tendo participado igualmente nas fases finais nos europeus de 2008 e 2012, Ebne, bem como nos campeonatos do mundo de 2010, 2014 e 2018 e ainda na Taça das Confederações em 2017. Regressa agora aos 44 anos.

0: das federações da União Cabo-Caribenha de Futebol. É importante participar, dialogar, sabendo expressar pontos de vista e opiniões, sabendo muita coisa que aconteceu nas últimas semanas. É importante ser ouvido, sabendo prestar atenção e também sabendo poder expressar, sabendo que se sentem. Então, no geral, sabendo que é algo positivo, sabendo está muito, muito feliz com todo o apoio que tem recebido nos últimos dias, sabendo acabou por assumir o presidente da FIFA. O líder do futebol mundial sublinhou ainda a necessidade de garantir que o futebol continua a desenvolver-se, sabendo nos 211 países membros da FIFA, e assegurou que o organismo pretende criar mais condições para que isso possa acontecer. Pelo meio, obedeceu críticas na postura que as grandes potências têm apresentado, sem, no entanto, revelar qualquer tipo de nome. Os grandes estão a fazer um excelente trabalho, louva-se, sobretudo, esse trabalho feito, mas é preciso dar espaço para que as federações mais pequenas possam também igualmente crescer. Para o presidente da FIFA, nessa mudança, passa sobretudo por encontrar e oferecer oportunidades de acesso e recursos ao futebol mundial, isto aos países que partem de uma posição menos favorável. O dirigente garantiu ainda que as decisões tomadas pela FIFA respeitam os procedimentos internos e serão submetidas aos organismos competentes. Tudo que possam fazer passa pelos processos correspondentes da FIFA e será decidido democraticamente por parte das federações membro do Conselho e dos órgãos pertinentes, sempre em estrito cumprimento e respeito para com as leis, sublinhou Infantino. Recordar que o presidente da FIFA tem sido alvo de críticas e tem tido na sua posição no futebol mundial contestada por confederações como a CONCACAF e a UEFA, devido à iniciativa da FIFA, que previa na entrada de investidores privados em 20% dos direitos comerciais das competições da FIFA, incluindo o Campeonato do Mundo.
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4: Onde é que estava quando há instantes sentimos um sismo antes de vir falar e quer saber o que é que lhe passou pela cabeça?
5: Olha, Irene, você agora. Se eu lhe disser o que eu disse ao Lemos, nós estávamos a subir as escadas e nós temos uma porta de vidro e eu ouvi o barulho e disse-lhe, olha, pá, temos que mandar arranjar a porta de vidro porque ela já está fazendo barulho. Uma pergunta. 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
1: Arthur Fils, Sabna garantiu a conquista do na primeiro Masters 1000 da sua carreira, Abna depois de vencer, Sabna Tiafoe, Abna na final de Cincinnati, tornando-se ainda no mais jovem de sempre, Abna vencer um torneio da categoria Masters. O tenista Abna francês, Sabna atual 21º do ranking mundial ATP, Abna superou o norte-americano por Sabna 6-3, Sabna 1-6, Sabna 6-0, um encontro Abna resolvido, Abna em 1 hora e 28 minutos. Sabna Fils conseguiu assim o 5º título na ATP da sua carreira e subiu ao 11º lugar da hierarquia mundial, Abna ficando muito perto do máximo alcançado em 2025, Abna quando chegou a ser 14º. Já Abna Tiafoe, Abna voltou a ficar à porta Abna do título, Abna em Cincinnati, Abna depois de também ter perdido a final de 2024, Abna então diante de Jannik Sinner.
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3: Javier Zanetti, conhecido como El Tractor, é uma das lendas imortais do futebol mundial,

0: especialmente pela sua longa e brilhante carreira no Inter de Milão. Nascido em Buenos Aires, Argentina, a 10 de agosto de 1973, Zanetti começou a sua trajetória no futebol argentino, jogando pelo Talleres de Remédios da Escalada e mais tarde pelo Banfield, onde chamou a atenção pela sua capacidade física e técnica, jogando tanto como lateral direito como como médio defensivo. A grande virada na sua carreira ocorreu em 1995, quando o Inter de Milão decidiu contratá-lo. Seria o início de uma ligação de quase duas décadas entre Zanetti e o clube italiano, uma história marcada por lealdade, conquistas e uma liderança incontestável. Ao longo de 19 anos defendendo o Inter, o argentino tornou-se o jogador com mais partidas na história do clube, somando mais de 850 jogos. Um dos momentos mais marcantes da sua carreira foi a temporada de 2009-2010, em que o Inter, comandado por José Mourinho, conquistou a Liga dos Campeões pela primeira vez em 45 anos. Zanetti, capitão e líder inquestionável, foi fundamental na caminhada para a Tríplice Coroa, que incluiu também a Série A italiana e a Copa da Itália. A sua capacidade de jogar em várias posições e o seu profissionalismo fizeram dele um dos jogadores mais versáteis e respeitados do futebol mundial. Além dos títulos pelo Inter, Zanetti também teve uma carreira de sucesso pela seleção argentina, disputando mais de 140 jogos ao longo de 17 anos de serviço. Participou em várias edições do Campeonato do Mundo e da Copa América, embora nunca tenha conquistado um grande título internacional com a seleção. No entanto, a sua importância para o futebol argentino nunca foi questionada, sendo uma referência de longevidade e excelência. A carreira de Zanetti também foi marcada pela sua atitude fora de campo. Conhecido pela sua humildade e carisma, criou a Fundação Pupi, uma organização beneficente que ajuda crianças em situação de vulnerabilidade na Argentina. A sua dedicação a causas sociais reforçou a imagem de um jogador que, além de excelente atleta, sempre se preocupou com o bem-estar das comunidades. Quando se aposentou em 2014, aos 40 anos, Zanetti já era uma verdadeira lenda viva. O Inter de Milão decidiu retirar a camisola 4 em sua homenagem, um gesto raro no futebol que demonstra o impacto imenso que teve no clube. Após encerrar a carreira como jogador, continuou ligado ao Inter, assumindo funções diretivas na equipa. Atualmente é vice-presidente dos Nerazzurri, onde continua a contribuir para o desenvolvimento do clube. Em suma, Javier Zanetti é sinónimo de lealdade, liderança e classe, tanto dentro como fora de campo. A sua carreira é um exemplo de como o profissionalismo e a dedicação podem transformar um jogador numa lenda.
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0: O Stade de Reims, fundado em 1931, é um dos clubes mais emblemáticos da história do futebol francês. Durante as décadas de 1940 e 1950, a equipa dominou o cenário nacional e europeu, estabelecendo-se como uma potência que rivalizava com os maiores clubes do continente. Sob a liderança do carismático treinador Albert Batteu, o Reims viveu a sua era dourada, marcada por um futebol elegante e ofensivo e por um elenco que contava com alguns dos maiores talentos da história do futebol francês, como Raymond Kopa e Just Fontaine. A ascensão do Stade Reims começou após a Segunda Guerra Mundial, quando o clube conseguiu conquistar o seu primeiro título da Liga em 1949. Este foi o primeiro de 6 títulos que o clube arrecadaria nas décadas seguintes, consolidando a sua supremacia no futebol francês. Com um estilo de jogo fluido, apoiado com uma sólida organização tática, o Reims rapidamente se tornou uma força dominante. Durante os anos de ouro do clube, não foram apenas os títulos nacionais que se acumularam. A instituição foi também pioneira no cenário europeu, alcançando a final da primeira Taça dos Clubes Campeões Europeus, em 1956. Essa mesma final de 1956, jogada contra o poderoso Real Madrid, foi uma das mais emocionantes da história do futebol. O Stade Reims começou de forma brilhante, marcando 2 golos cedo, mas acabou por ser derrotado por 4-3 num jogo memorável. Apesar do desfecho, essa campanha europeia foi um marco para o clube e uma prova da sua qualidade no contexto internacional. Raymond Kopa, a estrela da equipa, destacou-se tanto que após essa final foi contratado pelo próprio Real Madrid, onde se tornaria um dos maiores ícones do futebol mundial. Sem Kopa, o Reims não desmoreceu e voltou a atingir a final da Taça dos Campeões em 1959, mas novamente o Real Madrid seria o carrasco, vencendo por 2-0.

0: futebol mundial. Sem Copa, o Rano desmoreceu e voltou a atingir a final da Taça dos Campeões em 1959, mas novamente o Real Madrid seria o carrasco, vencendo por 2-0, criar uma equipa altamente competitiva e atrativa. O clube era uma fábrica de talentos, fornecendo jogadores de classe mundial tanto para a seleção francesa como para os principais clubes europeus. Contudo, o declínio começou a fazer-se sentir no início dos anos 1960, à medida em que os principais jogadores se foram retirando ou transferindo para outras equipas. Sem a força das suas estrelas e com a crescente competição, o Stade Rennais começou a perder a sua influência tanto no plano nacional como internacional. Nos anos 70, o clube já não conseguia competir ao mais alto nível e acabou por descer de divisão. A queda foi abrupta e o Stade Rennais, que outrora dominara o futebol francês, passou por longos períodos de obscuridade, navegando entre as divisões inferiores do futebol gaulês. Mesmo assim, o legado da equipa imortal dos anos 50 e 60 nunca foi esquecido e o nome Stade Rennais continuou a ser sinónimo de glória e história. Foi apenas no século XXI que o clube começou a reerguer-se. Depois de longos anos afastados da Ligue 1, o Stade Rennais começou a primeira divisão do futebol francês em 2012, com uma nova geração de jogadores e a ambição de recuperar algum do prestígio perdido. Embora longe dos dias de glória das décadas de 50 e 60, o clube tem-se estabelecido como uma presença regular na Liga Francesa, procurando recuperar a sua identidade histórica e reconquistar o respeito que outrora tinha.
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3: Para desgosto de muitas pessoas, Soares vai continuar a ser jogador de futebol. 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
4: Para recuperar bem, estou a voltar um bocadinho para o campo e também quando fui para a praia, alguns adeptos que estão a me ajudar, o presidente está sempre no meu costas para me dizer vai voltar mais forte, o jogador também. 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
5: 5 para as 4:30, boa tarde.
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0: A temporada de 2003-2004 do Arsenal ficará para sempre gravada na história do futebol inglês com uma campanha em que os Invincibles se tornaram imortais. Sob o comando de Arsène Wenger, o Arsenal protagonizou uma das mais impressionantes épocas da Premier League, terminando o campeonato de forma invicta, algo que não acontecia há mais de 100 anos no futebol inglês. Com o futebol vistoso, ofensivo e implacável, os Gunners conquistaram o título com 26 vitórias e 12 empates, somando um total de 90 pontos e inscrevendo os seus nomes nos anéis do desporto. A solidez defensiva foi um dos pilares desta equipa lendária. No centro da defesa, Sol Campbell e Colo Torre formaram uma dupla intransponível, protegendo a baliza defendida por Jens Lehmann. Nas laterais, Ashley Cole e Lauren acrescentavam equilíbrio e capacidade ofensiva, enquanto à frente da defesa, Patrick Vieira e Gilberto Silva impunham respeito e organizavam o jogo, formando uma barreira que permitia aos setores mais adiantados atuassem com liberdade. Do meio-campo para a frente, o talento abundava. A criatividade e a magia eram lideradas por Robert Pires e Freddy Ljungberg nas alas, que não só assistiam os avançados, como também contribuíam com golos importantes. No entanto, foi no ataque que o Arsenal mais se destacou. Thierry Henry, no auge da sua carreira, foi o grande símbolo desta equipa. O avançado francês marcou 30 golos na Premier League, combinando técnica, velocidade e frieza na finalização. Henry estava num plano à parte, sendo muitas vezes imparável e fazendo a diferença em momentos decisivos. Ao seu lado, Dennis Bergkamp, com a sua visão de jogo e inteligência tática, orquestrava as jogadas ofensivas, criando oportunidades com passos milimétricos. O Arsenal começou a época com uma clara declaração de intenções, vencendo

0: Um dos primeiros 4 jogos e mostrando desde cedo que seriam sérios candidatos ao título. Ao longo da temporada, os Gunners enfrentaram momentos de pressão, mas sempre encontraram soluções para evitar a derrota. A vitória por 5-3 contra o Middlesbrough ou a reviravolta em Stamford Bridge contra o Chelsea são exemplos de resiliência desta equipa, que nunca deixou que os adversários lhe tirassem o controle da campanha. Um dos momentos mais marcantes da temporada foi o empate a 0-0 contra o Manchester United em Old Trafford, num jogo que ficou conhecido como a Batalha do Teatro dos Sonhos. Foi um encontro intenso, onde o Arsenal lutou com unhas e dentes para manter a invencibilidade e Jens Lehmann, com defesas cruciais, em conjunto com o Sol Campbell, com a sua consistência, foram fundamentais para garantir o empate. Outro marco da campanha foi a vitória por 2-1 sobre o Liverpool, em Anfield, numa demonstração de força contra um dos rivais mais perigosos. O título da Premier League foi garantido a 4 jornadas do fim, com um empate a 2 contra o Tottenham em White Hart Lane. Não poderia haver cenário mais dramático para os Gunners do que conquistar o título no terreno do seu maior rival, já que o Arsenal tinha demonstrado a superioridade ao longo da época, mas esse jogo selou o destino de uma campanha histórica. A temporada terminou a 15 de maio de 2004 com uma vitória por 2-1 sobre o Leicester no Highbury. Foi o desfecho perfeito para uma época perfeita, com os Gunners celebrando a sua invencibilidade frente aos seus adeptos. Este feito tornou o Arsenal apenas a segunda equipa na história do futebol inglês a conquistar o título sem qualquer derrota, repetindo o feito do Preston North End em 1888-1889. A equipa de 2003-2004 do Arsenal, apelidada de Invincibles, é considerada uma das melhores formações de sempre no futebol mundial. O equilíbrio entre defesa e ataque, a qualidade técnica dos seus jogadores e a mentalidade vencedora foram fatores determinantes para o sucesso. Arsène Wenger, com a sua visão estratégica, transformou o Arsenal numa máquina invencível que não só dominava os adversários, como também encantava os adeptos com o seu estilo de jogo fluido e ofensivo. No final da temporada, o Arsenal não conseguiu repetir o sucesso nas competições europeias, tendo sido eliminado na fase dos quartos de final da Liga dos Campeões pelo Chelsea. Ainda assim, a campanha histórica doméstica continua a ser o grande legado desta equipa, elevando o clube londrino a um novo patamar de reconhecimento internacional.
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2: São 4 da tarde e 31 minutos. 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
3: O jogador Zebne Rafael é o mais recente reforço da equipa do Futebol Clube Alverca. Para nesta temporada, no médio brasileiro de 33 anos, Zebne chega no custo zero após o fim de contrato com o Santos. No jogador, com formação feita no Curitiba, clube pelo qual se estreou como sénior em 2012, na conta com uma longa e titulada na carreira no futebol brasileiro, com passagens pelo Novo Hamburgo e também pelo Londrina, por empréstimo, além de Bahia, na Palmeiras e Santos. O atleta no total conta com 15 títulos conquistados, 2 campeonatos paranaenses, numa na Copa do Nordeste, um campeonato baiano, 4 campeonatos paulistas, 2 taças Libertadores, uma na Copa Sul-Americana, 2 campeonatos brasileiros, uma Copa do Brasil e uma Supercopa brasileira. Novo reforço junta-se na formação ribatejana, depois de uma temporada em que apontou um golo e fez uma assistência em 12 jogos pelo Santos. Rafael Rabin assumiu estar ansioso por se estrear com a camisola do Alverca e dar muitas alegrias aos adeptos. Arthur Fields garantiu a conquista do primeiro Masters 1000 da sua carreira, depois de vencer Xabna Tiafoe na final de Cincinnati, tornando-se ainda no mais jovem de sempre a vencer um torneio da categoria Masters. O tenista francês, na atual 21º do ranking mundial ATP, superou o norte-americano por 6-3, 1-6 e 6-0, num encontro resolvido em 1 hora e 28 minutos. Xabna Fields conseguiu assim o 5º título na ATP da sua carreira e subiu ao 11º lugar da hierarquia mundial, ficando muito perto do máximo alcançado em 2019. 2024-2025, quando chegou a ser 14º. Já Abner Tiafoe que Abner voltou a beneficiar à porta Abner do título em Cincinnati, depois de também ter perdido a final de 2024, então diante de Jannik Sinner. Já Abner Coco-Gauff conquistou pela segunda vez na carreira no Masters 1000 de Cincinnati, na vertente feminina, na tenista norte-americana, levou melhor sobre a compatriota na Jessica Pegula, em dois sets, com os parciais de 6-2 e 6-4, ao fim de 1 hora e 15 minutos. Neste foi, de resto, no primeiro troféu da época para a atleta de 22 anos. Além disso, na Gauff e Pegula protagonizaram a primeira final 100% norte-americana do torneio desde 1970, quando na Russi Casal, Sabni Nancy, Abner Rijek, Abner mediram forças, na sex agora o Open dos Estados Unidos, sob o quarto e último Grand Slam da época, que arranca oficialmente no dia 30 de agosto. E o MIP ultrapassou o recorde do mundo da meia maratona após correr a distância de 21 km em 56 minutos e 51 segundos numa prova realizada em Buenos Aires, na Argentina. O atleta de 29 anos, que já se tinha tornado em abril o segundo atleta a quebrar a barreira das 2 horas de maratona, uma hora e 59 segundos e 41 milésimos na corrida de Londres, ganha pelo keniano Sebastian Abnasauer, que fixou aí o novo recorde do mundo com uma marca de 1 hora e 56 minutos e 30 milésimos. Acabou por ser também uma das melhores marcas no que diz respeito a esta prova na meia maratona de Buenos Aires. O atleta resgatou o recorde mundial da meia maratona que lhe chegou a pertencer em 2024, então com um tempo de 57 minutos e 30 segundos, mas que já este ano, em março, tinha sido batido em Lisboa pelo ugandês Jacob, com um tempo de 57 minutos e 20 segundos. Se o recorde for ratificado, no que demora sempre alguns meses, o atleta tornar-se-á oficialmente no primeiro homem a correr uma meia maratona em menos de 57 segundos. Em fevereiro de 2025, Abner Pilmo completou a meia maratona em 56 minutos e 42 segundos, mas o recorde mundial não foi homologado, uma vez que a World Athletics entendeu que o corredor tinha beneficiado do vácuo provocado pelo carro na sua frente. O piloto Lando Norris da McLaren conquistou o Grande Prémio dos Países Baixos numa corrida marcada pelo acidente de Verstappen da Red Bull e de uma luta intensa pelo pódio do circuito, conquistando assim a segunda vitória da temporada e a segunda consecutiva. Kimi Antonelli, assim como Russell da Mercedes, terminaram na segunda e terceira posição, enquanto que Hamilton e Leclerc da Ferrari fecharam o top 5. Verstappen tinha o apoio dos adeptos, apesar de partir do sétimo lugar. O neerlandês apontava aos lugares cima. No entanto, logo na primeira volta, Max Verstappen fechou a curva em demasia e, ao tocar no corredor, perdeu completamente o controle, dando a corrida por encerrada. Bartoletto também se despistou, mas conseguiu manter-se na corrida, pois não bateu com o seu carro. Antonelli, após ser retomada na corrida, arrancou de forma abnicímia e assumiu a liderança, ultrapassando os dois McLaren. Na 22ª volta, o italiano da Mercedes foi às boxes e Hamilton aproveitou para assumir a liderança. Contudo, na volta 26, o inglês foi obrigado a parar e Antonelli voltou de forma natural a ser o líder da corrida. Norris na luta pelo pódio e segurando o segundo lugar, enquanto que os Ferrari atacaram o quarto lugar de Piastri, que num curto espaço de tempo cedeu logo duas posições. Leclerc subiu ao quarto lugar e Hamilton ao quinto posto. O campeão do mundo ia reduzindo a distância à 54ª volta, foi de terceiro ao primeiro, num piscar de olhos depois de um belíssimo ataque. O britânico ultrapassou Antonelli e Hamilton de uma assentada só. Desde aí, a McLaren não voltou a ceder na primeira lugar e carimbou assim a segunda na vitória seguida. Na Mercedes fechou o pódio com Antonelli e Russell no segundo e terceiro lugar. Albon, Bottas, assim como Acon, Stroll, Ibn Bjerman, além, claro, de Verstappen, também acabaram por abandonar nesta corrida. Com este resultado, Norris chega aos 134 pontos na classificação geral, ocupando o quinto lugar. Kimi Antonelli, por sua vez, continua líder isolado com 224 pontos. No que diz respeito aos construtores, na Mercedes segue no primeiro lugar com 392 pontos, seguida da Ferrari com 316, enquanto que a McLaren fecha o pódio com 230 pontos.
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1: E agora seguimos com o perfil do jogador neste produto 100% palavra.
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0: Nicolás Otamendi, defesa central argentino de grande destaque, nasceu a 12 de fevereiro de 1988 em Buenos Aires. Começou a sua carreira no Vélez Sarsfield, onde fez a estreia profissional em 2007. Em 2010, transferiu-se para o Futebol Clube do Porto, onde venceu a Liga Europa no ano seguinte e se afirmou como um dos melhores defesas do futebol português. Depois de uma breve passagem pelo Atlético Mineiro e Valência, em 2014 ingressou no Manchester City, onde conquistou duas Premier Leagues e outros títulos nacionais, permanecendo no clube até 2020. Nesse ano, Otamendi transferiu-se para o Benfica, onde se tornou uma peça fundamental na defesa da equipa. Capitão das Águias, foi parte integrante da conquista do Campeonato Nacional na época 22-23. Ao nível internacional, Otamendi é a presença regular na seleção argentina, com a qual conquistou a Copa América em 2021 e 2024 e ainda o Campeonato do Mundo de 2022, consolidando uma carreira de enorme sucesso, tanto a nível de clubes como de seleções.
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1: Vamos lá olhar agora para mais um craque da Liga Portuguesa, aqui na Primeira Rádio Desporto.
0: Anderson Luiz de Sousa, mais conhecido como Deco, é um nome indelével na história do futebol, especialmente na Liga Portuguesa. Nascido no Brasil a 27 de agosto de 1977, Deco começou a sua trajetória no futebol brasileiro antes de destacar na Europa. Embora tenha começado a sua carreira profissional no Benfica, foi no Futebol Clube do Porto que realmente emergiu como um dos melhores médios da sua geração. Deco chegou ao Benfica em 1997, mas foi emprestado ao Alverca e aos Salgueiros, onde mostrou o seu talento. Em 1999, a sua transferência para o Futebol Clube do Porto marcou o início de uma era dourada. Sob a liderança de Fernando Santos e posteriormente de José Mourinho, Deco tornou-se o cérebro do meio-campo portista. A sua visão de jogo e capacidade de criar oportunidades fizeram dele uma peça-chave na equipa. Durante a sua estadia no Dragão, Deco ajudou o clube a conquistar três títulos da Liga Portuguesa, em 2001, 2002 e 2003, e ainda a Taça de Portugal. O auge da sua passagem pelos Dragões foi a conquista da Liga dos Campeões em 2004. Na final contra o AS Mónaco, Deco foi eleito o melhor jogador em campo, destacando-se com uma exibição magistral. Esse desempenho catapultou-o para o reconhecimento internacional e solidificou a sua reputação como um dos melhores médios do mundo. Em 2002, obteve a nacionalidade portuguesa, permitindo-lhe representar a seleção nacional. O seu impacto foi imediato, contribuindo para uma geração doravante de grandes talentos no futebol português. Participou em duas grandes competições, o Euro 2004, onde Portugal chegou à final, e o Mundial de 2006, onde a seleção nacional chegou às meias finais. A sua habilidade em controlar o jogo e fornecer passos decisivos foi crucial para o sucesso da equipa. Depois desse mesmo sucesso no Futebol Clube do Porto, Deco transferiu-se para o Barcelona em 2004, onde continuou a brilhar. No Camp Nou, foi parte integrante de uma equipa que conquistou a Liga dos Campeões em 2006, além de vários títulos da Liga Espanhola. Com jogadores como Ronaldinho, Samuel Eto'o e um jovem Lionel Messi, o Barça alcançou novas alturas e Deco foi fundamental para o sucesso da equipa. Após a sua passagem pela Catalunha, Deco mudou-se para o Chelsea em 2008. No clube inglês conquistou a Premier League e a Taça de Inglaterra, apesar de estar numa fase mais descendente da sua carreira. Em 2010 regressou ao Brasil para jogar pelo Fluminense, onde terminou a sua passagem pelo futebol em 2013, ainda mostrando a sua qualidade e visão em campo. Deco deixou um legado duradouro no futebol europeu e português. A sua passagem pela Liga Portuguesa, especialmente no Futebol Clube do Porto, foi marcada por conquistas significativas e exibições memoráveis que elevaram a sua reputação a nível global. Não apenas brilhou nos clubes que representou, mas também desempenhou um papel vital na seleção portuguesa, sendo lembrado como um dos grandes mágicos do do futebol. Depois de terminar a carreira como jogador, continuou ligado ao futebol como treinador e em várias funções administrativas. Em 2014 assumiu o cargo de diretor desportivo no Fluminense, o seu último clube enquanto jogador, e com sua vasta experiência e conhecimento do jogo tem contribuído para o desenvolvimento de jovens talentos e para a gestão desportiva, mantendo-se uma figura influente.

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1: Olhamos agora nesta emissão para os craques mundiais. Apesar da sua ausência no campo, o legado destes jogadores continua a inspirar novas gerações que procuram também alcançar a mesma grandeza. É para ouvir também aqui na primeira rádio de desporto os craques mundiais com o Hugo Taveira.
2: Paolo Maldini, nascido a 26 de junho de 1968, é amplamente considerado um dos maiores jogadores de futebol de todos os tempos. A sua carreira foi inteiramente dedicada ao AC Milan, onde jogou durante 25 anos, tornando-se um ícone de longevidade e consistência. Filho de Cesare Maldini, uma lenda do futebol italiano, Paolo fez a sua estreia no AC Milan em 1985, com apenas 16 anos. Rapidamente se destacou pela sua maturidade e habilidade técnica, jogando inicialmente como lateral direito antes de se afirmar como lateral esquerdo, a posição pela qual ficaria famoso. Desde cedo, Maldini demonstrou uma grande capacidade defensiva, combinando velocidade, inteligência tática e uma leitura de jogo extraordinária. Durante as décadas de 1980 e 90, Maldini foi peça fundamental em algumas das equipas mais dominantes da história do futebol. Sob o comando de treinadores como Arrigo Sacchi e Fabio Capello, Maldini integrou uma defesa lendária ao lado de jogadores como Franco Baresi, Alessandro Costacurta e Mauro Tassotti. A solidez defensiva deste quarteto ajudou o Milan a conquistar inúmeros títulos, incluindo 7 da Série A e 5 Ligas dos Campeões. Entre 1988 e 1994, o Milan dominou o futebol europeu e Maldini foi um dos líderes dessa hegemonia. Na segunda metade da sua carreira, fez uma transição gradual para a posição de defesa central, onde continuou a exibir o mesmo nível de excelência. Mesmo com a idade avançada, manteve-se como uma das grandes figuras do futebol mundial, ele que já era conhecido pela sua incrível capacidade de manter a forma física, o que lhe permitiu jogar até aos 41 anos de idade. Apesar do sucesso a nível de clubes, a carreira internacional de Maldini não foi tão frutífera em termos de títulos. Representou a seleção italiana em 126 partidas, disputando 4 campeonatos do mundo e 3 campeonatos da Europa. Esteve perto de levantar troféus em várias ocasiões, destacando-se as finais perdidas no Mundial de 1994 e no Euro 2000. Mesmo sem um título internacional, Maldini foi sempre um líder exemplar na defesa da Itália, sendo o capitão durante muitos anos. Retirou-se em 2009, depois de uma carreira extraordinária, na qual somou mais de 1000 partidas como profissional, a maioria do Milan. A sua camisola número 3 foi retirada em sua homenagem, como reconhecimento pelo contributo incomparável ao clube. É visto como um dos jogadores mais leais da história, tendo rejeitado várias ofertas milionárias para continuar a representar os rossoneri ao longo da carreira. Maldini ficou também conhecido pelo seu comportamento ético e pela sua liderança silenciosa, sendo respeitado por colegas e adversários. Em 2018, regressou ao Milan para integrar a estrutura diretiva do clube, ajudando a orientar uma nova geração de jogadores. Com uma carreira repleta de conquistas, Paolo Maldini é sinónimo de dedicação, lealdade e excelência, com poucos jogadores a marcarem tanto a história de um único clube como ele fez no AC Milan. O seu nome será eternamente ligado ao sucesso dos rossoneri e ao legado do futebol mundial.
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1: Seguimos agora nesta emissão com os gigantes adormecidos.
2: O FC Nürnberg, conhecido simplesmente como Nuremberg, é um dos clubes mais históricos do futebol alemão. Fundado em 1900, o clube teve um papel determinante no desenvolvimento do futebol na Alemanha, especialmente durante as primeiras décadas do século XX. O clube bávaro, sediado na cidade de Nuremberg, cedo se destacou pela sua capacidade competitiva, acumulando vários títulos e tornando-se uma referência no futebol germânico. Nos anos 1920, o Nuremberg viveu a sua primeira era de ouro. Foi durante este período que o clube se estabeleceu e a sua hegemonia no futebol alemão, conquistando 5 campeonatos nacionais em apenas uma década, em 1920, 21, 24, 25 e 27. Sob o comando do treinador e ex-jogador Heiner Stuhlfoth, o Nuremberg era uma equipa temida pela sua organização e qualidade técnica. Stuhlfoth, uma lenda do clube, foi um dos guarda-redes mais icónicos da Alemanha na época e foi fundamental nas conquistas dessa década de ouro. Com 9 campeonatos alemães no total, o Nuremberg é ainda hoje o clube que mais títulos conquistou antes da criação da Bundesliga em 1963. No entanto, o início da era profissional do futebol alemão marcou uma viragem para o clube. Embora continuasse a ser competitivo, o Nuremberg não conseguiu manter a mesma regularidade de sucessos no novo formato. Ainda assim, em 1968, o clube voltou a conquistar o campeonato alemão, a sua primeira e única vitória na Bundesliga até hoje. Essa conquista, liderada pelo treinador Max Merkel, foi vista como um renascimento do clube, mas paradoxalmente o Nuremberg acabaria por descer de divisão logo na temporada seguinte, num dos episódios mais surpreendentes da história do futebol alemão. Após esse declínio inesperado, o Nuremberg passou por décadas de altos e baixos. O clube oscilou entre a primeira e a segunda divisões do futebol germânico, nunca mais conseguindo repetir o brilho do seu passado glorioso. Embora tenha vencido a Taça da Alemanha em 2007, o clube continuou a lutar para se estabelecer de forma consistente na Bundesliga, onde os desafios financeiros e a crescente competitividade tornaram mais difícil um regresso ao topo. O Nuremberg, no entanto, continua a ser um clube respeitado e com uma base de adeptos leal. A sua história rica e o seu legado no futebol alemão fazem dele um símbolo do futebol tradicional na Baviera. O estádio do clube, o Max Morlock Stadion, é um local onde as memórias de grandes conquistas e de alguns dos maiores jogadores da história do futebol alemão ainda ressoam. Jogadores como o já mencionado Heiner Stuhlfoth, além de Andreas Köpke, campeão mundial em 1990, ajudaram a cimentar a reputação do clube como um formador de grandes talentos. Apesar das últimas décadas não terem sido tão prolíficas em termos de títulos, o Nuremberg mantém o seu lugar no coração do futebol alemão. A paixão dos seus adeptos e o respeito que o clube ainda comanda no país fazem dele uma instituição do desporto. A sua rica história é uma lembrança constante de que o Nuremberg representou e pode voltar a representar no futuro à medida que o clube procura reconstruir-se e regressar aos principais palcos do futebol alemão.
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4: O Tottenham acabou por não aceitar as condições financeiras que lhe exigia. O Sporting não pôde ficar à espera do João Palhinha, seja o João Palhinha seja jogador qualquer. Hoje o João Palhinha ainda é jogador do Bayern Munique, isto para nós era impossível. Mas eu também quero dizer uma coisa, que se no final de junho as condições que o João Palhinha exigiria ao Sporting, João Palhinha, Bayern Munique, seriam estas, o Sporting não iria avançar para o João Palhinha. Simplesmente não é o nosso projeto esportivo.
5: É para mim uma família, então... Estou muito bem aqui. Voltar bem, sou de top para ajudar a equipa ao melhor nível possível e ganhar títulos com Braga, é isso que importa para mim.
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1: 16:51.
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1: Invencibilidade de algumas equipas em ligas nacionais ou europeias permanece como uma marca histórica, imortalizando os seus nomes nos livros do futebol. Está na altura de mais um grande feito histórico aqui na Gol FM.
2: A história do Bayern de Munique entre 1972 e 1976 é marcada por um dos períodos mais gloriosos do clube bávaro, consagrando-se como uma das melhores equipas da história do futebol. Essa era foi liderada por um núcleo de jogadores excepcionais e carismáticos que não apenas dominaram a Alemanha, como também conquistaram a Europa. A base dessa equipa foi construída ao longo da década de 1960, com a chegada de jovens talentos como Franz Beckenbauer, Gerd Müller e Sepp Maier, mas o verdadeiro ponto de virada veio em 1976. 1972, quando o Bayern conquistou o primeiro título da Bundesliga na década sob o comando do treinador Udo Lattek. Essa temporada de 1971-72 é considerada um marco inicial, pois o Bayern não só conquistou o campeonato, mas o fez com um estilo avassalador, estabelecendo recordes de golos e de pontos. Gerd Müller, artilheiro implacável, marcou 40 golos numa só época, recorde que perdurou por décadas na Liga Alemã. O Bayern ainda venceria a Bundesliga outras duas vezes consecutivas, em 72-73 e 73-74, consolidando a sua hegemonia no futebol germânico. A supremacia do Bayern, no entanto, não ficou limitada à Alemanha. O grande sonho europeu começou a realizar-se em 1974, quando a equipa conquistou a sua primeira Taça dos Clubes Campeões Europeus, a atual Liga dos Campeões. Na final, enfrentaram o Atlético Madrid e, após um empate dramático no primeiro jogo a um golo, o Bayern arrasou na repetição da partida, vencendo por 4-0, com destaque para a dupla letal de Gerd Müller e Uli Hoeneß. O título de 1974 foi apenas o início de um tricampeonato europeu consecutivo. O Bayern repetiu o feito em 1975 ao derrotar o Leeds United por 2-0 e em 1976 ao vencer o Saint-Étienne pelo mesmo placar, tornando-se apenas a terceira equipa a conquistar a Taça dos Campeões três vezes seguidas, igualando os feitos do Real Madrid e do Ajax. O Bayern de Munique dessa era era conhecido pelo seu estilo de jogo extremamente eficiente e por contar com jogadores de grande qualidade técnica e tática. O capitão Franz Beckenbauer, o Kaiser, foi líder dentro e fora de campo, desempenhando o papel de líbero com maestria, revolucionando a posição e tornando-se um dos maiores jogadores da história do futebol. Sepp Maier, por sua vez, foi um dos melhores guarda-redes da sua geração, enquanto Gerd Müller, o bombardeiro da nação, foi o grande responsável pelos golos, estabelecendo-se como um dos maiores goleadores da história do futebol. Outros nomes importantes dessa era incluem o versátil Paul Breitner e o atacante Uli Hoeneß, que também contribuíram imensamente para o sucesso do clube. A equipa dos bávaros coroou o seu domínio internacional ao conquistar a Taça Intercontinental em 1976, ao derrotar o Cruzeiro do Brasil com um resultado agregado de 2-0. Essa vitória foi fundamental para afirmar o Bayern como a melhor equipa do mundo nessa época. A formação de 1972 a 1976 entrou para a história como uma das maiores equipas de todos os tempos, não só pelo seu sucesso em campo, mas também pela maneira como revolucionou o futebol com o seu estilo moderno, técnico e coletivo. Jogadores como Beckenbauer, Bauer, Müller e Maier tornaram-se ícones do futebol mundial e o clube consolidou a sua posição entre as maiores potências do futebol europeu e global. Essa era de ouro estabeleceu as bases para o Bayern se tornar um gigante permanente do futebol europeu, reconhecido não apenas pelos títulos conquistados, mas também pelo impacto cultural e desportivo que gerou para o futuro do desporto.
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1: A versatilidade é uma marca dos melhores, que podem jogar em várias posições e adaptar-se a diferentes sistemas de jogo. É o perfil do jogador que destacamos agora na primeira Rádio Desporto.
2: Perfil do jogador. Marquinhos, de nome completo Marcos Auás Correia, é um futebolista brasileiro nascido a 14 de maio de 1994 em São Paulo. Atualmente joga como defesa central no Paris Saint-Germain e é também uma peça-chave na seleção brasileira. Conhecido pela sua liderança em campo, capacidade de leitura de jogo e versatilidade, Marquinhos tem-se estabelecido como um dos melhores defesas do futebol mundial. Iniciou a sua carreira no Corinthians, onde subiu nas camadas jovens até estrear-se pela equipa principal em 2012. Rapidamente chamou a atenção de clubes europeus e ainda nesse ano transferiu-se para a Roma na Série A italiana. A sua passagem pelo futebol italiano foi curta, mas impactante, tendo apenas jogado uma época no clube romano. O seu desempenho sólido despertou o interesse de grandes clubes europeus e em 2013 foi contratado pelo PSG. No Paris Saint-Germain, Marquinhos consolidou-se como um dos pilares defensivos da equipa. Desde a sua chegada tem sido uma figura constante no eixo da defesa parisiense, adaptando-se a diferentes sistemas táticos e jogando também como lateral direito ou médio defensivo, quando necessário. Com o PSG, conquistou múltiplos títulos da Liga, Taças de França e Taças da Liga, além de ter desempenhado um papel crucial nas campanhas europeias do clube, incluindo a chegada à final da Liga dos Campeões em 2020. Além da sua carreira de sucesso ao nível de clubes, Marquinhos tem sido uma presença regular na seleção brasileira desde 2013. Representou o Brasil em diversas competições internacionais, incluindo a Copa América e o Campeonato do Mundo. A sua capacidade de liderança dentro de campo valeu-lhe a braçadeira de capitão em várias ocasiões. Nos últimos anos, Marquinhos tem sido amplamente reconhecido pela sua consistência, inteligência tática e caráter, qualidades que o tornam não só num líder natural no PSG, onde passou grande parte da sua carreira, mas também uma figura fundamental na defesa da seleção brasileira.
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9: São 4 da tarde e 58 minutos. 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
10: O Futebol Clube do Porto estuda na hipótese do regresso de Seco Fofana, no meio-campo, nos azuis e brancos, estão a negociar, junto do Rennes de França, um novo empréstimo de médio de 31 anos, no Futebol Clube do Porto, que tenta, assim, um negócio idêntico ao de janeiro último, conta com a vontade do jogador de regressar ao Dragão, por parte do Internacional Costa Marfinense, existe no acordo e continua a apresentar-se nas redes sociais como jogador dos campeões nacionais e interagir também com os adeptos dos Dragões, que têm invadido o seu perfil para pedirem o seu regresso à invicta. Na Fofana, esteve cedido ao Futebol Clube do Porto na segunda metade da época, 2025-2026, tendo-se revelado como uma peça importante para a conquista do título de campeão nacional. Participou em 18 jogos e marcou 3 golos importantes frente a Sporting Clube de Braga e Futebol Clube Arouca. Francesco Farioli tem o médio como referência, sendo visto como opção consistente para o meio-campo, tal como aconteceu na última temporada, com a vantagem de já conhecer bem o grupo e de poder integrar de forma imediata no plantel. Fofana tem contrato com o Rennes até junho de 2029 e neste momento face à falta de propostas para uma venda definitiva que permitiria recuperar na parte dos 20 milhões de euros investidos na duas temporadas na contratação ao Al Nassr. O clube francês considera como mais realista a hipótese de um novo empréstimo, mesmo com a repartição do pagamento do salário na ordem dos 6 milhões de euros por ano. Devido a um problema muscular no gêmeo, Seco Fofana não foi opção para a recepção do Rennes ao atual campeão francês na PSG no último domingo, na jornada inaugural da Liga Francesa. Ainda no que diz respeito ao Futebol Clube do Porto, a equipa na azul e branca vai leiloar nas camisolas amarelas utilizadas no arranque do jogo frente ao Arouca no último domingo, numa iniciativa conjunta com a Fundação Luís Dias, destinada a apoiar as vítimas do sismo que atingiu a Colômbia no dia 10 de agosto. Os jogadores do Futebol Clube do Porto entraram em campo para o duelo da terceira jornada da primeira Liga Portuguesa com uma camisola amarela da coleção Futebol Clube do Porto All Around, dedicada à Colômbia e escolhida para prestar uma homenagem simbólica nas comunidades afetadas. As peças serão assinadas por todo o plantel e posteriormente leiloadas pela Fundação Luís Dias, anunciou o Futebol Clube do Porto, ainda sem adiantar a data e os moldes da venda. A ação solidária envolve também a Fundação Futebol Clube do Porto e surge na sequência do sismo de magnitude de 7.4, cujo epicentro se localizou nas proximidades de Del Palmar, no departamento colombiano de Socó. A ligação entre as duas instituições tem uma figura central no internacional colombiano, Luís Dias, que representou a equipa do Futebol Clube do Porto entre 2019 e 2022. O Sporting Clube de Braga renovou o seu contrato com Nicob Niakate. O jogador passa a ficar ligado ao emblema minhoto até 2030, mantendo assim a cláusula de rescisão de 30 milhões de euros, inicialmente por empréstimo do Wincamp. O defesa central maliano no Sporting Clube de Braga, desde 2022-2023, transferiu-se em definitivo para nos Guerreiros de Minho, na época seguinte. O atleta de 27 anos está afastado dos relvados desde o mês de abril passado, devido a uma ruptura no tendão de Aquiles direito. Niakate, após a renovação de contrato, mostrou-se muito feliz e assume que quer continuar a ajudar a equipa a conquistar títulos. E mal pode esperar pela recuperação a 100% para voltar a entrar em campo e para voltar a sentir o apoio dos adeptos dos Guerreiros do Minho.
5: Para recuperar bem, estou a voltar um bocadinho para o campo e também quando fui para a praia, alguns adeptos que estão a me ajudar, o presidente está sempre no meu costa para me dizer que vai voltar mais forte. O jogador também, e isso é incrível para mim, parece que eu não estou lesionado, então é mais fácil para mim. Muito bem, é para mim uma família, então é, estou muito bem aqui. Voltar bem, com saúde top, para ajudar a equipa ao melhor nível possível e ganhar títulos com Braga, e isso que importa para mim.
10: Declarações de Niaka Tepna depois dessa renovação de contrato até 2030 com o Sporting Clube de Braga. O jogador de Monsef Fabnazekri, na escola de Lisboa, realizou os habituais exames médicos e assina pelo Sporting Clube de Portugal. O atleta de 17 anos sobre custa nos cofres leoninos, sobre um valor entre os 3 e os 4 milhões de euros, sobre um jovem defesa esquerdo marroquino. Formado na formação do Mechelen, participou em 17 jogos pela equipa principal do clube belga. Na última temporada, este ano já entrou em campo para defrontar a formação do Gent na jornada inaugural das contas da Liga Belga. Ainda pelo assunto leonino, o Sporting Clube de Portugal está em negociações para reforçar na sua baliza com a contratação do guarda-redes brasileiro Caio Pereira, da formação de Palmeiras, orientada por Abel Ferreira, no jovem guardião, terceira opção para o técnico português, custa aos Leões um valor na ordem dos 4 milhões de euros. Nas negociações entre os dois clubes correm há quase duas semanas, na Caio Pereira, de 23 anos, um velho conhecido do futebol português, tendo representado o Nacional da Madeira na época desportiva 2025-2026 e Farense em 2024-2025. Ainda pelo universo leonino, o presidente do Sporting Clube de Portugal, Frederico Farendas, garantiu que Luís Soares vai continuar no clube até ao fim do mercado, despendendo qualquer problema com o treinador Rui Borges ou qualquer mal-estar após uma despedida de solteiro que não existiu. Frederico Farendas assume que, para desgosto de muitos, Luís Soares vai continuar no Sporting de Pedra e Cal.
6: Matou-se em todos os treinos, em todos os jogos, em todos os jogos que ganhamos, todos os jogos que perdemos. Ou que não conseguimos vencer. Por isso, Soares, até ao final da época passada, um exemplo de um profissional. Eu até entendo o agente do Soares. O disse, olha, eu vou me apresentar às vezes que estão, eu vou ganhar e vou dar um contrato líquido de 10 milhões de anos para o Soares. E o que a gente fez? Não é possível. Os agentes vivem, ganham, sobretudo com a reputação dos jogadores. Por isso, ganha as eleições, depois falamos. Passado dois minutos, esse senhor diz, eu tenho um acordo com o Soares. E começou a ter um acordo. Para desgosto de muitas pessoas, Soares vai continuar a ser jogador de esporte. Soares é um exemplar profissional, está nas melhores revistas de história do esporte, e eu sei, vai querer muito continuar a ser.
10: O presidente do Sporting falou também sobre a polémica gerada em torno dos áudios que vieram a público.
6: Agora, áudios de um pateta, que eu nem sei quem é, um pateta, que patetas há, minha, que faz um áudio. Eu estive a jantar com a Angelina Jolie e com a Cindy Crawford, e depois estive a ver quem é que, qual delas é que seria.
11: Mas depois
6: eu vou dizer o que é agora. Não dei hipótese nenhuma das duas, tá? Informe-me já. Pronto, então temos um áudio de um pateta a falar de uma filha solteira que nunca existiu. Vou só dizer isto. Nunca existiu.
10: Frederico Farendas falou também sobre a saída de Pote e desmentiu qualquer tipo de contacto com o Futebol Clube Barcelona na pré-negociação com Gonçalo Inácio.
6: Deu muito ao Sporting, é um jogador que está na história do Sporting, um grande jogador. Como o treinador disse, ele tem uma ambição. Quando renovámos, os jogadores têm ambição, muitas vezes também financeira, e nós temos que ter essa sensibilidade. E Pedro Gonçalo é um dos jogadores que tem a expectativa de poder vir a sair do Sporting. Se vai sair, não sei. É social a Barcelona, eu para cá. Só se o José de Laporta perdeu o meu telefone, mas se quiser pode dar, porque eu ainda não recebi nada, nem e-mail, de facto já não se usa. Não.
10: O líder da Abna Formação, Leonino Abna, falou também sobre João Palhinha, que, na sua opinião, era um negócio incomportável, que não se enquadrava na política de contratações do Sporting.
6: O Sporting, e foi público, o Sporting esteve interessado em João Palhinha, na possibilidade de João Palhinha regressar ao Sporting. Nesse momento, João Palhinha deu prioridade ao Tottenham, porque queria ficar no Tottenham, o que é totalmente legítimo. E estamos a falar finais de junho. O Tottenham acabou por não aceitar as condições financeiras que ele exigia. O Sporting não pôde ficar à espera do João Palhinha, seja João Palhinha, seja jogador qualquer. Hoje o João Palhinha ainda é jogador do Bayern Munique, isto para nós era impossível. Mas eu também quero dizer uma coisa, que se no final de junho as condições que o João Palhinha exigiria ao Sporting, João Palhinha, Bayern Munique, seriam estas, o Sporting não iria avançar com o João Palhinha. E não estou a dizer que a decisão está errada ou certa. Simplesmente não é o nosso projeto desportivo. Não é a nossa estratégia investir todos esses dezenas de milhões de euros num jogador com 31 anos. Não está errada nem certo, não é o nosso projeto.
10: A finalizar, Frederico Farendas falou também sobre a cobiça dos vários clubes nos cadernos do Sporting, que deixou também uma farpa aos rivais, que era Futebol Clube Porto, que é a Benfica.
6: Os jogadores do Sporting são mais cobiçados que todos os outros. O Sporting não foi campeão ano passado, mas são os jogadores do Sporting que oferecem salários de 5 vezes mais, propostas para a Arábia, os jogadores querem sair. Os outros clubes ninguém quer. Eu estou muito orgulhoso, porque são os melhores jogadores. São os únicos jogadores que são cobiçados. E eu quero que os Sportingistas sejam, abram o olho, não caiam no que os nossos rivais querem, não caiam. A administração está cá para defender, os sócios e adeptos do Sporting não veem os treinos, não veem o dia-a-dia, e a administração do Sporting não pode falar todos os dias.
10: Declarações de Frederico Farendas, Chabna falando sobre a atualidade do universo verde e branco. O jogador Zé Ebne Rafael é o mais recente reforço da equipa do Futebol Clube Alverca. Para Ebne esta temporada, no médio brasileiro de 33 anos, Ebne chega no custo zero após o fim de contrato com o Santos. Ebne, jogador com formação feita no Curitiba, clube pelo qual se estreou como sénior em 2012. Ebne conta com uma longa e titulada na carreira no futebol brasileiro, com passagens pelo Novo Hamburgo e também pelo Londrina, por empréstimo, além de Bahia, na Palmeiras e Santos. O atleta no total conta com 15 títulos conquistados, 2 campeonatos na Paranaenses, numa na Copa do Nordeste, num campeonato baiano, 4 campeonatos paulistas, nas duas taças Libertadores, uma na Copa Sul-Americana, 2 campeonatos brasileiros, uma Copa do Brasil e uma Supercopa brasileira. O novo reforço junta-se na formação ribatejana, depois de uma temporada em que apontou um golo e fez uma assistência em 12 jogos pelo Santos. Rafael Rabna assumiu estar ansioso por se estrear com a camisola do Alverca e dar muitas alegrias aos adeptos. O Estrela da Amadora, na Primeira Liga, concretizou na venda da SAD num grupo de investimento alemão, do qual são acionistas os futebolistas Thomas Müller, Mats Hummels e Ian Sommer. O acordo já consumado e confirmado por fonte oficial do conjunto tricolor será anunciado nos próximos dias, após semanas de negociações. Envolve uma transação a rondar os 40 milhões de euros. O negócio envolve a aquisição da capital social da Sociedade Anónima Desportiva SAD do Clube Futebol Estrela da Amadora por um grupo de investidores de origem germânica, cujo nome ainda não é do conhecimento público, e do qual se inserem os futebolistas Sabna Thomas Müller, Sabni Jan Sommer, Sabni Indep, em atividades, assim como também de Mats Hummels, Sabna Jabna retirado e prevê na incorporação de Mosman como presidente da SAD Amadurense. O empresário alemão, Sabni, antigo futebolista de 35 anos, ocupa no cargo que era anteriormente dirigido pelo até aqui, presidente e principal acionista da administração, Paulo Lopo, que deixará no comando da SAD e também a liderança dos órgãos sociais do clube da Reboleira. Bruno Alves, antigo internacional português, chamou novo membro da estrutura das seleções nacionais, o antigo defesa central, que ocupava na posição de diretor técnico da estrutura do futebol profissional do Rio Ave no Futebol Clube, passará a trabalhar de perto com a seleção A nacional, com 129 internacionalizações no total, 96 delas ao serviço da seleção A, pela qual marcou 11 golos. Bruno Alves foi campeão europeu em 2016, tendo participado igualmente nas fases finais nos europeus de 2008 e 2012, bem como nos campeonatos do mundo de 2010, 2014 e 2018 e ainda na Taça das Confederações em 2017. Regressa agora aos 44 anos para integrar a estrutura da Seleção Nacional A, reforçando assim a presença de antigos internacionais portugueses junto da equipa, num desejo que já tinha sido expresso pelo selecionador nacional Jorge Jesus. Portugal conseguiu mais 8 medalhas, após 4 que já tinha conquistado nos Jogos do Mediterrâneo, Taranto, 2026, tendo agora 12, 5 delas de ouro. A comitiva lusa teve uma prestação vitoriosa na canoagem, modalidade em que Portugal conseguiu 4 medalhas. Bruno Brasileiro e Ana Gabriela Brito foram campeões em K1 1000 metros e K1 500 metros. Também na canoagem, Jacob Bebiano e André Moreira em K2 500 metros e Tiago Maciel em C1 1000 metros conquistaram a prata. regata, ainda na canoagem, Portugal ficou perto do pleno das finais discutidas, dado que Ana Batista e Maria Gomes foram sextas em K2 500 metros femininos. No dia do adeus da canoagem, a natação teve mais duas medalhas. Francisca Martins juntou o bronze nos 200 livres, ao título conquistado na véspera, nos 400 metros, findando com o tempo de 1 minuto 58 segundos e 54 milésimos, uma centésima da prata. A participação na estafeta que fechou o pódio nos 4x100 metros nos estilos mistos, que contou ainda com Camila Rebelo, campeã nos 200 metros costas, e também Vasco Morgado e Gabriel Lopes, com tempo de 3 minutos 50 segundos e 20 milésimos, numa final ganha pela Itália, com tempo de 3 minutos 45 segundos e 66 milésimos, acabou por ser um dos grandes destaques. Antes, Camila Rebelo ficou perto de outra medalha, ao ser quarta nos 50 metros costas, prova na qual

0: Fabna Samuel por 15-6. Já no pádel, Fabna com os irmãos Nuno e Miguel Fabna Deus, Fabna avançarem para nos quartos de final do torneio de partes masculinos. Fabna após vencerem Fabna por duplo 6-0. Os calçovates Fabna Ladrin, Fabna Ibna, ainda Fabna Liutrin, Fabna primeira vitória, Fabna de sempre para no pádel português em jogos do Mediterrâneo. Fabna depois, Fabna também Pedro Fabna Araújo e Pedro Graça, Fabna avançaram para nos quartos com um triunfo Fabna por duplo, Fabna 6-2, frente aos eslovenos Fabna Simon e Fabna Bustia. Nas modalidades coletivas, Fabna foi um dia Fabna sem vitórias para Fabna Portugal. O voleibol complicou as contas no apuramento para Fabna fase seguinte, Fabna perder com a França Fabna por 33-31, Fabna 25-19 e 25-17 na terceira ronda do grupo A, enquanto que Fabna estreia da Fabna equipa nacional no torneio masculino de handball teve derrota Fabna por 38-27 diante do Egito. No torneio feminino de futebol, Fabna Portugal empatou a 2 Fabna com Marrocos no segundo jogo Fabna do único grupo Fabna em competição, Fabna seguindo na segunda posição com os mesmos 4 pontos das marroquinas Fabna entre 5 seleções.
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4: Se eu emito uma opinião, tenho 80% das pessoas a criticarem-me, a insultarem-me, seja do lado mais azul, mais verde, mais vermelho, mais cor-de-rosa. E eu prefiro estar sossegado e como conheço mais vale. Eu não faço parte do rebanho. Isso eu tenho consciência que não faço parte do rebanho. Mas também sei que na sociedade atual, quando alguém tira algo fora da caixa, eu diria quase que ostracizado. Portanto, mais vale estar, não fazer parte do rebanho, mas guardar as opiniões para mim. É o que eu tenho feito.

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1: Lucho González, também conhecido como El Comandante, é um dos jogadores mais icónicos da história recente do Futebol Clube do Porto. Nascido em Buenos Aires, Argentina, a 19 de janeiro de 1981, Luís Oscar González começou a sua carreira no Huracán antes de se destacar no River Plate, onde conquistou títulos e chamou a atenção do futebol europeu. A sua trajetória foi marcada por uma inteligência tática apurada, qualidade técnica e capacidade de liderança, características que o tornaram uma figura crucial nos clubes por onde passou, em especial no Futebol Clube do Porto. A sua primeira passagem pelos Dragões começou em 2005, quando foi contratado por mais de 7,5 milhões de euros ao River Plate. Lucho chegou para um clube que um ano antes tinha conquistado a Liga dos Campeões, sob o comando de José Mourinho, e veio para dar continuidade ao sucesso portista. Logo se impôs como uma peça fundamental no meio-campo dos Dragões, destacando-se pela sua visão de jogo, capacidade de passe e presença ofensiva. Com o Adriense como treinador, Lucho fez uma temporada de estreia notável, conquistando o seu primeiro título da Primeira Liga em 2005-2006, além de levantar a Taça de Portugal. Nas quatro temporadas em que vestiu a camisola azul e branca, na sua primeira etapa no clube, Lucho foi parte de uma era de ouro do futebol português. Entre 2005 e 2009, conquistou quatro títulos da Primeira Liga, uma Taça de Portugal e três supertaças Cândido de Oliveira, cimentando o seu estatuto como um dos maiores ídolos da história recente do clube. Além disso, a sua consistência em campo e a sua habilidade para marcar golos em momentos decisivos renderam-lhe o apelido de El Comandante, uma referência à sua liderança natural dentro de campo. Nos seus melhores anos, Lucho não só contribuiu com assistências e golos, como também era uma voz de comando que uniu o balneário portista. Em 2009, após o sucesso no Futebol Clube do Porto, o argentino transferiu-se para o Olympique de

0: Marselha por cerca de 18 milhões de euros, uma das maiores transferências do futebol francês à época. No Marselha continuou a sua senda de sucesso, conquistando a Liga em 2010 e mais dois troféus da Taça da Liga Francesa. A sua influência no meio-campo manteve-se inalterada, mas o carinho pelo Futebol Clube do Porto permaneceu, algo que ficaria evidente anos mais tarde. Em 2012, Lúcio González protagonizou um regresso emocionante à cidade invicta, quando já veterano voltou para uma segunda passagem pelos Dragões. Apesar de estar numa fase mais avançada da carreira, o seu impacto na equipa foi imediato. A sua experiência e qualidade técnica mantiveram-no como uma peça fundamental para o clube e na temporada de regresso ajudou o Porto a conquistar mais um título da Primeira Liga na época 2012-2013, sob o comando de Vítor Pereira. No total, Lúcio acumulou mais de 240 jogos pelo Futebol Clube do Porto, com 61 golos marcados e continua a ser lembrado como um dos médios mais talentosos e completos que passaram pelo clube. A sua capacidade de chegar à área adversária, fazer golos e distribuir o jogo com grande inteligência foi crucial para as conquistas portistas, sendo sempre visto como um líder dentro e fora de campo. Não é à toa que continua a ser venerado pelos adeptos, que reconhecem nele um dos capitães mais respeitados da história do emblema. Após sair do Futebol Clube do Porto pela segunda vez, Lúcio ainda continuou a sua carreira em clubes como o Al Rayyan, no Qatar, e o Atlético Paranaense, no Brasil, onde se manteve competitivo até aos seus últimos dias como jogador. No Atlético Paranaense, conquistou a Copa Sul-Americana em 2018, acrescentando mais um título internacional ao seu vasto currículo. Encerrou a carreira em 2021, após mais de duas décadas a brilhar nos relvados, deixando uma marca profunda no futebol, especialmente no Futebol Clube do Porto. Lúcio González será sempre lembrado como um dos grandes médios do futebol mundial, com destaque para o impacto duradouro que teve no Futebol Clube do Porto. A sua liderança, classe e espírito vencedor fizeram dele uma lenda do clube e uma referência no futebol português.
1: Eu ainda na minha cabeça está que sou jogador. E até falei para a minha mulher, quando acabar o contrato lá no Brasil, vou tentar falar com o presidente e dizer-lhe que eu jogava dois meses de graça aqui só por voltar a pisar o Dragão. Fala dessa tão conhecida mística do Porto, es un poco eso, es más una garra, una lucha y se disfruta más también.
2: Está na altura dos craques mundiais. Muitos destes ícones do futebol mantêm-se ligados ao desporto, seja como comentadores, treinadores ou embaixadores de clubes e marcas. Outros, inclusive, já não estão entre nós. Mas fazemos questão de os recordar aqui na Primeira Rádio Desporto.
3: Tem uma música que a torcida do Flamengo canta aí. É assim. Olele, olá lá, o Romário vem aí e o bicho vai pegar.
0: Romário de Sousa Faria, mais conhecido apenas como Romário, é um dos maiores atacantes da história do futebol, famoso pela sua incrível capacidade de finalização e instinto goleador. Nascido no Rio de Janeiro, a 29 de janeiro de 1966, Romário iniciou a sua carreira profissional no Vasco da Gama, clube onde rapidamente se destacou pelo seu faro pelo golo. No Vasco, onde estreou em 1985, foi campeão carioca e começou a atrair as atenções internacionais, especialmente pelo seu desempenho no Campeonato Sul-Americano de Sub-20 em 1985. Em 88, transferiu-se para o PSV Eindhoven, nos Países Baixos, onde consolidou a sua fama de goleador. No PSV, Romário foi três vezes campeão neerlandês e venceu duas taças dos Países Baixos, enquanto se tornava no melhor marcador do campeonato em três ocasiões. O seu faro de golo, velocidade e agilidade tornaram-no de uma das maiores estrelas do futebol europeu, atraindo o interesse de clubes ainda maiores. Em 1993 foi contratado pelo Barcelona, onde jogou sob o comando de Johan Cruyff, na famosa equipa conhecida como Dream Team. Na sua primeira temporada, Romário marcou 30 golos em La Liga, liderando o Barcelona ao título espanhol e terminando como o melhor marcador da competição. Encantava com a sua técnica, dribles curtos e, claro, com a capacidade quase inata de encontrar o fundo das redes. Durante este período, o atacante firmou-se também como uma das principais figuras da seleção brasileira. A consagração máxima do baixinho vem em 1994, quando foi peça-chave na conquista do Campeonato do Mundo pela seleção do Brasil, nos Estados Unidos. Formando uma temível dupla de ataque com Bebeto, Romário foi o melhor jogador do torneio e marcou 5 golos, garantindo o tetracampeonato mundial para o Brasil. Este desempenho valeu-lhe a bola de ouro da FIFA como o melhor jogador do mundo em 1994. Após a glória no Campeonato do Mundo, Romário voltou ao Brasil em várias ocasiões, jogando novamente pelo Flamengo e pelo Vasco da Gama, com passagens também por clubes como o Valência, no qual não conseguiu atingir o mesmo sucesso. Contudo, foi no Vasco que Romário manteve a sua relação mais forte, regressando ao clube por diversas vezes e ajudando a conquistar títulos importantes, como o Campeonato Brasileiro de 2000 e a Taça Mercosul, onde foi figura de destaque. Ao longo da sua longa carreira, alcançou o feito de marcar mais de 1000 golos, somando os golos em partidas oficiais e não oficiais. Este registo fez dele um dos poucos jogadores da história a alcançar tal marca, colocando-o no patamar dos maiores goleadores de sempre. Romário é lembrado pela sua autoconfiança, personalidade forte e pelo seu grande lema.
4: Quando eu nasci, o Papai do Céu apontou o dedo e falou: esse é o cara.
0: Após a sua retirada do futebol, enveredou pela carreira política, tornando-se senador no Brasil, onde continua a exercer grande influência. A sua contribuição para o futebol mundial, especialmente para o Brasil, é inegável, e o seu legado como um dos mais letais atacantes de sempre continua a ser celebrado.

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2: Para desgosto de muitas pessoas, Soares vai continuar a ser jogador de futebol. Soares é um exemplar profissional, está nos melhores revistas de história do Sporting e eu sei, vai querer muito continuar a ser.
3: Para recuperar bem, estou a voltar um bocadinho para o campo e também quando fui para a praia, algum adeptos que estão a me ajudar, o presidente está sempre no meu posto para me dizer vai voltar mais forte, o jogador também, e isso é incrível para mim, parece que eu não estou lesionado, então é mais fácil para mim.
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4: Faltam 5 minutos para as 5:30.
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4: E está agora na hora de trazer mais um gigante adormecido à Gol FM.
5: O Saint-Étienne, também conhecido como Le Vert, é uma das equipas mais lendárias do futebol francês. Fundado em 1919, o clube construiu uma história notável, especialmente nas décadas de 60 e 70, quando se tornou a principal potência do futebol em França. Com um total de 10 títulos da Ligue 1, o Saint-Étienne deteve o recorde de campeonatos durante várias décadas, uma marca que sublinha a sua importância no cenário desportivo nacional e que ainda assim foi perdida para o PSG, que agora soma 12. O caminho para a glória começou a ser traçado nos anos 50, mas foi na década de 60 que o clube realmente se afirmou como uma força dominante. Liderado por figuras icónicas como Aimé Jacquet e Robert Herbon, o Saint-Étienne conquistou 4 títulos da Ligue 1 entre 1964 e 1970, além de várias taças de França. Nos anos 70, já sob o comando de Robert Herbon, que assumiu o cargo de treinador após brilhar como jogador, o clube solidificou a sua hegemonia com mais 5 campeonatos até 1976. A época de ouro do Saint-Étienne culminou nesse mesmo ano, quando a equipa chegou à final da Taça dos Clubes Campeões Europeus. Numa campanha memorável, eliminaram equipas de grande qualidade, como o Dinamo Kiev e o PSV Eindhoven, antes de enfrentar o Bayern Munique na final disputada em Glasgow. Apesar do esforço e de uma exibição combativa, o Saint-Étienne perdeu por 1-0 com o golo de Franz Rott. As bolas que embateram nos postes durante o jogo tornaram-se lendárias, levando os adeptos a acreditar que, com balizas diferentes, o resultado teria sido outro. Apesar da derrota, o impacto da campanha europeia foi enorme. O Saint-Étienne tornou-se um símbolo de orgulho para o futebol francês e a equipa era idolatrada pelos seus adeptos. O Stade Geoffroy Guichard, apelidado de Le Chaudron, o Caldeirão em português, era um dos estádios mais intimidantes da Europa, onde a paixão dos adeptos criava um ambiente único. Nos anos 70, o clube contou com jogadores extraordinários como Dominique Rocheteau, Jacques Santini e Michel Platini, que mais tarde se tornaria uma das maiores figuras do futebol mundial. Platini foi o destaque do início da época de 80, altura em que o Saint-Étienne conquistou o seu 10º e último título da Ligue 1 em 1981, consolidando o seu estatuto como um dos clubes mais titulados de França. Contudo, os anos que se seguiram foram difíceis. A saída de Platini para a Juventus em 1982 marcou o fim de uma era e problemas financeiros e de gestão desportiva colocaram o clube em declínio. Durante grande parte das décadas de 90 e 2000, o Saint-Étienne lutou para se manter na Ligue 1, alternando entre a primeira e a segunda divisão. Apesar de estar longe dos tempos áureos, o Saint-Étienne continua a ter uma legião de adeptos apaixonados e uma herança que faz dele um dos clubes mais respeitados de França. Nas últimas décadas, o Saint-Étienne tem lutado para recuperar a glória do passado, alternando temporadas na Liga Francesa com períodos de dificuldades desportivas e financeiras. Entre os anos 2000 e 2020, o clube teve alguns momentos de destaque, incluindo a conquista da Taça da Liga em 2013, que foi o seu primeiro troféu importante em mais de 3 décadas. Essa vitória deu aos adeptos alguma esperança de um regresso ao topo do futebol francês. No entanto, nos anos ainda mais próximos, o clube voltou a enfrentar desafios. Em 2022, o Saint-Étienne foi relegado para a Ligue 1, a segunda divisão, após perder o play-off de despromoção contra o Auxerre. A descida foi um golpe duro para um clube com tanta história, que se viu obrigado a reestruturar-se para tentar regressar à elite do futebol francês. Apesar do momento difícil, o apoio incondicional aos adeptos e a herança histórica mantiveram viva a chama da equipa, que acabou por regressar à primeira divisão. O Saint-Étienne continua a ser um gigante adormecido no panorama do futebol francês. A sua história rica e os sucessos do passado são uma inspiração constante para os clubes e os seus adeptos, que acreditam que com uma gestão mais sólida e um plantel competitivo, o clube poderá voltar a ser uma força relevante no futebol local. O gigante verde sonha em recuperar o seu lugar entre os grandes, com os olhos postos num futuro mais brilhante.
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6: São 5:30 da tarde. Em direto dos estúdios Golo FM, as notícias da metade da hora, com José Carlos Leal.
7: O Sport Lisboa e Benfica renovou o seu contrato com Dennis, no médio de 19 anos, cumpre a 11ª época de Akiab no peito. O jogador que chegou ao clube em 2016-2017 destacou a satisfação por ver reconhecido o seu trabalho desenvolvido ao longo dos últimos anos. É um momento de orgulho e também de muita felicidade por o Benfica continuar a acreditar no seu trabalho, disse o médio, que foi duas vezes campeão de juvenis e campeão de júniores em 2024-2025. Tênis, que registrou uma paragem de mais de 400 dias devido à lesão, voltou à competição na última temporada, na qual somou 27 jogos e um golo entre na equipa de sub-19, sub-23 e na UEFA Youth League. O antigo jogador do Benfica, Karen Tabnak Turkoglu, desmaiou durante o Fenerbahçe com o Sport, após jogar com um adversário, mas os exames médicos realizados sobre o futebolista não revelaram qualquer tipo de anomalias. O atleta foi alvo de uma tornografia e o estado de saúde de Turkoglu é bom em geral, tendo tido alta já durante esta segunda-feira. Augusto, dirigente do clube, prestou esclarecimentos adicionais, dando a entender que o regresso aos relevados ainda irá demorar alguns dias por prevenção. No jogo discutido, o futebolista Abnak Turkoglu, que sofreu uma conclusão na sequência de um golpe de cabeça, terá o seu estado de saúde acompanhado de perto, em conformidade com o protocolo de conclusão recomendado pela FIFA. Prevê-se que seja implementado durante no mínimo de 10 dias. No regresso do jogador ao campo, será planeado com base nos exames realizados ao abrigo do protocolo e nas avaliações da equipa médica dia após dia, disse o dirigente aos meios do clube, Abnak Turkoglu, clube internacional turco, na parte para na segunda época, ao serviço do Fenerbahçe, depois de uma temporada ao serviço do Benfica, em 2024-2025. Ainda discutiu 5 jogos pelas Águias em 2025-2026. O jogador do Futebol Clube Porto, Mofi, reforço do Hamburgo, na próxima temporada, o emblema alemão, garantiu a contratação do avançado de 27 anos por empréstimo junto do Nice por 2 milhões de euros. O atleta iniciou a temporada passada no emblema francês, mas que cumpriu a segunda metade da época no Futebol Clube Porto, com o qual se sagrou campeão nacional, tendo contribuído com 2 golos e 1 assistência em 15 jogos. O presidente da UEFA, Alexander Seferin, pediu que Gianni Infantino se demita do cargo de presidente da FIFA. O líder da UEFA garante que, caso não tome nessa decisão, Infantino não vai ter oposição nas eleições que decorrem em março de 2027, ainda que o candidato não seja no próprio Seferin. Não está interessado por 2 motivos. Um deles, porque adora a UEFA e adora trabalhar nesta organização e acha que, na certa altura, as pessoas se percebem que têm de dar mais importância na sua família. E o segundo ponto que acaba acaba por assumir Seferino, que a sua credibilidade é muito maior do que de Infantino, no que diz respeito à liderança da FIFA. Seferino apelou assim à capacidade de Gianni Infantino para perceber que não tem apoio suficiente para continuar neste cargo. Recorde-se que no início do mês, no país de Gales, chegou-se à frente e retirou o apoio ao presidente da FIFA, Gianni Infantino. Mesmo assumindo o Seferino que nesta opinião de continuar à frente do organismo é uma opinião que responsabiliza apenas Infantino, garante que caso estivesse no lugar precisamente de Infantino, iria repensar duas vezes se merecia continuar à frente de uma organização como a FIFA. Maradona é uma figura incontornável no futebol e mesmo após ter falecido, continua a movimentar milhões. Em 2022, na camisola utilizada pelo argentino na final do Mundial de 1986, foi leiloada por 8,8 milhões de euros. Agora é a vez da bola na Azteca, utilizada no jogo conhecido por Mão de Deus, render um valor milionário. A bola já esvaziada pelo tempo, já se passaram 40 anos desde essa final mítica, na ganha na Inglaterra e nos Estados Unidos da América. Foi colocado a leilão um valor milionário. Na licitação inicial era de 2,5 milhões de dólares, cerca de 2,1 milhões de euros. Na expectativa da leiloeira era ultrapassar o valor de venda atingido pela camisola desse mesmo jogo, mas a licitação final ficou bem abaixo também desse valor. A bola acabou vendida por 2,8 milhões de euros, 3,3 milhões de dólares. A peça desportiva mais cara em leilões foi vendida por 21,7 milhões de euros. Em 2024, trata-se de uma camisola do lendário jogador de beisebol, Babe Ruth, da formação dos New York. O Sport Lisboa e Benfica arrebatou a supertaça feminina de handball a sexta na sua história. Nas encarnadas levaram a melhor sobre o Almeida Garret por 35-25 num jogo realizado no pavilhão municipal desportivo de Santo Tirso. O Benfica, que este ano tem Marina Teixeira como treinadora principal, confirmou o seu favoritismo e no resultado com que se chegou ao intervalo 22-10 para a equipa lisboeta e campeã nacional era claro quanto às diferenças entre as duas formações. Após ligeiro equilíbrio inicial, o Benfica assumiu as rédeas do jogo, obrigando a treinadora da equipa de Vila Nova de Gaia, Helena Soares, a pedir um time-out que teve poucos efeitos até ao intervalo. A segunda parte foi muito semelhante, com algum equilíbrio na sua fase inicial e o Almeida Garrett mais esclarecido nas suas ações e a conseguir equilibrar as coisas. Enquanto que o Benfica, que fez muitas alterações para neste período, mostrou-se um pouco menos inspirado. O encontro entrou depois numa fase algo caótica e, por fim, o Benfica voltou a impor-se, tirou o partido de algum os erros do adversário e foi conservando uma vantagem segura no marcador, apesar de alguns momentos positivos do Almeida Garrett. As campeãs nacionais conseguiram outra vez uma vantagem de 12 golos, 34 para 12, graças à força dos seus argumentos individuais e coletivos. Fecharam a partida de forma tranquila, triunfando por 35-25 e fazendo assim a festa pela conquista de mais uma supertaça feminina.
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10: Atenção, Bruma, já passou um e já passou dois. Frederico Alves, golo! Benfica! Frederico Alves!
11: Pela forma que joga do lado direito, para o lado da linha, olha o cruzamento, pode marcar! Gol!
10: Ainda sobra para o Armato, de muito longe, que golaço!
11: Mas que grande golo!
10: É de Moçambique, é uma bomba de Bruno Langa!
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5: Não só de títulos se fazem as maiores equipas da história do futebol, porém as conquistas ajudam a eternizar os feitos de vários conjuntos que deixaram a sua marca. Olhando para um dos mais recentes dos quais, o Barcelona de Pep Guardiola estabeleceu um novo parâmetro no que a domínio diz respeito. Apoiado por uma filosofia desenhada por Johan Cruyff, o técnico espanhol colocou em prática o que melhor aprendeu do mestre neerlandês, trucidando por completo todo e qualquer adversário que encontrou pela frente. Numa altura em que os galácticos do Real Madrid ajudavam a formar uma rivalidade estratosférica, as vitórias do tiki-taka catalão são ainda mais valorizadas, especialmente tendo em conta o facto de ter conquistado, no mínimo, três competições em cada um dos quatro anos desse período de 2008 a 2012. Desde logo na sua época de estreia, Guardiola arrecadou um quarteto de títulos que assustou o mundo do futebol. Para além da Liga Espanhola e da Taça do Rei, o Barcelona sagrou-se vencedor da Liga dos Campeões. Terminando à frente de Sporting, Shakhtar Donetsk e Basileia na fase de grupos, os blaugrana foram despachando oponentes de peso no seu caminho para a final. Destacam-se as goleadas aplicadas ao Lyon por 5-2 nos oitavos da competição, a par do 4-0 sobre o Bayern nos quartos, marcando o embate com o Chelsea na eliminatória de acesso à grande decisão. Aí, a antiga regra dos golos marcados fora de casa deu a passagem para Roma, onde os culés protagonizariam um confronto de titãs com o Manchester United de Alex Ferguson e do Bola de Ouro Cristiano Ronaldo. Os Red Devils eram, inclusive, os atuais campeões europeus, mas o que se viu no relvado do Olímpico foi uma das maiores demonstrações de superioridade alguma vez registadas contra aquela equipa. De pé para pé, a bola ia deslizando no tapete verde, trocando os olhos aos ingleses que de forma inglória tentavam controlar um fenómeno chamado Lionel Messi. Desde cedo que a vantagem da formação espanhola se fez mostrar pelo letal Samuel Eto'o, abrindo espaço para que o astro argentino aparecesse na segunda parte a fazer aquilo que lhe valeria o primeiro prémio de melhor do mundo da sua carreira. Foi Leo quem apontou o segundo do Barcelona, que levantaria a orelhuda sem qualquer contestação. O Mundial de Clubes viria a fechar o ano de sonho do tiki-taka catalão, com um triunfo sobre os Estudiantes de La Plata após prolongamento, consagrando aquela como a melhor temporada da história do clube. Diz-se por aí que o mais difícil não será chegar ao topo, mas sim manter-se por lá. Ora, para o Barça de Guardiola, essa foi uma premissa fundamental. O bicampeonato de La Liga chegou no ano seguinte, com 99 pontos conquistados, assim como as supertaças europeia e espanhola. Dois anos envolvidos desde o início do trabalho, chegariam ainda mais troféus, mas desta vez com um gosto especial. A goleada de 5-0 ao Real Madrid gravou uma humilhação difícil de ultrapassar para os merengues, abrindo o livro para um capítulo dourado favorável aos blaugrana. Além da supertaça espanhola, nem os 40 golos de CR7 tiraram o tricampeonato espanhol ao Barcelona, ao qual se juntou mais uma Liga dos Campeões. Depois de deixar Arsenal e Shakhtar Donetsk pelo caminho, os culés tiveram uma nova chance para calcar os eternos rivais, que claramente não desperdiçaram. Vencendo o Real Madrid por 2-0 no Santiago Bernabéu, as meias-finais ficaram resolvidas com um empate a um golo em Camp Nou, que ditou um novo encontro com o Manchester United na grande final. A jogar em território inglês, no imponente estádio do Wembley, o perfume do tiki-taka fez-se sentir igualmente, com Pedro Rodrigues, Lionel Messi e David Villa a pintarem o marcador de azul-graná. O tento de honra do Wayne Rooney foi insuficiente para evitar nova derrota dos Red Devils, que se curvaram perante o domínio de um adversário inigualável. Antes da despedida, Guardiola viria a conquistar mais uma supertaça espanhola contra o Real Madrid, uma Taça do Rei, eliminando os madrileiros pelo meio, um Mundial de Clubes goleando o Santos de Neymar, para além de uma supertaça europeia, vencida sobre o Futebol Clube do Porto, no Mónaco. Juntando beleza à funcionalidade, a brilhante geração dos catalães alimentou as vitórias da Espanha no Euro 2008, Mundial 2010 e Euro 2012, ajudando a construir a história de lendas como Carles Puyol, Gerard Piqué, Xavi Hernández e André Iniesta, ao qual se juntam nomes como Sergio Busquets, Víctor Valdés, Javier Mascherano e, claro, Lionel Messi. Fábricas, Villa, Thierry Henry e Samuel Eto'o são algumas das menções honrosas que cabem na memória dessa equipa maravilha, que mostrou a todo mundo uma nova forma de olhar para o desporto rei.
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12: O jogador ideal sabe equilibrar disciplina e criatividade, sendo imprevisível nos momentos decisivos. É para ouvir também todos os dias, aqui na Primeira Rádio Desporto, o perfil do jogador.
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5: Erling Haaland destaca-se como um dos avançados mais dominantes do futebol atual, com uma combinação rara de potência física e uma habilidade impressionante para finalizar. Com 1,94m de altura, alia a sua imponente presença física à agilidade, algo incomum para jogadores com a sua estatura. A sua capacidade de explosão é um dos traços mais marcantes, fazendo dele uma ameaça constante em transições rápidas e jogadas de contra-ataque, onde utiliza a sua velocidade para desmarcar-se dos defensores com facilidade. Taticamente, Haaland é extremamente eficaz em explorar o espaço entre os centrais, utilizando a sua leitura de jogo para se posicionar de forma ideal na área. O seu movimento sem bola é inteligente e calculado, muitas vezes temporizando as suas corridas para evitar estarem fora de jogo, e surge também no momento exato para finalizar com uma precisão clínica. Seja com o pé direito, esquerdo ou de cabeça, Haaland revela uma versatilidade incomum, o que o torna um dos avançados mais completos da sua geração. No contexto de equipas que jogam em transição, o jogador norueguês é praticamente imparável devido à sua velocidade e força. Porém, mesmo em equipas que preferem manter a posse de bola e enfrentar blocos baixos, o norueguês consegue ser decisivo ao jogar como referência no ataque, segurando a bola e atraindo defesas, o que cria espaço para os seus colegas de equipa. Esta capacidade de se adaptar a diferentes estilos de jogo mostra uma maturidade tática que vai muito além da sua tenra idade. Além disso, o Haaland é também eficaz na pressão alta, utilizando a sua força física para pressionar os defesas adversários e forçar erros, algo que o torna útil não só nas ações ofensivas, mas também na recuperação da posse de bola. Apesar de ser mais conhecido pelos seus golos, a sua ética de trabalho e a intensidade em campo mostram que é um jogador que contribui em várias fases do jogo. Com uma taxa de finalização impressionante e uma mentalidade focada em marcar golos em cada oportunidade, Haaland já se afirmou como uma das principais referências do futebol moderno, sendo sem dúvida um dos avançados mais difíceis de ser neutralizado pelas defesas adversárias.
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12: Agora nesta emissão seguimos com os craques da Liga Portuguesa, aqueles que mais se destacaram. O talento desses craques imortalizou-os, mas a vida pós-carreira nem sempre é fácil e alguns enfrentam também desafios em manter a mesma relevância. É para ouvirmos também aqui nestas emissões da primeira rádio de esporto esses craques que mais se destacaram na Liga Portuguesa.
5: Luizão, o ex-defesa central brasileiro, é uma lenda do Benfica com grande destaque pela sua passagem na Liga Portuguesa, onde se tornou um dos jogadores mais icónicos da história do clube. Ao longo de uma carreira marcada por consistência, liderança e inúmeras conquistas, Luizão acumulou mais de 500 jogos com a camisola do clube lisboeta, sendo um dos maiores capitães da história do futebol português. Nascido em Amparo, São Paulo, iniciou a sua trajetória no Juventude, clube da sua cidade natal. O seu talento defensivo rapidamente chamou a atenção de clubes maiores, levando-o a transferir-se para o Cruzeiro de Belo Horizonte em 2001, onde ganhou maior notoriedade no futebol brasileiro. As suas exibições na Raposa, especialmente na Copa Libertadores, chamaram a atenção de clubes europeus e foi o Benfica que o contratou em 2003. Ao chegar às Águias nesse mesmo ano, Luizão encontrou um clube sedento de conquistas após um período de domínio dos seus rivais. Desde o início, o brasileiro destacou-se pelo seu físico imponente, com 1,92m, e pelo seu forte sentido de posicionamento. A sua adaptação ao futebol europeu foi rápida e na temporada de 2004-2005, sob o comando de Giovanni Trapattoni, ajudou o Benfica a conquistar o tão desejado título de campeão nacional, quebrando um jejum de 11 anos sem conquistar o campeonato. Com o passar dos anos, Luizão foi se tornando pilar da defesa benfiquista e uma referência no balneário. A sua liderança natural e capacidade de leitura de jogo fizeram dele o capitão de equipa durante várias épocas e a sua longevidade no clube é notável. Entre 2003 e 2018, Luizão venceu 6 campeonatos nacionais, 3 taças de Portugal e foi crucial na revalorização do Benfica no futebol europeu. Foi também uma peça importante nas campanhas europeias do Benfica, tendo ajudado o clube a chegar a 2 finais da Liga Europa, em 2013 e 2014, ambas perdidas de forma dramática para Chelsea e Sevilha, respectivamente. Embora os títulos internacionais não tenham vindo, a sua liderança nestas campanhas reforçou o seu estatuto de lenda no clube. Paralelamente, Luizão foi um jogador frequentemente convocado para a seleção brasileira, tendo representado o Brasil em várias competições importantes. O ponto alto da sua carreira internacional foi a conquista da Copa América em 2004 e da Taça das Confederações em 2005 e 2009, destacando-se sempre pelo seu papel defensivo sólido e pela sua capacidade de liderança dentro de campo. A longevidade de Luizão no Benfica é um dos seus traços mais marcantes. Jogou durante 15 temporadas pelo clube, acumulando 538 jogos oficiais. Este número coloca-o entre os jogadores com mais partidas na história do Benfica e a sua regularidade foi fundamental para o domínio doméstico da equipa na década de 2010. Durante este período, o Benfica reconquistou a sua hegemonia no futebol português, com Luizão como a sua principal referência defensiva e de liderança. Além das conquistas nacionais, foi homenageado inúmeras vezes pelo Benfica e pelos seus adeptos, sendo reconhecido pelo seu compromisso, profissionalismo e amor à camisola. A sua figura imponente e o respeito que impunha dentro e fora de campo valeram-lhe o apelido de Girafa, mas também o carinho eterno da sua massa associativa benfiquista. Luizão anunciou a sua retirada do futebol profissional em 2018, aos 37 anos, encerrando uma carreira de sucesso marcada pela sua lealdade ao Benfica e pelos seus feitos dentro de campo. Após a retirada, manteve-se ligado ao clube, assumindo funções diretivas e mantendo o seu contributo para o crescimento e evolução do Benfica fora das quatro linhas. O legado de Luizão é inquestionável. Como um dos capitães mais icónicos da história do clube, foi fundamental no renascimento do Benfica como uma força dominante em Portugal e deixou uma marca indelével no futebol europeu. A sua longevidade, profissionalismo e liderança fazem dele uma referência não só para os adeptos dos encarnados, mas também para o futebol mundial.
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2: O Tottenham acabou por não aceitar as condições financeiras que lhe exigia. O Sporting não pôde ficar à espera do João Palhinha, seja o João Palhinha seja o jogador qualquer. Hoje o João Palhinha ainda é jogador do Bayern Munique, isto para nós era impossível. Mas eu também quero dizer uma coisa, que se no final de junho as condições que o João Palhinha exigiria ao Sporting, João Palhinha, Bayern Munique, seriam estas, o Sporting não iria avançar com o João Palhinha. Simplesmente não é o nosso projeto.
3: É para mim uma família, então estou muito bem aqui. Voltar bem, sou de top para ajudar a equipa ao melhor nível possível e ganhar títulos com Braga, é isso que importa para mim.
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12: 9 minutos para as 6 da tarde.
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12: Seguimos agora nesta emissão com os craques mundiais.
5: Ronaldo Luís Nazário de Lima, ou simplesmente Ronaldo, é amplamente considerado um dos maiores avançados da história do futebol. Nascido a 18 de setembro de 1976, no Rio de Janeiro, o brasileiro iniciou a sua carreira ainda adolescente, com apenas 16 anos no Cruzeiro. As suas exibições espetaculares no clube mineiro logo chamaram a atenção do futebol mundial e em 1994, após participar no Mundial dos Estados Unidos, embora sem atuar, foi contratado pelo PSV Eindhoven, dos Países Baixos. Lá, Ronaldo mostrou toda a sua capacidade de explosão e finalização, marcando 54 golos em 57 jogos ao longo de duas temporadas, uma média impressionante que o transformou numa das jovens promessas mais cobiçadas do futebol europeu. O seu talento levou-o rapidamente a um dos maiores clubes do continente, o Barcelona, onde jogou durante a temporada de 1996-97. No Barça, Ronaldo elevou o seu jogo a novos patamares, marcando 47 golos em 49 partidas e ajudando o clube a vencer a Taça das Taças da UEFA e a Taça do Rei. Foi durante este período que ganhou o apelido de fenómeno, graças à sua velocidade devastadora, poder físico e capacidade para driblar com uma facilidade espantosa. Ainda com apenas 20 anos, foi eleito pela primeira vez o melhor jogador do mundo pela FIFA, título que viria a conquistar noutras duas ocasiões. Em 1997, Ronaldo fez uma transferência recorde para o Inter de Milão, onde continuou a brilhar no início da sua carreira, ganhando a Taça UEFA em 1998. Contudo, foram também os anos em que a sua sorte começou a mudar em termos físicos. Durante o seu tempo no Inter, sofreu a primeira de várias lesões graves no joelho que o afastariam dos relvados por longos períodos. O seu regresso em 2002 foi nada menos do que milagroso. Após 2 anos de recuperação, Ronaldo voltou aos grandes palcos no Mundial de 2002, onde foi a estrela maior da seleção brasileira, conduzindo o Brasil à vitória com 8 golos, 2 dos quais na final contra a Alemanha. Esta conquista garantiu-lhe o 3º título de melhor jogador do mundo e marcou o seu renascimento como um dos melhores jogadores da sua geração. Após o Mundial, Ronaldo transferiu-se para o Real Madrid como parte dos famosos Galácticos, onde jogou de 2002 a 2007. Durante esse período, conquistou 2 campeonatos espanhóis e manteve o seu estatuto de um dos melhores avançados do mundo, marcando 104 golos em 177 jogos. O seu estilo de jogo, marcado por uma combinação única de velocidade, técnica e poder de finalização, continuava a encantar os adeptos, apesar das lesões persistentes que o limitaram ao longo da sua carreira. Em Madrid, Ronaldo formou uma parceria letal com estrelas como Zidane, Figo e Beckham, que consolidaram ainda mais o seu legado no futebol europeu. Já na reta final da sua carreira, em 2007, voltou à Itália, desta vez para jogar no AC Milan, rival direto do Inter. Embora o seu desempenho tenha sido afetado pelas constantes lesões, ainda mostrou flashes de brilhantismo, marcando 9 golos em 20 jogos. Porém, o seu tempo no Milan também foi marcado por mais uma grave lesão no joelho, que acelerou o fim da sua trajetória na Europa. Ronaldo decidiu então regressar ao Brasil, assinando pelo Corinthians em 2009. Surpreendentemente, teve uma passagem de grande sucesso pelo clube paulista, onde ajudou o Corinthians a conquistar o Campeonato Paulista e a Copa do Brasil em 2009, numa demonstração de que, mesmo longe do seu auge físico, o seu talento era inquestionável. No entanto, após mais alguns problemas físicos, decidiu terminar a sua carreira em 2011, aos 34 anos. Ronaldo deixa um legado incontestável como um dos maiores avançados da história do futebol. Os seus números são impressionantes, já que ao longo da carreira marcou mais de 400 golos em clubes e seleções e venceu 2 bolas de ouro em 1997 e 2002. O fenómeno sempre foi lembrado e terá revolucionado a posição de avançado, combinando uma capacidade física invulgar com uma técnica requintada e um instinto goleador incomparável. Ronaldo foi também um dos grandes responsáveis por popularizar o futebol brasileiro no exterior e inspirou gerações de jogadores pelo mundo. Mesmo com as inúmeras lesões que enfrentou, a sua resiliência e capacidade de se reinventar em momentos cruciais da carreira fazem dele uma lenda viva do desporto, sendo reconhecido tanto por adeptos quanto por críticos como um dos mais completos jogadores que o futebol já viu.
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4: Vamos lá olhar agora para mais um gigante adormecido aqui na primeira rádio de desporto.
5: O Leeds United, fundado em 1919, é um dos clubes mais importantes do futebol inglês, com uma história de grandes conquistas e quedas dramáticas. O seu período áureo começou nos anos 1960 e 70, sob a liderança do treinador Don Revie, que transformou o Leeds numa das equipas mais fortes do país. Foi nessa época que o clube alcançou alguns dos seus feitos mais memoráveis. 2 títulos da primeira divisão inglesa em 68, 69 e 73, 74, uma FA Cup em 1972 e 2 taças das cidades com feiras, uma competição precursora da atual Liga Europa, em 1968 e 1971. Conhecido pelo estilo combativo e altamente disciplinado, o Leeds de Revie tornou-se uma referência de resiliência e combatividade, marcando a história do clube e do futebol britânico. Esta era dourada foi protagonizada por jogadores emblemáticos como Billy Bremner, Norman Hunter e Jack Charlton, que não só contribuíram para os sucessos dentro de campo, mas também personificaram o espírito destemido do clube. A saída de Revie, contudo, trouxe uma fase de instabilidade e o Leeds entrou em declínio, culminando na sua despromoção para a 2ª Divisão em 1982. O clube lutou anos para se reerguer, mas só na década de 1990 voltou a emergir no topo do futebol inglês. O renascimento do Leeds veio com o treinador Howard Wilkinson, que liderou o clube ao título da 2ª Divisão em 1990, garantindo a subida à 1ª. Apenas 2 épocas depois, em 1991-92, o Leeds surpreendeu ao vencer a última edição da 1ª Divisão antes da criação da Premier League. Com jogadores como Eric Cantona, Gary Speed e Gordon Strachan, o Leeds dominou a liga e conquistou o seu terceiro título de inglês, trazendo nova glória aos adeptos e reforçando a imagem de uma equipa resiliente e vencedora. A mudança de milénio trouxe ao clube ambições renovadas, com investimentos em grandes nomes como Rio Ferdinand e Robbie Keane, e em 2001 o clube protagonizou uma campanha europeia inesquecível, alcançando as meias finais da Liga dos Campeões. No entanto, os gastos elevados e a gestão financeira arriscada levaram o clube a uma crise profunda. Em 2004, o Leeds acabou despromovido para o Championship, a segunda divisão, e em 2007 caiu ainda para a League One, a terceira, marcando um período de sofrimento e dificuldades para os seus adeptos. Nos anos recentes, o Leeds United reencontrou o caminho de volta à elite, conseguindo finalmente a promoção à Premier League em 2020, sob o comando do carismático treinador Marcelo Bielsa. Esta recuperação fez renascer a esperança entre os seus adeptos, apesar de uma nova despromoção ao Championship, que ainda hoje carregam com orgulho a história do clube, sonhando em reviver os tempos de glória que marcaram o Leeds United como uma força do futebol inglês.
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19: São 5 da tarde e 59 minutos.
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7: Bruno Lopes, antigo internacional português, se tornou novo membro da estrutura das seleções nacionais, o antigo defesa central, que ocupava na posição de diretor técnico da estrutura do futebol profissional do Rio Ave no Futebol Clube, passará a trabalhar de perto com a seleção Ave Nacional, com 129 internacionalizações no total, 96 delas ao serviço da seleção Ave, pela qual marcou 11 golos. Bruno Alves foi campeão europeu em 2016, tendo participado igualmente nas fases finais nos europeus de 2008 e 2012, bem como nos campeonatos do mundo de 2010, 2014 e 2018 e ainda na Taça das Confederações em 2017. Regressa agora aos 44 anos para integrar a estrutura da seleção nacional A, reforçando assim a presença de antigos internacionais portugueses junto da equipa, num desejo que já tinha sido expresso pelo selecionador nacional Jorge Jesus. O presidente da FIFA, Gianni Infantino, defendeu uma redução do fosso entre as principais potências do futebol e os restantes países, criticando quem, segundo o próprio, não quer que os outros cresçam. À margem de uma reunião na República Dominicana, com representantes das federações da União Caribenha de Futebol, é importante participar, dialogar, expressar pontos de vista e opiniões. Muita coisa aconteceu nas últimas semanas e é importante ser ouvido, prestar atenção e também poder expressar no que se sentem. Então, no geral, acho que é algo positivo, está muito, muito feliz com todo o apoio que tem recebido nos últimos dias, acabou por assumir o presidente da FIFA. O líder do futebol mundial sublinhou ainda a necessidade de garantir que o futebol continua a desenvolver-se nos 211 países membros da FIFA e assegurou que o organismo pretende criar mais condições para que isso possa acontecer. Pelo meio, obedeceu críticas na postura que as grandes potências têm apresentado, sem, no entanto, revelar qualquer tipo de nome. Os grandes estão a fazer um excelente trabalho, louva-se, sobretudo, esse trabalho feito, mas é preciso dar espaço para que as federações mais pequenas possam também igualmente crescer. Para o presidente da FIFA, nessa mudança, passa sobretudo por encontrar e oferecer oportunidades de acesso e recursos ao futebol mundial, isto aos países que partem de uma posição menos favorável. O dirigente garantiu ainda que as decisões tomadas pela FIFA respeitam os procedimentos internos e serão submetidas aos organismos competentes. Tudo o que possam fazer passa pelos processos correspondentes da FIFA e será decidido democraticamente por parte das federações membro do Conselho e dos órgãos pertinentes, sempre em estrito cumprimento e respeito para com as leis, sublinhou Infantino. Recordar que o presidente da FIFA tem sido alvo de críticas e tem tido na sua posição no futebol mundial contestada por confederações como a CONCACAF e a UEFA, devido à iniciativa da FIFA, que previa na entrada de investidores privados em 20% dos direitos comerciais das competições da FIFA, incluindo o Campeonato do Mundo. O jogador de Monsef Benazekri, na Escola Lisboa, realizou os habituais exames médicos e assina pelo Sporting Clube de Portugal. O atleta de 17 anos custa nos cofres leoninos, no valor entre os 3 e os 4 milhões de euros. No jovem defesa, esquerdo marroquino, formado na formação do Mechelen, participou em 17 jogos pela equipa principal do clube belga. Na última temporada, este ano já entrou em campo para defrontar a formação do Gent na jornada inaugural das contas da Liga Belga. Ainda pelo assunto leonino, o Sporting Clube de Portugal está em negociações para reforçar na sua baliza com a contratação do guarda-redes brasileiro Caio Pereira, da formação de Palmeiras, orientada por Abel Ferreira, no jovem guardião, terceira opção para o técnico português, custa aos Leões um valor na ordem dos 4 milhões de euros. Nas negociações entre os dois clubes decorrem há quase duas semanas, Caio Pereira, de 23 anos, é um velho conhecido do futebol português, tendo representado o Nacional da Madeira na época desportiva 2025-2026 e Farense em 2024-2025. Ainda pelo universo leonino, o presidente do Sporting Clube de Portugal, Frederico Farendas, garantiu que Luís Soares vai continuar no clube até ao fim do mercado, desmentindo qualquer problema com o treinador Rui Borges ou qualquer mal-estar após uma despedida de solteiro que não existiu. Frederico Farendas assume que, para desgosto de muitos, Luís Soares vai continuar no Sporting de Pedra e Cal.
2: Matou-se em todos os treinos, em todos os jogos que ganhámos, em todos os jogos que perdemos ou que não conseguimos vencer. Por isso, Soares, até ao final da época passada, um exemplo de um professor. Eu até entendo o agente do Soares. Sem dizer, pai, eu vou me apresentar às vezes que estão abaixo. Eu vou ganhar e vou dar um contrato líquido de 10 milhões antes ao Soares. E o que a gente fez? Eu percebo. Os agentes viram, ganham, sobretudo com a reputação dos jogadores. Isso. Ganham as eleições, depois falamos. Passado dois minutos, esse senhor diz, eu tenho um acordo com o Soares. E começou a ser para desgosto de muitas pessoas, Soares vai continuar a ser jogador de futebol. Soares é um exemplar profissional, está nos melhores registros da história do Sporting e eu sei, vai querer muito continuar a ser.
7: O presidente do Sporting falou também sobre a polémica gerada em torno dos áudios que vieram a público.
2: Agora, áudios de um pateta, que eu nem sei quem é, um pateta, que patetas há a minha, que faz um áudio. Eu estive a jantar com a Angelina Jolie e com a Cindy Crawford e depois estive a ver qual delas é que seria. Mas depois eu vou dizer o que é que não dei hipótese nenhuma das duas, né? Informe-me já. Pronto, então temos um áudio de um pateta a falar de uma filha solteira que nunca existiu. Vou só dizer isto. Nunca existiu.
7: Frederico Farendas falou também sobre a saída de Pote e desmentiu qualquer tipo de contacto com o Futebol Clube Barcelona na pré-negociação com Gonçalo Inácio.
2: Que deu muito ao Sporting, é um jogador que está na história do Sporting, um grande jogador. Como o treinador disse, ele tem uma ambição. Quando renovámos, os jogadores têm ambição, muitas vezes também financeira, nós temos que ter essa sensibilidade. E Pedro Gonçalo é um dos jogadores que tem a expectativa de poder vir a ser do Sporting. Se vai sair, não sei. É associado ao Barcelona, eu para cá. Só se o presidente lá à porta perdeu o meu telefone, mas se quiser pode dar, porque eu ainda não recebi nada, nem e-mail, de facto já não se usa. Não.
7: O líder da na formação de Unine falou também sobre João Palhinha, que, na sua opinião, era um negócio incomportável, que não se enquadrava na política de contratações do Sporting.
2: O Sporting, e foi público, o Sporting esteve interessado em João Palhinha, na possibilidade de João Palhinha regressar ao Sporting. Nesse momento, João Palhinha deu prioridade ao Tottenham, porque queria ficar no Tottenham, o que é totalmente legítimo. E estamos a falar finais de junho. O Tottenham acabou por não aceitar as condições financeiras que Palhinha exigia. O Sporting não pôde ficar à espera do João Palhinha, seja João Palhinha, seja jogador qualquer. Hoje o João Palhinha ainda é jogador do Bayern Munique, isto para nós era impossível. Mas eu também quero dizer uma coisa, que se no final de junho as condições que o João Palhinha exigiria ao Sporting, João Palhinha, Bayern Munique, seriam estas, o Sporting não iria avançar com o João Palhinha. E não estou a dizer que a decisão está errada ou certa. Simplesmente não é o nosso projeto desportivo. Não é a nossa estratégia investir todos esses dezenas de milhões de euros num jogador com 31 anos. Não está errada nem certo. Não é o nosso projeto.
7: A finalizar, Frederico Farendas falou também sobre a cobiça dos vários clubes nos cadeiros do Sporting e deixou também uma farpa aos rivais, quer a Futebol Clube Porto, quer a Benfica.
2: Os jogadores do Sporting são mais cobiçados que todos os outros. O Sporting não foi campeão ano passado, mas são os jogadores do Sporting que oferecem salários de 5 vezes mais, propostas para a Arábia, os jogadores querem sair. Os outros clubes, ninguém quer. Eu estou muito orgulhoso pelo facto de ser dos melhores jogadores. São os únicos jogadores que são cobiçados. E eu quero que o Sporting, ou seja, abram o olho, não caiam no que os nossos rivais querem, não caiam. A administração está cá para defender. Os sócios e adeptos do Sport não veem os treinos, não veem o dia-a-dia. E a administração do Sport não pode falar todos os dias.
7: Declarações de Frederico Farendas, sempre falando sobre a atualidade do universo verde e branco. O Futebol Clube do Porto estuda na hipótese do regresso de Seco Fofané, na parede no meio campo, nos azuis e brancos, Chabnas estão a negociar, Chabnas junto do Rennes de França, um novo empréstimo do médio de 31 anos, Chabnas Futebol Clube do Porto, que tenta assim um negócio idêntico, ou de janeiro último, conta com a vontade do jogador de regressar ao Dragão, Chabnas por parte do Internacional Costa Marfinense, existe na Corto e continua a apresentar-se nas redes sociais como jogador dos campeões nacionais e interagir também com os adeptos dos Chabnas Dragões, Chabnas que têm invadido o seu perfil para pedirem o seu regresso à Invicta na Fofané, na esteve cedido ao Futebol Clube do Porto na segunda metade da época, na 2025-2026, tendo-se revelado como uma peça importante para a conquista do título de campeão nacional. Participou em 18 jogos e marcou 3 golos importantes frente a Sporting Clube de Braga e Futebol Clube Arouca. Francesco Farioli tem o médio como referência, sendo visto como uma opção consistente para o meio campo, tal como aconteceu na última temporada, com a vantagem de já conhecer bem o grupo e de poder integrar-se de forma imediata no plantel. Fofana Ebna tem contrato com o Rennes até junho de 2029 e neste momento face à falta de propostas para uma venda definitiva que permitiria recuperar parte dos 20 milhões de euros investidos nas duas temporadas na contratação ao Al Nassr. O clube francês considera como mais realista a hipótese de um novo empréstimo, mesmo com a repartição de pagamento do salário na ordem dos 6 milhões de euros por ano. Devido a um problema muscular no gêmeo, Seco Fofana Ebna não foi opção para a recepção do Rennes ao atual campeão francês na PSG no último domingo, na jornada inaugural da Liga Francesa. Ainda no que diz respeito ao Futebol Clube do Porto, a equipa de Azul e Branca vai leiloar nas camisolas amarelas utilizadas no arranque do jogo frente ao Arouca no último domingo, numa iniciativa conjunta com a Fundação Luís Dias, destinada a apoiar as vítimas do sismo que atingiu a Colômbia no dia 10 de agosto. Os jogadores do Futebol Clube do Porto entraram em campo para o duelo da terceira jornada da Primeira Liga Portuguesa com uma camisola amarela da coleção Futebol Clube do Porto All Around, dedicada à Colômbia e escolhida para prestar uma homenagem simbólica nas comunidades afetadas. As peças serão assinadas por todo o plantel e posteriormente leiloadas pela Fundação Luís Dias, anunciou o Futebol Clube do Porto, ainda sem adiantar a data e os moldes da venda. A ação solidária envolve também a Fundação Futebol Clube do Porto e surge na sequência do sismo de magnitude de 7.4, cujo epicentro se localizou nas proximidades de Del Palmar, no departamento colombiano de Socó. A ligação entre as duas instituições tem uma figura central no internacional colombiano, Luís Dias, que representou a equipa do Futebol Clube do Porto entre 2019 e 2022. O Sporting Clube de Braga renovou o seu contrato com Nicob Niakate. O jogador passa a ficar ligado ao emblema minhoto até 2030, mantendo assim a cláusula de rescisão de 30 milhões de euros, inicialmente por empréstimo do Guingamp. O defesa central Maliano, no Sporting Clube de Braga, desde 2022-2023, transferiu-se em definitivo para nos Guerreiros de Minho, na época seguinte. O atleta de 27 anos está afastado dos relevados desde o mês de abril passado, devido a uma ruptura no tendão de Aquiles direito. Niakate, após na renovação de contrato, mostrou-se muito feliz e assume que quer continuar a ajudar a equipa a conquistar títulos e mal pode esperar pela recuperação a 100% para voltar a entrar em campo e para voltar a sentir o apoio dos adeptos dos Guerreiros do Minho.
3: Para recuperar bem, estou a voltar um bocadinho para o campo e também quando fui para a praia, alguns adeptos que estão a me ajudar, o presidente está sempre no meu costa para me dizer vai voltar mais forte. O jogador também, e isso é incrível para mim, parece que eu não estou lesionado, então é mais fácil para mim. Muito bem, é para mim uma família, então estou muito bem aqui. Voltar bem, com um saúde top, para ajudar a equipa o melhor nível possível e ganhar títulos com Braga, e é isso que importa para mim.
7: Declarações de Niakate depois dessa renovação de contrato até 2030 com o Sporting Clube de Braga. O jogador de Ebne Rafael é o mais recente reforço da equipa do Futebol Clube Alverca. Para Ebne esta temporada, no médio brasileiro de 33 anos, Ebne chega no custo zero após o fim de contrato com o Santos. Ebne, jogador com formação feita no Curitiba, clube Ebne pelo qual se estreou como sénior Ebne em 2012. Ebne conta Ebne com uma longa e titulada Ebne carreira no futebol brasileiro, com passagens pelo Novo Hamburgo e também pelo Londrina, por empréstimo, além de Bahia, Ebne, Palmeiras e Santos. O atleta no total conta Ebne com 15 títulos conquistados, dois campeonatos Ebne paranaenses, uma Copa do Nordeste, um campeonato baiano, quatro campeonatos paulistas, duas taças Libertadores, uma Copa Sul-Americana, dois campeonatos brasileiros, uma Copa do Brasil e uma Supercopa brasileira. O novo reforço junta-se na formação ribatejana, depois de uma temporada em que apontou um golo e fez uma assistência em 12 jogos pelo Santos. Rafael assumiu estar ansioso por se estrear com a camisola do Alverca e dar muitas alegrias aos adeptos. O Estrela da Amadora, na Primeira Liga, concretizou na venda da SAD num grupo de investimento alemão, do qual são acionistas os futebolistas Thomas Müller, Mats Hummels e Jan Sommer.

0: ainda em atividade, assim como também de Mats Hummels, sabenejado na retirada e prevê na incorporação de Mosbank como presidente da SADA Madurense. O empresário alemão, o antigo futebolista de 35 anos, ocupa no cargo que era anteriormente dirigido pelo até aqui, presidente e principal acionista da administração, Paulo Lopo, que deixará no comando da SADA e também a liderança dos órgãos sociais do clube da Reboleira.
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1: Arthur Fils, Sabna garantiu a conquista do na primeiro Masters 1000 da sua carreira, Abna depois de vencer, Sabna Tiafoe, Abna na final de Cincinnati, tornando-se ainda no mais jovem de sempre, Abna vencer um torneio da categoria Masters. O tenista Abna francês, Sabna atual 21º do ranking mundial ATP, Abna superou o norte-americano por Sabna 6-3, Sabna 1-6, Sabna 6-0, um encontro Abna resolvido, Abna em 1 hora e 28 minutos. Sabna Fils conseguiu assim o 5º título na ATP da sua carreira e subiu ao 11º lugar da hierarquia mundial, Abna ficando muito perto do máximo alcançado em 2025, quando chegou a ser 14º. Já Abna Tiafoe, que Abna voltou a ficar à porta Abna do título, Abna em Cincinnati, Abna depois de também ter perdido a final de 2024, Abna então diante de Jannik Sinner.
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0: E seguimos agora nesta emissão com mais um craque mundial.
3: Franz Beckenbauer, nascido em Munique 11 de setembro de 1945, é uma lenda incontestável do futebol. A sua carreira, tanto a nível de clubes como internacional, fez dele um dos maiores jogadores da história. Começou a sua trajetória no Bayern de Munique, onde se destacou rapidamente pela sua elegância e habilidade. Beckenbauer fez a sua estreia na equipa principal do Bayern em 1964 e rapidamente se estabeleceu como uma figura central. Sob a sua liderança, o Bayern conquistou 3 títulos da Bundesliga em 69, 72 e 73 e 3 taças dos clubes campeões europeus em 1974, 75 e 76. A posição de líbero que Beckenbauer redefiniu permitiu-lhe não apenas atuar na defesa, mas também contribuir ofensivamente. A sua visão de jogo e a habilidade em avançar com bola mudaram a forma como a posição era jogada. Foi ainda premiado com o Ballon d'Or, ou o melhor jogador da Europa, em 1972 e 76, refletindo o seu impacto no futebol europeu. Na seleção da Alemanha Ocidental, Beckenbauer também deixou a sua marca. Foi o capitão de equipa que venceu o Campeonato do Mundo em 1974 e, na final realizada no Estádio Olímpico de Munique, a Alemanha Ocidental derrotou os Países Baixos por 2-1. O jogador alinhou com o ombro deslocado, demonstrando uma coragem e uma liderança notáveis que se tornaram lendárias. Além disso, foi fundamental na vitória no Euro de 1972, onde a Alemanha Ocidental derrotou a União Soviética na final. Após o sucesso no Bayern de Munique, Beckenbauer transferiu-se para o New York Cosmos em 1977. Lá continuou em

influenciar o futebol, ajudando a promover o desporto nos Estados Unidos. Com sua presença, o Cosmos conquistou o campeonato em 1977 e 78 e a sua estadia acabou por ser crucial para popularizar o futebol no país, oferecendo uma nova visibilidade à modalidade. Após a sua aposentadoria como jogador, Beckenbauer continuou a deixar a sua marca como treinador. Em 1990, levou a seleção da Alemanha Ocidental à vitória no Campeonato do Mundo da Itália, tornando-se no único a ganhar o Mundial, tanto como jogador quanto como treinador. Sob a sua liderança, a Alemanha derrotou a Argentina por 1-0 na final, com um golo de penalti de Andreas Bremer. Beckenbauer também teve um papel significativo na administração do futebol. Em 2006, foi um dos principais organizadores do Campeonato do Mundo da Alemanha, ajudando a garantir o sucesso do torneio. A sua influência estendeu-se à administração da FIFA, onde contribuiu também para a formulação de políticas globais para o futebol. O legado de Franz Beckenbauer é marcado pela sua inovação tática, conquistas impressionantes e impacto duradouro no futebol. O Kaiser continua a ser uma referência para muitos, sendo para sempre lembrado como um dos maiores defesas e jogadores de todos os tempos.

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1: E agora seguimos com os gigantes adormecidos neste produto 100% palavra.
2: O Hambúrguer Sportwaren, ou Hamburgo na língua portuguesa, é um dos maiores gigantes adormecidos do futebol mundial. Fundado em 1887, o emblema da cidade hanseática, com o mesmo nome, é descendente do antigo Sport Clube Germania, equipa que acabou por fundir-se com o Hamburger FC e com o Falke Eppendorf. Conhecido também por HSV, o clube foi se tornando uma potência regional nos primeiros anos de existência. Devido ao crescimento nas competições do norte da Alemanha, a equipa foi-se começando a destacar também nas provas nacionais, alcançando o primeiro título de campeão nacional na longínqua temporada de 1923. Nesse ano, venceram a final do campeonato por 3-0 sobre o União Nova Chanovaira, juntando-lhe mais um título em 1928, dessa vez frente ao Victoria Köln. Durante o Terceiro Reich, que coincidiu com a Segunda Guerra Mundial, o clube perdeu alguma força a nível nacional, conquistando acima de tudo vários troféus regionais. Situado na zona de ocupação britânica após o fim do conflito, foi aí que o Hamburgo tentou reerguer-se, somando dois campeonatos locais, embora tenha tardado até 1960 para voltar a tornar-se dominador ao nível nacional. Foi nesse mesmo ano que se tornou campeão alemão pela terceira vez, vencendo o Colónia na final, para além de se ter estreado na Taça dos Clubes Campeões Europeus. A campanha inaugural terminou apenas nas meias finais, onde caiu aos pés do Barcelona, lançando os dados para uma década que viria a trazer a sua primeira Taça da Alemanha, 3 anos mais tarde conquistada sobre o Borussia Dortmund. Os feitos alcançados até então valeram ao clube o convite da Federação Alemã para participar na primeira Bundesliga, disputada na época seguinte, em que o seu avançado, Uwe Seeler, se sagrou o melhor marcador com 30 golos. Os anos 70 foram ainda mais risonhos para os Die Rothosen, agraciados pelas conquistas de mais uma Taça da Alemanha em 1976 e de uma Taça das Taças em 1977. Após eliminar o Atlético Madrid nas meias-finais, um resultado de 2-0 frente ao Anderlecht em Amsterdão deu o primeiro título europeu ao Hamburgo. Aproveitando o entusiasmo com os resultados recentes, a equipa germânica assegurou, 2 anos mais tarde, o primeiro de 3 campeonatos da Bundesliga em 4 temporadas. Esse foi, sem dúvida, o momento mais glorioso da história do HSV, que chegou inclusive à final da Taça dos Clubes Campeões Europeus, perdida para o Nottingham Forest em 1980, no estádio Santiago Bernabéu. No início dos anos 80, a equipa era uma das maiores potências continentais, estatuto que se confirmou com a maior conquista registada em 1983, quando levantou o troféu de campeão de Europa em Atenas. A vitória frente à Juventus por 1-0 foi conseguida com o golo de Félix Magath, um dos maiores nomes da história do clube, que eternizou o Hamburgo na elite restrita de emblemas que subiram ao trono europeu. A década não terminaria sem mais um título da Taça da Alemanha em 1986, o último antes de um período mais pobre na chegada à virada do século. O regresso à Liga dos Campeões aconteceu em 2000-2001, assim como em 2006-2007, ainda assim sem conseguir ultrapassar a fase de grupos. A equipa ainda lutou pelo título alemão em 2006, perdendo-o para o Bayern de Munique, porém a partir daí não mais conseguiu ser competitivo dessa forma, entrando numa espiral decrescente até ao ponto mais negro da sua existência. Em 2018, o clube acabou despromovido ao segundo escalão pela primeira vez, de onde não saiu até ao momento, apesar das várias tentativas de subida de divisão. Uma história curiosa acerca desse momento é que no Volkspark Stadion, casa do emblema hanseático, estava colocado um relógio que contava o tempo exato da equipa na Bundesliga, exibido de forma orgulhosa por ser o único conjunto que participou em todas as edições desde a sua formação. Agora, o relógio foi removido do recinto, deixando no seu lugar as coordenadas da localização do mesmo. Com um percurso riquíssimo no futebol da Alemanha, o Hamburgo protagoniza um dos derbys mais apaixonantes do país, com o St. Pauli, outra equipa da cidade. A rivalidade com o Werder Bremen é também assinalável, com as equipas que ficam a 100 km de distância a formarem o conhecido Nordderby, ou Clássico do Norte. Durante muitos anos, os confrontos com o Bayern de Munique foram vistos como um conflito entre o Norte e o Sul do país, embora atualmente essa animosidade tenha esfriado por motivos competitivos. A viver uma das fases mais discretas desde a fundação há 137 anos, o Dinossauro, como é conhecido no seu país, é um dos gigantes adormecidos com maior contribuição para o futebol germânico e continental.
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4: para desgosto de muitas pessoas, Soares vai continuar a ser jogador de futebol. Soares é um exemplar profissional, está nos melhores registros da história do Sporting e eu sei, vai querer muito continuar a ser.
5: Para recuperar bem, estou a voltar um bocadinho para o campo. E também quando fui para a praia, alguns adeptos que estão a me ajudar, o presidente está sempre no meu costas para me dizer vai voltar mais forte, o jogador também, e isso é incrível para mim, parece que eu não estou lesionado, então é mais fácil para mim.
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1: São 18h26.
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1: O futebol celebra não apenas a glória de quem venceu, mas também os percursos incríveis e inesquecíveis daqueles que desafiaram todas as lógicas e deixaram uma marca eterna. 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
2: A temporada de 1963-64 ficou marcada como um dos momentos mais icónicos da história do Sporting Clube de Portugal. O clube leonino, já uma referência no panorama desportivo nacional, alcançou uma glória inédita ao vencer a Taça dos Vencedores das Taças, conhecida como Taça das Taças, um dos mais prestigiados troféus europeus da época. O Sporting tornou-se assim o primeiro clube português a conquistar esta competição internacional, consolidando o seu nome no futebol europeu. A caminhada dos Leões na competição não foi fácil e esteve repleta de desafios. Tudo começou na primeira eliminatória, onde os verde e brancos defrontaram os italianos da Atalanta. Depois de uma primeira mão complicada, em que perderam por 2-0, o Sporting conseguiu virar o resultado em Alvalade com uma vitória por 3-1, forçando um terceiro jogo de desempate que venceria por 3-1. Este início dramático foi um presságio do que seria uma campanha marcada por grandes emoções. Nos quartos de final, o Sporting encontrou o Manchester United, uma das equipas mais temidas da Europa na época. Após um resultado desfavorável de 4-1 em Old Trafford, os Leões protagonizaram uma das maiores reviravoltas da história das competições europeias, ao golear a equipa inglesa por 5-0 em Lisboa, numa exibição memorável que ficou para sempre na memória dos adeptos leoninos. O jogo foi uma demonstração do espírito ofensivo de uma equipa liderada pelo avançado João Moraes e pelo lendário Fernando Mendes, que foram fundamentais ao longo de toda a campanha. Após esta façanha, os Leões continuaram a sua caminhada rumo à final, eliminando o Lyon nas meias-finais. A equipa francesa apresentou alguma resistência, mas a formação lusa conseguiu ultrapassar os franceses com uma vitória confortável por 2-1 no total das duas mãos, carimbando assim o passaporte para a grande final. O palco estava montado para um dos momentos mais altos da história do clube. A final da Taça das Taças de 1964 teve um desfecho dramático e incomum. O Sporting defrontou o MTK Budapeste, uma equipa húngara de grande qualidade, num confronto que viria a ter dois atos. O primeiro jogo, realizado no estádio Eisel, em Bruxelas, terminou empatado a 3 após prolongamento, forçando um jogo de desempate. Esse segundo embate foi realizado no mesmo estádio, 4 dias depois, e é aí que surge o herói improvável da história, João Moraes. Aos 19 minutos, o jogador leonino marcou o famoso canto direto, um golo olímpico marcado diretamente de pontapé de canto, que garantiu ao Sporting uma vitória por 1-0 e o título de campeão. Este feito foi recebido com enorme euforia em Portugal, colocando o Sporting no mapa do futebol europeu e elevando a moral do clube numa época em que o futebol português começava a dar os primeiros passos no cenário internacional. O triunfo na Taça das Taças foi um marco histórico não só para o Sporting, mas também para o desporto nacional, sendo uma das primeiras grandes conquistas europeias de um clube português. A equipa de 1964, liderada pelo treinador Anselmo Fernandes, tornou-se um símbolo de garra, determinação e qualidade técnica, valores que continuam a ser associados ao clube. Entre os protagonistas desta campanha gloriosa, destacam-se nomes como o guarda-redes Carvalho, o capitão Fernando Mendes, o avançado Osvaldo Silva e, claro, João Moraes, cujo golo decisivo ficou gravado para sempre na história leonina. Esta equipa é ainda hoje recordada com grande carinho pelos adeptos, sendo frequentemente homenageada como uma das melhores formações da história do clube. A vitória na Taça das Taças em 1964 continua a ser uma das primeiras conquistas mais importantes do palmarés do Sporting. Este título reforçou o estatuto internacional do clube e abriu portas para futuras participações em competições europeias. Foi um triunfo que simbolizou o espírito combativo do Sporting Clube de Portugal, a sua capacidade de superação e a força do coletivo. Na história do futebol europeu, o nome do Sporting ficou assim gravado com letras douradas.

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1: São 6 da tarde e 31 minutos. 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
2: O jogador Zé Abner Rafael é o mais recente reforço da equipa do Futebol Clube Alverca. Para nesta temporada, no médio brasileiro de 33 anos, Abner chega no custo zero após o fim de contrato. Abner com o Santos, Abner jogador com formação feita no Curitiba, clube Abner pelo qual se estreou como sénior em 2012. Abner conta Abner com uma longa e titulada na carreira no futebol brasileiro, com passagens pelo Novo Hamburgo e também pelo Londrina, por empréstimo, além de Bahia, Abner, Palmeiras e Santos. O atleta no total conta Abner com 15 títulos conquistados, 2 campeonatos Abner paranaenses, na Copa do Nordeste, um campeonato baiano, 4 campeonatos paulistas, 2 taças Libertadores, na Copa Sul-Americana, 2 campeonatos brasileiros, 1 Copa do Brasil e 1 Supercopa brasileira. O novo reforço junta-se na formação ribatejana, depois de uma temporada em que apontou um golo e fez uma assistência em 12 jogos pelo Santos. Rafael assumiu estar ansioso por se estrear com a camisola do Alverca e dar muitas alegrias aos adeptos. Arthur Fields garantiu a conquista do primeiro Masters 1000 da sua carreira, depois de vencer Tiafoe na final de Cincinnati, tornando-se ainda no mais jovem de sempre a vencer um torneio da categoria Masters. O tenista francês, atual 21º do ranking mundial ATP, superou o norte-americano por 6-3, 1-6 e 6-0, num encontro resolvido em 1 hora e 28 minutos. Fields conseguiu assim o 5º título na ATP da sua carreira e subiu ao 11º lugar da hierarquia mundial, ficando muito perto do máximo alcançado em 2025, quando chegou a ser 14º. Já Tiafoe voltou a ficar à porta do título em Cincinnati, depois de também ter perdido a final de 2024, então diante de Jannik Sinner. Já Coco Gauff conquistou pela segunda vez na carreira no Masters 1000 de Cincinnati, na vertente feminina. A tenista norte-americana levou melhor sobre a compatriota Jessica Pegula em 2 sets, com os parciais de 6-2 e 6-4, ao fim de 1 hora e 15 minutos. Neste foi, de resto, no primeiro troféu da época para a atleta de 22 anos. Além disso, Gauff e Pegula protagonizaram a primeira final 100% norte-americana do torneio desde 1970, quando Russi Casalt, Sabni Nancy e Rijek mediram forças. Segue-se agora o Open dos Estados Unidos, sob o quarto e último Grand Slam da época, que arranca oficialmente no dia 30 de agosto. E o MIP ultrapassou o recorde do mundo da meia-maratona após correr a distância de 21 km em 56 minutos e 51 segundos numa prova realizada em Buenos Aires, na Argentina. O atleta de 29 anos, que já se tinha tornado em abril no segundo atleta a quebrar a barreira das 2 horas da maratona, 1 hora e 59 segundos e 41 milésimos na corrida de Londres, ganha pelo caniano Sebastian Sauers, que fixou aí no novo recorde do mundo com uma marca de 1 hora e 56 minutos e 30 milésimos. Acabou por ser também uma das melhores marcas no que diz respeito a esta prova na meia-maratona de Buenos Aires. O atleta resgatou o recorde mundial da meia-maratona, que lhe chegou a pertencer em 2024, então com um tempo de 57 minutos e 30 segundos, mas que já este ano, em março, tinha sido batido em Lisboa pelo ugandês Jacob, com um tempo de 57 minutos e 20 segundos. Se o recorde for ratificado, no que demora sempre alguns meses, o atleta tornar-se-á oficialmente no primeiro homem a correr uma meia-maratona em menos de 57 segundos. Em fevereiro de 2025, Pilmop completou a meia-maratona em 56 minutos e 42 segundos, mas o recorde mundial não foi homologado, uma vez que a World Athletics entendeu que o corredor tinha beneficiado do vácuo provocado pelo carro na sua frente. O piloto Lando Norris da McLaren conquistou o Grande Prémio dos Países Baixos numa corrida marcada pelo acidente de Verstappen da Red Bull e de uma luta intensa pelo pódio do circuito, conquistando assim a segunda vitória da temporada e a segunda consecutiva. Kimi Antonelli, assim como o Russell da Mercedes, terminaram na segunda e terceira posição, enquanto que Hamilton e Leclerc da Ferrari fecharam o top 5. Verstappen tinha o apoio dos adeptos, apesar de partir do sétimo lugar, o neerlandês apontava aos lugares cima. No entanto, logo na primeira volta, Max Verstappen fechou a curva em demasia e, ao tocar no corredor, perdeu completamente o controle, dando a corrida por encerrada. Bartoletto também se despistou, mas conseguiu manter-se na corrida, pois não bateu com o seu carro. Antonelli, após ser retomada na corrida, arrancou de forma exímia e assumiu a liderança, ultrapassando os dois McLaren. Na 22ª volta, o italiano da Mercedes foi às boxes e Hamilton aproveitou para assumir a liderança. Contudo, na volta 26, o inglês foi obrigado a parar e Antonelli voltou de forma natural a ser o líder da corrida. Norris na luta pelo pódio e segurando o segundo lugar, enquanto que os Ferrari atacaram o quarto lugar de Piastri, que num curto espaço de tempo cedeu logo duas posições. Leclerc subiu ao quarto lugar e Hamilton ao quinto posto. O campeão do mundo ia reduzindo a distância à 54ª volta, foi de terceiro ao primeiro, num piscar de olhos, depois de um belíssimo ataque. O britânico ultrapassou Antonelli e Hamilton de uma assentada só. Desde aí, a McLaren não voltou a ceder no primeiro lugar e carimbou assim a segunda vitória seguida. A Mercedes fechou o pódio com Antonelli e Russell no segundo e terceiro lugar. Albon, Bottas, assim como Ocon, Stroll, Bjerman, além, claro, de Verstappen, também acabaram por abandonar nesta corrida. Com este resultado, Norris chega aos 134 pontos na classificação geral, ocupando o quinto lugar. Kimi Antonelli, por sua vez, continua líder isolado com 224 pontos. No que diz respeito aos construtores, na Mercedes segue no primeiro lugar com 392 pontos, seguida da Ferrari com 316, enquanto que a McLaren fecha o pódio com 230. Pontos.
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6: E seguimos agora nesta emissão com o perfil do jogador.
7: Perfil do jogador. Victor Gyökeres, nascido a 24 de agosto de 1998 em Jönköping, Suécia, é um avançado reconhecido pela sua capacidade de finalização e mobilidade. Começou a sua carreira profissional precisamente no Jönköping Södra em 2015 e após se transferir para o Brighton em 2016 teve várias experiências de empréstimo, incluindo passagens pelo Cardiff City e pelo St. Pauli. Em 2020, Gyökeres assinou pelo Coventry City, onde se destacou pela sua capacidade de marcar golos. Na temporada de 2021-2022 foi um dos artilheiros do Championship, ajudando o Coventry a alcançar os playoffs de promoção à Premier League. A sua excelente forma continuou na temporada seguinte, solidificando a sua reputação no futebol inglês. Em agosto de 2023, Gyökeres transferiu-se para o Sporting, onde teve um impacto imediato. Na sua primeira temporada com os Leões, destacou-se pela sua contribuição ofensiva, marcando golos importantes e ajudando a equipa a competir nas principais competições nacionais e europeias. A sua capacidade de finalização e a sua presença em campo foram cruciais para as ambições do Sporting, que venceu a Liga Portuguesa e fez uma boa campanha nas competições europeias.
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6: Os seus prémios, troféus, são apenas uma pequena amostra do impacto que tiveram com o seu legado a ultrapassar as fronteiras do desporto. Está na altura de trazermos mais um craque da Liga Portuguesa aqui à primeira Rádio Desporto.
7: Givanildo Vieira de Sousa, mais conhecido como Hulk, é um dos grandes nomes do futebol brasileiro. Com uma carreira que se destaca pela sua força física, habilidade e precisão nos remates, Hulk teve passagens memoráveis por clubes como o Futebol Clube do Porto, Zenit São Petersburgo e, claro, também pela seleção brasileira. Hulk começou a sua carreira no Brasil, mas foi no futebol asiático que deu os primeiros passos em termos internacionais, quando foi contratado pelo Kawasaki Frontale do Japão. Depois de passar por empréstimos no Consadole Sapporo e no Tokyo Verdy, onde chamou a atenção pelos muitos golos marcados, Hulk começou a ganhar notoriedade e atraiu o interesse de clubes europeus. Em 2008, chegou a Portugal para representar o Futebol Clube do Porto, clube onde viveria uma das fases mais marcantes da sua carreira. Na sua primeira temporada, em 2008-2009, já mostrou o seu valor, contribuindo com 8 golos no campeonato e ajudando o Porto a conquistar o título da Primeira Liga. Rapidamente se tornou uma peça fundamental na equipa portista, destacando-se pela sua força, velocidade e capacidade de finalização. O auge da passagem de Hulk pelo Futebol Clube do Porto ocorreu na temporada de 2010-2011, quando o clube, comandado por André Vilas Boas, venceu a Liga Europa e dominou o cenário nacional, conquistando o Campeonato Português de forma invicta. Hulk foi crucial para essa campanha, terminando como o melhor marcador do campeonato com 23 golos e contribuindo também nas competições europeias. Ao todo, durante as 4 temporadas que passou no Dragão, o jogador brasileiro ajudou o clube a conquistar 4 títulos da Primeira Liga, 3 Taças de Portugal, 3 Supertaças Cândido de Oliveira e a já mencionada Liga Europa. O seu poderio físico transformou-o num dos jogadores mais temidos e admirados da Liga Portuguesa. A sua presença em campo era avassaladora e a sua capacidade de jogar tanto como extremo como avançado deu uma versatilidade tática ao Porto. Durante o tempo que passou em Portugal, Hulk marcou centenas de golos em competições domésticas e internacionais, consolidando-se como um dos melhores estrangeiros que já passaram pelo clube. Em 2012, após o sucesso em Portugal, o atleta foi vendido ao Zenit São Petersburgo, da Rússia, por um valor recorde na altura. A transferência, avaliada em cerca de 60 milhões de euros, foi uma das maiores da história do futebol português. No Zenit, Hulk continuou a brilhar, ajudando a equipa russa a conquistar o campeonato da Premier League do país e diversas outras taças nacionais. No entanto, mesmo com o sucesso na Rússia, o impacto que teve no Futebol Clube do Porto será sempre lembrado como um dos pontos mais altos da sua carreira. Hulk também teve uma carreira internacional de sucesso, já que foi convocado regularmente para a seleção brasileira, tendo disputado torneios importantes como o Campeonato do Mundo de 2014, realizado no próprio país, e os Jogos Olímpicos de Londres em 2012, onde conquistou a medalha de prata. Embora tenha enfrentado algumas críticas ao longo do tempo na seleção, principalmente pelo seu estilo de jogo físico, Hulk contribuiu com momentos importantes e jogou ao lado de grandes estrelas como Neymar e Oscar. Depois de deixar o Zenit, aventurou-se no futebol chinês, defendendo o Shanghai Sipg, onde continuou a exibir a sua potência e talento, conquistando títulos nacionais. Em 2021, regressou ao Brasil para jogar pelo Atlético Mineiro, onde rapidamente se tornou uma das referências da equipa, ajudando o clube a conquistar o Brasileirão e a Copa do Brasil, somando assim mais alguns títulos para a sua já vitoriosa carreira. Em resumo, Hulk deixou uma marca indelével no futebol mundial, especialmente em Portugal, onde se tornou um ídolo do Futebol Clube do Porto. A sua força, habilidade e capacidade de decisão transformaram-no numa das figuras mais icónicas a vestir a camisola azul e branca, sendo sempre lembrado no clube como legado do incrível Hulk.
8: Me preocupo muito chegar pela porta da frente e sair pela porta da frente. Sair valorizado, sair respeitado, então isso não tem preço. Então procuro estar com a cabeça boa para jogar. E graças a Deus, quando eu cheguei, eu saí pela porta da frente. Quando eu tiro a camisa que faço a pose do Hulk, assim, a galera vai à loucura, então foi especial.
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6: E está agora na hora de trazer mais um craque mundial à Golo FM.
7: Johan Cruyff não foi apenas um dos maiores jogadores da história do futebol, mas também uma das mentes mais revolucionárias que o desporto já conheceu. Nascido a 25 de abril de 1947, em Amsterdão, Cruyff cresceu num ambiente que respirava futebol e foi ainda muito jovem que começou a desenvolver a sua ligação ao Ajax, o clube que o viu nascer e onde deixaria uma marca inapagável. Desde cedo, o jogador revelou uma visão de jogo e uma técnica acima da média, características que o tornariam uma lenda não só nos Países Baixos, mas em todo o mundo. A ascensão de Cruyff no Ajax foi meteórica. Com apenas 17 anos, estreou-se pela equipa principal em 1964 e na década que seguiu foi o grande grande maestro da equipa que revolucionou o futebol europeu. Sob a liderança do visionário treinador Rinus Michels, Cruyff foi a principal peça de uma equipa que implementou o futebol total, um sistema de jogo fluido em que os jogadores trocavam de posições constantemente, confundindo os adversários. Este estilo de jogo inovador levou o Ajax ao domínio do futebol europeu nos inícios dos anos 70, com a conquista de 3 taças dos clubes campeões europeus consecutivas em 1971, 72 e 73. Durante este período, Cruyff foi reconhecido como o melhor jogador da Europa, vencendo por 3 vezes a Bola de Ouro. A sua habilidade única para ler o jogo, a sua rapidez de pensamento e a sua capacidade de executar passes milimétricos tornaram-no um jogador completo. Mas o que diferenciava verdadeiramente era a sua inteligência futebolística. Cruyff jogava com uma compreensão do jogo que poucos possuíam, o que lhe permitia antecipar movimentos a criar espaços onde parecia não haver nenhum. Não era apenas um jogador, mas um estratega dentro do campo. Em 1973, deu um dos passos mais importantes da sua carreira ao transferir-se para o Barcelona. A sua chegada ao clube catalão mudou para sempre o destino da equipa. Numa época em que o Barcelona estava longe dos seus dias de glória, Cruyff trouxe uma nova mentalidade vencedora. Em 1974, liderou o Barcelona à conquista do título de campeão espanhol, o primeiro em 14 anos, com um estilo de jogo que encantava os adeptos. A vitória por 5-0 sobre o Real Madrid no Santiago Bernabéu ficou para sempre gravada na memória dos colegas como um dos maiores feitos da história do clube. Para além do impacto desportivo, Cruyff transformou-se também num símbolo de resistência à ditadura franquista que ainda dominava a Espanha na época, reforçando a sua ligação emocional com a Catalunha. Na seleção dos Países Baixos, Cruyff também deixou uma marca indelével e a sua participação no Mundial de 74 foi memorável, levando a equipa até à final, onde perderam para a Alemanha Ocidental. No entanto, o desempenho da seleção neerlandesa durante esse torneio, com Cruyff como principal figura, tornou-se icónico. O futebol total encantou o mundo e, apesar da derrota, os Países Baixos ficaram para a história como uma das equipas mais inovadoras de sempre. O famoso Cruyff Turn, um drible inventado por ele, tornou-se um símbolo da sua genialidade e criatividade em campo. Após deixar o Barcelona em 1978, o Cruyff passou por algumas experiências fora da Europa, jogando nos Estados Unidos, onde continuou a encantar os adeptos, desta vez na North American Soccer League. Posteriormente, regressou à Europa, onde teve passagens por clubes como o Levante e o Ajax, clube que voltou a representar, ajudando a equipa a vencer mais 2 campeonatos neerlandeses, antes de terminar a carreira no Feyenoord em 1984, com a conquista de uma surpreendente dobradinha. Esta conquista foi particularmente marcante, pois mostrou que mesmo no fim da sua carreira, Cruyff ainda era capaz de fazer a diferença em campo. Após o fim da sua carreira como jogador, iniciou uma das carreiras de treinador mais influentes de sempre. De volta ao Ajax e mais tarde no Barcelona, Cruyff levou as suas ideias inovadoras para o banco, implementando um estilo de jogo ofensivo e de posse de bola que seria a base de sucesso do clube catalão nas décadas seguintes. O Dream Team de Cruyff nos Blaugrana conquistou 4 campeonatos espanhóis consecutivos e venceu a sua primeira taça dos clubes campeões europeus em 1992. Mais que isso, Cruyff plantou as sementes para o estilo de jogo que definiria o Barcelona e a seleção espanhola nos anos 2000, conhecido como Tiki-Taka. Não foi apenas um grande jogador e treinador, foi um pensador do futebol, alguém que acreditava que o jogo devia ser jogado de forma bonita, com inteligência e estilo. As suas ideias influenciaram gerações de treinadores e jogadores e o seu legado vive através de clubes como o seu Barça e o Ajax, que continuam a praticar um futebol que segue as suas filosofias. Cruyff redefiniu o futebol moderno e, mais do que isso, transformou-se numa lenda do desporto.

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3: O Tottenham acabou por não aceitar as condições financeiras que lhe exigia. O Sporting não pôde ficar à espera do João Palhinho, seja o João Palhinho seja o jogador qualquer. Hoje o João Palhinho ainda é jogador do Bayern Munique, isto para nós era impossível. Mas eu também quero dizer uma coisa, que se no final de junho as condições que o João Palhinho exigiria ao Sporting, João Palhinho, Bayern Munique, seriam estas, o Sporting não iria avançar com o João Palhinho. Simplesmente não é o nosso projeto desportivo.
4: É para mim uma família, então... estou muito bem aqui. Voltar bem, sou de top para ajudar a equipa ao melhor nível possível e ganhar títulos com Braga, e isso que importa para mim.
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5: Agora 18h51.
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6: O Aston Villa Football Club é um dos clubes mais antigos e tradicionais de Inglaterra, com uma rica história de conquistas nacionais e internacionais. Fundado em 1874, o clube sediado em Birmingham tornou-se um dos criadores da Football League em 1888 e posteriormente da Premier League em 1992. Os Villans, como são carinhosamente chamados, sempre se destacaram no futebol inglês, especialmente no final do século XIX e início do século XX, período em que o clube conquistou a maioria dos seus títulos domésticos. No entanto, o maior destaque na história do Aston Villa vem das suas conquistas europeias, que colocaram o clube no mapa internacional. O auge dessa trajetória ocorreu na temporada de 1981-82, quando o Aston Villa conquistou a Taça dos Clubes Campeões Europeus, a atual Liga dos Campeões. Sob o comando do técnico Tony Barton, o clube surpreendeu ao derrotar o gigante alemão Bayern de Munique por 1-0 na final disputada em Roterdão, com o golo de Peter Witt. O histórico desempenho do jovem guarda-redes Nigel Spink, que entrou em campo logo no início devido a uma lesão do titular, foi crucial para a vitória histórica. Esta conquista colocou o Aston Villa no seleto grupo de clubes ingleses campeões europeus. No ano seguinte, o clube venceu ainda a Supertaça Europeia ao derrotar o Barcelona em 1983. Nessa disputa em dois jogos, o Aston Villa perdeu a primeira partida por 1-0 em Camp Nou, mas conseguiu uma vitória por 3-0 em Villa Park, assegurando o título no agregado de 3-1. Essas conquistas marcaram o ponto mais alto da história internacional do emblema. Além dos títulos europeus, o Aston Villa tem uma longa tradição de sucesso em competições domésticas, tendo vencido a primeira divisão, agora chamada Premier League, por 7 vezes, e conquistando a FA Cup em outras 7 ocasiões, sendo a mais recente em 1957. Esses títulos fazem do Villa um dos clubes mais laureados da Inglaterra, e o Villa Park, o seu estádio desde 1897, é uma das arenas mais emblemáticas do futebol britânico. O clube passou por altos e baixos nas últimas décadas, incluindo despromoções e retornos à elite do futebol inglês, mas a história e as glórias do Aston Villa, especialmente na Europa, onde está de regresso à Liga dos Campeões, permanecem como momentos icónicos na rica trajetória do emblema.
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5: E seguimos agora nesta emissão com os grandes feitos históricos.
6: A equipa do Santos, entre 1960 e 1969, é amplamente considerada uma das maiores da história do futebol mundial. Durante esta década, o clube brasileiro, liderado pela lenda Pelé, conquistou títulos nacionais e internacionais, enquanto encantava adeptos com o seu futebol ofensivo e dinâmico. O Santos revolucionou a maneira como o futebol era jogado no Brasil, estabelecendo um padrão que seria lembrado por gerações. Esta equipa foi a responsável por transformar o Santos num dos clubes mais respeitados e temidos do planeta. A história de ouro do emblema paulista começou em 1960, quando o clube já contava com Pelé, um jovem prodígio que aos 17 anos havia sido campeão mundial com o Brasil no Mundial de 58. Além dele, a equipa contava com outros grandes jogadores, como Coutinho, Pepe e Zito. O trio Pelé, Coutinho e Pepe formavam um dos ataques mais mortíferos da história, que aliado ao talento no meio-campo e à solidez defensiva, proporcionou ao Santos uma combinação perfeita para o domínio total no futebol. Em 1961, o Santos conquistou o Campeonato Paulista, marcando o início de uma era de supremacia no futebol brasileiro. Entre os maiores feitos desta equipa está a conquista da Taça Libertadores da América em 1962 e 63, sendo que naquela época poucos clubes sul-americanos tinham alcançado sucesso tão consistente a nível internacional. O Santos não só ganhou estas duas edições da competição mais importante da América do Sul, como também venceu a Taça Intercontinental nesses mesmos anos, ao derrotar o Benfica e o AC Milan, respectivamente. Ao bater o campeão europeu, o Santos provou ser a melhor equipa do mundo, com Pelé a brilhar em ambos os duelos. O jogo de 1962 contra o Benfica ficou marcado pela grande exibição de Pelé em Lisboa, onde o Santos venceu por 5-2 numa exibição de gala. A era dourada do emblema paulista foi também recheada de títulos domésticos. O clube conquistou o Campeonato Brasileiro, então conhecido como Taça do Brasil, por 5 vezes consecutivas entre 1961 e 65, além de somar mais 2 títulos no torneio Roberto Gomes Pedrosa, precursor do atual Campeonato Brasileiro, em 1968. O domínio santista no Brasil foi avassalador, com a equipa a ganhar praticamente todos os títulos possíveis e a criar uma aura de invencibilidade. Além dos títulos e conquistas, a equipa do Santos ficou marcada pelo seu estilo de jogo, que combinava talento individual, jogadas espetaculares e uma visão ofensiva constante. O Santos era sinónimo de espetáculo, com os seus jogadores a atraírem multidões por onde quer que passassem. Pelé, o grande maestro da equipa, combinava velocidade, técnica e um poder de finalização ímpar, e ao seu lado, Coutinho e Pepe completavam um trio letal que aterrorizava as defesas adversárias. Pelé não só se tornaria o maior artilheiro da história do clube, como também o maior goleador da história do futebol, com mais de 1000 golos na carreira. A década de 60 foi um período em que o Santos transcendeu as fronteiras do Brasil. A equipa fazia excursões por todo o mundo, jogando partidas amigáveis em locais como a Europa, a África e a Ásia. Este fenómeno internacional levou o nome do Santos e de Pelé para todos os cantos do planeta, consolidando o clube como um emblema global. Estas digressões também representavam uma fonte significativa de receitas para o clube, que aproveitava a enorme popularidade da sua equipa e do seu principal astro. Mesmo com o sucesso internacional, a equipa do Santos não perdeu o foco no cenário doméstico, continuando a dominar o futebol brasileiro. Para além dos títulos, o impacto que o Santos teve na cultura do futebol foi profundo. O clube influenciou o estilo de jogo de várias gerações, com a sua mentalidade ofensiva e habilidade técnica a tornarem-se referências para outros emblemas e seleções. No entanto, com o fim da década de 60, a equipa começou a perder algumas das suas peças-chave. Coutinho e Zito deixaram o clube e Pelé, embora ainda fosse um dos melhores jogadores do mundo, começou a entrar na fase final da sua carreira. O declínio natural da equipa foi inevitável, mas o legado que o Santos deixou durante esse período é inegável. Esta equipa revolucionou o futebol e é lembrada como uma dos melhores de todos os tempos. A era de ouro do Santos, na década de 1960, permanece viva na memória dos adeptos e na história do futebol nacional. Pelé, considerado um dos maiores jogadores de todos os tempos, consolidou o seu estatuto como o rei do futebol durante esse período, enquanto o Santos se firmou como um dos maiores clubes do mundo. Este foi um dos momentos mais brilhantes da história do desporto e uma fase inesquecível para todos os adeptos do Santos e todos os apreciadores de futebol.
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2: São 6 da tarde e 58 minutos. 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
7: O jogador de Concef na Zécrib, na Escola Lisboa, Abner, realizou os habituais exames médicos e assina pelo Sporting Clube de Portugal. O atleta de 17 anos Abner, custa nos cofres leoninos, no valor entre os 3 e os 4 milhões Abner, de euros. No jovem defesa, esquerdo marroquino, Abner, formado na formação do Mechelen, Abner, participou em 17 jogos pela equipa principal do clube belga. Na última temporada, este ano já Abner, entrou em campo para defrontar a formação do Gent na jornada inaugural das contas da Liga Belga. Ainda pelo assunto leonino, o Sporting Clube de Abner, Portugal está Abner, em negociação. Para reforçar a sua baliza com a contratação do guarda-redes brasileiro Caio Pereira da formação de Palmeiras, orientada por Abel Ferreira, no jovem guardião, terceira opção para o técnico português, custa aos Leões um valor na ordem dos 4 milhões de euros. Nas negociações entre os dois clubes decorrem há quase duas semanas, Caio Pereira, de 23 anos, um velho conhecido do futebol português, tendo representado o Nacional da Madeira na época desportiva 2025-2026 e Farense em 2024-2025. Ainda pelo universo leonino, o presidente do Sporting Clube de Portugal, Frederico Varandas, garantiu que Luís Soares vai continuar no clube até ao fim do mercado, desmentindo qualquer problema com o treinador Rui Borges ou qualquer mal-estar após uma despedida de solteiro que não existiu. Frederico Varandas assume que, para desgosto de muitos, Luís Soares vai continuar no Sporting de Pedra e Cal.
8: Matou-se em todos os treinos, em todos os jogos que ganhava, em todos os jogos que perdemos. Ou que não conseguimos vencer. Por isso, Soares, até ao final da época passada, um exemplo de um professor. Eu até entendo o agente do Soares. Sem dizer, pai, eu vou me apresentar às vezes de treino abaixo. Eu vou ganhar e vou dar um contrato líquido de 10 milhões antes ao Soares. E o que a gente fez? Eu percebo. Os agentes viram, ganham, sobretudo com a reputação dos jogadores. Isso. Ganha as eleições, depois falamos. Passado 2 minutos, esse senhor diz, eu tenho um acordo com o Soares. E começou a ser. Para desgosto de muitas pessoas, Soares vai continuar a ser jogador de futebol. Soares é um exemplar profissional, está nos melhores registros da história do Sporting, e eu sei, vai querer muito continuar a ser.
7: O presidente do Sporting falou também sobre a polémica gerada em torno dos áudios que vieram a público.
8: Agora, áudios de um pateta, que eu nem sei quem é, um pateta, que patetas há melhor, que faz um áudio. Eu estive a jantar com a Angelina Jolie e com a Cindy Crawford e depois estive a ver qual delas é que seria.
9: Mas depois
8: eu vou fazer o que agora. Não dei hipótese nenhuma das duas, tá? Informe-me já. Pronto, então temos um áudio de um pateta a falar de uma filha solteira que nunca existiu. Vou só dizer isto. Nunca existiu.
7: Frederico Varandas falou também sobre a saída de Pote e desmentiu qualquer tipo de contacto com o Futebol Clube Barcelona para a negociação com Gonçalo Inácio.
8: Deu muito ao Sporting, é um jogador que está na história do Sporting, um grande jogador. Como o treinador disse, ele tem uma ambição. Quando renovámos, um jogador que tem ambição, muitas vezes também financeira, nós temos que ter essa sensibilidade. E Pedro Gonçalo é um dos jogadores que tem a expectativa de poder vir a ser do Sporting. Se vai sair, não sei. É associado ao Barcelona, eu para cá. Só se o Presidente Laporta perdeu o meu telefone, mas se quiser pode dar, porque eu ainda não recebi nada, nem e-mail, de facto já não se usa. Não.
7: O líder da Abner Formação, Leonino Abner, falou também sobre João Palhinha, que na sua opinião era um negócio incomportável, que não se enquadrava na política de contratações do Sporting.
8: O Sporting, e foi público, o Sporting esteve interessado em João Palhinha, na possibilidade de João Palhinha regressar ao Sporting. Nesse momento, João Palhinha deu prioridade ao Tottenham, porque queria ficar no Tottenham, o que é totalmente legítimo. E estamos a falar finais de junho. O Tottenham acabou por não aceitar as condições financeiras que lhe exigia. O Sporting não pôde ficar à espera do João Palhinha, seja João Palhinha, seja jogador qualquer. Hoje, João Palhinha ainda é jogador do Bayern Munique, isto para nós era impossível. Mas eu também quero dizer uma coisa, que se no final de junho as condições que o João Palhinha exigiria ao Sporting, João Palhinha, Bayern Munique, seriam estas, o Sporting não iria avançar com o João Palhinha. E não estou a dizer que a decisão está errada ou certa, simplesmente não é o nosso projeto desportivo. Não é a nossa estratégia investir todos esses dezenas de milhões de euros num jogador com 31 anos. Não está errada nem certo, não é o nosso projeto.
7: A finalizar, Frederico Farendas falou também sobre a cobiça dos vários clubes nos cadastros do Sporting, que e deixou também uma farpa aos rivais, que era o Futebol Clube Porto, que era a Benfica.
8: Os jogadores do Sporting são mais cobiçados que todos os outros. O Sporting não foi campeão ano passado, mas são os jogadores do Sporting que oferecem salários de 5 vezes mais, propostas para a Arábia, os jogadores querem sair. Os outros clubes, ninguém quer. E eu estou muito orgulhoso, porque o Sporting tem dos melhores jogadores. São os únicos jogadores que são cobiçados. E eu quero que o Sporting, ou seja, abram o olho, não caiam no que os nossos rivais querem. Não caiam. A administração está cá para defender. Os sócios e adeptos do Sport não veem os treinos, não veem o dia-a-dia. E a administração do Sport não pode falar todos os dias.
7: Declarações de Frederico Farendas, Chabna falando sobre a atualidade do universo verde e branco. O Futebol Clube do Porto estuda na hipótese do regresso de Seco Fofané, na parede no meio campo, nos azuis e brancos, Chabna estão a negociar, Chabna junto do Rennes de França, um novo empréstimo de médio de 31 anos, Chabna Futebol Clube do Porto, que tenta assim um negócio idêntico ao de janeiro último, conta com a vontade do jogador de regressar ao Dragão, Chabna por parte do Internacional Costa Marfinense, existe na Corto e continua a apresentar-se nas redes sociais como jogador dos campeões nacionais e interagir também com os adeptos dos Chabna Dragões, Chabna que têm invadido o seu perfil para a pedirem o seu regresso à Invicta. Na Fofané, esteve cedido ao Futebol Clube do Porto na segunda metade da época, na 2025-2026, tendo-se revelado como uma peça importante para a conquista do título de campeão nacional. Participou em 18 jogos e marcou 3 golos importantes frente ao Sporting Clube de Braga e Futebol Clube Arouca. Francesco Farioli tem o médio como referência, sendo visto como uma opção consistente para o meio campo, tal como aconteceu na última temporada, com a vantagem de já conhecer bem o grupo e de poder integrar-se de forma imediata no plantel. Fofana Ebna tem contrato com o Rennes até junho de 2029 e neste momento face à falta de propostas para uma venda definitiva que permitiria recuperar parte dos 20 milhões de euros investidos há 2 temporadas na contratação ao Al Nassr. O clube francês considera como mais realista a hipótese de um novo empréstimo, mesmo com a repartição do pagamento do salário na ordem dos 6 milhões de euros por ano. Devido a um problema muscular no gêmeo, na Seco Fofana Ebna não foi opção para a recepção do Rennes ao clube atual campeão francês, na PSG. No último domingo, na jornada inaugural da Liga Francesa. Ainda no que diz respeito ao Futebol Clube Porto, a equipa na azul e branca vai leiloar nas camisolas amarelas utilizadas no arranque do jogo frente ao Arouca no último domingo, numa iniciativa conjunta com a Fundação Luís Dias, destinada a apoiar as vítimas do sismo que atingiu a Colômbia no dia 10 de agosto. Os jogadores do Futebol Clube Porto entraram em campo para o duelo da terceira jornada da primeira Liga Portuguesa com uma camisola amarela da coleção Futebol Clube Porto All Around, dedicada à Colômbia e escolhida para prestar uma homenagem simbólica às comunidades afetadas. As peças serão assinadas por todo o plantel e posteriormente leiloadas pela Fundação Luís Dias, anunciou o Futebol Clube Porto, ainda sem adiantar a data e os moldes da venda. A ação solidária envolve também a Fundação Futebol Clube Porto, que surge na sequência do sismo de magnitude de 7.4, cujo epicentro se localizou nas proximidades de Del Palmar, no departamento colombiano de Socó. A ligação entre as duas instituições tem uma figura central no internacional colombiano, Luís Dias, que representou a equipa do Futebol Clube do Porto entre 2019 e 2022. O Sporting Clube de Braga renovou o seu contrato com Nicob Niakate. O jogador passa a ficar ligado ao emblema minhoto até 2030, mantendo assim a cláusula de rescisão de 30 milhões de euros, inicialmente por empréstimo do Guingamp. O defesa central maliano no Sporting Clube de Braga, desde 2022-2023, transferiu-se em definitivo para nos Guerreiros de Minho, na época seguinte. O atleta de 27 anos está afastado dos relevados desde o mês de abril passado, devido a uma ruptura no tendão de Aquiles direito. Niakate, na renovação de contrato, mostrou-se muito feliz e assume que quer continuar a ajudar a equipa a conquistar títulos e mal pode esperar pela recuperação a 100% para voltar a entrar em campo e para voltar a sentir o apoio dos adeptos dos Guerreiros do Minho.
4: Para recuperar bem, estou a voltar um bocadinho para o campo e também quando fui para a praia, alguns adeptos que estão a me ajudar, o presidente está sempre no meu costa para me dizer vai voltar mais forte. O jogador também, e isso é incrível para mim, parece que eu não estou lesionado, então é mais fácil para mim. Muito bem, é para mim uma família, então estou muito bem aqui. Voltar bem, sou de top, para ajudar a equipa o melhor nível possível e ganhar títulos com Braga, e é isso que importa para mim.
7: Declarações de Niaka Tepna depois dessa renovação de contrato até 2030 com o Sporting Clube de Braga. O jogador Zé Ebner Rafael é o mais recente reforço da equipa do Futebol Clube Alverca. Para nesta temporada, no médio brasileiro de 33 anos, Ebner chega no custo zero após o fim de contrato com o Santos. O jogador, com formação feita no Curitiba, clube pelo qual se estreou como sénior em 2012, Ebner conta com uma longa e titulada na carreira no futebol brasileiro, com passagens pelo Novo Hamburgo e também pelo Londrina, por empréstimo, além de Bahia, na Palmeiras e Santos. O atleta, no total, conta com 15 títulos conquistados, dois campeonatos na paranaenses, na Copa do Nordeste, um campeonato baiano, quatro campeonatos paulistas, duas taças Libertadores, uma Copa Sul-Americana, dois campeonatos brasileiros, uma Copa do Brasil e uma Supercopa brasileira. O novo reforço junta-se na formação ribatejana, depois de uma temporada em que apontou um golo e fez uma assistência em 12 jogos pelo Santos. Rafael assumiu estar ansioso por se estrear com a camisola do Alverca e dar muitas alegrias aos adeptos. O Estrela da Amadora, na Primeira Liga, concretizou na venda da SAD num grupo de investimento alemão, do qual são acionistas os futebolistas Thomas Müller, Mats Hummels e Jens Sommer. O acordo já consumado e confirmado por fonte oficial do conjunto tricolor será anunciado nos próximos dias, após semanas de negociações. Envolve uma transação a rondar os 40 milhões de euros. O negócio envolve a aquisição da capital social da Sociedade Anónima, na Desportiva SAD, do Clube Futebol Estrela da Amadora, por um grupo de investimento de origem germânica, cujo nome ainda não é do conhecimento público, e do qual se inserem os futebolistas Thomas Müller, Sabni e Jens Sommer, ainda em atividades, assim como também de Mats Hummels, já retirado e prevê na incorporação de Mosbank como presidente da SAD Amadurense. O empresário alemão, Sabni, antigo futebolista de 35 anos, ocupa no cargo que era anteriormente dirigido pelo até aqui presidente e principal acionista da administração, Paulo Lopo, que deixará no comando da SAD e também a liderança dos órgãos sociais do clube da Reboleira. Bruno Alves, antigo internacional português, é um novo membro da estrutura das seleções nacionais. O antigo defesa central, que ocupava na posição de diretor técnico da estrutura do futebol profissional do Rio Ave no Futebol Clube, passará a trabalhar de perto com a seleção Ave Nacional, com 129 internacionalizações no total, 96 delas ao serviço da seleção Ave, pela qual marcou 11 golos. Bruno Alves foi campeão europeu em 2016, tendo participado igualmente nas fases finais nos europeus de 2008 e 2012, bem como nos campeonatos do mundo de 2010, 2014 e 2018 e ainda na Taça das Confederações em 2017. Regressa agora aos 44 anos para integrar a estrutura da Seleção Nacional A, reforçando assim a presença de antigos internacionais portugueses junto da equipa, num desejo que já tinha sido expresso pelo selecionador nacional Jorge Jesus. O presidente da FIFA, Gianni Infantino, defendeu uma redução do fosso entre as principais potências do futebol e os restantes países, criticando quem, segundo o próprio, não quer que os outros cresçam. À margem de uma reunião na República Dominicana com representantes das federações da União Caribenha de Futebol, é importante participar, dialogar, expressar pontos de vista e opiniões. Muita coisa aconteceu nas últimas semanas e é importante ser ouvido, prestar atenção e também poder expressar no que se sentem. Então, no geral, acho que é algo positivo, está muito, muito feliz com todo o apoio que tem recebido nos últimos dias. Acabou por assumir o presidente da FIFA. O líder do futebol mundial sublinhou ainda a necessidade de garantir que o futebol continua a desenvolver-se nos 211 países membros da FIFA e assegurou que o organismo pretende criar mais condições para que isso possa acontecer. Pelo meio, obedeceu críticas na postura que as grandes potências têm apresentado, sem, no entanto, revelar qualquer tipo de nome. Os grandes estão a fazer um excelente trabalho, louva-se, sobretudo, esse trabalho feito, mas é preciso dar espaço para que as federações mais pequenas possam também igualmente crescer. Para o presidente da FIFA, nessa mudança, passa sobretudo por encontrar e oferecer oportunidades de acesso e recursos ao futebol mundial, isto aos países que partem de uma posição menos favorável. O dirigente garantiu ainda que as decisões tomadas pela FIFA respeitam os procedimentos internos e serão submetidas aos organismos competentes. Tudo o que possam fazer passa pelos processos correspondentes da FIFA e será decidido democraticamente por parte das federações membro do Conselho e dos órgãos pertinentes, sempre em estrito cumprimento e respeito para com as leis, sublinhou Infantino. Recordar que o presidente da FIFA tem sido alvo de críticas e tem tido na sua posição no futebol mundial contestada por confederações interno como a CONCACAF e a UEFA, devido à iniciativa da FIFA, que previa na entrada de investidores privados em 20% dos direitos comerciais das competições da FIFA, incluindo o Campeonato do Mundo.
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2: Eu sei que vai haver tentativas de ir à volta, o que é normal, que é o vosso trabalho, de ir à volta, mas eu não vou sair disto, não vou sair disto. Mas podem tentar, mas podem tentar.
3: Mas boa tarde, vou já tentar, então.
2: Pronto, mas eu não vou sair disto. Não, eu percebo bem a questão e ela é extensa e toda muito bem colocada, sem dúvida. Mas eu não vou sair disto, sem dúvida. Aliás, tem uma pergunta muito bem colocada, mas eu não vou sair disto. Mas eu não quero perder o foco. Peço desculpa não responder à pergunta, que eu sei que foi à volta, mas eu não vou sair disto.
4: Vou um bocadinho por aí, agora estás a jogar mais à italiana, não é? Mais na defesa. Acha que é música para os seus ouvidos também?
2: Não, já disse, eu não quero. Pronto, não quero. Eu percebo a questão, mais uma vez. O que eu tenho a dizer é que é tudo muito bonito, é tudo. Eu. Portanto, há alerta vermelho, sem dúvida, mas eu não vou sair disto.

0: está agora na hora de trazer o perfil de mais um jogador à Gol FM.
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2: O Anderson Galeno, nascido a 22 de outubro de 1997 em Barra da Corda, Brasil, é um avançado conhecido pela sua velocidade e capacidade técnica. Começou a carreira nas camadas jovens do Trindade, antes de se transferir para o Grêmio Anápolis. Em 2016, chamou a atenção do Futebol Clube do Porto, que o integrou na sua equipa B. Após impressionar pela equipa secundária, Galeno teve uma breve passagem pela equipa principal dos Dragões, sendo depois emprestado ao Portimonense e ao Rio Ave, onde se destacou especialmente na temporada de 2018-2019. As suas atuações consistentes levaram o Braga a contratá-lo nesse mesmo ano e aí Galeno consolidou-se como um dos melhores extremos do campeonato português, ajudando o clube a conquistar a Taça de Portugal em 2021. Em 2022 regressou ao Futebol Clube do Porto, onde continuou a evoluir, tornando-se uma peça importante nas competições nacionais e europeias. Galeno também tem sido um elemento-chave na conquista de títulos recentes pelo clube, incluindo o Campeonato Nacional e a Taça de Portugal.
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0: E seguimos agora nesta emissão com mais um craque da Liga Portuguesa.
2: Fary Faye, conhecido simplesmente como Fary, é um dos jogadores mais icónicos que passaram pelo Boa Vista, tornando-se uma figura querida entre os adeptos do clube do Bessa. Natural do Senegal, Fary chegou a Portugal no final dos anos 90, começando a sua carreira na Académica de Coimbra e depois no Beira-Mar. No entanto, foi no Boa Vista que o avançado deixou uma marca especial, tanto pela sua garra em campo como pela longevidade no clube, onde se tornou um símbolo de dedicação e amor à camisola. O avançado ingressou no Boa Vista em 2013 e permaneceu durante várias épocas, vivendo momentos de altos e baixos que incluíram a queda do clube para divisões inferiores devido a problemas financeiros e administrativos. Em campo, o senegalês destacava-se pela sua força física, velocidade e espírito de luta, características que faziam dele um jogador incansável e uma constante ameaça para as defesas adversárias. Apesar de não ser um goleador prolífico, a sua entrega e trabalho árduo o tornaram-no numa peça fundamental na equipa, tanto nas competições nacionais como nas europeias. A relação de Fary com os adeptos boavisteiros foi um dos pontos altos da sua carreira. O avançado senegalês conquistou o respeito dos fãs, não apenas pelo seu desempenho em campo, mas também pela lealdade demonstrada ao clube, mesmo nos momentos mais difíceis. A sua ligação ao Boa Vista manteve-se sólida, mesmo nas épocas de crise, com Fary a assumir uma postura de líder e de exemplo para os colegas, sendo visto como um verdadeiro capitão dentro e fora das quatro linhas. Ao longo da sua carreira no Bessa, Fary jogou quase 200 de jogos com a camisola achatrazada, apontando 48 golos dos 163 que registrou durante o seu percurso no futebol. Mesmo após pendurar as chuteiras, a sua ligação ao Boa Vista permaneceu viva, com Fary a ser lembrado como um símbolo de resiliência e dedicação ao emblema achatrazado. A sua trajetória nos boavisteiros é uma história de superação e lealdade que reflete o espírito batalhador do clube, fazendo de Fary uma figura inesquecível na história recente do futebol português.
0: Vamos lá olhar agora para mais um craque mundial aqui na primeira Rádio Desporto.
2: Javier Zanetti, conhecido como El Tractor, é uma das lendas imortais do futebol.

0: futebol mundial, especialmente pela sua longa e brilhante carreira no Inter de Milão. Nascido em Buenos Aires, Argentina, a 10 de agosto de 1973, Zanetti começou a sua trajetória no futebol argentino, jogando pelo Talleres de Remédios da Escalada e mais tarde pelo Banfield, onde chamou a atenção pela sua capacidade física e técnica, jogando tanto como lateral direito como como médio defensivo. A grande virada na sua carreira ocorreu em 1995, quando o Inter de Milão decidiu contratá-lo. Seria o início de uma ligação de quase duas décadas entre Zanetti e o clube italiano, uma história marcada por lealdade, conquistas e uma liderança incontestável. Ao longo de 19 anos defendendo o Inter, o argentino tornou-se o jogador com mais partidas na história do clube, somando mais de 850 jogos. Um dos momentos mais marcantes da sua carreira foi a temporada de 2009-2010, em que o Inter, comandado por José Mourinho, conquistou a Liga dos Campeões pela primeira vez em 45 anos. Zanetti, capitão e líder inquestionável, foi fundamental na caminhada para a Tríplice Coroa, que incluiu também a Série A italiana e a Copa da Itália. A sua capacidade de jogar em várias posições e o seu profissionalismo fizeram dele um dos jogadores mais versáteis e respeitados do futebol mundial. Além dos títulos pelo Inter, Zanetti também teve uma carreira de sucesso pela seleção argentina, disputando mais de 140 jogos ao longo de 17 anos de serviço. Participou em várias edições do Campeonato do Mundo e da Copa América, embora nunca tenha conquistado um grande título internacional com a seleção. No entanto, a sua importância para o futebol argentino nunca foi questionada, sendo uma referência de longevidade e excelência. A carreira de Zanetti também foi marcada pela sua atitude fora de campo. Conhecido pela sua humildade e carisma, criou a Fundação Pupi, uma organização beneficente que ajuda crianças em situação de vulnerabilidade na Argentina. A sua dedicação a causas sociais reforçou a imagem de um jogador que, além de excelente atleta, sempre se preocupou com o bem-estar das comunidades. Quando se aposentou em 2014, aos 40 anos, Zanetti já era uma verdadeira lenda viva. O Inter de Milão decidiu retirar a camisola 4 em sua homenagem, um gesto raro no futebol que demonstra o impacto imenso que teve no clube. Após encerrar a carreira como jogador, continuou ligado ao Inter, assumindo funções diretivas na equipa. Atualmente é vice-presidente dos Nerazzurri, onde continua a contribuir para o desenvolvimento do clube. Em suma, Javier Zanetti é sinónimo de lealdade, liderança e classe, tanto dentro como fora de campo. A sua carreira é um exemplo de como o profissionalismo e a dedicação podem transformar um jogador numa lenda.
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4: Para recuperar bem, estou a voltar um bocadinho para o campo e também quando fui para a praia, alguns adeptos que estão a me ajudar, o presidente está sempre no meu posto para me dizer que vai voltar mais forte, o jogador também. E isso é incrível para mim, parece que eu não estou lesionado, então é mais fácil para mim.
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0: O Ajax, fundado em 1900 em Amsterdão, é um dos clubes mais vencedores e respeitados da Europa, conhecido pelo estilo ofensivo e por uma academia que revelou grandes talentos para o futebol mundial. O emblema neerlandês começou a consolidar-se na década de 1960 com o revolucionário estilo de jogo do futebol total, implementado pelo treinador Rinus Michels e protagonizado pelo lendário Johan Cruyff. Este sistema, onde todos os jogadores podiam ocupar várias posições, mudou a forma de jogar e tornou o Ajax uma referência global. global. Na década de 1970, o clube dominou a Europa ao vencer a Taça dos Campeões Europeus 3 vezes consecutivas, em 1971, 72 e 73, com Cruyff como o principal astro e Michels como o grande estratega. Este período de ouro solidificou o Ajax como um dos gigantes do futebol e a filosofia do jogo do futebol total influenciou gerações de treinadores e jogadores em todo o mundo. Além das conquistas europeias, o Ajax dominava também no cenário doméstico, colecionando títulos do campeonato neerlandês e tornando-se sinónimo de futebol espetáculo. Após alguns anos sem grandes títulos europeus, a equipa voltou ao topo na década de 1990 com uma geração de ouro formada nas suas academias, incluindo jogadores como Edgar Davids, Clarence Seedorf, Patrick Kluivert e Marco Overmars. Com Louis van Gaal como treinador, o clube conquistou a Liga dos Campeões em 1995 ao vencer o Milan, consolidando-se novamente como uma força europeia. Este sucesso deveu-se mais uma vez ao compromisso com a formação de talentos, uma das marcas do Ajax ao longo da sua história. O início dos anos 2000 trouxe desafios financeiros ao clube, o que os obrigou a vender muitos dos seus talentos jovens para clubes maiores. Apesar das dificuldades em manter os principais jogadores, o Ajax continuou a dominar o futebol neerlandês e a formar talentos que viriam a brilhar internacionalmente. Esta política de formação rendeu frutos ao longo das décadas e é uma das principais razões pela qual o Ajax permanece competitivo no cenário europeu. Nos últimos anos, o clube voltou a ser destaque na Liga dos Campeões, em particular na temporada de 2018-2019, quando eliminou gigantes como o Real Madrid e a Juventus, chegando até às meias finais. Essa campanha memorável, com jovens talentos como Frankie de Jong e Matthijs de Ligt, reacendeu o entusiasmo em torno do clube e destacou a excelência da sua academia. Mesmo num cenário de recursos limitados em comparação aos grandes clubes europeus, o Ajax continua a ser admirado pelo seu futebol atrativo e pela aposta nos jovens, preservando a herança do futebol total, que transformou o clube numa lenda viva do futebol mundial. Hoje, o emblema permanece um dos maiores símbolos do futebol ofensivo e da formação de talentos, mantendo viva a sua tradição e a sua identidade, características que o tornam um dos clubes mais fascinantes do futebol mundial.
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0: A 31 de maio de 1961, o Benfica escreveu uma das páginas mais gloriosas da sua história ao tornar-se a primeira equipa portuguesa a conquistar a Taça dos Campeões Europeus. O palco dessa histórica vitória foi o Andorff Stadion, em Berna, na Suíça, e o adversário a derrotar era o poderoso Barcelona, numa final que terminou com um resultado de 3-2 a favor das Águias. Esta conquista foi o culminar de uma campanha europeia memorável, liderada pelo carismático treinador húngaro Béla Gutmann, que com a sua visão tática e liderança transformou o Benfica numa potência do futebol europeu. Para compreender a dimensão deste feito, é importante recordar que o Barcelona era, na altura, uma das equipas mais fortes do continente, tendo eliminado o Real Madrid, vencedor das 5 edições anteriores da competição. O Benfica, por sua vez, chegou à final pela primeira vez, mas a campanha que o levou a Berna foi repleta de exibições sólidas e de uma determinação inabalável. O caminho até à final começou com uma vitória por 4-1 sobre o Hearts, da Escócia, seguida de uma eliminatória renhida contra o Újpest Tosa, da Hungria, que o Benfica superou com um total de 7-4. Nos quartos de final, as Águias defrontaram o Aarhus, da Dinamarca, vencendo por um convincente 7-2 no conjunto das duas mãos. Já nas meias finais, o Benfica encontrou pela frente o Rapid de Viena, conseguindo garantir um lugar na final com um resultado agregado de 4-1. Chegados à grande decisão, poucos apostariam numa vitória fácil para os encarnados, dado o favoritismo do Barcelona. A equipa catalã, que contava com jogadores de renome como Dalisdao, Kubala e Luís Soares, vinha de um percurso notável na competição, incluindo a eliminação do Real Madrid, que dominara a Europa nos 5 anos anteriores. Contudo, o Benfica, motivado pela crença e estratégia de Béla Gutmann, estava determinado a mostrar que também merecia estar entre os grandes da Europa. O jogo em Berna começou de forma complicada para os portugueses. O Barcelona adiantou-se no marcador aos 20 minutos com um golo de Sandor Coxis, após uma jogada bem construída pelo ataque catalão. O Benfica, no entanto, não se deixou abater e respondeu com enorme eficácia. Apenas 7 minutos depois, José Águas, capitão de equipa, igualou a partida com um cabeceamento preciso, aproveitando uma confusão na área contrária. O golo deu um novo ânimo à equipa de Gutmann, que aproveitou o momento de instabilidade do Barcelona para virar o jogo a seu favor. Aos 32 minutos, numa jogada rápida de ataque, o lateral esquerdo Ângelo Martins fez um cruzamento tenso que desviou no defesa Anthony Ramalets, do Barcelona, acabando por introduzir a bola na própria baliza. Com 2-1 a favor, o Benfica começava a acreditar que o impossível estava ao seu alcance. No início da segunda parte, o Benfica voltou a entrar forte e ampliou a vantagem aos 55 minutos. minutos. Mário Coluna, o monstro sagrado, um dos jogadores mais influentes daquela equipa, rematou de fora de área, colocando a bola fora do alcance do guarda-redes adversário. O 3-1 parecia encaminhar as águias para a glória, mas o Barcelona não desistiu. Com uma equipa recheada de talento e experiência, os catalães pressionaram durante a maior parte da segunda metade do encontro e aos 75 minutos, Coxis marcou o seu segundo golo, reduzindo a diferença e trazendo novamente incerteza ao desfecho da partida. Nos últimos minutos, o Benfica teve de recorrer a uma defesa heroica para segurar a vantagem. O guarda-redes Costa Pereira teve uma exibição brilhante, com várias defesas decisivas que impediram o empate e, apesar da pressão intensa do Barça, o Benfica conseguiu manter o resultado até ao apito final, garantindo assim a vitória por 3-2. Quando o árbitro suíço Gottfried Dentz apitou para o final do encontro, os jogadores das Águias caíram de joelhos no relvado, cientes de que tinham acabado de alcançar a maior façanha da história do futebol português até àquela data. Esta vitória marcou o início de uma nova era para o futebol europeu e especialmente para o Benfica. Com este triunfo, o clube de Lisboa juntava-se à elite do futebol mundial, tornando-se o segundo emblema a erguer o troféu da Taça dos Campeões Europeus após o domínio absoluto do Real Madrid nas 5 primeiras edições. Além disso, esta conquista foi apenas o início de uma era dourada para o Benfica, que no ano seguinte voltaria a conquistar o título europeu, desta vez derrotando o Real Madrid na final de 62 por 5-3. O legado desta vitória em 1961 vai muito além do troféu conquistado. O feito do Benfica inspirou uma geração de jogadores e treinadores portugueses e consolidou o clube como um dos gigantes do futebol europeu. Bela Gutmann, com a sua mentalidade vencedora, e jogadores como José Águas, Coluna, Costa Pereira e Eusébio, que emergiria pouco tempo depois, tornaram-se símbolos de um período glorioso que ainda hoje é recordado com enorme orgulho pelos adeptos. Mais de 6 décadas depois, a final de Berna permanece num dos momentos mais icónicos da história do Benfica. O caminho para essa vitória, contra todas as probabilidades, exemplifica o espírito de luta e a qualidade que a equipa de mostrou ao longo da competição. Este título europeu não apenas colocou o Benfica no mapa do futebol mundial, mas também abriu as portas para o sucesso contínuo do clube, que continua a ser um dos mais respeitados e bem-sucedidos da Europa.

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1: São 7 da tarde e 32 minutos. 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
2: O Sport Lisboa e Benfica renovou o seu contrato com Dennis no médio de 19 anos. Cumpre a 11ª época de Akiab no peito. O jogador que chegou ao clube em 2016-2017 destacou a satisfação por ver reconhecido o seu trabalho desenvolvido ao longo dos últimos anos. É um momento de orgulho e também de muita felicidade por o Benfica continuar a acreditar no seu trabalho, disse o médio, que foi duas vezes campeão de juvenis e campeão de júniores em 2024-2025. Ténis, que registrou uma paragem de mais de 400 dias devido à lesão, voltou à competição na última temporada, na qual somou 27 jogos e um golo entre na equipa de sub-19, sub-23 e na UEFA Youth League. O antigo jogador do Benfica, Karen Tabnak Turkoglu, desmaiou durante o Fenerbahçe com o Sport, após jogar com um adversário, mas os exames médicos realizados no futebolista não revelaram qualquer tipo de anomalias. O atleta foi alvo de uma tornografia e o estado de saúde de Turkoglu é bom em geral, tendo tido alta já durante esta segunda-feira. Auguz, dirigente do clube, prestou esclarecimentos adicionais, dando a entender que o regresso aos relevados ainda irá demorar alguns dias por prevenção. No jogo discutido, o futebolista Abnak Turkoglu, que sofreu uma conclusão na sequência de um golpe de cabeça, terá no seu estado de saúde acompanhado de perto, em conformidade com o protocolo de conclusão recomendado pela FIFA. Prevê-se que seja implementado durante no mínimo de 10 dias. No regresso do jogador ao campo, será planeado com base nos exames realizados ao abrigo do protocolo e nas avaliações da equipa médica dia após dia, disse o dirigente aos meios do clube, Abnak Turkoglu, Clube Internacional Turco, na parte para a segunda época, ao serviço do Fenerbahçe, depois de uma temporada ao serviço do Benfica em 2024-2025. Ainda discutiu 5 jogos pelas Águias em 2025-2026. O jogador do Futebol Clube Porto, Mofi, reforço do Hamburgo, na próxima temporada, o emblema alemão, garantiu a contratação do avançado de 27 anos por empréstimo junto do Nice, por 2 milhões de euros. O atleta iniciou a temporada passada no emblema francês, mas que cumpriu a segunda metade da época no Futebol Clube Porto, com o qual se sagrou campeão nacional, tendo contribuído com 2 golos e 1 assistência em 15 jogos. O presidente da UEFA, Alexander Seferin, pediu que Gianni Infantino se demita do cargo de presidente da FIFA. O líder da UEFA garante que, caso não tome nessa decisão, Infantino vai ter oposição nas eleições que decorrem em março de 2027, ainda que o candidato não seja no próprio Seferin. Não está interessado por 2 motivos. Um deles, porque adora a UEFA e adora trabalhar nesta organização e acha que, na certa altura, as pessoas se percebem que têm de dar mais importância à sua família. E o segundo ponto que acaba por assumir Seferin, que a sua credibilidade é muito maior do que de Infantino, no que diz respeito à liderança da FIFA. Seferin apelou assim à capacidade de Gianni Infantino para perceber que não tem apoio suficiente para continuar neste cargo. Recorde-se que no início do mês, no país de Gales, chegou-se à frente e retirou o apoio ao presidente da FIFA, Gianni Infantino. Mesmo assumindo o Seferin que nesta opinião de continuar à frente do organismo é uma opinião que responsabiliza apenas Infantino, garante que caso estivesse no lugar precisamente de Infantino, iria repensar 2 vezes se merecia continuar à frente de uma organização como a FIFA. Maradona é uma figura incontornável no futebol e, mesmo após ter falecido, continua a movimentar milhões. Em 2022, na camisola utilizada pelo argentino na final do Mundial de 1986, foi leiloada por 8,8 milhões de euros. Agora é a vez da bola na Azteca, utilizada no jogo conhecido por Mão de Deus, a render um valor milionário. A bola já esvaziada pelo tempo, já se passaram 40 anos desde essa final mítica, na ganha na Inglaterra e nos Estados Unidos da América. Foi colocado a leilão um valor milionário. A licitação inicial era de 2,5 milhões de dólares, cerca de 2,1 milhões de euros. A expectativa da leiloeira era ultrapassar o valor de venda atingido pela camisola desse mesmo jogo, mas a licitação final ficou bem abaixo também desse valor. A bola acabou vendida por 2,8 milhões de euros, 3,3 milhões de dólares. A peça desportiva mais cara em leilões foi vendida por 21,7 milhões de euros em 2024. Trata-se de uma camisola do lendário jogador de beisebol Babe Ruth, da formação dos New York. O Sport Lisboa e Benfica arrebatou a supertaça feminina de handball a sexta na sua história. Nas encarnadas levaram o melhor sobre o Almeida Garret por 35-25 num jogo realizado no pavilhão municipal desportivo de Santo Tirso. O Benfica, que este ano tem Marina Teixeira como treinadora principal, confirmou o seu favoritismo e no resultado com que se chegou ao intervalo 22-10 para a equipa lisboeta e campeã nacional era claro quanto às diferenças entre as duas formações. Após ligeiro equilíbrio inicial, o Benfica na assumiu as rédeas do jogo, obrigando a treinadora da equipa de Vila Nova de Gaia, Helena Ebne Soares, a pedir um time-out que teve poucos efeitos até ao intervalo. A segunda parte foi muito semelhante, com algum equilíbrio na sua fase inicial e o Almeida Garrete mais esclarecido nas suas ações e a conseguir equilibrar as coisas, enquanto que o Benfica, que fez muitas alterações para neste período, mostrou-se um pouco menos inspirado. O encontro entrou depois numa fase algo caótica e, por fim, o Benfica voltou a impor-se, tirou o partido de alguns erros do adversário e foi conservando uma vantagem segura no marcador, apesar de alguns momentos positivos do Almeida Garrete. As campeãs nacionais conseguiram outra vez uma vantagem de 12 golos, 34-12, graças à força dos seus argumentos individuais e coletivos. Fecharam a partida de forma tranquila, triunfando por 35-25 e fazendo assim a festa pela conquista de mais uma supertaça feminina.
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7: Vamos lá olhar agora para o perfil de mais um jogador aqui na primeira Rádio Desporto.
8: Perfil do jogador. Luka Modric, nascido a 9 de setembro de 1985 em Zadar, na Croácia, é um médio conhecido pela sua visão de jogo e controle no meio-campo. Começou a sua carreira profissional no Dinamo Zagreb, onde se destacou rapidamente e ajudou o clube a ganhar vários títulos nacionais. O seu desempenho chamou a atenção do Tottenham Hotspur, que o contratou em 2008. No Tottenham, Modric consolidou-se como um dos melhores médios da Premier League, o que levou à sua transferência para o Real Madrid em 2012. Na capital espanhola, o croata tornou-se uma peça-chave na equipa, contribuindo para a conquista de múltiplos títulos, incluindo 6 Ligas dos Campeões. Na temporada de 2017-2018, Modric foi premiado com o Ballon d'Or, tornando-se o primeiro médio a ganhar o prémio desde 2007. Na seleção croata, Modric tem sido uma figura central, liderando a equipa até à final do Campeonato do Mundo de 2018, onde a Croácia terminou como vice-campeã. A sua capacidade de liderança e o seu estilo de jogo refinado continuaram a ser fundamentais para a seleção e para o Real Madrid, sendo que Modric se mantém uma das principais figuras do futebol mundial, conhecido pela sua habilidade técnica e inteligência tática.
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8: Ricardo Quaresma é uma das figuras mais icónicas do futebol português, conhecido pela sua habilidade técnica e capacidade de improviso em campo. Nascido em Lisboa, a 26 de setembro de 1983, Quaresma começou a sua carreira nas camadas jovens do Sporting, onde rapidamente se destacou pela sua velocidade, dribles desconcertantes e, claro, o uso magistral da sua trivela, um movimento que se tornou a sua marca registada. Em 2001, estreou-se na equipa principal do Sporting, contribuindo para a conquista da Liga e Taça de Portugal em 2002. O talento de Quaresma chamou a atenção do Barcelona, que o contratou em 2003. No entanto, a sua passagem pelo clube catalão não foi bem sucedida. Problemas de adaptação e desentendimentos com o treinador Frank Rijkaard limitaram o seu tempo de jogo. Essa realidade levou ao seu regresso a Portugal, desta vez para o Futebol Clube do Porto, onde viveu alguns dos melhores momentos da sua carreira. Nos Dragões, Quaresma voltou a brilhar, ajudando o clube a conquistar 3 campeonatos nacionais, 2 taças de Portugal e 2 supertaças Cândido de Oliveira entre 2004 e 2008. Foi também no Futebol Clube do Porto que aperfeiçoou o seu estilo de jogo irreverente, tornando-se uma referência no futebol europeu. Em 2008, Quaresma mudou-se para o Inter Milão numa nova transferência que prometia muito, mas que acabou por não corresponder às expectativas. Tal como em Barcelona, a sua estadia em Itália foi marcada pela irregularidade e por dificuldades em manter-se na equipa titular, o que resultou numa saída para o Chelsea, onde teve uma breve passagem. Contudo, foi no Beşiktaş da Turquia que Quaresma encontrou estabilidade. Lá viveu 2 fases distintas, primeiro entre 2010 e 2012 e depois de 2015 e 2019, depois de uma nova passagem pelos Dragões. Na Turquia foi adorado pelos adeptos e conquistou títulos, incluindo 2 campeonatos turcos, além de protagonizar momentos de magia em campo. Na seleção nacional, Quaresma foi parte importante da conquista do Campeonato da Europa de 2016, onde desempenhou um papel crucial, marcando o golo decisivo nos quartos de final contra a Croácia. Ao longo da sua carreira internacional, somou mais de 80 internacionalizações e destacou-se pela sua entrega e capacidade de desequilibrar com a sua técnica individual. Ricardo Quaresma foi ao longo da carreira um jogador que dividiu opiniões, mas não há dúvida que deixou uma marca profunda no futebol português e mundial, graças ao seu talento único e à capacidade de criar momentos de pura magia.
10: Desde muito novo, de miúdo, que eu tinha um problema que me metia muito os pés para dentro. E na altura tinha que ter dinheiro para andar nos médicos para me tratar. E esse dinheiro não havia. Então fui-me habituando, chutava sempre na bola, sempre com a parte fora do pé.
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0: abrimos então mais uma emissão na primeira Rádio Desporto, Golo FM. Desta vez vamos centrar todas as atenções na La Liga, na Liga Espanhola, para um desafio entre o Valência e o Real Betis, dois históricos do futebol espanhol, nesta segunda jornada da Liga Espanhola. Amanhã temos também José Mourinho na primeira Rádio Desporto, Real Madrid, Real Sociedade. Sempre que a Golo FM tiver oportunidade, vai naturalmente transmitir os jogos do técnico português, que está de volta a um dos melhores clubes do mundo, ao clube mais mediático do mundo, o Real Madrid. 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Fica também atento a todos os shorts que vão sendo colocados no YouTube. Hoje também tivemos uma última bola a partir das 13 horas, onde abordamos o mercado de transferências, seja do Benfica, nomeadamente de João Palhinha, seja do Sporting, a possível saída de Luís Soares, e o Futebol Clube do Porto, o regresso de Seco Fofana. E há também nos shorts do YouTube a retrospectiva desta terceira jornada da Liga Portuguesa, e dentro de momentos vai sair também a retrospectiva da terceira jornada da segunda Liga Portuguesa. É um conteúdo novo e que a Golo FM vai então todas as terças-feiras, visto que à partida cada jornada, hora de primeira liga, hora de segunda liga, encerra uma segunda-feira. Portanto, todas as terças-feiras iremos ter essa retrospectiva, que estará no YouTube da Golo FM, no site da Golo FM e também no Instagram da Primeira Rádio Desporto. Vamos regressar novamente então à Liga Espanhola, Valência-Real Betis, jogo interessante e que terá a narração de Luís Bento.
1: Mais uma transmissão mundial da primeira Rádio Desporto. Desta feita estamos na La Liga, a Liga Espanhola, em direto do Mestalla, para este encontro entre o Valência e o Real Betis. Jogo correspondente à jornada 1 da Liga Espanhola, que no entanto já leva para algumas equipas dois jogos. Este no entanto corresponde à primeira jornada. Nesta altura o Valência, no único jogo que fez, empatou 0-0 em casa contra o Celta de Vigo. Quanto à equipa sevilhana do Betis, jogou também um jogo e ganhou em casa a Real Sociedade por 1-0, somando nesta altura 3 pontos a equipa sevilhana do Benito Villamarín. Equipas iniciais para este jogo: do lado do Valência, na baliza, Dimitrievski, é o guarda-redes da equipa do Valência, guarda-redes da Macedónia do Norte e que é de facto o titular da equipa valenciana. Acredito que o Valência vai a jogo num sistema de 4, aliás de 5-3-2, que muitas vezes será 3-5-2. A minha aposta então é esta: lateral direito o argentino Pablo Maffeo, lateral esquerdo o espanhol Jesús Vázquez, uma tripla de centrais com César Tarrega, ainda o Diakabi e ao meio o Pepelu. Diakabi, o guineense, jogará, creio eu, como central à esquerda, Tarrega como central do meio e Pepelu como central à direita. Vamos ver se assim será ou não. Depois um trio de centrais com o capitão Guido Rodrigues, o argentino, lado a lado com o japonês Ryuno Sukesato e o espanhol Javier Guerra. Na frente uma dupla de avançados com Hugo Duro, o espanhol Hugo Duro, e o francês, aliás o neerlandês, Arnaud Danjuma. Quanto à equipa do Betis, a equipa de onde saiu Sérgio Altimira para a equipa do Sporting Clube de Portugal, vai a jogo, acredito eu, num sistema de 4-3-3, creio que será assim que a equipa sevilhana vai jogar, e neste caso joga o Sevilha com a seguinte equipa, o Betis de Sevilha, aliás, com a seguinte equipa na baliza, o espanhol Álvaro Vales, lateral direito outro espanhol, Ángel Ortiz, lateral esquerdo, Júnior Firpo, o jogador da República Dominicana. Dupla de centrais sevilhana com o argentino Valentino Gomes e um espanhol Diego Llorente. Meio campo a 3 com o uruguaio Facundo Bernal, um colombiano Nelson De Ossa e ainda o espanhol Pablo Fornals. Na frente, à esquerda, o espanhol Rodrigo Riquelme. À direita, a estrela da companhia, o brasileiro Antony. E ao meio, mais um colombiano, Cucho Hernández. 27 anos de idade, é o ponta-lança da equipa do Real Betis. A equipa do Valência, liderada por Carlos Corberan, apresenta no banco Van Nieuwkerk, José Luís Gaiá, Iker Córdoba, Alejandro Olmo, Filipe Ugrinic, Luís Rioja, João Durrá, Alio Diang, André Almeida, o português André Almeida, David Otorbi, Dani Raba e Umar Sadik. Banco da equipa sevilhana, liderada por Manuel Pellegrini, apresenta no banco os seguintes jogadores: Álvaro de Pablo, Manu González, o brasileiro Nathan e ainda depois vários espanhóis: Fran Garcia, Héctor Bellerín, que já jogou no Sporting, Marc Bartra, Marc Roca, Pablo Garcia, Iker Lozada e Isco. A juntar-se a estes espanhóis, o mexicano Álvaro Fidalgo e o marfinense, aliás, o irlandês Troy Parrott. É este o banco de suplentes da equipa sevilhana. 8 minutos para o começo do jogo, em direto de Valência. Valência Betis, já a seguir em mais um direto Gol FM.
0: É exatamente isso, não falta muito tempo para esse duelo entre a equipa de Valência e do Betis. Agradecer também a todos os ouvintes do Gol FM que vão marcando presença neste início direto. Um abraço para o Lampião fanático, partirem esta transmissão com todos aqueles que amam o Desporto Rei. Está também a haver neste momento jogos de qualificação para a Liga dos Campeões. Neste momento, Sabá Baku 3, Apoel Beersheva 2, em tempo de prolongamento. Daqui, aliás, a menos de 10 minutos, Bodoglimt, NEC, Lasklins, Celtic. Na La Liga vamos então acompanhar esse Valência-Real Betis. Já o Al Nassr de Cristiano Ronaldo está com a vida muito complicada, está a perder por 2-0 ao intervalo diante do Al Etifak. João Félix, Samu Costa e Cristiano estão no 11 inicial, mas devido à expulsão de Bento, guarda-redes do Al Nassr, a equipa de Cristiano Ronaldo está com a vida complicada. Tempo de intervalo: Al Etifak 2, Al Nassr 0. No que toca aos outros duelos disputados: Aba 1, Al-Khalej também 1, Al-Taon 0, Al-Faya também 0, Al-Shabab 2, Al-Riyad também 2, em tempo de intervalo. No que toca ainda à série brasileira, à série A Betano, temos então a vitória nesta madrugada do Atlético Paranaense por 3-2 diante da equipa do Botafogo. Amanhã há mais futebol para acompanhar na primeira rádio do Desporto. Temos então esse Real Madrid, Real Sociedade. A equipa de José Mourinho joga pela primeira vez esta temporada em casa e será certamente um jogo bastante interessante entre o Real Madrid e o vencedor da Taça do Rei, a Real Sociedade. Na quinta-feira temos encontro marcado a partir das 17 horas para o sorteio da Liga dos Campeões e depois 19 horas Aros Benfica, 19h30 Austria de Viena Sporting Clube de Braga. Na sexta-feira temos então encontro marcado a partir do meio-dia para o sorteio da Liga Europa e da Liga Conferência, onde esperemos que Benfica na Liga Europa e Braga na Liga Conferência marquem presença e que o Benfica se junte ao Torriense, que estará então na Liga Europa. Já na Liga dos Campeões, Porto e Sporting estão no pote 2. Nessa sexta-feira, às 18 horas, União de Leiria Tondela, encontro da 2ª Liga, e da 1ª Liga temos então um Rio Ave Sporting em Vila do Conde a partir das 20h15. No sábado começamos bem de manhã, 11 horas Portimonense Leixões, 15h30 Arouca Marítimo, 18 horas Académico Futebol Clube do Porto, e fechamos tal como começamos, com o encontro da 2ª Liga, às 20h30, Torriense Vizela. No domingo, Amarante Benfica B, às 15h30, Nacional Estrela da Amadora, 18 horas Casa Pia Moreirense, 20h30, Famalicão Gil Vicente, e para encerrar a quarta jornada da 1ª Liga Portuguesa, às 20h15, Benfica Estoril e o sempre escaldante Derby Domingo, Sporting Clube de Braga, Vitória Sport Clube. São estes os próximos jogos que a 1ª Rádio Desporto vai acompanhar. Fiquem também atentos aos shorts que vão sendo colocados no YouTube, vários conteúdos conteúdos, várias curiosidades. Já está neste momento tudo aquilo que tu precisas de saber para, em relação à terceira jornada da Primeira Liga Portuguesa. Vamos voltar novamente até dentro de momentos ao contacto com o Luís Bento para este duelo entre a equipa do Real Betis, aliás, do Valência, e também a equipa do Real Betis, onde dentro de momentos esse jogo vai então iniciar. Luís, um Valência que é um histórico do futebol espanhol, mas a verdade é que já não é aquele bicho-papão que foi há anos atrás. Valência, que na temporada passada terminou no 9º lugar com 49 pontos. Mas atenção a este Real Betis, porque para além de ser uma equipa muito bem comandada por uma velha raposa como é Manuel Pellegrini, que conseguiu chegar aos quartos de final da Liga dos Campeões com o Málaga na temporada 2012-2013, onde curiosamente eliminou o Futebol Clube do Porto de Vítor Pereira, e depois é uma equipa que acaba por ter aqui jogadores de grande categoria, como o defesa central, o Llorente, o Firpo, que foi de Barcelona, o Anthony, o Fornals, que jogou na Premier League, Marc Bartra, que também foi formado no Barcelona, Bellerin, que passou pelo Sporting, Isco, a essa também grande contratação, Troy Parrott, ele que foi carrasco de Portugal nessa República de Irlanda, Portugal, nessa derrota da seleção nacional de qualificação para o Campeonato do Mundo. E portanto, Luís, a verdade é que esta equipa do Betis atualmente é um dos grandes conjuntos da Liga Espanhola, é uma equipa que está na Liga dos Campeões e queremos acompanhar o sorteio na quinta-feira a partir das 17 horas. A verdade é que são duas grandes equipas, mas se olharmos para o contexto, o Betis tem aqui um ligeiro favoritismo.
1: Sem dúvida, a equipa do Betis, como disseste, superiormente liderada por Manuel Pellegrini, vai estar então, como disseste e bem, na Liga dos Campeões 2026-2027, nessa fase de Liga, e de facto é um Betis que se aguarda com muito interesse. Com muito interesse a sua participação na Liga dos Campeões deste ano, uma equipa que foi eliminada pelo Betis, aliás pelo Sporting Braga, claro, na época anterior, na Liga Europa, nos quartos de final, um Braga fantástico, que foi a Sevilha ganhar por 4-2, eliminando a equipa do Betis, depois de estar a perder por 2-0 e de ver a eliminatória muito mal parada. E nesta altura, claramente, que é um jogo que se aguarda com muita expectativa, entre duas equipas que sempre nos habituaram a estar nos lugares cimeiros da Liga Espanhola, muitas vezes a disputarem o acesso à Liga dos Campeões, inclusive é o Valência dos tempos de Mendieta, inclusive é lutar pelo título até ao fim e a chegar duas vezes à final da Liga dos Campeões, mas é de facto uma altura bem diferente, um Valência mais afastado desses lugares e que nesta altura se limita a jogar por lugares que representam, enfim, a intenção de um campeonato tranquilo, que não leve a equipa para a segunda liga. Diria que quando o Valência consegue esse tipo de resultados, os seus adeptos hoje em dia já se dão por satisfeitos. É de facto uma maré da vida do Valência muito complicada, e que de facto vai tornar esta equipa, ou vai tornando esta equipa do Valência, que muito menos espetacular, muito menos capaz de chegar a discussões mais apelativas para os seus adeptos, nem que seja uma tentativa de aproximação da Liga dos Campeões. Portanto, vamos ver o que é que vai dar esta partida entre duas equipas que, enfim, nos habituaram a estar a uma dimensão elevada, nos habituaram a ser top 6, top 7, do campeonato espanhol, a par, claro, de Barcelona, Real Madrid, Atlético de Madrid, claro, nos últimos anos, mais perto deste grupo, a equipa do Villarreal, do Atlético de Bilbao, do Sevilha, mas lá está, Valência, Betis fazem parte deste núcleo forte de 7-8 equipas que estão sempre lá em cima para discutir os lugares cimeiros do campeonato espanhol. Para já, a dúvida então, o que é que vai acontecer entre estas duas equipas que vão iniciar o campeonato e que para já nos apresentaram equipas consistentes do ponto de vista defensivo. O Betis ganhou o seu jogo por 1-0 e foi uma equipa muito sólida a defender. O Valência não marcou, mas também não sofreu contra a equipa do Celta de Vigo. E nesta altura são equipas então que nos aparecem numa dúvida grande sobre o que vai ser o seu campeonato, se vão ser equipas capazes de chegar aos lugares cimeiros do campeonato espanhol, sim ou não. É de facto uma dúvida que se coloca nesta altura, se irão ser capazes de chegar a esse nível. Sinceramente, eu creio que o Betis continuará a estar ali numa linha de top 5 do campeonato espanhol. Creio que o Betis vai poder chegar a essa zona. E nesta altura, vamos então aguardar este jogo de início do campeonato entre o Valência e o Sevilha, começo do campeonato espanhol, que nesta altura vai aparentemente estar retardado o começo deste jogo entre o Valência e o Betis. Relato Gol FM na primeira rádio de desporto do início do campeonato espanhol. Amanhã vamos estar no jogo entre o Real Madrid e a Real Sociedade. Recordo então o 11 das duas equipas para este Valencia-Betis. A equipa valenciana vai a jogo então, como já dissemos, com a seguinte equipa. Na baliza, o guarda-redes Dimitrievski, depois um quinteto defensivo com o argentino Pablo Maffeo à direita, o espanhol Jesús Vázquez à esquerda, depois um trio de centrais formado por César Tarrega, Pepe Lu e Diakabi, meio campo a três com Ryunosuke Sato, Guido Rodríguez e Javier Guerra. Na frente, a dupla de ataque formada por Hugo Duro e Arnau Danjuma. Quanto à equipa do Betis, liderada por Manuel Pellegrini, vai a jogo com Álvaro Valés na baliza, quarteto defensivo com Ángel Ortiz, Júnior Firpo, Valentín Gómez e Diego Llorente, meio campo a três com Nelson De Ossa, Facundo Bernal e Pablo Fornals, no ataque Rodrigo Riquelme, Antoni e Cucho Hernández. É este o 11 da equipa do Betis para este encontro entre a equipa do Valência e a equipa do Betis. Um jogo que vai iniciar a transmissão na Gol FM um pouco mais tarde do que aquilo que perspectivávamos. Vamos aguardar então, Walter, para dentro de alguns momentos avançarmos então com o relato deste jogo entre a equipa do Betis e do Valência, que vai dar então início vai colocar em dia o campeonato espanhol, porque estas duas equipas adiaram a sua primeira jornada. Este é um jogo em atraso da primeira jornada do campeonato espanhol. Duas equipas que já jogaram o seu jogo. Como já dissemos, a equipa do Betis ganhou a Real Sociedade por 1-0. quanto ao Valência, empatou em casa frente ao Celta de Vigo 0-0. Duas equipas que iniciaram então o campeonato espanhol sem sofrer golos. A equipa do Betis ganhou, fez um golo e ganhou. A equipa do Valência não conseguiu ganhar o seu jogo, empatou contra a equipa do Celta de Vigo 0-0 na partida de abertura do campeonato por parte do Valência. Recordo que amanhã vamos estar em direto do Santiago Bernabéu para o início da participação do Real Madrid de José Mourinho em casa. José Mourinho que e o seu Real Madrid que iniciou o campeonato ganhando em Barcelona por 2-1. A equipa do Real Madrid esteve a ganhar por 1-0, acabou depois por ver o adversário a reagir e chegar à igualdade, ganharia depois na reta final da partida esse jogo de início do campeonato por parte da equipa do Real Madrid. José Mourinho celebrou de facto efusivamente a vitória nesse encontro, que deu então a primeira vitória do Real Madrid no campeonato. O Real Madrid ganhou esse jogo por 2-1, um jogo muito complicado, muito exigente, muito difícil, e que daria então essa vitória à equipa do Real Madrid. 2-1, repito, celebrada de forma efusiva por José Mourinho, ele que à sua maneira celebrou de facto a vitória nesse encontro com grande alegria, vendo então a sua equipa ganhar ao Espanhol na primeira jornada do campeonato. Nesta altura então vamos aguardando o início da transmissão da Gol FM deste encontro entre a equipa do Betis e a equipa do Valência. O início da transmissão Gol FM ligeiramente retardado. Vamos aguardando então o começo da transmissão Gol FM. Vamos voltar então para o estúdio. Daqui a alguns momentos avança o relato do Valência Real Betis, Walter.
0: Exatamente isso. Dentro de alguns momentos avançamos então com essa partida entre o Valência e o Real Betis. Vamos recapitular novamente os 11 iniciais. O Valência com Dimitrevski na baliza, depois um tridente defensivo com Tarrega, Pepalu e Diakabi, sobre a esquerda Vasquez, sobre a direita Maffeo, depois meio campo com Sato, Rodrigues e Ravi Guerra, na frente de ataque Duro e Dan Juma. Já a equipa do Real Betis com Valles na baliza, depois uma dupla de centrais composta por Gomes e Llorente, à direita Ortiz, à esquerda Firpo, meio campo com Bernal, Fornales e Deossa, na frente de ataque Riquelme, Antony e Cucho Hernández. No banco de suplentes, a equipa do Valência conta com Van Ovelen, também com André Almeida, Córdoba, Dieng, Dura, Gaia, Otorbi, Panas, Raba, Rioja, Sadik e Ugrinsic. Já a equipa do Real Betis com Pablo, Marco Bartra, Bellerín, Fidalgo, também com Fran Garcia, jogador do Real Madrid, conta também com Pablo Garcia, Isco, Losada, Nathan, Trey Parrott, Marc Roca e também com o outro guarda-redes alternativo, Manuel González. É este um dos guarda-redes da equipa do Real Betis. No que toca a outros resultados, a equipa do Sababacu está a vencer o Apoel Beersheva por 4-2 e está então cada vez mais perto de assegurar a presença na fase final da Liga dos Campeões, sorteio quinta-feira às 17 horas. Contamos com a tua presença. Depois temos então esse jogo entre o Bodø/Glimt e o NEC, empate a 0 neste momento. Já também há uma expulsão para o lado do NEC. Gonzalo Cretaze acabou por ser expulso ao minuto 3, o que dificulta ainda mais a tarefa da equipa neerlandesa, que já está em desvantagem por 2 golos, perdeu por 3 a 1 nos Países Baixos diante do Bodø/Glimt, e o Lask Linz está empatado também a 0 diante da equipa do Celtic. São estes então os resultados entre a equipa entre as equipas que querem então garantir esse apuramento para a Liga dos Campeões. Amanhã temos mais encontros: a AEK contra o Levski, o Celtic contra o Slovan Bratislava, Lyon Fenerbahçe, grande jogo em perspectiva, Lyon de Paulo Fonseca, Viking Dinamo de Zagreb. Já na Liga Conferência temos o Rapid contra o Arts que foi eliminado pela equipa do Benfica. Por falar em Benfica, joga na quinta-feira diante do Aros da Dinamarca. Para além do Benfica na quinta-feira, outras equipas também querem garantir o lugar na fase de Liga da Liga Europa, como é o caso do Arat Arménia, que vai defrontar o União Craiova. O Ibera 1999 vai defrontar a antiga equipa de Oscar Pietruszewski, o Jagiellonia. O Kaunas Algiris vai defrontar o Beşiktaş, de quem se fala que pode ser o próximo clube de Luka Bakio. O Lillestrøm vai defrontar o Egnatia, o Omonia, o Sandviken, o Vitória Pilsen, o Estrela Vermelha, o Salzburgo, o Malmö, o CSKA Sofia, o Offi Crete, o Thun, o Lech Poznan e o Anderlecht a defrontar o Kairat Almaty, equipa que defrontou o Sporting na Liga dos Campeões na temporada passada, e o Ferencváros joga contra a equipa do Trabzonspor. Olhando ainda para a Liga Conferência, para além desse Áustria Viena Sporting Clube de Braga, o Kups joga contra o Shamrock Rovers, o Jablonec contra o Rangers, o Maccabi Tel Aviv contra o Lugano, o Karabakh contra o Tvente, o Friburgo contra o Montreal, o Mónaco contra o Górnik Zabrze, o Bran contra o PAOK, o Copenhaga contra o Inter Turco, o Radek Kralov contra o Panathinaikos, o Inter Skaldes contra o Drita Paphos, Dinamo City, Rakov, Hajduk Split, Riga Classic, também o Ajax a defrontar o Sion, o Apoel Tel Aviv, Atalanta de Itália, St. Gallen, Nordjelland, Borac Banja Luka contra o Reykjavik, Brighton Tromso, Rijeka Midtjylland, Hibernian, Gent, Larn, Lincoln e o Partizan de Belgrado a defrontar a equipa do Getafe. São estes então os encontros da Liga Conferência que querem então estas equipas garantir a presença na próxima fase dessa competição, que a Gol FM vai também acompanhar, e esperemos que o Sporting Clube de Braga consiga garantir essa presença na terceira competição mais mediática do futebol europeu. Primeira Liga dos Campeões, sorteio sexta-feira às 17 horas. Aliás, quinta-feira às 17 horas, sexta-feira a partir do meio-dia temos então o sorteio da Liga Europa e também da Liga Conferência. Dentro do momento já voltamos então para esse Valência-Real Betis. Para já, fique com a atualidade esportiva da Gol FM.
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0: Onde dentro de momentos vamos então recapitular essas notícias no tempo de intervalo, porque Luís Bento, Valência Betis, a bola já rola.
1: É verdade, estamos finalmente em condições de avançar com o relato da partida entre o Valência e o Real Betis, nesta altura 0 a 0 em Valência, um jogo que decorre no Mestalla, o estádio da equipa.

0: Maffeo vai adiantar para Rato, aliás Chato, o japonês, outra vez Maffeo, vai para a cabeceira, cruzamento na grande área do Betis, corta a equipa sevilhana. Início da partida em Valência. Uma altura em que nos aproximamos do minuto 14 da primeira parte deste Valência-Betis. Nesta altura a equipa valenciana no ataque. O Valência a jogar com meia preta, calção preto e camisola branca. A equipa do Betis com um equipamento completamente verde. Canto para a equipa do Valência do lado esquerdo, bola batida na grande área, muito direta à baliza, muito bem o guarda-redes da equipa do Betis, o espanhol Valles a tirar a bola de qualquer maneira, o canto ia bem direto, batido por Sato, o japonês com boa conta, muito bem o guarda-redes da equipa do Betis a socar a bola quando esta até ia diretinha para a baliza. Bola para a equipa do Valência, minuto 15 da primeira parte em Valência. 0 para a equipa do Valência, 0 para a equipa do Betis.
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0: Início da partida em Valência, um quarto de hora de jogo, 0 para o Valência, 0 para a equipa do Betis. 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Um abraço para todos os ouvintes que nos escutam em todas as plataformas onde é possível ouvir a Gol FM. Claro, um abraço para todos aqueles que estão connosco no canal Gol FM do YouTube. Somos mais de 22.700 subscritores já. Um abraço para todos aqueles que nos escutam então através do canal Gol FM no YouTube. Um abraço também para todos aqueles que nos escutam através das várias rádios parceiras da Gol FM em Portugal continental e também em África. Nesta altura, 0 para o Valência, 0 para a equipa do Betis. Jogo muito equilibrado. Duas equipas, de facto, que conseguem claramente um início de campeonato forte em termos defensivos. Como já disse várias vezes, a equipa do Valência empatou o seu primeiro jogo a 0-0 e a equipa do Betis ganhou mesmo 1-0 a partida da equipa sevilhana frente à Real Sociedade. Mantém-se então este 0-0 entre Valência e Betis. Lá está a equipa do Valência a tentar chegar ao ataque ali no lado esquerdo do ataque da equipa valenciana. Lá está a bola a ser jogada pelo lado esquerdo, o ataque da equipa do Valência vai para fora a bola, é lançamento para a equipa do Betis, lado esquerdo do ataque sevilhano. Lá está a equipa do Betis a tentar jogar no meio campo do Valência, a bola a ser jogada ali no corredor direito, mas vai para fora. Bola para a equipa do Valência, à esquerda do ataque da equipa valenciana. Mantém-se este 0-0 no início do jogo. Bola para a equipa do Valência, lado esquerdo do ataque valenciano. Bola a ser jogada por intermédio do seu defesa esquerdo. Lá está a equipa do Valência a tentar subir no ataque. Do lado esquerdo, Javi Vázquez a tentar subir para o ataque valenciano. Bola lá para a frente, mas corta a equipa do Betis. Tenta vir já para o contra-ataque. Jogo muito dividido.

0: Início de partida, 0-0 entre as duas equipas. O Valência com mais bola, o Valência mais instalado no meio campo da equipa do Betis, mas o jogo está claramente dividido nesta altura, com duas equipas a tentarem fazer valer a sua capacidade de não deixar nada ao adversário, de não dar nada ao adversário. Vão tentando mostrar aqui que equipas com capacidade defensiva são sempre equipas mais perto de ganhar os jogos. Veja-se o caso do Porto de Francesco Farioli, que tal como na época anterior inicia de forma espetacular o campeonato e ainda não sofreu golos. Duas vitórias em casa por 2-0 e duas vitórias fora, aliás, uma vitória fora por 2-0. Minuto 20 da primeira parte, 0 para o Betis, 0 para o Valência.
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0: Minuto 20 da primeira parte do jogo entre a equipa do Valência e do Betis, numa altura em que há canto para a equipa valenciana. Lado esquerdo, bola batida na grande área, o cabeceamento para fora. Ponta, pé de baliza para a equipa do Betis, subiu nas alturas. O 4 na camisola da equipa do Valência, lá em cima, subiu e cabeceou. Diakabi, a bola foi ao lado da baliza do Betis. Minuto 21 da primeira parte do jogo, 0-0 entre as duas equipas. Lá está a equipa do Betis a tentar construir na sua zona defensiva. A bola a ser jogada por Ortiz, dá para Firpo, bate lá para a frente, corta a equipa do Valência na sua zona defensiva. A bola a ser jogada por Pepe Lu, abriu para a esquerda, desmarca-se Vázquez, lá está Vázquez, vai para a cabeceira, dá para Danjuma, tenta o cruzamento, puxa para dentro, bateu, corta a equipa do Betis para fora, é lançamento para a equipa do Valência. Lado esquerdo do ataque valenciano, equipa do Valência mais instalada no meio campo do Betis. Lado esquerdo do ataque espanhol, a bola vai ser batida para a grande área do Betis. Toda a gente para a grande área do Betis. E a bola a ser cortada pela equipa do Betis outra vez para fora. Ali um compasso de espera para verificar a decisão do árbitro. Mas é mesmo lançamento, bola na grande área, cabeceamento, tira a equipa do Betis de qualquer maneira, ponta pé lá para a frente, tenta o Betis vir para a resposta, uma bola longa, longa, longa para a correria do ponta de lança, lá está, é Cucho Hernández a perder a bola, recupera a equipa do Valência, ponta pé longo, lá para a frente, corta Ortiz, Ortiz para o corredor central para Bernal, virou e dá para Fornals, para a esquerda para Rodrigo Riquelme, lá está Rodrigo Riquelme, joga para trás para Llorente, o capitão da equipa do Betis, este para Gomes, lá está Gomes, o argentino da defesa da equipa do Betis, dá para a direita para Ortiz, deixou Bellerino no banco hoje, Ortiz flete para dentro, deixou para Bernal, lá está o uruguaio, à direita para Ortiz, puxa para o pé esquerdo, vai haver pontapé contra a muralha defensiva do Valência, insiste o Betis, corredor central, bola para Gomes, Gomes para a esquerda, cruzamento, corta a equipa do Valência para fora, lançamento para a equipa sevilhana. Lado esquerdo do ataque da equipa do Betis. A bola a ser cortada pela equipa do Valência. E mantém-se este resultado em 0-0. Um jogo para já sem oportunidades de golo. Um jogo que para já tem sido muito dividido. É verdade que mais bola para a equipa do Valência. O Betis vai tentando responder. E nesta altura o jogo claramente a ser disputado ataque a ataque pelas duas equipas. Bola para a equipa do Betis, do lado esquerdo do seu ataque. Bola vai para fora, lançamento lateral para a equipa sevilhana. Bola já batida para Fornals, este no corredor central para Bernal. Lá está Bernal, pontapé já para a direita para Antony. Recebe o brasileiro, corta a equipa de Valência para fora. Só para a bola, então para o Betis. Lançamento lateral já batido para Ortiz. Ortiz para o corredor central para Fornals. Na direita para Antony. Lá está Antony, encontrou felicidade no Betis. Depois de não ter sido muito feliz no Manchester United. Bola para a equipa sevilhana, bola para trás para Llorente. Lá está o capitão da equipa, Llorente, para a direita para Ortiz. Ortiz segurou, desmarca-se Antony, encostado à linha, tudo para trás. Minuto 25 da primeira parte, 0 Valência, 0 Betis.
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0: De regresso à partida em Valência, nesta altura mantém-se o 0-0 entre as duas equipas. Jogo muito dividido. É verdade que mais Valência do que Betis. Valência com mais bola, mas a equipa do Betis tem sido claramente a equipa que, de certa forma, mesmo sem bola, aparentemente tem guardado o jogo mais para o seu lado, tem controlado mais a partida. O Valência, é verdade que aqui e acolá com mais bola, mas uma equipa que não tem sido capaz de entrar na zona defensiva da equipa sevilhana. O jogo mantém-se dividido, mantém-se equilibrado. A equipa do Betis a tentar sair para o ataque do lado esquerdo do ataque sevilhano. A bola a ser jogada para Ortiz. Lá está Ortiz, bate para o corredor central para Deossa. Deossa a tentar jogar para o lado direito, não consegue. A bola vai sair para lá da linha lateral. Não chega a sair, não deixa Ortiz. Ortiz para Llorente. Llorente no corredor central, rasteiro para Gomes. Lá está Gomes para a esquerda, para Firpo. Firpo para Riquelme. Rodrigo Riquelme vai num para um com o adversário, joga para trás para Deossa. Deossa para Fornals. Lá está a equipa do Betis a tricotar no meio-campo valenciano. Lá está o Betis de Sevilha. Avança pelo corredor direito. Fornals, muito bom de bola. Pé esquerdo na bola. Adiantou mais para a esquerda, ainda para Riquelme. Corta o Valência. De qualquer maneira, cortou. Mafeo atenta o argentino sair para o ataque, não consegue. Lançamento para a equipa do Betis. Lado esquerdo, Firpo para bater. Lá está o dominicano Firpo. Dá para trás para Gomes. Gomes para Llorente. Troca a bola à equipa do Betis. Alinhar hoje com meia branca, calção verde e camisola verde. Lá está o Betis no corredor central. Bola para Gomes. Gomes a adiantar de pé esquerdo. Rasteiro para Firpo. Firpo joga para o corredor central para Llorente. Llorente para Gomes. Vai trocando a bola a equipa do Betis. Mantém-se o 0-0 no marcador entre duas equipas que claramente estão, diria eu, separados nesta altura por alguns lugares. Creio que o Betis vai disputar o acesso à Liga dos Campeões outra vez. E creio que o Valência tentará essencialmente um campeonato tranquilo. Será, acredito eu, essa a aposta principal do Valência. Não tem nesta altura capacidade nem estrutura para chegar mais longe. Bola para a equipa do Betis. Firpo. Firpo para Riquelme. Riquelme a parar. Lado esquerdo do ataque do Betis. Um jogo muito mastigado, muito pobre. Não há remates, não há oportunidades de golo. Não há de facto nada em termos de ataque de parte a parte. Duas equipas que se têm limitado um pouco ali a um futebol de contenção, de controlo, de gestão do jogo, sem ninguém desequilibrar ninguém. A verdade da partida tem sido essa. Vamos ver se a equipa do Betis, neste momento em que tem mais bola, consegue aproximar-se mais da baliza do Valência. Para já, não. Bola para a equipa do Betis no corredor central. A bola a ser jogada por Llorente, tenta derivar para a direita e consegue. A bola a ser jogada para o ataque da equipa do Betis. Bola para trás para o guarda-redes da equipa sevilhana. Lá está o Betis a tentar sair para o ataque. Bola para a esquerda para Firpo. Firpo a tentar sair na ofensiva. Corta a equipa do Valência de novo. A bola a sobrar para a equipa valenciana agora. Corredor central de Acabi. Bem, que jogo lento este. Às vezes é completamente parado. Duas equipas com muito respeito uma pela outra. Neste jogo aqui de facto mostra uma equipa do Valência com uma posse de bola ligeiramente superior, mas o Betis muito sólido. Bola para Fornals, dá para o lado direito para Bernal. Bernal abriu para o Ortiz, também lá está Antony. Atenção, Antony, pé à esquerda na bola, entregou, Riquelme olhou, dá para a esquerda, desmarca-se ali Firpo, cruzamento, mas é para as mãos do guarda-redes Dimitrievski. Lá está o guarda-redes da equipa do Valência a ficar com bola. Minuto 30 da primeira parte em Valência. 0 para o Valência, 0 para o Betis.
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0: Canto para a equipa do Betis no lado direito do ataque da equipa sevilhana. Vai ser batida por Rodrigo Riquelme. Bola na grande área, cabeceamento, sobrou, tiro ao Valência, insiste o Betis. Nova vaga de ataque da equipa sevilhana. Bola outra vez para a direita, outra vez para Riquelme. Vai para o cruzamento, pisa a bola, entrega em Ortiz. Complica a equipa sevilhana. Bola outra vez para a esquerda, outra vez para Ortiz. Mas não sai disto a equipa do Betis. Troco eu, trocas tu, vai para aqui, vai para ali. Insiste o Betis, ninguém mete a bola na área. Vários jogadores do Betis estavam na grande área, mas a bola já arcoou tanto, tanto que já toda a gente saiu da área. Bola para a esquerda para Rodrigo Riquelme, vai um para um com o adversário Riquelme. Bailou Riquelme, vai para o cruzamento, mas não conseguiu desequilibrar o adversário. A bola acaba por sair pela linha final, é pontapé de baliza para a equipa do Betis. Aliás, para a equipa do Valência, obviamente. Era o Betis que estava no ataque. 0 a 0 no marcador. Não há nada em termos de oportunidades de golo neste jogo ainda. Duas equipas que, de facto, têm tentado dominar o adversário. Mas diria que, nesta altura, o jogo está muito dividido. Nesta altura há uma pausa para hidratação, 31 minutos e meio deste jogo. E nesta altura 0 a 0 entre as duas equipas, num jogo que de facto não tem dado nada. Nem uma equipa nem a outra conseguiram ainda criar nenhuma oportunidade. Não há ainda lances de golo de parte a parte. A equipa do Betis tem tentado manter a bola à distância da sua baliza. A equipa do Valência mais dominadora, mas diria que sem criar perigo. Nesta altura mantém-se o 0 a 0, a pausa para hidratação. Vão conversando os dois treinadores das duas equipas para, de certa forma, tentarem acertar agulhas nesta partida, em que claramente a equipa do Valência tem tido mais bola perante um Betis que consegue defender-se bem, consegue guardar-se bem. E eu acredito que este jogo não sairá muito desta toada. Não sairá muito de uma toada onde as duas equipas se resguardam muito. As duas equipas acabam por respeitar-se mutuamente muito. E agora sim regressam os jogadores das duas equipas para esta partida entre o Valência e o Betis. Jogo muito pobre, vamos ver se a partida de facto anima com o andar do jogo e se vamos aqui ter alguma emoção por parte das duas equipas. Vamos ver se o jogo caminha para uma toada mais interessante. Vai recomeçar a partida, finalmente agora recomeça o jogo entre a equipa do Valência e do Betis. Bola para a equipa do Valência do lado esquerdo, sai para fora a bola, lançamento para a equipa do Betis no lado direito do ataque sevilhano, minuto 35 da partida, nesta altura Valência 0, Betis 0.
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0: 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Bola para o Betis, bola na grande área, atenção ao remate que não sai, insiste o Betis, mas volta a ver ali um corte da equipa do Valência na área, depois uma falta e então passa o perigo para a equipa do Valência. Pontapé livre para a equipa do Betis na sua zona defensiva, a ser batido para diante. Lá está o guarda-redes da equipa Dimitrievski, guarda-redes do Valência, atira lá para a frente, ali uma bola na cabeça, uma mão levantada, acertou em cheio no ponta-lança duro, Hugo Duro, livre para a equipa do Valência, a meio do meio-campo da equipa do Betis, livre para a equipa valenciana, vai ser batido do lado esquerdo do ataque da equipa do Valência, vai toda a gente para a grande área do Betis. Vamos ver o que é que vai dar este lance. A bola vai ser batida na grande área do Betis, organiza-se a equipa do Betis na sua zona defensiva, atenção ao livre, vai ser batido na grande área, bola batida, cabeceamento, é para a marca de penalti, corta a equipa do Betis, vai tentar o Betis sair para a resposta, pontapé longo, sai da baliza Dimitrievski e atira a bola para fora. Pontapé, aliás, lançamento lateral para a equipa do Betis. Lá está a bola para a equipa sevilheira na sua zona defensiva. A bola a ser jogada por Llorente. Tenta bater para a direita para Ortiz. Ortiz bate para a frente para Fornals. Fornals para Ortiz. Está na zona defensiva da equipa do Betis. Bate para o ataque. Corta a equipa do Valência. Lá está a guerra no corredor central. Dá para trás para Diakabi. Diakabi para Pepelu. Troca a bola à equipa do Valência na sua zona defensiva. Lá está Diakabi para Pepelu. Recebeu-o. Adiantou para Tarrega do lado direito. Há ali falta de um jogador do Betis. Livre para a equipa do Valência na sua zona defensiva. Que pobreza de jogo. Até nós estamos aqui completamente amarrados a não conseguir soltar a língua perante a moleza deste jogo. Bendito futebol português. Às vezes criticamos o nosso futebol e estamos a assistir a um jogo que é uma autêntica pasmaceira. Este Valência-Betis, onde não há nada de parte a parte. Os jogadores jogam completamente a passo. Bola para a equipa do Valência, bola para Diakabi, dá para Vázquez, rasga o passo para o lado do direito, mas é para é para o Mafeu, tem que recuar. Mau passe, bola para trás para Tarrega, curtinho para Rodrigues, lá está o argentino Rodrigues, deixa com Tarrega, tenta adiantar no ataque para o Goduro, mas vai para o chão, corta a equipa do Betis, vem para a resposta, corredor central, Rodrigo Riquelme, abriu para Antoni, agora bem jogado para Hernández, Cucho Hernández, abriu para o lado direito para Ortiz, tenta adiantar-se para o ataque, corta a equipa do Valência. Um pouco de agitação no jogo, um pouco de alguém a correr. A bola vai para fora, lançamento para a equipa do Betis, lado direito do ataque do Betis, diz que é ao contrário o árbitro. Bola já para Vázquez, Vázquez para Diacabi, atrasa para Pepe Lu, joga para o lado direito para Mafeu, recebe o argentino, pontapé para o ataque, avança o Goduro, aparece no corte Llorente, o capitão da equipa do Betis, bola já para o Betis, sai para a resposta, bola para a esquerda para Firpo, avança o Dominicano, mal corta o Valência, é de facto um jogo sem nada em termos de oportunidades de golo, as duas equipas anulam-se uma à outra, também a jogar com esta velocidade não é fácil que sejam não é difícil que sejam anuladas. Bola para Mafeu à direita do ataque valenciano, lá está Mafeu a jogar para trás para o central da equipa do Valência, Tarrega, mais para trás ainda para Dimitrievski, lá está o guarda-redes da Macedónia do Norte, abre para a direita para o japonês Sato, dá para Rodrigues, encosta em Diacabi, para a esquerda para Danjuma, recebe o neerlandês Danjuma, vai num para um contra-adversário, atrás de si tem o apoio de Guerra, tenta adiantar, a bola corta, é cortada por um jogador do Betis, minuto 40 do jogo, 0 para o Valência, 0 para o Betis.
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3: E bem, Luís, a verdade é que nestes 40 minutos não há literalmente nada que se possa espremer, acaso para dizer que este jogo está a ser uma autêntica pobreza franciscana.
0: Realmente, e até eu estou aqui quase a sacudir-me para fazer este relato, porque até eu próprio estou aqui amarrado, preso, porque o jogo não está mesmo a dar nada. Temos que ser nós a agitar. Bora lá, Walter, a tentarmos transformar este jogo naquilo que ele não é. Bola para o Betis, mas bola para a esquerda, mas mais um mau passe. De facto, quando olhamos para a estatística deste jogo e olhamos para a perspectiva, para a expectativa de golo, e para não pensarem que estamos aqui a inventar, eu vou dizer-vos a expectativa de golo: 0-14 para o Valência, 0-15 para o Betis. Só um milagre com esta expectativa de golo é que dita um golo para qualquer uma das equipas. O Betis, entretanto, virou por completa posse de bola, 61 para o Betis, 39 para o Valência. Valência que até começou a iniciar bem a sua... Aliás, o Valência até começou com mais bola este jogo, mas o Betis, paulatinamente, com uma posse, é verdade, muito passiva, muito entre os jogadores da defesa, mas vai tentando e vai conseguindo ter mais bola. Nesta altura mantém-se então este 0-0 entre duas equipas que essencialmente procuram anular-se uma à outra. Caminhamos a passos largos para o final da primeira parte deste jogo entre Valência e Betis, 0-0. Lá está a equipa do Valência a tentar movimentar para o ataque. Do lado direito do ataque valenciano, lá está para bater o argentino Rodrigues. Do lado direito prefere jogar para trás. Hoje ninguém joga para a frente. Um jogo de facto com muito receio de parte a parte. E é a equipa do Valência que vai tentando trocar a bola agora na sua zona defensiva. A bola a ser jogada por intermédio de Rodrigues. Rodrigues atrasa para o guarda-redes da Macedónia, Dimitrievski. Lá está Stole Dimitrievski a tentar jogar curto com um companheiro, Mukhtar Diakabi. Lá está o guineano, também com nacionalidade francesa, a jogar curto com Jesus Vázquez. Jesus Vázquez a movimentar para a direita para César Tárrega. Lá está César Tárrega a movimentar outra vez para o meio para Mukhtar Diakabi. Não sai disto o jogo, as duas equipas trocam a bola, mas apenas entre os centrais e o guarda-redes. De parte a parte tem sido assim. Bola para o Betis, bola a ser jogada já pela zona ofensiva sevilhana. Tenta vir para o ataque o Betis, mas prefere jogar para trás. A bola para Valentín Gómez, a jogar para o lado esquerdo para Júnior Firpo, jogador da República Dominicana, também com nacionalidade espanhola. A jogar para trás para Diego Llorente, o capitão da equipa. Outra vez para, Júnior Firpo. Adianta lá para a frente, corta fácil a equipa do Valência e tenta vir para o ataque. A bola para a direita, joga Mafeu. Lá está, avança Pablo Mafeu, o espanhol da equipa, com 29 anos de idade. Vai para a cabeceira, tira o cruzamento, mas vai para fora. Ponta pé de baliza para a equipa do Betis. Aparecia ali Ryunesuke a tentar desequilibrar, mas Ryunesuke Sato, o japonês de 19 aninhos, mas não conseguiu desequilibrar. A bola foi direitinha para fora, ponta pé de baliza para a equipa do Betis. 44 minutos e meio, 0-0 entre Valência e Betis, ponta pé para a frente, corta fácil de Acabi, tenta vir para o ataque, bola longa, tira o Betis por Llorente. Llorente para o argentino da equipa do Betis, Valentín Gómez. Valentín Gómez, o central lado a lado é com Diego Llorente, avança para a esquerda, Rodrigo Riquelme tenta o cruzamento, ganha um canto. Minuto 45 da primeira parte, canto para a equipa do Betis. Já vamos contabilizar, apenas então dar este pontapé de canto para a equipa do Betis. É o 2-2 em cantos para bater Antony, que já deixou o cabelinho branco. Antony para bater para a grande área do Valência. Foram dados 3 minutos de compensação. Vamos apenas ao relato do canto para contabilizarmos nesta emissão mundial da Gol FM, a primeira rádio de desporto. Vai bater Antony, o canto para a grande área do Valência. Antony de pé esquerdo, bateu, atrasado para a entrada da grande área, muito mal batido. Agora um remate, bem, isto não se pode chamar um remate. 45 minutos e meio, 0 Valência, 0 Betis.
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0: Vai trocando a bola a equipa do Betis no lado direito do ataque sevilhano. A bola a ser jogada por intermédio de Ángel Ortiz. Ele é o lateral direito da equipa do Betis. Mas de facto também nada conseguiu em termos de ataque. Minuto e meio para o final da primeira parte deste jogo. Foram dados 3 minutos por parte do árbitro Jonander González Esteban. Mantém-se este 0-0 neste jogo entre Betis e Valência. Não podia dar outra coisa, claro. Bola para a equipa do Betis na sua zona defensiva. A bola a ser jogada por intermédio de Ángel Ortiz. Vai variar o flanco para Rodrigo Riquelme. Lado esquerdo, adianta para a grande área. Fácil o corte para a equipa valenciana. E sai para o ataque o Valência. A bola para Ryunosuke Sato. Abre para a esquerda para Javi Guerra. Tenta adiantar-se Javi Guerra, mas não consegue. A bola vai para lá da linha lateral. Lançamento para o Betis. À direita, o lateral direito da equipa do Betis, Ángel Ortiz. Lá está Ángel Ortiz para bater para o interior do relvado. Faltam jogar 30 segundos deste jogo. O árbitro aguarda que o Rodrigo Riquelme melhore. Está ali a verificar a sua condição física. Ángel Ortiz aguarda ordens para bater o lançamento lateral. 22 anos, Ángel Ortiz vai acabar a primeira parte do jogo. 10 segundos para o final da primeira parte. 0-0 entre Valência e Betis. Vai lançar o jogador do Betis, Ángel Ortiz, para o interior do relvado. Corta a equipa valenciana. Vai acabar a primeira parte deste jogo, deste 0 Valência, 0 Betis, 0 futebol, 0 tudo. O Betis no ataque, atenção a Antoni, agora com espaço para poder rematar, demorou, tenta bater, mas a bola acabar por prensar no adversário e depois ainda marca falta ao árbitro. Já passaram 30 segundos dos 48, mas ainda dá um livre para a equipa do Betis em cima do intervalo. Atenção ao livre, ali perto da grande área do Valência, estamos a falar em cerca de 10 metros da grande área valenciana. Quem vai bater para a grande área do Valência? Já passa um minuto da hora, mas o árbitro permitiu. O Betis prepara o batimento desta bola. Atenção ao Betis. 1, 2, 3 jogadores junto da bola. Para bater, parece-me Fornals, Pablo Fornals. 30 anos de idade, levanta o braço esquerdo, vai bater a bola na grande área do Valência, dois jogadores na barreira. Não esqueça amanhã o Real Madrid, Real Sociedade, grande jogo a não perder na emissão mundial da primeira Rádio Desporto. Bem, até a marcação do livre demora quase um minuto. Acordem, rapaz, isto é futebol, isto não é xadrez. Livre batido, um remate muito, muito longe do alvo. Vai acabar a primeira parte, tempo de intervalo em Valência. É uma nulidade completa este jogo. Valência 0, Betis 0.
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3: Termina a primeira parte numa estalha, 0-0 entre Valência e Real Betis, e a verdade, Luís, é que não há ponta para onde se pegue, digamos assim. Duas equipas muito na expectativa, duas equipas com pouco risco, e mesmo quando tentam arriscar, a tomada de decisão não é melhor, e de facto o empate é totalmente justo. E se estas duas equipas continuarem com esta dinâmica durante os próximos 45 minutos, o mais provável é não termos gol neste encontro.
0: Sim, eu espero que alguma das equipas consiga jogar de outra forma, porque isto é daqueles jogos que, a jogar-se assim, tem que dar 0-0. As equipas não variam um flanco, não correm, não rompem, não fazem passos em profundidade, não tentam acelerar, não há desequilíbrios a nível nenhum, jogam paradas paradinhas, e claro que ninguém consegue desequilibrar ninguém com esta falta de rasgo, de criatividade, de velocidade por parte das duas equipas. É um jogo de facto que nesta altura só podia dar 0-0. A expectativa de golo das duas equipas nem sequer chega a 0,2, só para termos uma noção do que não tem sido este jogo. Este jogo não tem tido nada em termos de ataque, e para já o resultado natural ao intervalo é este: 0 Valência, 0 Betis.
3: Está então concluída a primeira análise de Luís Bento após estes primeiros 45 minutos. Dentro de alguns momentos já voltamos para a segunda parte. Fica agora com a atualidade desportiva na Gol FM.

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1: O Futebol Clube do Porto tudo estuda na hipótese do regresso de Seco Fofané, na parede no meio-campo, nos azuis e brancos, estão a negociar, junto do Rennes de França, um novo empréstimo de médio de 31 anos, no Futebol Clube do Porto, que tenta assim um negócio idêntico ao de janeiro último, conta com a vontade do jogador de regressar ao Dragão, por parte do Internacional Costa Marfinense, existe no acordo e continua a apresentar-se nas redes sociais como jogador dos campeões nacionais e interagir também com os adeptos dos Dragões, que têm invadido o seu perfil para pedirem o seu regresso à Invicta. Na Fofané, esteve cedido ao Futebol Clube do Porto na segunda metade da época, na 2025-2026, tendo-se revelado como uma peça importante para a conquista do título de campeão nacional. Participou em 18 jogos e marcou 3 golos importantes frente a Sporting Clube de Braga e Futebol Clube Arouca. Francesco Farioli tem o médio como referência, sendo visto como uma opção consistente para o meio-campo, tal como aconteceu na última temporada, com a vantagem de já conhecer bem o grupo e de poder integrar-se de forma imediata no plantel. Fofané tem contrato com o Rennes até junho de 2029 e neste momento, face à falta de propostas para uma venda definitiva que permitiria recuperar na parte dos 20 milhões de euros investidos na duas temporadas na contratação ao Al Nassr, o clube francês considera como mais realista a hipótese de um novo empréstimo, mesmo com a repartição do pagamento do salário na ordem dos 6 milhões de euros por ano. Devido a um problema muscular no gêmeo, na Seco Fofané não foi opção para a recepção do Rennes ao atual campeão francês na PSG no último domingo, na jornada inaugural da Liga Francesa. Ainda no que diz respeito ao Futebol Clube do Porto, a equipa na azul e branca vai leiloar nas camisolas amarelas utilizadas no arranque do jogo frente ao Arouca no último domingo, numa iniciativa conjunta com a Fundação Luís Dias, destinada a apoiar as vítimas do sismo que atingiu a Colômbia no dia 10 de agosto. Os jogadores do Futebol Clube do Porto entraram em campo para o duelo da terceira jornada da primeira Liga na Portuguesa com uma camisola amarela da coleção Futebol Clube do Porto All Around, dedicada à Colômbia e escolhida para prestar uma homenagem simbólica às comunidades afetadas. As peças serão assinadas por todo o plantel e posteriormente leiloadas pela Fundação Luís Dias, anunciou o Futebol Clube do Porto, ainda sem adiantar a data e os moldes da venda. A ação solidária envolve também a Fundação Futebol Clube do Porto e surge na sequência do sismo de magnitude de 7.4, cujo epicentro se localizou nas proximidades de Del Palmar, no departamento colombiano de Socó. A ligação entre as duas instituições tem uma figura central no internacional colombiano, Luís Dias, que representou a equipa do Futebol Clube do Porto entre 2019 e 2022. O Sporting Clube de Braga renovou o seu contrato com Nicob Niakate. O jogador passa a ficar ligado ao emblema minhoto até 2030, mantendo assim a cláusula de rescisão de 30 milhões de euros, inicialmente por empréstimo do Wincamp. O defesa central maliano no Sporting Clube de Braga, desde 2022-2023, transferiu-se em definitivo para os Guerreiros de Minho. Na época seguinte, o atleta de 27 anos está afastado dos relevados desde o mês de abril passado, devido a uma ruptura no tendão de Aquiles direito. Niakate, após a renovação de contrato, mostrou-se muito lixo e assume que quer continuar a ajudar a equipa a conquistar títulos. E mal pode esperar pela recuperação a 100% para voltar a entrar em campo e para voltar a sentir o apoio dos adeptos dos Guerreiros do Minho.
2: Para recuperar bem, estou a voltar um bocadinho para o campo e também quando fui para a praia, alguns adeptos que estão a me ajudar, o presidente está sempre no meu costas para me dizer que vai voltar mais forte. O jogador também, e isso é incrível para mim, parece que eu não estou lesionado, então é mais fácil para mim. Muito bem, é para mim uma família, então estou muito bem aqui. Voltar bem, com sou de top, para ajudar a equipa ao melhor nível possível e ganhar títulos com Braga, e isso que importa para mim.
1: Declarações de Niakate depois dessa renovação de contrato até 2030 com o Sporting Clube de Braga. O jogador de Monsef Zekri, na Escola de Lisboa, realizou os habituais exames médicos e assina pelo Sporting Clube de Portugal. O atleta de 17 anos custa aos cofres leoninos, num valor entre os 3 e os 4 milhões de euros. No jovem defesa esquerdo marroquino, formado na formação do Mechelen, participou em 17 jogos pela equipa principal do clube belga. Na última temporada, este ano já entrou em campo para defrontar a formação do Gent na jornada inaugural das contas da Liga Belga. Ainda pelo assunto leonino, o Sporting Clube de Portugal está em negociações para reforçar a sua baliza com a contratação do guarda-redes brasileiro Caio Pereira, da formação de Palmeiras, orientada por Abel Ferreira, no jovem guardião, terceira opção para o técnico português, custa aos Leões um valor na ordem dos 4 milhões de euros. Nas negociações entre os dois clubes correm há quase duas semanas, Caio Pereira, de 23 anos, é um velho conhecido do futebol português, tendo representado o Nacional da Madeira na época desportiva 2025-2026 e Farense em 2024-2025. Ainda pelo universo leonino, o presidente do Sporting Clube de Portugal, Frederico Varandas, garantiu que Luís Suárez vai continuar no clube até ao fim do mercado, desmentindo qualquer problema com o treinador Rui Borges ou qualquer mal-estar após uma despedida de solteiro que não existiu. Frederico Varandas assume que, para desgosto de muitos, Luís Suárez vai continuar no Sporting de Pedra e Cal.
3: Em todos os treinos, em todos os jogos, em todos os jogos que ganhamos, em todos os jogos que perdemos, ou que não conseguimos vencer. Por isso, Suárez, até ao final da época passada, um exemplo de um profissional. Eu até entendo o agente do Suárez. Sem dizer assim, olha, eu vou me apresentar às vezes que estão abaixo, eu vou ganhar e vou dar um contrato líquido de 10 milhões antes para o Suárez. E o que a gente fez? Não percebo. Os agentes virem, ganham, sobretudo com a reputação dos jogadores. Por isso, ganham as eleições, depois falamos. Passado dois minutos, e o senhor diz, eu tenho um acordo com o Suárez. E começou a ter um contrato. Para desgosto de muitas pessoas, Suárez vai continuar a ser jogador de esporte. Suárez é um exemplar profissional, está nas melhores revistas de história do esporte, e eu sei, vai querer muito continuar a ser.
1: O presidente do Sporting falou também sobre a polémica gerada em torno dos áudios que vieram a público.
3: Agora, áudios de um pateta, que eu nem sei quem é, um pateta, que é patetas há, né? Que faz um áudio. Eu estive a jantar com a Angelina Jolie e com a Cindy Crawford, e depois estive a ver qual delas é que seria. Mas depois eu vou dizer o que é agora. Não dei hipótese nenhuma das duas, tá? Informe já. Pronto, então temos um áudio de um pateta a falar de uma filha solteira que nunca existiu. Vou só dizer isto. Nunca existiu.
1: Frederico Varandas falou também sobre a saída de Pote e desmentiu qualquer tipo de contacto com o Futebol Clube Barcelona na pré-negociação com Gonçalo Inácio.
3: Deu muito ao Sporting, é um jogador que está na história do Sporting, um grande jogador. Como o treinador disse, ele tem uma ambição. Quando renovámos, um jogador que tem ambição, muitas vezes também financeira, e nós temos que ter essa sensibilidade. E Pedro Gonçalves é um dos jogadores que tem a expectativa de poder vir a ser do Sporting. Se vai sair, não sei. É social a Barcelona, eu para cá. Só se o José de Laporta perdeu o meu telefone, mas se quiser pode lhe dar, porque eu não recebi nada, nem e-mail, de facto já não se usa. Não.
1: O líder da na formação leonina Ebna falou também sobre João Palhinha, que na sua opinião era um negócio incomportável, que não se enquadrava na política de contratações do Sporting.
3: O Sporting, e foi público, o Sporting esteve interessado em João Palhinha, na possibilidade de João Palhinha regressar ao Sporting. Nesse momento, João Palhinha deu prioridade ao Tottenham, porque queria ficar no Tottenham, o que é totalmente legítimo. E estamos a falar finais de junho. O Tottenham acabou por não aceitar as condições financeiras que Palhinha exigia. O Sporting não pôde ficar à espera do João Palhinha, seja João Palhinha, seja jogador qualquer. Hoje o João Palhinha ainda é jogador do Bayern Munique, isto para nós era impossível. Mas eu também quero dizer uma coisa, que se no final de junho as condições que o João Palhinha exigiria ao Sporting, João Palhinha, Bayern Munique, seriam estas, o Sporting não iria avançar com o João Palhinha. E não estou a dizer que a decisão está errada ou certa. Simplesmente não é o nosso projeto desportivo. Não é a nossa estratégia investir todos esses dezenas de milhões de euros num jogador com 31 anos. Não está errada nem certo, não é o nosso projeto.
1: A finalizar, Frederico Varandas falou também sobre a cobiça dos vários clubes nos cadernos do Sporting, que e deixou também uma farpa aos rivais, quer a Futebol Clube do Porto, quer a Benfica.
3: Os jogadores do Sporting são mais cobiçados que todos os outros. O Sporting não foi campeão ano passado, mas são os jogadores do Sporting que oferecem salários de 5 vezes mais, propostas para a Arábia, os jogadores querem sair. Os outros clubes ninguém quer. Eu estou muito orgulhoso, porque são os melhores jogadores. São os únicos jogadores que são cobiçados. E eu quero que os Sportingistas sejam, abram o olho, não caiam no que os nossos rivais querem, não caiam. A administração está cá para defender Os sócios e adeptos do Sporting não veem os treinos, não veem o dia-a-dia. E a administração do Sporting não pode falar todos os dias.
1: Declarações de Frederico Farendas, Chabna falando sobre a atualidade do universo verde e branco. O jogador Zé Ebne Rafael é o mais recente reforço da equipa do Futebol Clube Alverca. Para Ebne esta temporada, no médio brasileiro de 33 anos, Ebne chega no custo zero após o fim de contrato. Ebne com o Santos, Ebne jogador com formação feita no Curitiba, clube Ebne pelo qual se estreou como sénior em 2012. Ebne conta Ebne com uma longa e titulada Ebne carreira no futebol brasileiro, com passagens pelo Novo Hamburgo e também pelo Londrina, por empréstimo, além de Bahia, Ebne, Palmeiras e Santos. O atleta no total conta Ebne com 15 títulos conquistados, dois campeonatos Ebne paranaenses, numa na Copa do Nordeste, num campeonato baiano, quatro na campeonatos paulistas, na duas taças Libertadores, uma na Copa Sul-Americana, dois campeonatos brasileiros, uma Copa do Brasil e uma Supercopa na brasileira. O novo reforço junta-se na formação ribatejana, depois de uma temporada em que apontou um golo e fez uma assistência em 12 jogos pelo Santos. Rafael Rabna assumiu estar ansioso por se estrear com a camisola do Alverca e dar muitas alegrias aos adeptos. O Estrela da Amadora, na Primeira Liga, concretizou na venda da SAD, num grupo de investimento alemão, do qual são acionistas os futebolistas Thomas Müller, Mats Hummels e Ian Sommer. O acordo já consumado e confirmado por fonte oficial do conjunto tricolor será anunciado nos próximos dias, após semanas de negociações. Envolve uma transação a rondar os 40 milhões de euros. O negócio envolve a aquisição da capital social da Sociedade Anónima, na Desportiva SAD, do Clube Futebol Estrela da Amadora, por um grupo de investimento de origem germânica, cujo nome ainda não é do conhecimento público, do qual se inserem os futebolistas Sabna Thomas Müller, Sabni Ian Sommer, Sabninda, em atividades, assim como também de Mats Hummels, Sabna Jabna retirado e prevê na incorporação de Mosbank como presidente da SAD Amadurense. O empresário alemão, Sabni, antigo futebolista de 35 anos, ocupa no cargo que era anteriormente dirigido pelo Atebna, que é presidente e principal acionista da administração, Paulo Lopo, que deixará no comando da SAD e também a liderança dos órgãos sociais do clube da Reboleira. Bruno Alves, antigo internacional português, se tornou novo membro da estrutura das seleções nacionais. O antigo defesa central, que ocupava na posição de diretor técnico da estrutura do futebol profissional do Rio Ave no Futebol Clube, passará a trabalhar de perto com a seleção Ave Nacional, com 129 internacionalizações no total, 96 delas ao serviço da seleção Ave, pela qual marcou 11 golos. Bruno Alves foi campeão europeu em 2016, tendo participado igualmente nas fases finais dos europeus.
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4: Numa altura, Luís, que está tudo preparado para o início da segunda parte.
5: É isso mesmo, Walter, tudo preparado para o início da segunda parte entre a equipa do Valência e do Betis. Começa o segundo tempo do Valência 0, Betis 0.
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5: Segunda parte da partida entre Valência e Betis. 0 a 0 ao intervalo. Vamos ver o que é que vai dar esta partida entre as duas equipas. Duas equipas que claramente têm qualidade para fazer muito mais. Olha o Betis no ataque, lado direito, Antony pode rematar, pé esquerdo, atirou contra a muralha defensiva do Valência. Insiste a equipa do Betis, a bola a ser jogada do lado direito, atenção ao Betis, a bola para a zona defensiva da equipa do Valência. Insiste o Betis, lado direito, cruzamento, cabeceamento, tira bem a equipa do Valência. O Betis a começar bem esta segunda parte do jogo. Para já, diria que este minuto inicial a mostrar uma toada muito, muito diferente. Bola para a equipa do Betis, lado direito do ataque sevilhano. A bola para Antony, puxa para o corredor central, vai cruzar na grande área. Corta a equipa do Valência. E tudo indica que vamos ter uma segunda parte muito mais espetacular entre as duas equipas. Duas equipas que claramente jogaram a primeira parte numa espécie de estudo mútuo. Creio que poderá ser uma boa forma de classificar a primeira parte do jogo. Bola para a equipa do Betis no corredor central, bola para a equipa sevilhana, tenta adiantar para o ataque, lado direito, António dá para Ortiz, tenta entrar na área, não consegue. A bola vai para o guarda-redes da equipa do Valência. Aí está o guarda-redes valenciano, ficar com a bola. Guarda-redes da Macedónia do Norte, Dimitrievski. É ele que vai tentar jogar a bola para o ataque da equipa do Valência. Podia esperar o melhor posicionamento dos seus companheiros. A bola curta para um dos centrais do Valência. Bola para César Tarrega. Tenta vir para o ataque a equipa do Valência. Sempre uma velocidade muito baixa. A equipa valenciana a cautelar sempre uma circulação que, de certa forma, não seja depois a equipa batida na transição. Vamos ver se vai conseguir fazê-lo, isto é, conseguir em simultâneo conduzir, circular a este ritmo, marcar um golo e não sofrer. Bola para a equipa do Betis, a bola a ser jogada do lado esquerdo, o ataque sevilhano, recebe ali o dominicano da equipa sevilhana, Guido, aliás, a equipa sevilhana, Júnior Firpo. Está Júnior Firpo a tentar jogar para trás e a conseguir, vai tentar reorganizar a equipa do Betis na sua zona ofensiva. A bola a ser jogada para Diego Llorente, tenta adiantar para Facundo Bernal, bate para a direita, corta a equipa do Valência. Insiste o Betis na sua zona defensiva, claramente a equipa do Betis mais forte na segunda parte e claramente a tentar ganhar vantagem no jogo. A bola a ser jogada para a esquerda, recebe ali no corredor esquerdo o lateral esquerdo, Júnior Firpo, tenta adiantar para o ataque, corta o Valência na sua zona defensiva. A bola para César Tarrega, dá para o guarda-redes da equipa Stole Dimitrievski, bate já para Mokhtar Diakabi, adianta no ataque, corta o Betis. Contra-ataque do Betis, pode ser a grande velocidade. Atenção, Riquelme vai para a baliza, demorou muito tempo, insiste o Betis, bola para Rodrigo Riquelme, outra vez é puxado, aperta o bico da grande área e marca, falta o árbitro. Recorda a equipa de arbitragem liderada por John Ander Esteban, coadjuvado por Ignacio Alonso e Júlio Romano. O quarto árbitro é Ruben Rui Pérez. No VAR estão Juan Santana e Valentim Gomes. Livre para o Betis. Recordo que o Valência está a jogar com a seguinte equipa. Equipa valenciana com Dimitrievski na baliza, Mafeu Diakabi, César Tarrega, Pepe Lu e Jesus Vázquez na defesa, Guido Rodrigues, Javi Guerra e Ryunosuke Sato no meio campo, Hugo Duro e Danjuma no ataque. Betis com Álvaro Valés na baliza, lateral direito Ángel Ortiz, lateral esquerdo Júnior Firpo, dupla de centrais com Valentim Gomes e Diego Llorente, meio campo com Facundo Bernal, Nelson De Ossa e Pablo Fornals, na frente Rodrigo Riquelme, Antony e Cucho Hernández. Livre batido, bola para Antony de Trivela, grande área, grande corte da defensiva do Valência e sai já para a resposta. 5 minutos de segunda parte, Valência 0, Betis 0.
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5: Ataca a equipa do Betis no corredor esquerdo, Rodrigo Riquelme, desmarca-se Fico, a bola para a esquerda, vai haver cruzamento com boa conta, António de cabeça, agarrou! O guarda-redes do Valência, Dimitrievski, roubou, aliás, roubou, é mesmo o termo, roubou a hipótese do ponta de lança da equipa do Betis. Cucho Hernández chegar à bola, é bem jogado pela equipa do Betis, um cruzamento na grande área, depois o cabeceamento para a zona central, aparecia ali o ponta de lança do Betis, mas não conseguiu chegar à bola. O jogo mantém-se muito dividido, as equipas muito equilibradas. Parece-me claramente que na segunda parte O Betis está mais em cima da equipa do Valência. Bola para Júnior Firpo, dá para trás para Diogo Llorente, ponta pé na frente, corre Cucho Hernández, corta a equipa do Valência. O Betis que ganhou o seu jogo frente à Real Sociedade por 1-0. Real Sociedade que joga amanhã no Santiago Bernabéu, lá estaremos. Olha o Valência no ataque, num contra-ataque raro neste jogo. A bola para a direita, a bola a ser jogada para Rionuque, Rionosuke, Sato dá para a grande área, corta a equipa do Betis. Ainda não é desta que temos uma oportunidade de golo. Responde a equipa do Betis no corredor central. Bola para Facundo Bernal. Leva o uruguaio para a direita para Antoni. Antoni de pé esquerdo. A puxa para o corredor central. Está também a jogar a passo Antoni. Naquele jeito algo desligado do jogo. Uma espécie de futebol de praia. Bola para a equipa do Valência na sua zona defensiva.

0: Tira a bola para fora, lançamento para a equipa da Valência. Valência a tentar aproveitar este momento em que o Betis tem bola para aqui a colar, a sair na transição, com bolas longas para os dois homens da frente. Beneficia agora de um lançamento lateral da equipa valenciana, lado direito na projeção da linha limite da grande área do Betis. Para bater, parece-me, Pablo Maffeo vai lançar na grande área. Há lá quatro jogadores, prefere jogar para trás. Bola para César Tarrega, dá para Guido Rodrigues, capitão da equipa, puxa para o corredor central, perigoso, bola para a esquerda, corta o Betis e sai para a resposta. E não sai no senhor, porque o Valência forte na recuperação. César Tarrega atira contra o adversário, a bola vai para fora, lançamento para a equipa do Valência, parece-me, e é o que dá o árbitro. Numa altura em que vai mexer o Valência, vários jogadores para entrar na equipa valenciana para este jogo. Entram no Valência Umar Sadik, o nigeriano, Filipe Grinic, o suíço, e Luís Giorgia, o espanhol. Saem Maffeo na equipa do Valência, Pablo Maffeo a sair. Entra então Luís Giorgia para o seu lugar. Sai também Danjuma para entrar o Grinic. Mexidas na equipa do Valência. E sai também o ponta-de-lança Hugo Duro para entrar o nigeriano ponta-de-lança Umar Sadik, 29 anos, o gigante Umar Sadik, 1,92m. Bola para a equipa do Valência, corredor direito, é o Valência no ataque, tenta vir para o corredor central, o pontapé, a bola apareceu no adversário, não apareceu no senhor, foi mesmo mal o pontapé. 10 minutos, segunda parte, Valência 0, Betis 0.
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0: De regresso à partida, 0 a 0. Não podia dar outra coisa, mas a segunda parte muito melhor. Mas mesmo muito melhor. Não tem nada a ver a segunda parte deste jogo. Muito mais agitada, muito mais animada. Bola para a equipa do Betis. Tenta sair para a resposta, Pablo Fornal, se perde a bola, recupera o Valência, mas o jogo está mais agitado, está mais animado. Bola para a equipa do Valência, corredor central, atenção, Guido Rodrigues tenta a tabela, recupera o Betis e sai para a resposta, pontapé para a frente, mas não consegue chegar Cucho Hernández, el colombiano. Sai sim o guarda-redes da equipa do Valência a despachar a bola de qualquer maneira. O macedónio Stole Dimitrievski atirou para fora, lançamento para a equipa do Valência à esquerda. O ataque valenciano, dá o árbitro ao contrário, bola para o Betis. Já batida, bola para o Gortiz. O Gortiz para Fornal, se bem trabalhado agora, a jogar para Facundo Bernal. Facundo Bernal para a zona defensiva, recuou para Valentino Gomes. Este mais para trás ainda para Álvaro Valés. Aí está o guarda-redes espanhol da equipa do Betis. Álvaro Valés de pé direito, ponta, pé na frente, é para a esquerda do ataque da equipa do Betis, tira a equipa do Valência, vai a sair para a resposta, acabadinho de entrar na equipa valenciana, tentar vir para a resposta a equipa do Valência, mas não consegue, recupera o Betis, Fornals, adiantou para Antony, Antony rasteiro, um passo à queima, recupera o Valência, atenção, pode ir para cima, não vai, perco eu, perdes tu. Ninguém consegue, de facto, criar um só lance de perigo neste jogo. Bola para a equipa do Betis à esquerda do ataque da equipa sevilhana. Bola para Júnior Firpo, dá para Facundo Bernal. Joga com Nelson de Ossa, joga para trás para Diego Llorente. Movimenta para o corredor direito, recebeu Ángel Ortiz. Tentava jogar com Antony, não consegue. Bola para a equipa do Betis, numa altura em que vai entrar Isco na equipa sevilhana. Isco a entrar no Betis, é um jogador ainda de grande qualidade, também entra

0: O número 11, Fran García, um dos que sai completamente apagado no jogo, é Rodrigo Riquelme. Isco entra então para o lugar de Riquelme. E sai também o lateral esquerdo Júnior para entrar Fran García na equipa do Betis. Segunda parte então deste jogo, com as duas equipas a procurarem animar, a procurarem desequilibrar o adversário. Uma segunda parte que tem sido de facto diferente. Lá está Fran García a entrar para a equipa espanhola, vai ocupar o lugar do lateral esquerdo Fran García. Bola para a equipa do Betis, Isco, um jogador de grande qualidade, um jogador que dificilmente perde a bola, tem uma qualidade impressionante naquilo que é a posse. Bola para a equipa do Betis, vai tentando a equipa sevilhana encostar o Valencia às cordas, que tem mais bola, tem, agora ainda não o suficiente para desequilibrar o adversário. Bola para a esquerda para Fran García, não consegue ficar com a bola. Esta sobra para a equipa valenciana. Aí está o lateral direito do Valencia para bater para o interior do relvado. Pablo Maffeo vai jogar a bola para a sua zona ofensiva para Mukhtar Diakabi. Atira lá para a frente, acabou de entrar na segunda parte o nigeriano do Valencia, o Omar Sadiq, não consegue ficar com a bola. Esta sobrou para a equipa sevilhana. Vem para a resposta o Betis. Diego Llorente a curto com Facundo Bernal. Facundo Bernal para a esquerda para Fran García, o homem que veio do Barcelona. Fran García abriu para a esquerda, recebe a Fornals, este para Facundo Bernal, dá para Deossa, lado esquerdo, minuto 15, a segunda parte. Não ata nem desata, não há oportunidades, não há remates. É um marasmo com um pouco mais de velocidade, mas continua o jogo em completo nulo. 0 Valência, 0 Betis.
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0: Bola para a equipa do Valência. Pense este 0 a 0, diria Walter que o jogo aumentou um pouco de velocidade, mas ninguém consegue desequilibrar ninguém.
2: É verdade, Luís, eu acho que está a faltar aquele golpe de gênio, aquele lance que possa levantar o estádio, um coelho tirado da cartola. Acho que é a única forma deste jogo ser resolvido, ou então lá está, como muitas vezes se resolvem jogos neste futebol atual, neste futebol moderno, através dos detalhes, ou uma bola parada, ou um erro do adversário.
0: É isso mesmo, Walter. Vamos ver se algum coelho sai da cartola. Para já não parece haver mágicos neste relevado. Esperemos que Isco agora venha dar outro tipo de andamento à equipa do Betis. É um jogador de... sempre foi um jogador de grande qualidade, mas que não deu aquele passo a mais na carreira. Faltou-lhe sempre alguma intensidade, se bem que os génios às vezes são assim. Bola para a equipa do Valencia no corredor esquerdo. A bola a ser jogada por Jesus Vázquez. Vai lançar para a grande área do Betis. Demora algum tempo. Bola curtinha. Vem buscar a bola Ryunosuke Sato. Bate na grande área. Atenção ao Valencia. A bola a ser puxada para o corredor central. O Omar Sadiq tenta o pontapé. Não consegue. Insiste aqui para a valenciana por César Tarrega. Lá está de pé direito, curto para Mukhtar Diakabi. Outra vez para César Tarrega, a jogar com Guido Rodrigues. Infiltra-se no ataque, dá para o Omar Sadiq. Não há ninguém à direita. Aparece agora o Omar Sadiq, que teve que esperar. A bola a ser jogada na grande área. Que perigo, olha o Valencia. Mas que tentativa desajeitada de calcanhar por parte de Javi Guerra. A bola a ser facilmente cortada pela equipa do Betis. E é pontapé de canto para a equipa do Valencia. Coisa rara neste jogo. É o terceiro canto para o Valencia. A expectativa de golo continua fraquinha, fraquinha. 0,3 para o Valencia, 0,2 para o Betis. Canto para a equipa valenciana no corredor direito. Vai ser batido na grande área do Betis. Atenção ao canto. Braço esquerdo levantado. Lá está Javi Guerra, levanta na grande área, Pepe Lu, sobrou, o Omar Sadiq, rodou, grande confusão ainda a equipa do Valencia, mas não consegue sair. Contra-ataque do Betis, pontapé na frente, mal defendido, está isolado, Cucho pode dar a bola, demorou, e já não vai dar nada este lance. Bola para a equipa do Valência, sai já para a resposta. Bem, a velocidade máxima deste jogo anda ali na segunda velocidade, nem a terceira é metida. Bola para a equipa do Valência. Neste lance foi um pontapé para a frente na sequência do canto. Cucho Hernández de repente ficou isolado, mas ao passo do caracol não conseguiu ganhar na velocidade contra o jogador valenciano, que partiu, sem exagero, 2 metros ou 3 atrás do Cucho, mas recuperou facilmente a desvantagem e acabou por bloquear a progressão. Cucho ainda deu para Isco, mas depois Isco não conseguiu devolver, porque o próprio Cucho já tinha perdido grande parte da vantagem. Bola para a equipa valenciana, estamos a chegar ao minuto 19 do jogo, 0-0. Bola para a equipa do Valência, bola para Mukhtar Diakabi, dá na esquerda para César Tarrega, este com Pepe Lu, vai trocando a bola a equipa do Valência na sua zona ofensiva. Bola para Javi Guerra, rodou, atrasou, bola na frente, é para a direita, é para Jesus Vázquez, tenta a tabela com um companheiro, corta o Betis e vai para a resposta. Não vai, meu senhor, volta a perder a bola. Um jogo de facto muito feio. Recupera a Valência na sua zona defensiva. Bola para Pepe Lu. Ali é onde o jogo decorre com facilidade. É entre os centrais, parado, paradinho. Ali sim as equipas são muito boas. A trocar a bola entre os centrais, ao passo da tartaruga, ali está tudo bem. Mas depois, quando tentam entrar no campo adversário, não conseguem dois passos direitos, diria eu. Minuto 20, a segunda parte, continua o marasmo, 0 Valência, 0 Betis.
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0: 45.472 espectadores no Mestalla em Valência. Não mereciam um espetáculo tão pobre. Bola para a equipa do Betis na sua zona defensiva. Sai a jogar Facundo Bernal, bem trabalhado, mas corta a Valência. É verdade que para este espetáculo tão pobre também contribui a qualidade defensiva das equipas. Os treinadores muitas vezes adoram estes jogos porque as suas equipas não se disposicionam, não se descontrolam, não cometem erros, não dão nada ao adversário, e muitas vezes é disso que os treinadores gostam. Claro que depois falta o outro lado, falta juntar ao não se desequilibrarem o desequilibrar o adversário. Bola para a equipa do Betis no corredor central. Isco, acelera Isco, dá curto para Facundo Bernal, bate para a direita, recebe ali o lateral direito da equipa, Ángel Ortiz, para trás para Facundo Bernal de novo, joga com o Nelson de Ossa, vai trocando a equipa do Betis. Aproveito para lembrar as mexidas. Saiu o lateral esquerdo Júnior Firpo, entrou Fran Garcia, saiu o extremo Rodrigo Riquelme, entrou Isco. Bola para a equipa do Betis, isto no Betis. Quanto ao Sevilha, aliás, quanto ao Valência, saíram Arnaud Danjuma para entrar Filipe Grinitz para o seu lugar. Saiu o Pablo Maffeo para entrar Luís Riorra, e saiu o Goduro ponta de lança para entrar o ponta de lança Umar Sadik. Bola para o Betis, bola perdida, recupera a equipa do Valência. Corredor esquerdo, a defensiva valenciana tenta sair para o ataque, a equipa do Valência. Bola para a zona defensiva para Pepe Lu, procurava bater na frente, não conseguiu. Reorganiza, pisa, dá para César Tarrega, este para o central Mukhtar Diakabi, atrasa para o guarda-redes da equipa do Valência, o macedónio Stole Dimitrievski. Parte já para o lado direito para César Tarrega. Lá está a equipa do Valência a trocar muito tempo a bola entre os seus centrais e o guarda-redes. Ali diria que o Valência encontra um Porto seguro, mas um Porto, diria, demasiado seguro. A bola não sai dali. Bola para o Valência, tenta vir para o ataque pelo corredor central, não consegue recuperar o Betis, pode acelerar para o ataque, superioridade numérica, mas não, não vai para a superioridade numérica. Que disparate total do jogador do Betis, que estava de 5 para 4 e de repente atira de 30 metros da baliza o colombiano Nelson De Oss. A bola saiu para aí 10 metros acima da baliza, um remate disparatado, quando o Betis, por uma vez na vida, estava em superioridade numérica devido a uma perda de bola do Valencia e podia ter criado algum perigo. Resposta do Valencia, pontapé na frente, corta o Betis, a bola para o seu guarda-redes, dá curto já para o central Diego Llorente, este para Facundo Bernal, sai a jogar a equipa do Betis, pontapé rasteiro para Isco, vem Isco, grande recepção de Isco, roda Isco, ninguém lhe tira a bola, ainda Isco, agora a complicar Isco, muito agarrado à bola, sofre falta, livre para a equipa do Betis, já batido por Isco, dá para trás para Facundo Bernal, este a soltar para Nelson De Ossa, na esquerda recebe Fran Garcia, para trás, de novo para Isco, ele é o novo maestro do Betis, este que entrou, a bola passa sempre por ele, bola para Isco, Isco de pé direito, encosta na esquerda para Fran Garcia, bom passe para o Coutinho Hernández, bem jogado, mas depois mais um disparate, e do mesmo jogador, o Nelson De Ossa, a acompanhar-se ao lado. Uma boa jogada do Coutinho Hernández, a entregar a bola a Nelson De Ossa, pedia-se a devolução, o Nelson De Ossa preferiu um remate de meia distância, que saiu ao lado da grande área, para verem quão longe acabou por sair da baliza do Valencia, e creio que foi a última aparição de Nelson De Ossa. E um dos que vai entrar é Héctor Bellerín, com aquele seu arzinho muito original, cabelo longo, parece uma permanente dos anos 70, com o seu bigodinho, uma imagem de marca do Bellerín, que atrai muitos fãs com este seu ar muito original. 70 minutos de jogo, 0 para o Valencia, 0 para o Betis.
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0: Mexidas na equipa do Betis vão ser várias. Um dos que vai entrar é Héctor Bellerín para o lugar de Ángel Ortiz. Entra também Troy Parrott para o lugar de Coutinho Hernández, o ponta de lança do Betis. Exatamente, é uma troca de ponta de lança. Troy Parrott vai para o lugar de Coutinho Hernández e o Héctor Bellerín ocupa também o lugar do Ángel Ortiz, aliás, como defesa direito da equipa do Betis neste jogo. De facto, é um jogo que poderá, acredito eu, nesta reta final, dar algo mais. Agora um grande passe de Héctor Bellerín, está isolado, pode marcar, a equipa do Betis bate ao lado. Que perdida escandalosa de Troy Parrott! Tinha tudo para ir para a baliza, o que é que deu ao Troy Parrott? Não tinha ninguém à sua frente e preferiu rematar ainda muito longe da baliza. Eu diria que ele podia ter ido mais e mais e mais para a baliza e podia ter perguntado ao guarda-redes, onde é que a queres? Preferiu rematar de longa distância e é a primeira grande oportunidade do jogo para o Betis. Troy Parrott, um passe de Héctor Bellerín, que entrou e de imediato encontrou uma grande oportunidade de golo para Troy Parrott. Encontrou não, criou com o seu passe uma grande oportunidade, e o Troy Parrott, não sei o que é que lhe deu, estava isoladíssimo e em vez de ir para a baliza e mesmo para cima do guarda-redes, rematou ainda um pouco longe e a bola foi ao lado. Grande perdida de Troy Parrott. Sai o Valencia para a resposta no corredor direito, a bola a ser jogada por Omar Sadiq, dá para trás, vai trocando a equipa do Valencia. Que perdida da equipa valenciana, de facto. Bola para o Valencia, da equipa sevilhana, aliás, claro. E atenção que o Valencia ganha o pontapé de canto. É o 4-2 em cantos. Canto para o Valencia, à esquerda do ataque da equipa Cule. Foi bem jogado no lado direito, o cruzamento e depois o corte para fora da equipa do Betis. canto a ser batido do lado esquerdo do ataque do Valência. Atenção à bola parada, como há pouco disse e bem o Walter, muitas vezes estes jogos resolvem-se no detalhe. Canto batido para as alturas, aparece no corte a equipa do Betis, insiste o Valência, nova vaga pela esquerda, vai haver cruzamento, mais um disparate, bem, que incompetência neste jogo em que sempre que há uma aproximação à baliza, os jogadores não rematam bem, não cruzam bem, não passam bem, e dessa feita foi a equipa Che que falhou clamorosamente a hipótese de criar uma oportunidade. Bola para a equipa do Betis. Héctor Bellerín entrou muito bem na partida e lá vai ele, lançado em velocidade. Héctor Bellerín passou por um, passou por dois, grande jogada de Bellerín, dá para Antony, o Betis pode ir para o golo, o Bellerín vai marcar o Betis e a bola para o lado, grande, que falha, bem, que descalabro. Héctor Bellerín dá o segundo golo de bandeja, mas que péssima recepção do jogador do Betis. Incrível. Que jogada espetacular de Héctor Bellerín. E é uma recepção tenebrosa do jogador do Betis na altura de fazer golo. Pedia-se que rematasse à baliza de primeira. Mais uma perdida incrível. Não digo perdida porque nem chega a ser. É mais uma vez Bellerín que entrou no jogo muito bem. Entrou muito bem Bellerín. Mas depois foi uma recepção deplorável, diria assim, do homem que entrou, Troy Parrott. Foi ele outra vez a falhar clamorosamente. O Troy Parrott já entrou e em 5 minutos já podia ter feito 2 gols. Meia hora, segunda parte. 0 para o Valência, 0 para o Betis.
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0: Atenção que há mais um canto para a equipa do Valência no corredor direito. Tenta a equipa valenciana, que Pache chegar ao golo. Canto batido, corta a equipa do Betis. Atenção que muito contribui, como eu já disse várias vezes, a qualidade defensiva das equipas para este resultado. Bellerín, outra vez espetacular Bellerín, outra vez a lançar a bola com perigo, outra vez a superioridade numérica do Betis. Atenção Antony, mal Antony, insiste o Betis pela esquerda, outra vez Antony pode marcar, atirou, é um passe para o guarda-redes, é um passe para o guarda-redes. De facto, mais uma vez os jogadores na hora de finalizar muito, muito pouco intensos, sem aquele killer instinct que deve marcar os jogadores na hora de se aproximarem da baliza. O Antony deu um passezinho ao guarda-redes. Atenção ao Bellerín, entrou com tudo. Héctor Bellerín entrou e só ele ofereceu já 3 gols aos companheiros, que acabam por não conseguir aproveitar as oportunidades. Bola para a equipa do Betis no corredor esquerdo. Fran García. A bola a ser jogada para trás para Bernal. Bernal para Isco. Vai tocando a bola a equipa do Betis. Héctor Bellerín. Que entrada de Bellerín em campo. Dá para Antony. Antony a recolher pelo lado direito. Deixou para Bellerín. Outra vez para Antony. Antony para Deossa. Lá está o colombiano que já por 2 vezes podia ter feito o golo, mas acabou por não marcar. Bola para a frente, Bellerín vai para a baliza, pontapé, Bellerín, a bola pingou e não entrou. Grande pontapé de Héctor Bellerín, seria um golo espetacular do ex-jogador do Sporting. A bola subiu, a bola desceu e pingou bingo na malha superior da baliza.
2: E lá está, Luís, seria o tal coelho da cartola que falamos há instantes.
0: Sem dúvida. Aliás, tem sido esse coelho, Bellerín. Bellerín está a ser o coelho que já sacou várias oportunidades para os companheiros, mas neste caso a falta de competência, porque não há que dizer que é falta de qualidade, às vezes é mesmo uma questão de competência. O jogador pode ser muito bom, mas quando remata mal está a ser incompetente, e é isso que está nesta altura a ditar neste momento do jogo, essencialmente depois da entrada de Bellerín. Bellerín já por três vezes criou condições para o Betis ir para o golo e para a vitória em Valência. Numa altura em que há pausa para hidratação, diria Walter que nesta altura a haver um vencedor teria que ser a equipa do Betis.
2: Sem dúvida, e é a equipa mais forte, a verdade é essa. Em condições normais, esta equipa do Betis, aliás, como dissemos no início desta transmissão, é uma equipa de Liga dos Campeões, e é uma equipa que eu acredito que possa fazer uma Liga dos Campeões interessante. 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Futebol Clube do Porto e Sporting estão lá presentes, assim como o Real Betis também irá estar presente. Em relação a este jogo, sem dúvida, Luís, que o Betis merecia estar a vencer. Não que esteja a ser uma equipa bastante acutilante, mas a verdade é que se pesarmos na balança a quantidade de ataques do Valência contra a quantidade de ataques do Betis, claramente que esta equipa do Betis merecia estar na frente. Vamos ver, estamos praticamente a 10 minutos dos 90, uma segunda parte diferente em relação à primeira, mas lá está o Valência estando a jogar em casa, o que pode acontecer?
0: Atenção que apesar dessa melhoria, de facto só há uma oportunidade de gol neste jogo, flagrante. É aquela em que sozinho o Troy Parrott rematou ao lado. É a única grande oportunidade deste jogo, que continua a dar uma expectativa de golo muito pobre. Quando digo muito pobre, estamos a falar em 0,42 para o Betis e os mesmos 0,42 para o Valência. 80 minutos de jogo, 0 para o Valência, 0 para o Betis.
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0: Reta final do jogo, 80 minutos, a caminho do minuto 81. Vamos ver se há golos neste encontro. Eu fico sempre muito desiludido com o 0-0. De facto, o futebol foi feito para ter golos e não para 0-0, mas às vezes acontece. Lá está a equipa do Betis. Isco vai para a baliza, grande jogada de Isco, cruzamento. Opa, o que é isto? Desculpem lá, mas o que é isto? O Isco a dar de bandeja a bola para Pablo, acabadinho de entrar, tentou dar um calcanhar e acertou na atmosfera. Bem, de facto, ali na hora da verdade, os jogadores têm mostrado uma falta de competência, eu volto a usar o termo competência, gritante. É que nem sequer criam oportunidades, mesmo quando a baliza está ali ao pé, porque ou não acertam na bola, ou rematam muito mal, ou como foi este caso, pontapé na atmosfera, ou porque o passe sai errado, há sempre qualquer coisa que não funciona. Bola para o Valência, lado esquerdo, as duas equipas mais abertas, claramente a quererem ganhar o jogo, mas agora diria que só por culpa própria ninguém marcou golos, por culpa da tal falta total de competência na reta final dos lances. Já não é por falta de aproximação ou porque defensivamente as equipas se bloquearam completamente uma à outra. Bola para o Valência, bola na grande área, salta o nigeriano, mas não consegue chegar à bola, tenta a equipa do Betis a resposta, atenção Pablo, acabadinho de entrar Pablo, nova superioridade numérica para a equipa do Betis, será agora, lado esquerdo, cruzamento, atenção Pablo, golo! Gol!
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0: Betis! Pablo! Acabadinho de entrar! À primeira falhou espetacularmente um calcanhar no lance que podia dar golo. Mas à segunda, Pablo Garcia! Jogada mais uma em transição da equipa de Betis. Aconteceu várias vezes nesta fase da partida o Valência desposicionar-se e permitir superioridade numérica à equipa do Betis. A bola a ser conduzida pela esquerda, o cruzamento e Pablo Garcia de primeira, 20 anos de idade, 1,75m, formado nas escolinhas do Betis, acertou em cheio do pé esquerdo para o fundo da baliza do Valência. Minuto 84 do jogo, marca o Betis. Valência 0, Betis 1.
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0: Olha, o Valência pode empatar, grande defesa! Grande defesa do guarda-redes da equipa do Betis! Gigante, gigante, gigante! O guarda-redes Álvaro Valés para o empate ao nigeriano da equipa do Valência, Omar Sadiq, isolado, tentou picar sobre o guarda-redes, não deixou, gigante na baliza, Álvaro Valés para o empate ao Valência. E eis, Walter, como de repente o Betis, numa das inúmeras transições, consegue fazer golo e o Valência logo a ser quase empatada.
2: É verdade, Luís, e o futebol é mesmo isso, é mesmo isto. Parece que o Valência teve de sofrer um golo para perceber que precisa realmente de tirar pontos neste jogo.
0: 85 minutos de jogo, o Betis já marcou, o marcador já funcionou. Valência 0, Betis 1.
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0: Reta final do jogo, separam-nos 4 minutos dos 90 e depois, claro, teremos ainda o tempo de compensação. 0 para o Valência, 1 para o Betis. Marcou Pablo, entrou e marcou 5 minutos depois de ter entrado o homem do Betis, Pablo Garcia, um dos jovens da cantera sevilhana. E há pouco disse bem o Walter que o Betis está na Liga dos Campeões e esperemos que o Betis esteja no grupo ou do Sporting ou do Benfica para podermos fazer uma viagem mais próxima até Sevilha e acompanhar um jogo da Liga dos Campeões, ou no Benito Villamarín de Sevilha, ou um Betis Sporting, ou um Betis Benfica, seria um Betis Porto, aliás, claro, Benfica está na Liga Europa.
2: E um Betis, Luís, que a nível de equipas portuguesas não tem boas recordações, até porque há menos de 3, 4 meses atrás o Sporting com o Braga foi a Sevilha fazer história.
0: É verdade, grande vitória do Braga em Sevilha, mas lá está, temos um Betis Porto, um Betis Sporting, um Porto de regresso à Liga dos Campeões. Vai ser espetacular ver a equipa de Farioli na Liga dos Campeões. Venham de lá esses colossos, que não tenho dúvida que o Porto Farioli estará preparadíssimo para competir ao mais alto nível e ser aquela equipa robótica, super competente, que não erra, que defende muito bem, que serra fileiras e que, não tenho dúvida, vai dificultar a vida a qualquer uma das equipas da Liga dos Campeões. E esperemos que o Sporting tenha o mesmo nível da época anterior, um Sporting espetacular que, como se lembram, ganhou 6 jogos na Liga dos Campeões. Bola para a equipa do Valência, corta a equipa sevilhana, bola para fora, é pontapé de canto para o Valência, meteu agora em campo Diva Rodrigues e, aliás, Aliou Diong e David Otório para os lugares de Pepe Lu e Guido Rodrigues. O Valência vai com tudo para tentar empatar o jogo na reta final do jogo. Mais um canto para o Valência. É o 6-2 em cantos. Canto batido, cabeceamento. É sobre a baliza, é pontapé de rede para a equipa do Betis. Cabeceamento ali do japonês da equipa do Valência. Ryunosuke Sato, bola foi para fora, pontapé de baliza para a equipa do Betis, a tentar segurar esta vantagem até final. O Betis que já ganhou o seu jogo em casa à Real Sociedade e avançará para 2 jogos, 2 vitórias. Recordo que este jogo ficou em atraso da primeira jornada. Depois na segunda, como já disse, a equipa do Valência empatou contra o Celta de Vigo 0-0 em casa. E o Betis ganhou o seu jogo à Real Sociedade por 1-0. Recordo que na Liga Espanhola apenas o Sevilha soma 2 vitórias. Agora o seu vizinho Betis também poderá somar 2 vitórias. O Sevilha ganhou 2-1 ao Rayo Vallecano e ganhou 3-1 em Bilbao ao Atlético de Bilbao. Sevilha que conta agora com Kocsis Orazvili nas suas fileiras. O jogo esteve interrompido, recomeça agora. Estamos a caminho do minuto 90. O Betis a controlar a partida, vence por 1-0. Na altura em que Diakabi vê um amarelo para entrar assim no jogador da equipa do Betis. Bola para trás para a equipa sevilhana, para o seu guarda-redes. Aí está o guarda-redes sevilhano Álvaro Valles. Há pouco parou literalmente o empate da equipa valenciana. Bola para o Betis, bola longa, no ataque, sai da baliza. Dimitrievski defende. Tenta a equipa do Valência vir para o ataque. Minuto 90 do jogo. Valência 0, Betis 1.
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0: Ataque ao Valência. Corredor direito. Cruzamento. Agarrou o guarda-redes do Betis, seguríssimo. Lá está ele na baliza, Álvaro Valés. Na frente são levantados 6 minutos de compensação para este jogo acabar. Bola para a equipa do Betis tentar segurar a vantagem. O Valência obviamente faz tudo para tentar chegar ao golo. Bola para a equipa valenciana, avança no ataque o central Mokhtar Diakabi. Rodou, dá para a esquerda, é bem trabalhado, é para Jesus Vázquez, vai para a tabela. Ryunosuke Sato joga para trás, bola para a direita. O Valência outra vez a tentar chegar às zonas de finalização. Atenção, lado direito, bem jogado, cruzamento, é para a meia lua. Olha, o Valência pode empatar. Sato atrasou, remate ao lado, ao lado da baliza do Betis. Remate de meia distância, acabadinho de entrar na equipa do Valência. Tentou a sua sorte Filipe Grinich, o suíço, mas a bola passou ao lado da baliza do Betis. 92 minutos, a equipa do Valência esteve à beira de empatar, mas não conseguiu. Betis vai guardando a vantagem, vem para o ataque, a bola a ser guardada por Deossa, não consegue, tenta o Valência seguir para a resposta, mais uma falta. 4 minutos para acabar este jogo. A equipa do Valência a tentar tudo para chegar ao golo. Falta nesta altura 3 minutos para o final da partida. Valência vai tentar bater a bola longa na grande área do Betis. É um livre para a equipa valenciana. Atenção, estão lá todos os homens de ataque. Vai ser o guarda-redes a bater. 10 jogadores para a grande área. 10 jogadores do Valência para a grande área do Betis. Livre batido, mas tão mal batido. Meu Deus. A bola foi batida pelo Dimitrievski, o guarda-redes da equipa do Valência, mas nem chegou à grande área onde estava toda a gente. bola para a equipa do Valência, bola para a direita, bola para ali o Diang, entrou bem na partida, acelera pela direita, vai para o cruzamento, puxou para o pé esquerdo, ainda o Valência, cruzamento para o Barulho, salta o Mar Sadiq, ficou embaixo, insiste a equipa do Valência, tira o Betis para fora. O Mar Sadiq não subiu, apesar de ser gigante, a bola subiu, mas ele não. Por dentro na grande área, de tentativa do jogo direto, mas não subiu. Canto para a equipa do Valência. Lá está Suquesato outra vez para levantar. É o 7-2 em canto para o Valência. Vai toda a gente para a grande área. Muitas torres do Valência. Canto batido. Chegada à beleza. Sai a punhos. O guarda-redes ainda ao Valência. Remate de média distância. Volta a cortar o Betis. E tenta sair para a resposta. E pode ser perigoso. Atenção, Pablo. Vai num para um com o jogador do Valência. Grande recuperação. Grande recuperação do central do Valência. Mukhtar Diakabi a impedir que fosse para golo a equipa do Betis. Lá está Pepe Lu, vai o Valência novamente a tentar para o ataque, tentar chegar ao ataque. O Betis muito bem organizado a defender. Bola para Dimitrievski, o guarda-redes da equipa do Valência, joga curto com César Tarrega, caminha a equipa do Valência para o ataque. O Valência ainda não marcou golos no campeonato. Dois jogos em casa, 0-0 contra o Celta de Vigo e 0-0 agora contra, aliás, e 0-1 agora contra a equipa do Betis. Dois jogos em casa, 0 golos. De facto, deixa os adeptos do Valência já um pouco a perceber o que é que vai ser esta época. Bola para o Valência, lado direito. Vai bater na grande área. Atenção, cruzamento rasteiro, tiro ao Betis. Nova vaga do Valência. Bellerin no corte. Ainda o Valência, remate prensado. Corta para fora a equipa do Betis. Foi o número 21 da equipa do Valência. A rematar forte, a bola prensou. Um adversário vai para fora, mais um canto para a equipa do Valência. Foi Jesus Vázquez. Últimos instantes do jogo. Chegamos ao minuto 95. Canto para o Valência. Vai ser batido à esquerda do ataque valenciano. 11 na camisola. Luís Rioja para bater. Vai tudo para cima da baliza do Betis. Acredito que seja o último lance do jogo. Atenção ao canto. 95 minutos e meio. Último canto para o Valência. Vai tudo para a baliza, até vai o guarda-redes. Canto batido, tiro ao Betis. E pode vir para a resposta sem guarda-redes da baliza. Não vai, não, senhor. Não deixa o Valência. Ainda ao Betis. Pontapé, mas volta a não deixar a equipa do Valência. Atira a bola para fora. Lançamento para a equipa do Betis. Lado esquerdo do ataque sevilhano. E o Valência vai mesmo perder este jogo, porque já passa da hora. E é o Betis que tem a bola. Aliás, estamos a 15 segundos da hora, assim é que está correto, e é o Betis que tem a bola, portanto ninguém vai tirar esta vitória à equipa do Betis. Ainda por cima volta a cortar para fora a equipa do Valência, novo lançamento para o Betis. Lado esquerdo do ataque da equipa sevilhana, vai acabar o jogo, o Betis a controlar bem. Acabou! Final da partida! 0 Valência, 1 Betis.
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2: 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Termina a partida no Mestalha. O Real Betis entra na La Liga com o pé direito. Vence então por uma bola a 0 a equipa do Valência. E, Luís, é caso para dizer que a equipa de Liga dos Campeões agigantou-se perante o histórico Valência no Mestalla.
0: É com um jogo muito tático, um jogo muito sereno, um jogo muito sólido. A equipa não deu nada ao Valência, praticamente, e esteve ali à espera do momento certo para lançar o coelho na cartola. E esse coelho foi Bellerin, foi o primeiro, Héctor Bellerin, antigo jogador do Sporting, que descobriu, com várias arrancadas e vários passos de ruptura, as primeiras oportunidades de golo para a equipa do Betis. Descobriu o espaço para criar as primeiras grandes oportunidades de golo para a equipa do Betis. E numa dessas saídas, aí sem a participação de Bellerin, o lance a ser desenvolvido na esquerda, o Betis a conseguir superioridade numérica, o cruzamento açucarado, com peso, com conta, com medida, para o pé esquerdo do jovem Pablo, a chutar de primeira, Pablo Garcia, para o fundo da baliza. Dois homens que vieram do banco Fran García, ex-Barcelona, a cruzar e Pablo García a finalizar. Jovem sevilhano, 20 anos de idade, formado nas escolas do Betis. Ele entrou com tudo, Pablo García, para fazer então o primeiro golo da equipa do Betis. É mesmo o primeiro golo oficial com a camisa do Betis de Pablo García, que celebrou, a bom celebrar, o golo que ainda por cima deu a vitória ao Betis. Resultado final em Valência: o Betis na primeira jornada então bate o Valência por 1-0, já tinha feito o jogo da segunda jornada em que também ganhou em casa por 1-0 a equipa da Real Sociedade. 2 jogos, 6 pontos para o Betis, no lado oposto apenas 1 ponto para a equipa do Valência. Resultado final: Valência 0, Betis 1.
2: Está então assim concluída a análise de Luís Bento, esta vitória da equipa do Betis por 1-0, ouvindo o Golo FM. Muito obrigado por ter estado desse lado, por ter acompanhado mais uma vez uma transmissão mundial na primeira rádio desporto. Continuo desse lado. Muito obrigado pelo apoio prestado, por estar sempre presente neste projeto. Vocês sim são verdadeira força, verdadeiro combustível deste projeto. Amanhã temos Real Madrid, Real Sociedade, 20 horas, José Mourinho na Golo FM. Venha daí, contamos com a tua presença. Fica também atento aos shorts que vão sendo colocados no canal do YouTube da Golo FM. Há cerca de 5 minutos atrás entrou também a retrospectiva, o rescaldo da terceira jornada da 2ª Liga Portuguesa. Portanto, passa pelos shorts do YouTube da Golo FM, deixa o teu gosto no vídeo, partilha o vídeo, partilha a transmissão. E mais uma vez, muito obrigado por estares desse lado. 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
0: Atenção, pelo esquerdo, levantou para a área, remate, gol! Vai atirar, atirou, gol!
4: Vai Trivela, atenção!

0: E agora seguimos com os craques mundiais neste produto 100% palavra.
1: Lothar Matthaus é uma das maiores lendas do futebol mundial, conhecido pela sua versatilidade, liderança e longevidade em campo. Nascido a 21 de março de 1961 em Erlangen, na Alemanha, Matthaus teve uma carreira que atravessou mais de duas décadas, acumulando títulos tanto a nível de clubes como de seleções. Ao longo da sua carreira, destacou-se pela sua capacidade de jogar em várias posições, desde médio centro a líbero, sempre com uma entrega impressionante e uma visão de jogo apurada. Matthaus é o jogador com mais internacionalizações pela seleção alemã, com 150, e é reconhecido como um dos jogadores mais completos da sua geração. O seu percurso começou no Borussia de Mönchengladbach, onde rapidamente deu nas vistas. Após destacar-se na Bundesliga, Matthaus foi convocado para a seleção alemã, ainda jovem, integrando o plantel no Campeonato Europeu de 1980, onde a Alemanha Ocidental se sagrou campeã. No entanto, foi com a transferência para o Bayern de Munique em 1984 que Matthaus se tornou uma estrela mundial. Nos seus primeiros anos no Bayern, conquistou 3 títulos da Bundesliga, afirmando-se como um dos melhores médios do futebol europeu. O seu futebol dinâmico, capaz de atacar e defender com a mesma eficiência, e o seu poderoso remate tornaram-no uma peça essencial no meio-campo bávaro. A nível internacional, Matthaus foi protagonista em diversas competições, mas os mundiais foram o palco onde mais brilhou. Esteve presente em 5 campeonatos do mundo, um recorde para a época, e em 1986, na final contra a Argentina, Matthaus teve a tarefa ingrata de marcar Diego Maradona, um confronto icónico que ajudou a definir a rivalidade entre ambos. Embora a Alemanha Ocidental tenha perdido a final, o talento de Matthaus já era amplamente reconhecido. Em 1988, o jogador fez uma mudança para o futebol italiano, assinando pelo Inter de Milão, onde jogaria um papel fundamental. Sob o comando de Giovanni Trapattoni, Matthaus levou o Inter à conquista da Série A em 1988-89, quebrando um jejum de 9 anos. Essa equipa do Inter é lembrada como uma das mais fortes da história do clube e Matthaus foi a principal estrela, ajudando também a conquistar a Supertaça de Itália e a Taça UEFA em 91. A sua passagem por Itália solidificou o seu estatuto de um dos melhores jogadores do mundo. Mas foi no Mundial de 1990 que Matthaus viveu o seu maior momento. Capitaneando a seleção da Alemanha Ocidental, liderou a equipa até à vitória, conquistando o troféu em Itália. Matthaus foi o grande maestro do meio-campo, com exibições de encher o olho, marcando 4 golos no torneio, incluindo um dos mais belos da sua carreira, frente à Jugoslávia. Na final, a Alemanha Ocidental derrotou a Argentina de Maradona por 1-0, ligando a derrota de 1986 e coroando Matthaus como campeão do mundo. Após este feito, foi premiado com a Bola de Ouro em 1990, consolidando o seu lugar na elite do futebol global. Matthaus regressou ao Bayern em 1992, já como uma lenda viva. Na sua segunda passagem pelo clube, continuou a brilhar e já numa fase mais tardia da carreira, foi recuado para a posição de líbero, onde demonstrou a sua inteligência tática. Nos anos seguintes, ajudou o Bayern a vencer mais 4 títulos da Bundesliga e a Taça UEFA em 1996, tendo ainda um último grande momento internacional no Euro de 1996, onde a Alemanha, já unificada, voltou a conquistar o título europeu. Embora já não fosse a figura central da equipa, o seu papel de líder foi decisivo. Aos 39 anos, Matthaus deu mais uma prova de longevidade, participando no Mundial de 1998, tornando-se o primeiro jogador a disputar 5 campeonatos do mundo. Encerrou a sua carreira internacional após o Euro 2000, mantendo o recorde de mais internacionalizações pela Alemanha. Continuou a jogar pelo Bayern até esse mesmo ano, antes de se despedir definitivamente do futebol no Metro Stars dos Estados Unidos. Lothar Matthaus é um nome que ressoa na história do futebol, não apenas pelas suas conquistas, mas também pelo espírito competitivo e capacidade de se reinventar ao longo de uma carreira tão longa. Com um impressionante total de 25 títulos conquistados, é uma verdadeira lenda do desporto.
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0: Seguimos agora nesta emissão com os gigantes adormecidos.
1: O IFK Gotemburgo, fundado em 1904, é um dos clubes mais bem-sucedidos e tradicionais da Suécia. Com sede em Gotemburgo, a equipa faz parte da elite do futebol sueco e possui uma rica história de conquistas, tanto no plano doméstico como no internacional. Nos primeiros anos, o Gotemburgo rapidamente se destacou no futebol do país. Em 1908, apenas 4 anos após a sua fundação, o clube conquistou o seu primeiro título da Svenska Mästerskapet, o título do campeonato sueco da época. Ao longo das décadas seguintes, 2020, o clube continuou a ser uma força dominante, conquistando vários títulos nacionais e consolidando-se como uma referência no futebol do país. A década de 1980 é considerada a era de ouro do IFK Gotemburgo. Durante esse período, o clube alcançou um feito que o catapultou para o cenário internacional, a conquista da Taça UEFA. Em 1982, sob o comando do treinador Sven-Goran Eriksson, o Gotemburgo surpreendeu a Europa ao vencer a competição, derrotando o poderoso Hamburgo na final com um agregado de 4-0. 5 anos depois, em 1987, o Gotemburgo voltou a brilhar na Taça UEFA, conquistando novamente o troféu. Desta vez, a equipa sueca venceu o Dundee United, da Escócia, na final, com um resultado global de 2-1. Esta dupla conquista internacional, somada ao sucesso doméstico, fez com que o clube se tornasse uma referência no futebol europeu durante a década de 1980. Além do sucesso nas competições europeias, o Gotemburgo manteve a sua hegemonia no futebol sueco ao longo dos anos. Com mais de 18 títulos da Allsvenskan, o clube é um dos maiores vencedores do campeonato do país. Entre 1990 e 1996, o Gotemburgo venceu o campeonato por 6 vezes, reforçando o seu estatuto como uma das equipas mais dominantes do futebol da Escandinávia, e durante esse período o clube também participou em várias edições da Liga dos Campeões, alcançando os quartos de final em 1995. Apesar do seu sucesso histórico, o Gotemburgo enfrentou dificuldades nas décadas seguintes, com uma crise financeira e uma queda de rendimento desportivo. Contudo, conseguiu reerguer-se e em 2007 voltou a conquistar o campeonato sueco, pondo fim a um jejum de 11 anos sem títulos. Nos últimos anos, o Gotemburgo tem lutado para retomar o seu lugar entre as melhores equipas da Suécia, mas o seu legado de conquistas e a sua tradição continuam a fazer do clube um dos maiores do futebol. O Gotemburgo é o único clube sueco a ter conquistado 2 taças UEFA, um feito que o coloca entre os grandes clubes europeus. A sua capacidade de competir de igual para igual com equipas das principais ligas europeias, especialmente durante a década de 80, faz do clube um dos nomes mais respeitados do futebol sueco e escandinavo.
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0: Vamos lá olhar agora para mais um grande feito histórico aqui na Primeira Rádio Desporto.
1: Entre 1965 e 1973, o Ajax de Amsterdão emergiu como uma das maiores equipas da história do futebol mundial. Sob a liderança de Rinus Michels, o clube holandês não só dominou a cena europeia, como revolucionou a forma como o desporto era jogado, introduzindo o conceito de futebol total. Esta era gloriosa culminou em 3 títulos consecutivos da Taça dos Clubes Campeões Europeus e estabeleceu uma nova forma de encarar o jogo, onde a fluidez e a troca constante de posições transformaram o Ajax numa equipa imbatível. O renascimento da equipa de Amsterdão começou em 1965, quando Michels, um ex-jogador do clube, assumiu o cargo de treinador. Na altura, o Ajax estava longe de ser uma potência europeia, que se tornaria, mas Michels, com uma abordagem inovadora e uma visão clara, começou a moldar uma equipa que viria a ser a mais temida do continente. O futebol total, defendido por Michels, consistia na ideia de que todos os jogadores em campo, independentemente da posição, tinham a capacidade de atacar e defender. Esta abordagem exigia não só um alto nível de competência técnica, mas também uma inteligência tática acima da média. Foi nesse sistema que o Ajax floresceu. O grande maestro dessa transformação foi Johan Cruyff, considerado o maior jogador da história do futebol neerlandês e um dos mais influentes de sempre. Cruyff, que começou a sua carreira no Ajax, personificava o espírito do futebol total com a sua versatilidade, inteligência e criatividade sem igual. Sob a orientação de Michels, Cruyff tornou-se o líder indiscutível de uma geração de talentos como Ruud Krol, Johan Neeskens e Piet Keizer, todos eles peças-chave da engrenagem perfeita que o Ajax se tornara. O sucesso começou a chegar no final da década de 1960. A equipa venceu vários campeonatos neerlandeses e em 1969 chegou à final da Taça dos Campeões Europeus, onde foi derrotada pelo AC Milan. Contudo, essa derrota apenas serviu para fortalecer o grupo. Nos anos seguintes, o Ajax consolidou-se como uma força dominante na Europa, conquistando 3 Taças dos Campeões consecutivas em 1971, 72 e 73, um feito que apenas um punhado de equipas conseguiria igualar. Este período marcou o auge da filosofia de Michels, que deixou a sua marca no futebol mundial. Em 1971, sob o comando do técnico, o Ajax conquistou a sua primeira Taça dos Campeões ao derrotar o Panathinaikos por 2-0 na final, realizada em Wembley. Esse título foi o prenúncio de uma era dourada e no ano seguinte, já sob o comando de Stefan Kovacs, o clube manteve a sua hegemonia. A final de 72, frente ao Inter de Milão, foi um exemplo perfeito do futebol total em ação. O Ajax dominou o jogo com uma exibição de superioridade tática e técnica, vencendo por 2-0, com 2 golos de Johan Cruyff. O ano de 1972 foi particularmente especial para a equipa neerlandesa. Além do bicampeonato europeu, a equipa conquistou a tríplice coroa, vencendo também o campeonato neerlandês e a Taça dos Países Baixos. Foi nesse ano que a equipa se consolidou como a melhor do mundo, conquistando ainda o Mundial de Clubes ao derrotar o Independiente da Argentina. Em 1973, o Ajax completaria o seu tricampeonato europeu ao bater a Juventus por 1-0 na final com o golo do Johnny Rep. Esta geração não apenas venceu, mas mudou a forma como o futebol era entendido. O futebol total tornava as posições rígidas obsoletas, promovendo um jogo fluido com qualquer jogador a poder ocupar qualquer espaço em campo. Além disso, a filosofia de Michels, aprimorada por Kovács, inspiraria de gerações de treinadores e jogadores, deixando um legado que seria replicado por clubes como o Barcelona e a seleção neerlandesa na década seguinte. O impacto de Johan Cruyff como jogador e mais tarde como técnico viria a solidificar ainda mais este legado, particularmente no Barcelona, onde implementou o mesmo modelo de jogo. Embora a equipa de 1973 tenha marcado o fim desta era dourada, com a saída de Cruyff para o Barcelona e a saída de outros pilares, o impacto do Ajax de 65 a 73 continua a ser sentido no futebol moderno. Esta equipa não foi só vencedora, mas transformadora, deixando um legado imortal que transcende o tempo. O Ajax de 65 a 73 será sempre recordado como o epítome do futebol total e como uma das maiores equipas que o Desporto Rei já viu.
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0: E agora seguimos com o perfil do jogador neste produto 100% palavra.
1: Perfil do jogador. Theo Hernandez, nascido a 6 de outubro de 1997 em Marselha, França, é um lateral esquerdo conhecido pela sua velocidade, potência e habilidades ofensivas. Filho do ex-futebolista Jean-François Hernandez e irmão de Lucas Hernandez, Theo começou a sua carreira nas camadas jovens do Olympique de Marselha, mas fez a sua estreia profissional no Atlético de Madrid. A sua passagem pelo emblema espanhol foi breve, mas notável, e levou uma transferência para o Alavés em 2016, onde teve uma temporada de destaque na La Liga. O bom desempenho na equipa basca levou uma transferência para o Real Madrid em 2017 e, embora tenha tido menos tempo de jogo na equipa madrilena, contribuiu para a conquista da Liga dos Campeões e de La Liga durante o seu tempo no clube. Em 2019, Theo Hernandez transferiu-se para o AC Milan e aí o lateral esquerdo rapidamente se afirmou como um dos melhores da sua posição na Série A, destacando-se pela sua capacidade de atacar e criar oportunidades de golo. Na temporada de 2020-2021 foi fundamental na conquista do campeonato italiano, contribuindo significativamente com assistências e golos. Theo também tem sido um membro regular da seleção francesa, onde começou a representar o país nas competições internacionais, incluindo o Campeonato da Europa e do Mundo. A sua capacidade de desempenhar um papel crucial, tanto na defesa como no ataque, consolidou-o como um dos laterais esquerdos mais promissores da sua geração. Nos últimos anos, manteve o seu alto nível de desempenho no AC Milan, solidificando a sua posição como uma peça-chave na equipa rossoneri, assim como na seleção gaulesa.
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0: Vamos lá olhar agora para mais um craque da Liga Portuguesa, aqui na primeira Rádio Desporto.
1: Manuel Fernandes é uma das figuras mais icónicas do futebol português e, em particular, da história do Sporting Clube de Portugal. Nascido a 5 de junho de 1951 em Sarilhos Grandes, Manuel Fernandes começou a dar os seus primeiros passos no futebol nas equipas de formação da sua terra natal.

0: mais temidos do futebol português, destacando-se pela sua eficácia no ataque e a sua liderança natural em campo. Durante as 12 temporadas em que vestiu a camisola dos Leões, Manuel Fernandes assumiu-se como uma verdadeira referência. O seu instinto goleador era notável, conseguindo atingir a incrível marca de 386 golos em 433 jogos. O seu momento mais memorável aconteceu em 1986, quando num jogo contra o Benfica marcou 4 golos na histórica vitória por 7-1, uma das maiores humilhações sofridas pelo rival lisboeta. Este feito consolidou mais ainda o seu estatuto de lenda no clube. Além das suas qualidades de finalização, Fernandes era conhecido pela sua entrega total ao jogo. Capitão durante várias temporadas, encarnava o espírito de luta e determinação que os adeptos do Sporting tanto apreciavam. Ao longo da sua carreira, venceu por 2 vezes o Campeonato Nacional, em 79-80 e 81-82, além de ter conquistado 2 Taças de Portugal e uma Supertaça Cândido de Oliveira. Estes títulos ajudaram a fortalecer o Sporting durante um período de forte concorrência com o Benfica e o Futebol Clube do Porto. Apesar do sucesso na formação verde e branca, Manuel Fernandes também teve passagens pela Seleção Nacional. Representou Portugal em 31 ocasiões, marcando 7 golos. No entanto, nunca teve a oportunidade de disputar grandes competições internacionais, uma vez que a seleção portuguesa viveu momentos de dificuldade durante grande parte da sua carreira. Mesmo assim, Manuel Fernandes era reconhecido como um dos grandes talentos do futebol nacional da sua geração. Depois de pendurar as chuteiras, manteve-se ligado ao futebol e, em especial, ao Sporting. Desempenhou várias funções no clube, incluindo a de treinador, diretor desportivo e olheiro, reforçando sempre a sua ligação emocional com os Leões. Apesar de algumas passagens para outros clubes como treinador, o seu coração sempre esteve no Sporting, onde é visto como um dos maiores ícones da história do clube. Até aos dias de hoje, Manuel Fernandes continua a ser uma figura respeitada no futebol português, com um legado inegável. A sua carreira, marcada pelo seu talento e lealdade ao Sporting, faz dele uma verdadeira lenda leonina, sendo sempre lembrado pelos adeptos como o Leão de Sarilhos, um símbolo de paixão e dedicação ao clube que representou durante grande parte da sua vida.
1: Chegar um dia ao Sporting, nem que fosse um jogo, eu ficaria feliz. Para o miúdo que queria ser um pequeno, uma aldeia, que queria jogar, nem que fosse uma vez no Sporting, cheguei mais de 500 jogos no Sporting.
2: Com muita naturalidade, uma vez que eu fui sempre um jogador de seleção.
3: E o Sporting conseguiu, através de um brilho profissional que me orgulha bastante, dos meus colegas e da direção do clube, do posto clínico, da magnífica massa associativa que tem.
1: Fiz aquilo que mais gostava, que era jogar futebol.
4: Os meus filhos, os meus netos, os meus bisnetos vão saber que o pai, o avô, teve nesse 7-1 e que marcou 4 gols.
1: Não me sinto realizado, sinto-me mais que realizado.
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6: Olhamos agora nesta emissão para os craques mundiais. Apesar da sua ausência no campo, o legado destes jogadores continua a inspirar novas gerações que procuram também alcançar a mesma grandeza. É para ouvir também aqui na primeira Rádio Desporto os craques mundiais com o Hugo Taveira.
0: Éric Cantona, também conhecido como Le Roi, ou o Rei em português, é uma figura marcante e controversa no futebol, com uma carreira que influenciou não só dentro de campo, mas também fora dele. Nascido em Marselha, França, em 1966, Cantona começou a sua carreira em clubes menores no país, mas foi no Manchester United que realmente se destacou, transformando-se num ícone da Premier League. Cantona começou a sua trajetória no futebol no Auxerre, clube pelo qual fez a sua estreia profissional em 1983. Durante os primeiros anos da sua carreira, mostrou grande talento, mas também uma personalidade forte e um temperamento imprevisível. Passou por alguns clubes franceses, como o Marselha, o Bordeaux, o Montpellier e o Nîmes, conquistando títulos nacionais, mas sempre com problemas disciplinares. A sua passagem por Marselha foi marcada pela vitória no Campeonato Francês em 1989, mas Cantona não se adaptou completamente ao clube, que culminou na sua transferência para o Nîmes, onde um incidente com o árbitro quase resultou na sua reforma precoce. Após essa fase turbulenta, decidiu buscar uma nova oportunidade em Inglaterra, onde a sua carreira descolaria de forma irreversível. A carreira de Cantona mudou drasticamente ao transferir-se para o Leeds United em 1992. Rapidamente ajudou o clube a conquistar o título da primeira divisão inglesa, mas foi depois da sua transferência para o Manchester United que se tornaria uma verdadeira lenda. Chegando ao Old Trafford em novembro de 1992, Cantona teve um impacto imediato. Os Red Devils, que não conquistavam o título inglês há mais de 25 anos, venceram a Premier League na sua primeira temporada com o francês. Com o seu estilo arrojado, passos precisos e golos decisivos, ajudou a transformar o United numa potência do futebol inglês. Entre 1992 e 97, sob sua liderança, o clube conquistou 4 títulos da Premier League, além de 2 taças da Inglaterra. Cantona sempre foi conhecido tanto pelas suas habilidades com bola quanto pelo seu temperamento.

0: explosivo. O episódio mais famoso da sua carreira ocorreu em 1995, quando durante uma partida frente ao Crystal Palace, deu um pontapé num adepto adversário que o insultou da bancada. Esse incidente resultou numa suspensão de 8 meses, um dos momentos mais controversos da história do futebol inglês. Apesar disso, quando retornou da suspensão, Cantona rapidamente recuperou a sua forma e liderou o Manchester United em mais uma conquista da Premier League, em 1996. Esse foi um dos momentos que cimentou o seu status de rei, tanto pelo seu carisma quanto pela sua importância dentro de campo. Surpreendentemente, Cantona anunciou a sua retirada em 1997, aos 30 anos, no auge da sua carreira. Decidiu então seguir outros caminhos, incluindo uma carreira como ator e envolvimento com o cinema e arte. Fora dos campos, o francês sempre foi conhecido pela sua personalidade forte, pensamentos filosóficos e declarações marcantes que alimentaram a sua aura de enigma e fascínio. O avançado deixou um legado profundo no Manchester United e no futebol mundial. Foi nomeado em 1994 como jogador do ano para a Associação de Jogadores Profissionais Ingleses e em 2001 foi eleito o jogador do século pelos adeptos do United. A sua influência no renascimento do clube e na Premier League é inegável, sendo lembrado como um dos maiores jogadores da história do futebol inglês. A carreira de Eric Cantona foi marcada tanto pelo brilhantismo dentro de campo como pela sua irreverência fora dele. Ícone do Manchester United e da Premier League, Cantona não só ajudou a transformar o clube numa potência global, como também redefiniu o papel de uma estrela do futebol, combinando talento, liderança e uma personalidade única. Mesmo após a sua retirada, continua a ser uma figura reverenciada e uma das personalidades mais influentes da história do futebol.
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0: O Celtic Football Club é um dos clubes de futebol mais importantes e tradicionais da Escócia e do mundo. Fundado em 1887, na cidade de Glasgow, o Celtic construiu uma história repleta de sucessos nacionais e internacionais, consolidando-se como um gigante do futebol europeu, especialmente nas conquistas da década de 1960. Desde a sua fundação, o Celtic destacou-se como uma força dominante no futebol escocês, conquistando o seu primeiro título da Scottish League Championship em 1893, apenas 5 anos após ser criado. O clube rapidamente se tornou um dos mais vencedores do país, ao lado do seu maior rival, o Rangers, com quem protagonizou o famoso Old Firm, um dos derbys mais históricos e intensos do futebol mundial. O maior feito internacional do Celtic ocorreu na temporada de 1966-67, quando a equipa se tornou a primeira do Reino Unido a conquistar a Taça dos Campeões Europeus, a atual Liga dos Campeões. Sob o comando do lendário treinador Jock Stein, o Celtic, apelidado de Lisbon Lions, derrotou o poderoso Inter de Milão na final realizada em Lisboa, no Estádio Nacional, com uma vitória por 2-1. Essa conquista não foi apenas memorável pelo título em si, mas também pela forma como o Celtic jogou. A equipa adotou um estilo ofensivo, em contraste com o futebol defensivo da época. Jimmy Johnson e Bobby Murdoch foram dois dos grandes destaques dessa equipa e o triunfo tornou o Celtic um dos maiores clubes da Europa e um símbolo do orgulho para o futebol escocês. Na mesma temporada, o Celtic conquistou também todos os principais troféus domésticos possíveis: a Liga Escocesa, a Taça da Liga e ainda a Glasgow Cup. Após o título europeu de 1967, o Celtic continuou a ser uma força competitiva na Europa. Voltou a chegar à final da Taça dos Campeões Europeus em 1970, mas foi derrotado aí pelos neerlandeses do Feyenoord por 2-1. Além disso, nas décadas seguintes, o clube fez várias participações dignas de nota nas competições europeias, embora sem repetir o sucesso de 1967. Na década de 2000, o Celtic viveu outro momento importante ao alcançar a final da Taça UEFA, atual Liga Europa, em 2003, sob o comando de Martin O'Neill. Na final realizada em Sevilha, a equipa foi derrotada por 3-2 pelo Futebol Clube do Porto, num jogo intenso que só foi decidido no prolongamento. O Celtic, além dos seus feitos em campo, é um clube com uma rica tradição e identidade cultural. Fundado com o objetivo de ajudar a comunidade irlandesa de Glasgow, o Celtic manteve uma forte ligação com as suas raízes católicas e irlandesas, sendo uma parte integrante da comunidade local. O clube continua a ser uma potência no futebol escocês, regularmente conquistando títulos da Scottish Premiership e mantendo-se competitivo em competições europeias. O Celtic Park, o estádio da equipa, é famoso pela sua atmosfera vibrante e apaixonada. O emblema britânico também possui uma forte base de adeptos a nível global que seguem fielmente o clube, tanto nas competições domésticas como nas europeias, celebrando o legado de conquistas e o espírito do futebol ofensivo e competitivo que sempre os caracterizaram. Em suma, o Celtic Football Club é mais do que apenas um clube de futebol. É um símbolo de orgulho orgulho para os seus adeptos e uma das instituições mais veneradas do futebol europeu. A conquista da Taça dos Campeões Europeus de 1967 permanece o ponto mais alto da sua rica história e o legado do clube continua a ser transmitido através das gerações.
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2: E agora seguimos com os grandes feitos históricos neste produto 100% palavra.
0: Entre 1998 e 2003, o Boca Juniors viveu um dos períodos mais gloriosos da sua história. Sob a liderança do treinador Carlos Bianchi, o clube argentino consolidou-se como uma potência do futebol sul-americano e mundial, alcançando sucessos que se tornaram lendários. Esta fase não foi apenas um capítulo de vitórias, mas uma redefinição de como o clube, que já contava com um legado forte, passou a dominar o cenário internacional com uma equipa imbatível, repleta de grandes talentos e um espírito coletivo exemplar. Carlos Bianchi chegou ao Boca Juniors em 1998, após ter triunfado no Vélez Sarsfield, com quem conquistou a Taça Libertadores. A sua contratação marcou o início de uma transformação no clube. Bianchi trouxe consigo uma mentalidade vencedora e um rigor tático que rapidamente se refletiram no campo. A sua primeira grande conquista veio em 2000, com a vitória na Taça Libertadores. Esse título foi praticamente marcante, porque pôs fim a um jejum de 22 anos sem que o clube vencesse a principal competição sul-americana, com a equipa de Bianchi a superar o Palmeiras na final, após um empate no agregado e uma emocionante disputa de penaltis que imortalizou a qualidade e o sangue frio do plantel. Uma das grandes forças do Boca Juniors dessa época foi a qualidade dos seus jogadores. Entre eles destacava-se Juan Román Riquelme, o maestro da equipa, cujo talento com a bola e capacidade de decidir jogos o tornaram um dos maiores ídolos da história do clube. Riquelme era o coração da equipa, capaz de controlar o ritmo de jogo e de criar oportunidades de golo com uma visão de jogo fora do comum. Ao seu lado, os jogadores como Martín Palermo, um dos melhores avançados da história do Boca, e Óscar Córdoba, o fiável guarda-redes, complementavam uma equipa que parecia imbatível. Entre 1998 e 2013, o Boca conquistou 4 campeonatos argentinos, demonstrando o seu domínio em casa, mas foi nas competições internacionais que a equipa de Bianchi se imortalizou. O Boca Juniors venceu a Taça Libertadores em 2000, 2001 e 2003, confirmando-se como a melhor equipa da América do Sul nesse período. Cada uma dessas conquistas teve a sua própria narrativa heroica, desde as vitórias nos penaltis até às goleadas que mostravam a força ofensiva e defensiva do plantel. A Libertadores de 2001, por exemplo, foi conquistada com mais uma vitória épica nos penaltis, desta vez contra o Cruz Azul do México, após a equipa argentina ter vencido fora de casa na primeira mão. No entanto, o auge internacional do Boca Juniors aconteceu em 2000 e 2003, quando venceram a Taça Intercontinental, a competição que colocava frente a frente o campeão da Libertadores e o campeão da Liga dos Campeões. Em 2000, o Boca enfrentou o Real Madrid, uma equipa repleta de estrelas, e venceu por 2-1, numa exibição memorável de Martín Palermo, que marcou os 2 golos da vitória. Este triunfo solidificou o Boca como uma das equipas mais temidas do mundo e deu a Bianchi um estatuto de lenda. Em 2013, a equipa voltou a brilhar, desta vez contra o AC Milan, numa final decidida nos penaltis após um empate a um golo. O Boca mostrou mais uma vez a sua capacidade de lutar até ao fim, levando para a Argentina mais um título mundial. A chave do sucesso dessa equipa residia na sua capacidade de se adaptar a diferentes estilos de jogo e de responder a situações de pressão com uma serenidade incrível. Bianchi era um mestre em explorar o melhor de cada jogador, enquanto mantinha uma estrutura tática disciplinada, mas suficientemente flexível para se ajustar aos adversários. O Boca dessa era não se destacava apenas pelos craques individuais, mas pelo seu jogo coletivo, pela solidez defensiva e, acima de tudo, pelo espírito de sacrifício. Além das vitórias em campo, o Boca Juniors entre 1998 e 2003 representou uma era de renascimento para o clube em termos de prestígio e influência no futebol mundial. O clube tornou-se uma referência de excelência na América do Sul e conseguiu competir de igual para igual com os gigantes europeus. As conquistas internacionais dessa fase permitiram ao Boca exportar a sua marca e a Bombonera, o mítico estádio do clube, tornou-se sinónimo de ambiente infernal para os adversários, um verdadeiro caldeirão onde a pressão dos adeptos parecia aumentar ao nível da equipa. A era Bianchi terminou em 2004, mas o legado deixado por essa equipa continua vivo na memória dos adeptos e no próprio ADN do Boca Juniors. As vitórias e títulos conquistados entre esses anos estabeleceram um novo padrão de sucesso, não só no futebol argentino, mas em todo o continente. Carlos
3: Carlos Bianchi, com o seu estilo pragmático e focado no coletivo, conseguiu criar uma equipa que não só vencia, mas também sabia lidar com a pressão e com as expectativas dos seus fãs num dos ambientes mais fervorosos do futebol mundial. Os jogadores desse período, especialmente Riquelme e Palermo, tornaram-se ícones do clube. Palermo, com a sua capacidade de marcar golos decisivos, muitas vezes com golos improváveis e em momentos-chave, e Riquelme, com a sua elegância e genialidade em campo, eram a personificação de uma equipa que sabia controlar os jogos e ditar o ritmo. Ambos, junto com outros protagonistas, como Óscar Córdoba, Hugo Ibarra e Jorge Bermúdez, ajudaram a cimentar o status de lendas no clube, sempre debaixo da liderança serena e inteligente de Bianchi. Essa equipa do Boca Juniors, além dos seus títulos e da glória internacional, representou também a paixão do futebol sul-americano, onde o talento individual se fundia com o trabalho em equipa. O Boca de 98 a 2013 é ainda hoje recordado como um dos esquadrões mais fortes e vitoriosos da história do futebol, sendo uma referência para futuras gerações do clube.
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5: O Sport Lisboa e Benfica renovou o seu contrato com Dennis, no médio de 19 anos, cumpre a 11ª época de Akiab no peito. O jogador que chegou ao clube em 2016-2017 destacou a satisfação por ver reconhecido o seu trabalho desenvolvido ao longo dos últimos anos. É um momento de orgulho e também de muita felicidade por o Benfica continuar a acreditar no seu trabalho, disse o médio, que foi duas vezes campeão de juvenis e campeão de júniores em 2024-2025. Tennis, que registrou uma paragem de mais de 400 dias devido à lesão, voltou à competição na última temporada, na qual somou 27 jogos e um golo entre a equipa de sub-19, sub-23 e na UEFA Youth League. O antigo jogador do Benfica, Karen Tabnak Turkoglu, desmaiou durante o Fenerbahçe com o Sport, após jogar com um adversário, mas os exames médicos realizados sobre o futebolista não revelaram qualquer tipo de anomalias. O atleta foi alvo de uma tornografia e o estado de saúde de Turkoglu é bom em geral, tendo tido alta já durante esta segunda-feira. Augusto, dirigente do clube, prestou esclarecimentos adicionais, dando a entender que o regresso aos relevados ainda irá demorar alguns dias por prevenção. No jogo discutido, o futebolista Abnak Turkoglu, que sofreu uma concussão na sequência de um golpe de cabeça, terá o seu estado de saúde acompanhado de perto, em conformidade com o protocolo de concussão recomendado pela FIFA. Prevê-se que seja implementado durante no mínimo de 10 dias. No regresso do jogador ao campo, será planeado com base nos exames realizados ao abrigo do protocolo e nas avaliações da equipa médica de Abna pós-dia, disse o dirigente aos meios do clube, Abnak Turkoglu, internacional turco, na parte para na segunda época ao serviço do Fenerbahçe, depois de uma temporada ao serviço do Benfica em 2024-2025. Ainda discutiu 5 jogos pelas Águias em 2025-2026. O ex-jogador do Futebol Clube Porto, Mofi, reforço do Hamburgo, na próxima temporada, o emblema alemão, garantiu a contratação do avançado de 27 anos por empréstimo junto do Nice, por 2 milhões de euros. O atleta iniciou a temporada passada no emblema francês, mas que cumpriu a segunda metade da época no Futebol Clube Porto, com o qual se sagrou campeão nacional, tendo contribuído com 2 golos e uma assistência em 15 jogos. O presidente da UEFA, Alexander Seferin, pediu que Gianni Infantino se demita do cargo de presidente da FIFA. O líder da UEFA garante que, caso não tome nessa decisão, Infantino vai ter oposição nas eleições que decorrem em março de 2027, ainda que o candidato não seja no próprio Seferin. Não está interessado por 2 motivos. Um deles, porque adora a UEFA e adora trabalhar nesta organização e acha que, na certa altura, as pessoas se percebem que têm de dar mais importância na sua família. E o segundo ponto que acaba acaba por assumir Seferino, que a sua credibilidade é muito maior do que de Infantino, no que diz respeito à liderança da FIFA. Seferino apelou assim à capacidade de Gianni Infantino para perceber que não tem apoio suficiente para continuar neste cargo. Recorde-se que no início do mês, no país de Gales, chegou-se à frente e retirou o apoio ao presidente da FIFA, Gianni Infantino. Mesmo assumindo o Seferino que nesta opinião de continuar à frente do organismo é uma opinião que responsabiliza apenas Infantino, garante que caso estivesse no lugar precisamente de Infantino, iria repensar duas vezes se merecia continuar à frente de uma organização como a FIFA. Maradona é uma figura incontornável no futebol e mesmo após ter falecido, continua a movimentar milhões. Em 2022, na camisola utilizada pelo argentino na final do Mundial de 1986, foi leiloada por 8,8 milhões de euros. Agora é a vez da bola na Azteca, utilizada no jogo conhecido por Mão de Deus, render um valor milionário. A bola já esvaziada pelo tempo, já se passaram 40 anos desde essa final mítica, na ganha na Inglaterra e nos Estados Unidos da América. Foi colocado a leilão um valor milionário. Na licitação inicial era de 2,5 milhões de dólares, cerca de 2,1 milhões de euros. Na expectativa da leiloeira era ultrapassar o valor de venda atingido pela camisola desse mesmo jogo, mas a licitação final ficou bem abaixo também desse valor. A bola acabou vendida por 2,8 milhões de euros, 3,3 milhões de dólares. A peça desportiva mais cara em leilões foi vendida por 21,7 milhões de euros. Em 2024, trata-se de uma camisola do lendário jogador de beisebol Babe Ruth, da formação dos New York. O Sport Lisboa e Benfica arrebatou a supertaça feminina de handball a sexta na sua história. Nas encarnadas levaram a melhor sobre o Almeida Garrett por 35-25 num jogo realizado no pavilhão municipal desportivo de Santo Tirso. O Benfica, que este ano tem Marina Teixeira como treinadora principal, confirmou o seu favoritismo e no resultado com que se chegou ao intervalo 22-10 para a equipa lisboeta e campeã nacional era claro quanto às diferenças entre as duas formações. Após ligeiro equilíbrio inicial, o Benfica assumiu as rédeas do jogo, obrigando a treinadora da equipa de Vila Nova de Gaia, Helena Ebna Soares, a pedir um time-out que teve poucos efeitos até ao intervalo. A segunda parte foi muito semelhante, com algum equilíbrio na sua fase inicial e o Almeida Garrett mais esclarecido nas suas ações e a conseguir equilibrar as coisas, enquanto que o Benfica, que fez muitas alterações para neste período, mostrou-se um pouco menos inspirado. O encontro entrou depois na fase algo caótica e, por fim, o Benfica voltou a impor-se, tirou o partido de algum os erros do adversário e foi conservando uma vantagem segura no marcador, apesar de alguns momentos positivos do Almeida Garrett. As campeãs nacionais conseguiram outra vez uma vantagem de 12 golos, 34-12, graças à força dos seus argumentos individuais e coletivos. Fecharam a partida de forma tranquila, triunfando por 35-25 e fazendo assim a festa pela conquista de mais uma supertaça feminina.
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14: A versatilidade é uma marca dos melhores, que podem jogar em várias posições e adaptar-se a diferentes sistemas de jogo. É o perfil do jogador que destacamos agora na primeira rádio de desporto.
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3: Mohamed Salah, nascido a 15 de junho de 1992 em Nagrig, Egito, é um avançado amplamente reconhecido pela sua velocidade, habilidade e capacidade de finalização. Iniciou a sua carreira profissional no Elmo Calgun, antes de se transferir para o Basileia em 2012, onde rapidamente se destacou na Suíça. O sucesso no Basileia levou Salah a uma transferência para o Chelsea em 2014, mas encontrou mais destaque na Fiorentina e, subsequentemente, na Roma, na Série A italiana. Em Itália, Salah solidificou a sua reputação como um dos melhores extremos da Europa, o que lhe valeu uma transferência para o Liverpool em 2017. Nos Reds, o jogador teve um impacto imediato. Na sua primeira temporada, marcou 32 golos na Premier League, estabelecendo um novo recorde de golos numa única temporada. Salah desempenhou um papel crucial na conquista da Liga dos Campeões em 2019 e da Premier League em 2020, sendo um dos principais marcadores e assistentes da equipa. A sua capacidade de marcar golos em momentos decisivos e a sua consistência ao longo das temporadas foram fundamentais para o sucesso do Liverpool. Além da sua carreira a nível de clubes, Salah é um pilar na seleção egípcia, representando o seu país em competições internacionais como o CAN e o Campeonato do Mundo. Atualmente continua a ser um dos jogadores mais influentes da formação inglesa e um dos melhores avançados do mundo, mantendo a sua forma impressionante e contribuindo significativamente para a equipa.
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2: E agora seguimos com os craques da Liga Portuguesa, neste produto 100% palavra.
3: Ricardo José Vaz Alves Monteiro, mais conhecido como Tarantini, é uma figura emblemática do Rio Ave e um exemplo raro de longevidade e lealdade no futebol português. Nascido em 1983 em Gestaçu, Baião, Tarantini começou a carreira em clubes de divisões inferiores e só aos 24 anos chegou ao futebol profissional, quando assinou pelo Rio Ave em 2008. Desde então construiu uma ligação histórica com o clube Vila Condense, onde passou toda a carreira na primeira divisão, tornando-se capitão e referência dentro e fora de campo. Como médio de forte resistência e excelente leitura de jogo, Tarantini sempre se destacou pela entrega e inteligência tática. O seu espírito de liderança e profissionalismo rapidamente o tornaram um dos jogadores mais importantes da equipa. Ao longo dos anos, o médio contribuiu para alguns dos momentos mais memoráveis do Rio Ave, incluindo a histórica qualificação para a Liga Europa e a chegada à final da Taça de Portugal e da Taça da Liga em 2014. Esse ano foi especialmente marcante para o clube, que sob a liderança de Tarantini atingiu um nível de protagonismo inédito, enfrentando equipas europeias e levando o nome do Rio Ave a uma dimensão internacional. Além do desempenho dentro das quatro linhas, Tarantini sempre foi admirado pela sua visão de futuro e preocupação com a carreira pós-futebol. Com um mestrado em Educação Física e em Desporto, destacou-se pela sua postura consciente e exemplar, sendo uma voz ativa na sensibilização para a importância dos estudos entre os jogadores. Tarantini chegou mesmo a escrever um livro, A Minha Causa, onde partilhou reflexões sobre a vida desportiva e a necessidade de planear o futuro, inspirando colegas e jovens atletas a pensar além do futebol. Ao pendurar as chuteiras em 2021, Tarantini deixou um legado raro no futebol português. Com mais de 400 jogos pelo Rio Ave, é recordado não só pela sua entrega e dedicação em campo, mas também pelo impacto positivo que teve na cultura do clube e na vida dos colegas da profissão. O seu exemplo de compromisso, lealdade e inteligência fazem dele uma referência no desporto nacional, um atleta que valorizou a educação e a formação contínua, elevando o conceito de ser jogador profissional.
2: Está na altura dos craques mundiais. Muitos destes ícones do futebol mantêm-se ligados ao desporto, seja como comentadores, treinadores ou embaixadores de clubes e marcas. Outros, inclusive, já não estão entre nós. Mas fazemos questão de os recordar aqui na primeira Rádio Desporto.
3: Kaká, nome pelo qual ficou mundialmente conhecido, Ricardo Isaacson dos Santos Leite, nasceu a 22 de abril de 1982 em Brasília e rapidamente se destacou como uma das maiores promessas do futebol brasileiro. Desde jovem, Kaká mostrou uma técnica refinada e uma inteligência tática que o diferenciava dos demais. A sua carreira começou no São Paulo, onde ingressou nas camadas jovens e se destacou pela sua habilidade com bola nos pés e a visão de jogo que deslumbrava os adeptos. Foi ainda no clube paulista que começou a atrair a atenção de clubes europeus, especialmente após a conquista do torneio Rio-São Paulo em 2001, onde teve uma atuação de destaque. O ano de 2003 marcou a viragem na carreira de Kaká quando foi contratado pelo AC Milan, um dos clubes mais prestigiados da Europa, por cerca de 8,5 milhões de euros, uma pechincha face ao talento que demonstraria nos anos seguintes. A sua adaptação ao futebol europeu foi imediata. Logo na sua primeira temporada, Kaká ajudou o Milan a conquistar a Série A e rapidamente se tornou uma das principais estrelas da equipa, brilhando ao lado de lendas como Paolo Maldini, Andrea Pirlo e Andriy Shevchenko. O brasileiro desempenhava um papel de maestro no meio-campo, atuando como treco-artista, posicionando-se entre os médios e os avançados, criando inúmeras oportunidades de golo com os seus passos precisos e corridas verticais pelo campo. A sua ascensão ao topo do futebol mundial culminou em 2007, quando viveu o ponto alto da sua carreira. Nesse ano, Kaká liderou o Milan à conquista da Liga dos Campeões da UEFA, com exibições extraordinárias, especialmente nas meias-finais contra o Manchester United, onde marcou 2 golos no jogo de ida. Na final contra o Liverpool, Kaká foi crucial na vitória por 2-1, assistindo o segundo golo marcado por Inzaghi. As suas exibições nessa temporada valeram-lhe a Bola de Ouro e o título de melhor jogador do mundo da FIFA, coroando-o como o melhor jogador da sua geração. Além da Liga dos Campeões, Kaká conquistou outros troféus importantes ao serviço do Milan, como a Supertaça Europeia e o Mundial de Clubes da FIFA. Durante os seus anos em Milão, o brasileiro consolidou-se como um dos maiores jogadores do mundo, com o seu estilo elegante e dinâmico que misturava técnica, velocidade e finalização. A sua capacidade de driblar em alta velocidade e a precisão dos seus passos tornavam-no uma ameaça constante para as defesas adversárias. Em 2009, o Real Madrid, na sua busca por construir uma nova geração de galácticos, não hesitou em pagar 67 milhões de euros pelo seu passe, tornando Kaká o jogador mais caro da época. No entanto, a sua passagem pelos merengues não foi tão brilhante quanto se esperava, em grande parte devido às várias lesões que o impediram de manter a regularidade exibida no Milan. Embora tenha tido momentos de grande qualidade, como as exibições na Liga dos Campeões e algumas atuações decisivas na La Liga, Kaká nunca conseguiu assumir o protagonismo absoluto numa equipa onde também estavam estrelas como Cristiano Ronaldo e Karim Benzema. Ainda assim, ao longo das 4 temporadas no Real Madrid, conquistou um título de La Liga, uma Taça do Rei e uma Supertaça de Espanha, deixando a sua marca na história do clube. Em 2013, Kaká fez o seu regresso ao AC Milan, onde foi recebido com grande entusiasmo pelos adeptos. No entanto, já não era o jogador que encantara o mundo nos anos anteriores. Apesar disso, ainda foi capaz de contribuir para o clube com alguns momentos de brilho, mas a sua segunda passagem por Milão não duraria muito. Em 2014, Kaká tomou a decisão de rumar à Major League Soccer, a MLS, assinando com o Orlando City, onde se tornou a estrela principal do novo projeto do clube americano. Na MLS, Kaká trouxe o seu prestígio e talento para um campeonato em crescimento, ajudando a elevar o nível da competição e tornando-se um dos jogadores mais influentes do campeonato. Mesmo numa fase mais avançada da carreira, o brasileiro continuava a demonstrar a sua classe e a marcar golos decisivos. A sua presença em campo atraía multidões e Kaká era admirado não só pelo seu talento, mas também pelo seu caráter e profissionalismo. Ao longo da sua carreira internacional, Kaká também foi uma peça importante para a seleção brasileira, tendo participado em 3 edições do Campeonato do Mundo da FIFA em 2002, 2006 e 2010. Foi parte do plantel que conquistou o Mundial de 2002, embora não tenha tido um papel de destaque nesse torneio. No entanto, nas edições seguintes, Kaká assumiu-se como uma das principais figuras do Brasil, vencendo também a Taça das Confederações em 2005 e 2009. Acabaria por encerrar a carreira em 2017 com o respeito e admiração de todos os que o acompanharam no seu trajeto. Com 29 títulos conquistados entre clubes e seleção, incluindo a glória na Liga dos Campeões e o reconhecimento como o melhor jogador do mundo, Kaká será sempre lembrado como um dos grandes nomes do futebol mundial, tendo em conta que o seu legado vai muito além dos números.

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2: O Tottenham acabou por não aceitar as condições financeiras que lhe exigia. O Sporting não pôde ficar à espera do João Palhinha, seja o João Palhinha, seja o jogador qualquer. Hoje o João Palhinha ainda é jogador do Bayern Munique, isto para nós era impossível. Mas eu também quero dizer uma coisa, que se no final de junho as condições que o João Palhinha exigiria ao Sporting, João Palhinha, Bayern Munique, seriam estas, o Sporting não iria avançar para o João Palhinha. Simplesmente não é o nosso projeto de esportivo.
3: É para mim uma família, então... estou muito bem aqui. Vou estar bem, sou de top para ajudar a equipa o melhor nível possível e ganhar títulos com Braga, e isso que importa para mim.
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4: Vamos lá olhar agora para mais um gigante adormecido aqui na primeira rádio de desporto.
5: O Steaua de Bucareste, um dos clubes mais icónicos da Roménia, tem uma história rica e marcada por grandes feitos no futebol europeu. Fundado a 7 de junho de 1947 como ASA Bucareste, o clube nasceu vinculado ao exército romeno, refletindo a forte ligação entre o desporto e o regime militar da época. Inicialmente, a equipa disputava competições nacionais com algum sucesso, mas foi em 1961 que o clube adotou o nome pelo qual ficaria famoso, Steaua, que significa estrela em romeno, e começou a cimentar a sua identidade vitoriosa. Nas décadas seguintes, o Steaua tornou-se uma força dominante no futebol romeno, mas foi nos anos 80 que o clube atingiu o apogeu da sua glória. Durante esse período, sob o comando do carismático treinador Emery Janey, a equipa conquistou uma série de títulos nacionais e internacionais que catapultaram o clube para o estatuto de gigante europeu. O ponto culminante da sua história aconteceu na temporada de 1985-86, quando o Steaua surpreendeu o mundo do futebol ao conquistar a Taça dos Clubes Campeões Europeus, o equivalente à atual Liga dos Campeões. A caminhada histórica na competição europeia começou de forma modesta, mas à medida que o Steaua superava adversários poderosos, a confiança e o espírito de luta da equipa tornaram-se evidentes. A grande final, disputada a 7 de maio de 1986, no estádio Ramón Sánchez Pizjuán, em Sevilha, colocou o Steaua frente ao poderoso Barcelona, favorito, claro, à vitória. Num jogo tenso e de poucas oportunidades, o empate a zero manteve-se durante os 120 minutos de jogo, levando a decisão para as grandes penalidades. Foi então que a figura do guarda-redes Helmut do Kadam emergiu de forma heroica. Numa das exibições mais memoráveis de sempre em finais europeias, do Kadam defendeu 4 penaltis consecutivos, um feito inédito e ainda hoje lembrado com espanto pelos amantes do futebol. O Steaua venceu por 2-0 nas penalidades, tornando-se o primeiro clube da Europa de Leste a erguer o mais prestigiado troféu do futebol europeu. Esta conquista, além de colocar o clube nos anéis da história, representou um momento de enorme orgulho para a Roménia, então sob o regime comunista de Nicolae Ceaușescu. Após a vitória na Taça dos Campeões, o Steaua de Bucareste consolidou-se como uma das potências do futebol europeu. O clube voltou a brilhar em 1987, quando venceu a Supertaça Europeia, ao derrotar o poderoso Dinamo de Kiev por 1-0. Este período de ouro do Steaua, que se estendeu até 1989, ficou marcado pela presença de jogadores lendários como Marios Lacatos, um dos mais carismáticos avançados do futebol romeno, e ainda Victor Piturca, um avançado letal. Estes e outros craques faziam parte do chamado Esquadrão Imortal, uma equipa que dominava tanto a nível interno como nas competições internacionais. A equipa chegou ainda à outra final da Taça dos Campeões em 1989, mas foi derrotada pelo AC Milan, numa das melhores equipas da época. No plano doméstico, o Steaua continuou a acumular títulos. Durante a década de 1980, venceu várias edições da Divisia A, o Campeonato Romeno e Taças Nacionais. A hegemonia do clube era incontestável e o domínio no futebol romeno refletia a força de uma equipa que contava com uma uma geração de ouro dos jogadores. No entanto, a transição política e social na Roménia, com a queda do regime comunista em 1989, trouxe desafios para o Steaua. A separação do clube em relação ao exército em 2003 resultou em disputas legais, principalmente em torno do uso do nome e do emblema do clube. A equipa foi então renomeada para FCSB em 2017, após um processo judicial, mas apesar dessas complicações, o Steaua mantém-se como um dos clubes mais populares e vitoriosos da Roménia. A vitória na Taça dos Campeões de 1986 permanece o ponto alto da história do clube e um dos momentos mais gloriosos do futebol europeu. Até hoje, o Steaua de Bucareste é lembrado como o primeiro clube da Europa de Leste a conquistar este título, numa altura em que o futebol mundial era dominado pelas potências ocidentais. A resiliência e capacidade de superação demonstradas naquela época ainda ecoam entre os apaixonados pelo futebol.
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4: O futebol está repleto de grandes feitos históricos, onde clubes e seleções superaram todas as expectativas para marcar eras inesquecíveis. É o momento de mais um grande feito histórico aqui na primeira rádio de desporto.
5: A equipa do Torino, dos anos 40, imortalizada como Il Grande Torino, permanece até hoje como uma das maiores lendas do futebol italiano e mundial. Dominadora, praticamente invencível e formada por jogadores de uma qualidade técnica e tática ímpar, esta equipa transformou o Torino num verdadeiro colosso do futebol, conquistando 5 títulos consecutivos da Série A entre 1942 e 1949. Contudo, a sua história não é apenas de glória dentro das quatro linhas, mas também de uma tragédia imensa que chocou o mundo desportivo e deixou uma marca eterna no futebol. O desfecho trágico da equipa no desastre aéreo de Superga em 1949 selou o fim de uma era brilhante de forma abrupta e dolorosa. A equipa começou a tomar forma durante os primeiros anos da década de 1940 sob a presidência de Ferruccio Novo. Novo, um visionário que ambicionava transformar o Torino num clube de topo, investiu pesadamente em jogadores talentosos e trouxe métodos modernos de treino que eram inovadores para a época. O resultado foi uma equipa de futebol que não só jogava um futebol técnico e de ataque, mas também se destacava pela disciplina tática e pelo trabalho coletivo. Entre as estrelas que faziam parte deste esquadrão lendário estavam Valentino Mazzola, capitão e líder incontestável, e jogadores como Ezio Loic, Franco Ossola e Virgilio Maroso. Mazzola, em particular, era visto como o coração e a alma da formação, um médio ofensivo que combinava habilidade técnica com uma capacidade de liderança inspiradora. O Torino começou a dominar o futebol italiano em 1942, ao conquistar o primeiro de 5 Scudetti consecutivos. Naquela época, a Série A estava repleta de equipas fortes, mas nenhuma conseguia rivalizar com o grande Torino. A equipa jogava com uma intensidade e fluidez que poucos adversários conseguiam igualar e nos jogos em casa, no estádio Filadélfia, o Torino era praticamente imbatível. A sua técnica ofensiva, onde a equipa atacava constantemente com todos os seus jogadores, era revolucionária para a época e esta abordagem garantiu-lhes vitórias avassaladoras e espetáculos inesquecíveis. Na temporada de 1947-48, por exemplo, o Torino marcou 125 golos em 40 jogos, algo absolutamente notável e que demonstra o poder ofensivo desta formação. Um dos segredos do sucesso do grande Torino residia no entrosamento entre os seus jogadores, muitos dos quais que representavam também a seleção nacional italiana. Em determinado momento, a equipa titular da Itália era composta por 9 jogadores do Torino, um feito que nunca mais foi igualado na história do futebol mundial. A influência do grande Torino na seleção foi tal que na década de 40, a equipa nacional italiana dependia quase exclusivamente da qualidade e da organização desta geração dourada de jogadores. Sob a liderança de Mazzola, o Torino combinava uma defesa sólida com um ataque brilhante e incansável. A versatilidade tática da equipa e a sua capacidade de alternar entre diferentes estilos de jogo tornaram-na uma máquina de vitórias. No entanto, a história gloriosa do grande Torino seria interrompida tragicamente a 4 de maio de 1949. Naquele dia fatídico, o avião que transportava a equipa de regresso a Turim, após um jogo amigável contra o Benfica, despenhou-se na colina de Superga, perto da cidade. O desastre matou todos os 31 ocupantes a bordo, incluindo os 18 jogadores da equipa. A tragédia abalou profundamente o mundo do futebol e a Itália entrou num estado de luto nacional. O desastre da Superga não foi apenas uma perda para o Torino, mas para todo o futebol italiano, que viu desaparecer uma geração inteira de jogadores talentosos e promissores num único e devastador momento. A perda do grande Torino foi um golpe para o qual o clube demoraria décadas a recuperar. Mesmo após o desastre, o Torino foi declarado campeão da Série A de 1949 1948-49, em sinal de respeito pela sua supremacia durante toda a temporada. As equipas adversárias jogaram os últimos jogos da época com as equipas de júniores, em homenagem aos falecidos jogadores. No entanto, o vazio deixado por este acidente foi incomensurável, tanto para os adeptos do Torino como para o futebol em geral. O legado desta equipa, no entanto, nunca foi esquecido e a formação é recordada anualmente, com milhares de adeptos a subirem até à Basílica de Superga para prestar homenagem àqueles que perderam a vida. O impacto desta tragédia perdura até hoje, não apenas na memória coletiva do clube, mas também na história do futebol. O Grande Torino foi mais do que uma equipa vencedora. Representava a esperança e a alegria de um país que ainda estava a recuperar das feridas da Segunda Guerra Mundial. No campo era uma equipa que jogava com elegância e uma sede insaciável de vitória. Fora dele era símbolo de união e trabalho em equipa. A sua trágica morte imortalizou-os como lendas e a sua história continua a inspirar gerações de adeptos e jogadores, sendo contada com um misto de admiração e tristeza. A memória do Grande Torino é um lembrete poderoso de como o futebol pode ser, ao mesmo tempo, uma fonte de alegria e uma arena de tragédia, onde os sonhos podem ser destruídos no instante. Mesmo passados mais de 70 anos, a figura do Grande Torino permanece inalterada. Para muitos, aquela equipa foi a melhor de sempre em Itália, uma equipa que poderia ter alcançado ainda mais feitos se não tivesse sido tragicamente interrompida. Até hoje, o clube e os seus adeptos celebram a herança deixada por essa geração e a grandeza do Torino, tal como o nome indica, continuará a ecoar na história do futebol para sempre.
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7: São 11 da noite e 1 minuto. 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
8: João Palhinha regressa na Portugal para representar o Sport Lisboa e Benfica. No médio internacional português realizou os exames médicos necessários antes de assinar pelo Clube da Luz. No jogador de 31 anos passou por Lisboa antes de assinar contrato. A operação representa assim, um investimento de 14 milhões de euros por parte do Sport Lisboa e Benfica, aos quais se juntam mais 5 milhões mediante o cumprimento de determinados objetivos. Palhinha assina com vínculo de 4 temporadas, válido até junho de 2030. O médio recebe cerca de 3 milhões de euros líquidos por época. O Besiktas está em negociações com o Benfica para a transferência de Luke Bacchio, com os clubes a tentarem chegar a um acordo nos próximos dias, que deverá rondar os 20 milhões de euros, escreve o jornal francês L'Equipe. Apenas um ano após ter chegado à Luz, proveniente do Sevilha, no extremo de 28 anos, poderá estar assim de saída para o futebol turco, pelo mesmo valor pelo qual foi contratado. Embora ainda não exista um acordo final, refere a publicação, as conversações entre os dois emblemas estão a avançar a ritmo acelerado. O atacante Neixa na Sevilha, que conta com 33 internacionalizações pela Bélgica, tem contrato com os encarnados até junho de 2030, mas pode estar de saída neste mercado após uma época em que apontou um golo em 33 partidas. No arranque da temporada em curso, leva 4 jogos na equipa de Marco Silva, apenas um como titular, com um tento apontado na frente à formação do Arts, com empate a uma bola e uma assistência diante da formação do Sandkallen, com a vitória por 5-0 da formação encarnada. Seco Fofana vai regressar ao Dragão. O Futebol Clube do Porto selou nas últimas horas no acordo com a formação do Rennes para o regresso do médio, um dos grandes obreiros da conquista do título nacional da temporada passada. O Costa Marfinense, que se tornou um favorito dos adeptos pela sua entrega e capacidade de decisão, chega num molde de negócio atualmente favorável para nas contas da SAD Portista, num empréstimo de uma temporada sem qualquer pagamento de taxa de cedência. A operação foi viabilizada em grande medida pela vontade férrea do Internacional Marfinense, nem voltar a vestir de azul e branco. No Rennes, Fofana oferia um salário anual bruto na ordem dos 6 milhões de euros, valores proibitivos para a realidade financeira atual do clube português, contudo, no desejo de trabalhar sob as ordens de Francesco Farioli, o impacto emocional da sua passagem anterior pesaram na balança. O jogador aceitou uma redução drástica dos seus vencimentos, permitindo que o Futebol do Porto assuma no seu ordenado dentro de um teto salarial confortável. A contratação de Fofana surge como uma resposta direta do mercado à transferência de Rodrigo Mora para a equipa da AS Roma. Com a saída do jovem promessa para a capital italiana, Farioli identificou em Fofana no perfil ideal para manter o equilíbrio e agressividade ofensiva no miolo da formação portista. O técnico italiano ganha assim um jogador que já conhece nos cantos da casa e que não necessita de um período de adaptação ao futebol português. Na memória da época na transata, continua viva na mente dos adeptos. Na Secop, na Fofana, na Nascou em janeiro e transformou o meio campo dos Dragões, imprimindo uma dinâmica física e uma chegada na área que pareciam faltar na equipa, permitindo a Froholt descansar em algumas partidas. Foi dele um dos golos mais importantes da caminhada rumo ao título, no remate decisivo na vitória por 2-1 em Braga, um triunfo que deu o balanço final para a ultrapassagem na tabela classificativa. Com o regresso de Fofana, no Futebol Clube Porto não só reforça no plantel com experiência e qualidade técnica, como envia uma mensagem clara aos rivais: o campeão está pronto para defender o título com as armas que melhor conhece. O médio já chegou ao Porto e realizou os habituais exames médicos. Chabnib poderá ser a opção imediata para nas próximas jornadas da Primeira Liga. Ele que é um reforço que encaixa perfeitamente no perfil dos jogadores que Francesco Farioli tanto aprecia. Fechado este dossiê importante de uma unidade nuclear para no meio campo, na zona importante, na estratégia da equipa na azul e branca, a SAD do Futebol Clube Porto canaliza agora todas as suas atenções num homem-golo para o plantel portista. E a escolha passa pelo internacional mexicano Santiago Jiménez, jogador da equipa do AC Milan, mas que não entra nos planos do português Ruben Amorim. O jogador já deu no seu sim aos campeões portugueses e continua em Itália à espera que o Futebol Clube Porto e Milan cheguem a uma plataforma de entendimento para um empréstimo, que neste caso deve obrigar os Dragões a uma opção de compra por valores elevados. Sabe recordar, a propósito de Santiago Jiménez, sabe custou 30 milhões de euros, sabe o emblema, agora orientado pelo técnico luso. Mas as várias lesões impediram de ter o melhor rendimento desportivo na Série A italiana. Nessa conformidade, no projeto apresentado pelo Futebol Clube Porto, agradou ao avançado, que pretende relançar a sua carreira em Portugal, mas também com o aliciente de jogar na Liga dos Campeões. Ainda pelo universo azul e branco, o Futebol Clube Porto venceu o Arouca por 2-0 no estádio do Dragão, na terceira jornada da Primeira Liga portuguesa, mas desta vez com uma exibição autoritária. O guarda-redes adversário na Rua Barrena fez um total de 8 defesas, impedindo assim um resultado mais desnivelado. Os Dragões começaram por manter o adversário sempre controlado. Uma exibição imponente pela primeira vez durante esta temporada. Os números reforçam a ideia que acabou por ser uma das melhores exibições da era Farioli. Os portistas fixaram novos máximos remates 23 e na criação de ocasiões flagrantes 9, bem como em pontapés de canto a seu favor 12 no total. A exibição frente ao Arouca foi mesmo a que teve na avaliação mais elevada desde que Francesco Farioli assumiu o comando técnico da equipa portista, com o rating de 8,1, valores sendo 10 a nota máxima. Além disso, o Futebol Clube Porto conseguiu frente ao Arouca no valor mais alto da temporada de golos esperados, 3, superando os 2,6 na jornada inaugural frente à formação do Alverca. O Futebol Clube Porto deu as boas-vindas a 31 novos atletas que irão reforçar os escalões de formação dos sub-14 aos sub-19. A recepção decorreu no Museu do Clube, num evento que contou com a presença de José Tavares, diretor da formação, e dos antigos jogadores Colento e André Castro, atuais treinadores adjuntos dos juniores e da equipa principal. O Welcome Day teve início com uma apresentação no auditório Fernando Sardueira Pinto, seguida de uma visita ao relevado do Estádio do Dragão. O programa incluiu ainda uma paragem pela galeria junto à camisola de homenagem a Jorge Costa e uma imersão na história do clube através da sala de troféus. Os jovens jogadores mostraram-se impressionados com a grandeza do clube. João Moreira, defesa que se junta aos sub-15, descreveu a experiência como um orgulho, sublinhando a importância de ouvir figuras como Rolando e André Castro. João Moreira destacou ainda nas lições aprendidas sobre a existência do clube. Por sua vez, Guilherme Rodrigues, no vilamento do sub-14, partilhou um sentimento semelhante de admiração, tendo em conta a grandeza do Futebol Clube do Porto, declarou o jovem defesa. Para ele, a visita ao museu serviu para compreender a cultura de vitória do Futebol Clube do Porto e percebem precisamente por aqui na grandeza do clube da Invicta. Itália, o Grécia, no Torino ou PAOK Tessalónica. O destino de Daniel Bragança está praticamente traçado. Nos italianos estavam na frente da corrida para levar o médio de 27 anos, mas na série de intermissão dos gregos, nas últimas horas, deixou o dossiê num impasse que vai ser resolvido ainda durante esta semana. No emblema de Turim, continua a ter ligeira vantagem, mas a decisão final ainda não está tomada e poderá estar nas mãos de Bragança. Certo, no entanto, que no camisola 23 do Sporting deixa no clube 19 anos depois de ter chegado aos verdes e brancos, onde poderá permitir um encaixe entre os 5 e 7 milhões de euros. O futuro de Daniel Bragança estava traçado desde o final da época passada, sem proposta de renovação. A entrada para no último ano de contrato com os Dragões, uma transferência, passou a ser o cenário mais provável. Não aconteceu cedo no mercado, mas vai acontecer mais tarde, ou seja, muito provavelmente durante esta semana, a penúltima, com a janela de transferências de verão aberta. No início eram 12 milhões de euros que estavam na mente de Leonina para a saída de um jogador que chegou ao clube na temporada 2007-2008 para nos sub-10 e que passou por todos os escalões de formação até sénior com empréstimos a Farense em 2018-2019 com 16 jogos e 2 golos e Estoril Praia em 2019-2020 com 22 jogos, 4 golos e 5 assistências. Nas propostas tardaram, o Abnibna passou a admitir-se valores entre os 8 e 10 milhões de euros, mas será entre 5 e 7 milhões que o negócio se poderá realizar. Entre a Série A e o Campeonato Grego, a Liga Italiana é bastante mais atrativa, mas depois há todo um contexto esportivo e financeiro que tem de ser equacionado e ponderado e que vai influenciar a decisão certa é na saída do jogador. O valor referido da transferência e os destinos nesta altura circunscritos a dois países, Itália e também Grécia. Nesta temporada, apesar de ter feito a pré-temporada com o grupo às ordens de Rui Borges, e até depois de ter marcado 4 golos nos particulares com o Riense, Portimonense e Celtic, Bragança não foi convocado para qualquer encontro nos treinos. Ele, como Pedro Gonçalves, não entram em todos os exercícios enquanto esperam pelas colocações. A do camisola 23 está por horas e de pote mais atrasada no camisola 8, que tem contrato até 2030, recentemente renovado e cláusula de 80 milhões de euros, não entra nas contas e tem como destino provável a Arábia Saudita, onde na formação do Al Ittihad o poderá receber-se, assim resolve nas vagas para estrangeiros. E basta na venda de Bragança para que neste verão, tendo em conta nas transferências a título definitivo, os verdes e brancos ultrapassem os 200 milhões de euros em vendas. Para já, estão nos 196,5 milhões de euros na Giovanni Kanda, por 50 milhões para o Chelsea, Morten Newman, por 40 milhões para o Atlético de Madrid, Diomande, por 40 milhões para o Nottingham Forest, Trincão, por 40 milhões para na formação do Al-Ahly, Alisson, por 16,5 milhões de euros para o Nápoles, Diogo Travassos, por 5,5 milhões de euros para o Sporting Clube de Braga, e Kocharashvili por 4,5 milhões de euros para a formação do Sevilha. Ainda dentro do tema Leonino, na discussão animou a semana passada, quem seria no titular na partida diante do Alverca, Luís Suárez ou Fotis Luanidis. O enigma manteve-se até perto da hora de jogo, mas a escolha recaiu no colombiano, até porque na conversa com Rui Borges, na unidade de saúde e performance do Sporting, o avançado grego revelou ainda sentir algum desconforto na zona lombar. Poupou-se no atleta ao esforço, até pelo historial clínico. Em 2025-2026, falhou 29 dos 56 jogos discutidos pelos verdes e brancos e é necessária cautela. Agora, nos dados apontam para o restabelecimento total do camisola 7, antes da partida com os ribatejanos, dividiu-se entre o ginásio e o relevado, evoluindo de forma condicionada, mas não é líquido que em Vila do Conde, frente ao Rio Ave, tenha lugar no 11 garantido, no Legrato, assinado 2 golos e 2 assistências nas duas primeiras jornadas. Está na reaberta, assim, a luta titânica por lugar de avançado no menu do esquema 4-2-3-1, que o Leão costuma colocar-se na mesa dos adversários numa alteração tática implementada no início da época passada. Os treinadores não gostam de retirar avançados quando estes estão com golo. Contudo, Suárez também o está, não tivesse sido ele o autor do terceiro diante da equipa do Alverca, numa arrancada que deixou como marca na temporada transata, quando assinou 38 golos e minorou o impacto da saída conturbada de Victoria Gyökeres rumo à formação do Arsenal. A decisão caberá na Rui Borges, como é óbvio, e o elemento que poderá desequilibrar a balança do técnico serão as garantias físicas dadas estes dias de agosto, estão a ser sobretudo marcados por mau tempo e é de prever que na próxima sexta-feira, no relevado do Estádio dos Arcos, esteja um pouco pesado devido à forte chuva que se tem feito sentir durante toda a semana, exigindo assim um esforço adicional aos futebolistas, daí exigindo a reflexão de que o jogador que esteja em melhores condições físicas possa ir a jogo. São vários os aspectos, apesar da fundamentação da escolha, mas nenhum técnico se queixa destas dores de cabeça, pois o ideal é ter o plantel completamente disponível. Rui Borges gostou da exibição de Soares diante do Alverca, não só pelo golo, mas pela forma como pressionou a defesa contrária, obrigando a erros na fase de construção. Os elogios de Varandas ao colombiano no último domingo também ajudam à estabilização emocional do camisola 97, mas Luani diz que não se tem portado ao trabalho, portanto tem palavra a dizer no que diz respeito à possível escolha de Rui Borges. O Rio Ave oficializou a contratação de Pedro Amaral, ele que está de regresso à Vila de Conde, depois de ter representado o clube entre 2019 e 2022. O lateral esquerdo português, de 29 anos, tinha deixado o Estoril após duas épocas na Amoreira e assina agora um contrato válido até junho de 2028 com o emblema da Caravela, pelo qual soma 94 jogos. Formado no Benfica, onde chegou a representar a equipa B no defesa internacional de sub-21, Luso conta ainda com passagens pelo futebol grego no serviço do Panathinaikos, e também da formação de Lamia, e pelo Campeonato Saudita, onde vestiu a camisola da na formação do Al-Khaledj. Na temporada transata, Pedro Amaral participou em 27 partidas pelos canarinhos, com uma assistência registada.
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0: O jogador ideal sabe equilibrar disciplina e criatividade, sendo imprevisível nos momentos decisivos. É para ouvir também todos os dias, aqui na Primeira Rádio Desporto, o perfil do jogador.
1: 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Julian Brandt, nascido a 2 de maio de 1996 em Bremen, na Alemanha, é um médio ofensivo conhecido pela sua criatividade, visão de

0: por ao Borussia Dortmund, onde continuou a mostrar a sua qualidade em campo. O Dortmund tornou-se uma peça importante na equipa, oferecendo assistências, golos e contribuindo para o ataque com a sua visão de jogo e técnica refinada. A sua capacidade de atuar tanto no centro do meio-campo como nas alas deu ao Dortmund uma flexibilidade tática adicional. Além do sucesso a nível de clubes, Brandt é também um membro regular da seleção alemã. Fez a sua estreia internacional em 2016 e tem sido convocado para competições importantes, como o Campeonato de Europa e do Mundo, trazendo a sua criatividade e dinamismo para o meio-campo da seleção. Nas últimas temporadas, manteve-se uma figura-chave na equipa do Dortmund, destacando-se pela sua habilidade de influenciar jogos e desempenhar um papel vital no esquema ofensivo da equipa. A sua contínua evolução e impacto em campo reforçam a sua reputação como uma das principais figuras da Bundesliga.
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3: Agora nesta emissão seguimos com os craques da Liga Portuguesa, aqueles que mais se destacaram. O talento desses craques imortalizou-os, mas a vida pós-carreira nem sempre é fácil e alguns enfrentam também desafios em manter a mesma relevância. É para ouvirmos também aqui nestas emissões da Primeira Rádio Desporto esses craques que mais se destacaram na Liga Portuguesa.
0: Liedson da Silva Muniz, ou simplesmente Liedson, deixou uma marca indelével no futebol português, especialmente no Sporting Clube de Portugal, clube que representou durante grande parte da sua carreira europeia. Nascido a 17 de dezembro de 1977 em Cairo, no Brasil, o avançado começou tarde a sua trajetória no futebol profissional. Após passar por diversos trabalhos fora do desporto, incluindo o de empacotador, ingressou nas divisões inferiores do futebol brasileiro, onde chamou a atenção pela sua capacidade de finalização e mobilidade. A primeira grande oportunidade surgiu em 2002, quando foi contratado pelo Flamengo. No entanto, o verdadeiro salto na carreira aconteceu com a transferência para o Corinthians, onde as suas atuações despertaram o interesse do futebol europeu. Foi o Sporting Clube de Portugal que em 2003 decidiu apostar no avançado de 25 anos, que rapidamente se tornaria um ícone do clube. Na sua chegada a Portugal, Liedson enfrentava o desafio de adaptar-se a um novo futebol com uma dinâmica distinta daquela do Brasil. No entanto, a sua adaptação foi rápida e notável. Liedson destacou-se imediato pelo seu faro para o golo e pela agilidade, características que lhe valeram o apelido de Levezinho. A sua capacidade de movimentação inteligente no ataque, aliada a uma frieza notável nas finalizações, tornaram-no numa peça fundamental na equipa do Sporting. Entre 2013 e 2011, Liedson jogou 313 partidas pelo Sporting, onde marcou 173 golos, sendo 125 na Primeira Liga. Esta marca coloca-o entre os maiores goleadores da história do clube e também da competição. Mais do que apenas um finalizador, Liedson era um jogador que se destacava pela entrega em campo. A sua capacidade de pressionar os defesas adversários e de estar no lugar certo à hora certa faziam dele um avançado completo, capaz de mudar o rumo de um jogo a qualquer momento. Ao longo da sua passagem pelo Sporting, o Levezinho colecionou momentos inesquecíveis. Um dos seus maiores feitos foi o desempenho em clássicos, especialmente contra o Benfica, rival histórico dos Leões. Liedson ganhou a reputação de carrasco dos encarnados, tendo marcado 15 golos em 22 encontros contra o Benfica, número que o eternizou na memória dos adeptos sportinguistas e gerou um misto de respeito e temor nos rivais. A sua importância para o Sporting foi evidente nos títulos conquistados durante a sua estadia. Embora a tão desejada Primeira Liga tenha escapado, Liedson ajudou o clube a conquistar duas taças de Portugal em 2006-2007 e 2007-2008 e duas supertaças Cândido de Oliveira em 2007 e 2008 também. Além disso, foi peça-chave na caminhada do Sporting até à final da Taça UEFA de 2005, onde os Leões acabaram por ser derrotados pelo CSKA de Moscovo num jogo disputado em Alvalade. O sucesso e popularidade de Liedson em Portugal foram de tal forma notórios que em 2009 o jogador foi naturalizado português e passou a representar a seleção nacional. Com a camisola de Portugal, disputou 15 partidas e marcou 4 golos, incluindo um importante tento contra a Dinamarca nas eliminatórias para o Mundial de 2010. Liedson foi convocado para o torneio realizado na África do Sul, onde ajudou Portugal a atingir os oitavos de final. Apesar do seu peso histórico no Sporting, Liedson despediu-se do clube em 2011, regressando ao Brasil para representar o Corinthians, onde ainda venceu o Campeonato Brasileiro e a Taça de Libertadores. Mesmo com o regresso à sua terra natal, o carinho e o respeito que os adeptos do Sporting lhe dedicam mantiveram-se inalterados, fazendo de Liedson uma das figuras mais queridas do clube de Alvalade. No início de 2013, regressou a Portugal para uma breve passagem pelo Futebol Clube do Porto, surpreendendo muitos adeptos, dado o seu histórico com o rival Sporting. No entanto, a sua estadia nos Dragões foi curta e discreta, com apenas 7 jogos e um golo marcado. Mesmo sem grande protagonismo no Porto, Liedson terminou a temporada com a conquista de um título da Primeira Liga.

0: tendo feito inclusive a assistência para o histórico golo de Kelvin no clássico frente ao Sport Lisboa e Benfica, em que os Dragões conquistaram o campeonato nacional. Pouco depois decidiu pendurar as chuteiras, encerrando uma carreira repleta de sucessos e golos memoráveis.
1: Tudo começou na minha volta para o Corinthians, 2011, né? Na seleção portuguesa, eu tive a honra, o privilégio de disputar a Copa do Mundo e ter representado essa camisa com muito orgulho, muito carinho, ter feito um gol na Copa do Mundo contra a Coreia do Norte, 2010. Então, marcou muito.
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4: Para desgosto de muitas pessoas, Soares vai continuar a ser jogador de futebol. Soares é um exemplar profissional, está nos melhores registros da história do Sporting e eu sei, vai querer muito continuar a ser.
5: Para recuperar bem, estou a voltar um bocadinho para o campo e também quando fui para a praia, alguns adeptos que estão a me ajudar, o presidente está sempre no meu costas para me dizer que vai voltar mais forte, o jogador também. E isso é incrível para mim, parece que eu não estou lesionado, então é mais fácil para mim.
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6: Seguimos agora nesta emissão com os craques mundiais.
0: Pelé, nascido Edson Arantes do Nascimento em 1940 em Três Corações, no estado de Minas Gerais, é amplamente considerado o maior jogador de futebol de todos os tempos. Criado numa família humilde, começou desde cedo a demonstrar o seu talento para o desporto, jogando nas ruas com bolas feitas de meias e trapos. O futebol era uma paixão que o acompanhava desde pequeno, algo que não passou despercebido ao pai, Dondinho, ele próprio um jogador de futebol, que incentivou o filho a perseguir o sonho de ser atleta profissional. Aos 15 anos, Pelé assinou pelo Santos Futebol Clube, iniciando ali uma carreira que marcaria para sempre a história do desporto rei. Estreou-se pela equipa principal em 1956 e rapidamente começou a chamar a atenção de todo o Brasil com a sua habilidade técnica, velocidade e faro pelo golo. Com apenas 16 anos, já era o melhor marcador da Liga Brasileira, demonstrando que o seu talento transcenderia fronteiras. Mas foi em 1958, com apenas 17 anos, que Pelé se apresentou ao mundo ao ser uma das estrelas da seleção brasileira que venceu o Mundial de Futebol na Suécia. O jovem prodígio marcou 6 golos na competição, incluindo 2 na final contra a Suécia, e tornou-se desde então um ícone global. Ao longo de uma carreira de quase 2 décadas, Pelé tornou-se sinónimo de sucesso. Com o Santos, clube onde jogou até 1974, conquistou múltiplos títulos, incluindo 2 da Taça dos Libertadores e 2 taças intercontinentais, estabelecendo a equipa como uma das mais dominantes do mundo na época. Além disso, Pelé ajudou o Santos a vencer inúmeros campeonatos brasileiros e a ganhar prestígio internacional, sendo o clube mais temido da América do Sul e um dos mais respeitados no cenário mundial. Mas não foi só no Santos que Pelé deixou a sua marca indelével. Na seleção canarinha, conquistou 3 campeonatos do mundo em 1958, 1962 e 1970, um feito inigualável até aos dias de hoje. Na edição de 70, no México, Pelé brilhou novamente ao liderar uma das seleções mais talentosas de todos os tempos, sendo eleito o melhor jogador do torneio. Foi a consagração do rei do futebol, que aos 29 anos já era considerado um mito. Ao todo, Pelé disputou 4 mundiais, tornando-se o único jogador na história a vencer o torneio em 3 ocasiões. Além disso, destacou-se também pela sua versatilidade em campo, porque para além de ser um goleador nato, com um total de 1.283 golos em 1.366 jogos, era um jogador completo que podia atuar em várias posições ofensivas graças à sua inteligência tática, visão de jogo e habilidade em criar oportunidades para os companheiros de equipa. Com um físico impressionante, Pelé era capaz de superar adversários com dribles curtos e rápidos, ao mesmo tempo que exibia uma capacidade ímpar para finalizar com ambos os pés e a cabeça. Em 1975, decidiu levar o seu talento para os Estados Unidos, assinando com o New York Cosmos, onde ajudou a popularizar o futebol num país onde o desporto não era, até então, muito apreciado. Mesmo no final da sua carreira, o impacto nos relvados americanos foi gigantesco e conseguiu atrair grandes multidões, contribuindo para o crescimento do futebol no país. Pelé não foi apenas um fenómeno dentro de campo. Fora dos relvados, tornou-se uma figura global, usando a sua influência para promover o futebol e causas humanitárias ao redor do mundo. Durante toda a sua vida, recebeu inúmeros prémios e distinções, sendo nomeado o atleta do século pelo Comitê Olímpico Internacional e pela FIFA. O legado de Pelé vai muito além dos títulos e dos golos. Transformou o futebol num espetáculo mundial, encantando gerações com o seu talento e carisma, sendo que a história, marcada por conquistas inigualáveis, faz dele uma lenda imortal do desporto cuja influência perdurará para sempre no futebol e na cultura popular. Pelé é e sempre será o rei do futebol.
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3: São 11 da noite e 28 minutos. Em direto dos estúdios Golo FM, as notícias da metade da hora, com José Carlos Leal.
7: O jogador Zebne Rafael é o mais recente reforço da equipa do Futebol Clube Alverca para nesta temporada. No médio brasileiro de 33 anos, Zebne chega a custo zero após o fim de contrato com o Santos. O jogador, com formação feita no Curitiba, clube pelo qual se estreou como sénior em 2012, conta com uma longa e titulada carreira no futebol brasileiro, com passagens pelo Novo Hamburgo e também pelo Londrina, por empréstimo além de Bahia, Palmeiras e Santos. O atleta no total conta com 15 títulos conquistados, dois campeonatos paranaenses, uma Copa do Nordeste, um campeonato baiano, quatro campeonatos paulistas, duas taças Libertadores, uma Copa Sul-Americana, dois campeonatos brasileiros, uma Copa do Brasil e uma Supercopa brasileira. O novo reforço junta-se na formação ribatejana, depois de uma temporada em que apontou um golo e fez uma assistência em 12 jogos pelo Santos. Rafael assumiu estar ansioso por se estrear com a camisola do Alverca e dar muitas alegrias aos adeptos. Arthur Fields garantiu a conquista do primeiro Masters 1000 da sua carreira, depois de vencer Tiafoe na final de Cincinnati, tornando-se ainda no mais jovem de sempre a vencer um torneio da categoria Masters. O tenista francês, no atual 21º do ranking mundial ATP, superou o norte-americano por 6-3, 1-6 e 6-0, num encontro resolvido em 1 hora e 28 minutos. Fields conseguiu assim o 5º título na ATP da sua carreira e subiu ao 11º lugar da hierarquia mundial, ficando muito perto do máximo alcançado em 2025, quando chegou a ser 14º. Já Tiafoe voltou a ficar à porta do título em Cincinnati, depois de também ter perdido a final de 2024, então diante de Jannik Sinner. Já Coco Gauff conquistou pela segunda vez na carreira no Masters 1000 de Cincinnati, na vertente feminina. A tenista norte-americana levou melhor sobre a compatriota Jessica Pegula em 2 sets, com os parciais de 6-2 e 6-4, ao fim de 1 hora e 15 minutos. Este foi, de resto, no primeiro troféu da época para a atleta de 22 anos. Além disso, Gauff e Pegula protagonizaram a primeira final 100% norte-americana do torneio desde 1970, quando Rusi Casals e Nancy Rijek mediram forças. Segue-se agora o Open dos Estados Unidos, no quarto e último Grand Slam da época, que arranca oficialmente no dia 30 de agosto. E o MIP ultrapassou o recorde do mundo da meia maratona após correr a distância de 21 km em 56 minutos e 51 segundos numa prova realizada em Buenos Aires, na Argentina. O atleta de 29 anos, que já se tinha tornado em abril no segundo atleta a quebrar a barreira das 2 horas de maratona, 1 hora e 59 segundos e 41 milésimos na corrida de Londres, ganha pelo caniano Sebastian Sauer, que fixou aí um novo recorde do mundo com uma marca de 1 hora e 50 56 minutos e 30 milésimos. Acabou por ser também uma das melhores marcas no que diz respeito a esta prova na meia-maratona de Buenos Aires. O atleta resgatou o recorde mundial da meia-maratona que lhe chegou a pertencer em 2024, então com um tempo de 57 minutos e 30 segundos, mas que já este ano, em março, tinha sido batido em Lisboa pelo ugandês Jacob, com um tempo de 57 minutos e 20 segundos. Se o recorde for ratificado, no que demora sempre alguns meses, o atleta tornar-se-á oficialmente no primeiro homem a correr uma meia-maratona em menos de 57 segundos. Em fevereiro de 2025, Pilmo completou a meia-maratona em 56 minutos e 42 segundos, mas o recorde mundial não foi homologado, uma vez que a World Athletics entendeu que o corredor tinha beneficiado do vácuo provocado pelo carro na sua frente. O piloto Lando Norris da McLaren conquistou o Grande Prémio dos Países Baixos numa corrida marcada pelo acidente de Verstappen da Red Bull e de uma luta intensa pelo pódio do circuito, conquistando assim a segunda vitória da temporada e a segunda consecutiva. Kimi Antonelli, assim como Russell da Mercedes, terminaram na segunda e terceira posição, enquanto que Hamilton e Leclerc da Ferrari fecharam o top 5. Verstappen tinha o apoio dos adeptos, apesar de partir do sétimo lugar, o neerlandês apontava aos lugares cima. No entanto, logo na primeira volta, Max Verstappen fechou a curva em demasia e, ao tocar-se no corredor, perdeu completamente o controle, dando a corrida por encerrada. Bartoletto também se despistou, mas conseguiu manter-se na corrida, pois não bateu com o seu carro. Antonelli, após ser retomada na corrida, arrancou de forma abnicímia e assumiu a liderança, ultrapassando os dois McLaren. Na 22ª volta, o italiano da Mercedes foi às boxes e Hamilton aproveitou para assumir a liderança. Contudo, na volta 26, o inglês foi obrigado a parar e Antonelli voltou de forma natural a ser o líder da corrida. Norris na luta pelo pódio e segurando o segundo lugar, enquanto que os Ferrari atacaram o quarto lugar de Piastri, que num curto espaço de tempo cedeu logo duas posições. Leclerc subiu ao quarto lugar e Hamilton ao quinto posto. O campeão do mundo ia reduzindo a distância à 54ª volta, foi de terceiro ao primeiro, num piscar de olhos depois de um belíssimo ataque. O britânico ultrapassou Antonelli e Hamilton de uma assentada só. Desde aí, a McLaren não voltou a ceder na primeira lugar e carimbou assim a segunda na vitória seguida. A Mercedes fechou o pódio com Antonelli e Russell no segundo e terceiro lugar. Albon, Bottas, assim como Ocon, Stroll, Ibn Bjerman, além, claro, de Verstappen, também acabaram por abandonar nesta corrida. Com este resultado, Norris chega aos 134 pontos na classificação geral, ocupando o quinto lugar. Kimi Antonelli, por sua vez, continua líder isolado com 224 pontos. No que diz respeito aos construtores, a Mercedes segue no primeiro lugar com 392 pontos, seguida da Ferrari com 316, enquanto que a McLaren fecha o pódio com 230 pontos.
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10: Para Vitinha, aí está a grande diagonal do jogador do PSG, para João Félix, desmarca-se na frente, vai se isolar Félix, vai para o golo, remate de pé esquerdo, golo!
11: É golo de Portugal! João Félix!
10: Aí está Bruma, passou por dois adversários, olha a autoestrada do Internacional Português, faz o passo para o lado contrário, pode haver remate, Ricardo Horta vai se isolar, é golo!
11: É o capitão Ricardo Horta!
10: Braga!
12: Atenção Bruma, já passou um e já passou dois, Causas, golo!
11: Benfica!
12: Frederico Osme!
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6: E agora seguimos com os gigantes adormecidos neste produto 100% palavra.
13: O Futebol Clube des Girondins de Bordeaux, fundado em 1881, é um dos clubes mais tradicionais de França, com uma rica história que se estende por mais de um século. O Bordeaux, como é popularmente conhecido, tem uma trajetória marcada por sucessos a nível doméstico e por momentos de crise, sendo uma das equipas mais respeitadas e emblemáticas do futebol gaulês. Localizado na cidade de Bordeaux, no sudoeste da França, o clube teve a sua gênese numa sociedade desportiva que praticava diversas modalidades, mas só em 1936 o departamento de futebol foi criado oficialmente. Os primeiros anos do Bordeaux foram de construção de identidade e crescimento, mas foi após a Segunda Guerra Mundial que o clube começou a destacar-se no cenário nacional. O primeiro grande sucesso aconteceu em 1950, quando o Bordeaux conquistou o seu primeiro título da Ligue 1 sob o comando do técnico André Gérard, marcando o início da sua consolidação como uma força do futebol francês. No entanto, o clube passaria por algumas décadas de menor protagonismo até alcançar o auge entre as décadas de 1980 e 90. A era dourada do Bordeaux começou na década de 80 sob a presidência visionária de Claude B e com o treinador Aimé Jacquet no comando técnico. Durante este período, o clube formou uma das melhores equipas da sua história, com jogadores como Alain Giresse, Jean Tigana e Patrick Battiston, estrelas que marcaram o futebol francês. Entre 1984 e 1987, o Bordeaux venceu 3 títulos da Ligue 1 e consolidou-se como uma potência. A conquista da Taça de França em 1986 e 87 completou um ciclo de domínio no futebol doméstico. A nível europeu, a equipa também brilhou, atingindo as meias finais da Taça dos Clubes Campeões Europeus em 1985. Outro momento marcante na história do Bordeaux foi a revelação de Zinedine Zidane, uma das maiores figuras do futebol mundial. Zidane começou a sua carreira no clube no início dos anos 90 e rapidamente se destacou pela sua classe e visão de jogo. Ao lado de outros talentos como o Big Saint Lazarazu e Christophe Dugarry, Zidane ajudou o Bordeaux a chegar à final da Taça UEFA em 1986, onde apesar de terem perdido para o Bayern de Munique, o clube consolidou a sua reputação internacional. Mais tarde, no início dos anos 2000, o Bordeaux voltou a conquistar troféus importantes. Em 2009, sob a liderança do treinador Laurent Blanc, o clube voltou ao topo ao vencer a Ligue 1 pela primeira vez em 10 anos, impulsionado pelo talento dos jogadores como Johan Gourcuff e Marouane Chamakh. Esse título foi seguido pela Taça da Liga Francesa e pela Supertaça de França, consolidando o Bordeaux como um dos principais clubes do país naquele momento. Apesar dos sucessos, o clube enfrentou crises financeiras significativas nas últimas décadas. Em 2021, o clube foi colocado em administração judicial devido a problemas financeiros graves, uma situação que culminou na sua despromoção para a 2ª Divisão Francesa em 2022. A queda foi um duro golpe para um clube com tanta história e tradição e o Bordeaux enfrentou uma luta pela sobrevivência, tanto desportivamente como financeiramente, mas tem trabalhado arduamente para reconstruir o seu prestígio e voltar à elite do futebol francês. Ao longo da sua trajetória, o Bordeaux venceu 6 títulos da Ligue 1, 4 taças de França, 3 taças da Liga Francesa e diversas supertaças do país, consolidando-se como um dos clubes mais laureados da França. Além disso, o clube tem um legado significativo na formação de talentos, tendo revelado jogadores que se tornaram referências globais, como Zidane e Lizarazu. A história do Bordeaux é marcada por altos e baixos, desde as glórias nacionais e internacionais até aos desafios financeiros e desportivos mais recentes. No entanto, a capacidade do clube de se reinventar e a paixão dos seus adeptos mantém viva a esperança de que os Girondins de Bordeaux voltarão a brilhar no topo do futebol francês.
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6: Sem dúvida que certos feitos tornaram-se lendários pela sua dramatização, como golos no último minuto que garantiram troféus e escreveram a história do futebol com tinta de ouro. É mais um grande feito histórico aqui na Primeira Rádio Desporto.
13: A Juventus de 1980 a 1986 foi uma equipa histórica que dominou tanto a nível nacional como internacional, estabelecendo-se como uma das maiores forças do futebol europeu. Sob a liderança do carismático treinador Giovanni Trapattoni, a Vecchia Signora viveu um período de ouro, combinando uma base sólida de jogadores italianos, muitos deles campeões do mundo, com contratações internacionais da classe mundial. Este esquadrão marcou uma era e é lembrado pela sua capacidade de vencer em várias frentes, estabelecendo uma identidade tática e competitiva coletiva inigualável. Na Série A, a Juventus construiu a sua reputação com um futebol eficaz e defensivamente sólido. Entre 1980 e 1986, a equipa conquistou 4 títulos italianos, dominando o futebol do país com um plantel repleto de estrelas como Gaetano Scirea, António Cabrini, Claudio Gentile e o prolífico goleador Paolo Rossi, herói do Mundial de 1982. Estes jogadores formaram a espinha dorsal de uma seleção italiana que conquistou o Mundial nesse ano, aumentando ainda mais o prestígio da Juventus durante esse período. O estilo da equipa, com uma defesa sólida e um meio-campo trabalhador, fazia dela um adversário temível, especialmente em competições de longo prazo, como a Série A. Além do poderio defensivo, o clube contava com a criatividade de Michel Platini, talvez o jogador mais emblemático desta era. O francês chegou a Turim em 1982 e rapidamente se transformou no maestro da equipa. Platini venceu por 3 vezes consecutivas a Bola de Ouro em 83, 84 e 85, algo inédito até então, e foi o melhor marcador da Série A em 3 temporadas consecutivas. A sua visão de jogo, precisão nos passes e habilidade em bolas paradas faziam dele o cérebro da equipa, sendo essencial nas conquistas domésticas e internacionais. No cenário europeu, a Juventus também brilhou intensamente. Em 1984, a equipa de Trapattoni venceu a Taça das Taças, superando o Futebol Clube do Porto na final com uma vitória por 2-1. Esta foi uma conquista importante, pois permitiu à Juventus afirmar-se como uma equipa capaz de competir no mais alto nível internacional, algo que seria ainda mais consolidado no ano seguinte. A temporada de 1984-85 culminou na maior conquista da história da Juventus até então, a Taça dos Clubes Campeões Europeus. Após vários anos de tentativas frustradas, a Vecchia Senhora finalmente ergueu o troféu mais prestigiante do futebol de clubes ao derrotar o Liverpool na final de Eisel, em Bruxelas, por 1-0. O jogo, marcado pela tragédia que resultou na morte de 39 adeptos, ficou ensombrado pelos acontecimentos fora do campo, mas em termos desportivos, Platini marcou o golo decisivo de grande penalidade, coroando a Juventus como campeã da Europa. Esta vitória foi o culminar de anos de consistência e qualidade, confirmando o estatuto da Juventus como uma das maiores equipas na década de 1980. Outro feito notável desta geração foi a conquista da Taça Intercontinental em 1985, que consagrou a Juventus como campeã mundial de clubes. Numa final disputada em Tóquio contra o Argentino Júniors, a Juve venceu nos penaltis após um empate a 2, com Platini novamente a ser decisivo, consolidando o seu legado como um dos maiores jogadores da história do clube. No total, entre 1980 e 1986, a Juventus venceu tudo o que havia para vencer, incluindo a Série A, a Taça de Itália, a Taça das Taças, a Supertaça Europeia, a Taça dos Clubes Campeões Europeus e a Taça Intercontinental. Foi o primeiro clube europeu a conquistar os 3 principais troféus continentais, afirmando-se como uma das equipas mais completas e bem-sucedidas da história do futebol. O esquadrão imortal de 1980 a 1986 não era apenas feito de nomes lendários, mas de uma filosofia vencedora que Trapattoni implementou com maestria. Com uma combinação de defesa intransponível, meio-campo criativo e um ataque letal, a Juve definiu o que significa ser uma equipa campeã, deixando um legado que ainda ecoa no futebol mundial.
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6: E seguimos agora nesta emissão com o perfil do jogador.
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13: Jonathan David, nascido a 14 de janeiro de 2000 em Brooklyn, Nova York, é um avançado internacional canadiano que atualmente joga pelo Lille na Liga Francesa. Com uma grande capacidade de finalização e mobilidade, David tem-se afirmado como uma das grandes promessas do futebol europeu. Começou a sua carreira profissional no Gent, da Bélgica, em 2018, onde rapidamente chamou a atenção devido à sua impressionante capacidade goleadora. Em 2020, o Lille adquiriu o avançado por uma quantia recorde no clube e David desempenhou um papel crucial na conquista do título da Liga na temporada de 2020-2021. A nível internacional, decidiu representar a seleção do Canadá porque foi para esse país que os seus pais haitianos se mudaram quando ainda era criança. Tendo a possibilidade de representar o Haiti e os Estados Unidos, David preferiu vestir a camisola da nação onde se desenvolveu pessoalmente e onde cresceu no futebol.
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6: Os seus prémios, troféus, são apenas uma pequena amostra do impacto que tiveram com o seu legado a ultrapassar as fronteiras do desporto. Está na altura de trazermos mais um craque da Liga Portuguesa aqui à primeira rádio de desporto.
13: Mário Jardel, conhecido por Super Mário, é um dos maiores avançados que o futebol mundial já viu. Nascido em Fortaleza, no Brasil, no dia 18 de setembro de 1973, Jardel começou a sua carreira no Grêmio, onde rapidamente demonstrou as suas habilidades de goleador. Com uma combinação de instinto apurado e presença física imponente, o avançado destacou-se como um dos mais temíveis cabeceadores do futebol. A sua capacidade de se posicionar e finalizar, especialmente de cabeça, tornava-o uma ameaça constante para as defesas adversárias. Após se destacar no Grêmio, ajudando o clube a conquistar a Taça Libertadores em 1995, Jardel chamou a atenção dos clubes europeus. O Futebol Clube do Porto foi o destino escolhido e foi em Portugal que o brasileiro se afirmou definitivamente como uma lenda do futebol. Entre 1996 e 2000, Jardel foi simplesmente imparável na Liga Portuguesa. Vestindo a camisola dos Dragões, o avançado conquistou 4 campeonatos nacionais e foi o melhor marcador da Liga em todas as épocas em que jogou, algo notável. As suas estatísticas impressionantes falam por si. Em 125 jogos pelo Porto, marcou 130 golos, uma média que o coloca entre os maiores artilheiros de sempre do clube. Jardel venceu também a Bota de Ouro em 1999 como o melhor marcador da Europa, um feito que cimentou ainda mais o seu estatuto. O sucesso no Porto levou Jardel a uma transferência para o Galatasaray, onde continuou a brilhar. Na Turquia, o Super Mario ajudou o clube a vencer a Supertaça Europeia em 2000, ao marcar 2 golos frente ao Real Madrid. A sua passagem pelo futebol turco foi curta, mas marcante, antes de regressar a Portugal, desta vez para o Sporting. No clube de Alvalade, Jardel voltou a mostrar o seu fado goleador e na época de 2001-2002 levou os Leões à conquista do título nacional, sendo decisivo com 42 golos em 30 jogos. Mais uma vez venceu a Bota de Ouro, tornando-se num dos poucos jogadores a vencer este prémio em 2 ocasiões. Apesar do sucesso em 2 das maiores equipas portuguesas, a carreira de Jardel não foi isenta de dificuldades. Depois do Sporting, a sua trajetória começou a perder o fulgor e problemas pessoais e lesões afetaram o seu rendimento, pelo que o avançado passou por vários clubes sem conseguir repetir o impacto que tivera no início da sua carreira europeia. Jogou em clubes como o Bolton, em Inglaterra, no Ancona, em Itália, e passou por várias equipas menores no Brasil, até na Austrália, mas sem nunca voltar a atingir os números estratosféricos que marcaram a sua carreira anterior. Mesmo com este declínio, Jardel será sempre recordado como um dos maiores goleadores que passaram pelos relevados portugueses. A sua capacidade única de marcar golos em qualquer tipo de situação, com uma técnica apurada no cabeceamento e um instinto quase infalível dentro da área, fizeram dele uma lenda viva. Jardel conquistou ao longo da sua carreira a admiração de adeptos de todo o mundo e o seu nome estará para sempre associado a uma das épocas mais dominantes de um ponta-de-lança na história do futebol moderno. Além dos números impressionantes, Jardel ficará também na memória como um jogador carismático que fazia do seu estilo aparentemente simples uma fórmula devastadora para qualquer defesa. No Futebol Clube do Porto e no Sporting, em particular, o seu nome é sinónimo de golos e de títulos, sendo uma referência incontornável na história do futebol português.

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2: O Tottenham acabou por não aceitar as condições financeiras que lhe exigia. O Sporting não pôde ficar à espera do João Palhinha, seja o João Palhinha, seja o jogador qualquer. Hoje o João Palhinha ainda é jogador do Bayern Munique, isto para nós era impossível. Mas eu também quero dizer uma coisa, que se no final de junho as condições que o João Palhinha exigiria ao Sporting, João Palhinha, Bayern Munique, seriam estas, o Sporting não iria avançar com o João Palhinha. Simplesmente não é o nosso projeto de esportivo.
3: É para mim uma família, então... estou muito bem aqui. Vou estar bem, sou de top para ajudar a equipa ao melhor nível possível e ganhar títulos com Braga, e isso que importa para mim.
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0: E seguimos agora nesta emissão com mais um craque mundial.
4: Eu creo que es un gol soñado.
5: Diego Armando Maradona é um dos nomes que salta à vista em cada pergunta sobre os melhores jogadores de sempre. El Pibe confunde-se com a história do futebol e foi no Argentino Júnior que vestiu a sua primeira camisola, iniciando uma carreira que viria a ter contornos de um bom filme dramático. Golos e mais golos conquistaram de imediato a opinião pública argentina, que percebeu instantaneamente que ali poderia estar um diamante transgeracional. E não se enganaram. Maradona marcou uma era ao serviço do seu clube de formação, o suficiente para merecer a chegada ao Boca Juniors, o gigante de La Bombonera, onde se estreou após 116 golos em 5 épocas. O registro inigualável para um médio ofensivo teve continuidade pelos chineses, onde esteve por apenas uma temporada antes de viajar para a Europa. A primeira paragem foi em Barcelona, lugar onde se afirmou após uma campanha desastrosa da Argentina no Mundial de 82. 2 anos na Catalunha valeram-lhe o estatuto de um dos melhores jogadores do mundo, para além de 3 títulos nacionais, embora também tenha começado uma série de episódios extra-campo que deixaram uma mancha no seu percurso enquanto jogador. A dureza dos adversários por Espanha valeu-lhe várias quesílias com rivais e com a sociedade espanhola, polémicas essas que precipitaram a saída para a Itália. Em Nápoles, no sul subdesenvolvido do país, o astro argentino foi elevado ao estatuto de Deus. Historicamente incapaz de rivalizar com os gigantes do Norte, o Napoli investiu esforços para montar uma equipa competitiva, oferecendo condições para que o seu novo número 10 brilhasse como nunca. 7 temporadas foi o tempo que passou no estádio São Paulo, entretanto rebatizado com o seu nome, muito devido às conquistas de 2 campeonatos italianos, os únicos da história do clube até o ano de 2023. Para além desses feitos, Diego Maradona conduziu o Spartanopei à vitória na Taça UEFA de 89, numa altura em que tinha uma alegada relação estreita com a poderosa máfia da cidade. De resto, a vida social de El Pibe ficou conhecida pela ligação às drogas e outros delitos, com histórias intermináveis que ainda hoje são guardadas em cada canto da cidade. Foi também durante o seu tempo no Napoli que o argentino escreveu o capítulo mais bonito da sua carreira, quando em 1986, com a autoproclamada Mão de Deus, levou a sua seleção à conquista do Mundial do México. 5 golos e 5 assistências foram decisivos para o título mais desejado, que culminou com a atribuição do prémio de melhor jogador do mundo à grande estrela da Albiceleste. Diego viria a regressar à Espanha em 1992, vestindo a camisola do Sevilha, antes de voltar ao seu país natal, numa fase descendente da carreira, para se despedir ao serviço do Newell's Old Boys e, claro, do seu Boca Juniors. Não há futebol sem Maradona, nem Maradona sem futebol. O seu pé esquerdo abençoado tornou-se maior que a sua personalidade excêntrica, com amor e ódio a caminharem lado a lado nas opiniões espalhadas por todo o mundo. O seu estilo inconfundível influenciou fornadas inteiras de futebolistas, preservando uma verdadeira religião em volta da sua memória, ainda hoje praticada por milhões de crentes em El Diego.
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7: A história do futebol europeu está repleta de equipas que brilharam intensamente, mas que hoje enfrentam dificuldades para recuperar a antiga glória. São os gigantes adormecidos, para ouvir aqui na primeira rádio de desporto, todos os dias também com o Hugo Taveira.
5: A história do Nottingham Forest é uma das mais ricas e fascinantes do futebol inglês, marcada por momentos de glória e desafios. Fundado em 1865, o Nottingham Forest Football Club é um dos clubes mais antigos do mundo. A sua origem está intimamente ligada ao crescimento do futebol organizado em Inglaterra no final do século XIX, numa época em que o desporto se tornava mais estruturado e popular. O primeiro grande momento de sucesso do Forest aconteceu em 1898, quando o clube conquistou a FA Cup ao vencer o Derby County por 3-1 na final, tornando-se um dos primeiros clubes a erguer este prestigiado troféu. No entanto, após este triunfo, a equipa passou longos períodos longe do topo do futebol inglês, alternando entre as divisões e sem conseguir afirmar-se de forma consistente na elite. O verdadeiro renascimento do clube começou na época de 1970, com a chegada de Brian Clough como treinador em 1975. Clough, uma figura carismática e controversa, conseguiu transformar o Nottingham Forest numa potência do futebol europeu. Juntamente com o seu adjunto Peter Taylor, Clough trouxe uma mentalidade vencedora e reformulou a equipa, levando o clube a uma das eras mais gloriosas da sua história. Sob o comando deste técnico, o Nottingham Forest alcançou feitos incríveis. Em 1977-78, o clube venceu a primeira divisão inglesa, a atual Premier League, pela primeira vez, um feito notável para uma equipa recém-promovida. Esse título abriu as portas para a participação na Taça dos Clubes Campeões Europeus, onde o Nottingham Forest fez história ao conquistar o troféu europeu em duas ocasiões consecutivas, em 1979 e 1980. Em 79, o Forest venceu o Malmo por 1-0 numa final realizada em Munique, com o golo de Trevor Francis, tornando-se assim campeão da Europa. No ano seguinte, o clube repetiu o feito ao derrotar o Hamburgo por 1-0 em Madrid, com o golo de John Robertson. Estas conquistas colocaram o Nottingham Forest no mapa do futebol mundial, ao tornarem-se uma das poucas equipas a conquistar o título europeu mais de uma vez. A consistência e o espírito de equipa foram as marcas desta era de sucesso, com jogadores como Peter Shilton, Viv Anderson e Martin O'Neill a desempenharem papéis fundamentais. Além dos sucessos europeus, o Forest também teve sucesso em competições internas durante esta era dourada, vencendo 4 taças da Liga Inglesa entre 1978 e 1989. Ryan Clough continuou a treinar o clube até 93, deixando um legado incomparável no futebol inglês. Sob a sua orientação, o clube passou de uma equipa modesta para uma das maiores forças do futebol europeu, sempre com um estilo de jogo ousado e competitivo. Após a saída de Clough, o clube enfrentou dificuldades para manter o mesmo nível de desempenho. Durante os anos de 1990 e 2000, o Forest sofreu várias descidas de divisão, passando longos períodos fora da Premier League. No entanto, o clube nunca perdeu a sua identidade e a sua rica história, continuando a ser um símbolo de resiliência no futebol inglês. A temporada de 2021-2022 marcou o regresso do Nottingham Forest à Premier League após 23 anos de ausência. A equipa, comandada por Steve Cooper, garantiu a promoção ao vencer o play-off do Championship, devolvendo o clube ao mais alto escalão do futebol inglês e reacendendo as esperanças dos seus adeptos para um novo capítulo de sucesso. Esse regresso simboliza o espírito de luta do emblema, que apesar das adversidades, continua a ser um dos mais respeitados e venerados no futebol mundial. Atualmente, o Nottingham Forest continua a atrair a atenção de adeptos de todo o mundo, sendo um clube cuja história inspira respeito e admiração. O seu legado europeu e a sua ligação com figuras como Brian Clough mantêm-no como um nome icónico no desporto, lembrado como um dos gigantes do futebol do século XX.
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1: São 11 da noite e 58 minutos. 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
9: Seco Fofana vai regressar ao Dragão. O Futebol Clube do Porto selou nas últimas horas no acordo com a formação do Rennes para no regresso do médio, um dos grandes obreiros da conquista do título nacional da temporada passada. O Costa Marfinense, que se tornou um favorito dos adeptos pela sua entrega e capacidade de decisão, chega num molde de negócio atualmente favorável para nas contas da SAD Portista, num empréstimo de uma temporada sem qualquer pagamento de taxa de cedência. A operação foi viabilizada em grande medida pela vontade férrea do Internacional Marfinense em voltar a vestir de azul e branco. No Rennes, Fofana oferia um salário anual bruto na ordem dos 6 milhões de euros, valores proibitivos para a realidade financeira atual do clube português. Contudo, no desejo de trabalhar sob as ordens de Francesco Farioli, o impacto emocional da sua passagem anterior pesaram na balança. Os jogadores aceitam uma redução drástica dos seus vencimentos, permitindo que o Futebol Clube Porto assuma o seu ordenado dentro de um teto salarial confortável. A contratação de Fofana surge como uma resposta direta do mercado à transferência de Rodrigo Mora na equipa da AS Roma. Com a saída do jovem promessa na capital italiana, Farioli identificou em Fofana no perfil ideal para manter o equilíbrio e a agressividade ofensiva no miolo da formação portista. O técnico italiano ganha assim um jogador que já conhece nos cantos à casa e que não necessita de um período de adaptação ao futebol português. Na memória da época transata, continua viva na mente dos adeptos. Seco Fofana chegou em janeiro e transformou o meio campo dos Dragões, imprimindo uma dinâmica física e uma chegada na área que pareciam faltar na equipa, permitindo o Frohold descansar em algumas partidas. Foi dele um dos golos mais importantes da caminhada rumo ao título, no remate decisivo na vitória por 2-1 em Braga, um triunfo que deu o balanço final para a ultrapassagem na tabela classificativa. Com o regresso de Fofané, o Futebol Clube Porto não só reforça no plantel com experiência e qualidade técnica, como envia uma mensagem clara aos rivais: o campeão está pronto para defender o título com as armas que melhor conhece. O médio já chegou ao Porto e realizou os habituais exames médicos. Chabnir poderá ser opção imediata para nas próximas jornadas da Primeira Liga. Ele que é um reforço que encaixa perfeitamente no perfil dos jogadores que Francesco Farioli tanto aprecia. Fechado este dossiê importante de uma unidade nuclear para no meio campo, na zona importante, na estratégia da equipa na azul e branca, a SAD do Futebol Clube do Porto canaliza agora todas as suas atenções num homem-golo para o plantel portista. E a escolha passa pelo internacional mexicano Santiago Jiménez, jogador da equipa do AC Milan, mas que não entra nos planos do português Ruben Amorim. O jogador já deu no seu sim aos campeões portugueses e continua em Itália à espera que o Futebol Clube do Porto e o Milan cheguem a uma plataforma de entendimento para um empréstimo, que neste caso deve obrigar os Dragões a uma opção de compra por valores elevados. Recordar, a propósito de Santiago Jiménez, custou 30 milhões de euros ao emblema, agora orientado pelo técnico luso, mas as várias lesões impediram de ter o melhor rendimento desportivo na Série A italiana. Nessa conformidade, no projeto apresentado pelo Futebol Clube do Porto, agradou ao avançado, que pretende relançar a sua carreira em Portugal, mas também com o aliciente de jogar na Liga dos Campeões. Ainda pelo universo azul e branco, o Futebol Clube Porto venceu o Arouca por 2-0 no estádio do Dragão, na terceira jornada da Primeira Liga portuguesa, mas desta vez com uma exibição autoritária. O guarda-redes adversário na Rua Barrena fez um total de 8 defesas, impedindo assim um resultado mais desnivelado. Os Dragões começaram por manter o adversário sempre controlado. Uma exibição imponente pela primeira vez durante esta temporada. Os números reforçam a ideia que acabou por ser uma das melhores exibições da era Farioli. Os portistas fixaram novos máximos de remates, 23, e na criação de ocasiões flagrantes, 9, bem como em pontapés de canto, a seu favor, 12 no total. A exibição frente ao Arouca foi mesmo a que teve na avaliação mais elevada desde que Francesco Farioli assumiu o comando técnico da equipa portista, com rating de 8,1, valores sendo 10 a nota máxima. Além disso, o Futebol Clube Porto conseguiu frente ao Arouca no valor mais alto da temporada de golos esperados, 3, superando os 2,6 na jornada inaugural frente à formação do Alverca. João Palhinha regressa a Portugal para representar o Sport Lisboa e Benfica. No médio internacional português, realizou os exames médicos necessários antes de assinar pelo Clube da Luz. No jogador de 31 anos, passou por Lisboa antes de assinar contrato. A operação representa assim um investimento de 14 milhões de euros por parte do Sport Lisboa e Benfica, aos quais se juntam mais 5 milhões mediante o cumprimento de determinados objetivos. Palhinha assina com vínculo de 4 temporadas, válido até junho de 2030. O médio recebe cerca de 3 milhões de euros líquidos por época. O Besiktas está em negociações com o Benfica para a transferência de Luque Bacchio, com os clubes a tentarem chegar a um acordo nos próximos dias, que deverá rondar os 20 milhões de euros. Escreve o jornal francês L'Equipe. Apenas um ano após ter chegado à Luz, proveniente do Sevilha, no extremo de 28 anos, poderá estar assim de saída para a Futebol Turco, pelo mesmo valor pelo qual foi contratado. Embora ainda não exista um acordo final, refere a publicação, as conversações entre os dois emblemas estão a avançar a ritmo acelerado. O atacante Neixo na Sevilha, que conta com 33 internacionalizações pela Bélgica, tem contrato com os encarnados até junho de 2030, mas pode estar de saída neste mercado após uma época em que apontou um golo em 33 partidas. No arranque da temporada em curso, leva 4 jogos na equipa de Marco Silva, apenas um como titular, com um tento apontado na frente à formação do Arts, com empate a uma bola e uma assistência diante da formação do Sandkallen, com a vitória por 5-0 da formação encarnada. Itália, o Grécia, Turino ou Paok Salónica. O destino de Daniel Bragança está praticamente traçado. Nos italianos estavam na frente da corrida para levar o médio de 27 anos, mas na série de intermissão dos gregos, nas últimas horas, deixou o dossiê num impasse que vai ser resolvido ainda durante esta semana. No emblema de Turim, continua a ter ligeira vantagem, mas a decisão final ainda não está tomada e poderá estar nas mãos de Bragança. Certo, no entanto, que no camisola 23 do Sporting deixa no clube 19 anos depois de ter chegado aos verdes e brancos, onde poderá permitir um encaixe entre os 5 e 7 milhões de euros. O futuro de Daniel Bragança estava traçado desde o final da época passada, sem proposta de renovação. A entrada para o último ano de contrato, com os leões, uma transferência, passou a ser o cenário mais provável. Não aconteceu cedo no mercado, mas vai acontecer mais tarde, ou seja, muito provavelmente durante esta semana, a penúltima, com a janela de transferências de verão aberta. No início eram 10, 12 milhões de euros, que estavam na mente de Leonina, para na saída de um jogador que chegou ao clube na temporada 2007-2008, na Parebe nos sub-10 e que passou por todos os escalões de formação até sénior, com empréstimos a Farense em 2018-2019, com 16 jogos e 2 golos, e Estoril Praia em 2019-2020, com 22 jogos, 4 golos e 5 assistências. Nas propostas tardaram, o Abnibna passou a admitir-se valores entre os 8 e 10 milhões de euros, mas será entre 5 e 7 milhões que o negócio se poderá realizar. Entre na Série A e o campeonato grego, a Liga Italiana é bastante mais atrativa, mas depois há todo um contexto esportivo e financeiro que tem de ser equacionado e ponderado e que vai influenciar a decisão certa é na saída do jogador. O valor referido da transferência e os destinos nesta altura circunscritos a dois países, Itália e também Grécia. Nesta temporada, apesar de ter feito a pré-temporada com o grupo às ordens de Rui Borges e até depois de ter marcado 4 golos nos particulares com o Riense, Portimonense e Celtic, Bragança não foi convocado para qualquer encontro nos treinos. Ele, como Pedro Gonçalves, não entram em todos os exercícios, enquanto esperam pelas colocações. A do camisola 23 está por horas, de pote mais atrasada. No camisola 8, que tem contrato até 2030, recentemente renovado, e cláusula de 80 milhões de euros, não entra nas contas e tem como destino provável a Arábia Saudita, onde, na formação do Al-Etihad, o poderá receber, se assim resolva, nas vagas para estrangeiros. E basta na venda de Bragança para que neste verão, tendo em conta nas transferências a título definitivo, os verdes e brancos ultrapassem os 200 milhões de euros em vendas. Para já, estão nos 196 milhões e meio de euros, de Giovanni Kenda, por 50 milhões para o Chelsea, Morten Newman, por 40 milhões para o Atlético Madrid, Diomente, por 40 milhões para o Nottingham Forest, Trincão, por 40 milhões para na formação do Al-Ahly, Alisson, por 16 milhões e meio de euros para o Nápoles, Diogo Travassos, por 5 milhões e meio de euros para o Sporting Clube de Braga, e Kocharashvili, por 4 milhões e meio de euros para a formação do Sevilha. Ainda dentro do tema Abna Leonino, na discussão animou a semana passada, quem seria no titular na partida diante do Alverca, Luís Suárez ou Fotis Luanidis. O enigma manteve-se até perto da hora de jogo, mas a escolha recaiu no colombiano, até porque na conversa com Rui Borges, na unidade de saúde e performance do Sporting, o avançado grego revelou ainda sentir algum desconforto na zona lombar. Poupou-se no atleta ao esforço, até pelo historial clínico. Em 2025-2026, falhou 29 dos 56 jogos discutidos pelos verdes Brancos, e é necessária cautela. Agora, nos dados, apontam para o restabelecimento total do camisola na 7, antes da partida, com os ribatejanos, dividiu-se entre o ginásio e o relevado, evoluindo de forma condicionada, mas não é líquido, que em Vila do Conde, frente ao Rio Ave, tenha lugar no 11 garantido. Melgrato, assinados na 2, golos e duas assistências nas duas primeiras jornadas. Está na reaberta, assim a luta titânica, por lugar de avançado, no menu do esquema 4-2-3-1, que o Leão costuma colocar-se na mesa dos adversários numa alteração tática implementada no início da época passada. Os treinadores não gostam de retirar avançados quando estes estão com golo. Contudo, Soares também o está, não tivesse sido ele o autor do terceiro diante da equipa do Alverca, numa arrancada que deixou como marca na temporada transata, quando assinou 38 golos e minorou o impacto da saída conturbada de Victorio Guerres rumo à formação do Arsenal. A decisão caberá na Rui Borges, como é óbvio, e o elemento que poderá desequilibrar a balança do técnico serão as garantias físicas dadas. Estes dias de agosto estão a ser sobretudo marcados por mau tempo e é de prever que na próxima sexta-feira no relevado do Estádio dos Arcos esteja um pouco pesado devido à forte chuva que se tem feito sentir durante toda a semana, exigindo assim um esforço adicional aos futebolistas, daí exigindo a reflexão de que o jogador que esteja em melhores condições físicas possa ir a jogo. São vários os aspectos, apesar da fundamentação da escolha, mas nenhum técnico se queixa destas dores de cabeça, pois o ideal é ter o plantel completamente disponível. Rui Borges gostou da exibição de Soares diante do Alverca, não só pelo golo, mas pela forma como pressionou a defesa contrária, obrigando a erros na fase de construção. Os elogios de Varandas no colombiano no último domingo também ajudam à estabilização emocional do camisola 97, mas Luanidis não se tem furtado ao trabalho, portanto tem palavra a dizer no que diz respeito à possível escolha de Rui Borges.
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1: A conquista do Futebol Clube do Porto da Liga Europa em 2011 é uma das páginas mais gloriosas da história do clube e do futebol português. Sob o comando do jovem treinador André Villas-Boas, que na altura tinha apenas 33 anos, o Porto realizou uma temporada memorável, demonstrando um futebol ofensivo e dinâmico que culminou na vitória europeia. A campanha portista na competição foi marcada por um domínio claro, coroando uma equipa recheada de talento com jogadores como Radamel Falcão, Hulk, João Moutinho e Fernando, que se destacaram ao longo do torneio. A época de 2010-2011 começou com uma grande expectativa no Estádio do Dragão, após a nomeação de Villas-Boas, um antigo adjunto de José Mourinho, que assumiu o comando técnico pela primeira vez num grande clube. Desde cedo, o Futebol Clube do Porto mostrou a sua força, tanto a nível interno como nas competições europeias, e na Liga Europa os dragões foram implacáveis desde a fase de grupos até à final. No percurso até esse jogo decisivo, o Futebol Clube do Porto venceu equipas como o CSKA e o Spartak Moscovo e, de forma memorável, o Villarreal nas meias finais, onde brilharam com uma vitória expressiva por 5-1 no Dragão, com 4 golos de Falcão. Radamel Falcão foi, de facto, a grande estrela da campanha, com o avançado colombiano a terminar como o melhor marcador da competição, estabelecendo um recorde de 17 golos numa só edição da Liga Europa. O seu faro goleador e capacidade de decisão em jogos grandes foram decisivos para o sucesso da equipa. Além de Falcão, o poder físico de Hulk, a qualidade técnica de João Moutinho no meio-campo e a solidez defensiva de jogadores como Rolando e Otamendi fizeram do Futebol Clube do Porto uma equipa temida em toda a Europa. A grande final da Liga Europa de 2011 foi um duelo totalmente português, realizado em Dublin, na República da Irlanda, a 18 de maio de 2011, frente ao Sporting de Braga, treinado por Domingos Paciência. O jogo foi tenso e equilibrado, com ambas as equipas a mostrar respeito mútuo e uma abordagem cautelosa. O Futebol Clube do Porto partia como favorito, é certo, mas o Braga, que também tinha feito uma campanha brilhante, estava determinado a surpreender. A final foi decidida com um único golo e, mais uma vez, Falcão foi o herói ao marcar de cabeça aos 44 minutos após um cruzamento perfeito do compatriota Guarín.
2: Aproxima-se da grande área, driblinho sobre Paulo César, cruzamento para Falcão, vai ser de cabeça, já está!
3: And Porto have won the UEFA Europa League.
1: Esse gol solitário foi suficiente para garantir o título aos Dragões, selando uma das conquistas mais importantes da história do clube. Com a vitória em Dublin, o Futebol Clube do Porto ergueu o seu segundo troféu da Liga Europa, depois de já ter vencido a competição em 2003, na altura denominada da UEFA, sob o comando de José Mourinho. Esta nova conquista de 2011 reafirmou a posição do clube como uma das grandes potências do futebol europeu. Além disso, Villas-Boas, que tinha conquistado um triplete com a Liga Portuguesa, Taça de Portugal e Liga Europa, tornou-se o treinador mais jovem de sempre a vencer uma competição europeia de clubes, cimentando o seu nome na história. Ao longo da temporada, o Futebol Clube do Porto não se limitou a dominar na Europa. A equipa também brilhou no campeonato português, terminando a Primeira Liga de forma invicta, algo raro e impressionante. A equipa conquistou o título nacional com uma larga vantagem sobre os adversários, somando 84 pontos e um ataque avassalador que marcou 73 golos em 30 jogos. Para além do título de campeão nacional, os Dragões conquistaram também a Taça de Portugal, vencendo o Vitória Sport Clube por 6-2 na final, e a Supertaça Cândido de Oliveira, selando uma época absolutamente perfeita. A vitória na Liga Europa de 2011 foi a cereja no topo do bolo de uma das temporadas mais dominantes do Futebol Clube do Porto na sua história. André Villas-Boas consolidou o seu nome como um dos treinadores mais promissores da época, enquanto jogadores como Falcão e Hulk se tornaram alvos de grandes clubes europeus, dadas as suas prestações de classe mundial. Esta conquista reforçou a reputação do Futebol Clube do Porto como um clube de excelência na Europa, capaz de competir e vencer ao mais alto nível, não apenas no futebol português, mas também internacionalmente. A campanha de 2010-2011 é até hoje lembrada como uma das mais impressionantes da história do futebol moderno, tanto pela qualidade do futebol apresentado como pela aura de invencibilidade que a equipa transmitiu ao longo de toda a temporada. Alguns anos mais tarde, quis o destino que André Villas-Boas regressasse à sua cadeira de sonho, não no papel de técnico, mas sim como presidente do Futebol Clube do Porto.
3: André Villas-Boas celebrates. But Falcao has been the star for Porto this season.
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0: E está agora na hora de trazer o perfil de mais um jogador à Golo FM.
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1: Amin Harit, nascido a 18 de junho de 1997 em Pontoise, França, é um futebolista internacional marroquino que joga como médio ofensivo no Olympique de Marselha. Conhecido pela sua habilidade técnica, criatividade e capacidade de drible, Harit tem-se destacado pela sua versatilidade em campo, conseguindo atuar tanto no centro como nas alas. Harit começou a sua formação no Nantes, clube onde fez a sua estreia profissional em 2016. As suas exibições impressionaram desde cedo, o que lhe valeu uma transição

0: antes, incluindo a Taça das Nações Africanas.
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3: E seguimos agora nesta emissão com mais um craque da Liga Portuguesa.
4: Sempre gostei de jogar a bola.
0: Eusébio da Silva Ferreira é um nome incontornável do futebol mundial, com especial destaque na Liga Portuguesa, onde passou grande parte da sua carreira. Difícil é ficar indiferente ao Pantera Negra, nascido em Lourenço Marques, atual Maputo, a capital da antiga colónia portuguesa de Moçambique. Foi muito cedo que se descobriu o talento para o futebol, que era algo intrínseco a este jovem que cresceu no bairro da Mafala, uma das zonas mais pobres da cidade, e que chamou a atenção do Sporting de Lourenço Marques, equipa onde nasceu para o Desporto Rei. Com apenas 15 anos, Eusébio destacou-se na equipa principal, apontando 9 golos nos primeiros 4 jogos ao serviço do clube. Rapidamente aumentou a sua soma de forma inacreditável na época, chegando à marca de 77 golos em 42 partidas, imagine-se, que realizou no seu país natal. Também a façanha não passou despercebida aos gigantes portugueses, que imediatamente entraram em guerra para o trazer para os seus quadros. O primeiro a tentar a sorte foi mesmo o Futebol Clube do Porto, seguido de Sporting e Benfica, que, apoiados pelos apelos que recorrentemente fariam ao Estado português, lutaram até ao fim pelo avançado. Contudo, a palavra da mãe de Eusébio foi dada aos responsáveis encarnados, que tiveram inclusive de o reter no Algarve na sua chegada a Portugal, com receio que o jogador fosse aliciado pelos deões para rumar a Alvalade. Apenas quando a Federação Portuguesa de Futebol decretou que as águias teriam razão na disputa pela contratação, é que foi possível a Eusébio viajar para Lisboa, onde finalmente envergou a camisola da sua vida. O resto, como em grande parte deste conto, é história. 472 golos em 440 jogos é a marca registada do seu pontapé canhão pelo Benfica, onde foi o principal responsável pelos anos mais gloriosos da existência do clube. O seu primeiro ano traduziu-se na vitória da Taça dos Clubes Campeões Europeus, ainda sem a sua participação, porém, na época seguinte, com 29 golos apontados, Eusébio foi o diamante benfiquista na revalidação do maior título do velho continente. Em 62-63, o Pantera Negra ainda levou as águias a mais uma final, perdida para o Milan, assim como em 64-65 e 67-68, anos em que se sagrou o melhor marcador da competição, perdendo, contudo, os jogos decisivos frente ao Inter e Manchester United. Em praticamente 15 temporadas com o manto do Benfica, Eusébio venceu 11 campeonatos nacionais, aos quais juntou 5 taças de Portugal. Contribuiu de forma incomensurável para uma das maiores hegemonias da história do futebol português, tornando-se uma figura global do país, numa altura em que dividia o trono mundial com Pelé. Foi o melhor marcador do campeonato por 7 ocasiões, registros que lhe permitiram, por 2 vezes, receber o prémio da Bota de Ouro, oferecido ao goleador máximo do futebol europeu. A essa distinção juntou-se a Bola de Ouro da France Football, que eternizou o nome do português como o melhor jogador do mundo em 1965. Aos 33 anos, no ano da Revolução de Abril, o ponta-de-lança decidiu abraçar uma nova aventura, rumando aos Estados Unidos da América para ser uma das estrelas do campeonato. Por aí, foi atleta dos Boston Minutemen, para além dos Las Vegas Quicksilvers e dos New Jersey Americans, emblema onde se retirou do futebol em 1978. Pelo meio, teve ainda passagens pelos canadianos do Toronto Metro Croatia, assim como do Beira-Mar e União de Tomar, equipas portuguesas que tiveram o privilégio curto, diga-se, de receber um dos maiores nomes que já pisou os relvados nacionais. Ao serviço da seleção portuguesa, foi o melhor marcador do Mundial de Inglaterra 1966, ainda hoje a maior performance da equipa das esquinas num campeonato do mundo, com um 3º lugar. Durante muito tempo, Eusébio da Silva Ferreira foi sinónimo de futebol português, preservando a sua memória e estatuto de rei para lá da sua morte, em 2014, sentida e chorada por todo o país. Até ao final dos tempos, poucos serão o que se aproximarão da lenda do Pantera Negra, que deixou uma marca inabalável em todos aqueles que viram ou recordaram a sua história com a bola no pé.
4: Grande golo que marquei.
5: Em primeiro lugar, eu me trago deste jogo muito difícil, mas eu fazer os possíveis para fazer uma boa exibição e honrar o futebol português.
4: Sempre gostei de jogar a bola, mas não esquecer uma coisa, isso é muito importante, estudar, e nós podemos conseguirmos sermos alguém no futebol.
6: Em todo lado onde é que eu vou, sempre muito respeito pelos adeptos do clube, mas é sempre bom marcar porque fica na história.
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4: Está agora na hora de trazer mais um craque mundial à Golo FM.
5: Marco Van Basten é considerado um dos maiores avançados da história do futebol mundial, tanto pelo seu talento técnico como pela sua capacidade de marcar golos decisivos em momentos cruciais. Nascido a 31 de outubro de 1964, em Utrecht, nos Países Baixos, desde cedo demonstrou um talento inato para o futebol, seguindo os passos do pai, Joop Van Basten, que também jogara profissionalmente. O jovem Marco começou a jogar no clube local, o Utrecht, mas rapidamente atraiu a atenção do Ajax, um dos gigantes do futebol neerlandês, onde ingressou aos 16 anos. Foi no Ajax que Van Basten começou a destacar-se no cenário do futebol internacional. Fez a sua estreia na equipa principal em 1982, substituindo ninguém menos que o Johan Cruyff, uma das maiores lendas do clube. A transição não poderia ter sido melhor. Van Basten não só mostrou que estava à altura do desafio, como rapidamente se tornou o novo talismã da equipa. Na sua primeira temporada completa, em 1983-84, conquistou a sua primeira bota de ouro como o melhor marcador da Eredivisie, com 28 golos, um feito que repetiria várias vezes. A sua capacidade de finalização era extraordinária, combinando técnica refinada, inteligência tática e uma incrível habilidade acrobática que lhe permitia marcar golos de todos os ângulos e em todas as circunstâncias. Pelo Ajax, Van Basten conquistou 3 campeonatos neerlandeses, 3 taças dos Países Baixos e, em 1987, a Taça das Taças, onde marcou o único golo na final contra o Lokomotiv Leipzig, em Atenas. A sua carreira nos Países Baixos terminou com um impressionante registro de 128 golos em 133 jogos pelo clube de Amsterdão. Em 1987, Van Basten transferiu-se para o AC Milan, um dos maiores clubes da Europa, que já contava com outros dois dos maiores talentos neerlandeses, Ruud Gullit e Frank Rijkaard. Sob o comando do lendário treinador Arrigo Sacchi, o Milan formou uma das melhores equipas de todos os tempos, com Van Basten como o principal goleador. A sua chegada ao futebol italiano foi inicialmente marcada por dificuldades devido a uma grave lesão no tornozelo, mas após a recuperação, Van Basten mostrou porque era considerado um dos melhores da sua geração. Nos anos seguintes, ajudou o Milan a conquistar 2 títulos da Taça dos Campeões Europeus, em 1989 e 1990, além de 4 campeonatos italianos. Na final de 1989, Van Basten marcou 2 golos na vitória por 4-0 sobre o Steaua Bucareste, numa das exibições mais dominantes de uma equipa na história do futebol europeu. O avançado continuava a impressionar com a sua técnica, visão de jogo e, claro, com a sua capacidade de concretização. Um dos momentos mais memoráveis da sua carreira aconteceu ao serviço da seleção neerlandesa no Campeonato Europeu de 1988, na Alemanha. Van Basten foi o herói da competição, terminando como melhor marcador com 5 golos, incluindo o golo decisivo na final contra a União Soviética, um remate de primeira quase sem ângulo que é considerado um dos melhores golos da história das grandes competições. A sua exibição nesse torneio valeu-lhe a primeira das suas 3 bolas de ouro em 1988, 89 e 1992, reafirmando o seu estatuto como o melhor jogador do mundo naquela época. Infelizmente, a carreira de Van Basten foi encurtada devido a sucessivas lesões no tornozelo, culminando na sua reforma precoce aos 30 anos em 1995. O último jogo oficial aconteceu na final da Liga dos Campeões de 1993, onde o Milan foi derrotado pelo Marselha. Apesar das tentativas de recuperação, as lesões impediram de continuar a jogar ao mais alto nível, encerrando a carreira de um dos maiores talentos que o futebol já viu. Apesar de um percurso abreviado, Marco Van Basten deixou uma marca indelével no futebol mundial. A sua combinação de elegância, poder e precisão fizeram dele uma verdadeira gazela nos relvados. Tanto no Ajax como no Milan, Van Basten construiu um legado que perdura até hoje e os seus feitos pela seleção dos Países Baixos consolidaram o seu lugar na história. Mais tarde, após encerrar a carreira como jogador, ainda teve passagens como treinador, incluindo a seleção neerlandesa, mas será sempre lembrado pelos seus feitos dentro das quatro linhas.

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1: É meia-noite e 28 minutos. 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
2: Gianni Infantino obtém a confiança de cada vez mais associações de futebol, mas ainda apoiado por muitas outras, faz contas aos apoios que preserva na corrida para a reeleição como presidente da FIFA no próximo ano. O dirigente conta com o apoio aparentemente incondicional de Samuel Eto'o, presidente da Federação dos Camarões, que lhe reserva rasgados elogios. Para Eto'o, Infantino ajudou no continente e as federações a potenciarem o seu futebol, têm sobretudo de reconhecer isso mesmo e devem precisamente a Infantino a evolução do futebol dos Camarões. O presidente Infantino mudou o futebol, acabou por assumir Samuel Eto'o. O antigo craque camaronês, que perdeu no Barcelona e no Inter de Milão, entre outros, lembra que Infantino permitiu que nações que nunca tinham tido essa possibilidade pudessem participar do Mundial e apoiou no polémico projeto de abertura do organismo na entrada de investidores privados. Não pensa que o presidente Gianni Infantino tenha feito algo de errado no projeto, deve ser novamente colocado em cima da mesa. Defende Samuel Eto'o, em caso de reeleição do Suíço na liderança da FIFA. Infantino é o único candidato à presidência da FIFA. Até ao momento, a eleição está agendada para o mês de março do próximo ano em Marrocos. O prazo para a entrega das candidaturas termina a 18 de novembro. No que diz respeito a este tema, Gibraltar juntou-se às federações que criticam e pedem a saída e demissão de Gianni Infantino da presidência da FIFA, na Federação do Território Ultramarino, no Britânico, de reconhecer que retirou o apoio à candidatura do dirigente suíço na liderança da FIFA. A FIFA, na formação empresarial, foi uma empresa criada para gerir os direitos de competições, como por exemplo no Mundial de Seleções, permitindo a abertura a investidores privados. A proposta de Infantino enfrentou uma oposição imediata, sobretudo por parte da UEFA e de muitas outras das suas federações, incluindo Portugal, obrigando o presidente da FIFA a recuar nesta decisão. A Etiópia confirmou que apresentou uma candidatura oficial para acolher a Taça das Nações Africanas CAN de 2028 no país, que não recebe a competição desde 1976, garantiu que está totalmente preparada para receber a prova e que a proposta apresentada cumpre todos os requisitos necessários. A Etiópia ocupa atualmente na posição 143 do ranking mundial FIFA. A última presença na fase final da CAN foi em 2021, tendo sido eliminada na primeira fase. O torneio de 2027 terá na organização conjunta de Quénia, Uganda e Tanzânia. A edição de 2028 marcará assim a mudança da competição, que deixará de ser bienal e passará a discutir-se de 4 em 4 anos, como acontece com mundiais e europeus. No segundo jogo, sem Franklin Carvalho, no banco de suplentes, no Botafogo, saiu derrotado da recepção ao Atlético Paranaense por 3-2, nas jogadas perante os seus adeptos, no Botafogo. Entrou mal no encontro, e aos 13 minutos, já perdia por 2-0 Cruz, inaugurou o marcador aos 11 minutos, e pouco depois foi a vez de Kevin Viveros ampliar a vantagem, um arranque verdadeiramente letal dos visitantes. Nesta vantagem, manteve-se até ao intervalo, e o segundo tempo trouxe o maior domínio do Botafogo, em todos os aspectos, menos na eficácia, depois de ter feito o segundo golo, Viveros chegou ao bicho e deu outra tranquilidade ao terceiro classificado do Brasileirão. O melhor que o Botafogo conseguiu fazer foi reduzir a desvantagem nos minutos finais do jogo, com dois golos de Santiago Rodrigues aos 85 e 90+2. Após o apito final do árbitro, na confusão instalou-se entre os jogadores das duas equipas, que tiveram de ser separados. A quarta derrota em 5 jogos deixa no Botafogo no 11º lugar do campeonato, apenas 6 pontos acima da zona de despromoção. O Sport Lisboa e Benfica deu a conhecer a contratação de Blessing, na defesa central internacional nigeriana, na jogadora de 24 anos, na chega nas Águias, após duas temporadas no Galatasaray, rubricou um contrato válido até 2029. Atleta internacional pela Nigéria, esteve no Mundial 2023 nos Jogos Olímpicos de Paris em 2024 e em 2025 sagrou-se campeã da Taça das Nações Africanas. Ainda pelo futebol feminino, na transferência de Rania Hermoso para o Atlético de Madrid, está iminente na avançada espanhola, na campeã do mundo, já está na caminho de Espanha, depois de se despedir do México, onde inaugurou uma fundação em parceria com o seu agora antigo clube, o Tigres de Monterrey. Durante o evento na Escadra deu pistas sobre o seu futuro, admitindo que este poderia estar perto de casa na escada na Madrid, está prevista precisamente para nesta quarta-feira, com a realização dos exames médicos, na oficialização do contrato. O clube colchonero pretende oficializar a contratação com a entre esta quarta e quinta-feira, de acordo com o jornal AS. O objetivo do Atlético é ter a jogadora anunciada no tempo da estreia na Liga Feminina, que começa precisamente com o derby contra a equipa do Real Madrid no próximo domingo no estádio Alfredo de Stefano. A fechar, olhamos para no ténis, nomeadamente para no tenista João Fonseca, que deu a conhecer que falha na edição 2026 do Open dos Estados Unidos da América, no último grande slam da temporada de ténis. Fonseca fica fora deste torneio devido a uma lesão no abdómen. O desportista de 20 anos, natural do Rio de Janeiro, que ocupa na 26ª posição do ranking mundial ATP, tendo já no currículo dois títulos no circuito principal, ambos conquistados no ano passado, em na Basileia e Buenos Aires. O atleta junta-se ao líder do ranking mundial, Jannik Sinner, numa lista de ilustres que falham, o Open dos Estados Unidos da América, que inclui os nomes de Jack Draper e também Holger Rune, entre outros. O torneio marca no regresso à competição de Carlos Alcaraz após uma paragem que se prolongou durante mais de 4 meses devido a um problema no pulso direito. O quadro principal do Open dos Estados Unidos da América discute-se entre os dias 30 de agosto e 13 de setembro em Nova Iorque.
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8: Fundado a 4 de março de 1945, no rescaldo da Segunda Guerra Mundial, o Estrela Vermelha de Belgrado, o Crvena Zvezda, em sérvio, rapidamente se consolidou como um dos clubes mais emblemáticos da antiga Jugoslávia e da atual Sérvia. Desde os seus primeiros dias, o clube destacou-se como uma força dominante no futebol jugoslavo, não só devido ao seu desempenho dentro de campo, mas também pelo seu simbolismo e ligação com o espírito nacionalista da Sérvia. Situado em Belgrado, a capital do país, o Estrela Vermelha representa muito mais do que uma simples equipa de futebol. Para os seus adeptos, é um símbolo de orgulho, resistência e, acima de tudo, de grandeza. Logo após a sua fundação, o Estrela Vermelha começou a construir um legado de sucesso que o acompanharia ao longo das décadas. O primeiro grande troféu nacional chegou em 1948 com a conquista da Taça da Jugoslávia e o clube rapidamente se estabeleceu como uma potência do campeonato jugoslavo. Ao longo das décadas de 1950 e 1960, o Estrela Vermelha consolidou a sua posição como um dos clubes mais fortes fortes do país, ganhando vários títulos nacionais e criando uma base de adeptos apaixonada e fiel. Este período foi marcado pela rivalidade feroz com o Partizan de Belgrado, outra potência do futebol jugoslavo. Conhecido como o Eterno Derby, este confronto transformou-se num dos jogos mais intensos do futebol europeu, envolvendo paixões que muitas vezes ultrapassavam o desporto. No entanto, foi na década de 1980 que o Estrela Vermelha começou a preparar-se para aquilo que seria o momento mais glorioso da sua história. Sob a liderança de uma geração de jogadores talentosos e com o apoio incondicional dos seus adeptos, o clube construiu uma equipa de classe mundial que atingiria o auge no início dos anos 90. Jogadores como Dragan Stojković, Dejan Savicevic, Robert Prozinecki e Vladimir Jugović emergiram como estrelas e a equipa tornou-se conhecida pelo seu estilo de jogo técnico, habilidoso e ofensivo, que cativava tanto os seus adeptos como os críticos do futebol europeu. A grande conquista do Estrela Vermelha chegou na temporada de 1990-1991, quando o clube venceu a Taça dos Clubes Campeões Europeus, o troféu mais prestigiado do futebol de clubes. Numa campanha épica, a equipa de Belgrado derrotou alguns dos gigantes do velho continente, culminando na final disputada a 29 de maio de 1991 no estádio San Nicola, em Bari, na Itália. Frente ao poderoso Olympique de Marselha, o Estrela Vermelha jogou de forma calculista e estratégica, resistindo aos ataques franceses e levando o jogo a uma decisão por penaltis após um empate a zero no tempo regulamentar. Na dramática lotaria das grandes penalidades, o Estrela Vermelha foi mais eficaz, vencendo por 5-3 e garantindo o primeiro título europeu da sua história. Este triunfo fez do clube o primeiro dos Balcãs a conquistar um título europeu, um feito histórico que elevou o nome do emblema ao patamar dos grandes do futebol. Além da Taça dos Campeões Europeus, o Estrela Vermelha conquistou ainda a Taça Intercontinental de 1991, ao derrotar o Colo-Colo do Chile por 3-0 no Japão. Com este título, o clube confirmou o seu estatuto como a melhor equipa do mundo naquele ano, um feito que solidificou o seu lugar entre as maiores potências do futebol global. A equipa de 1991 é até hoje considerada uma das melhores formações da história do futebol jugoslavo e um orgulho eterno para os seus adeptos. Contudo, após este sucesso estrondoso, o clube enfrentaria desafios significativos nos anos que se seguiriam. A desintegração da Jugoslávia e a guerra civil que assolou os Balcãs nos anos 90 tiveram um impacto profundo no futebol da região. O Estrela Vermelha, tal como outros clubes da antiga Jugoslávia, viu-se afetado pelas dificuldades económicas e políticas resultantes do conflito e muitos dos seus melhores jogadores acabaram por se transferir para equipas estrangeiras, enfraquecendo a qualidade competitiva da equipa. A transição para o futebol sérvio após a independência do país não foi fácil e o clube passou por um período de reconstrução. Apesar desses desafios, o Estrela Vermelha continuou a ser uma força dominante no campeonato sérvio, conquistando inúmeros títulos nacionais e mantendo uma forte presença nas competições europeias. Nos anos recentes, o clube tem procurado reviver os seus dias de glória, conseguindo importantes qualificações para a fase de grupos da Liga dos Campeões, onde tem enfrentado algumas das melhores equipas da Europa, demonstrando a resiliência e a tradição de uma instituição histórica. O Estrela Vermelha continua a ser o clube mais bem-sucedido da Sérvia, com dezenas de títulos nacionais, incluindo campeonatos e taças. O Maracanã, o icónico estádio do clube, com capacidade para mais de 50 mil espectadores, é conhecido pelo ambiente eletrizante criado pelos fervorosos adeptos, conhecidos como Delia. Este apoio incondicional tornou o Estrela Vermelha um dos clubes mais temidos para qualquer adversário que se atreva a passar pelo túnel para pisar o seu relvado. Em suma, trata-se de um clube com uma história rica e complexa, feita de momentos de glória inigualáveis e desafios profundos. A sua vitória na Taça dos Campeões Europeus em 1991 permanece como o maior feito de um clube dos Balcãs e uma referência de excelência no futebol mundial. Hoje, o Estrela Vermelha continua a ser um símbolo de resistência e paixão, representando não só a cidade de Belgrado, mas também o espírito de um clube que, independentemente das adversidades, mantém vivo o sonho de voltar a dominar o futebol europeu.
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8: A conquista do Mundial Sub-20 de 1991 pela seleção de Portugal é um dos momentos mais marcantes da história do futebol português. Este triunfo, ocorrido apenas 2 anos após a primeira vitória em 1989, solidificou o país como uma das grandes potências no futebol jovem a nível mundial. A competição foi realizada em Portugal entre os dias 14 e 30 de junho de 1991, o que aumentou ainda mais a responsabilidade e expectativa sobre a equipa portuguesa. Disputado em cidades como Lisboa, Porto e Braga, entre outras, o torneio reuniu as melhores seleções sub-20 mundiais. Portugal Portugal, já com o peso de ser o atual campeão, tinha no seu plantel jogadores talentosos que seriam determinantes para repetir o feito de 89. A campanha portuguesa no Mundial de Sub-20 começou com uma fase de grupos onde o país enfrentou equipas como a Argentina, a Coreia do Sul e a Irlanda do Norte. Portugal terminou esta fase no segundo lugar do grupo, que garantiu a passagem para a fase a eliminar. Desde logo, a solidez defensiva e a coesão do grupo de jogadores começaram a destacar-se como pilares fundamentais da equipa, que era orientada à altura por Carlos Queiroz. Nos quartos de final, Portugal enfrentou o México e conseguiu uma vitória convincente por 2-1, assegurando a passagem às semifinais. O desafio seguinte foi contra a Austrália, num jogo extremamente equilibrado e emocionante, que terminou com uma vitória de 1-0 para Portugal, graças a um golo decisivo do avançado Tony, levando assim os jovens portugueses à final do torneio. A grande final foi disputada a 30 de junho de 1991, no Estádio da Luz, em Lisboa, diante de uma enchente de adeptos que aguardavam ansiosamente por mais um título mundial. O adversário foi o Brasil, uma das potências tradicionais do futebol, o que aumentava o grau de dificuldade da partida. O jogo foi extremamente estático e disputado, terminando empatado 0-0 após o tempo regulamentar e o prolongamento. A decisão seguiu-se então para grandes penalidades, onde o guarda-redes português Sérgio Leite se destacou, defendendo 2 penaltis e ajudando Portugal a vencer por 4-2. Este momento ficou marcado na memória de todos os adeptos e Portugal sagrou-se bicampeão mundial de sub-20. Este torneio destacou-se não apenas pelo título, mas também pelo surgimento dos jogadores que viriam a ter carreiras notáveis no futebol profissional. Entre os nomes mais proeminentes da equipa estava Jorge Costa, que viria a ser uma lenda no futebol do Porto, João Pinto, que brilhou no Benfica e Sporting, e Emílio Peixe, que foi eleito o melhor jogador do torneio, recebendo a bola de ouro da competição. A vitória no Mundial de Sub-20 de 1991 consolidou a reputação de Carlos Queiroz como um dos principais responsáveis pelo desenvolvimento das camadas jovens do futebol português. Este triunfo ajudou também a criar uma base sólida de jogadores que mais tarde formariam a espinha dorsal da seleção nacional principal. Portugal, com esta vitória, tornou-se apenas o 4º país a vencer 2 títulos consecutivos do Mundial de Sub-20, um título que até hoje continua a ser celebrado como um dos maiores êxitos da história do futebol português. Essa geração de ouro trouxe um novo fôlego para o futebol em Portugal e inspirou as futuras gerações, preparando o caminho para o sucesso que a seleção principal alcançaria nas décadas seguintes.
9: Atirem de pé, graças! Portugal é campeão do mundo! 4-2 no desempate. Portuguesa marca de grande qualidade após um 0-0 no final dos 90 minutos e do prolongamento. Portugal a revalidar o seu título de campeão do mundo. Aí está o capitão João Vieira Pinto e agora Carlos Queiroz também, que merece empunhar este troféu.
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7: Vamos lá olhar agora para o perfil de mais um jogador aqui na Primeira Rádio Desporto.
8: 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Dušan Vlahović, nascido a 28 de janeiro de 2000 em Belgrado, na Sérvia, é um avançado reconhecido pela sua imponência física, capacidade de finalização e presença na área. Iniciou a sua carreira profissional no Partizan de Belgrado, onde chamou a atenção pela sua impressionante capacidade de marcar golos desde cedo. Em 2018, Vlahović transferiu-se para a Fiorentina, na Série A italiana, onde rapidamente se destacou como um dos jovens talentos mais promissores da Liga. Durante a temporada de 2020-2021, teve uma atuação notável, terminando como o segundo melhor marcador da Série A, o que levou a um aumento significativo no seu perfil e interesse de grandes clubes europeus. No início de 2022, Vlahović transferiu-se para a Juventus, uma das maiores equipas de Itália. Nesse clube, continuou a demonstrar a sua qualidade, contribuindo com golos e assistências em competições nacionais e internacionais. A sua presença física e habilidade para finalizar em situações complicadas tornaram-no uma peça fundamental do ataque da equipa. Além do sucesso a nível de clubes, Vlahović também é um jogador importante para a seleção sérvia. Fez a sua estreia internacional em 2019 e tem sido uma presença constante na equipa, ajudando a Sérvia em competições como o Campeonato da Europa e as qualificações para o Campeonato do Mundo. Mais recentemente, Vlahović continua a ser um dos principais avançados da Juventus e um dos talentos mais promissores do futebol europeu, consolidando a sua reputação como um goleador prolífico e um jogador de classe mundial.
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7: E está agora na hora de trazer mais um craque da Liga Portuguesa, aqui à Golo FM.
8: Vítor Damas, nascido a 8 de outubro de 1947 em Lisboa, é amplamente considerado um dos maiores guarda-redes da história do futebol português e uma das maiores lendas do Sporting Clube de Portugal. Com uma carreira que se estendeu por mais de duas décadas, Damas é muitas vezes referido como Eusébio das Balizas, um apelido que sublinha a sua relevância e impacto no futebol nacional, semelhante àquele que Eusébio teve como avançado. Damas iniciou a sua ligação ao Sporting nas camadas jovens, tendo ingressado no clube de Alvalade aos 14 anos. A sua estreia pela equipa principal aconteceu em 1966, ainda com apenas 19 anos, e rapidamente se afirmou como titular. Foi o guarda-redes principal da equipa leonina durante grande parte das décadas de 1960 e 70, disputando 332 jogos na sua primeira passagem pelo clube. Damas destacava-se pela sua agilidade e reflexos rápidos, que o tornaram uma referência entre os guarda-redes da sua época, tanto em Portugal como na Europa. Além do seu talento individual, foi fundamental nas conquistas do Sporting durante a sua carreira. Na primeira passagem pelo clube, conquistou dois campeonatos nacionais em 65-66 e 69-70 e uma Taça de Portugal em 70-71. A sua presença na baliza era sinónimo de segurança para a equipa e o seu estilo de jogo foi revolucionário para a posição de guarda-redes em Portugal, onde se destacou por ser um dos primeiros a atuar fora da pequena área, utilizando os pés para ajudar no processo defensivo. Em 1976, Vítor Damas decidiu procurar novos desafios e transferiu-se para o Racing Santander, em Espanha, onde permaneceu por três temporadas. Durante a sua passagem pelo futebol espanhol, o seu nome continuou a ser respeitado, sendo titular absoluto na equipa espanhola. Após a sua experiência internacional, retornou a Portugal, onde jogou no Vitória Sport Clube e no Portimonense, antes de regressar ao Sporting em 1984 para encerrar a sua carreira. Na segunda passagem por Alvalade, Damas conseguiu manter um nível elevado, mesmo já com mais de 35 anos. Esteve presente em mais de 114 jogos nessa fase final da carreira pelo Sporting e conseguiu o feito de se tornar o jogador com mais partidas oficiais pelo clube, superando a marca de 436 jogos, um recorde que se manteve por vários anos. Apesar de não ter conquistado mais títulos nessa fase, o seu retorno foi celebrado pela massa associativa, que via em Damas não apenas um jogador, mas o símbolo do emblema. A nível de seleção, Damas também teve uma carreira longa e respeitada, somando 29 internacionalizações por Portugal. Esteve presente em momentos importantes, incluindo a campanha de qualificação para o Mundial de 86, já no final do seu percurso. Foi sempre reconhecido pela sua classe e liderança dentro de campo. Mais tarde, retirou-se em 1989, aos 41 anos, e permanece uma figura icónica do futebol português. O Sporting honrou o seu legado ao dar o seu nome a uma das portas do estádio José Alvalade e a sua memória continua a ser celebrada pelos adeptos leoninos e pelos entusiastas do futebol em Portugal.
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11: O Tottenham acabou por não aceitar as condições financeiras que lhe exigia. O Sporting não pôde ficar à espera do João Palhinho, seja o João Palhinho seja o jogador qualquer. Hoje o João Palhinho ainda é jogador do Bayern Munique, isto para nós era impossível. Mas eu também quero dizer uma coisa, que se no final de junho as condições que o João Palhinho exigiria ao Sporting, João Palhinho, Bayern Munique, seriam estas, o Sporting não iria avançar para o João Palhinho. Simplesmente não é o nosso projeto desportivo.
12: É para mim uma família, então... Estou muito bem aqui. Vou estar bem, sou de top para ajudar a equipa ao melhor nível possível e ganhar títulos com Braga, e é isso que importa para mim.
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7: Vamos lá olhar agora para mais um craque mundial aqui na primeira Rádio Desporto.
8: Frank Lampard, nascido a 20 de junho de 1978, é amplamente reconhecido como um dos maiores médios da história do futebol inglês e uma lenda do Chelsea. Criado numa família com forte herança futebolística, Lampard começou a sua carreira no West Ham United, o clube onde o seu pai havia jogado. Subiu às camadas principais do West Ham em 1995 e rapidamente se destacou pelas suas habilidades no meio-campo, marcando golos importantes e mostrando uma capacidade técnica notável. No entanto, foi a sua transferência para o Chelsea Chelsea em 2001, que transformou a sua carreira. Lampard custou cerca de 11 milhões de libras ao clube londrino e rapidamente se tornou um pilar no meio-campo dos Blues. Durante a sua passagem pelo Chelsea, que durou até 2014, Lampard conquistou uma série impressionante de títulos, incluindo 3 Premier Leagues em 2004, 2005, 2005, 2006 e 2009, 2010, 4 FA Cups, 2 Taças da Liga e, claro, a tão sonhada Liga dos Campeões em 2012. Uma das marcas mais impressionantes de Lampard é a sua capacidade de marcar golos. Não foi apenas um jogador-chave na criação de jogadas, mas também se destacou pela sua impressionante veia goleadora. Lampard terminou a sua carreira no Chelsea como o maior goleador da história do clube, com 211 golos em 648 jogos, algo notável para um médio. Conhecido pela sua precisão nos remates de longa distância, especialmente com o pé direito, tornou-se conhecido pelos seus golos em momentos cruciais, além da sua consistência nas bolas paradas. A sua temporada de 2009-2010 foi particularmente impressionante, quando Lampard marcou 27 golos em todas as competições e ajudou o Chelsea a vencer a Premier League e a FA Cup, fazendo história com um double. A sua combinação de talento ofensivo, ética de trabalho incansável e inteligência tática fez dele um dos melhores jogadores da sua geração. Além do sucesso a nível do clube, Lampard teve uma carreira internacional notável, representando a seleção inglesa em diversas competições, incluindo 3 campeonatos do mundo e 2 campeonatos da Europa. Embora a Inglaterra não tenha alcançado o sucesso esperado durante essas competições, Lampard foi sempre um dos pilares da equipa e é amplamente respeitado pelos seus 66 jogos pela seleção. Após deixar o Chelsea em 2014, teve uma curta passagem pelo Manchester City antes de terminar a sua carreira nos New York City da MLS, onde jogou até 2016. Após a sua retirada dos relvados, o ex-atleta rapidamente se lançou na carreira de treinador e em 2018 assumiu o comando do Derby County, onde teve uma boa temporada na segunda divisão inglesa, levando o clube à final do play-off de promoção. No ano seguinte, Lampard assumiu o cargo de treinador do Chelsea, voltando ao clube onde teve os seus maiores sucessos como jogador. Durante a sua passagem para o Stamford Bridge, focou-se em dar oportunidades a jovens jogadores da academia e conseguiu uma qualificação para a Liga dos Campeões na sua primeira temporada. Contudo, foi demitido em janeiro de 2021 após uma série de maus resultados e por aí prosseguiu a sua carreira como técnico por outras paragens.
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7: Seguimos agora nesta emissão com os gigantes adormecidos.
8: O Notts County, fundado em 1862 em Nottingham, na Inglaterra, é amplamente reconhecido como o clube de futebol profissional mais antigo do mundo. A sua longevidade e o seu papel pioneiro fazem do Notts County uma verdadeira relíquia do desporto, com uma história cheia de curiosidades e momentos marcantes. Este clube foi uma das 12 equipas fundadoras da Football League em 1888, uma competição que ajudou a moldar o futebol inglês e internacional, e até hoje os seus adeptos orgulham-se do contributo histórico que o clube deu ao desporto. O Notts County joga no estádio Meadow Lane, localizado junto ao rio Trent, que é um dos mais antigos recintos de Inglaterra, com capacidade para cerca de 19 mil pessoas. O estádio é conhecido pela proximidade ao City Ground, casa do rival Nottingham Forest, com quem o Notts County mantém uma rivalidade amigável e peculiar. O derby de Nottingham, embora atualmente menos frequente devido às diferentes divisões em que as equipas jogam, permanece especial para os adeptos de ambas as equipas. Em várias ocasiões, os adeptos dos dois clubes têm até partilhado o mesmo estádio, fortalecendo uma relação única que raramente se vê em rivalidades locais. Uma das curiosidades mais marcantes sobre o Notts County é a sua ligação com a Juventus. Nos primórdios do clube italiano, em 1903, a equipa de Turim adotou as cores preto e branco do Notts como homenagem. Um jogador inglês que tinha um amigo no clube italiano enviou equipamentos listrados à Juventus, criando um elo que permanece até hoje. Em 2011, quando a Juve inaugurou o seu novo estádio, o Notts County foi convidado para o jogo especial contra a equipe italiana, simbolizando essa ligação histórica e rara entre clubes de países diferentes. Ao longo da sua história, o emblema experienciou altos e baixos, oscilando entre divisões e atravessando várias crises financeiras. Em 1894, o Notts County alcançou um dos seus maiores feitos ao vencer a FA Cup, derrotando o Bolton Wanderers por 4-1 e tornando-se a primeira equipa fora da primeira divisão a conquistar a famosa taça. No entanto, as décadas seguintes foram desafiantes, com o clube a descer às divisões inferiores, onde permaneceu por grande parte da sua existência. Em 2019, o Notts County enfrentou um dos momentos mais difíceis da sua história ao ser despromovido da Football League para a National League, já não profissional, o quinto escalão do futebol inglês pela primeira vez em 157 anos. No entanto, entretanto, mesmo nos tempos mais sombrios, a lealdade dos seus adeptos manteve-se firme e ajudou a equipa a regressar a esse mesmo futebol profissional, ocupando atualmente um lugar na League 2, a quarta divisão do futebol inglês. Conhecidos pela sua dedicação, os adeptos do Notts County continuaram a apoiar o clube em massa, orgulhosos do seu estatuto de pioneiros do futebol e determinados em devolvê-lo às grandes conquistas. A paixão pelo Notts County transcende as suas vitórias e derrotas, com a sua base de adeptos a valorizar o peso histórico e o papel único do clube no futebol mundial. Hoje o Notts County continua a lutar para voltar ao topo, mas permanece, antes de tudo, uma verdadeira instituição do futebol.
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1: É meia-noite e 58 minutos. 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
2: João Palhinha regressa a Portugal para representar o Sport Lisboa e Benfica. No Médio Internacional Português realizou os exames médicos necessários antes de assinar pelo Clube da Luz. No jogador de 31 anos passou por Lisboa antes de assinar contrato. A operação representa assim um investimento de 14 milhões de euros por parte do Sport Lisboa e Benfica, aos quais se juntam mais 5 milhões mediante o cumprimento de determinados objetivos. Palhinha assina com vínculo de 4 temporadas, válido até junho de 2030. O Médio recebe cerca de 3 milhões de euros líquidos por época. O Besiktas está em negociações com o Benfica para a transferência de Luke Bacchio, com os clubes a tentarem chegar a um acordo nos próximos dias, que deverá rondar os 20 milhões de euros, escreve o jornal francês L'Equipe. Apenas um ano após ter chegado à Luz, proveniente do Sevilha, no extremo de 28 anos, poderá estar assim de saída para o futebol turco, pelo mesmo valor pelo qual foi contratado. Embora ainda não exista um acordo final, refere a publicação, as conversações entre os dois emblemas estão a avançar a ritmo acelerado. O atacante na Sevilha, que conta com 33 internacionalizações pela Bélgica, tem contrato com os encarnados até junho de 2030, mas pode estar de saída neste mercado após uma época em que apontou um golo em 33 partidas. No arranque da temporada em curso, leva 4 jogos na equipa de Marco Silva, apenas um como titular, com um tento apontado na frente à formação do Arts, com empate a uma bola e uma assistência diante da formação do Sandgallen, com a vitória por 5-0 da formação encarnada. Seco Fofana vai regressar ao Dragão. O Futebol Clube do Porto selou nas últimas horas no acordo com a formação do Rennes para no regresso do médio, um dos grandes obreiros da conquista do título nacional da temporada passada. O Costa Marfinense, que se tornou um favorito dos adeptos pela sua entrega e capacidade de decisão, chega num molde de negócio atualmente favorável para nas contas da SAD Portista, num empréstimo de uma temporada sem qualquer pagamento de taxa de cedência. A operação foi viabilizada em grande medida pela vontade férrea do Inter Nacional Marfinense nem voltar a vestir de azul e branco. No Rennes, Fofana oferia um salário anual bruto na ordem dos 6 milhões de euros, valores proibitivos para a realidade financeira atual do clube português. Contudo, no desejo de trabalhar sob as ordens de Francesco Farioli, o impacto emocional da sua passagem anterior pesaram na balança. O jogador aceitou uma redução drástica dos seus vencimentos, permitindo que o Futebol Clube do Porto assuma no seu ordenado dentro de um teto salarial confortável. A contratação de Fofana surge como uma resposta direta do mercado à transferência de Rodrigo Mora para a equipa da AS Roma. Com a saída do jovem promessa para a capital italiana, na Farioli identificou em Fofana no perfil ideal para manter o equilíbrio e agressividade ofensiva no miolo da formação portista. O técnico italiano ganha assim um jogador que já conhece nos cantos da casa e que não necessita de um período de adaptação ao futebol português. Na memória da época na transata, continua viva na mente dos adeptos, na Seco Fofana, na chegou em janeiro e transformou o meio campo dos dragões, imprimindo uma dinâmica física técnica e uma chegada na área que partiam faltar na equipa, permitindo a Froholt descansar em algumas partidas. Foi dele um dos golos mais importantes da caminhada rumo ao título, no remate decisivo na vitória por 2-1 em Braga, um triunfo que deu o balanço final para a ultrapassagem na tabela classificativa. Com o regresso de Fofané, no Futebol Clube Porto não só reforça no plantel com experiência e qualidade técnica, como envia uma mensagem clara aos rivais: o campeão está pronto para defender o título com as armas que melhor conhece. O médio já chegou ao Porto e realizou os habituais exames médicos. Sabine poderá ser opção imediata para nas próximas jornadas da Primeira Liga. Ele que é um reforço que encaixa perfeitamente no perfil dos jogadores que Francesco Farioli tanto aprecia. Fechado este dossiê importante de uma unidade nuclear para no meio campo, na zona importante, na estratégia da equipa na azul e branca, a SAD do Futebol Clube do Porto canaliza agora todas as suas atenções num homem golo para o plantel portista.